0: 33 portugueses e luso-descendentes. Rui Carlotto, em declarações à TSF, reside na Venezuela há mais de 50 anos, afirma que a comunidade tenta voltar à normalidade. O projeto do lítio do Barroso avança no terreno após a conclusão do estudo definitivo de viabilidade que aponta para uma reserva provável inicial de 20 milhões de toneladas de minério. Emanuel Proença, responsável do grupo Savana, é o convidado deste sábado do programa Negócios em Português da TSF. Quanto ao projeto estiver a funcionar em pleno, avança este responsável, vai criar centenas de empregos.
1: São 500 empregos no local, na área industrial, entre diretos e subcontratados diretos, que se vão juntar mais cerca de 1000 empregos indiretos e induzidos. Isto dá um impacto para a região similar ao impacto que têm outras minas que estão já em operação há bastantes décadas, como são a de Castro Verde e a de Aljustrel, e como nós queremos que aconteça em Boticas e à volta. Já se começam a sentir, são pessoas concretas que fazem parte de famílias que se voltam a unir ou que voltam a ter um futuro para além da geração mais idosa na região. E isso é muito, muito entusiasmante e é muito bom de ver.
0: Entrevistado pela jornalista Ana Maria Ramos, da TSF, Emanuel Proença adianta que vai ser criada uma fundação para desenvolver iniciativas de interesse comunitário e reforçar também o apoio ao desenvolvimento regional.
1: A região não é muito populada, perdeu muita população nas últimas décadas, mas tem ainda a capacidade de mobilização e muita gente com vontade de fazer o bem pela região. E é com essa gente, com essas pessoas, que perante estes acordos começámos a trabalhar, e é muito satisfatório ver esse trabalho a acontecer. E acho que esse trabalho só é possível porque o nível de confiança entre o projeto e a região cresceu muito.
0: Emanuel Proença é o convidado desta semana do programa Negócios em Português da TSF. Vai para o ar depois das notícias, à 1 da tarde. 500 militares foram mobilizados para a região de Gironda, no sudoeste da França. Às portas de Bordeaux, as autoridades vão distribuir mais de 1,5 milhão de máscaras para proteção contra os fumos. Vão ser entregues à população vizinha. Cerca de 160 mil pessoas já foram retiradas devido aos incêndios florestais que devastam esta região do sudoeste da França. O presidente francês, Emmanuel Macron, que já pediu a mobilização do exército para ajudar a conter este, que já é considerado o pior incêndio florestal de sempre no país. Os responsáveis locais alertam de que as chamas dirigem agora para Bordeaux. Dora Pires.
2: O gabinete de crise do governo de Paris foi convocado, as forças armadas foram mobilizadas e mais de 100 mil pessoas já retiradas de casa, só que vai ser preciso evacuar mais gente, muitos dos que vivem na faixa entre Bordeaux e o fogo, porque é na direção da cidade que as chamas estão a avançar. Um fogo que é algo nunca visto, assume o ministro francês do interior em declarações à TF1.
3: É um fogo convectivo, um fogo que se alimenta a si próprio, muito difícil de conter. Está sempre a mudar de direção e a gerar os seus próprios ventos. De facto, nesta altura, está a tomar a direção da área metropolitana de Bordeaux. Reuni há pouco com o primeiro-ministro para reorientar a nossa estratégia e impedir que entre na área metropolitana de Bordeaux.
2: Laurent Nunes traça a dimensão da ameaça. As chamas avançam descontroladas num modelo que Portugal já viu em Pedrógão Grande em 2017, mas aqui rumo a uma área metropolitana com cerca de 1 milhão de habitantes. O aeroporto de Bordeaux está encerrado, coberto por um céu de fumo, mas a cidade, com 270 mil almas, está a salvo, por enquanto, acautela o ministro.
3: Por enquanto não está ameaçada e vamos fazer tudo para protegê-la com a mobilização de todos os meios terrestres e a ativação dos militares, com especialistas. Vamos fazer tudo com todos os meios para impedir que nas próximas horas este fogo convectivo totalmente inédito não continue.
2: O governo de França agradece, entretanto, a ajuda europeia, nomeadamente os dois aviões bombardeiros de Portugal, mas a conta dos hectares queimados aumenta de hora a hora, há dezenas de casas destruídas e, embora se prevejam trovoadas para as próximas horas, a meteorologia diz que para a semana chega uma quarta onda de calor, a quarta desde maio em França.
0: Dora Pires, o ponto da situação dos incêndios na França. Na vizinha Espanha, os incêndios também a preocupar as autoridades, onde mais de 40 mil pessoas já foram retiradas ou confinadas por causa dos incêndios. O Governo Regional de Madrid diz que o incêndio está numa fase impossível de extinguir. Joana Rei.
4: As condições meteorológicas com ventos fortes e rajadas superiores a 50 km/h e temperaturas muito altas estão a complicar muito o combate ao fogo. A situação pode ainda complicar-se se a frente de Madrid se fundir com o incêndio de Ávila, que avança a grande velocidade. O conselheiro do Meio Ambiente, Carlos Novillo, diz que nesta altura é impossível extinguir o incêndio.
5: Neste momento o incêndio está no seu momento mais alto e está fora da capacidade de extinção. O que se está a fazer são medidas de defesa das povoações, consolidação do flanco direito, que é aquele que mais nos preocupa, face à mudança do vento que se prevê para esta manhã. Nesta altura, o que temos que fazer é, sobretudo, defender as povoações, atender os cidadãos evacuados e procurar essa janela de oportunidade que nos vai dar a noite, quando o vento baixar de intensidade de mais de 60 km/h desde o início do dia.
6: Desde as 12 da manhã.
4: Cerca de 50 mil pessoas já foram afetadas e o delegado do governo, Francisco Martín, não descarta que o número possa ainda subir.
7: Alrededor de 45 mil, 50 mil pessoas já.
8: Temos à volta de 45 a 50 mil pessoas afetadas que foram evacuadas ou confinadas. E perante estas novas evacuações, faço de novo uma chamada para que se respeitem as indicações, para que se atue com prudência e para evitar colocar em perigo a vida de qualquer pessoa.
4: O governo central assumiu o comando das operações depois de decretar o estado de emergência nacional a pedido do Governo Regional de Madrid. O executivo já pediu a Bruxelas a ativação do mecanismo europeu de resposta e o envio de 4 aviões para ajudar a combater os incêndios. Amanhã espera-se a chegada de 2 Canadair da Itália e 2 da Grécia. Mais de 1000 operacionais trabalham na zona para conseguir controlar a situação. As autoridades já avisaram que as próximas horas serão críticas.
0: E o fogo nos arredores da capital espanhola atingiu um complexo de comunicações da NASA usado para manter um contacto com sondas e robôs no espaço. A Agência Espacial Norte-Americana refere que as chamas atravessaram as instalações, todo o pessoal foi retirado, mas ainda não é possível prever qual é exatamente a dimensão dos estragos. A NASA já transferiu, entretanto, as comunicações que tinha nos arredores de Madrid para instalações na Califórnia. Os incêndios também na Espanha, com o governo espanhol a admitir que a situação é dramática. Os tenistas portugueses Nuno Borges e Francisco Cabral continuam no caminho para poderem repetir o triunfo de 2022 ao apurar para as meias finais de pares do Estoril Open, num dia em que se despediram Tiago Torres e já durante a noite também Jaime Faria foi eliminado. Rita da Silva Vieira.
9: Jaime Faria esteve bem perto, esteve apenas a 3 pontos de chegar a uma meia final inédita na carreira, mas deixou fugir a vantagem de 6-1 do primeiro set e de 5-2 no segundo. Foi a partir desse momento que o jogo mudou e Jaime Faria acaba por perder no terceiro set frente ao italiano no Luciano Darderi, segundo cabeça de série do torneio. Ainda assim, diz que aprendeu muito.
10: Sem dúvida, é um jogo que vai somar para a minha experiência, a aprendizagem, e lá está, agora já não perco um minuto para poder fazer um bocadinho o briefing do jogo com a minha equipa, aprender e pensar já nos próximos jogos deste género, coisas que se podem melhorar, alguns pormenores, porque é mesmo isto, e este nível tem que estar muito atento, cada minuto, do início ao fim. Sem dúvida, um público extraordinário, muito, muito bonito jogar em casa.
9: Antes, no primeiro jogo do dia, também Tiago Torres ficou pelo caminho, perdeu em 2 sets frente ao francês Hugues Gaston. Apesar disso, o estreante sai orgulhoso.
11: Se me dissessem no início da semana que eu ia passar uma ronda ou que ia jogar o quadro principal sequer, eu dizia, ok, uau. Se me dissessem que eu ia estar chateado por perder uns quartos de final do Milénio Estoril Open, não ia dizer nada. Não sejam malucos, mas olha, é o caso, e pronto, pá, há que sorrir e seguir em frente, porque eu acho que a minha vida mude daqui para a frente.
12: O ranking vai
6: No ranking está a mudar já alguma coisa, mas pronto, é isso. Oxalá consiga sair dos ITFs para os Challengers e depois um dia, se calhar, mais para este nível.
9: A esperança portuguesa no Estoril Open está agora nos pares. Francisco Cabral e Nuno Borges estão na meia final de pares e jogam frente a uma dupla francesa. Cabral só pensa nisso.
12: Acho que seria um erro pensar no título. Acho que ainda há um jogo complicado para jogar amanhã. Se calhar, se ganharmos amanhã, a pergunta do título faz todo o sentido, mas neste momento, pelo menos a minha cabeça está só no jogo de amanhã.
9: A dupla portuguesa foi campeã de pares no Estoril em 2022. Quer repetir.
0: Rita da Silva Vieira com o filme do dia no Estoril Open. A dupla Nuno Borges e Francisco Cabral seguem em frente na competição.

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Passou esta semana mais o aniversário da morte de uma das grandes figuras da nossa guitarra e da nossa música. Carlos Paredes morreu no dia 23 de julho de 2004, aos 79 anos. Bom pretexto para lembrar a sua música, mas num outro instrumento de cordas e perceber como outra música, instrumentista e compositora, vive o legado de Paredes. Maria Sá Silva, arpista, editou no início deste ano o álbum Entre Cordas, Eco de Paredes, numa homenagem que vamos conhecer melhor ao vivo neste concerto de bolso.

0: Entre Cordas, Eco de Paredes é um álbum de homenagem a Carlos Paredes, gravado e editado por uma arpista, Maria Sá Silva, que recebemos esta semana no Concerto de Bolso. Maria Sá Silva, bem-vinda. É raro termos aqui uma harpa e vamos querer conhecer melhor esse belo instrumento, mas também queremos conhecer a Maria e esta... E também esta ligação a Carlos Paredes, para lá da influência musical de Carlos Paredes, quis estabelecer aqui também uma relação entre cordas?
1: Boa tarde, antes de mais, obrigada pelo convite. Sim, acho que sem dúvida esta palavra entre cordas surge aqui pela homenagem, claro, a Carlos Paredes, sendo um instrumento de guitarra e guitarra portuguesa, cujas músicas são desta vez interpretadas na harpa, e por isso esta também esta ligação aos dois instrumentos de cordas, mas também pelo meu posicionamento no instrumento enquanto toco. Parece que estou entre as cordas. E por isso é também um álbum que pretende aqui dar uma voz a um instrumento que é bastante desconhecido do público, a harpa.
0: E já vamos tentar conhecer, ou conhecer melhor, esse instrumento, mas a influência de Carlos Paredes foi assim tão grande que achou que valia a pena o desafio?
1: Sem dúvida. Claro, desde sempre ouvi Carlos Paredes, mas acho que foi através de um documentário que vi na televisão com a minha família que percebi realmente o impacto que tinha tido a nível nacional e da sua música. Acho que Carlos Paredes é quem defende melhor a sua música, a sua forma de tocar. Realmente eu acho que Paredes viaja muito entre estes sons melancólicos e esta garra muito presente na música portuguesa de uma forma única, não é? Tem a sua forma, o seu ritmo próprio, a sua forma de tocar tão própria, e eu quis quase aprender com este grande compositor e músico.
0: E segundo as palavras da Maria Sá Silva, melodias simples e cativantes, com uma complexidade técnica e até um virtuosismo, ele elevou o papel da guitarra pela maneira como tocava e como compunha, não é?
1: Sem dúvida, era chamado, não é, o homem dos mil dedos, guitarrista dos mil dedos, acho, por este virtuosismo grande, mas para além do virtuosismo, claro que tento também mostrar através da escolha das obras para o álbum, acho que Paredes tinha esta forma de tocar, como dizia, que era realmente única e que tento aqui homenagear, claro, com o meu cunho pessoal, mas sempre não esquecendo este mestre que foi para mim através de ouvir as suas obras e de me espantar com elas e de procurar tentar reproduzi-las no meu instrumento.
0: E nessas obras, como diz, passou por 8 temas de Carlos Paredes, quase por toda a discografia, em termos até de cronologia, há também temas muito conhecidos. Escolheu também por isso ou alguns também porque poderiam soar ainda melhor na harpa?
1: Não ouso dizer que poderia soar melhor na harpa.
0: Ou de uma forma diferente, vamos lá.
1: Sem dúvida, soam de uma forma diferente. Acho que a harpa é um instrumento com especificidades únicas e foi importante para mim poder escolher obras que pudessem funcionar neste instrumento. Por isso houve realmente obras de Paredes que ficaram de fora, porque pelas suas especificidades técnicas, nomeadamente os cromatismos que tem, foi impossível poder tocá-las na harpa, mas ao mesmo tempo esta escolha destas 8 obras foi um bocadinho passar pelas várias sonoridades de Paredes. Ou seja, eu passo tanto pelas danças, com estes sons populares, motivos populares, pelas músicas mais nostálgicas, como a canção, a valsa, depois algo também de virtuosismo, procurei trazer aqui, com a ação e as variações em si menor, e finalmente acabamos aqui nos Verdes Anos, que acho que é assim o grande hino de Carlos Paredes.
0: E que vamos ouvir também aqui ao vivo no Concerto de Bolso. Houve alguma que ainda assim tinha sido o maior desafio para tocar em harpa?
1: Eu acho que, sem dúvida, não foi a nível técnico, mas sem dúvida o maior desafio, a obra que foi o maior desafio tocar na harpa foi os Verdes Anos. Porque é uma obra tão conhecida e

0: E por isso tentar trazer aqui um cunho diferente, acho que é a obra que consegui trazer algo mais diferente daquilo que Paredes compôs, mas ao mesmo tempo conseguir ser fiel àquilo que Paredes queria. E por isso, sim, sem dúvida, acho que Verdes Anos foi o maior desafio.
1: Até pela maneira física com que Carlos Paredes tocava a guitarra?
0: Sem dúvida, acho que é uma obra muito, muito conhecida e por isso todos associamos à versão de Paredes, e por isso foi aqui também trazer uma lufada de ar fresco a esta obra, sem esquecer aquilo que Paredes trazia quando tocava e nos fazia a nós emocionar quando ouvíamos.
1: E com o som de harpa, podemos também descobrir um lado mais clássico de Carlos Paredes?
0: Sim, não sei se é mais clássico, acho que deixa cada um também atribuir aqui.
1: Ou de influências clássicas, vamos lá, quando ouvimos as danças palacianas ou quando ouvimos assim algum tema.
0: Sim, sem dúvida são sons diferentes, não sei se são clássicos para mim. É muito engraçado porque no mundo da harpa dizem que isto é tudo menos clássico. Se calhar quem ouve no mundo de Paredes, no mundo das músicas do mundo, música popular, ouve aqui também se calhar algo mais clássico. Por isso eu acho que é trazer aqui dois mundos e juntá-los e poder aqui também oferecer uma música diferente na harpa, não é? Que nós estamos habituados a uma música mais clássica na harpa e poder aqui trazer algo diferente.
1: Então voltamos a este disco de Maria Sá Silva, este Entre Cordas, Eco de Paredes, para ouvir agora, Dança.

0: Maria Sá Silva no concerto de bolso TSF e a música do álbum Entre Cordas, Eco de Paredes. Esta semana temos uma harpa e uma harpista nos estúdios da TSF. E Maria Sá Silva, como é que escolheu uma harpa e porquê?
1: Eu tinha 6 anos quando escolhi tocar harpa. Os meus pais sempre incentivaram a mim e aos meus irmãos a tocarmos um instrumento. São pessoas que gostam muito de cultura, de música, de teatro. E um dia fomos a um concerto de orquestra, um concerto da Orquestra Sinfónica do Porto, que atualmente é da Casa da Música. E eu ouvi a harpa, fiquei maravilhada. A minha mãe percebeu a minha reação e perguntou se eu gostava de tocar harpa. E eu disse que sim, e na altura fiz as provas para o Conservatório do Porto e entrei. Por isso foi assim um amor assim, ao primeiro ouvir, ou seja, a primeira escuta da harpa cativou muito este som muito especial que acho que a harpa tem.
0: É um dos instrumentos mais antigos, segundo sei, tal como a flauta, por exemplo, mas o percurso não deve ser muito fácil de aprender a tocar. Para quem não conhece muito bem, uma harpa é um instrumento com 47 cordas?
1: Exatamente. Claro que quando começamos a tocar harpa, quando comecei com 6, 7 anos, não era este o instrumento, não era um instrumento tão grande com 47 cordas, era um instrumento mais pequeno, mas sim, a harpa de orquestra, a harpa de concerto que conhecemos tem 47 cordas e 7 pedais.
0: Esse também é um pormenor importante. As cordas são todas nylon?
1: Não, as cordas são, as de nylon são as mais agudas, as de tripa são as da tessitura mediana, digamos, e as mais graves são de aço.
0: E depois há cordas com cores diferentes porque são a referência, é isso?
1: Exatamente, as cordas vermelhas são os dós e as cordas pretas são os fás, e a partir daí conseguimos descobrir as notas que temos que tocar.
0: E depois há esse pormenor que escapa a muita gente porque está a olhar para a harpista e para as mãos, mas há 7 pedais, portanto, um por cada nota musical.
1: Exatamente, dó, ré, mi, fá, sol, lá, si, por isso 7 pedais, sendo que quando mexo em cada pedal, quando pressiono cada pedal, também mexo em todas as notas equivalentes àquele pedal. Se mexo no pedal do dó, mexo em todos os dós da harpa.
0: A mão esquerda toca nos mais graves e a mão direita nos agudos, tal como, por exemplo, num piano, é isso?
1: Exatamente, sim.
0: E a Maria Sá Silva, não há muitos harpistas, não conheço muitos harpistas, não é muito habitual termos harpistas aqui no Concerto de Bolso, mas também para conhecer melhor a Maria Sá Silva, foi a primeira harpista portuguesa a ser premiada no World Harp Competition na Holanda, que imagino que seja uma competição com muita reputação, não é?
1: Exatamente. É uma competição com várias fases. Neste caso foram 3 fases. É assim, uma das grandes concursos de harpa do mundo. E foi uma competição com 3 fases. E é interessante porque foi mesmo este projeto de paredes, este projeto do concerto de paredes, que me levou a ser premiada. Por isso é um concurso de projetos musicais e concertos musicais com harpistas de todo o mundo, e no qual fiquei em terceiro lugar, sim.
0: E portanto nem sequer foi com o repertório clássico, foi com o trabalho de paredes.
1: Sim, sim. É um concurso que pretende realmente premiar esta criatividade e esta vontade de não querer só dominar um instrumento a nível virtuosístico e a nível técnico, mas sobretudo criativamente, não é? Podemos ser mais do que músicos, artistas, acho que esse é assim, o grande objetivo.
0: E por falar em criatividade, depois há também o lado da compositora, que quer também fazer nascer novos temas a partir desse instrumento?
1: Sem dúvida, eu acho que este primeiro álbum é assim um álbum de apresentação, seja da harpa, seja desta grande ídolo e mestre, o Carlos Paredes, mas acho que esta fazer estas transcrições de paredes me motivou a ser mais criativa e a querer realmente explorar o meu instrumento de outras formas, e por isso, sim, tenho esta vontade de compor para este instrumento.
0: E então vamos conhecer um dos temas que a Maria Sá Silva é autora. No caso, vamos ouvir o tema Viver.

0: Uma harpa no concerto de bolso desta semana, a Maria Sá Silva, que tem um novo álbum, Entre Cordas, Eco de Paredes. Este é um tema autoral de Maria Sá Silva, não está no álbum, poderá estar num futuro trabalho, não sei. Quanto a espetáculos, Maria, para além do prémio que eu falei há pouco, também já recebeu outros prémios noutros países, e os espetáculos, não só a solo, mas com muitas orquestras, passam também por muitos países.
1: Exatamente, sim, já toquei em vários países, tive essa sorte, tocar na Turquia, no Brasil, no México, em Itália, em França, por isso tive esta sorte de também poder estar aqui e partilhar esta música, a música que é portuguesa, com outros públicos e com outros países.
0: E até explicando também, desde o sentimento da saudade até à música de Paredes, a pessoas de outros países também, não é?
1: Sim, sim, e é muito interessante porque quando toco noutros países reconhecem, às vezes reconhecem cá as Paredes, outros músicos também portugueses, como os Madre Deus, a Teresa Salgueiro, vêm falar comigo realmente porque acho que há esta vontade também de partilhar esta música e das pessoas também de reconhecerem esta música que é nossa e que partilhamos um bocadinho e que gostam tanto de ouvir.
0: Portanto, ir tocando aí a orquestra ou a solo, a música, por exemplo, de Carlos Paredes, ou a sua música, pretende continuar a criar mais temas para eventualmente gravar depois um disco?
1: Sem dúvida, sim, já estou a pensar nisso e a fazê-lo, por isso sim, também com outros músicos, por isso acho que também este é...
0: Portanto, o próximo álbum não é só harpa?
1: Não é só harpa, terá outras coisas, outras colaborações também, por isso muito, muito contente também por continuar a poder criar e a poder mostrar esta música portuguesa também na harpa, que acho que é algo bastante diferente.
0: O legado de Carlos Paredes, no dia também em que soubemos da morte de Luís Represas, fica também essa memória e a dedicatória a uma das vozes maiores da nossa música. Para o final do concerto bolso, tínhamos que ouvir o hino quase de Carlos Paredes, neste concerto bolso com a técnica do Abel Paiva, a harpa e a harpista Maria Sá Silva. Muito obrigado.

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2: 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Na TSF, as notas de autor, parceria TSF-SPA, Sociedade Portuguesa de Autores, esta semana, com o autor e compositor Marco Calhas.
4: Para terminar as minhas sugestões desta semana, vou-vos sugerir duas coisas. Portanto, uma baseada na literatura, onde destaco o Jardim Literário Pop-Up, um espaço dedicado aos livros, à leitura e ao encontro entre leitores e autores. Uma excelente sugestão para quem gosta de descobrir novas histórias durante este verão tão quente. Portanto, Jardim Literário Pop-Up, Santa Cruz, em Torres Vedras. A minha segunda e última sugestão desta semana, que é a terceira, vai para um disco onde eu também participei como autor, compositor e produtor. Um disco gravado pela Zana Luz, intitulado Sete Chaves. Portanto, termino com a sugestão para ouvirem este novo disco da Zana Luz. É um trabalho muito pessoal, onde cada canção abre uma nova porta para emoções, memórias e histórias que vale a pena descobrir. Portanto, se tiverem a oportunidade, ouçam este novo e último trabalho da Zana Luz, Sete Chaves. Por isso, despeço-me aqui do auditório. Mais uma vez, foi um prazer ter estado aqui nas Notas do Autor. Um muito obrigado a todos, um abraço ao João Félix e à Sociedade Portuguesa de Autores. Até uma próxima, sejam felizes e um bem-aja. Muito obrigado.

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3: É sexta-feira e temos muitos assuntos para despachar. Não foi o Luís de férias, nem ninguém, ao que parece. São umas atrás das outras, não dá para gerir tanta atualidade. O que vale é que as crianças estão de férias, dão-me aqui uma ajuda, estão agora ali a tratar do tema do novo aeroporto. Olha, trabalho infantil, não nos lembrámos desta. Deve estar a pensar a ministra do outsourcing, doutora Palma Trabalho. Na rentré, voltam à carga com o pacote revisto e aumentado. Os patrões concordam com a medida e até estão disponíveis para pagarem açaí. A verdade é que a atualidade não para e não é uma atualidade qualquer. Talvez tenham sido as alterações climáticas ou o El Niño, mas já não há silly season. É tudo que rame de lá que rame. Mas vamos lá. António José Seguro deverá estar arrependido de ter avançado para Belém. Se soubesse o que sabe hoje, tinha ficado nas Caldas. Em causa poderiam estar todas estas crises. Deve ter admitido enquanto refletia. Uma outra remodelação, uma crise orçamental. De repente estamos a falar de bidões de amoníaco para essa quarta temporada de Narcos. Ou a primeira de Parcos, porque não é uma piscina, é um tanque. Acontece que não foi isto que desmoralizou Tozé. Estará arrependido porque ficámos a saber que o ex-presidente Marcelo perdeu mais de metade da sua fortuna pessoal enquanto esteve em Belém. Dá que pensar. António José Seguro chegou à presidência com uma empresa familiar que vende vinho e azeite. Quando sair pode estar a vender vinagre e óleo. E a primeira-dama tem uma farmácia, habilita-se a ficar com uma drogaria. Mas quer tranquilizar o chefe de Estado, porque há uma explicação para a quebra de rendimentos do ex-presidente. Sempre que havia uma crise, Marcelo ia ao multibanco. É natural que tenha ficado depenado. Até o Jeff Bezos, se fosse ao multibanco, sempre que temos uma crise política, também já não passava de um Carlos Santos Silva. Por isso, calma. Entretanto, boas notícias. Está aí o novo aeroporto de Lisboa, finalmente. Quem espera sempre alcança. Ainda não é o aeroporto em pedra? Esse só lá para 2037, se não for depois. Mas se calhar nem é preciso. É que a concessionária já mostrou o aeroporto Luís de Camões em inteligência artificial. E para mim está pronto. Agora é pôr o Fernando Alexandre a digitalizar os aviões e os passageiros. Descola-se e aterra-se sempre nestas imagens da Ana. Nem é preciso fazer ligações, porque saímos logo em casa, através da plataforma. Para a aviação também é mais prático, porque há apenas uma nuvem. E há ainda outra vantagem, é que o custo do aeroporto em alvenaria pode chegar aos 8,9 mil milhões de euros, se não for o dobro. E quando estiver concluído, já nem se pode andar nestes aviões atuais, porque o barril de petróleo acaba de ultrapassar os 100 dólares. A investir-se numa obra, então o melhor é adaptar o terminal de cruzeiros para que possa também receber caravelas. E a propósito disto, Portugal vai fazer 900 anos e o tema da festa é Paulo Portas, que acaba de tomar posse como comissário-geral para as comemorações. Eu teria contratado o Jubas, mas pronto. No discurso, esta quarta-feira no Palácio da Ajuda, Portas garantiu que não vai reescrever a história à luz das polarizações atuais. Oh, diabo! Vai ser então à luz das polarizações daquela época? É que eu nem sei onde é que guardei a espada.
0: 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E nesta madrugada vamos agora ao podcast do Público na Terra dos Cacos, com António Rodrigues e Elísio Macamo.
4: Na Terra dos Cacos, podcast sobre temas africanos do Jornal Público. Elísio Macamo e eu, António Rodrigues, discutimos quinzenalmente, às quartas-feiras, os assuntos de África. Porque, se como dizia o poeta moçambicano Eduardo White, os países africanos são hoje os grandes cacos e os pequenos cacos dos sonhos que eles partiram ontem, então todos devemos refletir a melhor forma de os colar. Bem-vindos a mais um episódio de Na Terra dos Cacos, um podcast do Jornal Público sobre temas africanos. Nesta edição, eu, António Rodrigues e o professor Elísio Macamo vamos conversar na primeira parte sobre as eleições presidenciais em São Tomé e Príncipe, que resultaram na reeleição do presidente Carlos Vilanova à primeira volta, com 55,94% dos votos, uma eleição marcada pela alta taxa de abstenção, 58,67%, pode ser um reflexo do desalento das pessoas em relação ao país. Vamos falar também do processo judicial contra o Primeiro-Ministro de Cabo Verde, Francisco Carvalho, acusado pelo Ministério Público de 26 crimes durante a sua gestão da Câmara da Cidade da Praia, que começou em 2020 e terminou apenas quando o líder do PAICB se lançou na corrida à chefia do governo. Corrupção, burla, peculato e abuso de poder estão entre os crimes de que os procuradores acusam o Primeiro-Ministro e mais três vereadores, um deles, Fernando Pinto, assumiu a presidência do município depois da saída de Francisco Carvalho. A 17 de julho, cumpriram-se 30 anos da criação da Cplp, a Comunidade dos Países de Língua Portuguesa, uma organização que foi coexistindo ao longo deste tempo com a cíclica pergunta para que serve realmente a Cplp. O Público fez essa mesma pergunta em título a 19 de junho do ano passado. 30 anos depois, a comunidade continua a não convencer muita gente que tem razão de existir. Na segunda parte, vamos conversar com Ana Lúcia Sá, investigadora do Centro de Estudos Internacionais do ISCTE, Instituto Universitário de Lisboa, para tentar perceber o que teria de mudar para a Cplp cumprir na plenitude aquilo que se lê na sua declaração constitutiva. Feita a introdução, passemos então à discussão dos temas. Em 2021, por altura das anteriores presidenciais, escreveu uma reportagem em São Tomé em que falava do estado de espírito da população que oscilava entre duas palavras, partido ou partida. Quem fica procura ligar-se a um partido para obter benefícios. A corrupção foi um dos temas em que os quatro candidatos presidenciais estiveram de acordo, todos reconhecendo que está a devastar o país. Quanto aos outros, procuram partir, emigrar, nomeadamente para Portugal. O número de imigrantes santomenses em Portugal quase que quadriplicou nos últimos anos, passando a ser de 46,7 mil pessoas em 2025. Uma enormidade para um país pequeno como São Tomé e Príncipe, que tem uma população total de perto de 210 mil pessoas. O desalento é tão grande que um dos candidatos presidenciais, o jurista Eugénio Tini, chegou a defender uma espécie de refundação do Estado com mudança de nome e alterações na bandeira. Apesar de não ter conseguido convencer o eleitorado, ficando-se pelo último lugar com apenas 603 votos, mesmo assim quase triplicando os votos da sua primeira candidatura em 2021, as ideias do antigo vice-presidente da Assembleia Nacional parecem interessantes para serem discutidas. Mudar o nome do país para que, entre outras coisas, os habitantes de Príncipe não sejam obrigados a dizer de si próprios que são tons ou são tomenses, mudar a bandeira para que esta reflita melhor o que é o país, 1.001 km quadrados de terra e 160 mil km de mar, e não há uma referência ao azul na sua bandeira. Professor, o que é que acha destas propostas do Eugénio Tini?
2: Bom, acho interessante, mas é que tenham sido feitas essas propostas, as propostas em si e que tenham sido feitas, porque elas revelam uma coisa que me parece não só São Tomé, mas também uma coisa que é típica de momentos como o país está a atravessar neste momento. Que é o seguinte, há sempre aquela tentação de pensar o país de forma identitária e simbólica, né? Como se a refundação do país, simbolicamente, fosse fazer desaparecer todos os problemas estruturais que existem, né? Uhum. Portanto, não é assim tão ingênuo o que ele propõe, né? Ele está a fazer um diagnóstico do país, porque para já as eleições foram feitas na base de diagnósticos, não foi na base de programas, foi na base de diagnósticos, né? E então o diagnóstico que ele fez foi esse diagnóstico simbólico. Agora, isso mostra também, digamos assim, a própria pobreza da política, né? Porque, conforme eu disse, pura e simplesmente fazer gestos simbólicos não vai abordar os problemas estruturais que o país tem, né? Então, é por isso que eu acho as duas coisas, a própria sugestão e o próprio conteúdo, acho isso aí, de facto, não só interessante, como também revelador.
4: Eu acho o tema interessante. Muitas bandeiras e símbolos nacionais em África estão ligados muito às lutas de libertação, como é lógico. Refletem o espírito da época, trazem símbolos ligados à ideologia política, muitos deles. Acha que faz sentido pensar em atualizá-los ou é um debate que não tem razão de ser?
2: Bom, sabe, há uma reação muito forte em relação aos movimentos de libertação, né? Isso está a estruturar muito o próprio imaginário político nestes países. O Cabo Verde já praticamente já fez esse processo, né? Com a alternância, essa questão ficou resolvida em Cabo Verde, mas não foi resolvida em Moçambique, não foi em Angola e aparentemente está a ser um assunto importante em São Tomé, porque inclusivamente acho que um dos argumentos de Eugênio Tini é esse, é que são símbolos do MLSTP, né?
4: Sim,
2: que
4: sim.
2: Não são símbolos nacionais, portanto são símbolos que refletem a luta armada de libertação nacional. E daí a atração que exerce essa ideia de refundação. Mas o António sabe que tivemos mais ou menos a mesma coisa também em Moçambique. Recentemente, né? O Venâncio Mondlane, candidato independente às eleições presidenciais, também fez a proposta de mudança da bandeira, dos símbolos nacionais. Né? Portanto, é uma reação contra os movimentos de libertação, mas é também uma certa perplexidade em relação à enormidade das questões estruturais.
4: Por exemplo, uma bandeira como a de Angola. A bandeira Sim. de Angola facilmente se confunde, aliás, em muitas zonas Sim. do interior pode estar a bandeira de Angola ou a bandeira do MPLA, e as duas se confundem, porque basicamente o que tem a bandeira de Angola em relação à bandeira do MPLA é que a bandeira de Angola tem a roda dentada e tem a katana, tem a estrela também, e a do MPLA só tem a estrela. Mas na verdade as cores são idênticas e a bandeira é, ou seja, aquilo nitidamente é uma bandeira desenhada por um partido para ser Exatamente. A bandeira de todos. E isso não leva a que haja uma exclusão, ou seja, houve uma guerra civil, houve uma divisão muito grande dentro da história de Angola, e portanto esta bandeira não será uma bandeira que exclui mais do que inclui?
2: Sim, quer dizer, se a gente tomar em consideração o que a independência foi até aqui, claramente que são bandeiras que excluem, né? São Tomé, Angola e em Moçambique, são bandeiras que excluem. Se a gente tomar em consideração o que a independência foi até aqui. Mas se a gente quiser ser assim, vamos lá, pragmática, né? E talvez com um olhar mais histórico, a gente há de ver que os símbolos nacionais, bom, em poucos países são mesmo símbolos nacionais. São símbolos que representam o poder dominante, né? Mas houve todo um processo histórico que foi progressivamente inclusivo e que retirou, digamos assim, a necessidade de as pessoas questionarem esses símbolos nacionais, porque há um ordenamento político que é inclusivo, que aceita, que é mesmo constitucional no verdadeiro sentido da palavra. Não é o caso em Moçambique e não é o caso em Angola. Em São Tomé estou até um pouco surpreendido, né? Porque em São Tomé já houve alternância, sabe? Já houve tudo isto aqui. Mas mesmo assim, justamente por causa disso, quer dizer, a discussão só mostra que há um déficit muito grande no próprio ideal da independência, né? Que as pessoas não se identificam com este projeto. Quer dizer, têm razões para não se identificarem com o projeto, né? Da independência. Daí então que estes símbolos se tornam assim tão problemáticos neste momento.
4: Falando diretamente da própria eleição, Carlos Vilanova, como era quase esperado, renovou o seu mandato, desta vez candidato pelo MLSTP, quando tinha sido candidato pelo partido AD de Patrice Trovoada nas eleições de 2021. Patrice Trovoada, que deu uma entrevista a dizer que tinha arrependido de ter dado o seu apoio a Carlos Vilanova em 2021, até porque Carlos Vilanova o demitiu em janeiro do ano passado, por estar demasiado tempo no estrangeiro. O curioso é que mesmo durante esta campanha, Patrice Voada deu uma entrevista sobre as eleições no estrangeiro. Foi uma entrevista por telefone. Portanto, a justificar tudo que ele, na verdade, passa muito pouco tempo em São Tomé. Mas o que é que achou desta? Ou seja, temos aqui um presidente que é eleito por um partido, depois com o apoio de um partido e muda para o seu oposto e ganha na mesma. Isto representa o quê?
2: Eu acho que representa muito a qualidade, e não vou qualificar isso aí, mas a qualidade do debate político são-tomense, né? Uma coisa que eu notei, já tinha dito isto aqui, é que houve uma ênfase muito grande que foi colocada pelos quatro candidatos, né? Pelo Carlos Vilanova, pelo Nito Biegas de Abreu, o próprio Eugênio Tini e o Mikis Bonfim, né? E que eles o que de facto distinguiu as suas campanhas foi a preocupação com um diagnóstico do país, né?
5: Uhum.
2: Então, o vencedor, muito preocupado com a estabilidade, e claro, ele tinha que estar preocupado com a estabilidade. O Nito Viegas de Abreu talvez já falara muito desta questão da migração, dos jovens que estão a abandonar o país, e todos eles a convergirem para a questão da corrupção, né? Praticamente. É. Mas houve poucas propostas programáticas, uhum, né? Quer dizer, ao nível das propostas programáticas, não houve praticamente nenhuma diferença significativa. Então, essas mudanças de um partido para o outro, essas mudanças de alianças, refletem simplesmente essa qualidade do debate, né? Que há alguma coisa que está a faltar nesse debate político para tornar possível que cada um deles se identifique com maior força e de forma muito consistente e coerente com uma força política, uhum, acho.
4: Sim. Bem, passamos então ao segundo tema. Quando deixou a Câmara da Praia para se lançar na campanha para as legislativas, Francisco Carvalho já sabia que estava a ser alvo de uma investigação por causa da sua gestão no município. Essa investigação redundou agora, numa altura em que já é Primeiro-Ministro, numa acusação por parte do Ministério Público de Cabo Verde. O Primeiro-Ministro de Cabo Verde é acusado de 26 crimes, 5 crimes de falsificação de documentos públicos, 5 crimes de abuso de poder, 3 de peculato, 3 de recebimento indevido de vantagem, 3 de violação de norma de execução orçamental, 3 de atentado contra o Estado de Direito e um crime de corrupção passiva, outro de burla qualificada, mais um de violação de regras urbanísticas e ainda um de defraudação de interesses patrimoniais públicos. Com Francisco Carvalho são arguídos no processo os vereadores Fernando Pinto, que assumiu a presidência da autarquia após a nomeação de Carvalho como primeiro-ministro, Kira Varela e Jorge Garcia. Há ainda outros 9 arguídos no processo, entre os quais 2 empresas de construção e engenharia civil, que por não serem titulares de funções especiais, vão ser acusados em despacho separado para serem julgados em tribunal judicial de primeira instância. Segundo o Ministério Público, em 2021, meses depois de ser eleito, começou a verificar-se um afastamento entre Francisco Carvalho e alguns vereadores, tornando mais difícil ao arguído obter as aprovações pretendidas. Decidiu então alterar a estrutura funcional do Executivo, alegadamente à margem da lei, lê-se na acusação, concentrando sobre a sua direção direta um número significativo superior de pelouros, como relações institucionais, administração e finanças, assuntos jurídicos, recursos humanos, entre outros. Alguns vereadores, incluindo arguídos no processo, passaram a assumir novos pelouros em detrimento de outros, numa ação que neutralizou os mecanismos internos de fiscalização e serviu para impedir o livre exercício dos órgãos de poder. Este contexto deu controle direto de setores relevantes, o que facilitou a prática dos atos descritos na acusação, argumenta o Ministério Público. O documento aponta para nomeações e pagamentos irregulares, inclusive com a alegada falsificação de um despacho conjunto com o Presidente do Tribunal de Contas, que este responsável disse nunca ter assinado. Francisco Carvalho reagiu, apelidando o processo de político e considerando que se estava perante uma tentativa de golpe de Estado. O Presidente cabo-verdiano, José Maria Neves, que é do mesmo partido, diz que quando nomeou Francisco Carvalho como primeiro-ministro, ele ainda não estava acusado, que o líder PSCV beneficia da presunção de inocência e que tem a legitimidade democrática para governar. Além disso, José Maria Neves lembrou que mesmo no caso de uma crise institucional grave, a Constituição de Cabo Verde não dá ao chefe de Estado poder para demitir um primeiro-ministro. O primeiro-ministro só cai se o presidente dissolver o Parlamento e não pode fazê-lo no primeiro ano da legislatura. Professor, o que é que pensa de todo este caso?
2: É uma situação muito interessante. Para já, diz-nos que a Copa já terminou, né? A Copa terminou, agora voltou à realidade. Mas olha, António, eu vejo assim 4 níveis aqui de análise que a gente pode confundir e talvez não seja bom fazer essa confusão. Há um nível jurídico, e é isto com o presidente, tanto houve ou não violação da lei, isso é uma coisa que a justiça vai ter que determinar, portanto ele goza da presunção de inocência, né? Agora há um nível institucional, esse parece muito interessante justamente para o caso de Cabo Verde, né? Porque, quer dizer, é um país em relação ao qual a gente pensa que as instituições funcionam, né? Mais ou menos bem. Então, a questão que se coloca aí é de saber se os mecanismos de controle funcionaram como deveriam ter funcionado. Tudo indica que não. Se durante tanto tempo foi possível andar a fazer essas coisas que são alegadas, então isso significa que houve alguns problemas aí. Mas o fato de a Procuradoria-Geral da República estar agora a reagir significa também que há um certo nível de institucionalidade funcional, né? Depois, há um nível que é mais interessante para mim, que é um nível sociológico, não é? Portanto, que condições tornam esse tipo de comportamento provável. E aí, de facto, seria muito interessante, talvez até procurar saber se os investigadores, os pesquisadores cabo-verdianos têm estado a trabalhar sobre este assunto, porque havia de ajudar a desvendar o grande mistério que é o sucesso democrático cabo-verdiano. Né? Portanto, será que tudo isso aí no passado dependeu da existência de políticos perfeitos, né? Ou então foram outros fatores que fizeram com que os políticos não se excedessem tanto no cumprimento dos seus mandatos? E depois tem um nível político, né? Esse nível político tem a ver com a narrativa sobre o país que pode estar a emergir deste caso aqui. Será que isto vai comprometer a imagem que Cabo Verde tem de um país funcional, de um país democrático, de um país sério? E acho um pouco preocupante que a reação do próprio primeiro-ministro tenha sido de dizer que é uma tentativa de golpe ou que isto aqui tem motivações políticas. Quer dizer, parecendo que não, este é um assunto que pode, de facto, testar a democracia cabo-verdiana de uma forma muito interessante.
4: Isto já parece o Pedro e o Lobo, não é? Porque quando tanto político que diz que os processos judiciais são processos políticos, uma pessoa já não sabe quais são aqueles que são verdadeiramente processos políticos e aqueles que o não são, isso, mas que alegadamente são. Mas eu acho que sobretudo, são acusações muito graves contra um primeiro-ministro em funções, ainda por cima um primeiro-ministro em funções, que está há poucos meses em funções, o que poderá, logicamente, marcar um bocado este governo do PSCV, porque vai ter que gastar muitas energias para tentar contrariar essa ideia de que o primeiro-ministro é alguém que está a ser investigado, não é?
2: Sem dúvidas. E uma coisa que a gente também tem que ter em consideração é, partindo desse discurso, né, de politização da questão judicial, a possibilidade deste mandato aqui ser um mandato de crise institucional, uhum, né?
4: Sim.
2: Tanto de confrontação entre o executivo e o judiciário, né? E o legislativo também vai ser levado na onda, porque, bom, não sei se estou certo em relação a isso, mas tenho a impressão de que se for para haver julgamento, o Parlamento cabo-verdiano vai ter que aprovar algo assim, não é?
4: Sim.
2: Então, quer dizer, é uma situação difícil para Cabo Verde, vai ter um mandato marcado por uma crise institucional e o país está com problemas muito sérios, precisa de toda a serenidade que teve no passado para enfrentar esses problemas, mas ter que gerir uma crise desta natureza aqui pode não ser bom para Cabo Verde.
4: Uhum. Bem, chegamos ao fim da primeira parte. Vamos já, sem delongas, para a nossa conversa com a investigadora Ana Lúcia Sá. Como lembrava a embaixadora Maria de Fátima Jardim, secretária executiva da Cplp, na sua mensagem em vídeo sobre os 30 anos da Cplp, a comunidade surgiu não como um bloco económico, mas como uma comunidade de cooperação, de diálogo, de proximidade entre os nossos povos. Será por causa de uma ideia pré-concebida de que a comunidade é uma coisa que realmente não é, que a Cplp continua incompreendida ao longo destes 30 anos? Ana Lúcia Sá, muito obrigado por ter aceitado o nosso convite, por estar aqui. E começava por lhe perguntar isso. Há uma diferença entre aquilo que as pessoas pensam que é a Cplp e aquilo que a Cplp é na realidade?
5: Obrigada por me receberem. É um gosto estar convosco. A Cplp poderia voltar àquilo que era inicialmente, ou à ideia que a constituiu, porque foi perdendo a identidade ao longo do tempo, ao longo destes 30 anos, foi navegando sem saber muito bem como posicionar-se, se apenas como uma instituição de concertação política ou diplomática, algumas vezes apelando aos seus cidadãos de todos os países, outras vezes recusando apoiar esses cidadãos também. Portanto, eu creio que ainda estará à procura da sua identidade.
4: Ou seja, há aqui uma falta de definição daquilo que propriamente são os objetivos da... Ou seja, aquela ideia da declaração de 96 ainda está um bocado confusa, não está...
5: Sim, está bastante confusa, apela-se ao património comum da língua portuguesa, que no fundo é o que acaba por unir este conjunto de países, apela-se ao primado da paz e da democracia como valores também fundamentais para unir estes países. Não se fala muitas vezes da colonização portuguesa e do laço colonial que tudo isso representou, e não se olha de uma perspectiva crítica para esse legado, que esse é um dos grandes legados que nós devemos pensar também quanto cidadãos e nos nossos sistemas educativos, do que é a Cplp e do que pode ser a Cplp.
4: Ou seja, podia haver um trabalho maior da Cplp nessa parte, que seria talvez aquilo que aproximasse muito mais Portugal dos outros países, sim, que foram as suas colónias.
5: Sim, sem dúvida. Eu creio que deveria ser essa até uma das linhas orientadoras da Cplp. Não ser só aquela instituição que aparece nos noticiários e no spotlight quando há cimeiras de chefe de Estado e de Governo, mas uma instituição mais presente junto dos seus cidadãos, por exemplo, recuperando a velha ideia de um passaporte Cplp, de liberdade de circulação entre pessoas, mais cooperação interacadémica, mais cooperação para a investigação, um efetivo conhecimento da língua portuguesa e das suas várias variantes, desde o português europeu a todo o português angolano, etc. Ou seja, no fundo é aproximação pela via cultural, mas olhando, e eu creio que essa poderia ser uma marca da Cplp e em conjunto das várias instituições que compõem a Cplp, várias universidades, vários centros de investigação, intelectuais, atores da sociedade civil, para pensar o que é a Cplp desde esta perspectiva, que ela existe porque existiu um colonialismo português.
4: Essa ideia de que é uma comunidade de língua portuguesa, mas na verdade essa comunidade de língua portuguesa continua a ter várias línguas, mas não assume que essas várias línguas que deveriam estar ao mesmo nível e que deveriam ser estudadas ao mesmo nível.
5: Sim. E que têm o mesmo valor.
4: Sim, exatamente. E o que temos é mais uma luta entre o português do Brasil, que acha que tem mais de 200 milhões de habitantes e que, portanto, deveria prevalecer, e Portugal, que acha que, pelas suas raízes históricas, deveria ser ele a prevalecer, quando nenhum deles devia prevalecer em nada e devíamos ter aqui a estudar mais a língua.
5: Sim, exato. Mas, claro, lá estão os legados coloniais a puxar por nós também e pela forma como nós olhamos. E desde uma perspectiva portuguesa, eu coloco-me como cidadã portuguesa que olha para estes assuntos, como nós olhamos para os outros países, os outros povos, os outros cidadãos, numa posição secundária em relação a Portugal e numa posição que muitas vezes parece que é devedora de algo a Portugal, e Portugal no conjunto da Cplp, a nível retórico e a nível institucional, coloca-se sempre como um primus inter pares, quando não é de longe.
4: Aliás, notou-se isso no acordo ortográfico, não é?
5: Claro.
4: Essa ideia do acordo ortográfico, da aproximação de Portugal ao Brasil, que é uma lógica que me parece, mas tu, com todos os outros portugueses dos outros países, um bocado afastados,
5: sim,
4: ou seja, não foram tidos em conta.
5: Sim, sem dúvida. Sim, é uma posição hegemónica do Brasil, por causa do número de habitantes, como o António disse, por toda a pujança intelectual, académica da língua, e criativa da língua portuguesa, e no conjunto da Cplp, o Brasil é de facto, se pudermos falar em potências, é a potência, não é? E Portugal Portugal é sempre, não é? É a jangada de pedra. E muitas vezes nem sabe situar-se também, não sabe se Portugal, em termos identitários, somos muito oscilantes, não sabemos se somos atlânticos, se somos europeus.
4: Sim. Professor?
2: Sim. Há aqui vários assuntos que me interessam e que devem interessar aqui aos ouvintes. Ana Lúcia, tem a ver com uma coisa que a própria Ana Lúcia disse, que é a questão da colonização, e até que ponto é que esse assunto não tem merecido muita atenção, digamos assim, na própria identidade da organização. A que é que se deve isso aí? Acha que é a dificuldade de Portugal abordar esse assunto, do Brasil abordar esse assunto, ou é também uma certa incapacidade dos países africanos de trazerem o assunto de uma maneira que não comprometa a existência da organização?
5: Pergunta muito difícil. Portugal tem dificuldades em reconhecer-se como uma nação colonial e como um país colonial que foi, e Portugal teve sempre dificuldade em reconhecer-se como Estado pós-colonial também, de olhar para a sua história colonial sem ideologias, não é? E quando se tenta falar em Portugal sobre uma revisão crítica, felizmente há vários investigadores, vários projetos que o fazem com uma perspectiva crítica e também projetos jornalísticos, etc. Há um conjunto amplo de debate que não chega às instâncias políticas e infelizmente não chega sequer às instâncias educativas de base. E, por exemplo, os estudantes da escola primária ainda continuam a estudar a história de Portugal falando de escravos sem problematizar, não é? Sem uma ressignificação dos termos. Vemos todos os debates que têm havido em Portugal sobre a imigração, a recusa que há em receber estudantes de diversos países africanos, e a própria Europa também tem dificuldade em olhar para a sua própria demografia e ver o quanto, se formos só por uma linguagem de recursos, uma linguagem mercantilista, o quanto a Europa necessita de juventude, não é? E Portugal, neste aspecto, eu não diria que é muito diferente dos outros países europeus que tiveram colónias e que detêm colónias, mas Portugal tem muita dificuldade em que assombrem esse passado que é considerado glorioso, mais do que o Brasil. E felizmente no Brasil tem havido toda uma desconstrução da história colonial e ainda um caminho longo a percorrer. Nos outros países também se faz e, por exemplo, há vários historiadores que têm dedicado a sua causa à investigação sobre o passado colonial, muitas vezes para não se olhar para o presente ou para a pós-independência, para as suas fraturas também, não é? Olha-se para o passado colonial, mas não sei se por ser recente ou se porque Portugal se construiu ao longo da história como um peso colonial, e mesmo em Portugal não se falam das fortunas que se fizeram, de todos os recursos. Não há um debate sobre as restituições sério em Portugal, e muitos governos, mesmo no anterior governo PS, esse debate defendiam que esse debate deveria ser feito à porta fechada e não um debate público. Portanto, eu creio que a Portugal falta isso também, e claro, o quadro da Cplp seria o ideal para se fazer, e há felizmente massa crítica para se fazer em comunhão e em diálogo franco entre as várias instituições, pondo um bocadinho de parte o chamado privilégio branco, não é? E o pensamento branco que o Lilian Thuram tão bem desenvolveu, não é um ataque, não é um colocar em causa identitário, é um debate construtivo, ideológico.
2: E que daí eu fico assim a pensar, por um lado, esta é uma organização que se define essencialmente por valores, né? É verdade que é um fundo histórico que não é tematizado, mas é por valores. Não é por razões económicas, não é por qualquer nenhuma outra razão, senão mesmo valores. Mas, ao mesmo tempo, é uma organização que tem dificuldades em falar sobre valores, né? Tanto em relação à história, mas também em relação aos problemas políticos que são vividos em Moçambique, por exemplo, em Angola, e agora, de forma muito feia, na Guiné-Bissau, né? Praticamente não há um posicionamento firme em relação ao que está acontecendo na Guiné-Bissau. Então, acho isto aqui muito curioso, né? Por um lado, definem-se como uma comunidade de valores, mas por outro lado, não conseguem, de facto, estar à altura disso.
5: Sim, sem dúvida. E recebi com agradável surpresa o posicionamento da Cplp perante a prisão arbitrária e a detenção tão prolongada de Domingos Simões Pereira, que foi secretário executivo da Cplp e que é vítima de um processo político, é um preso político, e foi com agrado que vi essa tomada de posição da Cplp. Mas concordo, Elísio, concordo que de facto os valores e os valores que construíram a Cplp também nesta vaga de autocratização que vivemos e de todos os nossos governos, não só nem todos os

0: ciclo, Ana Lúcia, tenho uma certa dificuldade com este assunto, né? É que, apesar de tudo, a democracia portuguesa está muito mais estável do que a democracia moçambicana, angolana e guineense. E então pode haver uma certa tendência para reduzir essas dificuldades que nós temos, uma questão cultural ou uma questão mental, não é? O que pode também fazer com que seja difícil que se converse sobre estas coisas, né? Porque, por mim, agora, recentemente, o presidente moçambicano foi entrevistado pela RTP e, numa passagem muito breve, ele fez um comentário sobre a Guiné, um comentário com pouca substância política, né? Mas, mesmo assim, houve uma reação muito forte e feia da Guiné. Então, eu acho isto aqui também interessante, não é? Como abordar estes assuntos sem cair nesse tipo de reduções, não é?
1: Sim, é difícil, não é? E claro, os seres humanos necessitam muitas vezes de generalizações e de aplicar um quadro de generalização, mas o que assistimos neste momento, estamos num momento interessante do ponto de vista analítico, potencialmente perigoso do ponto de vista vivencial em vários contextos, que é alguma notícia que, como também surgiu na Guiné-Bissau muito recentemente, uma notícia que potencialmente terá sido fabricada do suborno de um dos legados da CDAO Bissau. É uma notícia falsa. A ideia da fake news ou da ingerência, ou o presidente de Moçambique falar sobre a Guiné-Bissau ou o presidente cabo-verdiano falar sobre a situação atual da Guiné-Bissau é uma ingerência sobre os nossos assuntos. E sempre, já há anos que a questão das ingerências se fazem sentir e na entrada da Guiné Equatorial na CPLP foi exatamente a mesma coisa. As questões, a não ingerência sobre os assuntos, mas a não ingerência sobre os assuntos apela muitas vezes a um conceito de neutralidade, e a neutralidade é sempre dar a mão a quem oprime, não é? E a quem faz algo menos coerente com os princípios que podem até premiar esta instituição. Por isso, sim, o quadro é complexo, isso se passa a nível de. Mas o Elísio, se me permite, o Elísio falou num aspecto muito interessante que é a nível dos chefes de Estado e do que nos chega nas notícias. Claro, é o mais visível, não é? E o que se passa a um nível chamado mais elitista dos processos políticos. É muito visível, mas em toda a CPLP há vários exemplos de vitalidade democrática na forma como as associações vivem, na forma como as comunidades partilham, na forma como o jornalismo se faz e é militante, em Portugal também, mas com grande vitalidade em países como Moçambique, ou Guiné-Bissau, etc. Ideias de democracia real, ideias de uma sociabilidade e de uma cidadania, que poderia ser também uma forma da CPLP se munir destes valores que vêm desde as raízes da sua comunidade para ser realmente comunidade.
2: O antigo primeiro-ministro de Angola, Marcelino Mouco, dizia esta semana numa entrevista à RFI que a comunidade, a CPLP, desperdiça demasiadas energias na atividade meramente formal entre os Estados e que o problema do respeito das soberanias de cada um é tão forte que se desprezam as mais-valias que poderiam beneficiar as populações. Me parece que é uma definição certíssima daquilo que se passa na CPLP.
1: Sim, sem
2: O
1: dúvida.
2: aspecto formal é muito pesado na CPLP.
1: Sim, sem dúvida. É pesado e também serve para escudar a própria CPLP desta vitalidade toda, não é?
2: É. Exatamente, ou
1: Sim.
2: seja, também permite dizer, oh, isto formalmente não podemos agir
1: Claro,
2: porque
1: claro.
2: em termos formais não nos é permitido,
1: Claro.
2: que é uma salvaguarda que depois acaba por não ser nada,
1: Exatamente.
2: quando não se tomam atitudes em relação a nada, não se tem
1: Claro.
2: relevância nenhuma, não é? Quer dizer,
1: Claro.
2: esse é o problema.
1: E é pena porque a CPLP tem a grande matéria-prima da CPLP, são os valores que fundam as populações que vivem nestes países da CPLP.
2: Se tivesse que resgatar uma das coisas essenciais que a CPLP fez bem ao longo destes 30 anos, o que é que resgatava?
1: Eu resgataria o espírito inicial que levou à construção da CPLP como um projeto de comunhão e de reflexão. No fundo, foi isso que se foi perdendo muito ao longo do tempo, talvez por aquilo que o António agora acabou de referir, pela institucionalização e os formalismos e estes escudos que, no fundo, fazem viver a CPLP, que é dentro de um quadro internacional, não é uma instituição que tenha um peso e uma preponderância muito, muito forte, e cada país dentro da CPLP vive em quadros institucionais

0: institucionais regionais, que são ainda mais pesados e para os quais tem de haver uma resposta. Mas eu resgataria esses princípios que nos fazem acreditar na não desconfiança em relação à outra pessoa, e nomeadamente na não desconfiança em relação a todas as pessoas que vivem nos países da Cplp e na sua intenção de melhoria e na sua comunhão de ideais e na sua aprendizagem mútua. E esse é um espírito que vivemos todos nas nossas universidades, por exemplo, de aprendizagem, uma aprendizagem ativa, crítica e social, e que poderia passar também para nas universidades, na comunicação social também, felizmente ainda há estas vozes.
1: Acha que a adesão da Guiné Equatorial fragilizou a Cplp?
0: Sem dúvida. Sem dúvida que sim, no início, porque mostrou realmente que a Cplp naquela altura seria uma comunhão de países movidos por um qualquer interesse económico, e no fundo serviu bastante a Teodoro Obiang Nguema para mostrar que tinha aceitação internacional. Não sei até que ponto terá servido as lógicas empresariais em vários países, porque elas já estavam instaladas e já havia relações bilaterais entre empresas portuguesas, brasileiras, etc., e a Guiné Equatorial, mas fragilizou porque se mostrou que pode valer tudo. Pode ver tudo, nomeadamente o não cumprimento da pena de morte, que ainda está por cumprir.
1: Sim, por muito que digam,
0: continua a ser uma moratória, ainda está inscrita no Código Militar, e o Código Militar pode ser aplicado a civis.
1: Sim.
0: Portanto, fragilizou, mas agora é caminho para a frente.
1: Não há nenhum mecanismo para retirar a Guiné Equatorial, nem se poderia...
0: Não há, nem se poderia, poder-se ia suspender, como acontece com a Guiné-Bissau neste momento, mas não há justificação para que tal aconteça. E neste momento a Guiné Equatorial é um membro de pleno direito, com aspirações à presidência rotativa da Cplp, que na minha opinião são legítimas.
1: Sim, eu também acho que são legítimas, se aceita a Guiné Equatorial, aceita-se tudo. Agora, o problema está é que depois do fiasco que foi a Guiné-Bissau, e com todos os alertas que havia antes, de que o Omar Sissoko Embalo não estava propriamente a jogar com as regras democráticas, que aliás quando eles decidiram definitivamente que Guiné-Bissau teria a presidência, ele já tinha passado o seu mandato, portanto já estava a continuar como presidente porque ele queria. A Cplp tem capacidade para ter a Guiné Equatorial neste momento a seguir ao fiasco da Guiné-Bissau, ter a Guiné Equatorial na presidência rotativa?
0: Eu creio que sim. E muitos países estão a empurrar o Brasil para assumir, para voltar a dar uma credibilidade à instituição, mas eu creio que sim, porque de facto estes últimos anos na Cplp nós vimos que tudo pode valer tudo, e o presidente Omar Sissoko Embalo já tinha cessado o seu mandato, a situação política na Guiné-Bissau era, não sei se instável, mas mais imprevisível também. De qualquer forma, é uma pena que a Cplp continue a viver nestas lógicas das presidências rotativas e não olhe de facto para o potencial que tem nas suas mãos e os quadros de cooperação que podem realizar-se. E a mobilidade e o conhecimento e a promoção de conhecimento, a promoção de investigação, a promoção de redes estudantis, etc. Isso é uma pena que continuemos de facto e não irá mudar. Não irá mudar, não só porque a presidência de turno pode ser da Guiné-Bissau ou da Guiné Equatorial, mas porque a presidência de turno de Portugal seria exatamente a mesma coisa.
1: É.
2: Mas dê aí a possibilidade, só para recuperar uma ideia anterior, a possibilidade de a Cplp ser uma organização também da sociedade civil. Porque acho que uma das maiores fragilidades neste momento é essa. Eu estou a imaginar uma situação em que as organizações da sociedade civil estivessem representadas de alguma forma, não é? Haveria um outro tipo de interação, outro tipo de pressão para que haja um outro tipo de posicionamento por parte da organização, não é? Não sei se é a pensar em
0: sim,
2: voz alta.
0: Sim, seria, eu espero que na Cplp ouçam o podcast, porque de facto é uma ideia, pode ser uma ideia estruturante para a Cplp, para haver um futuro para a Cplp. Pode ser um espaço de concertação não só político ou diplomático, mas ser essencialmente um espaço de concertação de organizações da sociedade civil e em vários âmbitos. E se nós formos à página da CPLP, há declarações sobre direitos humanos, há declarações sobre sociedade civil que muitas vezes são muito intermitentes no tempo e aparecem de vez em quando. Há notícias sobre um debate ou outro, ou sobre de que forma é que se pode aproximar aos seus cidadãos, mas parece que não saímos da Torre de Marfim da CPLP em que a CPLP se encerrou sobre si mesma.
1: Sim, a verdade é que em termos de comunicação a CPLP peca muito, porque podem ter muitas iniciativas, mas quase todas elas não aparecem sequer no espaço mediático, ou seja, não chegam às pessoas. Não...
0: Sim, não chegam às pessoas, os nossos políticos também não fazem com que cheguem às pessoas, e neste caso falo dos políticos portugueses. Os políticos moçambicanos agirão da mesma forma, imagino, os políticos angolanos, etc., agirão da mesma forma, mas de facto não há um esforço mais do que retórico de facto tornar esta CPLP viável.
2: Uma observação só, não sei se estou enganado, mas acho que se fala mais destes 30 anos em Portugal do que em Moçambique, em Angola, no Brasil e em Cabo Verde. Não sei se isso é sintomático de alguma coisa.
1: Mas também em Portugal também não se fala muito.
2: Bom, eu já dei algumas entrevistas, mas em Moçambique nenhuma, em Angola nenhuma. A RTP teve todo um programa, acho, no dia 16, todo ele dedicado aos 30 anos, mas é interessante.
0: Sim, lá está, e aí Portugal continua com, não é, no fundo, simbolicamente assumir um protagonismo, talvez isto deduzindo, não é, e dialogando com esta observação do Elísio, sim.
1: Temos de acabar por aqui, Ana Lúcia. Foi um prazer tê-la aqui. Mais uma vez o nosso obrigado.
0: Obrigada.
1: E esperemos tê-la outra vez.
0: Uma Obrigada. Próxima.
1: Estamos a chegar ao fim de mais este episódio na Terra dos Cacos, o podcast do Jornal Público sobre temas africanos. No entanto, antes de nos irmos embora, e como habitualmente, vamos deixar-vos aqui as nossas sugestões. Professor, o que é que nos trouxe desta vez?
2: Eu trago um livro que se chama, tem o título Repensar o Desenvolvimento Económico e o Papel do Estado, Dilemas, Desafios e Tendências. É um livro da autoria de Salim Kriptonvala, que é o ministro da Planificação Económica e Desenvolvimento em Moçambique. Ele tem um passado académico. Achei interessante, quer dizer, é um livro interessante de ler, mas achei interessante o fato de Moçambique ter no governo uma pessoa que, bom, está aí a pensar essas questões de desenvolvimento. E eu comprei o livro porque queria ver se encontrava nele, ainda não concluí a leitura, mas queria ver se encontrava nele alguma coisa que me ajudasse a proceder à política económica do governo agora em Moçambique. Então, foi publicado pela Escolar Editora, mas acho que só é possível obter o livro em Maputo ou em Moçambique.
1: Eu, pela minha parte, venho falar de um livro também, que deverá sair a 7 de agosto, mas que já está em pré-venda no site da editora, Animba Edições. Trata-se de Conflito e Instabilidade Política na Guiné-Bissau, da Concepção do Estado, Comorbidades e Configurações, de Tamilton Teixeira, sociólogo, professor universitário, consultor e ponto focal do barómetro da lusofonia na Guiné-Bissau. Tamilton Teixeira faz uma leitura sobre as raízes profundas da instabilidade política guineense, revisitando momentos determinantes da sua história contemporânea, com base em investigação documental, entrevistas e análise crítica. E pronto, agora sim, pomos um ponto final neste episódio, o nosso último episódio antes das férias. Vamos a banhos e voltamos mais descansados e a 16 de setembro. Assim que nos ouviu até aqui, o nosso muito obrigado. Não se esqueça que na próxima quarta-feira ainda terá a crónica escrita do professor Elísio Macamo no Público. Um abraço.
2: Um abraço também do meu lado.
1: Foi um prazer.
2: Foi um grande prazer, António. Muito obrigado.
3: Por uma história.

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1: O restaurante Mica do Sapato é o mais ribeirinho dos restaurantes de Lisboa. Governado por brilhante chefe Hugo Guerra, é também nave em que navegamos pelos sabores portugueses autênticos, revestidos de vanguarda culinária. Com os olhos postos no Tejo, uma refeição aqui é uma espécie de devaneio a que nos entregamos sem hesitar. As entradas são diversas. Há o artesão natural, que devoramos e sorvemos com muito prazer. Bem aos pares, e menos de meia dúzia por pessoa é excesso de contenção. São fresquíssimas e muito bem preparadas. Os croquetes de novilho são um clássico da Bica do Sapato e são igualmente viciantes. Outro clássico são os incríveis peixinhos da horta, crocantes e sempre apetecíveis. Estão entre os melhores que conheço. Vêm com um fantástico molho de coentros, couve roxa e limão e repetimos sempre. De sabor bem português, os pastelinhos de bacalhau são excelentes e vêm com maionese de alho e fígados de bacalhau. O labrigênio do chef Hugo a impor-se. Sou fã do tártaro de novilho com maionese de anchovas e tostas de bolo de caco. Exemplarmente migado à faca, apresenta-se com a intensidade acentuada de sabor, autêntico prazer de todos os sentidos. É maravilhoso o carpaccio de gamba do Algarve com salada de espinafres, mandioca crocante e vinagrete de yuzu e trufa. E sabe, a luxo, a cavala braseada com molho à espanhola e pimentos assados. Nos pratos de peixe, temos encontro marcado com a quinta essência. É muito bom o polvo grelhado com batata doce de Algesur e bimis grelhados. É clássico da casa, o excepcional bacalhau à brás, cremoso e sofisticado. Genial, a raia assada com tomilho e limão, pezinhos de coentrada e arroz cremoso de limão. Fusão de texturas e sabores, como talvez nunca tenha provado. E adoro a pescada de anzol com amêndoas. Salada morna de espinafres, caril e pimentos de piquilho. Prato glorioso. A massada de peixe é fabulosa. Não deixe de provar. Os pratos de carne reservam-nos diversas surpresas. O peito de frango a baixa temperatura com estufado de feijão-manteiga e espinafre é uma delas. Ou figura autêntica guloseima. A codorniz grelhada com piripiri e chips de batata, malagueta e lima faz-nos sonhar acordados. E a paleta de cordeiro assada com arroz de forno e grelos salteados é de extravagante portugalidade. Como doce de terminação, opte pela maravilhosa torta de azeitão, mousse de requeijão e gelado de moscatel. Criação genial. Ou pelo bolo de bolacha com espuma de café 100% arábica, entre muitas outras. Apetece sempre voltar.

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1: Chama-se Onyx Cinema LED, é da Samsung e é um ecrã tão grande que, em vez das habituais polegadas, a marca sul-coreana fala em metros. E são 14. E não é na diagonal, é mesmo de um lado para o outro, porque se este ecrã fosse medido na diagonal, teria mais de 16 metros. E se fossem polegadas, eram mais de 600. Este novo Onyx Cinema LED é um ecrã modular, desenhado para oferecer uma experiência de imagem de qualidade superior, mesmo nas salas de cinema de grande formato. É que, ao contrário dos sistemas tradicionais, o Onyx utiliza painéis LED que eliminam a necessidade de lâmpadas de projeção e sistemas complexos de arrefecimento. Segundo a Samsung, é 6 vezes mais brilhante do que um projetor convencional e é capaz de proporcionar aquilo que a marca sul-coreana diz ser um contraste infinito. Suporta resolução 4K e tem taxa de atualização de 144 Hz. A estrutura é modular e isso permite aos operadores de cinema expandirem ainda mais a superfície da imagem até aos 20 metros de largura, isto sem perder qualidade. Além da exibição de filmes, a Samsung posiciona este equipamento como uma solução versátil para eventos ao vivo. O brilho elevado permite a utilização em salas com alguma luz ambiente. É o caso de torneios de videojogos, concertos ou apresentações corporativas.
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2: Nos dias que vão correndo, a perseguição aos processos criativos em várias dimensões tem-se acentuado, sobretudo nos Estados Unidos, por razões que todos conhecem. No entanto, a história tem vários registros destes em sociedades onde não era suposto estas coisas sucederem. E por mais incrível que pareça, apesar das décadas passarem, os pretextos acabam por ser sempre os mesmos. Lola é uma canção dos britânicos The Kinks, escrita por Ray Davies para aquele álbum de título longo em 1970. Chama-se Lola vs. Power Man and the Money Go Round, Part 1. Ora, a polémica deriva do facto da canção falar de um encontro romântico num bar de Soho entre um jovem e Lola, que, percebe-se depois, é uma mulher trans, ou, como escreve o autor, andava como uma mulher, mas falava como um homem. Como já devem ter percebido, se este é um assunto que ainda hoje levanta discussões junto de alguns setores da sociedade, é fácil concluir que em 1970 foi um escândalo daqueles. Algumas estações de rádio diminuíram o som da faixa antes que as implicações do sexo biológico de Lola fossem reveladas. E em novembro daquele ano, Lola foi mesmo banida por várias estações de rádio na Austrália devido ao seu assunto controverso, como eles diziam. Curiosamente, a BBC arranjou um pretexto um bocado bizarro. Baniu o tema porque a gravação original tinha as palavras Coca-Cola na letra e a BBC não podia passar músicas com referências comerciais. Só que Ray Davies deu a volta à situação. A meio de uma digressão dos Kinks, fez uma viagem de ida e volta de Nova York a Londres, de propósito apenas para regravar Coca-Cola por Cherry Cola e assim garantir que o single passava.

Dois nomes importantes da música do Brasil deixaram-nos no curto espaço de uma semana. A 8 de setembro passado, Ângela Maria Diniz Gonçalves, nome artístico Ângela Rorro, ganhou o apelido devido à sua voz grave e rouca. Sem medo de ser julgada, nunca se escondeu, assumiu-se como homossexual. Indomável, explosiva, passional, desafiou preconceitos e nos concertos assumia sem freios. Vocês sabem que eu sou a única cantora lésbica da MPB. Falava sobre os seus muitos relacionamentos pessoais, conturbados, polémicos, que deram lugar a vários escândalos. Brilhante compositora, soou com uma voz desafiante na sociedade do Brasil e em plena ditadura militar. Trouxe para as suas composições o cotidiano vivenciado das mulheres que amam outras mulheres. Atravessou gerações, misturou MPB, rock e blues, jamais pedindo autorização para ser quem era. Com a pandemia, atravessou dificuldades, pediu ajudas financeiras nas redes sociais. A canção de hoje, Escândalo, foi inspirada no relacionamento amoroso, conturbado e violento com a cantora Zizi Posse nos anos 80, e que foi primeira página dos jornais do Brasil, em manchete, a palavra escândalo e embaixo a foto de Ângela Rorro. Foi essa notícia que Caetano aproveitou para fazer a canção que Ângela lhe tinha pedido. Ângela Rorro morreu em solidão aos 75 anos. Em 2020, ela dizia que o segredo da boa velhice é simplesmente um pacto honroso com a solidão. Uma voz rouca, ao mesmo tempo rude e poética. Ângela Rorro, aqui com um magnífico solo de piano, Escândalo, uma letra que só Ângela Rorro e Zizi Posse poderiam entender.

É certo que poucas pessoas não conhecem Riders on the Storm, um dos temas épicos dos Doors, a última canção gravada por Jim Morrison antes da inesperada morte em 1971 na capital francesa. Estamos a falar de uma referência do histórico álbum L.A. Woman, mas também de um dos mais polémicos registros da banda. Riders on the Storm foi definida por vários críticos como uma precursora da tendência gótica do rock, mas certamente um cruzamento de rock psicadélico com jazz e art rock. Como explicou o teclista Ray Manzarek, a inspiração começa num original country, Ghost Riders in the Sky, a cowboy legend, escrita por Stan Jones e popularizada por Vaughn Monroe em 1948. Enfim, a história poderia ficar por aqui, mas falta acrescentar que Jim Morrison, ao escrever a letra, incluiu uma parte que se refere ao motorista assassino Billy Cockeyhead Cook, que foi o tema do filme de 1953 de Hitchhiker. Uma canção que aluda a um assassino só podia dar numa monumental discussão, radicalizando posições entre os que criticavam e os que defendiam o direito de Morrison de escrever sobre o que entendesse. Por outro lado, há uns quantos que sublinham a influência de Heidegger na reflexão de Morrison, se quiserem, a recuperação do conceito da existência humana como um estado básico.

Fez do jazz e do improviso um modo de vida. Compositor compulsivo, para si tudo era música. Hermeto Pascoal, estrábico, com problemas de visão, autodidata, o bruxo ou o mago, um dos maiores génios da música. Além de tocar instrumentos tradicionais, o teclado, a flauta e o violão, era genial. Extrair música de objetos do cotidiano. Chaleiras, panelas, garrafas, brinquedos de plástico, xícaras, bugigangas que inventava e produzia. Até da Barbie do seu próprio corpo. Por o descobrir, vale a pena uma visita ao YouTube. Sequência de improvisações que atravessam o jazz, a MPB, o samba e o forró. Nos anos 70, ganhou projeção internacional. Gravou com Miles Davis, que o definiu como um músico mais impressionante do mundo. Hermeto Pascoal visitará em Portugal no próximo mês de novembro, na Cultura Jazz, Braga, Viseu e Espinho. Autodefinia-se quando sube ao palco não tem idade. O corpo pode ter 88 anos, mas a alma viria menino de novo. Morreu a 13 de setembro de passado. Nas minhas memórias, Hermeto Pascoal, um instrumental imperdível, reconheço até que é uma peça antirradiofónica por excelência, mas o gênio de Hermeto Pascoal merece 5 minutos de antena. E foi assim, no exigente Festival de Jazz de Montreux, em 79, quebrando tudo.

Sum. Olha. Sim. Não. Vem, porque não vou quebrar, não tenha medo. Sole, sim.

0: Claudio Queiroz, Antonio de Santana, Robino Netto, e Filho Rosemary Bittner, Ite Bereswag, Nivaldo Ornelas.
1: Para encerrar esta semana de reflexão sobre canções que geraram polémicas brutais, que levaram inclusivamente a que algumas delas fossem banidas das rádios, como se vê, isto de varrer pessoas da antena é uma coisa com largas décadas. Para encerrar a semana, dizia eu, vamos a um autêntico choque frontal. It's Only Rock and Roll, But I Like It é o single de abertura do álbum quase homónimo dos Rolling Stones, datado de 1974. E, na verdade, é assim como um contra-ataque de Mick Jagger e Keith Richards. Os músicos dos Stones atiram-se aos críticos que, naquela altura, estavam constantemente a levantar dúvidas sobre se a banda conseguiria melhor do que tinha mostrado até à altura. Numa das notas da compilação Jump Back, de 1993, Mick Jagger, pela primeira vez, explica o que realmente estava por trás de It's Only Rock and Roll, But I Like It. Escrevia ele, a ideia da canção tem a ver com a nossa persona pública naquela época. Eu estava a ficar um pouco cansado das pessoas criticarem toda aquela história de oh, não é tão bom como o último deles. A capa do single tinha uma foto minha com uma caneta cravada em mim, como se fosse uma espada. O irónico disto tudo é que um tema que não poupa os críticos da imprensa acaba por ver o título da canção muito utilizado desde essa altura. Por jornalistas, a frase tornou-se numa forma de celebração do rock and roll.

Depois da memória de elefante, a distância que nos aproxima. Ao longo do verão, voltamos aos programas desta temporada com a edição de Nelson Santos.

0: Bem-vindos à Hora de Rádio, onde se celebra a humanidade. Onde todas as latitudes importam. Onde cada imigrante conta. E conta tudo em português. Hoje nem sequer há qualquer problema de linguagem, porque falamos de um país com ligação umbilical a Portugal. É a segunda comunidade estrangeira por cá e segunda maior nação de língua portuguesa no mundo. Estamos de volta à África, num país de contrastes, com uma das maiores reservas de recursos naturais do continente, mas cuja população é das mais pobres. Onde as belezas naturais de Calandula ou do Maiombe contrastam com altos níveis de corrupção naquele que é o sétimo maior estado africano, com uma população de 32 milhões de pessoas. Hoje, a distância aproxima-nos de Angola.
1: Olá, eu sou Vladimir Prata e estou aqui na distância que nos aproxima, na rádio TSF.

0: Vladimir Eugênio Fernandes Prata, 46 anos, natural de Luanda, jornalista em rádios e jornais de Angola durante mais de 20 anos, autor de um romance e do Diário de um Imigrante, lançado há um ano. Depois de viver e trabalhar durante uma década no Namib, como diretor provincial do Jornal de Angola, renuncia ao cargo e decide emigrar para Portugal. Está em Lisboa há 3 anos, onde trabalha como criador de conteúdos informativos. Olá, Vladimir, bem-vindo. Fala-nos desse impulso que sentiu para vir para Portugal. Era algo que já vinha a considerar há mais tempo ou foi uma mudança de vida mais repentina, aquela de 2022, quando decide deixar o cargo que tinha no Jornal de Angola?
1: Olá, Nelson, obrigado antes de mais pelo convite. Bom, era algo que eu nunca considerei. Ou seja, é um pensamento que é uma conversa do dia-a-dia da juventude angolana. Eu tenho 46 anos, mas desde que me lembro, vejo amigos, vizinhos a emigrarem, a saírem de Angola em busca de melhores condições. Mas era uma das coisas que eu sempre fiz resistência. Sempre pensei que eu não devesse sair de Angola, que eu tinha que estar a lutar para a melhoria.
0: Continuava a acreditar
1: para a melhoria do meu país, para a melhoria da minha condição social no meu país. E sempre fiz resistência. A minha mãe, inclusive, foi das pessoas que mais deu em cima de mim para que eu saísse de Angola, com medo que eu fosse para a guerra, porque naquela altura

0: Em 2002, por essa altura eu já era jovem, já tinha cerca de 21, 22 anos de idade. Já era jornalista e foi um momento de acreditar ainda mais, na ter mais esperança numa nação próspera. Como bem disse na sua introdução, somos um país rico, com muitos recursos naturais. Mas o que se veio a ver não é uma realidade completamente oposta. O país cresceu, sim senhora, a paz foi um bem alcançado, mas muito ficou por se fazer, muito ainda há por se fazer. E a dada altura eu entendi que sim, era um momento de fazer esta mudança radical da minha vida.
1: Essa crença de ficar em Angola ainda durou uns 20 aninhos, não é? Ali como jornalista.
0: Durou, foi um período que eu fui-me fazendo homem. Casei-me, tive filhos. Passado 4 anos das primeiras eleições após a guerra, portanto, que aconteceram no ano de 2008, 4 anos depois eu fui indicado, ainda muito jovem, para dirigir a empresa, portanto, o Jornal de Angola, Edição em Novembro, que é a proprietária do Jornal de Angola, numa das províncias, no sul de Angola.
1: Namibe.
0: No Namibe, nesse caso. E, portanto, eu tinha só 32 anos nessa altura, e então era ainda um momento de tanta esperança, de refazer, de fazer-se a vida e...
1: Mas as coisas lá no seu país não mudaram tanto quanto queria e teve que tomar uma decisão.
0: Sim. Este é o meu ponto de vista. As coisas não mudaram tanto como quanto eu queria. Para já, eu ter ido para... Ter saído da capital para o Namibe foi uma decisão, digamos assim, foi uma decisão conjunta entre a minha empresa e eu, os meus interesses pessoais. Luanda já era uma cidade super povoada, com mobilidade muito difícil, muito engarrafamento, muito níveis de criminalidade altos, e eu queria criar os meus filhos numa cidade mais tranquila, mais calma. Daí ter ido para o Namibe, que é uma das cidades mais pacatas de Angola, mais bonitas também.
1: Por acaso, é que é virada para o Oceano Atlântico também.
0: Virada para o Oceano Atlântico.
1: Tem praia?
0: Tem praia, praias muito lindas. Portanto, eu escolhi morar no Namibe. Podia ter escolhido morar numa outra província, mas escolhi morar no Namibe, trabalhar no Namibe. E coincidiu com a nomeação do cargo para diretor. Entretanto, fiquei 10 anos no Namibe, mas aquilo continuou a ser só mesmo uma cidade pacata em termos de
1: desenvolvimento
0: de infraestruturas, não anda muito. Eu tenho digamos, uma veia cultural, artística, que não me permite estar num sítio, muito tempo, num sítio em que não haja atividade cultural, não haja atividade artística, não haja movimentos que me façam criar, que me façam pensar na criatividade.
1: O Vladimir é músico, daqui a pouco já vamos saber disso também, tem a banda Contrastes e, pelo que sei, também trabalhava nas secções mais culturais de jornais, do Jornal de Angola e não só, portanto, sentia aquela pulsão cultural que no Namibe não havia.
0: Pois é isso, o que se nota quase em todo o país. O que acontece é que Luanda é o centro de tudo, todas as decisões, inclusivamente é o lugar onde acontecem os poucos eventos de artes e de cultura, porque para mim a arte e a cultura sempre foram a base de toda a civilização. Para nós sermos grandes em termos de mentalidade, para nós podermos pensar fora da caixa, para nós
1: precisamos ter o alimento da alma.
0: Exatamente. E ela está ali nas várias disciplinas artísticas, né? Na música, na pintura,
1: na literatura, aliás.
0: Na literatura, sobretudo.
1: Vladimir já editou 2 livros.
0: Pois, uma das coisas que teve que ser é ter que viajar para Luanda, por exemplo, para ter que editar um livro, uma coisa que não se faz numa província, em Angola, é muito difícil.
1: Nem se pode fazer à distância, entre empresas, tem mesmo deslocalizar-se.
0: Também isso, né? Agora já até vai havendo mais facilidade a nível da, tanto através das tecnologias, mas entretanto continua a ser isso, até mesmo para tratar um simples documento, às vezes renovar o passaporte, tens

0: para Luanda, é tudo em Luanda. E são 1000 quilômetros de distância, imagina, do Namibe até Luanda. Portanto, é muito mais rápido fazer essa viagem de voo, mas é dispendioso.
1: Disse quantos? São 1000? 1000 quilômetros do Namibe até Luanda. E isto está lá tudo centralizado e qualquer documento tem que ser lá tratado depois. Bem, vais. Muito bem. É jornalista. Neste momento não está a exercer aqui em Portugal?
0: Olha, eu estive a exercer até bem pouco tempo como freelancer, correspondente para o Novo Jornal, que é um jornal publicado, um semanário que é publicado em Angola, em Luanda. Durante um ano estive a fazer esta correspondência, mas pronto, como é um trabalho como desse freelancer, agora atualmente estou contratado para uma empresa a fazer conteúdos informativos, portanto,
1: digitais,
0: portanto deixei de exercer o jornalismo.
1: Mas gostava de exercer jornalismo aqui em Portugal?
0: Gostava, aliás, foi uma das coisas que me motivou
1: a vir para cá. Procura de oportunidades.
0: Exatamente, primeiro que, pronto, eu tenho a experiência que tenho, mais de 20 anos de jornalismo, já exerci vários cargos, e segundo, pela semelhança e a facilidade que temos na língua, que é a língua portuguesa. Eu esperava que fosse mais fácil encontrar emprego num meio de comunicação social em Portugal, mas a realidade mostrou-se contrária a isso. Aliás, fui notando que existe também uma certa crise, posso assim dizer, a nível da comunicação social em Portugal, e as coisas não estão fáceis para ninguém. Pronto, daí, mas não deixou de ser um sonho, continuo a alimentar esse sonho de um dia exercer a profissão num órgão de comunicação social cá em Portugal.
1: Aliás, de resto fez ou ainda faz parte do Migrant Media Project, de jornalistas estrangeiros em Portugal. O que lhe pergunto é se acha que há, apesar desses problemas económicos que nós todos sentimos aqui, portugueses também, há reservas das administrações de comunicação social em Portugal para não integrarem falantes de português de outros países, nomeadamente angolanos, brasileiros? Acha que há uma certa resistência?
0: Bem, eu já ouvi falar disso. Sobretudo é uma queixa que vem muito de colegas brasileiros, por causa da barreira que tem a língua, barreira entre aspas, o sotaque, não a língua, mas o sotaque. Já ouvi muitos brasileiros a se queixarem disso. Não sei se é o caso de Angola ou de jornalistas que venham de Angola. Eu prefiro pensar que seja um problema generalizado, né? Portanto, há uma crise, de facto, na comunicação social. Na verdade, eu vou vendo várias candidaturas, várias ofertas de emprego a nível de órgãos de comunicação social, e já várias vezes me candidatei para muitos. Já deve ter feito umas 200, 300 candidaturas cá em Portugal, mas se bem me lembro, duas ou três foram...
1: 200, 300?
0: Para aí. Porque
1: duas ou três responderam?
0: Duas ou três responderam, uma vez ligaram para mim, querer saber mais detalhes e tal. Pronto, porque há de facto vão aparecendo oportunidades na área, mas muito fora de Lisboa, pequenas cidades, tem jornais
1: imprensa
0: locais. Imprensa regional, exatamente. E uma das condições é conhecer a região, conhecer a zona. Então, pronto.
1: Isso obriga um investimento, um background de algum tempo.
0: Exatamente, até conhecer melhor aquilo. Então, daí também há esta barreira, né? Portanto, não creio que seja o principal fator. A diferença da nacionalidade ou o facto de ter vindo da África ou ter vindo de Angola?
1: Sim, em princípio não. Até porque há vários compatriotas seus que trabalham cá nos órgãos portugueses também. Mas pronto, o que lhe desejo é que um dia venha a ser nosso colega aqui em Portugal. Porque para já tem de ter outras atividades para lhe pagar as contas. E tanto quanto sei, é por exemplo em part-time motorista TVDE, não é?
0: É isso. Foi uma das primeiras coisas que eu pensei para poder sobreviver aqui. Portanto, eu gosto, para já, eu tenho gosto pela condução, por estrada. Gosto de, mesmo enquanto estive a viver no Namibe, eu viajava para Luanda muitas vezes de carro.
1: De carro, fazia, os tais 1000 quilômetros.
0: Fazia os tais 1000 quilômetros de carro. Justamente por, não por necessidade, mas mais por gosto. E pronto, eu faço com muito gosto aqui. É uma das maneiras também que eu encontrei de conhecer Lisboa, e as suas, e as suas periferias, outras zonas.
1: Acaba por conhecer a cidade toda.
0: Exatamente. E vou conhecendo muitas pessoas, pessoas de várias geografias, vamos falando de muitas coisas. Já até encontrei pessoas que me fizeram propostas de trabalho na área da comunicação social, tudo. Pronto, tem sido momentos muito bons.
1: Pelo menos é enriquecedor nesse aspecto.
0: Sim,
1: essa vivência. Que ainda não está a exercer em Portugal, mas escreve, e escreve bem. Eu li umas páginas do diário de um imigrante, logo o primeiro capítulo, aquela história de vir com o colega Dallas desde o aeroporto até aquela luz de baixo, e a história no táxi. Há ali, de facto, um português muito eloquente, refinado. Conte-nos sobre esse livro. É mesmo um diário de um imigrante cá em Portugal?
0: Sim, eu costumo a dizer que é um romance autobiográfico.
1: Okay.
0: Tem ficção e tem realidade. Tem muito de realidade naquilo, sobretudo... As principais histórias que são relatadas nelas, eu apresento o livro na forma de um diário, mas disperso, tanto como também fez um reparo o prefaciador. Para que fosse um diário, de facto, tinha que ter essa
1: continuidade.
0: Continuidade dos dias e tudo.
1: Sim.
0: Mais. Mas eu faço intervalos, conto uma história de um dia, depois de outro dia, passado várias semanas e para fora. E são as histórias que eu fui conhecendo, fui vivenciando quando cá cheguei em Portugal. Para mim, sempre foi como disse, eu sempre fiz resistência a esta ideia de ser imigrante. Eu já tinha estado em Portugal várias vezes, em visita, a trabalho, a férias, e noutros países também, mas, como disse, nunca tinha pensado em ser imigrante. E daí ter pensado, bom, já que decidi ser imigrante, então vamos lá ver como é que é ser imigrante, como é que e registar isso.
1: E
0: daí ter nascido a ideia deste diário de um imigrante.
1: Partilhado com todos quantos queiram ler. Antes, em 2021, já tinha escrito o romance Um Assassino na Estrada. Muito bem. Voltemos a Angola antes de escutarmos a primeira canção que nos traz aqui hoje. Qual é o retrato, assim, resumido que faz de Angola nos dias em que lá esteve e provavelmente mantém-se o paradigma? A corrupção é, de facto, um entrave ao crescimento do país?
0: Sim. É, a corrupção sempre foi e não creio que seja para já que vai deixar de ser o principal entrave do desenvolvimento de Angola. Só a título de exemplo, é a principal bandeira, digamos assim, da governação do presidente João Lourenço, né, o combate à corrupção. Foi o que ele propalou logo desde o início e ganhou muitos vivas por isso, muitos aplausos. Entretanto, o combate à corrupção iniciado por ele há coisa de 7 anos, 8 anos está muito aquém daquilo que é a realidade, daquilo que as pessoas esperavam. O que se diz, o que se fala é que é um combate seletivo, são mais medidas vingativas do que propriamente um combate. Eu concordo com quem diga que para que houvesse um combate à corrupção de facto, tinha que se criar uma comissão independente e não ter instituições governamentais.
1: Porque ter como alvos só as pessoas que nós não gostamos, isso não é combate.
0: Sim,
1: verdadeiro.
0: Porque tem de facto esse fator. Apesar de ter havido mudança de presidente na República, continuou o MPLA a governar o Angola. E muitas das pessoas que se mantêm no atual governo faziam parte do governo, do anterior governo dos Eduardo Santos. É o tal governo que depois foi apelidado de marimbondo, de corrupto, de que não deixou nada nos cofres do Estado, essa coisa toda. E, portanto, o que se vê é que alguns continuam aí a desfilar, mesmo sobre os fundos desviados, e outros, os mal amados ou que não eram amigos da atual governação, é que estão supostamente a pagar pela corrupção de todos, pelo mal de todos. E o que se nota é que esse combate à corrupção também não tem sido, digamos assim, não tem se refletido na melhoria das condições da população. As pessoas não sentem na pele esta recuperação de fundos que se fala de vez em quando, a apreensão de bens, patrimónios, de ativos de várias figuras supostamente apelidadas de corruptas, né? Entretanto, as pessoas não sentem isso. Não vêm, por exemplo, apreenderam 200 casas ou 200 prédios no sítio X.
1: Sim, apreenderam para quem? Para o Estado, mas pois é, isso não se reflete nas melhorias de vida da população.
0: Pois é, é o que se fala, é o que se vê. E pronto, e o Estado também não se preocupa muito em provar o contrário. Não, tanto vai fazendo o seu trabalho, né, da maneira como acha que está a fazer.
1: É uma questão quase endémica, diria, e obviamente não só em Angola, em muito do continente de África. Eu faço aqui quase um paralelo com Moçambique. Em 1975, ano da independência dos dois países, em Moçambique a Renamo vai para o poder, fica lá até hoje, a Frelimo luta, mas ainda não houve alternância democrática. Em Angola está o MPLA desde 1975, Angola dentro de poucas semanas vai comemorar 50 anos de independência, a UNITA levanta a cabeça, mas não há alternação democrática. O problema está um pouco aqui também, não é?
0: Sim, é... Bom, há muitas versões que se contam.
1: Falamos de eleições democráticas, supostamente, não estamos a pôr isso em causa. Eu que de fora vejo 50 anos só com um partido.
0: Com certeza, mas essa é a realidade. Pronto, e temos de se calhar ir buscar um pouco da história para percebermos porque é que hoje falo de Angola, mas também podia falar de Moçambique, porque é que hoje temos um único partido a governar há cerca de 50 anos. E há versões que contam que houve negociatas à volta das independências que colocaram esses partidos no poder. E é um debate que ativo entre a juventude, sobretudo. O que se fala é para quando a mudança, né? E que mudança? Quem é que queremos lá se não fosse o MPLA, por exemplo? Essa questão também. Quem tem capacidade para poder governar Angola? Eu sou daquelas pessoas que costuma dizer que para nós o sistema, para nós África, para nós Angola, o sistema democrático falhou. Falhou nesse sentido porque temos poderes, temos tanto partidos com poderes bem instituídos, bem cimentados, digamos assim, que vai ser completamente difícil tirá-los dali. Porque a coisa está
1: enraizada.
0: Está enraizada de uma tal maneira que... Há também esse receio de pensar, ok, se sai o MPLA, quem vem a seguir não vai fazer o mesmo, não vai fazer.
1: Ou pior ainda.
0: Então há de facto também esse pensamento no seio das pessoas. E o que se quer é para que termine, para que se acabe de facto com o mal maior da Angola, que é a corrupção. São pessoas sérias, são pessoas que têm vontade de acabar com aquilo e sem planos ocultos, como se tem notado agora.
1: A verdade é que eu acho que, se bem gerido, poderia ser um país com uma população feliz e próspera, havendo tanta riqueza de recursos naturais como petróleo, diamantes, cobre. Bom, vêm divisas atrás de divisas com estas trocas comerciais, mas lá está. À volta de Luanda, não só pelo país fora, são favelas atrás de favelas e pessoas a viver com 3 dólares por dia. Mas seria possível, não é, Vladimir? Tendo toda esta riqueza bem distribuída, dava para todos e sobrava.
0: Sim, com certeza que sobra. E nós somos um povo simples, apesar de que temos também muitas ilusões, né? Mas conseguimos viver com pouco, conseguimos ser felizes com pouco. Eu imagino se de facto nós tivéssemos uma distribuição da riqueza de Angola justa, como é que seríamos? Nós seríamos um país grande, seríamos um país respeitado. E às vezes até há aquela teoria da conspiração de que há forças ocultas ou forças externas a nós que fazem com que nós não avancemos, não vamos para frente, mas eu penso que isso depende só mesmo de nós e tem de ser assim.
1: Bom, é um povo com um jeito alegre de chorar. Tem de ser assim, senão paramos, não é? Jeito Alegre de Chorar é a primeira canção que o Vladimir Prata nos traz aqui ao programa. Música de Paulo Flores, um dos cantores mais populares de Angola, nascido em Kazenga, na província de Luanda. A razão para esta escolha é essa, de transmitir o caráter angolano, de chorar rindo, tentando disfarçar as agruras da vida?
0: Também isso, mas sobretudo quando me desafiou a escolher uma música, duas músicas nesse caso, para o programa, eu pensei logo no Paulo Flores, porque para mim é dos melhores músicos, é dos músicos mais lúcidos que nós, dos cantores mais lúcidos que nós temos em Angola, que melhor exprime os sentimentos da nossa urbanidade, dos nossos problemas, do nosso dia a dia. É um fenómeno para mim, o Paulo Flores, e pronto, ocorreu-me esta música, que é uma das mais recentes gravações dele, que eu muito aprecio.
1: Paulo Flores, que também é apreciado aqui em Portugal. Jeito Alegre de Chorar, música do Paulo Flores. Já voltamos à conversa dentro de instantes.

0: Paulo Flores, a música de Angola na distância que nos aproxima, país hoje em destaque com a presença do jornalista Vladimir Prata a viver em Portugal. Este tema tem aquele balanço meio sambado, quase carnavalesco. Não é por acaso, Angola levou muitas influências para o Brasil, sobretudo por intermédio de escravos levados pelo Reino de Portugal, desde Luanda para as Américas. A capoeira, por exemplo, a dança-luta, não se pense que é originária do Brasil. Foram os banto angolanos que a começaram a praticar por lá. Uma mistura de dança, arte marcial e música, como forma de treino físico para se defenderem dos senhores inimigos na altura. Ora, estamos a falar de uma Angola já colonizada pelos portugueses. Diogo Cão chegou ao rio Congo por finais do século XV. Em 1575 é fundada São Paulo de Luanda por Paulo Dias de Novais. Já vamos atravessar outros dados históricos, até porque dentro de um mês comemora-se os 50 anos de independência do país. Mas para já, e a propósito, Vladimir, explique-nos algo que nem sempre é aqui aflorado. Como é que os angolanos olham para Portugal, como olham para um antigo colonizador? Muitas pessoas como você gostariam de vir para cá. Portugal é visto como algo de bom?
1: Sim, e não.
0: E não, exatamente. Não esquecem a história.
1: Sim, mas esta coisa de não esquecer a história, às vezes é uma dor de cotovelo que se tem de alguma incapacidade de às vezes superar, ou de se superar a si próprio. Eu falo assim porquê? Porque nós, na verdade, após a independência, Portugal tornou-se o principal destino dos angolanos.
0: Uhum. Temos cá cerca de 60 mil angolanos, 55 mil, não sei se tem números, mas
1: mais ou menos isso. É um número que cresceu bastante nos últimos 3, 5 anos, sobretudo após a Covid. E também, sobretudo, depois da mudança, entre aspas, de presidente, de governo, de regime, não? Houve uma mudança de presidente em Angola. As pessoas tinham maiores expectativas, depois começaram a ser encerradas várias empresas, por razões a pala a brutal combate à corrupção. E muitas pessoas começaram a perder o emprego, a perder as esperanças e foram saindo. Houve, digamos assim, uma saída em massa nos últimos 3 anos de Angola, sobretudo de juventude, jovens. E jovens bem quadrados profissionalmente.
0: Com educação.
1: Bancários.
0: Académica.
1: Exatamente. Jornalistas, como é o meu caso.
0: Verdade, cá está, na nossa presença hoje.
1: E, portanto, mas é assim, Portugal sempre foi o principal destino de Angola. Os governantes angolanos sempre cá estiveram, em férias, em tratamento médico. É o primeiro lugar para onde mandam os filhos para estudar, muitas vezes por conta da língua. E portanto, toda a gente em Angola sonha um dia pôr os pés em Portugal, sim. Muitos que dizem o contrário, se calhar dizem porque não têm essa oportunidade. Mas que sim, gostariam todos de cá vir. Entretanto, há também esta ligação, há também a imigração no sentido oposto.
0: No sentido oposto, portugueses para Angola.
1: Muitos portugueses em Angola, muitos mais portugueses em Angola do que angolanos em Portugal.
0: O dobro, praticamente, não é?
1: Sim.
0: 115 mil.
1: E são pessoas que são muito bem recebidas. Eu, pelo menos, tenho muitos amigos portugueses em Angola. Sempre lidei muito bem com eles. São pessoas muito afáveis também. E nós, para já, temos um jeito muito natural de ser acolhedor. Acho que por isso é que o colono entrou facilmente em Angola, porque nós somos um povo
0: venha,
1: acolhedor.
0: Venha, venha e depois corra mal.
1: Depois somos um povo acolhedor, de facto. Mas é isso. Portugal continua a ser nós, até a nível da política, costuma-se usar muito uma expressão que é
0: o célebre irritante
1: entre as relações.
0: Palavras de António Costa na altura.
1: Exatamente. E retomadas outras vezes por outros governantes, inclusive o presidente João Lourenço já falou nisso também algumas vezes. Mas, entretanto, é sempre uma relação de amizade, de respeito. toma lá da cá, quando apertam, por exemplo, a nível das questões consulares, os vistos, muitas vezes, porque os angolanos todos querem vir para Portugal, nem que seja só para passear, para dizer que uma vez fui a Portugal, mas aí há barreiras também na concessão de vistos em Angola, através do consulado, e às vezes Angola também aqui age da mesma maneira. Mas pronto, mas lá vamos caminhando entre abraços e catucadas.
0: Lá vão. Portanto, o irritante de há 500 anos da colonização e o irritante da guerra do ultramar e do pré-25 de Abril já estão um bocadinho desvanecidos e toda a gente vai caminhando em frente, não é? E deixa isso um pouco para trás das costas.
1: Sim, isso é bem verdade. O 25 de Abril foi um bom momento, foi uma boa lufada, assim, para melhorar essa coisa, né? Porque foi onde angolanos, no geral, perceberam que há, de facto, portugueses bons. Bons portugueses, a maioria dos portugueses são. A gente, por exemplo, nos dias de hoje vai-se falando muito das novas leis sobre imigração, sobre estrangeiros, e uma das coisas que. E pronto, os debates políticos que se vai ouvindo no Parlamento, e pensa-se muitas vezes que há portugueses que não gostam dos imigrantes, que não gostam dos africanos, que são racistas. E pode haver, pode ser que hajam, sim senhora, mas não são todos, não são a maioria, de certeza. E isso, não, com certeza que não. E isso notou-se muito. Eu consigo, embora não estivesse vivo em 75, em 74, tanto no 24.
0: Sim, nasceu em 79.
1: Nasci em 79, mas houve-se, dos mais velhos, houve-se a solidariedade que havia entre muitos portugueses e angolanos, irmandade mesmo, relações de irmandade. Tanto que depois do 25 de Abril e da independência de Angola, houve muitos portugueses, portanto, que não eram portugueses, eram angolanos nascidos, portanto, portugueses nascidos em Angola. Sim. Que não saíram de Angola.
0: Que não nasceram na antiga metrópole.
1: Exatamente. Que não saíram de Angola, que se mantiveram lá e se mantêm até hoje, e sempre tiveram boas relações. Portanto, nós sempre encaramos os portugueses como irmãos, embora aquela coisa desavinda e tal, aquele amargo da história, mas...
0: Sim. Porque falemos de Agostinho Neto, por exemplo, e dos movimentos independentistas nos anos 60, mas é natural que Angola tivesse a sua vontade de pátria, e a verdade é que certamente muita gente que nos está a ouvir teve ou tem ainda ligações a Angola, e é como eu disse no início, é uma ligação umbilical. O Vladimir Prata é um dos cerca de 60 mil angolanos em Portugal, que é a segunda maior comunidade estrangeira no país, a seguir à comunidade brasileira. Angola é também o segundo maior país onde se fala português, a seguir ao Brasil, e foi colónia portuguesa durante 400 anos, tornou-se independente ano e meio depois do 25 de Abril. Bom, o que é que o mais, deste momento, o que é que o mais orgulha na sua Angola? Já falamos dos problemas, mas também há aqui coisas fantásticas, não é? Como são as belezas naturais, é um país cheio de interesse até turístico, assim ele seja bem promovido, este interesse turístico, portanto, é um país que o seu país, a sua Angola, continua a orgulhá-lo.
1: Sim, eu tenho muito orgulho, sobretudo do povo angolano. É um povo resiliente, porque estivemos aqui a falar há pouco tempo do facto de sermos um país com muitos recursos naturais, com muitas riquezas naturais, mas com uma população pobre, mas entretanto uma população trabalhadora que levanta-se todos os dias, muito cedo. As mulheres, então, é uma coisa... Aliás, nós fomos praticamente... Nós assistimos as famílias angolanas serem formadas por mulheres, praticamente. Porque durante muito tempo tivemos ali a guerra... Né? Antes da independência era a guerra colonial.
0: Os homens estavam todos concentrados nessa atividade
1: de guerrilha.
0: Exato. E as mulheres assumiram um papel mais importante.
1: Exatamente, eram mães e pais ao mesmo tempo, e não eram, na maior parte das vezes, as atividades que tinham não eram formais, eram informais, e portanto há de facto essa resiliência do povo angolano de sobreviver, de essa capacidade de se adaptar a dificuldades e ainda assim lutar para a sobrevivência para o melhor, para o seu melhor. E também, naturalmente, as belezas naturais que nós temos. Eu adoro a província do Namibe, porque Ela tem o mar e o deserto juntos.
0: É verdade. Faz fronteira com a Namíbia.
1: Faz fronteira com a Namíbia.
0: E tem o Oceano Atlântico. É mesmo o mar e o deserto juntos.
1: Tem cascatas, tem coisas muito, muito lindas. No deserto tem um oásis no meio do deserto, que é lá a Lagoa do Arco, que nós chamamos, como chamamos a Lagoa do Arco. É maravilhoso aquilo. Mas não basta termos as belezas naturais para que se fomente o turismo. É preciso que haja infraestruturas, é preciso que haja projetos. O acesso a esses pontos.
0: O acesso, camas, dormidas.
1: Exatamente, exato.
0: Toda essa infraestrutura.
1: Mas principalmente o acesso, porque sem o acesso não chegam lá os empresários para pôr em camas, para pôr em hotéis, uhum. os restaurantes e tudo mais. Falou das câmeras da Calandula, por exemplo. Podia falar de muitos outros exemplos.
0: Cascata de Calandula.
1: De Angola, de lugares maravilhosos.
0: Sim, os seus perfeitos.
1: Que só se chega lá com tanto a fazer turismo de aventura. Tu vais lá uma vez, ficas encantado, mas depois quando sais de lá dizes, pá, só volto para aqui, se calhar daqui a 5 anos ou mais 3 anos ou uma coisa assim. Porque é cansativo. É dispendioso.
0: É um desafio,
1: exatamente. É dispendioso até para o teu próprio carro, para a tua viatura. Então, tem esse problema, de facto. Eu costumo dizer que é um dos setores que podia tirar Angola da dependência do petróleo.
0: Portanto, é verdade.
1: Porque nós somos tanto uma economia praticamente baseada no petróleo, mas temos muitas coisas boas, entre elas o turismo. O turismo já deu provas a nível do mundo que consegue sustentar nações. Eu penso que se apostássemos nisso, nós podíamos muito bem deixar da dependência do petrodólares.
0: Sim, atenção, o turismo em Angola não é só ali a marginal de Luanda, não. Tem todo um país nos diferentes pontos cardeais, aqui junto ao Namib, onde o Vladimir viveu. Temos o Cunene, temos a Huila, Lubango também é uma cidade com que tem algumas ligações, não é? Benguela, logo ali perto, o Bié, aqui já mais para o interior, o Moxico, Quando Cubango, enfim. Ficávamos aqui a falar de nomes angolanos o resto da manhã. Mas não, temos de ficar por aqui, já estamos perto do fim. Ora, a cultura de Angola tem nomes tão grandes como o Pepe Tela, José Eduardo Agualusa, José Luandino Vieira, isto na literatura, na música o Bonga, Valdemar Bastos, Paulo Flores, que já ouvimos, Negola Ritmos, lá mais para trás, Anselmo Ralph ou Matias Damásio, cá mais para a frente. Não esquecer a importância de géneros musicais como o Semba, a Rebita, o Kizomba ou o Kuduro. E por falar em música, o nosso convidado também a faz. É guitarrista e compositor na banda Contrastes, um afrojazz com elementos reggae, pelo menos aqui nesta canção que vamos ouvir. É o que vamos escutar a seguir no tema A Nossa História, que o Vladimir Prata nos traz aqui. E para fecharmos o programa, neste tema fala-se de escravatura, a juventude tem de saber e compreender, as nossas crianças têm de aprender e conhecer. Bom, já aludimos a isto, já não é um irritante entre Portugal e Angola, acredito, mas é bom que de vez em quando também se relembre como as coisas se passaram há uns séculos. É por isso o Vladimir que traz esta canção.
1: Sim, é por isso.
0: E também para mostrar o seu som.
1: Também para mostrar o meu som. Vai ser um orgulho poder ouvir a minha música, a música da minha banda, da banda Contraste, tocar numa rádio portuguesa e numa rádio como a TSF.
0: Com todo o gosto nosso.
1: E já recomendei aos meus amigos para que acompanhem a entrevista. Mas é de fato uma das músicas que nos marca. A banda Contraste é uma banda de reggae, como disse, afro-reggae. E a nossa mensagem é sempre sobre a história, sobre os valores culturais, morais.
0: Obrigado, Vladimir Prata. Hoje a distância aproximou-nos mais de Angola, país com o qual estamos umbigados, como no Semba. É muito mais o que nos une do que o que nos separa.
1: Obrigado, Nelson, e continuação de bom dia a todos.
0: 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Para a semana, à mesma hora, com sons de outra nação e palavras de outrem que nos escolheu como casa. Antes de irmos embora, a banda Contrastes do nosso convidado de hoje, Vladimir Prata. Até para a semana.

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0: 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De volta à música, com as escolhas dos convidados da TSF, a playlist de Para Ouvir Nesta Madrugada.

playlist de Tarcísio Pontes. Fui convidado para fazer esta playlist na qualidade de coordenador do Helportrait de Lisboa. Inspirados pelo fotógrafo americano Jeremy Cowart, desde 2011 que nos juntamos uma vez por ano para oferecermos retratos profissionais a quem este bem é quase inacessível. Montamos estúdios de fotografia, de maquilhagem, fazemos umas 30 sessões, imprimimos em A3, emoldoramos e oferecemos tudo no final do dia. É um convívio à volta da fotografia. As pessoas que retratamos fazem-nos sentir especiais. É como o refrão de Heroes, de David Bowie. Combina bem com a forma como nos sentimos naquele evento. Nem que seja só por um dia.

Eu nasci em 1975 e quando tinha 6 anos pedi aos meus pais o primeiro disco. E pedi o disco da moda, o single Patchouli do grupo de baile. Se eu tivesse de fazer uma playlist cronológica da minha vida, começaria por esta canção de uma simpática banda do Seixal.

Há músicas que fazem playlists e há vozes que nos preenchem a vida inteira. É o caso desta. Para o mundo, Fernanda Batista era um símbolo das marchas populares de Lisboa. Para mim era a tia Fernanda, com quem convivi desde que nasci. A sua voz possante enchia teatros à capela. E nos convívios de família não era diferente. Ela usava a sua voz para nos passar mensagens de amor e felicidade e todos escutávamos. Esta canção define a forma como recordo a minha tia Fernanda. Não quero o fado triste. Sim.

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O género de música mais predominante nas minhas playlists é o rock. Tentando perceber porquê ou em que momento é que eu comecei a gostar de rock, creio que temos de recuar ao tempo em que eu tinha 11 anos e as rádios passavam repetidamente os singles do álbum Slippery When Wet dos Bon Jovi. Os críticos sempre odiaram esta banda, e eu até percebo porquê. É uma fábrica de melodias fáceis que preenche estádios e vender bilhetes. Ponto final. E eu próprio, na adolescência, fui variando os meus gostos. Mas foi a partir desse momento que comecei a gostar de rock e a descobrir outras bandas como Led Zeppelin, Bad Company e, enfim, muitas outras. 39 anos depois, há uma dessas músicas que resiste na minha playlist. Chama-se Wanted Dead or Alive e é inspirada na música Turn the Page, de Bob Seger. Aliás, um dos cantores que eu mais adoro.

O artista que mais me acompanhou a vida inteira é o Bruce Springsteen. Só para terem uma ideia, todos os dias o meu despertador toca Born to Run às 5:30 da manhã. Mas não é essa a música que vos trago aqui hoje. É muito difícil escolher entre tantos hinos como Backstreets, The River, Badlands, enfim, tantos. Mas partilho convosco uma quase desconhecida do grande público. Eu estava muito perto de Nova York no dia 11 de setembro de 2001 e vivi com especial emoção aquela tragédia americana. Num álbum lançado no ano seguinte, portanto em 2002, Bruce lança uma música bela e triste ao mesmo tempo, que canta com uma empatia incrível a emoção da perda. É essa música que vamos ouvir agora e destaco esta parte da letra. Deus está à deriva no céu, o diabo está na caixa do correio, tenho poeira nos sapatos e são apenas lágrimas. A música chama-se You're Missing.

Passei muitos dias de férias da minha adolescência na costa alentejana com aqueles que chamo de amigos de sempre, o João, o Pedro, o Roque, o Miguel, o Bruno e algumas amigas, a Maria, a Rita, a Mariana. Ficávamos numa pequena casa sem eletricidade nem água da companhia, a que chamávamos de casinha de chocolate. E éramos felizes naquele ambiente desprovido de tecnologia. Na viagem, ouvíamos cassetes. No autorrádio da mãe do João, Talking About the Revolution, de Tracy Chapman, passava sempre. É uma música simples, muito analógica, tal como aquela casinha, e que canta sobre a vontade de mudar o mundo, que é típico de um adolescente.

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No dia 31 de agosto de 1991, no estádio do Wembley, aconteceu um momento infame na história do rock. As autoridades locais de Londres enviaram uma carta à banda Skid Row, ameaçando que iriam suspender o concerto por causa da linguagem de uma das suas músicas. O vocalista, o Sebastian Bach, leu essa carta ao público e não podia fazer outra coisa senão cantá-la com toda a gana. Quem tiver curiosidade pode ver esse acontecimento no YouTube. A música, que é completamente despretensiosa, passou a ser um símbolo da liberdade artística, sobretudo para os amantes de rock. Se quem me está a ouvir neste momento alguma vez tentou condicionar a liberdade de expressão, seja ela de imprensa ou artística, eu dedico-vos esta música.

Numa manhã de outono, em 1994, acordei e liguei a Rádio Universidade de Coimbra. O locutor estava a apresentar uma banda nova americana chamada Soul Coughing. A música que passou foi Is Chicago Is Not Chicago. Aquele som desconcertante que não cabe em rótulos musicais fulminou-me. Desde então, tornou-se a minha banda de culto. Tenho todos os álbuns, bootlegs e também já os vi ao vivo na Ala Magna em Lisboa. Quando Soul Coughing passa no meu autorrádio, eu subo o volume e deixo que me provoque uma arritmia desejada. Vamos ouvir uma música desse primeiro álbum chamada O Zoom Zip.

Quando andava na faculdade, uma jovem caloira procurava a minha companhia. Costumava cantar-me ao ouvido com voz doce uma música de António Carlos Jobim. Ao som dessa canção, começámos a namorar. Casámos e o encanto dura até hoje. Essa música tão enfeitiçante chama-se Samba de uma Nota Só.

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1: Estudar em Coimbra é especial. Se contarmos com crianças, seguramente metade das pessoas que vivem naquela cidade estudam alguma coisa. Com as aulas vêm as amizades, os amores e as inevitáveis festas académicas acompanhadas pelo som das cordas da guitarra de Coimbra. Adorava passear pelas ruas estreitas da cidade, ali junto à Sé Velha, e escutar os membros da secção de fado a praticar em casa. Todos inspirados por Carlos Paredes. Vamos ouvir o som arrepiante da sua guitarra e, se subirem o volume, ainda conseguem sentir também a sua própria respiração. É a Balada de Coimbra.

Morphine é a banda de rock alternativo mais vibrante que já ouvi. Uma bateria, um baixo e um saxofone criavam um som misterioso. Mark Sandman, o vocalista, morreu cedo demais em Itália e a banda desapareceu. Tive a felicidade de os ver ao vivo, em 1995. Foi bastante difícil escolher qual das músicas traria para a playlist da TSF, mas Honey White representa bem a singularidade desta banda. Sou eu que estou a ficar velho, hoje já não se fazem músicas assim.

Há uma banda portuguesa que, quando passa na rádio, eu nunca, mas nunca mudo de estação. Deixo sempre a música ir até ao fim. Estou a falar de Sitiados. Para mim, João Aguardela foi a figura mais criativa da minha geração. Tinha um talento imenso e parece que ainda não quer acreditar que partiu tão cedo. Adoro aquele som de risos folclóricas e das letras com humor ácido. A música Amor É devia passar mais vezes na rádio. E, sobretudo, nos dias de hoje.

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Eu diria que é impossível ter nascido em 1975 e na adolescência não ter ficado maravilhado com o som disruptivo e a ambiguidade das letras de Radiohead. Escolhi escutarmos uma das mais sombrias de todas, Street Spirit. E se tiverem curiosidade, recomendo também o videoclipe.

Eu fui o primeiro estudante português na Universidade da Finlândia Oriental, na cidade de Joensuu. Aterrei em Helsinki no dia 30 de outubro de 1997. E foi uma experiência transformadora na minha vida. Fazer Erasmus num sítio tão distante é uma jornada de aprendizagem sobre nós próprios. E a banda sonora dos estudantes Erasmus naquela pequena cidade era a música Pohjois Karjala, que significa precisamente Carélia do Norte. Arrisco dizer que vamos ouvir esta canção pela primeira vez na Rádio Portuguesa.

O meu realizador de cinema favorito é Terrence Malick. Para mim, os ambientes oníricos e as narrativas sem uma estrutura lógica são arrebatadoras. A música é essencial para criar os tais ambientes tão distintos deste realizador americano. A peça que vamos ouvir é um exemplo perfeito. É cantada no idioma de Bislama, da Melanésia, e faz parte da banda sonora do filme A Barreira Invisível. Godia Tekamlev Plong Me.

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1: Black, dos Pearl Jam, é uma música fascinante, quer pelo tema que retrata, a perda, quer pela melodia envolvente, reforçada por um final em que o piano lhe empresta uma atmosfera espetacular. Quando termina, dá vontade de ouvir de novo.

Jovanotti escreveu pelo menos duas músicas sobre a sua mãe, ou pelo menos tendo a mãe como figura central. Uma quando ela era viva e outra depois da sua morte. Quer uma, quer outra fazem parte das minhas favoritas. Le tasche piene di sassi, traduzido Os Bolsos Cheios de Pedras, é uma música muito triste, comovente e bela ao mesmo tempo, de tributo à sua mãe. Mas aquela que vamos ouvir foi lançada muitos anos antes, em 1990. Ciao Mamma é uma música alegre que celebra a felicidade da vida. Nunca disse à minha mãe que me lembro sempre dela quando ouço esta música. Ela vai saber disto pela TSF. Ciao Mamma, guarda como me diverto.

Nos próximos quase 10 minutos, vamos ouvir uma música de 1984 que continua a passar na rádio como se tivesse sido lançada na semana passada. Isso faz dela uma canção realmente à prova do teste do tempo. Mas não vamos ouvir na versão original. Por muito que os fãs mais leais de Prince me possam criticar, para mim, a melhor versão de Purple Rain é a do cantor e guitarrista inglês Ansley Lister.

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1: Eu considero-me uma pessoa feliz e sei bem que a vida não é sempre feita de euforias. Quando estou triste, refugio-me na minha playlist para encontrar sons que me ajudam a processar emoções mais melancólicas. É o caso de Lacrimosa, do compositor polaco Zbigniew Preisner.

Tenho três coisas em comuns com o cantor Seal. Ambos adoramos ténis. Ele é presença assídua nas bancadas das grandes provas. E ambos gostamos do super jogador italiano Jannik Sinner. Ah, e finalmente, ambos gostamos de flores.

Durante os anos de 2005 e 2009, vivi em Varsóvia, onde tive a oportunidade de conhecer uma jovem e talentosa cantora chamada Evelina Flinta. Posso dizer que ficámos amigos, assisti a alguns concertos e gostava bastante do seu estilo roqueiro, de voz bem potente. No dia do meu aniversário, ligou-me e cantou-me os parabéns em inglês. Nunca mais me esqueci. A música que vamos ouvir chama-se Jauia, que significa lamento. É das mais conhecidas e espero que apreciem a sua voz tanto como eu.

playlist de Tarcísio Pontes. Quando vivi e trabalhei na Polónia, aprendi polaco e interessei-me pela cultura local. Comprava discos, ia a concertos de artistas polacos e no meio disso fiquei fã de uma cantora com uma voz incrivelmente sedutora chamada Ania Dąbrowska. A música que vamos ouvir chama-se Trudno mi się przyznać, que em português se pode traduzir como É-me difícil admitir. Independentemente de compreendermos a letra ou não, a melodia e sobretudo a voz valem mesmo a pena conhecer.

Talvez apenas os apreciadores de rock progressivo conheçam o cantor que vamos ouvir daqui a pouco. Chama-se Tiago Barbosa e não esconde as suas origens musicais como Marillion, Genesis e Pink Floyd. Mas a música de Tiago Barbosa não é uma cópia dessas lendas britânicas. Ele criou uma sonoridade, uma teatralidade nos concertos muito próprios, muito singulares, muito genuínas. Ele é português, mas se fosse inglês, de certeza que teria uma exposição internacional bastante grande. Convido-vos a escutar a minha música favorita de Tiago Barbosa. Chama-se Lovely Mess.

Quando o meu filho mais velho tinha uns 13 anos, mais ou menos, passei-lhe o meu Spotify para as mãos e pedi-lhe para colocar uma música de que gostasse muito para ouvirmos no carro, os dois juntos. Ele é muito reservado e introvertido, portanto, até para mim era uma boa maneira de o conhecer, de o conhecer melhor, de o perceber melhor, de o conhecer os seus gostos. Assim que ele começou a tocar, fiquei maravilhado. Ele escolheu uma música que eu nunca tinha ouvido, de um compositor desconhecido para mim naquela altura, e fiquei imediatamente apaixonado. Aqui ainda por cima, eu ouço esta música e sinto a personalidade do meu filho Tiago. Vamos ouvir Experience, de Ludovico Einaudi.

playlist de Tarcísio Pontes. O meu filho mais novo chama-se Vicente. Nunca passou pela fase das músicas infantis. Desde os 5 anos que houve rock. E a primeira canção que cantou foi Don't Stop Believing, esse grande clássico dos Journey. A paixão pelo rock cresceu tanto que desde os 11 anos que dá concertos ao vivo, tocando covers, sobretudo em festas motar, na zona de Palmela. Um desses covers é precisamente Don't Stop Believing, uma música que está na minha playlist desde os anos 80.

O meu nome é Tarcísio. E ter um nome tão desconhecido pode ter aspectos positivos, mas grandes também pode ser um grande fardo. Por exemplo, quando tenho de o soltrar ao telefone ou num balcão de atendimento. Enfim, as pessoas que me conhecem já assistiram a vários desses episódios e já nos rimos muito à conta de alguns embaraços. Aqui há um par de anos, a Rita, uma grande amiga minha, ligou-me a dizer que havia uma música brasileira chamada Tarcísio. Fiquei muito curioso e confesso também cheio de medo de que fosse uma música horrível. Mas pelo contrário, fiquei encantado com a qualidade musical desta banda de Pernambuco chamada Marça, uma espécie de música popular brasileira, renovada, com som ali do Nordeste. Desde esse momento que me parece que fiquei um pouco mais orgulhoso do meu próprio nome.

Eu sou daqueles que ouve muita música no carro. E há um artista perfeito para me acompanhar numa viagem. Chama-se Bob Seger. Podia fazer uma playlist bem longa, com um som capaz de nos fazer sentir que Lisboa e Porto é uma viagem curtinha. Mas deixo-vos apenas com The Fire Inside. E se quem nos ouve está a guiar neste momento, vai perceber exatamente o que quero dizer.

A melhor maneira de falar dos Marillion é não dizer muita coisa. É daquelas bandas em que a música fala por si. Partilho convosco uma música que vem das minhas cassetes e playlists desde os anos 90. Lavender.

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Bom dia, 6h58, menos uma hora nos Açores.

0: Os incêndios em Espanha e em França continuam sem dar tréguas. Os governos dos dois países estão a reforçar o apoio no combate às chamas. Um mês depois dos sismos, o governo da Venezuela anuncia um plano de reconstrução. O balanço oficial ultrapassa os 5.500 mortos. Entre eles estão 133 portugueses e lusodescendentes. Nuno Borges e Francisco Cabral procuram voltar à final de pares no Estoril Open. A dupla portuguesa, campeã em 2022, joga hoje as meias finais e tenta voltar a lutar pelo título.
1: 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Início de fim de semana com previsão de períodos de céu muito nublado, mas diminuindo gradualmente de nubosidade a partir do meio da tarde, períodos de chuva ou aguaceiros no norte e centro até ao final da tarde, podendo ser ocasionalmente acompanhados de trovada no interior norte, hoje também com uma pequena subida da temperatura máxima na região norte. Na Madeira também há possibilidade de ocorrência de aguaceiros fracos na vertente norte e nas terras altas da Ilha da Madeira. Nos Açores, muitas nuvens e no Grupo Oriental, aguaceiros fracos a partir do fim do dia. Máximas de 24 graus para o Porto, 25 para Ponta Delgada, 27 graus máxima para Coimbra, Lisboa e Funchal, 30 graus é máxima para Braga, 32 é máxima para Faro. Na TSF, a edição das 7 da manhã, Inês Cortês.
0: Primeiro-ministro espanhol Pedro Sánchez visita hoje as zonas afetadas pelos incêndios florestais na região de Madrid, onde as autoridades classificam o fogo como o pior de sempre na capital espanhola. Mais de 63 mil pessoas foram obrigadas a abandonar as suas casas ou a permanecer confinadas. A maioria vive na Serra Ocidental de Madrid, mas há também milhares de desalojados na província de Ávila, onde existe o receio de que os dois grandes incêndios acabem por unir-se numa só frente de fogo, dificultando ainda mais o combate às chamas. Ontem o Governo Regional admitiu que o incêndio estava na fase mais crítica e que era impossível extingui-lo. Os incêndios nos arredores de Madrid atingiram ontem um complexo de comunicações da NASA, utilizado para manter contacto com sondas e robôs no espaço. Todas as pessoas foram retiradas e ainda não é conhecida a dimensão dos danos. Entretanto, a Agência Espacial Norte-Americana transferiu as comunicações para o centro da Califórnia, garantindo a continuidade das operações. A situação também é crítica no sudoeste da França. Cerca de 160 mil pessoas foram retiradas devido aos incêndios que devastam a região de Gironda, perto de Bordeaux. O presidente francês Emmanuel Macron ordenou a mobilização do exército depois de pedir ajuda à União Europeia. Os militares foram enviados para o terreno e as autoridades vão distribuir 1,5 milhão de máscaras para proteger a população dos fumos. Os responsáveis alertam ainda que as chamas se dirigem a Bordeaux. Dora Pires.
2: O gabinete de crise do governo de Paris foi convocado, as forças armadas foram mobilizadas e mais de 100 mil pessoas já retiradas de casa, só que vai ser preciso evacuar mais gente, muitos dos que vivem na faixa entre Bordeaux e o fogo, porque é na direção da cidade que as chamas estão a avançar. Um fogo que é algo nunca visto, assume o ministro francês do interior em declarações à TF1.
3: É um fogo convectivo, um fogo que se alimenta a si próprio, muito difícil de conter. Está sempre a mudar de direção e a gerar os seus próprios ventos. De facto, nesta altura, está a tomar a direção da área metropolitana de Bordeaux. Reuni há pouco com o primeiro-ministro para reorientar a nossa estratégia e impedir que entre na área metropolitana de Bordeaux.
2: Laurent Nunes traça a dimensão da ameaça. As chamas avançam descontroladas num modelo que Portugal já viu em Pedrógão Grande em 2017, mas aqui rumo a uma área metropolitana com cerca de 1 milhão de habitantes. O aeroporto de Bordeaux está encerrado, coberto por um céu de fumo, mas a cidade, com 270 mil almas, está a salvo, por enquanto, acautela o ministro.
3: Por enquanto não está ameaçada e vamos fazer tudo para protegê-la com a mobilização de todos os meios terrestres e a ativação dos militares, com especialistas. Vamos fazer tudo com todos os meios para impedir que nas próximas horas este fogo convectivo totalmente inédito não continue.
2: O governo de França agradece, entretanto, a ajuda europeia, nomeadamente os dois aviões bombardeiros de Portugal, mas a conta dos hectares queimados aumenta de hora a hora, há dezenas de casas destruídas e, embora se prevejam trovoadas para as próximas horas, a meteorologia diz que para a semana chega uma quarta onda de calor, a quarta desde maio em França.
0: Dora Pires, com um resumo dos incêndios em França, que já destruiu pelo menos 60 habitações. Um mês depois dos sismos que devastaram a Venezuela, o governo anuncia um plano para reconstruir o país. A presidente interina, Delcy Rodrigues, garante que a recuperação vai abranger infraestruturas, habitação, educação e emprego.
4: Pero llamo también al plan maestro para Venezuela. Recuperar a Venezuela, que ha sido víctima durante más de una década de bloqueo económico. Recuperarla de palmo a palmo, con un plan bien estructurado, que signifique también la recuperación humana en la educación, en el trabajo, no solamente la infraestructura, sino un plan maestro que sea integral.
0: As organizações não governamentais exigem agora uma maior transparência nos planos de reconstrução. Rui Canhoto é português, vive na Venezuela há mais de 40 anos. Ouvido pela TSF, afirma que a comunidade está a tentar voltar à normalidade.
5: Realmente é difícil para todos nós termos essa visão das coisas que estão a passar, cada quem está, obviamente, a tratar de superar o que passou. Nós temos mais de 130 portugueses, lusodescendentes, que faleceram na tragédia. Independentemente, sabe Deus quantos há feridos, porque, na realidade, não tenho esses dados. A comunidade portuguesa, obviamente, está comovida com tudo o que está a passar, porque temos muitos compatriotas que passaram por situações muito difíceis e outros que perderam a vida ou que estão a passar por situações difíceis neste momento e, sobretudo, precárias também, porque estão com problemas de falta de vivenda e certos recursos para poder seguir à frente.
0: A 24 de junho, os dois sismos de magnitude 7.2 e 7.5 ocorreram a 200 quilómetros de Caracas. Rui Canhoto relata a destruição visível em centenas de edifícios.
5: Não existe um edifício em Caracas que não tenha que ser arranjado de uma outra maneira. Os elevadores, os edifícios estão numa fase de inspeção, maior parte parados, porque sofreram desperfeitos na sua estrutura e há muitos edifícios, uma grande parte também, que têm consideráveis reparações a fazer. Eu particularmente, que moro um bocadinho fora de Caracas, uns 20 minutos de Caracas, estou numa urbanização, uma montanha, onde aqui tudo abanou horrivelmente, mas não passou nada, e o que passou, pois, é que temos gretas dentro e fora da casa e temos que repará-las, obviamente, mas são reparações menores comparadas com o que passou noutros lados e que estão paredes completamente tombadas, caíram, que estão partidas e sabe Deus o que é que haverá detrás de tudo isto, ou pelo menos esses danos ocultos que nós não vemos, que irão certamente ser evaluados pelos engenheiros que estão a trabalhar nisso.
0: O balanço oficial aponta para cerca de 5.550 mortos, mais de 16 mil feridos e cerca de 18 mil desalojados. Entre as vítimas mortais estão pelo menos 133 portugueses e lusodescendentes. Os Houthis do Iémen reivindicaram um ataque com um míssil contra o sudoeste da Arábia Saudita numa resposta aos bombardeamentos lançados por Riad sobre a cidade portuária de Hodeida. Riad diz ter atingido apenas alvos militares, enquanto os Houthis acusam a Arábia Saudita de atacar infraestruturas civis. A escalada acontece depois do fim da trégua entre as duas partes. Aumenta assim a tensão numa região já marcada pelo conflito entre o Irão, os Estados Unidos e Israel. Nuno Borges e Francisco Cabral procuram hoje regresso à final de pares no Estoril Open, 4 anos depois do histórico título conquistado. Ontem despediram-se do torneio Tiago Torres e já durante a noite Jaime Faria. Rita Vieira da Silva.
6: Jaime Faria esteve bem perto, esteve apenas a 3 pontos de chegar a uma meia-final inédita na carreira, mas deixou fugir a vantagem de 6-1 do primeiro set e de 5-2 no segundo. Foi a partir desse momento que o jogo mudou e Jaime Faria acaba por perder no terceiro set frente ao italiano Luciano Darderi, segundo cabeça de série do torneio. Ainda assim, diz que aprendeu muito.
7: Sem dúvida, é um jogo que vai somar para a minha experiência, a aprendizagem e lá está. Agora já não perco um minuto para poder fazer um bocadinho o briefing do jogo com a minha equipa, aprender e pensar já nos próximos jogos deste género, coisas que se podem melhorar, alguns pormenores, porque é mesmo isto, e este nível tem que estar muito atento, cada minuto, do início ao fim. Sem dúvida, um público extraordinário, muito, muito bonito jogar em casa.
6: Antes, no primeiro jogo do dia, também Tiago Torres ficou pelo caminho, perdeu em 2 sets frente ao francês Hugues Gaston. Apesar disso, o estreante sai orgulhoso.
8: Se me dissessem no início da semana que eu ia passar uma ronda ou que ia jogar o quadro principal sequer, eu dizia, ok, uau. Se me dissessem que eu ia estar chateado por perder uns quartos de final do Milénio Estoril Open, não ia dizer, não. Não sejam malucos, mas olha, é o caso, e pronto, pá, há que sorrir e seguir em frente, porque oxalá a minha vida mude daqui para a frente.
9: No ranking
8: está a mudar já alguma coisa, mas pronto, é isso, oxalá consiga sair dos ITFs para os challenges e depois um dia se calhar para este nível.
6: A esperança portuguesa no Estoril Open está agora nos pares. Francisco Cabral e Nuno Borges estão na meia final de pares e jogam frente a uma dupla francesa. Cabral só pensa nisso.
10: Acho que seria um erro pensar num título. Acho que ainda há um jogo complicado para jogar amanhã. Se calhar, se ganharmos amanhã, a pergunta do título faz todo o sentido, mas neste momento, pelo menos a minha cabeça está só no jogo de amanhã.
6: A dupla portuguesa foi campeã de pares no Estoril em 2022, quer repetir.
0: Os tenistas portugueses abrem hoje a programação às 3 da tarde. Se vencerem, Nuno Borges e Francisco Cabral classificam-se pela segunda vez para a final do Estoril Open. À espera de adversário para esse encontro já estão os brasileiros Orlando Luz e Rafael Matos.
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1: 7:12 nesta manhã de sábado. Bom dia. Previsão de máximas pelo Instituto Português do Mar e da Atmosfera de 24 graus para Viana do Castelo, Porto, Aveiro e Guarda. 25 graus de máxima para Leiria, Sines, Sagres e Ponta Delgada. 26 graus de máxima para Viseu. 27 para Coimbra, Lisboa e para o Funchal. 28 para Vila Real, Santarém e Porto Alegre. 29 graus de máxima para Bragança e para Setúbal. 30 é a máxima para Braga, Castelo Branco e Évora. 32 máxima para Beja e para Faro. 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

Agora estão 19 graus no Porto e em Ponta Delgada, estão 20 graus em Lisboa e em Faro, estão 22 no Funchal. Na manhã TSF, a música é do norte-americano Ben Harper.

Agora 7h20 nesta manhã de sábado na TSF com música de Jamie Cullum, I'm All Over It, depois de Ben Harper. Também uma voz nacional, Noble, para ouvir nesta manhã com esta Call You Again. Bom dia.

O GNR depois de Noble na manhã TSF, antes das 7h30 ainda com música de Bruno Pernadas por ouvir. Steady Grace é um dos temas do álbum Unlikely Maybe, o último trabalho de Bruno Pernadas. Música antes da síntese às 7h30 da manhã.

Steady Grace, a música do último álbum de originais de Bruno Pernadas, o álbum Unlikely Maybe. Vamos para a atualidade desta manhã de sábado. Há mortes sob investigação, atrasos no socorro, oposição dos trabalhadores e alertas de antigos dirigentes. Contra quase todos, o novo presidente do INEM veio dos Açores reconstruir o Instituto Nacional de Emergência Médica. Luís Cabral está na entrevista TSF-JN. Este domingo, depois do meio-dia,

0: São 7:30, bom dia, 6:30 nos Açores, nesta manhã de sábado. E Inês Cortez, hoje no corte do Estoril Open, há uma dupla portuguesa a sonhar com a final.
1: Nuno Borges e Francisco Cabral procuram hoje o regresso à final de pares do Estoril Open, 4 anos depois do histórico título conquistado. Os tenistas portugueses abrem hoje a programação às 3 da tarde. Se vencerem, classificam-se pela segunda vez para a final do Estoril Open. À espera de adversário para esse encontro, já estão os brasileiros Orlando Luz e Rafael Matos. O tufão Noul coloca em alerta máximo Hong Kong, Macau e o sul da China durante o fim de semana. O Centro Meteorológico Nacional da China afirma que este fenómeno deverá trazer chuvas intensas e ventos fortes, com velocidades médias entre os 41 e os 62 km por hora. O Aeroporto Internacional de Macau já anunciou o cancelamento de 22 voos da Air Macau entre ontem e hoje. Hong Kong suspendeu as aulas em jardins de infância e em escolas para crianças com necessidades especiais. O primeiro-ministro espanhol, Pedro Sánchez, visita hoje as zonas afetadas pelos incêndios florestais na região de Madrid, onde as autoridades classificam o fogo como o pior de sempre na capital espanhola. Mais de 63 mil pessoas foram obrigadas a abandonar as casas ou a permanecerem confinadas. A maioria vive na Serra Ocidental de Madrid, mas há também milhares de desalojados na província de Ávila, onde existe o receio de que os dois grandes incêndios acabem por unir-se numa só frente, dificultando ainda mais o combate às chamas. Ontem, o governo regional admitiu que o incêndio estava numa fase crítica e que era impossível extingui-lo no momento. A situação crítica no sudoeste francês, cerca de 160 mil pessoas foram retiradas devido aos incêndios que devastam a região de Gironda, perto de Bordeaux. O presidente francês Emmanuel Macron ordenou a mobilização do exército depois de pedir ajuda à União Europeia. 500 militares foram enviados para o terreno e as autoridades vão distribuir, aliás, 1,5 milhão de máscaras para proteger a população dos fumos. Os responsáveis locais alertam para que as chamas se dirigem para Bordeaux. O fogo já destruiu pelo menos 60 habitações. Um mês depois dos sismos que devastaram a Venezuela, o governo anuncia um plano para reconstruir o país. A presidente interina, Delcy Rodríguez, garante que a recuperação vai abranger infraestruturas, habitação, educação e emprego. As organizações não-governamentais exigem uma maior transparência nos planos de reconstrução. Na edição das 8, vamos escutar um português que vive na Venezuela há 40 anos e faz um relato da destruição que ainda se sente no país.
0: Inês Cortez e os destaques desta manhã de sábado. A previsão no continente é de um dia com períodos de céu muito nublado, diminuindo gradualmente de nebulosidade a partir do meio da tarde, com períodos de chuva ou aguaceiros no norte e centro até ao final da tarde, podendo ser ocasionalmente acompanhados de trovoada no interior norte, onde há também a previsão de uma pequena subida da temperatura máxima. Na Madeira, períodos de céu muito nublado, apresentando-se geralmente pouco nublado na vertente sul da Ilha da Madeira. Já na vertente norte e nas terras altas, há a possibilidade da ocorrência de aguaceiros fracos. Nos Açores, períodos de céu muito nublado com boas abertas, com aumento da nebulosidade para o fim do dia. No Grupo Oriental, há a previsão de aguaceiros fracos também a partir do final do dia. Máximas de 24 graus para o Porto, 25 para Ponta Delgada, 27 para Coimbra, Lisboa e Funchal, 30 graus de máxima para Braga, 32 é a máxima para Faro.
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0: 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E depois das 8 da manhã temos o Bichinho na rádio com Dora Pires. Antes ainda música nesta manhã de sábado. E para lembrar nesta manhã, Luís Represas, da próxima vez.

elogio da preguiça de Miguel Araújo, depois da memória de Luís Represas. Ficámos a 17 minutos das 8, também com escolhas, Capitão Fausto.

0: Luz na Escuridão é a música nova de Seu Jorge do álbum The Other Side, editado já este ano. Seu Jorge, depois dos Sogra Nora e também das escolhas dos Capitão Fausto, ficamos a 7 minutos das 8 nesta manhã de sábado.
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0: 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Atualizamos a informação desta manhã de sábado dentro de 7 minutos. Até lá ficamos com a estreia dos portugueses Brass Wires Orchestra em 2013, para lembrar esta Tears of Liberty, antes das 8 da manhã na TSF.

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Sete e cinquenta e oito, bom dia, menos uma hora nos Açores.

0: Os incêndios em Espanha e em França continuam sem dar tréguas. Os governos dos dois países estão a reforçar apoio no combate às chamas. Um mês depois dos sismos, o governo da Venezuela anuncia um plano de reconstrução. O balanço oficial ultrapassa os 5.550 mortos, entre eles mais de 130 portugueses e lusodescendentes. Nuno Borges e Francisco Campos procuram voltar à final de pares no Estoril Open. A dupla portuguesa campeã em 2022 joga hoje as meias-finais e tenta voltar a lutar pelo título.
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3: E neste sábado a previsão é de um dia com períodos de céu muito nublado, diminuindo gradualmente de nebulosidade a partir do meio da tarde. Há também a previsão de períodos de chuva ou aguaceiros no norte e centro até ao final da tarde, podendo ser ocasionalmente acompanhados de trovoada no interior norte, onde há também a previsão de uma pequena subida da temperatura máxima. Na Madeira também a previsão de muitas nuvens, com menos nuvens na vertente sul, mais a possibilidade de ocorrência de aguaceiros fracos na vertente norte e nas terras altas da Ilha da Madeira. Nos Açores, também períodos de céu muito nublado, com abertas. No Grupo Oriental, aguaceiros fracos a partir do fim do dia. Hoje, máximas de 24 graus para o Porto, 25 para Ponta Delgada, 27 para Coimbra, Lisboa e Funchal, 30 graus é máxima para Braga, 32 a máxima para Faro. São 8 horas. Notícias na TSF com Inês Cortes.
0: Perto de 100 operacionais estão a combater um incêndio que começou esta madrugada numa zona florestal em Monchique, no Algarve. O segundo comandante regional do Comando Subregional do Algarve da Autoridade Nacional de Emergência e Proteção Civil, Abel Gomes, diz à Agência Lusa que se trata de uma zona de difíceis acessos e que o vento forte está a complicar as operações de combate. Além dos 98 operacionais, estão também no terreno 32 viaturas. O responsável prevê acionar meios aéreos a partir das 8:30 da manhã. Abel Gomes afirma que, de momento, as chamas não estão a ameaçar qualquer habitação. A situação está mais complicada em Espanha. O primeiro-ministro espanhol, Pedro Sánchez, visita hoje as zonas afetadas pelos incêndios florestais na região de Madrid, onde as autoridades já classificaram o fogo como o pior de sempre na capital espanhola. Mais de 63 mil pessoas foram obrigadas a abandonar as suas casas ou a permanecer confinadas. A maioria vive na Serra Ocidental de Madrid, mas há também milhares de desalojados na província de Ávila, onde existe o receio de que dois grandes incêndios acabem por se unir numa única frente de fogo, dificultando ainda mais o combate às chamas. Ontem, o governo regional admitiu que o incêndio estava numa fase mais crítica e que, nesse momento, era impossível extingui-lo. A situação está também crítica no sudoeste de França. Cerca de 160 mil pessoas foram retiradas devido aos incêndios que devastam a região de Gironda, perto de Bordeaux. O presidente francês Emmanuel Macron ordenou a mobilização do exército depois de pedir ajuda à União Europeia. Os responsáveis locais alertam que as chamas estão a caminho de Bordeaux. Dora Pires.
4: O gabinete de crise do governo de Paris foi convocado, as forças armadas foram mobilizadas e mais de 100 mil pessoas já retiradas de casa, só que vai ser preciso evacuar mais gente, muitos dos que vivem na faixa entre Bordeaux e o fogo, porque é na direção da cidade que as chamas estão a avançar. Um fogo que é algo nunca visto, assume o ministro francês do interior em declarações à TF1.
5: É um fogo convectivo, um fogo que se alimenta a si próprio, muito difícil de conter. Está sempre a mudar de direção e a gerar os seus próprios ventos. De facto, nesta altura, está a tomar a direção da área metropolitana de Bordeaux. Reuni há pouco com o primeiro-ministro para reorientar a nossa estratégia e impedir que entre na área metropolitana de Bordeaux.
4: Laurent Nunes traça a dimensão da ameaça. As chamas avançam descontroladas num modelo que Portugal já viu em Pedrógão Grande em 2017, mas aqui rumo a uma área metropolitana com cerca de 1 milhão de habitantes. O aeroporto de Bordeaux está encerrado, coberto por um céu de fumo, mas a cidade, com 270 mil almas, está a salvo, por enquanto, acautela o ministro.
5: Por enquanto não está ameaçada e vamos fazer tudo para protegê-la com a mobilização de todos os meios terrestres e a ativação dos militares, com especialistas. Vamos fazer tudo com todos os meios para impedir que nas próximas horas este fogo convectivo totalmente inédito não continue.
4: O governo de França agradece, entretanto, a ajuda europeia, nomeadamente os dois aviões bombardeiros de Portugal, mas a conta dos hectares queimados aumenta de hora a hora, há dezenas de casas destruídas e, embora se prevejam trovoadas para as próximas horas, a meteorologia diz que para a semana chega uma quarta onda de calor, a quarta desde maio em França.
0: Dora Pires, com um resumo dos incêndios em França, que já destruiu pelo menos 60 habitações, 500 militares foram enviados para o terreno e as autoridades vão distribuir 1,5 milhão de máscaras para proteger a população dos fumos. As localidades junto a Lisboa são as zonas do país onde os rendimentos são mais altos. A diferença chega a atingir os 3 mil euros quando comparado com o interior. David Alvito.
6: O retrato dos rendimentos do país está no mais recente relatório Estatísticas do Rendimento ao Nível Local, divulgado pelo Instituto Nacional de Estatística e citado hoje pelo Jornal de Notícias. O jornal escreve que é sobretudo em redor da capital portuguesa que as pessoas mais recebem e que é também nas cidades que se registam as maiores desigualdades. O documento revela que o valor mediano do rendimento líquido por sujeito passivo em 2024 situa-se nos 12.316 euros. Na Grande Lisboa, o valor situa-se nos 13.820 euros, com o município de Oeiras a liderar, já que tem um rendimento mediano de 17.250 euros. Na área metropolitana do Porto, o rendimento médio é de 12.336 euros, numa zona onde a Maia se destaca com um rendimento mediano de 13.851 euros. Mas a diferença é acentuada quando olhamos para o outro lado da moeda. As sub-regiões do Alto Tâmega e Barroso têm um rendimento médio de 10.370 euros, uma diferença de mais de 3.000 euros relativamente à capital. O relatório revela também que a disparidade entre os rendimentos mais altos e mais baixos é mais acentuada junto a Lisboa. O Instituto Nacional de Estatística adianta que no município lisboeta, os 20% que mais ganham registaram rendimentos de quase 31 mil euros, enquanto os 20% que menos recebem não passaram de pouco mais de 8 mil euros. Em sentido contrário, o documento mostra que houve uma diminuição da desigualdade em quase 130 municípios, com destaque para os concelhos da Povoação nos Açores e Mesão Frio na região do Douro.
0: O relatório Estatísticas do Rendimento ao Nível Local revela que o valor mediano do rendimento por pessoa subiu para os 12.316 euros e mostra que é na Grande Lisboa que as pessoas mais recebem. O tufão Noul colocou em alerta máximo Hong Kong, Macau e o sul da China durante este fim de semana. O Centro Meteorológico Nacional da China afirma que este fenómeno deverá trazer chuvas intensas e ventos fortes, com velocidades médias entre os 41 e os 62 km por hora. O Aeroporto Internacional de Macau já anunciou o cancelamento de 22 voos da Air Macau entre ontem e hoje. Hong Kong suspendeu as aulas em jardins de infância e em escolas para crianças com necessidades especiais. Um mês depois dos sismos que devastaram a Venezuela, o governo anuncia um plano para reconstruir o país. A presidente interina, Delcy Rodrigues, garante que a recuperação vai abranger infraestruturas, habitação, educação e emprego.
7: Pero llamo también al plan maestro para Venezuela. Recuperar a Venezuela, que ha sido víctima durante más de una década de bloqueo económico. Recuperarla de palmo a palmo, con un plan bien estructurado, que signifique también la recuperación humana en la educación, en el trabajo, no solamente la infraestructura, sino un plan maestro que sea integral.
0: As organizações não-governamentais exigem agora uma maior transparência nos planos de reconstrução. Rui Canhoto é português e vive na Venezuela há mais de 40 anos. Ouvido pela TSF, afirma que a comunidade está a tentar voltar à normalidade.
8: Realmente é difícil para todos nós termos essa visão das coisas que estão a passar. Cada quem está, obviamente, a tratar de superar o que passou. Nós temos mais de 130 portugueses, lusodescendentes, que faleceram na tragédia. Independentemente, sabe Deus quantos há feridos, porque na realidade não tenho esses dados. A comunidade portuguesa, obviamente, está comovida com tudo o que está a passar, porque temos muitos compatriotas que passaram por situações muito difíceis e outros que perderam a vida, ou que estão a passar por situações difíceis neste momento e, sobretudo, precárias também, porque estão com problemas de falta de vivenda e certos recursos para poder seguir à frente.
0: A 24 de junho, os dois sismos de magnitude 7.2 e 7.5 ocorreram a 200 quilómetros de Caracas. Rui Canhoto relata a destruição que ainda se vê em centenas de edifícios.
8: Não existe um edifício em Caracas que não tenha que ser arranjado de uma outra maneira. Os elevadores, os edifícios estão numa fase de inspeção, maior parte parados, porque sofreram desperfeitos na sua estrutura. E há muitos edifícios, uma grande parte também, que têm consideráveis reparações a fazer. Eu particularmente, que moro um bocadinho fora de Caracas, uns 20 minutos de Caracas, estou numa urbanização, numa montanha, onde aqui tudo abanou horrivelmente, mas não passou nada, e o que passou, pois, é que temos gretas dentro e fora da casa e temos que repará-las, obviamente, mas são reparações menores comparadas com o que passou noutros lados, e que estão paredes completamente tombadas, caíram, que estão partidas, e sabe Deus o que é que haverá detrás de tudo isto, ou pelo menos esses danos ocultos que nós não vemos, que irão certamente ser evaluados pelos engenheiros que estão a trabalhar nisso.
0: O balanço oficial aponta para cerca de 5.550 mortos, mais de 16 mil feridos e cerca de 18 mil desalojados. Entre as vítimas mortais estão pelo menos 133 portugueses e lusodescendentes. Os houthis do Iémen atacaram com um míssil contra o sudoeste da Arábia Saudita, numa resposta aos bombardeamentos lançados por Riad sobre a cidade portuária de Hodeida. Riad diz ter atingido apenas alvos militares, enquanto os houthis acusam a Arábia Saudita de atacar infraestruturas civis. A escalada acontece depois do fim da trégua entre as duas partes. Aumenta assim a tensão numa região já marcada pelo conflito entre o Irão, os Estados Unidos e Israel. Nuno Borges e Francisco Cabral procuram hoje o regresso à final de pares do Estoril Open, 4 anos depois do histórico título conquistado. Ontem despediram-se do torneio Tiago Torres e, já durante a noite, Jaime Faria, Rita Vieira da Silva.
9: Jaime Faria esteve bem perto, esteve apenas a 3 pontos de chegar a uma meia-final inédita na carreira, mas deixou fugir a vantagem de 6-1 do primeiro set e de 5-2 no segundo. Foi a partir desse momento que o jogo mudou e Jaime Faria acaba por perder no terceiro set frente ao italiano Luciano Darderi, segundo cabeça de série do torneio. Ainda assim, diz que aprendeu muito.
10: Sem dúvida, é um jogo que vai somar para a minha experiência, a aprendizagem, e lá está. Agora já não perco um minuto para poder fazer um bocadinho o briefing do jogo com a minha equipa, aprender e pensar já nos próximos jogos deste género, coisas que se podem melhorar, alguns pormenores, porque é mesmo isto, e este nível tem que estar muito atento, cada minuto, do início ao fim. Sem dúvida é um público extraordinário, muito, muito bonito jogar em casa.
9: Antes, no primeiro jogo do dia, também Tiago Torres ficou pelo caminho, perdeu em 2 sets frente ao francês Hugues Gaston. Apesar disso, o estreante sai orgulhoso.
11: Se me dissessem no início da semana que eu ia passar uma ronda ou que ia jogar o quadro principal sequer, eu dizia, ok, uau. Se me dissessem que eu ia estar chateado por perder uns quartos de final do Milénio Estoril Open, não ia dizer não. Não sejam malucos, mas olha, é o caso, e pronto, pá, há que sorrir e seguir em frente, porque oxalá a minha vida mude daqui para a frente.
12: No ranking
11: está a mudar já alguma coisa, mas pronto, é isso, oxalá consiga sair dos ITFs para os challenges e depois um dia se calhar para este nível.
9: A esperança portuguesa no Estoril Open está agora nos pares. Francisco Cabral e Nuno Borges estão na meia-final de pares e jogam frente a uma dupla francesa. Cabral só pensa nisso.
13: Acho que seria um erro pensar no título, acho que ainda há um jogo complicado para jogar amanhã.
12: Se calhar se ganharmos amanhã, a pergunta do título faz todo o sentido, mas neste momento, pelo menos a minha cabeça está só no jogo de amanhã.
9: A dupla portuguesa foi campeã de pares no Estoril em 2022. Quer repetir?
0: Os tenistas portugueses abrem hoje a programação às 3 da tarde. Se vencerem, classificam-se pela segunda vez para a final do Estoril Open. À espera de adversário para esse encontro, já estão os brasileiros Orlando Luz e Rafael Matos.
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bom dia. O bichinho na rádio já a seguir nesta manhã de sábado, agora com 18 graus em Ponta Delgada. Estão 19 em Faro, 20 no Porto e em Lisboa, 22 no Funchal, com máximas que podem chegar aos 32 em Faro, 30 em Braga, 27 graus em Coimbra, Lisboa e Funchal, 25 para Ponta Delgada, 24 é máxima para o Porto. 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E no programa desta semana do Bichinho na Rádio, conhecemos o mecanismo do sapo comum e também dos caracóis para lidar com as alterações climáticas. 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

0: As alterações climáticas estão a mudar todas as formas de vida. Talvez nunca tenha pensado nisso, mas nem os sapos escapam. Sara Bento pensou nisso. Está a fazer doutoramento no Centro CE3C da Faculdade de Ciências da Universidade de Lisboa. De que sapos trata esta investigação, Sara?
1: Este sapo comum, o que existe em Portugal, também é bastante conhecido como o sapo da horta, é o que aparece comumente nas hortas que as pessoas têm ou nos jardins, também é bastante comum e é sim mais comum em zonas com mais árvores, com mais zonas verdes e então nas cidades acabou por não desaparecer, mas ser menos visto.
0: E vive em charcos, sobretudo ou não?
1: Eles dependem de zonas de água, e esta espécie costuma pôr os ovos em água corrente, perto de água corrente, portanto eles são mais dependentes de zonas de ribeira, pequeninas, não tanto de charcos em si, mas claro que se for o único habitat disponível, eles também o irão usar.
0: Portanto, e como é que chegou à conclusão que o comportamento deles se altera com as alterações climáticas?
1: Já houve estudos prévios que o aumento da temperatura ou com a mudança de temperatura que os animais começavam a comer de maneira diferente. Isto começou com animais, com insetos, são mais fáceis de estudar, e nos anos a seguir fez-se estudos em anfíbios, viu-se que eles também alteravam a dieta conforme a temperatura, e então despertou o interesse de continuar a perceber como é que estes animais reagem, porque não é um comportamento comumente ligado às alterações climáticas, não é? E então é interessante ver que também existe estes efeitos mais específicos, mais no indivíduo, que também sofrem por causa deste problema das alterações climáticas.
0: E o que é que descobriu?
1: Percebemos, quando expusemos estes animais a diferentes temperaturas e lhe fornecemos diferentes tipos de dieta e a opção de escolher entre dietas diferentes, foi que eles de facto alteram a dieta com a temperatura, parece que tornam-se mais herbívoros ou aumentam a matéria vegetal ingerida. Não conseguimos ainda perceber se isto é comportamental, ou seja, se eles decidem mesmo comer, ou se é fisiologicamente que algum mecanismo no interior do corpo que acaba por favorecer a absorção de matéria vegetal.
0: Eu estava a ouvi-lo e estava-me a lembrar aqui daquela ideia que se pusermos um sapo numa panela e se formos aquecendo a água, devagar ele acaba por morrer cozido.
1: Não me parece que seja mentira. Se o aumento da temperatura for só suave o suficiente, o animal não tem aquela percepção de que algo está-se a passar. Então não tem o instinto de fugir. Então vai ficando e ficando e ficando até que não aguenta mais e acaba por ter um fundo de verdade.
0: E qual é o mecanismo de reação à temperatura dos sapos?
1: Então, os sapos, como todos os anfíbios, são animais ectotérmicos, ou seja, eles não conseguem controlar a temperatura do corpo, portanto dependem quase completamente da temperatura do ambiente e a temperatura do ambiente é a temperatura do próprio corpo. Ou seja, quando há um aumento da temperatura, ou quando há uma mudança de temperatura, todo o metabolismo é afetado com essa mudança também de temperatura. O metabolismo destes seres ectotérmicos, dos anfíbios, aumenta exponencialmente com a temperatura. E isto faz com que aumente respiração, aumente tudo fisiologicamente e há uma maior necessidade energética também para colmatar estas novas necessidades impostas pela temperatura.
0: Mas isso sugere que eles se adaptarão bem às alterações climáticas se for gradual?
1: Estes são espécies bastante plásticas, ou seja, têm respostas, conseguem responder muito bem à temperatura e visivelmente, ou seja, eles aceleram bastante, por exemplo, o desenvolvimento, diminuem a massa quando crescem mais rápido, diminuem a massa, portanto, conseguem se adaptar, na verdade, às alterações. Mas quando as alterações são mais rápidas do que eles conseguem suportar, complica um bocadinho estas fases de vida muito sensíveis que são os primeiros meses.
0: De alguma forma, o estudo que vocês conduziram pode, no fundo, dar pistas sobre reações de outras espécies ou não?
1: O facto de nós termos percebido que eles podem mudar de dieta quer dizer que no ambiente natural deles, pelo menos enquanto estão na água, não é, na fase larvar, que eles podem se alimentar de animais diferentes consoante a temperatura. Animais ou plantas, não é? Podem mudar. E isto quer dizer que podem mudar a maneira como os animais, naquele sítio, naquele charco, naquela ribeira, interagem uns com os outros. E estas pequenas mudanças de interações podem depois levar a mudanças de como os nutrientes circulam nas cadeias alimentares. E isto são os efeitos menos óbvios das alterações climáticas, são muito mais difíceis de estudar. Mas os seus impactos são importantes e nós também estamos a tentar perceber melhor como é que isso está a afetar os indivíduos.
0: A Sara dizia-me há pouco que não estão só a estudar os sapos, também estudam caracóis, certo?
1: Sim.

0: que é possível que eles também alterem a maneira como se alimentam com a temperatura.
1: E como é que fazem isso com os caracóis? Vão buscar caracóis normais ao campo e ficam a vê-los alimentar-se?
0: Sim, estas espécies são recolhidas no campo. Os caracóis, nós recolhemos os caracóis adultos. É uma espécie que não é nativa de Portugal, destes que nós apanhámos aqui e apanhámos na Suécia também. E nós vamos buscá-los ao campo. Acabamos por dar-lhes um período para eles se ambientarem ao nosso laboratório e depois eles têm cada um o seu recipiente, ou seja, nós é individual, nós tentamos que eles tenham, damos comida individualmente, e depois, ao longo de, no caso dos caracóis, ao longo de X meses, porque não há uma fase de desenvolvimento que saia da água, como é o caso dos anfíbios, nós controlamos todos este, e tiramos a comida, e pomos a comida, e controlamos este ambiente neste espaço de tempo.
1: Imagino que é um trabalho que é preciso muita paciência, não é? Para seguir o ritmo dos caracóis, da alimentação dos caracóis. E já agora, qual é a alteração na alimentação dos caracóis em função da temperatura?
0: Nós não conseguimos dizer ainda, porque ainda não temos os dados necessários, mas um estudo anterior da nossa equipa e de membros da nossa equipa também já mostrou que também tendem a aumentar a herbivoria com a temperatura. No caso, foi com heat waves,
1: Ondas de calor.
0: ondas de calor. Obrigada.
1: A vossa investigação envolve, vai até à Suécia, não é? Porque é que isto é tão importante de estudar? Pode parecer quase uma brincadeira estudar a alimentação dos sapos consoante o calor, não é? Mas porque é que isto é importante ao ponto de envolver equipas de investigadores de vários países?
0: Está intimamente ligado à maneira como é que a temperatura e, neste caso, as alterações climáticas afetam os indivíduos em si, porque os grandes problemas nós temos a perda de espécies que acontece com as alterações climáticas, por mudanças de habitat e tudo isso, são o resultado final, o que nós vemos depois de todas estas pequenas mudanças acontecerem no indivíduo, que leva depois a uma população desaparecer. Então, quanto melhor nós compreendermos como é que funcionam estes mecanismos individuais, de como é que a dieta, o que eles comem, afeta a que temperatura é que eles estão e como é que isso interage, pode dar-nos um pouco de luz. Para, a nível de conservação, podermos ter mais mecanismos para poder ou salvar espécies, ou melhorar ou controlar estes efeitos das alterações climáticas.
2: 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Agora 8h26. Bom dia. 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

0: Traz-me o verão a casa, Inês Marques Lucas.
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0: São 8h30, bom dia, 7h30 nos Açores. Inês Cortês, em destaque a esta hora, mais de 100 operacionais combatem um incêndio em Monchique.
3: Agora são 136 bombeiros e 42 viaturas que estão a combater este incêndio numa zona florestal que começou esta madrugada em Monchique, no Algarve. Segundo o comandante regional do Comando Subregional do Algarve e da Autoridade Nacional de Emergência e Proteção Civil, Abel Gomes, diz a agência Lusa que se trata de uma zona de difíceis acessos e que o vento forte está a complicar as operações de combate. Além destes operacionais e de viaturas, estão a esperar serem acionados meios aéreos. Abel Gomes afirma que, de momento, as chamas não estão a ameaçar qualquer habitação. O primeiro-ministro espanhol, Pedro Sánchez, visita hoje as zonas afetadas pelos incêndios florestais na região de Madrid, onde as autoridades classificam o fogo como o pior de sempre na capital espanhola. Mais de 63 mil pessoas foram obrigadas a abandonar as suas casas ou a permanecer confinadas. A maioria vive na Serra Ocidental de Madrid, mas há também milhares de desalojados na província de Ávila, onde existe o receio de que dois grandes incêndios acabem por se unir numa só frente, dificultando ainda mais o combate às chamas. Ontem, o Governo Regional admitiu que o incêndio estava na fase mais crítica e que era impossível extingui-lo. A situação também é grave no sudoeste francês. Cerca de 160 mil pessoas foram retiradas devido aos incêndios que devastam a região de Gironda, perto de Bordeaux. O presidente francês, Emmanuel Macron, ordenou a mobilização do exército depois de pedir ajuda à União Europeia. O fogo já destruiu pelo menos 60 habitações. O tufão Nauru coloca em alerta máximo Hong Kong, Macau e o sul da China durante este fim de semana. O Centro Meteorológico Nacional da China afirma que este fenómeno deverá trazer chuvas intensas e ventos fortes, com velocidades médias entre os 41 e os 62 km por hora. O Aeroporto Internacional de Macau já anunciou o cancelamento de 22 voos da Air Macau entre ontem e hoje. Hong Kong suspendeu as aulas em jardins de infância e em escolas para crianças com necessidades especiais. Nuno Borges e Francisco Cabral procuram hoje o regresso à final de pares do Estoril Open, 4 anos depois do histórico título conquistado. Os tenistas portugueses abrem hoje a programação às 3 da tarde. Se vencerem, classificam-se pela segunda vez para a final do Estoril Open. À espera de adversário para esse encontro já estão os brasileiros Orlando Luz e Rafael Matos.
0: Inês Cortês, destaques desta manhã de sábado, daqui a pouco com a crónica de Afonso Reis Cabral, ansiedade crónica para ouvir já daqui a pouco nesta manhã. Agora com 18 graus em Ponta Delgada, 19 graus em Faro, 20 no Porto e em Lisboa, estão 22 no Funchal. Máximas previstas pelo Instituto Português do Mar e da Atmosfera, 24 graus para o Porto, 25 para Ponta Delgada, 27 graus de máxima para Coimbra, Lisboa e Funchal, 30 graus de máxima para Braga, 32 é a máxima para Faro.
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0: Magistra, agora que a Odisseia de Christopher Nolan chegou aos cinemas, estou de novo com Ulisses, o Ardiloso, nas aulas de grego e de latim. Não foi uma longa jornada de 20 anos, nem eu volto a casa para os braços de Penélope. Em todo caso, aprender grego e latim tinha qualquer coisa de reencontro. Não me surpreenderia se no fim do secundário encontrasse um cão chamado Argos à minha espera. Chama-se Alexandra e era nossa professora. Nas salas do Rodrigues de Freitas, respeitadas sem grande amor, como uma avó distante, a magistra ensinava-nos a juventude das coisas velhas. Na primeira aula de latim, ainda longe das regras dos tempos verbais, das declinações e outras provações, Alexandra mostrava-nos onde se escondia a língua morta. Eu tinha-me preparado para as aulas de quase arqueologia. Quando muito, já levava o faro apurado para procurar num sítio escuro, como os porcos buscam as trufas. Mas não contava com uma professora que nos dizia que o latim adorava ir ao supermercado. Veja os nomes das marcas, explicava. Era a língua com que o português se cozia e que nos continuava a cozer. Por vezes, parecia que destapávamos uma catedral em ruínas com uma colher pequena. A descoberta era tão imensa e infindável que nem a magistra, com a força de todo o seu magistério, seria capaz de nos revelar tudo, da cúpula aos alicerces. Mas isso não interessava para nada. A maior parte das vezes era um reencontro. Através do latim, voltávamos às origens da língua, o que nos ajudava muito mais do que apenas compreender marcas de retalho. Mas, sobretudo, havia o encanto. Arrisco-me a dizer que são os bons professores que fazem os bons alunos, porque nunca se esquecem do encanto. Da maravilha que é descobrir novidades nas coisas antigas, da surpresa que é a utilidade das coisas inúteis, que também consiste em conhecer-lhes a história. Mais do que isso, pela mão da magistra chamada Alexandra, através do latim e depois do grego, entramos numa casa comum que é igual há tantos anos. O cão de Argos ainda é o nosso cão. Ulisses também podíamos ser nós. Na espantosa modernidade da literatura grego-romana, a experiência humana nunca é suficientemente antiga para nos ser alheia. Velho de pelo menos 20 anos, pequeno, já que só os cães pequenos vivem até tão tarde, Argos aguarda à porta pelo dono que tarda. Professores como a Alexandra ensinam a voltar a casa.
1: 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Entre das 9 também, no limite TSF, nesta manhã de sábado, máximas previstas pelo Instituto Português do Mar e da Atmosfera, 24 graus para Viana do Castelo, Porto, Aveiro e Guarda, 25 é máxima para Leiria, Sines, Sagres e para Ponta Delgada, 26 é máxima para Viseu, 27 para Coimbra, Lisboa e Funchal, 28 para Vila Real, Santarém e Porto Alegre, 29 para Bragança e Setúbal, 30 graus de máxima para Braga, Castelo Branco e Évora, pode chegar aos 32 em Beja e em Faro. Negócios em português. Todos os dias, notícias das empresas portuguesas nos mercados internacionais. Depois do meio-dia, a seguir às 8:30 da noite e com edição alargada ao sábado, depois da 1 da tarde. Vão estar hoje em Cascais, no Festival Cool Jazz, mais logo à noite, na manhã TSF. Ouvimos os Franz Ferdinand. Bom dia.

0: I Try, Macy Gray, que está de regresso a Portugal no final do ano, em dezembro, espetáculos dias 19 e 20, em Braga e em Lisboa, antes os Franz Ferdinand, que tocam hoje à noite em Cascais, no Festival Cool Jazz. Estamos a 13 minutos das 9, agora no Limite TSF, com Marta Bernardo.
1: Limite TSF, vamos à Serra do Alvão, à Alvadia, andar aos saltos e de escorrega em lagoas e cascatas. É o Canyoning em Ribeira de Pena, organizado pelo Pena Aventura Parque. Pela Serra do Alvão passa o Rio Poio, que forma cascatas e lagoas de águas cristalinas. E hoje vamos até lá, guiados por Marco Pereira, do Pena Aventura Parque. Começa uma caminhada até à Ponte de Alvadia. É uma ponte romana no meio da natureza. Vão já equipados com fato térmico e botas, porque assim que lá chegam, é preciso saltar para a água.
2: Saltamos numa rocha, está na base da ponte, a ponte é um bocadinho mais alta, portanto vamos um saltinho de 2 metros, para ficarmos logo ambientados com a água.
1: Ambientados com a água e com a aventura que aí vem. A partir daqui, seguem a pé por dentro do rio, com água, ora pelos tornozelos, ora pelos joelhos, passando rochas e pequenas lagoas. E mais à frente, têm que saltar de novo, mas já é um salto mais intimidante.
2: Assim já começa a ser mais progressivo, já há um salto de 3 metros, 4, e já começa a ser diferente. Já começa a haver pessoas que já não conseguem, não querem, já não fazem todos.
1: Mas como voltar para trás não é a solução, uns vão à volta, mas outros aventuram-se. Mais acordados caminham rio e pedras fora e chegam a uma lagoa.
2: Vamos encontrar uma lagoa já bastante grande, que dá para nadar aí durante um bom bocado.
1: A ideia é passá-la a nado. Para isso, leva um colete, o que ajuda, porque a lagoa não tem pé. Mas se não conseguir, também aqui há alternativa. Do outro lado, há mais blocos de pedra para descer. E chega-se a uma cascata. Mas desta vez, é para ir de escorrega.
2: Chegamos a uma zona em que temos um tobogã, não escorrega na rocha, penoso, dá por ser um efeito de deslize natural ainda, não é? Somos conduzidos em curva, cerca de 3 metros, e depois seguimos uma pequena piscina, com cerca de 2 metros de profundidade.
1: Deitados de barriga para cima, braços ao peito, lá vai disto. É o momento para fazer uma pausa, brincar e descansar.
2: É aquela parte onde as senhoras já ficam ali a repetir um bocadinho mais, tem cascata, depois tem escorrega.
1: E enquanto uns ficam nisto, outros vão já espreitando o que vem a seguir. É que à frente há outra cascata, ou seja, outra descida, mas outra forma de a descer. É o primeiro rapel, uma cascata de 4 metros, em princípio, fácil.
2: A cascata não é muito técnica, não é muito encaixada, é uma zona aberta, tem cerca de 4 metros, um rapel fácil, mas obviamente como estamos em um leito de rio, escorrega.
1: E até pode ser fácil, mas para quem faz isto pela primeira vez, pode sentir algum desconforto.
2: Há sempre situações em que é preciso ajuda extra, ficam ali um bocadinho um bloqueio e já gera ali um bocadinho de expectativa e já ficam a pensar, e vou descer, não vou, será que consigo?
1: E vão, porque este é o aquecimento para o último desafio. Porque superadas as escorregadelas, ora a brincar, ora a sofrer, há outra cascata para descer, em rapel, e é preciso mais destreza.
2: É uma cascata bastante técnica, mais encaixada. Quem não desceu muito bem a primeira, essa aí já vai ter bastante dificuldade.
1: Até porque é mais alta.
2: Sim, é mais alta, mas é fracionada. Tem ali uma pequena pausa, né? E depois continua a descer.
1: E depois de a descer, ainda é preciso força nas pernas, porque para sair daqui tem que fazer escalada para voltar para a terra e voltar para trás. E mesmo ali ao lado, é onde começa o percurso mais difícil.
2: Sim, a partir de começa a zona encaixada e já não pode avançar mais, senão podia ter muita dificuldade. O Canyon convencional é de Alvadia à Cabrisca, dos troços mais técnicos de Portugal continental, e é preciso ter condição física, porque é mesmo exigente.
1: É um rio exigente, mesmo no nível fácil, mas é um primeiro contacto com o canyoning no Rio Poio.
2: Há pessoas que gostam da atividade, ficam a conhecer e querem voltar, trazer amigos para fazer esse, ou então o nível a seguir. Esse é o nosso objetivo final.
1: E não é só desporto, é também a paisagem natural.
2: Muitas pessoas querem lá depois continuar e ficar a seguir a atividade, depois o fluindo da beleza do rio também, um dos rios mais preservados e selvagens do norte de Portugal.
1: É uma aventura de 4 horas na Serra do Alvão para experimentar com amigos e família. Todas as condições do canyoning no Rio Poio podem ser consultadas na página do Pena Aventura Parque. 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
0: As propostas de Marta Bernardo todas as quintas-feiras e também nas manhãs de sábado. Ficamos a 8 minutos das 9. 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

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E até perto das 9 da manhã, Imagination, os Foster the People vão estar hoje em Lisboa, na LX Factory, em versão DJ set. Mais logo à noite.

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2: Oito e cinquenta e oito, bom dia, 7:58 nos Açores.

0: Está dominado o incêndio que começou esta madrugada em Monchique, no Algarve. Não há indicação de casas ameaçadas pelo fogo. A informação é avançada à TSF pela Proteção Civil. 3 mil euros é a diferença no rendimento entre quem vive em Lisboa e quem está no interior. É uma das conclusões do relatório Estatísticas do Rendimento a Nível Local, que escutamos em mais detalhe nesta edição. Um mês depois dos sismos, a presidente interina da Venezuela anuncia um plano de reconstrução. As organizações não governamentais exigem maior transparência sobre como é que vai ser aplicado este projeto. No corte do Estoril Open, Nuno Borges e Francisco Cabral tentam hoje voltar à conquista dos lugares na final de pares, tal como aconteceu há 4 anos, quando a dupla saiu vencedora do título.
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3: Nesta manhã de sábado, a previsão aponta para mais nuvens durante a manhã, com períodos de chuva ou aguaceiros no norte e centro até ao final da tarde, podendo ser ocasionalmente acompanhados de trovoada no interior norte, onde há também a previsão de uma pequena subida da temperatura máxima. Na Madeira, muitas nuvens, com a possibilidade da ocorrência de aguaceiros fracos na vertente norte e nas terras altas da Ilha da Madeira. Nos Açores, também um dia com períodos de céu muito nublado, mas com abertas, com aguaceiros fracos a partir do fim do dia no Grupo Oriental. Máximas de 24 graus para o Porto, 25 para Ponta Delgada, 27 graus de máxima para Coimbra, Lisboa e Funchal, 30 para Braga, 32 para Faro. Na TSF, a edição das 9 da manhã, Inês Cortes.
0: A Polícia Judiciária apreendeu mais de 2,5 toneladas de cocaína transportadas numa lancha interceptada em alto mar a sudoeste do Cabo Espichel, no distrito de Setúbal. A operação permitiu deter 4 homens de nacionalidade espanhola, inglesa e albanesa, suspeitos de integrarem num grupo criminoso dedicado à introdução de droga na Europa. A embarcação foi abordada na quinta-feira, a cerca de 50 milhas náuticas da costa, numa ação conjunta da Polícia Judiciária, Marinha, Polícia Marítima e Força Aérea. Já está dominado o incêndio que começou esta madrugada numa zona florestal em Monchique, no Algarve. A informação é avançada à TSF pela Proteção Civil. No terreno estão neste momento 140 operacionais, apoiados por 32 viaturas e 2 meios aéreos. A Proteção Civil adianta ainda à TSF que não há casas em risco. O primeiro-ministro espanhol visita hoje as zonas afetadas pelos incêndios florestais na região de Madrid, onde as autoridades classificam o incêndio como o pior de sempre na capital espanhola. Mais de 63 mil pessoas foram obrigadas a abandonar as casas ou a permanecer confinadas, aliás. A maioria vive na Serra Ocidental de Madrid, mas há também milhares de desalojados na província de Ávila. As autoridades receiam que os dois grandes incêndios acabem por se unir numa só frente, o que iria dificultar ainda mais o combate às chamas. Na rede social X, Pedro Sánchez escrevia que Espanha está a viver uma situação dramática, não só em regiões espanholas, mas também em países vizinhos. É o caso da França, onde o cenário também está muito complicado. Cerca de 160 mil pessoas foram retiradas devido aos incêndios que devastam a região de Gironda, perto de Bordeaux. O presidente francês, Emmanuel Macron, ordenou a mobilização do exército depois de pedir ajuda à União Europeia para prestarem o máximo de apoio à segurança civil. 500 militares foram enviados para o terreno e as autoridades vão distribuir 1,5 milhão de máscaras para proteger a população dos fumos. Os responsáveis locais alertam que as chamas estão a caminho de Bordeaux. O ministro francês do interior referiu-se a esta situação como totalmente inédita. As chamas consumiram mais de 22 mil hectares, o dobro da área de Paris, e destruíram 100 edifícios, segundo as autoridades. As localidades junto a Lisboa são as zonas do país onde os rendimentos são mais altos. A diferença chega a atingir os 3 mil euros quando comparado com o interior. David Alvito.
4: O retrato dos rendimentos do país está no mais recente relatório Estatísticas do Rendimento ao Nível Local, divulgado pelo Instituto Nacional de Estatística e citado hoje pelo Jornal de Notícias. O jornal escreve que é sobretudo em redor da capital portuguesa que as pessoas mais recebem e que é também nas cidades que se registam as maiores desigualdades. O documento revela que o valor mediano do rendimento líquido por sujeito passivo em 2024 situa-se nos 12.316 euros. Na Grande Lisboa, o valor situa-se nos 13.000 1.820 euros, com o município de Oeiras a liderar, já que tem um rendimento mediano de 17.250 euros. Na área metropolitana do Porto, o rendimento médio é de 12.336 euros, numa zona onde a Maia se destaca com um rendimento mediano de 13.851 euros. Mas a diferença é acentuada quando olhamos para o outro lado da moeda. As sub-regiões do Alto Tâmega e Barroso têm um rendimento médio de 10.370 euros, uma diferença de mais de 3.000 euros relativamente à capital. O relatório revela também que a disparidade entre os rendimentos mais altos e mais baixos é mais acentuada junto a Lisboa. O Instituto Nacional de Estatística adianta que no município lisboeta os 20% que mais ganham registaram rendimentos de quase 31 mil euros, enquanto os 20% que menos recebem não passaram de pouco mais de 8 mil euros. Em sentido contrário, o documento mostra que houve uma diminuição da desigualdade em quase 130 municípios, com destaque para os concelhos da Povoação nos Açores e Mesão Frio na região do Douro.
0: O relatório Estatísticas do Rendimento ao Nível Local revela que o valor mediano do rendimento por pessoa subiu para os 12.316 euros e mostra que é na Grande Lisboa que as pessoas mais recebem. Entretanto, uma pequena nota que acabou de chegar às redações: 4 cidades francesas foram evacuadas devido aos fogos. As autoridades francesas ordenaram hoje a retirada preventiva de mais 4 cidades perto de Bordeaux devido ao grande incêndio florestal. Esta medida afeta cerca de 60 mil pessoas, segundo um comunicado da Presidente da Câmara de Gironde, a região que está a ser afetada por estes incêndios. Já em Espanha, a intensidade dos fogos próximos de Madrid diminuiu significativamente durante a noite. É uma informação que continuaremos a acompanhar. O tufão Noul coloca em alerta máximo Hong Kong, Macau e o sul da China durante este fim de semana. O Centro Meteorológico Nacional da China afirma que este fenómeno deverá trazer chuvas intensas e ventos fortes, com velocidades médias entre os 41 e os 62 km por hora. O Aeroporto Internacional de Macau já anunciou o cancelamento de 22 voos da Air Macau entre ontem e hoje. Hong Kong suspendeu as aulas em jardins de infância e em escolas para crianças com necessidades especiais. Um mês depois dos sismos que devastaram a Venezuela, o governo anuncia um plano para reconstruir o país. A presidente interina, Delcy Rodríguez, garante que a recuperação vai abranger infraestruturas, habitação, educação e emprego.
5: Pero llamo también al plan maestro para Venezuela. Recuperar a Venezuela, que ha sido víctima durante más de una década de bloqueo económico. Recuperarla de palmo a palmo, con un plan bien estructurado, que signifique también la recuperación humana en la educación, en el trabajo, no solamente la infraestructura, sino un plan maestro que sea integral.
0: As organizações não governamentais exigem agora maior transparência nos planos de reconstrução. O balanço oficial aponta para cerca de 5.550 mortos, mais de 16 mil feridos e cerca de 18 mil desalojados com estes sismos que abalaram a Venezuela a 24 de junho. Entre as vítimas mortais estão pelo menos 133 portugueses e lusodescendentes. Nuno Borges e Francisco Cabral procuram hoje o regresso à final de Paris do Estoril Open, 4 anos depois do histórico título conquistado. Os tenistas portugueses já abrem hoje a programação às 3 da tarde. Se vencerem, classificam-se pela segunda vez para a final do Estoril Open. À espera de adversário para esse encontro já estão os brasileiros Orlando Luz e Rafael Matos.
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0: 9 e 9, bom dia. A seguir temos a crónica de Felipe Paes, Plano de Fundo. Sporting e Futebol Clube do Porto apresentam-se aos adeptos. Este sábado em Alvalade, Sporting Mónaco, no Troféu 5 Violinos.
1: A grande cruzamento, gol!
0: Relato de Bruno Sousa Ribeiro, reportagem de João Lotra e comentários de Tomás da Cunha. E no Dragão, Futebol Clube do Porto, Aston Villa, a apresentação aos sócios. Relato de Hugo Miguel Taveira, reportagem de Afonso Cruz e comentários de Manuel Costa Monteiro. Especial Desporto na TSF, a partir das 7 da tarde. O futebol é mais logo, agora temos Plano de Fundo, a crónica de Felipe Paes, especialista em relações internacionais. 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
0: 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O estado do sítio depois do meio-dia, 9h14, agora com 20 graus em Ponta Delgada, estão 21 graus no Porto e em Lisboa, estão 22 em Faro, 23 graus no Funchal, manhã de sábado na TSF com Bug, a música dos Fontaines de

TSF, a paixão da rádio. 9h21 nesta manhã de sábado, depois das 10 da manhã, à terra, em direto de Amarante. Daqui a pouco utilizamos a informação desta manhã de

0: E a três pessoa com Femme Falafel, ai quem me dera.
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0: São 9h30, bom dia, 8h30 nos Açores. E Inês Cortês, está dominado o incêndio que começou esta madrugada em Monchique.
4: A informação é avançada à TSF pela Proteção Civil. No terreno estão 140 operacionais, apoiados por 32 viaturas e 2 meios aéreos. A Proteção Civil adianta ainda à TSF de que não há casas ameaçadas pelo fogo. A Polícia Judiciária apreendeu mais de 2,5 toneladas de cocaína transportadas numa lancha interceptada em alto mar, a sudoeste do Cabo Espichel, distrito de Setúbal. A operação permitiu deter 4 homens de nacionalidade espanhola, inglesa e albanesa, suspeitos de integrarem um grupo criminoso dedicado à introdução de droga na Europa. A embarcação foi abordada na quinta-feira, a cerca de 50 milhas náuticas da costa, numa ação conjunta que envolveu a Polícia Judiciária, a Polícia Marítima, a Marinha e a Força Aérea. O Instituto Português do Mar e da Atmosfera coloca 14 dos 18 distritos de Portugal continental sob aviso amarelo na segunda-feira devido ao calor. Apenas os distritos de Aveiro, Porto, Viana do Castelo e Faro escapam ao aviso. Aviso que durará até às 6 da manhã de terça-feira. O IPMA alerta que vários distritos vão ultrapassar os 35 graus nesse dia, com Santarém a chegar aos 41, Évora aos 40 e Coimbra e Beja aos 39. Nesse dia, Portugal continental está praticamente todo em perigo de incêndio máximo ou muito elevado. Mais 4 cidades francesas foram evacuadas por prevenção devido ao grande incêndio florestal na região de Gironde, perto de Bordeaux. Em comunicado, a Presidente da Câmara adianta que esta medida afeta cidades que, juntas, afetam cerca de 60 mil habitantes. Cerca de 160 mil pessoas já foram retiradas de casa. As autoridades afirmam que as chamas já consumiram mais de 22 mil hectares, o dobro da área francesa, e destruíram cerca de uma centena de edifícios desde quarta-feira. O presidente francês reforçou o dispositivo de combate. Emmanuel Macron ordenou a mobilização do exército depois de pedir ajuda à União Europeia para prestarem o máximo apoio à segurança civil. Em Espanha, a situação junto a Madrid melhorou durante a noite devido à queda das temperaturas e ao aumento da umidade, mas as autoridades alertam que o vento poderá voltar a agravar os incêndios ao longo do dia. O primeiro-ministro espanhol visita hoje as zonas afetadas por estes incêndios florestais na região de Madrid. As autoridades espanholas classificam este fogo como o pior de sempre na capital do país vizinho.
0: Temas que marcam a atualidade desta manhã de sábado com Inês Cortês. Mais logo em Arouca há palcos do mundo, somos todos migrantes. Em destaque para ouvir já daqui a pouco.
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0: 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Esta noite em Arouca, a Praça Brandão de Vasconcelos, conhecida como a Praça da Vila, recebe o espetáculo Palcos do Mundo, Somos Todos Migrantes. Um espetáculo aberto e gratuito que envolve a comunidade local e participantes de outras nacionalidades que agora vivem em Arouca. Teatro, música e vídeo para refletir sobre a condição humana da migração.
9: Fizemos uma pesquisa bem aprofundada aqui na região e nós percebemos que nos anos 50 aos anos 70, aqui em Arouca, que é uma vila que tem 20 mil habitantes, 6 mil pessoas migraram, né? Nos anos 50, principalmente para o Brasil, e cidades como Santos, Rio de Janeiro e São Paulo. Nos anos 60, muito para a França. E agora se recebem os imigrantes, né?
0: Miguel Hernandes, diretor artístico do espetáculo Palcos do Mundo, Somos Todos Migrantes.
9: No espetáculo nós trabalhamos com comunidade da Ucrânia, do Brasil, São Tomé e pessoas da Venezuela também.
0: Uma parte da comunidade de outros países que escolheu Arouca como casa.
9: Nós estamos 250 pessoas de 15 países que vivem em Arouca atualmente.
0: E este Palcos do Mundo, Somos Todos Migrantes, parte de uma pergunta. O que nos une a todos nós, independentemente da nossa origem?
9: Esse espetáculo, ele faz parte de uma trilogia, né? O ano passado nós fizemos em Vale de Cambra e lá nós abordamos muito os imigrantes que chegavam. Agora nós temos essa preocupação de falar da migração em vários aspectos, né? Tanto das pessoas que saíram, as pessoas que chegam e os motivos que levam as pessoas a migrarem, né? Então nós temos a migração por busca de melhores condições de vida, nós temos o caso da Ucrânia, que foi uma migração forçada por causa da guerra, nós temos os sentimentos, né, que a migração causa, nós temos, por exemplo, muitas pessoas que migraram para o Brasil e retornaram e tem uma vida um pouco dupla, né? Vivem metade do ano aqui, metade do ano no Brasil. Ou seja, nós fizemos uma pesquisa de campo mesmo e levantamos essas histórias, né? É um espetáculo que tem essa característica de abrir, né, a possibilidade das pessoas contarem as suas histórias.
0: Um espetáculo com as histórias de vida de quem chegou, mas também com a colaboração da comunidade local, num processo de partilha e de voz coletiva, como na vida da vila.
9: Nós temos a participação de grupos artísticos da região, né, grupos, nós temos dois coros, temos também um grupo de concertinas, um grupo de metais, e também voluntários que integram como atores a encenação.
0: O encontro está marcado para as 10 da noite na Praça Brandão de Vasconcelos.
9: Eles se referem ali como a Praça da Vila, né? Ou seja, é a Praça Brandão de Vasconcelos, que é exatamente o ponto central de encontro de Arouca. Então ali nós contamos a história dessas despedidas, dessas chegadas, exatamente no lugar que é a referência maior da vila.
0: Um espetáculo aberto e gratuito com o propósito de inclusão e de celebração de quem partilha o mesmo espaço no Vale do Rio Arda.
9: Inclusive nós optamos por fazer esse tipo de abordagem nesse espetáculo, não só contar a vida dos imigrantes, para deixar claro também, né, porque nós estamos aqui presenciando nesses últimos tempos discursos assim um pouco agressivos em relação à migração, e relembrar que nós estamos num país também que, né, migrou muito, né? Ou seja, nós temos que ter um tipo de acolhimento, porque as pessoas daqui também são acolhidas fora. Então tem essa é um país que tem essa característica de migração muito forte. E esse discurso não combina com a experiência desse país, né?
0: Palcos do Mundo, Somos Todos Migrantes, é às 10 da noite na Praça Brandão de Vasconcelos, conhecida como a Praça da Vila, em Arouca. 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A 22 minutos das 10, com 20 graus em Ponta Delgada, 21 graus no Porto e em Lisboa, 22 em Faro, 23 no Funchal. Na TSF, a música de Fausto, mas na nova versão de Amy Curl. Lembra-me um sonho lindo. Bom dia.

0: Os dias do nada de Benjamin, também o deserto de Milhanas. Ficamos a 7 minutos das 10, depois da edição das 10, à terra, em direto de Amarante, até perto do meio-dia.
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0: E hoje termina em Sines o Festival de Músicas do Mundo, com nomes como Vitorino Salomé, Letrio Jobran da Palestina ou Orquestra Acocan, com cubanos e norte-americanos. O festival começou no dia 17 em Porto Covo.

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1: Bom dia, 8h58 nos Açores.
2: Já foi dominado o incêndio que durante a madrugada começou na Serra de Monchique, no Algarve. Mais de 100 bombeiros estão ainda no local. Um sismo fez tremer esta manhã o Algarve, mas não se registaram danos materiais ou pessoais. O projeto da mina de lítio do Barroso vai criar centenas de empregos quando estiver em funcionamento. É o que garante Manuel Proença, o CEO da Sabaná, empresa responsável pelo projeto. Ele é o convidado deste sábado do programa Negócios da Semana.
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1: Daqui a pouco, Terra a Terra, em direto de Amarante, nesta manhã de sábado, agora com 20 graus em Ponta Delgada, 21 no Porto, 22 em Lisboa, 23 em Faro, 24 no Funchal. Na TSF, a edição das 10, David Alvito.
2: Está já dominado o incêndio que esta madrugada começou na Serra de Monchique, no Algarve. A informação foi avançada à TSF pela Proteção Civil. Nesta altura, no local estão mais de 120 bombeiros, ajudados por 34 viaturas e 2 meios aéreos. A Proteção Civil adianta ainda que não houve casas nem populações em perigo. E para esta segunda-feira, o Instituto Português do Mar e da Atmosfera colocou 18 distritos de Portugal continental sob aviso amarelo devido às altas temperaturas. Apenas Aveiro, Faro, Porto e Viana do Castelo escapam este aviso, que irá durar entre as 9 da manhã de segunda-feira e as 6 da manhã de terça-feira. De acordo com o IPMA, vários distritos vão ultrapassar os 35 graus na segunda-feira, com Santarém a chegar aos 41, Évora aos 40, Coimbra e Beja aos 39. Na segunda-feira, Portugal continental vai estar praticamente todo em perigo máximo de incêndio ou também muito elevado. No Algarve, a terra tremeu pouco antes das 8 da manhã. O Instituto Português do Mar e da Atmosfera adianta que um sismo de 2,7 na escala de Richter foi sentido na zona de Olé. Segundo o IPMA, este tremor de terra não provocou quaisquer danos pessoais ou materiais. Mais de 2,5 toneladas de cocaína foram apreendidas pela Polícia Judiciária em comunicado. A PJ adianta que a droga era transportada numa lancha que foi interceptada na quinta-feira a cerca de 50 milhas náuticas da costa a sudoeste do Cabo Especial, no distrito de Setúbal. A Polícia Judiciária revela que a apreensão levou à detenção de 4 homens de nacionalidade espanhola, inglesa e albanesa, eles que são suspeitos de integrarem num grupo criminoso dedicado à introdução de droga na Europa. Esta foi uma operação conjunta da Polícia Judiciária, Marinha, Polícia Marítima e Força Aérea. Depois da conclusão do estudo definitivo de viabilidade que aponta para uma reserva provável inicial de 20 milhões de toneladas de minério, o projeto de lítio do Barroso continua a avançar no terreno. Quem o garante é o responsável do grupo Sabaná, Manuel Proença, que é o convidado de hoje do programa Negócios em Português, que vai para o ar depois das notícias da 1 da tarde, assegura que o projeto vai criar centenas de empregos quando estiver em funcionamento.
5: São 500 empregos no local, na área industrial, entre diretos e subcontratados diretos, que se vão juntar mais cerca de 1000 empregos indiretos e induzidos. Isto dá um impacto para a região similar ao impacto que têm outras minas que estão já em operação há bastantes décadas, como são a de Castro Verde e a de Aljustrel, e como nós queremos que aconteça em Boticas e à volta. Já se começam a sentir os efeitos do projeto na vida de pessoas em concreto. Estou a lembrar-me de mães, pessoas que são parte da nossa equipa que passaram a ser mães nos últimos meses. Estou a lembrar-me de pessoas que voltaram de imigração da Irlanda em família, voltaram do Porto para Covas do Barroso com a sua família, de pessoas que foram morar para Canedo, para Carvalheiros, que decidiram não emigrar, que voltaram de imigração de França. São pessoas concretas que fazem parte de famílias que se voltam a unir ou que voltam a ter um futuro para além da geração mais idosa na região. E isso é muito, muito entusiasmante e é muito bom de ver.
2: Emanuel Proença adianta que já estão vagas em aberto para o início da obra nos primeiros dias de 2027 e garante que estão a receber centenas de candidaturas.
5: As primeiras vagas em aberto para a fase de construção, portanto para a equipa que vai acompanhar a fase de construção, para algumas dessas vagas estamos a ter entre dezenas e centenas de candidaturas, o que muito nos orgulha e muito nos responsabiliza também para que tomemos as melhores decisões possíveis. Portanto, este mês temos 5 vagas em aberto, até final do ano devemos ter facilmente mais umas 30, nos últimos 2-3 meses fizemos entrar mais perto de, nos últimos 6 meses fizemos entrar perto de 10 pessoas, passo a passo, mas está a acontecer e isso é muito bom.
2: Entrevistado pela jornalista da TSF, Ana Maria Ramos, o responsável pela Sabana revela que vai ser criada uma fundação para desenvolver iniciativas de interesse comunitário e reforçar o apoio ao desenvolvimento regional.
5: Estamos muito, muito satisfeitos com o progresso que temos tido a nível local e regional. Primeiro, porque fechámos bastantes acordos com entidades do local, acordos de parceria ao longo dos últimos meses. E estamos a falar desde pequenas associações, a grupos esportivos, a juntas de freguesia, a baldios, a entidades várias da região. A região não é muito populada, perdeu muita população nas últimas décadas, mas tem ainda a capacidade de mobilização e muita gente com vontade de fazer o bem pela região. E é com essa gente, com essas pessoas que perante estes acordos começámos a trabalhar e é muito satisfatório ver esse trabalho a acontecer. E acho que esse trabalho só é possível porque o nível de confiança entre o projeto e a região cresceu muito.
2: Emanuel Proença, o CEO da empresa Sabana, é o convidado deste sábado do programa Negócios em Português da TSF. O programa vai para o ar depois do noticiário da 1 da tarde. Pedro Sanchez vai hoje visitar as zonas afetadas pelos incêndios na região de Madrid. As autoridades já classificaram o fogo como o pior de sempre na capital espanhola. As chamas obrigaram a que mais de 63 mil pessoas tivessem de sair de casa ou permanecer confinadas, a maior parte delas na Serra Ocidental de Madrid. Há também milhares de desalojados na província de Ávila. As autoridades receiam que os dois grandes incêndios acabem por se unir numa só frente de fogo, o que iria dificultar ainda mais o combate às chamas. Na rede social X, Pedro Sanchez escreve que a Espanha está a viver uma situação dramática, não só em regiões de países vizinhos. É o caso de França, onde o cenário também está muito complicado. As autoridades ordenaram já hoje a retirada preventiva da população de 4 cidades perto de Bordeaux. O incêndio, que começou a norte na estância turística da Baía de Arcachon, devastou pelo menos 19 mil hectares e destruiu aproximadamente 100 edifícios em apenas 3 dias. Isto de acordo com os últimos dados divulgados pela Câmara Municipal de Gironde. O presidente francês Emmanuel Macron ordenou também a mobilização do exército, depois de ter pedido ajuda à União Europeia. 500 militares foram enviados para o terreno. As autoridades vão distribuir 1,5 milhão de máscaras para proteger a população dos fumos. As autoridades russas anunciaram hoje a destruição de 2 subestações elétricas localizadas nas cidades de Mena e Semenivka, na região de Chernihiv, no norte da Ucrânia. Isto quando a Rússia está a intensificar os ataques sobre território ucraniano. O Ministério da Defesa do regime de Moscou adiantou em comunicado que durante a noite, e graças à utilização de um drone Geran 4 Seeker, uma subestação foi destruída em Mena. Depois, um ataque direto trajeto de um veículo aéreo não tripulado destruiu outra instalação semelhante em Semenivka. O comunicado indicou que estas duas subestações elétricas eram utilizadas em benefício das Forças Armadas da Ucrânia. O tufão Noul colocou em alerta máximo Hong Kong, Macau e o sul da China durante o fim de semana. O Centro Meteorológico Nacional Chinês sublinha que este fenómeno deverá trazer chuvas intensas e ventos fortes com velocidades médias superiores aos 60 km/h. O Aeroporto Internacional de Macau anunciou também o cancelamento de mais de 20 voos da Air Macau entre ontem e hoje. Hong Kong suspendeu também as aulas em jardins de infância e em escolas para crianças com necessidades especiais. Um mês depois dos sismos que devastaram a Venezuela, o governo venezuelano anunciou um plano para reconstruir o país. A presidente interina Delcy Rodríguez garante que a recuperação vai abranger infraestruturas, habitação, educação e emprego.
6: Pero llamo también al plan maestro para Venezuela. Recuperar a Venezuela que ha sido víctima durante más de una década de bloqueo económico. Recuperarla de palmo a palmo con un plan bien estructurado. Que signifique también la recuperación humana en la educación, en el trabajo, no solamente la infraestructura, sino un plan maestro que sea integral.
2: As organizações não governamentais exigem agora maior transparência nos planos de reconstrução. O balanço oficial aponta para cerca de 5.550 mortos, mais de 16 mil feridos e cerca de 18 mil desalojados. Entre as vítimas mortais estão pelo menos 133 portugueses e lusodescendentes.
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0: 10 e 11, bom dia. Agora nesta hora o início do Terra a Terra neste sábado em Amarante, com o som de José António Barbosa, a condução de Eduardo Pinto.
1: Olá, bom dia. E respondemos aqui desta berma direita do rio Tâmega, em Amarante, onde começou ontem, ao fim da tarde, o UVA, é o Universo do Vinho Verde Amarante. Decorre no claustro do Museu Amadeu de Sousa Cardoso, cruza vinho, gastronomia, cultura e literatura. Este ano homenageia Maria Eulália de Macedo e tem também Trás-os-Montes como a região vitivinícola convidada para este certame. Nesta primeira hora, temos connosco o Presidente da Câmara de Amarante, Jorge Ricardo, também António Silva, que é proprietário e enólogo da empresa Três Rostos, e ainda Paulo Amorim, que é o diretor financeiro da Quinta da Lixa e que também tem o Hotel Mão Verde. E vamos falar de tudo isto nesta primeira hora deste Terra a Terra na TSF. Bom dia, Sr. Presidente. Bom dia também aos outros convidados. O UVA ainda é apenas uma mostra de vinho verde em Amarante ou já é mais que isso?
2: Muito bom dia. Bom dia também a todos os ouvintes da TSF. E também aqui de dizer que é com muito gosto ter esta prestigiada também aqui rádio, aqui é mais uma vez em Amarante. Não, o UVA já é muito mais que isso. O UVA teve como essência a promoção do vinho verde e continua a ser, mas este evento é já mais, muito mais que um evento vínico. Hoje é um evento vínico, mas também tem sempre associado aquilo que nós também temos aqui, que é a nossa marca Amarante, o território, a cultura, sempre ligado, daí também termos sempre aqui um nome ligado a este evento, este ano Maria Eulália Macedo, mas já foi Teixeira de Pascoais, já foi Amadeu de Sousa Cardoso, já foi, enfim, tantos outros nomes, António Cândido, porque Amarante também tem, felizmente, tem muitos nomes da nossa cultura portuguesa e, portanto, hoje este evento é um evento também que é de uma promoção estratégica de Amarante, de tudo aquilo que tem para oferecer. E é por isso que nós conciliamos, porque também achamos que o vinho verde de Amarante tem muito também a ganhar com esta associação aqui a tudo isto que faz Amarante.
1: Amarante, que tem o município de Amarante, que apresenta este UVA como um instrumento de promoção económica e também do território, o que é que tem efetivamente mudado no setor através deste evento que se destina à promoção? Portanto, o setor também beneficiou com este evento do município?
2: Sim, e esse também é o objetivo sempre, e depois não só o evento, mas depois também com todo o trabalho que tem vindo a ser feito, com um diálogo também, diria um diálogo permanente com os produtores, para também estarmos sempre prontos. Houve muita formação disponibilizada também nesse âmbito e, portanto, é todo esse trabalho de promoção, mas também de capacitação e de estarmos aqui também sempre disponíveis para que o vinho verde, que tem esta marca de o vinho verde de Amarante, que seja também um contributo essencial para o desenvolvimento económico, desde logo também para uma mais-valia para os produtores, mas também aqui para todos os outros, seja o turismo, seja também aqui tudo o que é a nossa restauração, tudo o que é a parte da hotelaria, e portanto isto é um produto que todos têm a beneficiar quando se faz com qualidade, e isto tem havido esse investimento, muito investimento interessante, muito investimento também que decorre do saber, e temos aqui hoje o António Sousa, um enólogo que muito contribuiu para a qualidade do vinho verde e outros, obviamente, mas também foi esse saber que foi transportado para as vinhas, para o vinho, que também fez com que se valorizasse e que também hoje tenhamos aqui padrões de qualidade muito elevados.
1: Precisamente é uma boa oportunidade para passar a palavra aos dois outros convidados desta primeira hora. António Sousa ou António Silva?
3: Há pouco? Sousa.
1: Sousa. Então fui eu que...
3: Duas percebi... coisas, por acaso, o Silva e Sousa.
1: Ah, então afinal não estava errado. Que é da empresa Três Rostos. Até que ponto é importante estar presente aqui no UVA, nesta mostra de vinho verde?
3: Para nós, o UVA é sempre um marco, desde que começou, sempre participamos desde a primeira edição, no fundo, e penso que é um marco, é uma maneira de mostrar aquilo que Amarante consegue fazer diferente. Esta sub-região é de facto para mim única, pelo seu enquadramento, pela sua geografia, hidrografia e a parte hidrográfica toda ela. Digamos, estamos aqui também numa zona que é quase a fronteira. Se virmos a cerca de 10 km de nós, em linha reta, está a iniciar a região do Douro, se bem que somos muito diferentes. E esta diferença faz-nos ser, dentro dos vinhos verdes, penso que bastante diferentes.
1: É o Marão que cria essa diferença?
3: O Marão é esta muralha que está por trás de nós. Nós aqui, onde estamos sentados neste momento, estaremos a cerca de 70 metros do nível do mar. O Marão atrás de nós tem 1 km de altitude. Esta fronteira, digamos, esta muralha, faz com que tudo mude neste pequeno pedaço de terra. Muda o solo, passa de granito para o xisto, muda toda a vegetação envolvente, muda a própria temperatura. Nós compararmos esta região, por exemplo, com Mesão Frio, temos durante o verão e durante o inverno às vezes diferenças de 5, 6 graus, umas vezes para cima, outras vezes para baixo. E tudo isto é que faz a diferença e é que proporciona um clima único, que fez com que aqui surgissem também algumas castas que são, eu diria, um pouco nossas, eu não diria que são exclusivas de Amarante, mas quase. São castas como o Azal, por exemplo, são castas que são nativas daqui. Pronto, isso faz com que, efetivamente, a região produza coisas um bocadinho diferenciadas.
1: E agora passo a palavra ao Paulo Amorim, que é o diretor financeiro da Quinta da Lixa. Faço-lhe a mesma pergunta. Vale a pena estar presente aqui no UVA?
4: Bom dia, cumprimento o Sr. Presidente da Câmara, Jorge Ricardo. Aproveito para lhe dar os parabéns por este tipo de iniciativas, que efetivamente permite a nós, produtores, apresentar os nossos vinhos à região e para o mundo fora, porque acaba por depois ser transmitido o que aqui se passa na UVA para todo o país, para todo o mundo. Cumprimento também o António Sousa e aproveito também para lhe dar os parabéns, porque efetivamente tem feito muito por esta região. É uma referência, sem dúvida, nos vinhos verdes. Cumprimento os seus ouvintes da TSF. Agradeço à TSF o facto de nos dar esta oportunidade para nós darmos a conhecer um bocadinho mais aquilo que são os vinhos verdes, porque efetivamente os vinhos verdes são... muitas pessoas ainda não conhecem aquilo que é o vinho verde e tem um estigma muito antigo do vinho verde. E hoje o vinho verde é, efetivamente, a nível de qualidade, a nível de sabores, muito diferente do que aquilo que era antigamente. Entrando aqui em concreto na pergunta que me fez, nós, Quinta da Lixa, temos uma responsabilidade naturalmente social, que é de promover e estar presente nos eventos da região. Nós no UVA não estamos só por isso, estamos porque efetivamente achamos que é importante, é um evento de valia, é um evento que nós temos a oportunidade de apresentar os nossos vinhos, é um evento em que estamos aqui com especialistas, que somos visitados por especialistas, e já agora aproveito também para dar os parabéns à iniciativa do Sr. Presidente, que foi diminuir a quantidade e aumentar a qualidade, porque o UVA hoje tem um formato diferente. O UVA hoje é direcionado para os produtores locais, em exclusividade, com exceção de um produtor convidado, e isso permite-nos, a nós produtores, apresentar com mais tranquilidade, com mais calma, com menos gente, mais, portanto, curiosos, passa a expressão, que estes vinhos é uma curiosidade também para muita gente, mas permite-nos estar mais tempo com as pessoas que vêm efetivamente conhecer os vinhos verdes, havendo muitos produtores de outras regiões. Não nos permitia que nós pudéssemos fazer, passa a expressão, o nosso trabalho aqui no UVA.
1: Até porque, assim, é possível que haja gente que vem para provar, mas também com o objetivo de um dia vir a comprar, até em grandes quantidades, ou não?
4: Sim, naturalmente. Eu costumo dizer, o melhor vinho é aquele que nos sabe melhor. E naturalmente, para nós podermos ter essa conclusão, temos que provar. No meu entender, portanto, não entrando na parte técnica, que, como disse muito bem, eu não estou numa área...
1: Mais das finanças.
4: Das finanças. Não é? Mas nós temos que ter bons produtos para depois pagar as contas. E E aqui, eu acho que a melhor publicidade que nós podemos fazer ao vinho é dar a provar. E em concreto, o vinho verde. Porque, não me querendo repetir, mas reforçando, o vinho verde teve uma mudança muito grande ao nível da sua qualidade nestes últimos 20 anos. Um potencial comprador de vinho em grandes quantidades que quer o seu vinho, naturalmente só compra quem tem uma expectativa de no futuro poder vender bem. E para vender bem tem que ter um bom produto. O vinho verde, se recuarmos estes 20 anos, eu confesso, não era um bom produto. Era um produto diferente com pouca qualidade. Hoje o vinho verde é um produto com uma qualidade extrema.
1: Porque,
4: é um produto
1: que
4: toda
1: tinha,
4: a gente...
1: Porquê é que não tinha qualidade? Que características é que tinha há uns 20 anos e o que é que tem hoje que o distingue?
4: Eu aqui permiti ao engenheiro António Sousa que me corrigisse, caso entendesse necessário, que é uma questão extremamente técnica.
1: Até
4: mas
1: porque
4: eu
1: ele
4: vou
1: é
4: arriscar,
1: novo, não é?
4: Eu vou arriscar. O que diferencia, no meu entender, é as próprias vinhas. Antigamente nós aqui nos vinhos verdes tínhamos a vinha enramada, que os próprios solos eram absorvidos por outras culturas. E, portanto, o que chegava à ramada, o que chegava ao cacho da uva, já estava, de certa forma, consumido pelos solos, que existia o milho, existia outras culturas. Hoje, as vinhas novas permite efetivamente, um tipo de uva, um tipo de qualidade completamente diferente, com um grau bastante mais elevado. As culturas hoje são únicas. Quando temos uma vinha, só temos a vinha, não temos outras culturas a prejudicar, digamos, a alimentação da própria competir. Mas, com certeza, o engenheiro António Sousa poderá ajudar-nos aqui nesse particular.
1: Então vamos lá explicar. O que é que distingue o vinho verde, que tinha aquela imagem de um vinho mais, enfim, de menor qualidade do que tem hoje? O que é que evoluiu assim tanto para hoje ser um vinho que até permite ser guardado durante alguns anos?
3: Sim, hoje tudo é diferente. Mas quando digo um vinho verde, tudo é diferente, é efetivamente uma grande realidade. Se calhar a região que mais mudou, mas todas as regiões do país mudaram. Estes últimos 20, 30 anos foram um período de enorme mudança em Portugal. Portugal é hoje conhecido por um país de enorme qualidade nos vinhos e de grande diferenciação.

0: a gente tem a sua vinha. O que se passou foi precisamente isso. Passamos de uma policultura em que tudo era cultivado, toda a gente era quase autossuficiente na batata, no milho, no cereal, nas zonas de sequeiro, mesmo com trigo, em partes mais altas, mais secas, para uma região que se foi especializando. É verdade que a vinha ocupou solos que na antiguidade não os tinha, conquistou a montanha, por assim dizer, temos vinhas a muito mais altitude e em solos que até eram de floresta, e que fez, a vinha, como é uma planta muito resistente, que se adapta muito bem, fez com que efetivamente ela surgisse lá e mudasse muito o tipo de vinha, mas também conquistou o vale. Por exemplo, temos aqui Gatão, já a 2 km de nós, muito conhecido pelos seus vinhos, nomeadamente pelos tintos, que tem um microclima muito específico, mas em que toda a viticultura está até à beira-rio também. Isto faz uma grande diferenciação de produtos. Passamos efetivamente dos 8, 9 graus e vinhos extremamente ácidos. Nós dizíamos que antes o azal só era bebido amarrado a um pinheiro, quase, para a mesma expressão, mas a casta efetivamente chegava aos 8, 9 graus de álcool e com acidez 14, 15 gramas. Isto, para quem percebe um bocadinho da química do vinho, é 3, 4 vezes mais do que tem um vinho convencional hoje em dia, ou seja, uma acidez de talhante, por assim dizer. E mudámos para vinhos muito mais equilibrados. Agora estamos a fazer um percurso, eu diria, um bocadinho inverso já. Estamos a regredir no álcool, pelo menos, que o álcool foi entendido nesta primeira mudança como um fator de qualidade, ou seja, quem produzisse uva com maior graduação alcoólica era atendido como um produto com mais qualidade. Isso foi durante algum tempo uma realidade, porque efetivamente foram as vinhas que começaram a diferenciar, a produzir mais álcool. Hoje já não é tanto assim, estamos a voltar um pouquinho ao antigamente, não vamos voltar à ramada, certamente, porque é incomportável em termos de mão de obra e subsistência da atividade.
1: Mas isso acontece porque há um consumo diferente atualmente?
0: Sim, o consumo está de novo a mudar, está em busca, e para nós, região dos vinhos verdes, felizmente, o consumo está em busca de vinhos mais leves, por um lado, mais brancos, ao contrário de um período de 10 anos atrás, que se buscavam mais os vinhos tintos, mais encorpados, mais quentes. Agora querem-se, no mercado global, vinhos mais frescos, mais leves em termos de álcool. Isto vai de encontro àquilo que a região tem um enorme potencial para produzir. Agora, há uma realidade. Nós fazíamos vindimas em outubro. Eu, na minha infância, dificilmente era a pessoa, o viticultor, que fazia uma vindima antes do 5 de outubro. Hoje em dia, a 5 de outubro, toda a vindima está feita na região. Posso dizer que este ano estou a apontar começar ali em torno do 10 de agosto, por aqui. Portanto,
1: devido às ondas de calor também.
0: Sim, às ondas de calor, há aqui os dois processos. Há a mudança, efetivamente, da viticultura, que nos permitiu que as castas maturassem mais cedo, sim, mas também há esta mudança climática, que é mais que evidente, não é? E que nos está a fazer andar 2 meses, e 2 meses em 20 anos é imenso, é imenso, portanto é...
1: Vamos conhecer daqui a pouco melhor os vossos projetos. Para já, Sr. Presidente, este ano o UVA, o Universo do Vinho Verde Amarante, tem também uma dimensão cultural, ou seja, associa vinho, literatura, gastronomia, património e paisagem. Por que razão é que a dimensão cultural se associa tanto também ao universo do vinho?
2: Sim, porque, e nós aqui, até nestes nossos grandes nomes, temos aqui mesmo à nossa frente a estátua de Teixeira Pascoais, o vinho sempre esteve ligado também com eles, mesmo nos escritos, mesmo nos livros, nos poemas, e portanto sempre foi um fator de ligação, sempre foi um fator de aqui também, das pessoas se poderem também encontrar e se poderem também ter aqui algo em comum. E portanto houve sempre esse fator agregador, mas com esse contexto muito mais, diria, muito mais largo, que era depois também se falar, ou se discutir, ou se escrever, portanto, sempre foi aqui uma ligação muito forte.

0: forte, e depois também ao património, também sempre pedimos e quer com a homenageada deste ano a referir-se sempre também ao património, à terra, ao vinho, à videira.
1: Está a falar da escritora
0: Eulália de Macedo. Exatamente, que este ano, digamos, é a nossa homenageada, mas também teve sempre essa, e referia-se muitas vezes a Teixeira de Pascoais e também ao vinho de Pascoais, que, como aqui já foi referido, que é também um vinho sempre com, muito conhecido, começou com os tintos, mas ainda hoje também é aqui um ponto forte aqui dos vinhos verdes, e portanto é todo este contexto que achamos também que se valoriza o vinho, se valoriza o território, porque hoje também sabemos bem que o vinho pode ter aqui outras potencialidades, pode ser também um fator e tem que ser cada vez mais de desenvolvimento económico, portanto achamos também que se podemos potenciar o enoturismo, e o enoturismo precisa de história, precisa de território, precisa hoje o vinho de se falar não só no produto em si, mas falar também digamos do ambiente onde ele é produzido, do território em si, mas também das famílias que o cultivam, também de todo o contexto cultural que o envolve, e portanto tudo isso valoriza o produto, valoriza a história, valoriza também o interesse de quem procura, e Amarante acho que tem essa feliz sorte e nós essa enorme responsabilidade de continuarmos aqui a ser uma terra de grandes vultos da cultura, uma terra com património histórico e cultural como estamos aqui a ver, aqui com a Ponte São Gonçalo, com o mosteiro, com a ponte, mas com o Mosteiro de São Gonçalo, com o nosso Museu Amadeu Sousa Cardoso, mas também esse património cultural todos estes nomes, mas também depois um grande património paisagístico e natural. Nós temos aqui o Rio Tâmega, temos depois também a Serra do Marão, a Serra da Abobreira, e depois também um grande património que é o património gastronómico, e portanto tudo isto associado, não temos dúvidas que são pontos muito fortes para também criar valor, e criar valor também desde logo para os produtores, mas para esta marca Amarante que se compõe em toda esta realidade, e depois com o turismo também que se faz sentir.
1: Turismo que já abunda a esta hora da manhã, estão as ruas cheias.
0: Sim, nós a partir de maio até setembro, obviamente que nestes meses de julho e agosto ainda mais, mas diria que nós a partir da Páscoa, de abril até setembro, somos todos os dias aqui visitados. Temos sempre aqui, digamos, turistas aqui a passear por Amarante. Temos aqui um desafio que é fazer com que eles fiquem mais tempo, mas isso também, o caminho faz-se caminhando, e cada vez com produtos de maior qualidade, com ofertas também, seja a nível de hotelaria, seja a nível de outros produtos. Temos aqui o campo de golfe, hoje que vai ser sujeito a um grande investimento, também de mais uma oferta da hoteleira, e portanto tudo isto também achamos que contribui. E depois temos a feliz sorte também de termos aqui equipamentos de grande qualidade, como seja desde logo aqui a Casa da Calçada, mas também seja o Mão Verde, que são dois projetos, embora hajam outros, mas estes dois, diria, estes expoentes máximos daquilo que é qualidade, de bem receber, de bem tratar, e portanto aqui o Mão Verde também, que em termos de prémios que já angariou também nesta área, acho que isso também é muito positivo para o território e para todos nós.
1: Aliás, há pouco com o Paulo Amorim falávamos precisamente da dimensão cultural de Amarante, que já vem do berço, que há muita gente que já interioriza essa parte importante deste concelho de Amarante. Sr. Presidente, antes de irmos conhecer estes dois projetos vinhateiros e não só, turísticos, a região vitivinícola de Trás-os-Montes é este ano a convidada para este UVA. Qual é a importância de ter sempre um convidado externo à região dos vinhos verdes, nomeadamente do Conselho
0: de Amarante? Eu diria que também essa foi uma das novidades aqui do evento. Se nós, e aqui como já foi referido, se até à edição do ano passado estavam, digamos, este evento era aberto a todos os produtores de vinho verde, independentemente da sub-região que representassem. Portanto, tínhamos aqui vários produtores de Amarante, seja de Amarante, do Marco, de Baião, seja também de Monção, seja de Felgueira, seja de Celurico. E depois aqui também nisto, num percurso que foi feito e que tinha vindo a ser conversado, e portanto este ano demos aqui, fizemos esta alteração, que é este ano, este evento, apenas com os produtores de vinho verde de Amarante. e então aí convidamos uma outra sub-região, que foi de Trás-os-Montes, porque também pensámos sempre que isto, a troca de conhecimento, a troca de experiências, tínhamos aqui três produtores também do Douro, e portanto isso também é sempre positivo para também se continuarmos esta troca de conhecimento, de experiências e de saberes, e portanto essa foi também uma novidade que foi introduzida, e portanto acho que, diria na grande maioria, acho que bem aceite. Ontem também me davam, já mais dentro da noite, referência a isso mesmo, porque esta questão de haver mais, diria, mais tempo, porque há menos produtores, mas aí também todos ganham o tempo que é necessário, porque isto também é um evento que tem esse objetivo, que é permitir o contacto com, desde logo, o público, com os produtores, a proporcionar experiências, mas também haver aqui networking, haver aqui também aqui que se consiga aqui desenvolver aqui algum negócio para os produtores. E portanto, e sabemos, e acho que temos também, que foi esse um dos objetivos, mais uma vez, associar o vinho verde e os produtores de Amarante sempre ao nome de Amarante, porque achamos todos que é uma mais-valia para o produto em si. Portanto, sempre aqui disponíveis para alterarmos, propor alterações, mas sempre com essa perspectiva de contribuirmos, desde logo, para os nossos produtores, para a criação de valor, e portanto, e quando for assim, acho que todos teremos a ganhar.
1: Vale a pena dizer, pelos dados que me foram fornecidos, que entre 2016 e 2025 as empresas analisadas aumentaram as vendas em cerca de quase 400%, as exportações em mais de 1.250% e o emprego em 156%. De facto, um crescimento impressionante em pouco mais de 9 anos, e temos aqui connosco nesta emissão duas empresas do Conselho de Amarante que defendem ou que representam bem esta evolução. Por exemplo, a Quinta da Lixa nasceu em 1986, produz atualmente mais de 6 milhões de garrafas por ano, exporta 55% da produção para cerca de 40 mercados e apresenta uma faturação superior a 12 milhões de euros e investiu mais de 9 milhões na última década. Paulo Amorim é o diretor financeiro, é o que lida com as contas da empresa. Como se transforma em 40 anos, que faz este ano precisamente, como se transforma um pequeno negócio familiar numa empresa que produz mais de 6 milhões de garrafas por ano?
2: Eu diria-se numa palavra, com paixão. Porque sem paixão, sem o empenho de familiar dos três sócios fundadores, nada seria possível. Portanto, são três passas por São, vão-me perdoar com toda a certeza, aventureiros, que criaram duas empresas, além de outras dentro do grupo, mas duas empresas ligadas ao setor do vinho e do enoturismo e da hotelaria, de muita valia e já com reconhecimentos a nível mundial. Isto, como o Sr. Presidente disse há bocadinho, o caminho faz caminhando.
1: São duas empresas, quais são?
2: Portanto, é a Quinta da Lixa Agrícola, que é a empresa que, portanto, produtora e comercializadora de vinhos verdes, e o Hotel Mão Verde, que é, passa a expressão, é filha da Quinta da Lixa Agrícola. O Hotel Mão Verde é participado a 100%, é uma empresa com autonomia jurídica e financeira, é participada a 100% pela Quinta da Lixa Agrícola, por isso é que eu digo que é uma filha da Quinta da Lixa Agrícola. Importa dizer aqui que há três momentos decisivos naquilo que é o percurso destes 40 anos. É em 1996... que é a decisão da criação de uma nova estrutura, uma nova adega, com um investimento efetivamente bastante elevado. Na altura, à data, depois veio-se a verificar que foi mais do dobro no decorrer dos anos, cerca de 3 milhões de euros. Há outra data extremamente importante, que é 2012, que é um investimento numa nova linha de produção que permite ter com uma capacidade de 6 mil garrafas hora. Portanto, passámos de 3 mil garrafas hora com a linha antiga para uma produção de 6 mil garrafas hora, permitindo que as duas linhas em conjunto possam engarrafar 9 mil garrafas hora. É outra grande decisão, outro grande investimento da Quinta da Lixa Agrícola. E depois, em 2013, a decisão do projeto do Hotel Mão Verde. É um projeto arrojado, é um projeto que só foi possível pelo feeling, pela experiência, por tal aventura de sócios. É um projeto que nasce sem qualquer estudo de mercado. Eu diria que, se fosse um projeto feito por economistas como eu, o projeto não existia. Ele foi feito por empresários.
1: Às vezes a paixão vence a lógica, não é?
2: Precisamente porque um projeto na região dos Vinhos Verdes, fomos o primeiro hotel vínico na região dos Vinhos Verdes. Curiosamente, ao contrário de todas as expectativas, ganhámos logo de seguida, em 2016, o prémio do melhor hotel vínico do mundo. Portanto, em arquitetura e paisagem. Mas voltando um bocadinho atrás, a 2013 foi efetivamente uma aventura muito grande, porque um investimento tão grande numa região em que não existia nenhum hotel vínico, que o próprio turismo de Portugal entendia que a viabilidade do projeto era muito duvidosa, porque não era tradição vender quartos e vender experiências ao preço que nós hoje vendemos. E com aquele investimento, naturalmente, qualquer economista, desculpem-me os meus colegas, diria que na folha de Excel, que não era possível. Mas o que é facto é que os sócios, os fundadores, com o seu espírito empreendedor, decidiram que seria para fazer aquele empreendimento. Foi feito, assumimos desde a primeira hora que aquele projeto, se economicamente não fosse rentável, seria uma alavanca para a Quinta da Lixa Agrícola, no sentido de promover a Quinta da Lixa Agrícola para o mundo fora. Portanto, seria a sala de visitas da Quinta da Lixa, e nasceu para isso. Hoje não é, ou melhor, hoje, além de ser a sala de visitas da Quinta da Lixa, é também a sala de visitas do Conselho de Amarante. É um local onde o Sr. Presidente, com certeza, tem todo o gosto em levar lá as suas visitas e mostrar o que é o Hotel Mão Verde. Em 2018, devido ao sucesso verificado nos primeiros anos, decidimos ainda elevar mais o conceito de qualidade, e decidimos, também num período conturbado, arriscar e fazer mais 16 quartos. Passámos de 30 a 46, dos quais 9 são suítes com piscina privativa. Portanto, mais uma vez, um projeto arrojado, mas sempre no segmento da qualidade. Relativamente aos, portanto, estas são as três datas, 96, 2012 e 2013, os três marcos nesse percurso dos 40 anos. Mas tudo isso, como eu disse no início, isto deriva de uma paixão familiar. A Quinta da Lixa continua a ser uma empresa familiar, em que os sócios visitam a empresa todos os dias, os sócios estão na empresa todos os dias, os sócios vão às vinhas todos os dias, os sócios vão ao hotel todos os dias, os sócios cumprimentam de mão os funcionários, colaboradores, todos os dias.
1: Portanto, e, portanto,
2: o sucesso está, efetivamente, nestes pequenos pormenores, no empreendedorismo, na proximidade, na resiliência destes sócios fundadores da empresa.
1: Esta é a Quinta da Lixa, no projeto Três Rostos. Também nasceu de uma história familiar. Quando é que essa tradição passou a ser encarada como um verdadeiro projeto empresarial, António Sousa?
3: Bem, eu sempre tive uma enorme ligação à terra, não é? Costumo dizer que nasci debaixo de uma videira, quase, ou em cima de um lagar, que é mesmo assim, efetivamente, a casa onde os meus pais viveram o primeiro ano pós-casamento, e onde eu, no fundo, nasci, era uma casa de campo, de quinta, em que o lagar estava precisamente por baixo do quarto, que era o normal aqui, digamos, era a base das casas, era sempre a adega, nas quintas, e sempre tive esta paixãozinha por tudo que a natureza gera. Lembro-me de fazer vindimas desde a minha tenra idade, com 3, 4 anos tenho memórias de vindima. Esta paixão foi crescendo. A dada altura, os meus, na, na idade das indecisões, na adolescência, fiz um bocadinho de pesquisa de mercado, para onde é que eu ia. E decidi arriscar um bocadinho, fazer uma coisa um pouco diferente do que a maioria da juventude faria na altura. Ingressei numa escola profissional do ramo agrícola, precisamente em gestão agrícola, onde me deu um grande alicerce, não só a mim, mas todos os meus colegas, um grande alicerce para o que é o mercado. Não só do vinho, mas muito do que era a agricultura e o que se pode fazer numa região de minifúndio. Porque numa região de minifúndio, ou nos especializamos em culturas que tenham procura e rentabilidade, ou então há inviabilidade logo à partida. E dentro desse, digamos, dessas luzinhas que foram aparecendo, o vinho seria aquele que estava com maior potencial de evolução, de mostrar qualidade, de mudar, no fundo. A ideia aqui era romper com o que era o passado. Recordo que, interessante, de uma turma inicial que arriscou ir, éramos 13 alunos, não mais que isso, 5 deles estão ligados efetivamente ao vinho. 3 como enólogos, da referência. Um dos nossos colegas é presidente até de uma CVR, de uma região vitivinícola, nossa vizinha também, e digamos que houve ali um alicerce muito interessante. Claro, comecei a trabalhar pós-formação, enologia, e Amarante foi o concelho que me acolheu, curiosamente. Eu sou natural do Mar Canaveses, um concelho vizinho, mas, por ironia do destino, vim parar a Amarante, Agatão, em específico, onde tinha...
1: Sim, identificou-se logo com os vinhos verdes ou poderia ter ido parar a outra região vitivinícola?
3: Eu sempre me identifiquei em sítios onde fosse possível inovar, criar de novo.
1: E aqui não, era um desafio grande.
3: Aqui era um desafio. Os meus estágios, o meu percurso passou pelo Douro, por empresas de referência do Douro, e neste caso... dos espumantes também de Távora Barosa.
1: Sim.
3: Estive, inclusive, na Raposeira, na altura, no grupo Sigram, que era o proprietário da Sandman, mas isto em modo estágio-trabalho. Mas esta região sempre me disse muito, porque foi uma região onde eu senti que havia muito a mudar. E esse muito a mudar viu-se. E como disse nos dados que referiu, não é? A região cresceu enormemente. A região foi descoberta pelo mundo. Mas também é uma região de, e como referiu aqui a Quinta da Lista, de grande empreendedorismo. Nesta região nós crescemos a olhar para o mundo. Não esperamos que o mundo venha até nós, mas nós vamos de encontro ao mundo. E é das regiões mais dinâmicas que temos, seguramente. É também uma região que há uma enorme parceria entre produtores. Aqui não há rivalidades. Se calhar, fruto de sermos todos pequenos, temos que ser todos um exército, no fundo, temos que ter objetivos comuns. Isso vê-se muito nesta região, uma enorme parceria. Eu não vejo rivalidades, claro que há sempre aqui ou ali, mas muito pontuais. Nós funcionamos como família, nós usamos este evento, o UVA, muitas vezes para nos ver quase uma vez por ano, para convivermos durante estes 3 intensos dias, mas num espírito de família, de parceria sempre. Antes, e vem daí essa paixão. Depois foi o fazer bem e o fazer diferente. Já me deu imenso prazer pegar em uvas autóctones aqui, desta região, e fazê-las chegar aos melhores concursos mundiais, de serem distinguidos com ouros, grande ouros, num universo, não é, que é de contexto global. Isto seria impensável há 15, 20 anos atrás.
1: E olhando para estes dois exemplos, Sr. Presidente, de facto, quando um concelho quer também crescer na vertente vitivinícola, ter pessoas que trabalham em quintas onde há visionários e pessoas que arriscam, também é bom para a economia do concelho.
0: Sem dúvida, porque este trabalho, sem aqui os nossos empresários, sem as pessoas que arriscam, sem as pessoas que acreditam no território, era impensável. E por isso, acho que é esta palavra também que também quero aqui deixar, que é de facto de registar que há aqui um ambiente também de acreditar em Amarante, de acreditar no território, e é assim que nós também desenvolvemos, que crescemos, e portanto temos também depois a responsabilidade também de criar também outras condições que são necessárias, não só neste setor, mas também noutros setores. Mas acredito cada vez mais no futuro, e acredito que vivemos também essa forma por parte de muitos empresários, de muitos setores, que hoje Amarante que está melhor, que se está a desenvolver. Isto é sempre um trabalho que nunca está terminado, é sempre um trabalho...
1: De forma que a Câmara, além do UVA, deste evento que decorre este fim de semana, de que outras formas a Câmara contribui para apoiar os produtores de vinho verde?
0: Eu acho que se tivermos aqui todos um bom ambiente, e se as pessoas acreditarem, só se existir emprego, se existir condições no âmbito, seja da saúde, da educação, acho que aí estamos a fazer da coesão territorial. Acho que isso tudo também contribui, nomeadamente, para que este setor também tenha mais pujança, tenha mais também mais investimento, tenha mais procura, e portanto isto temos que ver sempre isto nesta perspectiva mais ampla, mas isto é tudo aquilo que se faz, tudo aquilo que se, como disse também, ao longo do ano temos a Academia do Uva, que é mais um programa também de formação e de capacitação. E, portanto, tudo isto aqui ir ao encontro daquilo que será gerar valor, e de criarmos aqui um território que está, diria aqui, no bem perto do Grande Porto. Estamos aqui a falar a 45 minutos, com boas acessibilidades, bem perto daquilo que também que são, digamos, os grandes, aqui a nível de educação e a nível de oferta educativa, seja o Porto, seja Braga, seja Vila Real. Estamos aqui também aqui no meio deste triângulo, que também é muito importante, que aí é onde também saem muita, digamos, muito conhecimento que pode aportar depois às mais diversas empresas aqui da Amarante. E portanto estamos também aqui com uma intenção forte de investimento em termos de áreas de acolhimento empresarial, também porque na construção também está-se a sentir aqui um forte investimento, e isto também atrai pessoas, seja da grande área metropolitana do Porto, e portanto acreditamos sinceramente que o futuro, que se tivermos mais gente, será, isso vai se refletir, seja aqui neste setor, mas seja também no comércio, seja também no turismo, seja também nos serviços, e portanto é todo este caminho que se está a percorrer. Hoje estamos aqui com a construção de uma rede de creches, que também é importante que é importante também para dar respostas às famílias, e é aqui em vários setores que achamos que são estruturantes: o emprego, a educação, mas também a habitação. E daqui a dias também aqui um sinal claro com que queremos dar, que vamos aqui entregar cerca de 120 casas e também aqui com uma mensagem muito clara para os jovens, que destas casas 30% foram digamos, dedicadas, reservadas para os jovens, porque também dizer-lhes esta mensagem, que acreditamos neles, queremos que eles acreditem também aqui no futuro da Amarante, que possam ter aqui a sua realização de vida, o seu percurso, seja profissional. E portanto todo este trabalho, todo este que está aqui, que se tem vindo a fazer e que queremos continuar a fazer, para fazer desta terra também cada vez mais uma terra onde apeteça viver, trabalhar e também visitar, que é esse o nosso grande objetivo.
1: Não é por acaso que o Paulo Amorim dizia há pouco que vive na Lixa, mas se tivesse de escolher uma outra terra, seria Amarante, com certeza.
2: Com toda a certeza. Eu tenho uma costela aqui da Amarante, que eu estudei no Colégio São Gonçalo, na Amarante, durante 4 anos, e além de ter estudado no colégio, fiz parte da minha vida aqui estudantil em Amarante. Frequentava Amarante com muita frequência, ao fim de semana, fora de horas, e Amarante é uma terra de gente gira, é uma terra de gente que acolhe bem, é uma terra em que as pessoas tem uma forma de estar na vida única. É uma terra de cultura, é uma terra que ninguém sai à rua sem antes ver o seu espelho, quer intelectualmente, quer fisicamente. Portanto, e tudo isto faz com que eu tenha esta definição, uma terra de gente gira. E sempre fui muito bem acolhido em Amarante, quer a nível pessoal, quer a nível empresarial. Amarante tem um potencial enorme, tem o rio, tem a floresta, tem a cultura única. Portanto, eu ser Presidente da Câmara é um privilegiado, efetivamente, por ter a responsabilidade de gerir este município.
1: Gerir um município e poder divulgá-lo, nomeadamente como está a fazer hoje, e também os vossos produtos. Pergunto, e como estamos quase no final, António Sousa, do projeto Três Rostos, este evento aqui serve para promover, mas depois o trabalho de vender extra fronteiras, aliás, mais de metade da vossa produção é toda exportada, há um grande trabalho por trás para convencer os compradores de que há mais vinho para além dos maduros, não é?
3: Sim, eu diria que é o contrário. O mercado procura diferenciação e temos que oferecer-lhe isso, oferecer aquilo que nós sabemos fazer tão bem, que é trabalhar as nossas castas autóctones, aquilo que não é reprodutível em nenhuma outra parte do mundo, porque, por muito queira, podemos levar as castas, mas não levamos certamente o território, a envolvência, o clima, o solo.
1: Chamado terroir,
3: efetivamente. E não levamos também a parte cultural, de gerações, de saber fazer. Isso é importante. É importante, por muito, e cada vez mais, passa isso, por muito que se estude, por muito que se aprenda a parte técnica, o vinho é emoção. E ao ser emoção, é também esta parte cultural que vem dos nossos antepassados, que vem dos meus avós, dos meus tia-avós, com os quais aprendi a fazer, aprendi na prática.
1: Obrigado, António Sousa. Temos mesmo que terminar. António Sousa, que é responsável da empresa Três Rostos, também o Paulo Amorim, diretor financeiro da Quinta da Lixa, e também ao seu presidente. Muito obrigado. Voltamos já a seguir às 11. Até já.
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0: de bombeiros já a dominar o incêndio em Monchique. No local estão ainda assim mais de 100 operacionais e 3 meios aéreos. Atenção ao calor que vem aí. A partir da segunda-feira, o Instituto Português do Mar e da Atmosfera vai colocar 18 distritos de Portugal continental sob aviso amarelo. Um apelo à comunidade internacional. António Guterres pede para que se apoie a Síria. O secretário-geral da ONU está de visita ao país.
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6: Vem aí mais calor, como já percebemos nos títulos com o David Alvito, já a seguir com a edição das 11. Hoje as máximas são de 24 graus para o Porto, 25 para Ponta Delgada, 27 para Coimbra, Lisboa e Funchal, 30 para Braga, 32 para Faro. Daqui a pouco a segunda parte do Terra a Terra, hoje em direto de Amarante. Agora a edição das 11 na TSF com David Alvito.
0: Os bombeiros já deram conta das chamas no incêndio que esta madrugada começou na Serra de Monchique, no Algarve, uma informação que foi adiantada à TSF pela Proteção Civil. No local estão ainda assim mais de 100 bombeiros, estão também 3 meios aéreos, um incêndio que não colocou em perigo nem casas nem populações. O calor vem aí já a partir de segunda-feira. O Instituto Português do Mar e da Atmosfera colocou 18 distritos de Portugal continental sob aviso amarelo devido às altas temperaturas. Apenas Aveiro, Faro, Porto e Viana do Castelo escapam a este aviso, que vai durar entre as 9 da manhã de segunda-feira e as 6 da manhã de terça-feira. De acordo com o IPMA, vários distritos vão ultrapassar os 35 graus, com Santarém à cabeça, que vai chegar aos 41 graus Celsius, Évora aos 40, Coimbra e Beja aos 39. A partir de segunda-feira, Portugal continental vai estar praticamente todo em perigo máximo de incêndio. O sismo provocou mexidas no Algarve, a terra tremeu pouco antes das 8 da manhã. O Instituto Português do Mar e da Atmosfera adianta que um tremor de terra de 2,7 na escala de Richter foi sentido na zona de Loulé. Este sismo não provocou quaisquer danos pessoais ou materiais. A Polícia Judiciária apreendeu mais de 2,5 toneladas de cocaína. Em comunicado, a PJ revela que esta droga era transportada numa lancha que foi interceptada já na passada quinta-feira a cerca de 50 milhas náuticas da costa a sudoeste do Cabo Espuchel, no distrito de Setúbal. A PJ revela que a apreensão levou à prisão de 4 homens de nacionalidade espanhola, inglesa e albanesa. Eles são suspeitos de integrarem um grupo criminoso dedicado à introdução de droga na Europa. Esta foi uma operação conjunta da Polícia Judiciária, Marinha, Polícia Marítima e também Força Aérea. Depois da conclusão do estudo definitivo de viabilidade que aponta para uma reserva provável inicial de 20 milhões de toneladas de minério, o projeto de lítio do Barroso continua a avançar no terreno. É uma garantia deixada pelo responsável do grupo Sabaná. Manuel Proença, o convidado de hoje do programa Negócios em Português, que vai para o ar depois das notícias da 1 da tarde, ele assegura que o projeto vai criar centenas de empregos quando estiver em funcionamento.
7: São 500 empregos no local, na área industrial, entre diretos e subcontratados diretos, que se vão juntar mais cerca de 1000 empregos indiretos e induzidos. Isto dá um impacto para a região similar ao impacto que têm outras minas que estão já em operação há bastantes décadas, como são a de Castro Verde e a de Aljustrel, e como nós queremos que aconteça em Boticas e à volta. Já se começam a sentir os efeitos do projeto na vida de pessoas em concreto. Estou a lembrar-me de mães, pessoas que são parte da nossa equipa que passaram a ser mães nos últimos meses. Estou a lembrar-me de pessoas que voltaram de imigração da Irlanda em família, voltaram do Porto para Covas do Barroso com a sua família, de pessoas que foram morar para Canedo, para Carvalheiros, que decidiram não emigrar, que voltaram de imigração de França. São pessoas concretas que fazem parte de famílias que se voltam a unir ou que voltam a ter um futuro para além da geração mais idosa na região. E isso é muito, muito entusiasmante e é muito bom de ver.
0: Emanuel Proença adianta que estão já vagas em aberto para o início da obra, agendada para os primeiros dias de 2027. Ele garante que estão a receber centenas de candidaturas.
7: As primeiras vagas em aberto para a fase de construção, portanto para a equipa que vai acompanhar a fase de construção, para algumas dessas vagas estamos a ter entre dezenas e centenas de candidaturas, o que muito nos orgulha e muito nos responsabiliza também para que tomemos as melhores decisões possíveis. Portanto, este mês temos 5 vagas em aberto, até final do ano devemos ter facilmente mais umas 30, nos últimos 2-3 meses fizemos entrar mais perto de, nos últimos 6 meses fizemos entrar perto de 10 pessoas, passo a passo, mas está a acontecer e isso é muito bom.
0: Entrevistado pela jornalista da TSF Ana Maria Ramos, o responsável pela Sabaná revela que vai ser criada uma fundação para desenvolver iniciativas de interesse comunitário e reforçar o apoio ao desenvolvimento regional.
7: Estamos muito, muito satisfeitos com o progresso que temos tido a nível local e regional. Primeiro, porque fechámos bastantes acordos com entidades do local, acordos de parceria ao longo dos últimos meses. E estamos a falar desde pequenas associações, a grupos esportivos, a juntas de freguesia, a baldios, a entidades várias da região. A região não é muito populada, perdeu muita população nas últimas décadas, mas tem ainda a capacidade de mobilização e muita gente com vontade de fazer o bem pela região. E é com essa gente, com essas pessoas que perante estes acordos começámos a trabalhar e é muito satisfatório ver esse trabalho a acontecer. E acho que esse trabalho só é possível porque o nível de confiança entre o projeto e a região cresceu muito.
0: Emanuel Proença, o CEO da empresa Sabaná, é o convidado deste sábado do programa Negócios em Português da TSF. O programa vai para o ar depois do noticiário da 1 da tarde. O secretário-geral das Nações Unidas deixou um apelo à comunidade internacional para que ajude a Síria, país que Guterres afirma estar num momento crucial depois de uma guerra civil. Através de uma publicação deixada na rede social X, António Guterres adianta que chegou a Damasco para uma visita de solidariedade ao país e deixou uma mensagem clara à ONU. Está ao lado da Síria. É a primeira vez que um chefe das Nações Unidas visita território sírio desde 2009, antes da Guerra Civil, que começou em 2011. Após várias semanas de protestos, o ministro da Educação indiano apresentou admissão do cargo depois de alegadas fugas de informação nos exames de admissão ao ensino superior e também irregularidades no sistema educativo. A agência de notícias Associated Press revela que esta é a primeira cedência do governo liderado por Narendra Modi, depois do movimento Partido das Baratas ter realizado semanas de manifestações, ocupações e greves de fome a nível nacional a exigir aquela admissão. Os manifestantes estão há um mês acampados num local designado para protestos, a poucos quilómetros do Parlamento, tendo o movimento crescido muito após um conceituado engenheiro e ativista ambiental ter iniciado uma greve de fome como resposta a um escândalo que este movimento considera nacional de venda ilegal das provas do exame de acesso aos cursos de medicina e medicina dentária. Este caso terminou com a anulação dos exames de milhões de candidatos e levou mesmo ao relato de muitos suicídios de estudantes. Estas manifestações tornaram-se um dos sinais mais visíveis da oposição pública ao governo de Modi nos últimos anos, com milhares de pessoas a regressarem assim às ruas, mesmo depois da polícia ter utilizado gás lacrimogéneo e bastões para dispersar, no início desta semana, os manifestantes que tentavam chegar ao Parlamento. Pedro Sánchez visitou esta manhã as zonas afetadas pelos incêndios na região de Madrid. As autoridades já classificaram o fogo como o pior de sempre na capital espanhola. As chamas obrigaram já que mais de 63 mil pessoas tivessem de sair de casa ou permanecer confinadas, a maior parte na Serra Ocidental de Madrid. Pedro Sánchez garantiu e transmitiu uma mensagem aos residentes de que o objetivo é salvaguardar as vidas.
8: Si quisiera trasladarle a los vecinos y vecinas de las zonas afectadas que nuestra
9: gostaria de transmitir aos residentes das áreas afetadas que a nossa prioridade, os nossos pensamentos e o nosso objetivo são salvaguardar vidas e defender os centros populacionais, tal como a unidade militar de emergência tem dito muitas vezes, mas também combater os incêndios. Portanto, quero também que todos saibam que todo o Estado, e quando digo todo o Estado, não me refiro apenas ao Governo Central, mas também às comunidades autónomas afetadas, no caso de Castela e Leão, e finalmente aos municípios, está a disponibilizar todos os recursos disponíveis para gerir de forma eficaz e segura toda a logística e providenciar abrigo aos desalojados, dos quais estamos a falar de milhares de pessoas, bem como a outros que se encontram confinados nos municípios.
0: Os dois incêndios estão agora, garantiu Pedro Sánchez, a ser tratados como apenas um grande incêndio.
8: Desde el viernes,
9: como sabem, desde sexta-feira, o Governo de Espanha, a pedido das comunidades autónomas, da Comunidade Autónoma de Madrid e também da Junta de Castela e Leão, passou para a situação operacional 3. Estamos agora a liderar a resposta a estes diferentes incêndios que, como disse anteriormente, o General da Unidade Militar de Emergência constituem agora um único incêndio e, por conseguinte, contam com um sistema de resposta operacional unificado, o qual, naturalmente, tem não só a aceitação, como também o total apoio do Sistema Nacional de Proteção Civil, liderado neste caso também pelo Ministério do Interior e, logicamente, pelo Secretário-Geral do Sistema Nacional de Proteção Civil.
0: Pedro Sánchez, o primeiro-ministro espanhol, que esteve de visita às áreas afetadas pelos incêndios na região de Madrid.
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0: 11 e 12, bom dia. Está na hora de voltarmos ao Terra a Terra em Amarante nesta manhã de sábado com o som do José António Barbosa e a condução de Eduardo Pinto.
1: E regressamos aqui ao UVA, o universo do vinho verde Amarante, onde nos encontramos para esta segunda hora do Terra a Terra. É um espaço que neste momento está apenas a ser ocupado por nós, TSF, bem como parte do executivo de Amarante e ainda vários produtores de vinho, que mais logo vão estar aqui para promover os seus néctares, para já, para falar connosco. Mas começávamos pelo Ricardo Vieira, que é o vereador do Turismo na Câmara de Amarante. Bom dia. Como é que funciona o espaço do UVA? Abre a partir das 6, se não estou em erro, e depois?
2: E depois é receber estas pessoas que estão aqui à nossa volta, recebem de forma brilhante todas as pessoas que nos visitem. Temos animação, temos show cooking, temos DJs até às 2 da manhã. O certame em si fecha à meia-noite, hoje. Amanhã é das 17, amanhã domingo é das 17 até às 22. Mas hoje as provas de vinho fecham à meia-noite, mas a animação cá fora com os restaurantes e com os DJs mantém-se até às 2 da manhã. Por isso é virem e ter aqui. Os dias têm estado fantásticos, a noite de ontem estava fantástica, hoje prevê-se que seja igual, e o ambiente aqui que se respira é muito bom. É evidente que com o vinho ajuda a que o ambiente ainda seja melhor, por isso é visitarem-nos.
1: É um ambiente fresco, também o local convida, porque tem aqui o Rio Tâmega logo à volta, logo ao lado. Há umas mesas altas e um espaço, enfim, ligeiramente mais confortável, digo eu. As pessoas vão ao balcão de cada um dos produtores. Como é que fazem as provas? Como é que funciona?
2: Sim, as pessoas ao chegarem pagam 5 euros, têm direito à entrada e às provas em todos os produtores. Depois podem adquirir o vinho diretamente aos produtores ou então num bar que nós temos aqui nesta zona lounge. Há os restaurantes e também algumas confeitarias e podem comprar esses produtos ao balcão e depois sentam-se ou na zona lounge ou na parte da restauração, que este ano ainda é maior do que nos outros anos, precisamente para se privilegiar também aqui a gastronomia, apesar disto ser um evento do vinho, mas a gastronomia é essencial que esteja aqui interligada.
1: Como é que foi a primeira noite, ou seja, esta sexta-feira?
2: Eu acho que foi um sucesso, estava muita gente, acho que também foi um sucesso para os produtores. É evidente que muita gente vem depois do jantar, mas houve muita gente, e ontem, como foi a abertura às 18 horas, muita gente que veio à abertura e ficou, jantou cá, e manteve-se até, alguns diria eu, até às 2 da manhã, mas estava mesmo muita gente, e tem muita gente visitado a cidade. Estive ontem também a falar com algumas pessoas que têm alojamento local e que estão muito contentes, porque de facto o UVA é um fator de atratividade turística e muita gente vem de propósito para o UVA e fica cá o fim de semana a desfrutar da cidade.
1: Há dias, numa conversa que tive com o João Pedro da Casa de Celo, que agora está aqui também connosco, dizia-me que estar no UVA é importante também pela troca de experiências com outros produtores, ou seja, se calhar é a única vez que falam durante o ano, é mesmo neste evento. Quer dizer, única vez, pelo menos em termos tão de troca de experiências, de provar os vinhos uns dos outros, não é?
3: Na verdade, é importante este agregar dos produtores de Amarante num evento único, mas por acaso até tem havido mais momentos em que nós nos juntamos particularmente e temos tido algumas interações interessantes. Mas a transmissão de conhecimento nestes eventos é fantástica.
1: O que é que falam? O que é que falam especificamente? Como é que correu o ano vitícola? Como é que teve tanto sucesso com este ou aquele vinho? Aprendem uns com os outros?
3: Não, isso seguramente, enfim, depende de cada pessoa, mas evidentemente que se pode aprender muito com sempre com os nossos colegas. Há muita, eu acho que é um setor interessante, porque o setor do vinho e do vinho é um setor que tem têm predisposição, se direi assim, para falar abertamente do que se passa. E se saber se a nossa vinha se está bem, se não está bem, como é que tiveste, como é que estás com o teu ano, se tens uma boa nascença, se não tens, as doenças, enfim. Acho que há muita troca de informação por esse lado, porque cada um de nós tem a sua propriedade e cada sua propriedade tem a sua individualidade. E, portanto, nós estamos a falar de sapatos que têm todos a mesma cor e que estamos ali a discutir o problema da cor. É uma coisa mais interessante pela especificidade de cada um de nós. Isso é muito bom.
1: Há pouco o António Sousa, do projeto Três Rostos, dizia que em Amarante não são vistos como inimigos, portanto são colegas que estão todos no mesmo barco, não é?
3: Sim, estando todos no mesmo barco, apesar de cada um tem o seu remo. E isso é muito interessante, porque eu sou o produtor na freguesia de Mancelos e há outros produtores de outras freguesias, Vila Garcia, etc. E isso é fundamental, porque dentro da Amarante somos todos diferentes, apesar de sermos todos da Amarante, não é?
1: Passo aqui à frente agora, vou só aqui pousar esta água. O Luís Carvalho, da Quinta Rodelo Velho, explique-me que projeto é este.
4: Olá, muito bom dia. É um projeto de família, é um projeto que vem do meu avô, em períodos em que não se falava em viticultura nem em enologia, falava-se em ramadas, que eram plantadas onde depois os campos eram preenchidos com milho.
1: Está a ver? Ou seja, a viticultura era secundária, ou terciária até.
4: Era o sustento de família, portanto, que era, não era propriamente um setor comercial, era para ser consumido na família, ao vinho, e depois numa fase posterior, sim, era vendido, porque puxava-se pela marca de Amarante e o vinho de Amarante, portanto, noutros termos, noutros conceitos, outro tipo de vinho, mas era conhecido no país, diria eu, quando se falava de vinho verde de Amarante, ele tinha esta projeção, e vem esse, portanto, esse legado vem do avô, passou para o pai e agora os filhos dão continuidade a esse projeto, um microprojeto, portanto um projeto também que tem as suas particularidades, porque a nossa parcela fica praticamente na extremidade da região dos vinhos verdes, onde se dizia que o vinho até era produzido das gestas, veja lá, porquê?
1: Isso era devido à qualidade duvidosa do vinho, ou era porque era mesmo muito forte, muito amargo, digamos?
4: Sim, acidez bastante fortes, por essas razões que lhe falei, em que, na verdade, obviamente não havia a preocupação, não é? Em relação àquilo que era o vinho, porque a produção principal era o cultivo do milho, e vem desses tempos, portanto, e todo este trabalho que foi feito ao longo de mais de 100 anos, portanto, em relação ao vinho, obviamente demonstra-nos que realmente é um produto de excelência, que Amarante deve puxar por essa imagem de marca, que é realmente o vinho verde de Amarante, que eu acho que tem esse potencial, e eu acho que esta agregação também de saberes permite-nos realmente poder potenciar, não é? Apesar das dificuldades que o setor, não é, em si atravessa por múltiplos fatores, mas eu creio que nós temos aqui uma possibilidade de progressão em relação àquilo que é realmente puxar por aquilo que é uma imagem de marca e que nos pode projetar, não obviamente só a nível nacional, mas sobretudo, não é, fora do nosso país, por esta imagem realmente que se criou.
1: E é importante estar aqui no UVA?
4: É fundamental porque se nós, portanto, não mostramos aquilo que fazemos, e como sabe, não é, produzir vinho tem saber de um ano, que não é fácil muitas das vezes transmitir a quem está a consumir o que está dentro dessa garrafa, e só conseguimos fazendo esta pedagogia. E então é curioso, porque ao longo deste fim de semana nós temos esta possibilidade de conversar com apreciadores de vinho, com pessoas que estão a entrar também neste mundo do vinho, e ter esta conversa de podermos partilhar este conhecimento, e se as pessoas saem daqui pelo menos a perceber exatamente aquilo que é o vinho, eu acho que já conseguimos acrescentar valor a este trabalho.
1: Qual foi a conversa assim mais estranha, ou pelo menos a dúvida que lhe colocaram mais sobre o vinho verde?
4: Olha, é uma curiosidade, porque tive a felicidade da minha filha me ajudar ontem na sessão e ela consumiu pela primeira vez vinho, tem 18 anos, começou a consumir vinho. E
1: já tem autorização?
4: E eu disse-lhe, ó, Leonor, vai com calma, filha, porque ela começou a ter a primeira sensação gustativa do vinho. E curiosidade, porque ela nunca consumiu álcool, foi dizendo, ah pai, afinal até gosto disto. E ela foi para casa e a divertida, bem disposta e a divertida. Portanto, foi realmente aquilo que eu acho que comecei da noite de ontem, foi esta curiosidade de conseguir partilhar à minha filha que o vinho, bebido com moderação e de forma a apreciar realmente tudo o que ele envolve, poderá se tornar, para além de uma bebida, um momento de uma conversa muito interessante. E eu acho que foi isso que...
1: Isto serve de exemplo ao que se calhar é preciso que os jovens comecem a ter, que é boas experiências para consumirem mais vinho.
4: Certamente, certamente, porque eu, há uma coisa que realmente me faz, vá lá, um bocadinho de confusão, porque a experiência com a cerveja ou com outras bebidas alcoólicas, que todas elas têm o seu enquadramento, não é? Muitas das vezes parece que é mais fácil, e o vinho vai no final da cadeia, muitas das vezes bebidas até destiladas são as primeiras a serem introduzidas no consumo alcoólico, e eu acho que há aqui um trabalho que devemos fazer, porque na verdade o vinho tem outro tipo de propriedades, que muitas das vezes é um malfeitor, e as bebidas brancas destiladas entram na primeira linha do consumo dos jovens, quando nós deveríamos fazer uma inversão e explicar exatamente que provavelmente a água é a nossa bebida de eleição, mas provavelmente o vinho virá numa segunda linha daquilo que poderá ser uma experiência ao nível daquilo que devemos consumir.
1: Até pela tradição que o vinho tem em Portugal, passo agora para Miguel Abreu, da Quinta, a ver se não me engano, de Carapeços. É isso? Para Carapeços. Pois, a minha dúvida era se era Carapeços ou Carapeços.
5: Carapeços,
1: está bem. Muito bem. E então, faço-lhe a mesma pergunta. Como é que se convencem os jovens a beber vinho, e nomeadamente o vinho verde, que é um vinho que até é mais, consome-se de forma mais fresca e, portanto, mais atrativo?
5: Bom, é mais fresco se for um branco, não é? Mas também os tintos, é curioso que realmente os tintos verdes também se consomem frescos.

0: Havia um estigma.
1: Estigma de que o vinho fazia mal, de que era ácido, os médicos não recomendavam. De certo modo, isso está a desvanecer-se, porque nós conseguimos trazer vinhos que têm uma características totalmente diferentes daquela que eram os vinhos antigamente, e portanto estamos a conseguir paulatinamente trazer os consumidores para o consumo do vinho verde, com surpresas muito interessantes. Muitas vezes há pessoas que nos aproximam e que dizem: ah, se é verde não queremos. E depois nós, com calma, vamos dizer: olha, mas prova aqui este. E as pessoas vão e realmente dizem: ah, eu este gosto. Portanto, eu acho que...
0: Porque havia uma lembrança do vinho antigo verde, que era o tal que até as gestas davam, não é?
1: Bom, eu contra nós, vou falar, mas eu acho que era imbebível. Só nós aqui na zona que conseguíamos beber, porque também não tínhamos outro, não é? E, portanto, era realmente um vinho que era muito ácido, não tinha álcool, e, portanto, as características desse vinho não eram realmente as mais interessantes para o consumidor. Eu hoje em dia acho que é exatamente o contrário, ou seja, nós temos vinhos que têm álcool, temos vinhos que têm uma acidez controlada e que é uma acidez natural, porque isso é muito importante que se diga. A maior parte das zonas em Portugal e no mundo há adição de ácido tartárico para que os vinhos sejam bebíveis, enquanto nós aqui conseguimos, através da viticultura e também de métodos naturais na adega, controlar de uma forma muito interessante a acidez, e estes vinhos são vinhos que têm acidez, têm álcool, permitem guarda e são realmente vinhos cada vez mais interessantes.
0: Descreva-me um pouco a Quinta de Carapeços, é também familiar?
1: É, isto é um projeto que começa em 1338, de maneira que já...
0: Tem muitos anos.
1: Já cá vai 11 anos. E portanto, em termos de feitura de vinho, de uma forma comercial, só desde 2003... Mas, enfim, a presença e o contacto com as terras e o amor pela terra já vem das muitas gerações, isso não há dúvida nenhuma. Mas tivemos que evoluir para uma situação diferente, porque houve também uma mudança muito significativa daquilo que era a exploração das terras. Enquanto antes havia um sistema em que havia proprietário e caseiros, esse mundo acabou. Aquilo que há bocado estávamos a falar também, ou que falou aqui o nosso colega, de que havia uma propriedade onde tudo se fazia, e o vinho era também uma das peças, exatamente com as ramadas e tudo isso. Tudo isso acabou. E, portanto, hoje em dia, a maior parte de nós tem uma monocultura, que é efetivamente o vinho, e, portanto, também permitiu a fazer esta evolução na qualidade, porque houve uma alteração total, desde o início, na parte da viticultura.
0: Até porque as outras culturas, se calhar, deixaram de ser rentáveis e o vinho tornou-se mais.
1: Não era possível, não era possível. Quer dizer, o milho, as batatas, enfim, aquilo tudo. Não é que o vinho seja rentável, infelizmente, mas pelo menos é aquilo que é possível fazer neste momento. É. Tudo o resto, quer dizer, não conseguimos competir a nível internacional com a produção de milho e de batatas, enfim, de centeio. Não há características, não há dimensão para isso, não é? Temos aqui esta especificidade do vinho e, olha, cá nos agarramos a esta cultura e lutamos por ela, pela dignificação do nome da nossa terra, da Amarante, de Portugal, que é também uma luta que fazemos lá fora, que é realmente de vender Portugal.
0: A Quinta de Carapeços, que está aqui no universo do vinho verde Amarante, que decorre até amanhã, precisamente em Amarante. E agora, pela ordem que tenho aqui, a Maria João Alves, VG Wines. É assim que se diz?
2: É assim que se diz, sim. VG Wines.
0: Maria João, então, estar presente aqui neste uva, vale a pena?
2: Vale sempre a pena. Os colegas já falaram e já partilharam. O evento é realmente muito interessante para nós enquanto produtores, porque temos esta partilha, não é? Conseguimos estar uns com os outros, perceber aquilo que vamos fazendo ou que fizemos na campanha anterior, como é que está a correr o ano vitícola, e é sempre muito interessante nesse sentido. E depois é sempre interessante porque há sempre um produto novo, há sempre uma gama nova, há sempre gente nova que também nos vem visitar e começa a ter outra sensibilidade e olhar também para o vinho verde, como estavam a falar, de outra forma, porque conseguem provar realmente muita coisa, e mesmo dentro de uma única região, coisas muito, muito diferentes.

0: diferentes, de sítio para sítio, e isso traz sempre aqui uma experiência ótima para nós, enquanto produtores, enquanto colegas e enquanto comerciantes, não é? Na área comercial também acaba por ser muito interessante no sentido de mostrar.
1: São todos muito concorrentes ou apoiam-se, se for preciso, uns aos outros?
0: Ah, não, de todo. E muito menos no evento em si. Apoiamos-nos lindamente uns aos outros. Se for preciso ir almoçar, se for preciso ir jantar, nós tomamos conta, servimos os dos colegas. Se as pessoas que estão e as pessoas que têm interesse em provar é do colega, não está ninguém na banca, nós vamos e servimos. Damos-nos lindamente nesse sentido.
1: Até sim. Porque a região é pequena e isto num universo mundial, mais pequena é, e portanto se não estiverem todos a remar para o mesmo lado é complicado para todos.
0: Sim, sem dúvida. E muito mais quando se trata desta questão Amarante, não é? Portanto, se Portugal em si é pequeno, a região dos vinhos verdes, ainda menor, Amarante, uma migalhinha no meio da região, não é? Sendo que, se não me engano, e se calhar aqui a Mato pode dizer, somos a sub-região com mais produtores dentro da região dos vinhos verdes. Mas mesmo assim acabamos por ser muito poucos e temos aqui para ser uns para os outros e temos efetivamente que remar todos no mesmo sentido, sim, sem dúvida.
1: Maria João, descreva-me este projeto, VG Wines.
0: VG Wines, de Vila Garcia, porque nós somos de Vila Garcia, não é? É um projeto também familiar, começou com o meu avô, agora comigo na terceira geração já. Portanto, é uma empresa que vem também já de alguns anos. Também, como já falaram, o avô era produtor de gado engorda e, portanto, tinha muito, muito milho. No entanto, quando a região começou a surgir e a demarcar, Amarante, Vila Garcia e Gatão foram designadas como piloto na região, freguesias piloto para a produção de vinho verde. E nessa altura, o avô, que também já era assim um bocadinho à frente de ideias, lembrou-se e disse assim: não, se está assim e se nos dão esta oportunidade, vamos apostar. E nessa altura fizeram a transição e começaram a instalar vinha e a produzir vinho já de outra forma. Pronto, e daí tem vindo e temos estado cá a crescer e a fazer com novidades, a trabalhar de outra forma, a trabalhar vinhos noutro perfil, porque o que se fazia era aquele vinho, um vinho tipo, com gás, com algum açúcar. Desde que eu estou na empresa e porque também aquilo que eu mais gosto, passamos para vinhos secos, já sem gás, depois com algumas experiências a nível de madeiras, fermentações com películas ou não, e portanto aqui a conseguirmos ir buscar um bocadinho de maior qualidade, até porque eu pessoalmente, e penso que os colegas concordam comigo, principalmente a nível de brancos, claro que os tintos têm um papel também importante, mas de brancos, a nossa região é a melhor região do país para fazer vinhos brancos. E andamos aqui há algum tempo a olhar para isto com o Douro e o Dão e o Alentejo a quererem aquilo que nós queremos naturalmente e que não o fazíamos, portanto...
1: Ou seja, como se costuma dizer, Deus dava nozes a quem não tinha dentes.
0: Completamente, sim, sim, sim, sim.
1: E agora já aprenderam?
0: Ah, eu acho que sim. Nós, aliás, conseguimos entrar cá logo à noite e em qualquer uma das bancas temos vinhos com qualidade, claro, com o perfil de cada casa, e muito bem, porque assim é que tem que ser, mas temos coisas boas em todos os stands, portanto, isso é ótimo.
1: E como é que se ensinam os jovens a aprender, ou como é que eles conseguem aprender a gostar de vinho?
0: É uma pergunta interessante, até porque nós em particular temos uma gama de vinhos muito direcionada para a camada jovem. Porque começamos com um vinho muito fácil. É um vinho que tem algum açúcar residual, o que torna a bebida mais fácil e mais agradável, não é? E aí conseguimos fazer com que eles provem e até gostem e comecem a consumir. Claro que conforme vai evoluindo o seu palato, a maior parte das vezes deixam de querer este tipo de vinho e começam a ir para outro tipo de experiência. Mas pode ser uma forma interessante de iniciar o consumo. Isto, como no, nos experimentos, não é? Os doces são sempre mais fáceis, as pessoas querem sempre mais, não é? Depois é que vão para os brutos. No nosso caso, e tendo a região tendencialmente também esta cultura de algum açúcar residual, aqui pode-nos facilitar um bocadinho o trabalho nesse sentido.
1: É uma boa pergunta também para Cláudio Santos. É o Cláudio?
2: Sim, sim.
1: Cláudio Santos, do projeto Val dos Santos, é assim que se chama. Os jovens também, às vezes, as carteiras ainda estão um bocadinho magras, não é? E preferem bebidas mais baratas. Como é que o vinho pode chegar mais facilmente aos jovens, nomeadamente àqueles que até escolhem as mais caras, outras modas, digamos, de consumo?
3: Bom dia. O vinho pode chegar aos jovens de determinado, uma variadíssimo leque de redes de distribuição, mas nós temos que fazer, no fundo, um exercício de tentar permitir que os jovens consigam olhar para o vinho e perceber o vinho de uma forma diferente. O vinho não é só a bebida que era dos pais e dos avós, o vinho também é um no fundo...
1: Não é só a bebida que se bebe às refeições, também pode ser bebida fora delas.
3: Também é bebida fora delas, e o vinho é mais do que isso, é uma âncora cultural, faz parte daquilo que é também ser e residir nesta zona e ser português e da forma da cultura, da gastronomia. Portanto, faz parte disso tudo. E nós temos que conseguir, através de vinhos, se calhar, um bocadinho mais leves, como dizia a Maria João, um bocadinho mais fáceis, tentar convencer e mostrar qual é o potencial que os vinhos têm para os jovens e para a sua forma como convivem e como vivem, nomeadamente nos meios urbanos, seja através das vendas a copo, por exemplo, permitir fazermos um esforço enquanto produtores para que os nossos vinhos estejam presentes em mais locais que são frequentados por jovens, porque é uma coisa que normalmente, tipicamente, não acontece. Quer dizer, nós vamos aqui, nomeadamente na Zona Norte, vamos ao Porto, ao sítio onde os jovens saem à noite, onde os jovens se divertem, e os vinhos raramente é uma opção que eles têm para consumir. Isso também depende muito de nós, depende muito do nosso trabalho, depende muito da forma como nós nos apresentamos, depende muito da forma como nós falamos e como nos posicionamos no mercado dos vinhos. Se deixarmos isto à sorte, não é? se deixarmos as coisas acontecer como aconteceram até agora com o mesmo modelo de distribuição, os resultados provavelmente não vão ser diferentes. Portanto, temos mesmo que fazer esse esforço. O uva é um bocadinho disso também, é uma forma de nós mostrarmos, dos produtores estarem presentes, de mostrarem os seus vinhos, as suas valências, com cada produtor com as suas características e particularidades muito próprias, mas é uma forma de recebermos aqui um público mais jovem, um público que é apreciador ou que se está a introduzir no mundo do vinho, onde tem uma panóplia enorme de vinhos para provar e para escolher. E isto é uma das soluções, um dos passos que podemos dar para tentar introduzir ou para tentar apresentar os vinhos a um consumidor um bocadinho mais jovem.
1: Os vinhos do vosso projeto, do Val dos Santos, são vinhos mais carregados em álcool ou são mais leves também para chegar a esse tipo de público menos exigente em termos de volume de álcool?
3: Os nossos vinhos temos um bocadinho, portanto a gama é relativamente extensa, portanto temos um bocadinho de tudo. Temos vinhos mais leves, mais fáceis de beber, um bocadinho mais aromáticos, com algum açúcar residual, portanto também temos essa linha, essa gama, e depois os vinhos vão-se, se quiser, complexificando ou tornando-se mais sérios à medida que vamos subindo na gama, até chegarmos a vinhos, reservas, que são, quer dizer, vinhos pensados muito mais gastronómicos, com uma carga, quer dizer, sem açúcares, sem gás, coisas, vinhos de guarda, que são feitos para outro tipo de público, se calhar.
1: Reservas e vinhos de guarda que eram impensáveis há uns anos aqui na região, não é?
3: Era uma região onde isso era difícil de se encontrar. Não era necessariamente difícil de fazer, mas era difícil de se encontrar. Os produtores também estavam muito, muito focados noutro tipo de mercado, o mercado também lhes exigia coisas diferentes. Portanto, os últimos 20 anos têm sido muito transformadores na região. Aliás, a região era, há 30, 40 anos, uma região que ainda produzia mais de metade das suas uvas eram tintas. Portanto, os últimos 30, 40 anos têm sido muitíssimo transformadores. E transformadores na forma, mas também na qualidade. E a introdução, eu diria que a introdução de... os novos modelos de vinificação, quer dizer, a transformação enológica que a região sofreu a partir da década de 90, catapultou a qualidade dos vinhos para uma gama que não é comparável, não é?
1: E os vinhos brancos, como dizia a Maria João há pouco, é um potencial que estava pouco explorado, hoje já está em pleno?
3: Não diria que está em pleno, mas estamos no caminho para lá chegar. É obviamente uma região, a região de eleição para a produção de vinhos brancos em termos nacionais. Eu iria mais longe e acho que mesmo na Europa temos um potencial qualitativo na produção de vinhos brancos tremendo. Podemos competir com as melhores regiões do mundo. Temos vinhos em Amarante, quer dizer, que podem competir e não envergonham a região, muito pelo contrário, nas melhores mesas do mundo. Mas ainda estamos no caminho para lá chegar também, de um passo de cada vez, e havemos de conseguir chegar a esse ponto onde todos os vinhos da Amarante são vinhos de exceção.
1: O João Sampaio é do projeto AJTS Vinhos, é também um projeto familiar, começou pequenino, está a começar a crescer?
2: Sim, bom dia, eu sou José Sampaio. Não tem problema.
1: Eu disse João, parecia-me aqui pela letra, mas é José Sampaio, AJTS Vinhos.
2: Sim, é um projeto também familiar, mas mais relativamente recente, apesar de que todos nós em Amarante temos uma ligação ao vinho, e até aos nossos avós, e sempre tivemos, toda a gente produzia vinho, a nível particular e para casa, para consumo de casa ou para pequenas vendas. A nossa empresa é relativamente recente, tem 30 e poucos anos. O meu pai iniciou, o meu irmão depois tirou a enologia, regressou, e eu, passado uns tempos, também regressei, e para ajudar a fazer crescer e a fazer vinhos cada vez melhor.
1: Já se arrependeu de regressar ou não?
2: Não.
1: Há pouco diziam que o vinho não é rentável, portanto, atualmente, ou é rentável ou não vale a pena, não é?
2: Sim, mas eu estou a falar a nível emotivo também.
1: Sim, também.
2: Porque preenche-me mais o trabalho que faço agora do que o trabalho que fazia primeiro. Basicamente.
1: Também não é fácil trabalhar na vinha.
2: Não, nós... fazemos um bocado de tudo, trabalhamos a adega, trabalhamos a vinha, trabalhamos as vendas, somos três pessoas, neste caso na adega, e fazemos esse processo quase na totalidade, por isso é mesmo uma coisa familiar.
1: A qualidade do vinho produzido depende desse acompanhamento, desde a cepa até o estar a falar com o importador, neste caso, no caso de exportarem?
2: Sim, começa sempre na terra, começa sempre na videira. Se o trabalho for feito na vinha, a posteriori é preciso quase que as uvas dão o que nós já queremos, não precisa de grande intervenção na adega. E esse trabalho, como já foi falado antes, os últimos anos tem sido uma caminhada muito rápida, porque o nosso Amarante era muito... Como somos pequenos, e como a Maria João falou, nós temos muitos produtores relativamente pequenos, ou efetivamente pequenos. E isso, acho que a determinada altura, inibiu uma progressão, que as pessoas estavam um bocado fechadas e faziam o que faziam, e iam vendendo, e a coisa ia se dando. E nos últimos anos, com essa troca de informação, de ideias, provar coisas novas e começar a ver outros caminhos, os últimos anos foram uma progressão muito grande, tanto a nível de vinha como da adega, fazer coisas diferentes.
1: Essa política de fazer coisas diferentes pesa muito quando é preciso chegar a um mercado com milhares e milhares de referências de várias zonas portuguesas e não só. Como é que o vinho verde se consegue impor atualmente quando está em, ou quando está numa prateleira juntamente com outros?
2: Eu acho que o vinho verde, neste momento, e acredito que vai continuar a ser, tem uma vantagem enorme, porque as pessoas o que estão a procurar é a leveza e a frescura. E nós temos isso garantido. É a região garantida da frescura, é a região dos vinhos verdes. E por isso eu acho, tanto é que por isso é que há outras empresas de outras regiões também a apostar na região dos vinhos verdes, precisamente por isso. Eu acho que é um produto que só tem caminho para andar.
1: Muito bem, e agora vou aqui ao Ricardo Mendes, da Quinta de... Vai ter que me ajudar porque eu não...
4: Silvoso,
1: muito bem. Na Quinta do Silvoso, também se trabalha arduamente para conseguir elevar a venda do vinho verde, e neste caso do vosso, logicamente.
5: Bom dia. Sim, a viticultura e a enologia têm isso. São trabalhos árduos, trabalhos de campo e da adega que nos fazem chegar a produtos finais com qualidade e que têm conquistado mercados pelo mundo fora. É óbvio que ainda mais nesta região, o António Sousa falava há um bocado de uma questão muito importante que nós temos, que é o minifúndio, que nos traz alguns problemas a nível principalmente da parte da mecanização, e portanto o trabalho torna-se muito árduo, muito manual, muito presente, digamos assim, mas também faz parte de tudo aquilo que nós no fim temos na garrafa. Também se fosse tudo muito fácil, no fim a garrafa não tinha grande história para contar.
1: Mas essa história faz-se também da falta de mão de obra para granjear as vinhas tão pequenas?
5: Sim, da falta de mão de obra, mas também daquilo que já falamos aqui, as margens de lucro não são assim tão elevadas. Eu não sei se isto é um bom negócio ou não, sei, mas não quero dizer, como é lógico. Mas a questão aqui é que a mão de obra também está cada vez mais cara, está cada vez mais influente no produto, no preço do produto final. Isso faz com que nós também tenhamos que ser um bocadinho mais versáteis e trabalhar com as nossas próprias, com os nossos próprios recursos. Mas a mão de obra é algo que implica muito no produto final, claro, obviamente.
1: Quando os custos de produção estão permanentemente a subir, e desde que começou a guerra na Ucrânia, agora também agravada pela guerra no Médio Oriente, tudo isto impacta muito na produção de vinho, sendo que precisamente não dá para aumentar na mesma proporção o preço do vinho vendido ao cliente.
5: Sim, por acaso é algo que me preocupa bastante. Nós temos, eu costumo dizer que nós temos um shot em setembro, nós fazemos a nossa produção e o nosso planeamento anual, e entretanto se nos acontece alguma coisa entre setembro e setembro, eu costumo dizer que nós levamos no corpo, porque de facto os custos aumentam imenso, e nós depois quando tentamos ir de encontro ao aumento de custos, apanhamos sempre barreiras na parte comercial, como é lógico, que é um dos problemas que nós temos. Também é o facto das nossas estruturas comerciais, normalmente nas nossas pequenas empresas, não serem estruturas comerciais muito versáteis, muito, muito adaptativas, digamos assim, e isso prejudica-nos bastante. Nós nunca conseguimos chegar ali. Isso faz com que o vinho muitas vezes seja visto como um negócio menos bom a nível de lucros, como é lógico, porque de facto os preços de produção são altíssimos.
1: Quanto da exportação da Quinta do Silvoso é atualmente para exportação?
5: Nós estamos atualmente com 43-44% para exportação e o resto para mercado interno. Pré-Covid nós estávamos um bocadinho acima disto, sofremos um bocadinho o impacto do Covid, muito também por aquilo que lhe falava há bocado, as nossas estruturas comerciais não têm, aliás, nós não temos estrutura comercial, como dizia o Zé Carlos e muito bem, nós trabalhamos vinha, adega e a parte comercial, e isso faz com que muitas vezes não nos dê tempo para estar em todo lado. Mas a exportação é o caminho a seguir, digo eu, porque o mercado nacional está cada vez mais saturado, não só com os nossos vinhos, mas com outros vinhos, como penso que a Maria João já referia, que é as outras regiões que se começam a aproximar muito a nível principalmente de características. Se repararem nas características dos vinhos do Douro e dos vinhos de outras regiões, os vinhos brancos eram muito desequilibrados a nível de álcool, e eles hoje estão cada vez a baixar mais a nível de álcool e a subir mais a nível de frescura, ou seja, eles estão-se a chegar a nós, como é evidente, e isso faz com que nós tenhamos que laurear com outro tipo de problemas na exportação, porque de facto começamos a ficar em patamares ali muito chegados.
1: E outro problema que se constata atualmente para todos os vinhos, não só para os verdes neste caso, é o facto de haver uma consciência mundial de que o álcool faz mal à saúde e, como tal, o vinho é sempre o mais penalizado.
5: Isso era uma discussão que nos dava para ficar aqui até 2 a 15, mas não vai dar. O álcool faz mal à saúde desde que não seja bebido com moderação. Os medicamentos fazem mal à saúde desde que sejam tomados em excesso. Exatamente a mesma coisa. Portanto, é óbvio que nós temos esses desafios, é óbvio que nós temos essas vicissitudes no caminho, mas são aquelas coisas que nós vamos tentando ultrapassar com a verdade daquilo que os nossos vinhos falam. É essencialmente isso. É óbvio que nós temos essa questão, e principalmente os médicos têm estado muito atentos a essa parte do álcool, mas nós sabemos que desde que o vinho seja bebido com moderação até pode ajudar em muitas questões de saúde, desde que o vinho seja consumido da forma correta pode-nos trazer grandes benefícios, quer a nível de saúde, quer a nível emocional, até porque o vinho é um desbloqueador, obviamente, e isso traz-nos algumas vantagens que nós temos que as aproveitar e não pensar nas desvantagens que nos pode trazer esse tipo de problemas, que são problemas.
1: E há razões culturais também. Faço-lhe uma última pergunta. Quando começou a exportar vinho, foi difícil entrar em mercados internacionais? Qual foi a principal dificuldade nessa altura e que também foi desbloqueada?
5: Eu, quando comecei a exportar vinhos, tive que mudar do 8 a 80. Eu fazia vinhos completamente tradicionais, demasiado, entre aspas, gasificados, com os níveis de acidez ainda um bocadinho altos, e a primeira vez que fui, por acaso, por intermédio da Câmara Municipal da Baranta, uma germinação que nós temos em França, em Acher, o impacto que eu tive das pessoas foi absolutamente chocante para mim e fez com que eu depois tivesse que ir mudando ao longo de 2-3 anos o perfil dos meus vinhos para poder ir para a exportação. Continuo a fazer os vinhos tradicionais que vendo no mercado tradicional, porque é um mercado que eu nunca vou descurar, ou pelo menos enquanto ele me der o rendimento, nunca vou descurar, e alguns restaurantes, bem ou mal, vão procurando esse tipo de produtos particulares, mas de facto quando comecei a ir para a exportação comecei a perceber que tinha que ter produtos que tivessem a essência do vinho verde, mas que ao mesmo tempo nos trouxessem alguma modernidade e passar um bocadinho o passado para trás das costas.
1: Obrigado, Ricardo Mendes. Fizemos aqui uma ronda por vários produtores de vinho verde em Amarante, onde decorre até amanhã o UVA, o Universo Vinho Verde Amarante. Senhor Presidente, ouvimos todos aqui também a importância de que estes produtores dão ao facto de estarem aqui neste evento que a Câmara promove e que este ano tem exclusividade dos produtores do Conselho, exceto a representação de Trás-os-Montes, que é um convidado. Gostava de lhe perguntar, para terminarmos, muito bem, as pessoas vêm aqui passar um dia ou uma noite mais concretamente aqui à UVA, mas se quiserem ficar o fim de semana inteiro, o que é que podem fazer mais em Amarante?
4: Sim, olha, temos um fim de semana, diria, muito, muito preenchido. E, portanto, mas também são assim os fins de semana em Amarante, muita atividade cultural, muita atividade social. Este fim de semana temos aqui também o concurso da eleição da Miss Portugal. Ontem também houve aqui já uma passagem, um desfile aqui dentro do evento do UVA. Amanhã temos no nosso cineteatro essa eleição da Miss Portugal. Mas temos, olha, hoje em todo o concelho, desde festivais de folclore, desde aqui também uma demonstração de taekwondo aqui também aqui na Avenida General Silveira. Portanto, temos aqui um misto de atividades. em que este concelho e as suas freguesias têm muita produtividade e, portanto, esta também diversidade que temos no concelho, que é como a diversidade que temos nos vinhos verdes. Por isso aqui o convite para as pessoas virem, para as pessoas apreciarem também a qualidade dos vinhos verdes, que tenham este contacto direto com os produtores. E temos aqui também no Uva, também essa, digamos, essa várias experiências também de oferta, seja gastronómica, seja também aqui o contacto direto com outras experiências, mas provem, visitem Amarante. Temos também depois sempre aqui para mostrar aquilo que seja aqui o nosso museu, seja o nosso lugar da saudade, que é a Casa Teixeira Pascoais. Enfim, depois todo este património histórico-cultural, que é sempre aqui apreciado. Teremos aqui a dias também, uma final regional das Sete Maravilhas, portanto, aqui já no próximo fim de semana, no dia 8 de agosto. E, portanto, é todo este universo, toda esta diferenciação entre paisagem, entre cultura, entre património, mas depois também em tudo aquilo que é oferta, e acho que podemos acreditar aqui no futuro, 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vinho verde, e que seja um produto também de eleição sempre com a marca da Amarante.
1: Para quem vier e, além de beber, também quiser comer, quais são as maravilhas gastronómicas do concelho?
4: Isso também diria que somos um território também muito fértil nesse âmbito. Mas, claro, temos sempre o nosso prato, o cabrito serrano, mas depois também um bom bacalhau aqui também, que é sempre bem servido. Portanto, temos aqui os nossos restaurantes tradicionais, mas também aqueles restaurantes que hoje, aqui com bem perto de nós, um restaurante com estrela Michelin, que é aqui a Casa do Passo. E, portanto, é esta diversidade que temos também de oferta. E quem quiser também fazer um desporto, há o campo de golfe, mas também quem quiser fazer um passeio, temos aqui os trilhos à beira-rio, mas também temos os trilhos de montanha na Serra do Marão, várias rotas com vários percursos. Portanto, esta diversidade de território, a diversidade também que é importante para também acolher quem quiser experiências também diferentes. Neste território realmente pode-se experienciar de formas diferentes e também com vinhos verdes diferentes, mas vinhos verdes de Amarante.
1: Muito obrigado a todos. Concluímos este Terra a Terra aqui em Amarante. Estamos precisamente no espaço onde decorre este fim de semana o Uva com dois V's, Universo Vinho Verde Amarante, que está a decorrer desde ontem e vai continuar até amanhã aqui numa zona central junto à ponte e à Igreja São Gonçalo e também o Museu Amadeu Sousa Cardoso em Amarante. É um espaço cultural, mas que convida também a usufruir dos famosos vinhos verdes de Amarante. Recordo, até amanhã. Os António Barbosa esteve ao comando dos cuidados técnicos neste Uva. Despeço-me desde Amarante, Eduardo Pinto. Bom fim de semana.
6: O Terra a Terra em direto de Amarante nesta manhã de sábado com Eduardo Pinto e José António Barbosa. Vamos para a edição do meio-dia na TSF.

0: 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Onze e 58, bom dia, menos uma hora nos Açores.
1: António Félix da Costa vai partir do terceiro lugar da grelha de partida para a primeira corrida do Grande Prémio de Tóquio de Fórmula E. Esta corrida vai ter início dentro de instantes. O primeiro-ministro espanhol Pedro Sánchez assegura que o principal é salvar vidas, depois o combater as chamas. Sánchez esteve esta manhã de visita aos locais mais atingidos pelos incêndios na zona de Madrid. A partir de hoje, um barco solar desenvolvido na Universidade do Porto vai percorrer a costa portuguesa.
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0: Daqui a pouco o Estado do Sítio, edição semanal de Ricardo Alexandre, para ouvir já a seguir às notícias, ao meio-dia, agora com David Alvito.
1: António Félix da Costa vai partir do terceiro lugar da grelha de partida para a primeira corrida do Grande Prémio de Tóquio de Fórmula E, uma corrida que vai ter início dentro dos Santos. O piloto português da Jaguar garantiu a sua melhor volta com o tempo de 1 minuto 11 segundos e 963 milésimos, mais 100 milésimos que o britânico Jake Dennis da Andretti, ele que assegurou a pole position. Em declarações deixadas nas redes sociais dele, António Félix da Costa reconheceu que vai ser uma corrida difícil.
7: Vamos largar da terceira posição. Os nossos rivais mais diretos do campeonato estão atrás de nós, por isso uma boa chance hoje para o campeonato, mas vai ser uma corrida longa, muita gestão de energia. Temos um pit stop para carregar a bateria também, por isso vai ser uma corrida interessante. Acho que vai chover também, por isso aquela confusão do costume da Fórmula E, mas bora, até já.
1: O alemão Pascal Wehrlein, o líder do Mundial de Pilotos, vai sair da nona posição da grelha. Como disse, o início da corrida é já dentro de instantes. O primeiro-ministro espanhol afirma que o objetivo principal no combate aos incêndios é salvar vidas e só depois lutar contra as chamas. Pedro Sánchez visitou esta manhã as zonas afetadas pelos fogos na região de Madrid. Em declarações à imprensa, após visitar a zona afetada pelo incêndio na Serra Ocidental da Comunidade de Madrid, onde participou na reunião do Comitê Estatal de Coordenação e Gestão do Plano de Emergência do Estado, o líder do Executivo espanhol assegurou que o governo está a disponibilizar todos os recursos para combater os incêndios.
8: Si quisiera trasladarle a los vecinos y vecinas de las zonas afectadas que nuestra
9: gostaria de transmitir aos residentes das áreas afetadas que a nossa prioridade, os nossos pensamentos e o nosso objetivo são salvaguardar vidas e defender os centros populacionais, tal como a unidade militar de emergência tem dito muitas vezes, mas também combater os incêndios. Portanto, quero também que todos saibam que todo o Estado, e quando digo todo o Estado, não me refiro apenas ao governo central, mas também às comunidades autónomas afetadas, no caso de Castela e Leão, e finalmente aos municípios, está a disponibilizar todos os recursos disponíveis para gerir de forma eficaz e segura toda a logística e providenciar abrigo aos desalojados, dos quais estamos a falar de milhares de pessoas, bem como a outros que se encontram confinados nos municípios.
1: Pedro Sánchez anunciou também que os incêndios na comunidade de Madrid e em Ávila serão tratados como um só e o comando de emergência será unificado a partir de agora.
8: Desde el viernes,
9: como sabem, desde sexta-feira, o governo de Espanha, a pedido das comunidades autónomas, da Comunidade Autónoma de Madrid e também da Junta de Castela e Leão, passou para a situação operacional 3. Estamos agora a liderar a resposta a estes diferentes incêndios que, como disse anteriormente, o general da Unidade Militar de Emergência constituem agora um único incêndio e, por conseguinte, contam com um sistema de resposta operacional unificado, o qual, naturalmente, tem não só a aceitação, como também o total apoio do Sistema Nacional de Proteção Civil, liderado neste caso também pelo Ministério do Interior e, logicamente, pelo Secretário-Geral do Sistema Nacional de Proteção Civil.
8: Sistema Nacional de Proteção Civil.
1: Pedro Sánchez, o primeiro-ministro espanhol, que esteve de visita às zonas afetadas pelos fogos na região de Madrid. Estes incêndios florestais já foram classificados pelas autoridades da capital como os piores da história. Mais de 63 mil pessoas foram já retiradas de casa ou confinadas devido aos incêndios que desde quinta-feira afetam a Serra Oeste de Madrid e Ávila, na região vizinha de Castela e Leão. A maioria das pessoas afetadas, cerca de 50 mil, é proveniente dos municípios da Serra Ocidental de Madrid. Cerca de 13 mil são da zona de Ávila. Por cá, as chamas na Serra de Monchique, no Algarve, já estão dominadas. Uma informação avançada à TSF pela Proteção Civil. Nesta altura, no local, estão ainda mais de 100 bombeiros, ajudados por 34 viaturas e 3 meios aéreos. Não houve casas nem populações em perigo. Também uma informação revelada pela Proteção Civil. Para segunda-feira, o Instituto Português do Mar e da Atmosfera colocou 18 distritos de Portugal continental sob aviso amarelo devido às altas temperaturas. Apenas Aveiro, Faro, Porto e Viana do Castelo escapam a este aviso, que irá durar entre as 9 da manhã de segunda-feira e as 6 da manhã de terça-feira. De acordo com o IPMA, vários distritos vão ultrapassar os 35 graus na segunda-feira, com Santarém a chegar mesmo aos 41, Évora aos 40, Coimbra e Beja aos 39. Nesta segunda-feira, Portugal continental vai estar praticamente todo em perigo de incêndio máximo. A terra tremeu no Algarve, pouco antes das 8 da manhã. O Instituto Português do Mar e da Atmosfera dá conta de que houve um sismo de 2,7 na escala de Richter, que foi sentido na zona de Lolé. Este tremor de terra não provocou quaisquer danos pessoais ou materiais. Depois da conclusão do estudo definitivo de viabilidade que aponta para uma reserva provável inicial de 20 milhões de toneladas de minério, o projeto de lítio do Barroso continua a avançar no terreno, uma garantia que foi deixada pelo responsável da empresa Sabaná. Emanuel Proença é o convidado de hoje do programa Negócios em Português, programa que vai para o ar depois das notícias de 13h. Ele assegura que o projeto vai criar centenas de empregos quando estiver em funcionamento.
10: São 500 empregos no local, na área industrial, entre diretos e subcontratados diretos, que se vão juntar mais cerca de 1000 empregos indiretos e induzidos. Isto dá um impacto para a região similar ao impacto que têm outras minas que estão já em operação há bastantes décadas, como são a de Castro Verde e a de Aljustrel, e como nós queremos que aconteça em Boticas e à volta. Já se começam a sentir os efeitos do projeto na vida de pessoas em concreto. Estou a lembrar-me de mães, pessoas que são parte da nossa equipa que passaram a ser mães nos últimos meses. Estou a lembrar-me de pessoas que voltaram de imigração da Irlanda em família, voltaram do Porto para Covas do Barroso com a sua família, de pessoas que foram morar para Canedo, para Carvalheiros, que decidiram não emigrar, que voltaram de imigração de França. São pessoas concretas que fazem parte de famílias que se voltam a unir ou que voltam a ter um futuro para além da geração mais idosa na região. E isso é muito, muito entusiasmante e é muito bom de ver.
1: Manuel Proença adianta que já estão vagas em aberto para o início da obra, que está agendado para os primeiros dias de 2027, e garante que estão a receber centenas de candidaturas.
10: As primeiras vagas em aberto para a fase de construção, portanto para a equipa que vai acompanhar a fase de construção, para algumas dessas vagas estamos a ter entre dezenas e centenas de candidaturas, o que muito nos orgulha e muito nos responsabiliza também para tomarmos as melhores decisões possíveis. Portanto, este mês temos 5 vagas em aberto, até final do ano deveremos ter facilmente mais umas 30, nos últimos 2, 3 meses fizemos entrar mais perto de nos últimos 6 meses fizemos entrar perto de 10 pessoas, passo a passo, mas está a acontecer e isso é muito bom.
1: Entrevistado pela jornalista da TSF, Ana Maria Ramos, o responsável pela Sabaná revela que vai ser criada uma fundação para desenvolver iniciativas de interesse comunitário e reforçar o apoio ao desenvolvimento regional.
10: Estamos muito, muito satisfeitos com o progresso que temos tido a nível local e regional. Primeiro, porque fechámos bastantes acordos com entidades do local, acordos de parceria ao longo dos últimos meses. E estamos a falar desde pequenas associações, a grupos esportivos, a juntas de freguesia, a baldios, a entidades várias da região. A região não é muito populada, perdeu muita população nas últimas décadas, mas tem ainda a capacidade de mobilização e muita gente com vontade de fazer o bem pela região. E é com essa gente, com essas pessoas que, perante estes acordos, começámos a trabalhar e é muito satisfatório ver esse trabalho a acontecer. E acho que esse trabalho só é possível porque o nível de confiança entre o projeto e a região cresceu muito.
1: Manuel Proença, o CEO da empresa Sabaná, é o convidado deste sábado do programa Negócios em Português da TSF. O programa vai para o ar depois do noticiário da 1 da tarde. Pela primeira vez, um barco solar desenvolvido na Universidade do Porto vai percorrer a costa portuguesa. A expedição chama-se Invocatio e vai levar o barco solar atlântico a navegar de Matosinhos a Vila Real de Santo António. O líder da equipa por trás deste protótipo, Gonçalo Marques, revela as particularidades da embarcação.
11: Desde o início é concebido para travessias em mar aberto. É um catamarã, que é uma configuração muito pouco utilizada nesta classe, de 6 metros por 2.4 de boca, uma embarcação totalmente elétrica, no caso energia solar, abastecida por uns cerca de 5 metros quadrados de painéis solares, e é também um barco voador. Isto porque nós temos 3 asas que funcionam basicamente como as asas de um avião, só que apenas estão debaixo d'água, o que nos permite planar cerca de 50 centímetros acima daquilo que é o nível da água. Portanto, tira-nos todo o casco da água e permite-nos assim reduzir muito o atrito e aumentar a autonomia. Para referência, nós para o mesmo consumo energético conseguimos cerca do dobro da velocidade em voo. Portanto, é algo bastante significativo e mesmo na indústria tem sido uma tecnologia que tem sido implementada para ferries, por exemplo.
1: Sobre a viagem, o líder da equipa sublinha que a mesma é inédita. O Atlântico vai percorrer ao longo de 16 etapas até chegar ao Algarve. Gonçalo Marques diz ainda que há uma parte desta iniciativa que também se vai fazer por terra.
11: Vamos fazer esta descida por várias etapas. A primeira delas será dia 25 de julho. Vamos estar inseridos na primeira etapa da volta a Portugal à vela. Vamos ter uma descida de costa, um bocadinho como desafio final, que o Atlântico é um protótipo que foi inspirado no oceano, naturalmente, e que foi desenhado e concebido para fazer travessias em mar aberto. Isto porque a classe do Atlântico, a classe Solver, tem origens nos Países Baixos, portanto as embarcações normalmente são desenhadas para os canais da Holanda, e portanto são embarcações mais frágeis, muitas delas não têm sequer a mínima capacidade para fazer pequenas travessias em mar aberto, e nosso objetivo era fazer algo também disruptivo nesse sentido, e daí o Atlântico ter sido concebido para mar aberto, e com a descida de costa é exatamente isso que queremos provar.
1: O Atlântico foi desenvolvido por cerca de 50 alunos da Faculdade de Engenharia da Universidade do Porto e do Instituto Superior de Engenharia do Porto. Os alunos são de várias áreas de engenharia, como a mecânica, química e gestão industrial.
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0: Meio-dia 13, boa tarde. 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Agora até perto da uma na TSF, o estado do sítio, a edição de Ricardo Alexandre.
1: É verão, vamos à água. A água no mundo e o que é urgente fazer, mas também as guerras, o novo inquilino do número 10 de Downing Street, a luta de Naama Asfari. O acesso à água potável melhorou significativamente nas últimas décadas, mas continua a ser um dos maiores desafios globais de saúde pública e desenvolvimento. O problema hoje em dia não é apenas o volume de água doce disponível, mas também a distribuição, qualidade, infraestrutura e gestão de um bem essencial, mas limitado. A Almada tem andado nas notícias pelas piores razões, mas há outros motivos de preocupação a uma escala global e também certamente nacional. No mundo há 2,2 mil milhões de pessoas que não têm acesso à água potável, gerida de forma segura, segundo a Organização Mundial de Saúde e a Unicef. Alguns estudos científicos, utilizando critérios mais rigorosos de qualidade e disponibilidade contínua, estimam que o número pode chegar a 4,4 mil milhões, ou seja, seria mais de metade da população mundial. Nesta edição do Estado do Sítio, vou conversar com Franco Bové, conselheiro sénior de WASH, o Programa de Água, Saneamento e Higiene da Unicef para a América Latina e Caraíba, especialista na resposta humanitária e no desenvolvimento de sistemas resilientes de água e saneamento em contexto de crises. Também minha convidada, a professora e investigadora do Instituto de Ciências Sociais da Universidade de Lisboa, Luísa Schmidt, sobre as guerras na Ucrânia e no Irão e também sobre os desafios de Andy Burnham, novo primeiro-ministro britânico. Vamos ouvir excertos da conversa que tive com o investigador Rui Henrique Santos, do Instituto para as Relações Internacionais, no Mapa Mundo da TSF. Também a nossa convidada, Luísa Teutónio Pereira, da Associação de Amizade Portugal-Saara Ocidental. Naama Asfari, um defensor dos direitos humanos sarauí de 56 anos, está à beira da morte. Está preso há mais de 15 anos por defender pacificamente os direitos do povo sarauí. Desde 8 de junho está em greve de fome por tempo interminado. Vamos conhecer as exigências que os sarauís fazem ao Reino de Marrocos e à comunidade internacional. Os números permitem quase sempre leituras consoante a perspectiva. Pode parecer positivo se dissermos que 74%, quase 3 quartos da população mundial, tem acesso à água potável gerida de forma segura, água disponível no domicílio, quando necessária, livre de contaminação. Mas este número também significa que há ainda 2,2 mil milhões de pessoas que não dispõem desse nível de acesso à água. Se formos mais criteriosos, são mais ainda 3,4 mil milhões aqueles que não têm saneamento seguro, 1,7 mil milhões não dispõem de instalações básicas para a higiene em casa. As maiores dificuldades concentram-se na África subsaariana, no sul da Ásia, em algumas regiões do Médio Oriente, no fundo em áreas rurais e países de baixo rendimento. Nestas regiões, muitos habitantes precisam percorrer vários quilómetros para recolher água, frequentemente de qualidade inadequada. Mais de 1000 crianças com menos de 5 anos morrem a cada dia devido a doenças evitáveis relacionadas com água contaminada e más condições de higiene. Franco Bové é conselheiro sénior de WASH, o Programa para Água, Saneamento e Higiene da Unicef para a América Latina e Caraíbas. É especialista na resposta humanitária no desenvolvimento de sistemas resilientes de água e saneamento em contextos de crise, desastres naturais e alterações climáticas. Bem-vindo ao Estado do Sítio da TSF. Começamos precisamente por aí, pelas mudanças climáticas. Estão a agravar a crise hídrica, a crise da água, através de secas, inundações, eventos climáticos e meteorológicos extremos. Será que estes fatores afetam as crianças de maneira desproporcional?
2: Obviamente que sim. O que afeta o cambio climático afeta...
3: Obviamente, sim, com certeza. As mudanças climáticas afetam o acesso à água e saneamento seguros, impactam significativamente os serviços de água e saneamento. De que maneira isso afeta esses serviços? Quando ocorrem secas, elas obviamente reduzem a disponibilidade de água sob vários aspectos. Eventos climáticos extremos, como inundações, podem danificar a infraestrutura de abastecimento de água e as estações de tratamento, além de afetar os sistemas de saneamento, entre outras coisas. Em última análise, tudo isso causa impacto nos serviços destinados às famílias mais vulneráveis e remotas, aquelas mais afetadas por esse tipo de evento. Então, quais são as consequências para as crianças? Bem, as crianças são particularmente vulneráveis à falta de água e saneamento. Porquê? Porque os seus corpos e sistemas imunológicos são menos desenvolvidos do que os dos adultos. Consequentemente, a higiene precária e a falta de acesso à água obviamente expõem as crianças à diarreia e a outros tipos de doenças e infecções. Para crianças menores de 5 anos, a diarreia é uma das principais causas de aumento da mortalidade. Também aumenta a frequência e a gravidade da desnutrição e dos episódios recorrentes de diarreia. No fim das contas, tudo isso cria um ambiente onde é muito mais difícil para uma criança desenvolver-se e sobreviver. Nesse sentido, as mudanças climáticas impactam os serviços de água, o que, por sua vez, afeta a saúde, a nutrição e até mesmo o acesso das crianças à educação. Para nós, proteger as crianças desses riscos evitáveis, especificamente questões relacionadas com a água, o saneamento e a higiene, está no cerne do trabalho humanitário e de desenvolvimento da UNICEF. A água insegura, o saneamento precário e a higiene inadequada continuam entre as principais causas de mortalidade infantil evitável.
2: Como o core do trabalho humanitário que está fazendo a UNICEF, o material do desenvolvimento.
1: O saneamento precário e a higiene inadequada continuam entre as principais causas de mortalidade infantil evitável.
2: Incluindo
3: os esforços para combater condições como infecções respiratórias agudas. Sim, é um fator muito importante.
2: Sim, é um fator muito importante.
1: É admissível que milhões de pessoas ainda não tenham acesso à água potável segura e a saneamento em pleno século XXI?
3: Não, é claramente inaceitável que, de acordo com o levantamento mais recente realizado pela UNICEF e pela Organização Mundial de Saúde em 2024, 2.100 milhões de pessoas atualmente não têm acesso à água segura. 3.400 milhões não têm acesso a serviços de saneamento geridos de forma segura. Isso é inaceitável. O acesso à água e o saneamento é um direito, não um privilégio. Um direito reconhecido pelas Nações Unidas desde 2010. Embora os governos tenham a responsabilidade de garantir que todas as suas populações, incluindo as mais vulneráveis nas áreas rurais remotas ou suburbanas, tenham acesso à água segura e saneamento, devemos reconhecer a imensa dimensão do desafio. Existem desafios como as mudanças climáticas, o crescimento populacional e a rápida expansão urbana. Há questões relacionadas com a produção e uma infinidade de outros problemas que os governos precisam de enfrentar. Os níveis atuais de investimento são insuficientes e estamos constantemente a correr atrás do prejuízo nos nossos esforços para proporcionar acesso seguro a toda a gente. Então, o que é que uma organização como a UNICEF faz? Trabalhamos para apoiar os governos no desenvolvimento de políticas nacionais e para assegurar que o fluxo de investimentos para o setor, num contexto de concorrência com outras áreas, ao mesmo tempo em que focamos na sustentabilidade dos sistemas diante das mudanças climáticas e de diversos desafios sociais e económicos. Em suma, não é uma tarefa fácil.
2: Não é um assunto fácil.
1: Que impacto os programas do OSHA, Água, Saneamento e Higiene, têm na saúde, na nutrição, na educação, no desenvolvimento integral das crianças?
2: De forma muito simples.
3: Ora bem, de forma muito simples, no que diz respeito à saúde, o acesso à água segura, saneamento adequado e práticas de higiene seguras reduzem a exposição a diarreias e infecções de todos os tipos. É também essencial, crucial, que hospitais e centros de saúde tenham acesso a instalações de água e higiene. Isso possibilita a prevenção e o controle de infecções nesses estabelecimentos e garante uma assistência à saúde de qualidade. Quanto à nutrição, quando uma criança sofre de diarreia recorrente ou infecções intestinais, a capacidade do seu organismo absorver nutrientes fica comprometida. Consequentemente, uma criança que se alimenta, mas não tem acesso à água segura, saneamento e condições similares, não consegue aproveitar plenamente os benefícios nutricionais que os alimentos oferecem. Há também a questão da educação. Se me permitem destacar um ponto, uma menina que passa uma hora e meia a ir buscar água para a sua família perde 500 horas por ano. 500 horas de acesso à educação e à escola. Isso é claramente uma injustiça. Além disso, a falta de acesso à água ou instalações sanitárias na escola afeta a frequência escolar, especialmente a das meninas. Em última análise, a ausência desses serviços básicos em centros de saúde, escolas e comunidades cria um ambiente que não é apenas insalubre, mas também indigno para as crianças e para os seus pais.
2: Para os niños, para as niñas, para os seus padres.
1: Agradeço a Franco Bové, da Unicef. Seja bem-vindo ao Estado do Sítio, professora Luísa Schmidt. O que é que saiu da Bienal da Água que aconteceu na Casa das Histórias Paulo Rego, em Cascais, na semana passada?
4: Bem, muito bom dia. O que aconteceu foi o apelo de Cascais, portanto é uma ideia, a ideia de lançar 30 anos depois do Manifesto da Água, onde o Ricardo Petrella e o Mário Soares na altura tiveram bastante importância, a lançar agora o que se vai chamar, que ainda não foi lançado, mas que será muito em breve, o apelo de Cascais, reforçando o quê? Eu diria seis principais assuntos. Primeiro, a ideia da água como bem comum da humanidade. A governança da água, nesse registro, tem que seguir o princípio comum da humanidade e não uma realidade que pode ser parcelada e gerida de forma desarticulada ao sabor das conquistas políticas e dos grandes interesses económicos, não é? E nós não nos podemos esquecer que, de facto, os últimos dados da Unicef são absolutamente trágicos, não é? Mais de 1000 crianças morrem todos os dias devido à água contaminada, 646 milhões de crianças não têm serviços básicos de higiene nas escolas, 447 milhões de escolas não têm água potável. Portanto,

0: cultural que não pode ser privatizado, e infelizmente já está privatizado em vários países do mundo. Porque uma coisa são as concessões, isso também nós temos, não é? As concessões fazem sentido para a gestão, outra é a privatização desse monopólio natural. Inclusivamente tivemos há uns anos, eu lembro em 2014, 2015, aqui um problema da tentativa de 2014, 2013 de privatização da água, que depois felizmente não foi para a frente. Houve um grande movimento europeu até contra a privatização da água nos países europeus, e aqui também manteve-se as águas de Portugal, e enfim, manteve-se o tal monopólio natural gerido para o bem público comum, que é o país no seu conjunto. E é um bocadinho passar da lógica da economia do negócio para a economia do bem comum, e aí é importante esta questão ética e humanista da água como monopólio natural. Terceira coisa, só se protege a água do planeta protegendo o clima. Ou seja, há aqui uma relação muito direta com os gases de efeito de estufa e com o seu aumento, e são urgentes as políticas globais do clima e levar a sério as alterações climáticas, não é? A água é talvez das figuras mais iminentes que impõem políticas globais para o clima. Basta pensarmos na seca, nos eventos extremos. Mesmo na União Europeia, saiu um relatório recentemente em que tivemos um inverno chuvoso, mas basta as altas temperaturas que depois se sentiram com as ondas de calor para desidratar e ressequir plantas e solos, e portanto o subsolo. Portanto, isto aqui, e neste momento temos a Holanda, a semana passada, declarou oficialmente uma situação de escassez de água devido à seca. Portanto, a questão das alterações climáticas é aqui essencial levar a sério, não só a redução nas emissões, como a noção de que é preciso adaptarmos a esta nova realidade.
1: Porque agrava a disponibilidade da água existente.
0: Sim, claro, agrava mesmo, portanto, devido à seca, e agrava inclusivamente tudo aquilo que se liga com a biodiversidade e as florestas que depois dão corpo à água, não é? Que são essenciais para termos boa água. Uma quarta coisa que este apelo diz e que se falou bastante foi o fim da poluição. Portanto, a poluição, as diversas poluições, portanto, o envenenamento da água é algo que continua em vários sítios do mundo, também na Europa, mas muito mais noutros locais. Portanto, basta pensarmos nas indústrias que não têm qualquer tipo de tratamento, na mineração, que é altamente poluente e que se faz sem quaisquer cuidados em vários sítios do mundo, até em Portugal. Portanto, em Portugal queriam fazer uma mina no, na, em Grândola, na zona de, na, no Concelho de Grândola, e uma das razões porque foi chumbada pela Agência Portuguesa do Ambiente foi justamente pela afetação do aquífero de Setúbal. Portanto, é preciso muito cuidado a esse nível, e, portanto, esta ideia de acabar com esta, com a pôr fim às poluições e ao envenenamento da água é fundamental. Depois, pôr no topo, um quinto aspecto, pôr no topo o valor das águ os valores da água e os serviços do ecossistema, que eu dizia há pouco. Sem boa floresta, sem boa conservação da natureza, nós não temos boa água, não é? Até há aquela expressão, plantar floresta é plantar água. Ele é fundamental para a boa qualidade da água, por isso é que nós temos que cuidar também, no nosso caso aqui em Lisboa, da Serra da Estrela, porque a água vem dos Ezes, vem de lá, e é fundamental toda aquela biodiversidade e a floresta bem cuidada naquela zona, isto para especificar aqui no nosso caso.
1: E já agora evitar construção de urbanizações, como escreveu no Expresso da semana passada, junto à barragem de Castelo
0: A
1: de Bode.
0: barragem de Castelo de Bode, que abastece mais de 3 milhões de cidadãos, não é? Nós todos na área metropolitana de Lisboa Norte, não é? É muita gente. Agora até se está a pensar em trazer essa água para a margem sul, que é complexo e tem que ser mais bem analisado, mas de facto é que a barragem de Castelo de Bode é sagrada e devia ser gerida quase como um perímetro militar, que é o que fazem, por exemplo, em Nova Iorque. Em Nova Iorque também tem a distância, tem a barragem que abastece a 100 e tal quilómetros como nós, mas aquilo é quase um perímetro militar, portanto é mesmo com todo o rigor, com todos os cuidados, com plantação de com florestas biodiversas. Portanto, eles têm muito cuidado com isso, porque é realmente estratégico, é absolutamente estratégico. E nós também, em relação ao Castelo de Bode, devíamos ter muito mais cuidado, porque estamos a falar de segurança, estamos a falar da vida, tudo, da vida da maior parte da população, portanto, de uma grande parte da população que se situa na área metropolitana.
1: O crescimento da população, da urbanização, a produção de alimentos faz com que a procura por água tenha aumentado continuamente cerca de 1% ao ano desde a década de 80, do século passado. Fatores também como a sobreexploração de águas subterrâneas também agravam a disponibilidade de água potável?
0: Sim, bastante, não é? Nós temos, por exemplo, em termos mundiais, já 30% dos aquíferos estão em risco

0: tem muito a ver com a industrialização e a agricultura, e a indústria agrícola também, por exemplo, em países como a China, etc. Portanto, a Índia, portanto, tem havido aqui uma grande pressão sobre os aquíferos e é importantíssimo geri-los, não é? E os aquíferos, inclusivamente, deveriam ser bem público comum. No nosso caso, não são, não é? Quem é o dono, o proprietário do terreno que fica acima dos aquíferos é automaticamente, em Portugal, o dono do recurso hídrico que fica no subterrâneo, mas em Espanha, por exemplo, já não é. E noutros países já não é. Portanto, as águas subterrâneas são tão importantes que foram consideradas e deveriam ser como um bem público comum, portanto, e é gerida de uma forma completamente diferente, não é? Não quer dizer que as pessoas deixem de se poder abastecer da água que lhes corre debaixo dos terrenos, mas tem que haver mais controle e tem que haver pagamento, não é? Também, não é? Porque trata-se de um serviço que é importante e controle também sobre os exageros. E outra coisa que eu queria dizer que também foi interessante no apelo de Cascais tem a ver com a gestão das bacias hidrográficas, incluindo os aquíferos, as águas subterrâneas, não é? Que deve ser feito como se fossem quase entidades soberanas e inteiras. Aqui, uma referência também à mesa redonda que fizemos, que decorreu sobre os rios ibéricos. Porque a ideia é encarar as bacias hidrográficas dos nossos rios, portanto, como nós sabemos, os nossos rios internacionais são importantíssimos para nós, não é? O Rio Minho, o Rio Lima, o Douro, o Tejo e Guadiana, vêm de Espanha, e é importante geri-los de forma articulada com Espanha, não é? Entre os dois países. E no fundo o que se discutiu foi um pouco, tem que se respeitar a democracia fluvial. E esta questão de quem fica a jusante tem desvantagens em Portugal tem que ser muito acautelada e a Convenção da Albufeira tem que ser constantemente atualizada e está a ser, e espera-se que continue para que nós não venhamos a ter problemas a esse nível, não é?
1: Existe água suficiente no planeta, ou há sobretudo, e, no nosso país, mas não será certamente um exclusivo nacional, ou há sobretudo questões relacionadas com infraestruturas insuficientes para tratamento e distribuição e a própria gestão dos recursos?
0: Bem, a disponibilidade de água, não é? De água potável e outra, mas enfim, água potável, é sempre posta em causa pelo que já falámos, não é? Pela
1: Apenas
0: questão.
1: cerca de 2,5% ou 3% da água no mundo é água doce, não é?
0: Exatamente.
1: 97% é água salgada.
0: Exatamente. Portanto, ela não é. Posta assim, ela parece muito pouca. Mas o problema que tem vindo a acontecer é, sobretudo, que nós estávamos aqui a falar, por um lado a poluição que torna a água impotável quando não é tratada, não é? E nós vemos que em muitos países do mundo isso não acontece, não é? E mesmo em Portugal, alguns lados têm, mas tem sido, em Portugal tem havido aqui um, por causa da adesão à União Europeia, houve um grande investimento e uma grande atenção relativamente à poluição provocada pelas indústrias e, portanto, isso está relativamente resolvido. Está muito, acontece pontualmente problemas, quando falamos em termos mundiais, esse é um problema gravíssimo, não é?
1: Há muito que os especialistas alertam para a possibilidade de, neste século, as guerras poderem vir a ser guerras da água. É certo que há poucos conflitos que possam ser descritos como guerras travadas exclusivamente por causa da água, mas temos conflitos em que a água é um fator estratégico, económico, político, importante. Isto somado, obviamente, a outro tipo de questões territoriais, étnicas, geopolíticas. Temos, por exemplo, a construção da grande barragem da Renascença Etíope, que gerou tensões entre Etiópia, Sudão e Egito. A Etiópia vê a barragem como essencial para a produção de energia elétrica. O Egito depende do Nilo para 95% da água doce e teme reduções no fluxo do rio. A Turquia construiu diversas barragens nas cabeceiras dos rios, reduzindo a quantidade de água que chega à Síria e ao Iraque. Isso tem provocado tensões diplomáticas, impactos na agricultura, agravamento da escassez hídrica em períodos de seca. Temos a questão entre a Índia e o Paquistão, o Tratado das Águas do Indo, que regula a partilha do Rio Indo desde 1960, mas mesmo após várias guerras entre os dois países, o tratado tem resistido e é frequentemente citado como exemplo de cooperação no meio da rivalidade conhecida entre estas duas potências nucleares. Ainda assim, a questão da água continua a ser fonte de tensão. Temos o caso de Israel, Palestina, Jordânia, com a água a ser um recurso estratégico na região, a questão do acesso ao Rio Jordão, os aquíferos subterrâneos na Cisjordânia, a distribuição desigual entre comunidades. Temos também a África, na região do Sahel, em países como Mali, Nigéria e Chade, a redução de chuvas e o encolhimento do lago Chade aumentaram conflitos entre agricultores e pastores. Esses conflitos estão ligados tanto à escassez de água quanto ao acesso a terras férteis e a fatores políticos e de segurança. Em alguns conflitos, a água foi usada deliberadamente como instrumento de guerra, por exemplo, destruição ou tomada de controle de barragens, corte do abastecimento de água às cidades, contaminação de fontes de água. Aconteceu na Síria, aconteceu na Ucrânia, onde infraestruturas ligadas à água foram atacadas ou controladas para obter vantagem militar. Ou seja, Luísa Schmidt, as guerras causadas apenas pela água são raras, mas a escassez de água aumenta o risco dos conflitos existentes e a importância geopolítica da água deve crescer nas próximas décadas.
0: Sim, e o Ricardo já falou de vários, não é? Porque esses são os que estão patentes e que são, de facto... E dou-lhe um exemplo curioso. Há um levantamento feito sobre as ações em tribunal em Portugal, portanto, desde o início do século até agora, até há pouco tempo, até agora não, que é aos anos 60, 70.
1: Desde o início do século XX até...
0: Sim, desde o início do século XX até aos anos 70, 80. E esse estudo sobre as ações em tribunal... Ações ambientais estavam sobretudo relacionadas com litígios da água que se originavam devido à questão da seca dos poços ou da partilha da água, que passava nos terrenos rurais, não é? Portugal era um país essencialmente rural, e havia inclusivamente assassinatos, portanto, havia mortes à sacholada, como
1: quem,
0: se dizia.
1: A quem é que pertence o poço?
0: A quem pertence o poço havia. Era uma coisa de conflitualidade gravíssima. Depois, houve uma exposição no Pavilhão de Conhecimento sobre a água, em que fizemos no Observatório, no meu Observatório de Ambiente, Território e Sociedade, fizemos um inventário dos conflitos do século XX, mais de 100, uma série de conflitos por causa da água em todo o mundo, nessa, já citou alguns, e de facto, e depois muitas vezes, quando se vai à procura da origem de alguns conflitos, o que nós vemos é que as questões da água estão envolvidas nele. Por exemplo, na Síria, quando os pastores deixam de ter, a população pastoril deixa de ter água para o gado, é esse o problema, portanto cria-se ali uma grande seca, um grande problema com a água, então vão para as cidades e é aí que começa um conflito grande que tem a ver, claro, evidentemente, com as questões culturais e religiosas. Mas se eles não tivessem, se não tivesse havido escassez de água nessas zonas, se calhar não tinham afluído às cidades, está a ver? Portanto, há aqui muitas vezes a água até se procura em coisas que está na origem deste género de problemas que depois, quando as populações confluem para o mesmo sítio, ao mesmo lugar, acabam por criar conflitos. E falou aí na questão da barragem do Assuã e no Egito. O Egito está sempre com uma espada em cima da cabeça, não é? Esse tipo, isso é uma tensão, a palavra certa é o que estava a dizer, é uma tensão constante a questão da água, não é? E vai-se agravar com todos estes problemas que estamos a identificar, não é? Com a redução dos aquíferos, com a redução da água, com o problema das secas, tudo isso se vai agravar. Portanto, é preciso, por isso é que este apelo de Cascais é muito importante, porque é no fundo à escala mundial, a ideia deles, até podemos até não concordar muito, mas a ideia de criar um parlamento planetário da água pode ser interessante, porque efetivamente a água é absolutamente estratégica. Outra das questões que eles falam é da questão do sucesso das grandes barragens. Portanto, também estão previstas grandes barragens para vários sítios do mundo e, como sabemos, elas depois podem ter muitos problemas também por causa disso, não é? Arrecadam a água e quem está a jusante, a tal democracia fluvial não se exerce, não é? E, portanto, eu aqui não posso deixar também de relembrar a encíclica Laudato Si do Papa Francisco. Ele fala muito, faz um apelo sobre a questão da água, portanto, no fundo, pegando muito na ideia do humanismo e da humanidade, não é? A humanidade cuja condição terrestre a coloca na dependência dos comuns como a água, não é? Acima de tudo a água, e não os do lucro, não é? Como ele fala, a economia que mata, critica bastante a economia que mata.
1: E, pensando nas gerações futuras, falta educação para a água?
0: Sim, isso eu julgo que é importante, até na Água que Une, essa parte dedicada também às questões de educação, julgo que sim, quer dizer, todos estes benefícios que nós tivemos de abrir a torneira e sair água, cria também um equívoco sobre o que é o ciclo da água. Portanto, é preciso aqui haver muito mais informação e conhecimento e transmissão desse conhecimento do que é o ciclo da água e como ele está completamente dependente da vegetação, da floresta, e da gestão do território, portanto, e também dos aquíferos. Portanto, é preciso haver muito mais informação sobre isso, e a educação para a água é fundamental, porque nós temos que ser mais eficientes, todos nós, não é? Em geral, temos que ser mais eficientes e temos que ter muito mais cuidado com esse recurso absolutamente estratégico que é a água.
1: Muito obrigado, Luísa Schmidt. Já a seguir, a luta sarauí. Nama Asfari está a morrer, está em greve de fome desde meados do mês passado. Nama Asfari é um defensor dos direitos humanos sarauí, de 56 anos. Porquê é que este homem está em greve de fome? Luísa Teutónio Pereira, membro da direção da Associação de Amizade Portugal-Saara Ocidental.
2: Ele está em greve de fome porque tem estado desde há 15 anos, foi condenado a 30 anos de prisão ilegalmente, e está desde há 15 anos em condições terríveis, em prisões marroquinas, muito longe da família, e em condições sempre degradantes e sempre sem assistência médica adequada, etc. Mas principalmente porque as Nações Unidas, nomeadamente o Grupo de Trabalho sobre a Detenção Arbitrária, em 2023 pronunciou-se dizendo que a prisão dele era de facto arbitrária e que ele devia ser libertado imediatamente.
1: Ele foi julgado e condenado a 30 anos de prisão, mas a defesa e os apoiantes alegam que a confissão que deu aso à prisão foi conseguida através de tortura.
2: Exatamente, e não são só os apoiantes que dizem isso, é que o Comitê contra a Tortura das Nações Unidas, em 2014, disse exatamente isso, que depois das averiguações que tinha feito, que ele e outros companheiros presos do mesmo grupo, foram todos presos em 2010, o chamado grupo de Gdemizik, tinham sido julgados sob acusações obtidas sob tortura. Portanto, foi o caso dele e de 18 outros que ainda permanecem presos dessa altura. Alguns foram condenados a prisão perpétua, outros a 30 anos, como no caso dele, outros a 15. Então, por causa destas declarações, por causa destes pareceres das Nações Unidas, que infelizmente não são vinculativos e aos quais Marrocos não correspondeu de maneira nenhuma, respondeu com o silêncio, na verdade, ele decidiu, ao fim de várias diligências, decidiu fazer esta greve da fome. Entretanto, outros companheiros também já entraram em greves da fome mais curtas, como em sinal de solidariedade para com ele. O caso dele é mais complicado, porque ele começou a greve de fome no dia 8 de junho, portanto já está em greve há muito tempo, e a família desde o dia 13 de julho perdeu completamente contacto com ele. A mulher dele, que é francesa, desde 2019 que não consegue visitá-lo. Marrocos não a deixa entrar em Marrocos para o visitar na prisão onde ele está. E ela consegue só tem direito a falar com ele duas vezes por semana, por telefone, em telefonemas de menos de 5 minutos. Portanto, isto manteve-se até ao dia 13 de julho, mas a partir do dia 13 não houve mais telefonemas e eles, até agora a família não tem qualquer contacto com ele, porque inclusive os advogados franceses que a família pediu que seguissem o caso também não conseguem entrar em Marrocos, não lhes é dada autorização. Portanto, ele tem que depender de advogados marroquinos. Felizmente, a Comissão de Direitos Humanos Marroquina, que é uma ONG bastante interveniente em Marrocos, tem seguido o caso, mas é um caso de facto muito, muito preocupante neste momento, porque não há qualquer notícia sobre a sua situação. Acusam-no de terem contribuído para a morte de alguns membros das forças de segurança marroquinas durante o desmantelamento do acampamento chamado Acampamento de Gdemizik. Gdemizik foi a localidade onde em 2010 muitos sarauís ergueram tendas tradicionais sarauís para protestar contra a sua marginalização no Saara Ocidental ocupado e as condições económicas e sociais em que eram obrigados a viver pelos colonos marroquinos. Esse acampamento juntou muitos milhares de sarauís como forma de protesto. O Noam Chomsky até disse que este tinha sido o primeiro sinal da Primavera Árabe, chamou a atenção para isso. Este acampamento foi desmantelado pelas forças armadas marroquinas, e alguns membros das forças de segurança marroquinas foram mortos. Então eles são acusados de ter contribuído para isso, mas no caso do Naam Ashfari concretamente, está provado que ele foi preso no dia anterior, portanto ele não podia ter contribuído para nada disto. E por isso é duplamente ilegal, porque, quer dizer, sabe-se que a acusação é factualmente falsa.
1: E perante isto, o que é que nesta altura, na sua opinião, pode e deve ser feito?
2: Tudo deve ser feito, tudo quando se puder fazer, penso que é bem-vindo. Há várias iniciativas a nível internacional, várias organizações de direitos humanos pronunciaram sobre isto. Aqui em Portugal, nomeadamente a nossa associação, já para além de alertar para o caso, fazer comunicados de imprensa, etc., já escreveu uma carta ao Presidente da República, ao Primeiro-Ministro e ao Ministro dos Negócios Estrangeiros, e infelizmente houve um caso que eu penso que é mesmo de lamentar, e nem sei que palavras utilizar, estava previsto na Comissão de Negócios Estrangeiros e Comunidades Portuguesas da Assembleia da República, estava previsto que houvesse uma votação de um voto de solidariedade para com Naam Ashfari e os presos políticos do grupo de Demizik, proposta pelo Partido Socialista, pelo LIVRE, pelo Partido Comunista Português, pelo Bloco de Esquerda e pelo PAN, e o voto foi, a pedido do PSD, foi adiado para setembro, porque a Assembleia da República entra em período de férias, não é? Portanto, um caso que tem esta gravidade e que está nesta situação em que não se sabe nada sobre este preso que entrou em greve de fome há tantos dias por causa de solicitações das Nações Unidas que não são atendidas por Marrocos, foi adiado para setembro. O Partido Político tem a prerrogativa de poder pedir o adiamento da votação sobre um voto à apreciação, e foi o que o PSD fez ontem. Isto é absolutamente incrível, porque isto é pôr a vida de uma pessoa em risco. E isto no momento em que Portugal se prepara para ser membro não permanente do Conselho de Segurança a partir de janeiro de 2027. E que se candidatou na base de fazer cumprir a Carta das Nações Unidas, de lutar pelo multilateralismo, os direitos humanos, etc. Eu não sei como é que estas coisas se compaginam, e penso que temos que tentar perceber muito bem o que é que aconteceu e responsabilizar, de certa maneira, o PSD pela gravidade desta sua intervenção ontem na Comissão da Assembleia da República.
1: O voto... A Comissão de Negócios Estrangeiros.
2: Exatamente, Comissão de Negócios Estrangeiros e Comunidades Portuguesas. Portanto, eu penso que é muito importante que se dê também a conhecer o que é que o povo saharaui efetivamente pretende, e o que pretende é muito simples, é que haja um referendo com bom vento e amor para que o povo saharaui possa dizer quer estar integrado em Marrocos, quer ser independente, quer ser uma província autónoma no quadro do regime marroquino.
1: Muito obrigado, Luísa Teutónio Pereira. Sobre a votação na Comissão Parlamentar de Negócios Estrangeiros, a TSF contactou o grupo parlamentar do PSD e confirmou o adiamento, não tendo sido invocada na sessão da Comissão Parlamentar qualquer motivo para esse adiamento. Já a seguir, as guerras no Irão e na Ucrânia, as prioridades do novo inquilino do número 10 Downing Street, recupero parte da conversa que tive com o investigador Rui Henrique Santos, do Instituto Português de Relações Internacionais. Andy Burnham, o novo primeiro-ministro britânico, causou algumas surpresas com as escolhas que fez para o governo. Regressam à ribalta alguns nomes da esquerda do Partido Trabalhista. Foram afastados, por outro lado, aqueles que eram considerados mais próximos do antecessor Keir Starmer. John Healey, ex-ministro da Defesa, que reclamava bastante da necessidade de mais verbas para o setor da defesa, vai agora ser o epicentro das reivindicações, uma vez que é ele o novo ministro das Finanças, ele que já trabalhou nos governos de Tony Blair entre 1997 e 2007, com o então titular das Finanças, Gordon Brown, que depois viria a ser primeiro-ministro entre 2007 e 2010. John Healey vai trabalhar num contexto em que Burnham quer aliar rigor orçamental ao investimento público e à descentralização como caminhos para devolver esperança ao Reino Unido. O novo titular da defesa é o antigo responsável pela saúde, Wes Streeting. Demitiu-se em junho para provocar a queda de Starmer. Sonhou com a liderança do partido, mas rapidamente percebeu que não tinha apoios. Acabou por apoiar Burnham. É agora recompensado com uma pasta, neste caso, o Ministério da Defesa. Na pasta do interior ou administração interna continua Shabana Mahmood, de algum modo premiada pela aposta na redução de entradas ilegais de imigrantes. O antigo líder trabalhista Ed Miliband, esteve à frente do partido entre 2010 e 2015, passa do ambiente para os negócios estrangeiros, cuja titular até aqui, Yvette Cooper, é a nova Ministra da Saúde. Rui Henrique Santos, no Mapa Mundo da TSF, e as escolhas e primeiras prioridades anunciadas por Andy Burnham.
3: Eu julgo que, antes de mais, Andy Burnham vai ter que fazer a comprovação daquilo que é essencial hoje em dia na política britânica, saber se aguenta mais que uma alface, uma vez que, relembremos, esses foram os desafios da última década, nomeadamente quando a Liz Truss não aguentou o tempo que uma alface aguentou no congelador, como nos recordamos de uma peça humorística que um jornal fez. Portanto, antes de mais, tentar evidenciar alguma estabilidade governativa, que é uma coisa que tem estado completamente ausente.
4: Já não havia tanta rotação de primeiros ministros no governo britânico, uhum, desde a primeira metade do século XIX.
3: Exatamente. Mas há aqui dois indicadores que eu julgo que são alvo de análise desde já, nos escassos dias que Andy Burnham tem estado à frente de Downing Street. Uma delas é a continuação de uma política que não consegue ser objetiva, que não consegue ser detalhista. Ou seja, existem algumas vacuidades que a política ocidental nos tem habituado e que depois, quando, se quisermos, quando comprovadas no dia-a-dia, falta essa ligação entre aquilo que a política diz e aquilo que a política consegue depois devolver às pessoas. Depois, um outro aspecto que eu acho que é também bem, bem sinónimo e reflexo dos dias da nossa política, nomeadamente a nível europeu, a capacidade que os políticos têm de responsabilizar gerações políticas anteriores, e Andy Burnham chega até Margaret Thatcher, do estado em que está o país. Ou seja, eu creio que enquanto não for possível rasgar um legado, enquanto não for possível avançar naquilo que a classe política quer, continuando a responsabilizar gerações anteriores, muito dificilmente se vai chegar a algum lado.
1: Os Estados Unidos estão há duas semanas consecutivas a bombardear o Irão. A Guarda Revolucionária do Irão afirmou sexta-feira ter atacado um centro de dados no Bahrein pertencente à gigante americana tecnologia Amazon. Teherão sustenta que qualquer instalação ou base no Médio Oriente utilizada pelos militares dos Estados Unidos para ataques contra o Irão é considerada um alvo legítimo para represálias pelos ataques que o Irão tem sofrido em múltiplos pontos do país nas duas últimas semanas. Militares do Irão afirmam ter atacado bases dos Estados Unidos no Bahrein, na Jordânia e no Kuwait. As Forças Armadas iranianas declararam na sexta-feira que realizaram ataques com drones contra diversas instalações e bases militares norte-americanas nestes três países, em retaliação aos ataques mais recentes dos Estados Unidos contra a República Islâmica. Trump também disse, já na quinta-feira, estar a ponderar lançar um ataque massivo contra o Irão, mais intenso do que o do 28 de fevereiro, afirmou o presidente americano, quando começou a atual guerra após uma operação conjunta com Israel. Em entrevista ao portal Axios, o presidente americano afirmou estar perto de tomar essa decisão e que todos estão preparados. Rui Henrique Santos fala-nos de escalada do conflito.
3: Estamos a subir lentamente as escadas da escalada entre o Irão e os Estados Unidos, e o Irão está a conseguir, com muito pouco, fazer algo que ninguém poderia, de certa maneira, adivinhar no início do conflito. Está a generalizar as hostilidades. Eu quero só, Ricardo, e acho que é importante nós fazermos este feedback e acompanharmos a evolução em simultâneo. Recordemos, na semana inicial do conflito, recordemos depois, no fecho do mês inicial do conflito, a forma como Donald Trump e Pete Hegseth diziam que as capacidades militares iranianas estavam completamente dizimadas.
4: O Donald Trump voltou ontem a usar essa expressão, a dizer que o Irão estava a ser dizimado.
3: E Hegseth chegou a dizer que o Irão ficou sem recursos militares e sem capacidades ofensivas ou de influenciar o que quer que fosse, que lhes levaria décadas a reconstruir. E aquilo que nós assistimos hoje em dia no terreno é a capacidade do Irão, enfraquecido ou não, com capacidades ou não, de influenciar a dinâmica de um conflito com a maior superpotência, recordando o que o Huberto Vedrino dizia sobre os Estados Unidos, de afligir o comportamento da maior superpotência global. Há aqui algo que tem que nos fazer recuar ao início desta campanha militar norte-americana, e que é o seguinte: o que é que os Estados Unidos querem? Quais são os objetivos de Donald Trump? O que é que a política externa dos Estados Unidos nos pode indicar enquanto padrão de comportamento para aliados, inimigos e rivais?
1: Sobre a guerra na Ucrânia, o investigador do Instituto Português de Relações Internacionais vê aumentar a complexidade num conflito que a Europa trata de forma hipócrita.
3: Vejo com alguma complexidade que se tem somado ao que tem sido o dia-a-dia desse conflito. Vejamos o seguinte: enquanto a Ucrânia, apoiada por um esforço ocidental, mas um esforço ocidental que eu continuo a dizer insuficiente e hipócrita. Hipócrita devido a quê? O que todos os governos querem é que este conflito, governos que não seja a Ucrânia, obviamente, no meu entendimento, o que todos querem é que este conflito seja resolvido o mais rapidamente possível, de maneira a garantir o regresso à energia barata russa. Não tenho nenhuma dúvida sobre isso. Vejamos que do ponto de vista das sanções à Rússia, e o Político ontem tinha um artigo, enfim, que não deixa de ser um bocado assustador, porque vislumbra como, com o desaparecimento de Orbán dos Conselhos Europeus, os Estados-membros da União Europeia mostram agora as suas garras que tiveram durante muito tempo escondidas com aquilo que se dizia o chato do Orbán. Era o chato do Orbán que não deixava avançar as coisas. E nós agora sabemos que, efetivamente, os Estados-membros, no que diz respeito a este último PEC de sanções, cada um deles está quase a levantar dificuldades para não se conseguir adotar. Portanto, do ponto de vista diplomático...
1: E agora já não há desculpa do chato do Orbán.
3: E agora já não há essa desculpa.
1: Com o contributo de Rui Henrique Santos, a Ucrânia, no fim do Estado do Sítio desta semana, com o trabalho técnico de João Félix Pereira e André Tenente, está ao vivo na rádio. Sempre posso dizer que há uma versão longa deste programa nas plataformas podcast, no meu Buzzsprout, nas minhas redes sociais e nas redes sociais da TSF, e sempre em tsf.pt. Até para a semana.
5: Edição de Ricardo Alexandre, emissão TSF, segue com Mónica. Boa tarde.

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0: Muito boa tarde, meio-dia 58, é menos uma hora nos Açores.
1: A Ministra da Justiça assegura que a credibilidade da Polícia Judiciária não sai prejudicada com as polémicas que envolvem Luís Neves, antigo diretor da PJ e atual Ministro da Administração Interna. Rita Alarcão Júdice esteve esta manhã no curso de formação inicial da carreira de guarda prisional. Os incêndios em França continuam fora de controlo. Mais de 140 mil pessoas já tiveram de ser retiradas de casa. Em Espanha, o Primeiro-Ministro garantiu que o principal é salvar vidas, depois combater as chamas. Pedro Sánchez esteve esta manhã de visita aos locais mais atingidos pelos incêndios na zona de Madrid.
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0: Para a previsão do estado para este sábado, estado do tempo para este sábado 25 de julho, temos céu muito nublado, com chuva no norte e centro até ao final da tarde, vento que pode soprar forte na faixa costeira ocidental e também nas terras altas. Nos Açores, conto com céu muito nublado com boas abertas e aguaceiros fracos na vertente norte e nas terras altas da Ilha da Madeira. Vamos ter a edição de fim de semana de Negócios em Português de Ana Maria Ramos, logo a seguir à edição da Uma, agora com o jornalista David Alvito.
1: A Ministra da Justiça considera que Luís Neves, titular da pasta da Administração Interna e antigo diretor da Polícia Judiciária, está a gerir da melhor forma que entende todas as polémicas que o envolvem e assegura que isso não belisca a credibilidade da PJ. Rita Alarcão Júdice esteve esta manhã na cerimónia de encerramento do curso de formação inicial da carreira de guarda prisional de 2025. Em declarações aos jornalistas, a Ministra da Justiça lembrou que o prestígio da Polícia Judiciária também se deve aos seus dirigentes de hoje e de outros tempos.
7: A imagem que a Polícia Judiciária hoje tem também se deve muito ao trabalho de todos os seus dirigentes anteriores. Por isso, não vamos esquecer isso. Não vamos esquecer que os portugueses sabem bem a qualidade da Polícia Judiciária e que não deixarão por certo, e a Ministra da Justiça não deixará por certo, que essa qualidade, que essas características e que essa confiança que existe na Polícia Judiciária seja beliscada.
8: Mas não considera que o facto desta demora das explicações por parte do Ministro da Administração Interna não poderá adensar as suspeitas sobre o seu mandato como diretor da PJ?
7: Eu já conhecem e sabem que eu própria só falo quando acho que tenho a capacidade ou a todos os elementos reunidos e ao momento de falar. Foi assim que eu sempre fiz, quando não vou criticar ninguém por fazer também o mesmo. O Dr. Luís Neves está a gerir o processo da melhor forma que sabe e pode. As instituições competentes estão a fazer as averiguações que são necessárias. Quanto aos processos que estão em segredo de justiça, eu não vou pronunciar, como é natural. Dentro da Polícia Judiciária, o que posso dizer é que tudo o que foi feito e tudo o que era necessário ser feito, está a ser feito.
1: Rita Alarcão Júdice, a Ministra da Justiça, aqui no registro da RTP. Os incêndios que estão a devastar o sudoeste de França já não são apenas um problema do distrito de Gironde, são um problema em toda a Europa. Os incêndios que atingem o sudoeste de França continuam fora de controle e obrigaram já à retirada de mais de 141 mil pessoas. Ligia Anjos.
9: O principal foco que avança em direção à área metropolitana de Bordeaux já consumiu cerca de 22 mil hectares. Durante a madrugada, as autoridades ordenaram novas evacuações preventivas em vários municípios nos arredores da cidade. Apesar da proximidade das chamas, Bordeaux não está para já diretamente ameaçada. O ministro do interior, Laurent Nunes, não esconde, no entanto, a gravidade da situação.
10: Toda a hierarquia da segurança civil francesa o diz de forma clara, nunca ter visto um incêndio desta dimensão. Trata-se de um fogo convectivo com esta dimensão.
9: Perante a dimensão da crise, o governo francês reforçou os meios de combate. Pela primeira vez é utilizado um avião militar A400M, adaptado para lançar 20 toneladas de produto retardante, o que equivale à capacidade de dois aviões DASH. No terreno estão também mais de 500 militares que se juntam aos milhares de bombeiros mobilizados desde o início da semana. A situação continua a ser agravada pelas frentes imprevisíveis do incêndio. As autoridades falam de um fenómeno raro em que as próprias chamas geram correntes de ar que aceleram a propagação e dificultam o combate. Além da destruição provocada pelas chamas, o fumo continua a degradar a qualidade do ar em Bordeaux e noutras regiões no sudeste francês. Os dados do Sistema Europeu de Monitorização de Incêndios mostram que 2026 já ultrapassou 2022 como o ano com maior área ardida em França, um sinal da dimensão excepcional que vive a França nesta altura de incêndios.
1: Lígia Anjos, a correspondente da TSF em França. Os incêndios que atingem o sudoeste do país estão fora de controle, obrigaram já à retirada de mais de 141 mil pessoas. O primeiro-ministro espanhol afirma que o objetivo principal no combate aos incêndios é salvar vidas e só depois lutar contra as chamas. Pedro Sánchez esteve esta manhã a visitar as zonas afetadas pelos fogos na região de Madrid. Em declarações à imprensa, após visitar a zona afetada pelo fogo na Serra Ocidental da Comunidade de Madrid, onde participou na reunião do Comitê Estatal de Coordenação e Gestão do Plano de Emergência do Estado, o líder do Executivo espanhol assegurou que o governo está a disponibilizar todos os recursos para combater os incêndios.
11: Si quisiera trasladarle a los vecinos y vecinas de las zonas afectadas que nuestra
10: gostaria de transmitir aos residentes das áreas afetadas que a nossa prioridade, os nossos pensamentos e o nosso objetivo são salvaguardar vidas e defender os centros populacionais, tal como a unidade militar de emergência tem dito muitas vezes, mas também combater os incêndios. Portanto, quero também que todos saibam que todo o Estado, e quando digo todo o Estado, não me refiro apenas ao Governo Central, mas também às comunidades autónomas afetadas, no caso de Castelo e Leão, e finalmente aos municípios, está a disponibilizar todos os recursos disponíveis para gerir de forma eficaz e segura toda a logística e providenciar abrigo aos desalojados, dos quais estamos a falar de milhares de pessoas, bem como a outros que se encontram confinados nos municípios.
1: Pedro Sánchez anunciou também que os incêndios na Comunidade de Madrid e em Ávila vão ser tratados como um só e o comando de emergência será unificado a partir de agora.
11: Desde el viernes,
10: como sabem, desde sexta-feira, o Governo de Espanha, a pedido das comunidades autónomas, da Comunidade Autónoma de Madrid e também da Junta de Castelo e Leão, passou para a situação operacional 3. Estamos agora a liderar a resposta a estes diferentes incêndios que, como disse anteriormente, o General da Unidade Militar de Emergência constituem agora um único incêndio e, por conseguinte, contam com um sistema de resposta operacional unificado, o qual, naturalmente, tem não só a aceitação, como também o total apoio do Sistema Nacional de Proteção Civil, liderado neste caso também pelo Ministério do Interior e, logicamente, pelo Secretário-Geral do Sistema Nacional de Proteção Civil.
1: Estes incêndios florestais na região de Madrid já foram classificados pelas autoridades da capital como os piores da história. Mais de 63 mil pessoas foram retiradas de casa ou confinadas por causa dos incêndios que desde quinta-feira afetam a Serra Oeste de Madrid e Ávila na região vizinha de Castela e Leão. Por cá, para segunda-feira, o Instituto Português do Mar e da Atmosfera colocou 18 distritos sob aviso amarelo devido às altas temperaturas, isto em Portugal continental. Apenas Aveiro, Faro, Porto e Viana do Castelo escapam ao aviso que irá durar entre as 9 da manhã de segunda-feira e as 6 da manhã de terça-feira. De acordo com o IPMA, vários distritos vão mesmo ultrapassar os 35 graus na segunda-feira, com Santarém à cabeça, vai chegar aos 41 graus, Évora aos 40, Coimbra e Beja aos 39. Na segunda-feira, Portugal continental vai estar praticamente todo em perigo máximo de incêndio. O secretário-geral das Nações Unidas deixou um apelo à comunidade internacional para que ajude a Síria, país que Guterres afirma estar num momento crucial depois de uma guerra civil. Através de uma publicação deixada na rede social X, António Guterres revela que chegou a Damasco para uma visita de solidariedade ao país e deixou uma mensagem clara: a ONU está ao lado da Síria. É a primeira vez que um chefe das Nações Unidas visita a Síria desde 2009, antes da guerra civil que começou em 2011. Após várias semanas de protestos, o ministro da Educação indiano apresentou a demissão do cargo depois de alegadas fugas de informação nos exames de admissão ao ensino superior e irregularidades no sistema educativo. A agência de notícias Associated Press revela que esta é a primeira cedência do governo liderado por Narendra Modi, depois do movimento Partido das Baratas ter realizado semanas de manifestações, ocupações e greves de fome a nível nacional a exigir aquela demissão. Os manifestantes estão há um mês a acampar num local designado para protestos, a poucos quilómetros do Parlamento, tendo este movimento crescido muito após um conceituado engenheiro e ativista ambiental ter iniciado uma greve de fome em resposta a um escândalo nacional de venda ilegal das provas do exame de acesso aos cursos de medicina e medicina dentária. Este caso terminou com a anulação dos exames de milhões de candidatos e deu asa a relatos de muitos suicídios de estudantes. Estas manifestações tornaram-se mais visíveis da oposição pública ao governo de Modi nos últimos anos, com milhares de pessoas a regressarem às ruas, mesmo após a polícia ter utilizado gás lacrimogéneo e bastões para dispersar, no início desta semana, os manifestantes que tentavam chegar ao Parlamento. Para assinalar os 40 anos da adesão de Portugal à União Europeia, o Conselho Nacional da Juventude reúne-se hoje no Porto para conversar e debater o futuro dos 27. Nesta iniciativa são esperadas cerca de 100 pessoas, entre associações juvenis e académicas, escutistas e juventudes partidárias de todo o país. Vai também participar o vereador do Desporto, Juventude e Associativismo da Câmara do Porto, Rodrigo Passos. Ouvido pela TSF, o presidente da CNJ, Francisco Garcia, adianta porque é que o projeto europeu foi o tema escolhido para assinalar este encontro.
12: Torna-se relevante este tema para nós, uma vez que o Conselho Nacional de Juventude também olha para o projeto europeu e os jovens portugueses, na sua generalidade, também sabemos e existem esses dados, olham para o projeto europeu como um projeto que deve ser aprofundado de forma geral. E achamos importante a juventude discutir estes temas, os jovens discutirem estes temas, para conseguirmos realmente também construir, a partir da juventude, esse sentimento de pertença e esse sentimento e uma Europa mais justa, mais equitativa, com mais oportunidades e mais coesa.
1: Francisco Garcia dá alguns exemplos daquilo que vai ser discutido neste encontro.
12: As questões da defesa e segurança, as questões do aumento que os Estados-membros da União Europeia irão fazer em defesa, iremos discutir a questão da inovação, da competitividade europeia em relação aos outros blocos também que temos no nosso mundo global, em relação aos Estados Unidos, à China, e de que forma é que podemos tornar também a Europa num local atrativo para termos mais inovação, mais crescimento económico e, sobretudo, mais qualidade de vida.
1: A iniciativa acontece hoje no Porto, no Palácio.

0: Palácio dos Correios, até às 3 da tarde, assinala também os 41 anos do Conselho Nacional de Juventude na cidade. Pela primeira vez, um barco solar desenvolvido na Universidade do Porto vai percorrer a costa portuguesa. A expedição chama-se Invocatio e vai levar o barco solar atlântico a navegar de Matosinhos a Vila Real de Santo António. O líder da equipa por trás deste protótipo, Gonçalo Marques, revela as particularidades da embarcação.
1: Desde o início é concebido para travessias em mar aberto. É um catamarã, que é uma configuração muito pouco utilizada nesta classe, de 6 metros por 2.4 de boca, uma embarcação totalmente elétrica, no caso energia solar, abastecida por uns cerca de 5 metros quadrados de painéis solares, e é também um barco voador. Isto porque nós temos três asas, que funcionam basicamente como as asas de um avião, só que apenas estão debaixo d'água, o que nos permite planar cerca de 50 centímetros acima daquilo que é o nível da água. Portanto, tira-nos todo o casco da água e permite-nos assim reduzir muito o atrito e aumentar a autonomia. Para referência, nós para o mesmo consumo energético conseguimos cerca do dobro da velocidade em voo, portanto é algo bastante significativo e mesmo na indústria tem uma tecnologia que tem sido implementada para ferries, por exemplo.
0: Sobre a viagem, o líder desta equipa sublinha que mesmo é inédita, o Atlântico vai percorrer 16 etapas até chegar ao Algarve.
1: Vamos fazer esta descida por várias etapas. A primeira delas será dia 25 de julho, vamos estar inseridos na primeira etapa da volta a Portugal à vela. Vamos ter uma descida de costa, um bocadinho como desafio final, porque o Atlântico é um protótipo que foi inspirado no oceano, naturalmente, e que foi desenhado e concebido para fazer travessias em mar aberto. Isto porque a classe do Atlântico, a classe Solver, tem origens nos Países Baixos, portanto as embarcações normalmente são desenhadas para os canais da Holanda, e portanto são embarcações mais frágeis, muitas delas não têm sequer a mínima capacidade para fazer pequenas travessias em mar aberto, e nosso objetivo era fazer algo também disruptivo nesse sentido, e daí o Atlântico ter sido concebido para mar aberto, e com a descida de costa é exatamente isso que queremos provar.
0: O Atlântico foi desenvolvido por cerca de 50 alunos da Faculdade de Engenharia da Universidade do Porto e do Instituto Superior de Engenharia do Porto. Os alunos são de várias áreas de engenharia, como a mecânica, química e de gestão industrial. Antes de terminar, dizer que na fórmula E, António Félix da Costa terminou a primeira na corrida do Grande Prémio de Tóquio, na nona posição. O piloto português da Jaguar arrecadou com este nono lugar 2 pontos. A vitória foi para o britânico Dan Ticktum, da Cupra Kiro. Com este resultado, António Félix da Costa desceu para a 5ª posição da classificação geral de pilotos. A classificação geral, que é, nesta altura, liderada por Mitch Evans, tem 144 pontos. Ultrapassou Pascal Wehrlein.
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0: Muito boa tarde, um bom fim de semana, uma e praticamente 17 minutos e atenção depois das notícias das 7 aqui na TSF.
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0: E agora as máximas... Mentira, não é nada as máximas, é as temperaturas registadas mesmo a esta hora. 23 graus no Porto e também em Faro, estão 24 em Lisboa, 21 em Ponta Delgada e 25 no Funchal.
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0: E agora estamos prontos para a edição de fim de semana de negócios em português de Ana Maria Ramos.
3: Já com 30 vagas em aberto para a fase de construção e várias diligências em curso para financiamento da primeira fase, o projeto Lítio do Barroso avança no terreno após a conclusão do estudo definitivo de viabilidade. Uma análise que confirma uma reserva provável inicial de 20 milhões de toneladas de minério, previsão de produzir cerca de 2,56 milhões de toneladas de concentrado e matéria-prima suficiente para mais de 7 milhões de baterias para veículos elétricos. Abre ainda caminho ou uma possível extensão de vida útil deste projeto para mais de 40 anos no futuro. Emanuel Proença, o CEO do grupo Savannah Resources, considera que é um marco decisivo para iniciar a obra já em 2027.
4: O DFS é um dos estudos mais relevantes no processo de desenvolvimento de um projeto de fábrica e mina associado a recursos minerais. São estudos que se fazem em fase já muito adiantada, quando estamos a preparar financiamento bancário e início de construção. Para que os nossos ouvintes saibam, só um em cada 1000 projetos no mundo de desenvolvimento mineiro chega a esta fase. Neste setor são muitos anos de risco tomado, com muita incerteza para chegar a projetos de sucesso. E nós chegámos aqui. E portanto, este DFS que foi publicado a semana passada é uma muito boa notícia, por isso, porque reforça a qualidade do trabalho já feito e reforça a capacidade deste projeto de entregar valor.
3: Este é o primeiro projeto da Europa ou o segundo a seguir ao da Finlândia?
4: É o segundo projeto da Europa a chegar a este ponto, é o maior da Europa a chegar a este ponto e o de maior competitividade. Posso dizer-lhe que com estes resultados nós estamos entre os 50% mais competitivos do mundo. De todos os projetos que estão em operação no mundo hoje, ou que se prevê que estejam em operação no mundo nos próximos 4 anos, na fileira do lítio, que são todos os projetos que são essenciais para que a transição energética no mundo ocorra a uma velocidade cada vez maior, nós estamos entre os 50% mais competitivos. E isso são excelentes notícias para todos os nossos parceiros atuais e futuros na região, e para todos os que fazem hoje e farão no futuro parte cada vez mais da nossa equipa.
3: Então, em termos de produção e em termos de impacto também, o que é que este estudo vos diz?
4: Ele reforça o que é a primeira fase do projeto, os primeiros 14 anos de produção. Nesses primeiros 14 anos de produção, vamos produzir lítio suficiente para os primeiros 7 milhões de veículos 100% elétricos. Para que tenha ideia, em Portugal há 4 milhões e meio de veículos a circular nas estradas, entre ligeiros, pesados e similares, e portanto nesta primeira fase o projeto produzirá um bocado mais do que isso, 7 milhões de veículos elétricos que passam a poder ser produzidos com a nossa produção. Também haverá uma produção de cerca de 600 mil toneladas por ano de minerais para a indústria cerâmica e para a indústria de isolamentos. São duas indústrias que são importantes em Portugal em particular e na Península Ibérica em geral. Já temos primeiros acordos com parceiros que vão colocar esses produtos junto das muitas fábricas de indústria cerâmica que Portugal tem. e portanto também é um dos outros produtos que saem deste projeto. E depois o terceiro ponto que vale a pena realçar é que são 500 empregos no local, na área industrial, entre diretos e subcontratados diretos, que se vão juntar mais cerca de 1000 empregos indiretos e induzidos. Isto dá um impacto para a região similar ao impacto que têm outras minas que estão já em operação há bastantes décadas, como são a de Castro Verde e a de Aljustrel, com o sucesso que é conhecido para essas regiões, para esses municípios que se tornaram prósperos, mais ativos, mais vivos, com uma geração mais capacitada e mais presente a ganhar bons salários, como acontece nesses dois municípios e como nós queremos que aconteça em Boticas e à volta.
3: E em termos de impostos, de taxas, de royalties para Portugal, o que é que isto significa?
4: Um projeto destes tem sempre muito valor a aportar, muitas receitas a gerar e com isso muitos impostos a pagar. No caso de um projeto mineiro tem por cima disso royalties. Nós já tínhamos referido há dois anos atrás um impacto em royalties e impostos para o município que era muito considerável. Na globalidade de um projeto destes, desta dimensão para estes primeiros 14 anos, poderá pagar cerca de 700 milhões de euros de impostos que ficam em Portugal e que servirão todos os portugueses.
3: Tudo isso vai implicar, digamos que, a construção de infraestruturas, não é? Como barragens, por exemplo, ou nem por isso?
4: Vai implicar a construção de muitas infraestruturas que suportam a existência do projeto e essas infraestruturas, evidentemente, são aquelas que, por um lado, dão prosperidade e valor à região, por outro lado, também preocupavam quando os assuntos ainda não eram bem explicados de forma totalmente transparente. Portanto, há desde escritórios para as pessoas que trabalham no local, as estradas, como a estrada de acesso norte, as estradas interiores e a estrada de variante Boticas, que já posso detalhar um bocadinho mais. Há também reservatórios de água que vão reter água para serviço da fábrica e para eventual combate a emergências, incêndios ou similares na região. Há uma subestação elétrica, há uma linha elétrica adicional que também vai reforçar a resiliência da rede elétrica local. Há uma estrutura de telecomunicações nova que vai reforçar o sinal de telecomunicações ali na área de proximidade, que ainda é bastante débil, e por aí adiante.
3: Em termos de sustentabilidade, isso significa que haverá menos consumos de energia ou haverá menos consumos de água?
4: Sim, todas estas infraestruturas estão pensadas para assegurar a melhor performance no local. Nós temos, por um lado, associado a todas estas infraestruturas, outras de suporte, por exemplo, para recirculação e reciclagem da água. Temos também uma infraestrutura elétrica que nos permite aceder às renováveis da região. Temos toda a estrutura das cortas onde o trabalho de extração mineral se vai dar, que tem um teor de corte muito

0: em projetos mineiros há 50 ou 100 anos atrás, claramente. Hoje é um setor muito tecnológico, com soluções muito avançadas para trabalho nos locais onde se insere, e também não é um projeto como se faria noutros continentes, é um projeto de standard europeu, sujeito a enorme escrutínio ambiental e social e, portanto, feito com as melhores práticas.
1: Quanto aos apoios ao projeto, esse contrato que celebraram com a AICEP de suporte financeiro até 110 milhões para concretizar investimentos previstos, esse dinheiro vai ser aplicado nessa panóplia de infraestruturas de que falou ou quais são as prioridades neste momento?
0: Sim, o apoio da AICEP é evidentemente um apoio importante para nós. Resulta de um contrato em que nos comprometemos nós a investir e a AICEP se compromete a suportar uma parte do investimento em coordenação com o Estado português e com a União Europeia. É dinheiro que vem à frente, virá quando nós estivermos a construir e a aplicar o nosso dinheiro. Portanto, é uma devolução de investimento, não é um apoio que vem à cabeça, e portanto é um apoio a investimento, como acontece frequentemente noutras fileiras. Vai ajudar-nos aqui a fazer tudo isto mais e melhor. Portanto, por exemplo, a estrada de ligação à autoestrada, que é um investimento de mais de 50 milhões de euros, será também suportada em parte com esse investimento. As infraestruturas de reforço de suporte de água, de reciclagem e por aí adiante também vão ser parcialmente suportadas nesse investimento. E tudo isto ajuda a que Portugal tenha um projeto de bandeira nesta fileira e a que ele seja âncora para outros projetos futuros que se vão desenvolvendo nesta fileira ao longo dos próximos anos. É entusiasmante ver a forma como Portugal começa a ser visto, por causa deste projeto e por causa da CALP, no mundo do lítio. Começa finalmente a entrar um bocadinho no radar dos investidores internacionais nesta área. E acho que isso é uma muito boa notícia para quem quer que os portugueses não tenham de emigrar, tenham bons empregos, bons salários e boas oportunidades em Portugal.
1: Mas em termos de custos operacionais, isso vai significar aqui um peso no vosso orçamento para iniciar a obra. Já reuniram o investimento necessário total ou ainda estão à procura?
0: Sim, tudo isto é um investimento muito considerável que está associado ao nosso projeto e que, em alguns casos, vai para além do nosso projeto. Portanto, uma estrada de ligação à A24, por exemplo, com a qualidade de estrada que nos propomos fazer, não é um projeto normal para esta indústria. É um acrescento que nós fazemos e que foi articulado com as entidades competentes. É um projeto que ajuda muito a região. Portanto, a região já há muitos anos que queria ter esta ligação à A24, e é um projeto também que suporta o bom desenvolvimento da mina de lítio do Barroso. Mas como este, há outros que são característicos de uma mina e fábrica desenvolvidas em espaço europeu, em território europeu, a cumprir com todas as obrigações ou os mais elevados padrões de controlo que isso implica no mundo. Mas apesar disso, ou mesmo com isso, o projeto continua a ser dos mais competitivos do mundo, e isso é porque o recurso é realmente muito bom e porque o trabalho ao longo destes anos, de todos os engenheiros e de todas as equipas que os tiveram a suportar, foi muito bem feito. Agora, os próximos passos são de aceleração para execução. Portanto, nós já tivemos um grande financiamento por parte dos nossos investidores, são 4 mil acionistas que temos envolvidos ao longo destes últimos anos. Estamos hoje bem financiados para avançar com os próximos passos. Ao longo deste ano, até final do ano, devemos dar notícias relativamente ao financiamento bancário que suportará por cima a fase de construção e depois ao capital que poderá vir adicional por parte de acionistas com quem mantemos uma articulação diária.
1: Candidataram-se também a algumas das linhas do Banco de Fomento, por exemplo.
0: Ainda não, e neste momento continuaremos a olhar para todas as opções de financiamento, mas nesta fase acreditamos que o projeto é muito sólido e, portanto, ele não precisa de apoios diferentes dos que estão disponíveis no mercado de capitais normal. Portanto, queremos é executá-lo e executá-lo muito bem.
1: Então, por que é que dizem que é um projeto ao nível ou mesmo à frente?

0: De alguns dos mais reputados do mundo, alguns dos maiores na Austrália, na América ou na China.
1: Ele é efetivamente um projeto muito forte, mesmo comparado com alguns dos melhores projetos do mundo, porque é um projeto com um grau de competitividade e de qualidade de produto que alguns deles não têm. Para lhe dar aí dois exemplos, ou três exemplos, um na Austrália, outro na China, outro na Finlândia. Na Austrália há um projeto chamado Pilgangoora, um dos maiores projetos de lítio do mundo, é parte de uma empresa que se tornou um sucesso nesta indústria e que acrescenta um valor enorme à Austrália Ocidental. Ele tem um custo de operação cerca de 15% superior àquele que nós estamos a prever ter neste projeto. O outro que lhe posso referir é o da Jiangxiao, é um projeto no centro da China, é detido pela CATL, o maior produtor de baterias do mundo, é um projeto de excelência, ele tem custos de operação mais altos do que nós. Terceiro caso, o projeto da Keliber, na Finlândia, a primeira mina de lítio de escala aberta na Europa, foi construída nos últimos 2 anos e começou a produzir este ano, há alguns meses atrás. É um projeto também de excelência, feito por pessoas muito capazes de seguir o mesmo escrutínio ambiental, social e de qualidade de execução que o nosso, e apesar disso, tem um custo de produção de quase o dobro do nosso. E o nosso, portanto, tem qualidade de recursos, tem qualidade de produto final e tem competitividade para poder trabalhar ao nível dos melhores do mundo.
0: Em termos de impacto nas populações, baixaram os movimentos de resistência ao projeto? Ainda existe contestação? Ou haverá ainda alguma questão pendente em termos legais?
1: Estamos muito, muito satisfeitos com o progresso que temos tido a nível local e regional. Primeiro, porque fechámos bastantes acordos com entidades do local, acordos de parceria ao longo dos últimos meses. E estamos a falar desde pequenas associações, a grupos desportivos, a juntas de freguesia, a baldios, a entidades várias da região. A região não é muito populada, perdeu muita população nas últimas décadas, mas tem ainda a capacidade de mobilização e muita gente com vontade de fazer o bem pela região. E é com essa gente, com essas pessoas que, perante estes acordos, começámos a trabalhar e é muito satisfatório ver esse trabalho a acontecer. E acho que esse trabalho só é possível porque o nível de confiança entre o projeto e a região cresceu muito. Depois, o segundo ponto que me motiva muito é ver que, na prática, já se começam a sentir os efeitos do projeto na vida de pessoas em concreto. Pessoas da região que têm uma vida melhorada substancialmente por o projeto existir. Estou a lembrar-me de mães, pessoas que são parte da nossa equipa que passaram a ser mães nos últimos meses. Estou a lembrar-me de pessoas que voltaram de imigração da Irlanda em família, voltaram do Porto para Covas do Barroso com a sua família, de pessoas que foram morar para Canedo, para Carvalheiros, que decidiram não emigrar, que voltaram de imigração de França. São pessoas concretas que fazem parte de famílias que se voltam a unir ou que voltam a ter um futuro para além da geração mais idosa na região. E isso é muito, muito entusiasmante e é muito bom de ver. E depois continua a haver um grupo local que se opõe ao projeto, que é muito vocal, que põe muita energia no que tenta dar de ideia em relação ao projeto, também põe muitas mentiras no ar e nas redes sociais, infelizmente. Isso faz parte. Na região, as pessoas sabem que esse é um grupo pequeno, que é um grupo, em muitos casos, menor do que muitos dos grupos com quem estamos a fazer acordos e com quem estamos a trabalhar bem. E, portanto, o que me motiva é trabalhar com as pessoas que querem bem à região.
0: Já tem alguns dados que possa avançar sobre quantas pessoas é que se fixaram na região à boleia deste projeto de lítio no Barroso?
1: Já vamos em bastantes dezenas de pessoas que ou ficaram, ou voltaram, ou se mudaram para a região. Desde pessoas que fazem parte da nossa equipa, até pessoas que fazem parte de subcontratados, ou de prestadores de serviços, ou atividades conexas na região. E, portanto, já são muitos casos. concretos de pessoas impactadas positivamente pelo projeto. Agora, isto é a ponta do iceberg. O que vem nos próximos anos é muito mais impactante, é muito mais energia, muitos mais empregos, muitas mais pessoas que podem viver diretamente ou indiretamente deste projeto e voltar a trazer vida ao interior transmontano.
0: Acredita mesmo que isso vai ser possível, que haverá pessoas interessadas a ir para o interior do país? Ou seja, que tipo de benefícios é que as pessoas podem ter para mudar a sua vida e ir para Trás-os-Montes?
1: Não só acredito, como estou a ver na prática. E isso é muito giro, porque há 2-3 anos atrás diziam-me que era um disparate, que eu era doido, que achava que se eu achava que as pessoas voltavam para o interior, que não fazia sentido, que ninguém ia estar disponível, que não havia pessoas boas o suficiente na região. Tudo isso se está a revelar factualmente errado. Estamos a ter dezenas a centenas de candidatos quando abrimos vagas novas. Estamos a ver pessoas da região que aprendem a trabalhar na nossa área ou que já sabiam trabalhar na nossa área, que trabalham com excelência. Estamos a ver jovens do litoral que se mudam para trabalhar connosco num município de interior e que vivem bem, vivem felizes, têm acesso a casas muito mais baratas do que no litoral, têm acesso a uma qualidade de vida, uma tranquilidade, a um bem-estar que é difícil de ter no litoral, e a prova é que alguns deles estão a começar a ter filhos. E isso é tremendamente entusiasmante, nós enche-nos de orgulho e motiva-nos muito para continuar.
0: Já falou da próxima fase de desenvolvimento do projeto, mas de qualquer forma há aqui obrigações que estão associadas a contratos com o Estado. Como é que está essa fase, esse avanço de negociações comerciais ou ao nível da engenharia ou de obra ou mesmo da encomenda de equipamentos?
1: Portanto, encomendámos os primeiros equipamentos que demoram mais tempo, começámos a encomendá-los. O primeiro encomendámos lá 2 meses atrás o transformador elétrico, é um equipamento que costuma demorar muito a vir. Fechámos ainda ao mês passado um contrato de engenharia com uma empresa de engenharia portuguesa para uma das componentes do projeto. Vamos fechar mais um ou dois já neste próximo mês. Portanto, está tudo a avançar a boa velocidade desse lado. Do lado financeiro, também estamos em contacto com alguns dos melhores bancos, tanto nacionais como mundiais, para suportar o financiamento bancário, acordo que se deverá montar até final do ano. Temos em curso o que se chamam as due diligence desse processo, e temos também as primeiras vagas em aberto para a fase de construção, portanto para a equipa que vai acompanhar a fase de construção. E como lhe digo, para algumas dessas vagas estamos a ter entre dezenas e centenas de candidaturas, o que muito nos orgulha e muito nos responsabiliza também para tomarmos as melhores decisões possíveis. Portanto, tudo a andar, a avançar. Este ano é um ano de muita atividade para a nossa equipa, de muitas coisas a acontecer, e o próximo ano já é de construção e, portanto, passaremos rapidamente para as muitas centenas de pessoas a trabalhar no projeto.
0: Já que fala nisso, quantas vagas é que estão em aberto para esta fase inicial de construção neste momento?
1: Este mês temos 5 vagas em aberto. Até final do ano deveremos ter facilmente mais umas 30. Nos últimos 2-3 meses fizemos entrar mais perto de... Nos últimos 6 meses fizemos entrar perto de 10 pessoas, passo a passo, mas está a acontecer e isso é muito bom.
0: Portanto, acredita que vão mesmo iniciar a construção em 2027?
1: Com certeza.
0: E o primeiro cliente já está definido, mas será o mesmo ou já mudou?
1: O primeiro cliente anunciámo-lo há 2 anos atrás, do lado do lítio. É a AMG Critical Materials, uma empresa de base industrial alemã, cotada na bolsa holandesa, que tem atividade em vários outros minerais críticos e que é dona da primeira grande refinaria da Europa, na Alemanha. É também a mesma empresa que há um mês atrás confirmou que tem vontade de montar um segundo projeto em Portugal, em conjunto ou associado ao nosso, na sequência do nosso entrar em produção. Portanto, há aqui as perspectivas que temos de possivelmente vir uma refinaria adicional para Portugal com a AMG. Depois temos os clientes do lado dos cerâmicos, com quem assinámos acordos nestes últimos meses. São várias empresas, uma boa parte das quais portuguesas ou com atividade em Portugal, que ligam o que nós vamos produzir com a indústria cerâmica nacional e depois com a indústria dos isolamentos também ibérica. E até final do ano teremos mais novidades relativamente a clientes do lado do lítio.
0: Só mesmo para terminar, pode afirmar com total segurança que estão resolvidas as questões ligadas à saúde pública e a todos os impactos negativos ambientais que possam ser criados com uma mina deste género?
1: Com certeza, este projeto é um projeto que está montado para ser um projeto de bem em todas as suas frentes e, portanto, todas as frentes que têm de estar bem trabalhadas, estão bem trabalhadas nesta fase e vão ser bem executadas, e o projeto vai continuar a ser altamente escrutinado, seja pelo grupo opositor, seja, mais relevante, pelas entidades competentes que têm a competência técnica toda para ver ao detalhe, esmiuçar ao detalhe tudo o que estamos a fazer e acompanhar no terreno os trabalhos. E, portanto, estamos cientes da responsabilidade que temos, cientes do que temos de fazer para que os impactos positivos sejam maximizados e os negativos sejam minorados, e é isso que estaremos cá para fazer.
0: Mesmo em relação aos consumos de água e energia, insisto, há equipamentos para redução de excessos?
1: O projeto, na verdade, a região do projeto tem mais água do que deveria ter, portanto não há falta de água na área do projeto, ao contrário, há excesso de água. E, portanto, as soluções técnicas que temos implementadas, evidentemente, visam trabalhar essa questão com a melhor qualidade possível. Sabemos que água e terras são duas coisas muito importantes em regiões de interior de Portugal e, portanto, estão evidentemente bem endereçadas no projeto, sim.
0: Mas são equipamentos que permitem a reciclagem, por exemplo, de água?
1: E também temos equipamentos que permitem a reciclagem, a recirculação e o tratamento da água, todos dentro do nosso projeto, exatamente.
0: Isso significará que vão reduzir, então, que tipo de consumos?
1: Reduzem significativamente um consumo que já não era muito alto. Este projeto tem a sorte de, comparado com os outros projetos desta indústria, não ter um consumo de água muito elevado, e esse consumo de água é ainda menor com todas as soluções que são implementadas. Na indústria, nos minerais, há outros recursos que têm reação química no processo de produção. No nosso caso, no lítio, na espó de mena, isso não acontece, o material é inerte e, portanto, não havendo uma reação química, não há também um uso tão intensivo de águas, não há águas ácidas, não há nada desses processos que normalmente tornam mais preocupantes projetos destes. Temos a sorte de ter um recurso mineral muito bom, temos a sorte de trabalhar com um recurso inerte nesta fase da cadeia de valor e temos também a sorte e a responsabilidade de implementar um projeto que, apesar dessas sortes de partida, trabalha muito bem tanto os componentes de água como os componentes de terra, a componente de reabilitação. Ao longo da execução do projeto, vamos estar a reencher algumas das cortas e a reflorestar por cima, vamos logo de início florestar outras áreas em compensação por aquelas em que trabalhamos no início. Portanto, há centenas de medidas que foram impostas ou por nós próprios, ou pela APA, ou por outras entidades portuguesas competentes, e portanto estamos muito, muito confiantes que temos um projeto de muito boa qualidade também do lado dos seus impactos ambientais e locais.
0: E quando falamos em termos de consumos, de operação, qual será o nível da redução, de que ordem de grandeza, por exemplo, a recirculação das águas, uma taxa de 50%, 60% ou 80%?
1: O sistema de recirculação de águas, diz, pela reciclagem, osmose inversa, etar e recirculação, só por esse efeito nós reduzimos em 75% o consumo de águas.
0: Vamos então esperar pela próxima fase, perceber como vai evoluir esse projeto do lítio no Barroso. O nosso tempo chegou ao fim. Manuel Proença agradece a explicação sobre o que está a ser feito neste momento na freguesia de Covas do Barroso, no concelho de Boticas, no distrito de Vila Real, na região de Trás-os-Montes. Resta só lembrar que esta conversa fica disponível em tsf.pt.
1: Foi um gosto, Ana Maria. Obrigado.
0: Obrigada.
1: Até bem.
2: Foi a edição de fim de semana de Negócios em Português, assinado como sempre pela jornalista Ana Maria Ramos.
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2: Muito boa tarde, faltam 15 minutos para as duas.
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2: Música muito cá de casa pode ouvir na TSF nesta tarde de sábado, depois das notícias das 3. Temperaturas máximas previstas para este sábado, dia 25 de julho. Ora, vamos ter 24 graus no Porto, os termómetros chegam aos 25 em Ponta Delgada, Coimbra, Lisboa e Funchal 27, previstos 30 para Braga e 32 para Faro.
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2: E agora, belíssima recordação para esta tarde de sábado. Seal com Crazy, depois Lenny Kravitz, It Ain't Over Till It's Over. Boa tarde, bom fim de semana.

Outra belíssima recordação para Silly Crazy. Ficámos a 6 minutos das 2. Depois das notícias das 2, vamos ter excepcionalmente na TSF a escuta do mundo de Nuno Artur Silva, a não perder. É, repito, depois das notícias das 2, quem nos vai.

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1: Muito boa tarde, é 1:58, menos uma hora nos Açores. A Ministra da Justiça afirma que Luís Neves está a gerir o processo que o envolve da melhor forma que sabe. Rita Judice defende que o caso do atrelado apreendido num processo de tráfico de droga que foi encontrado atracado a um caminhão de uma empresa de um amigo de Luís Neves e que envolve o Ministro da Administração Interna não belisca a confiança na Polícia Judiciária. Continuam fora de controlo os incêndios em França e Espanha. Mais de 270 mil pessoas foram retiradas de casa nos dois países. O governo francês convocou nova reunião de emergência.
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1: Temos céu bem cinzento nesta tarde de sábado, dia 25 de julho, com probabilidade de chuva no norte e centro até ao final da tarde. Vento que pode também soprar forte na faixa costeira ocidental e nas terras altas. Conto com céu muito nublado nos Açores, porém com boas abertas. E na Madeira, aguaceiros fracos na vertente norte e nas terras altas. As notícias à uma, a jornalista Fátima Valente. O primeiro-ministro francês convocou uma nova reunião de crise sobre a resposta aos incêndios florestais. É uma reunião para este sábado para tratar dos incêndios no sudoeste de França. Uma reunião que vai contar com os ministros-chave para avaliar a resposta de emergência. Vai ser a segunda reunião em dois dias. A anterior foi ontem à noite, sexta-feira. Resultou no envio de mais tropas e de uma aeronave militar de combate a incêndios, capaz de lançar grandes quantidades de água para a região atingida pelo fogo perto de Bordeaux. Certo é que os incêndios em França e Espanha também já levaram à retirada de mais de 270 mil pessoas das habitações. Desde o dia 1 de janeiro deste ano, já arderam cerca de 130 mil hectares em Espanha e 98 mil hectares em França. No caso de França, são números do Ministro do Interior, que referiu já um recorde histórico. Em França, o Ministro do Interior afirmou que desde quarta-feira já foram retiradas cerca de 200 mil pessoas na região de Gironde e dos Landes. Ligia Anjos, a correspondente da TSF em França, dá conta da situação no sudoeste do país.
4: O principal foco que avança em direção à área metropolitana de Bordeaux já consumiu cerca de 22 mil hectares. Durante a madrugada, as autoridades ordenaram novas evacuações preventivas em vários municípios nos arredores da cidade. Apesar da proximidade das chamas, Bordeaux não está para já diretamente ameaçada. O ministro do Interior, Laurent Nunes, não esconde, no entanto, a gravidade da situação.
5: Toda a hierarquia da segurança civil francesa o diz de forma clara: nunca ter visto um incêndio desta dimensão. Trata-se de um fogo convectivo com esta dimensão.
4: Perante a dimensão da crise, o governo francês reforçou os meios de combate. Pela primeira vez é utilizado um avião militar A400M, adaptado para lançar 20 toneladas de produto retardante, o que equivale à capacidade de dois aviões DASH. No terreno estão também mais de 500 militares que se juntam aos milhares de bombeiros mobilizados desde o início da semana. A situação continua a ser agravada pelas frentes imprevisíveis do incêndio. As autoridades falam de um fenómeno raro em que as próprias chamas geram geram correntes de ar que aceleram a propagação e dificultam o combate. Além da destruição provocada pelas chamas, o fumo continua a degradar a qualidade do ar em Bordeaux e noutras regiões no sudeste francês. Os dados do Sistema Europeu de Monitorização de Incêndios mostram que 2026 já ultrapassou 2022 como o ano com maior área ardida em França, um sinal da dimensão excepcional que vive a França nesta altura de incêndios.
1: E em Espanha, os incêndios florestais na comunidade de Madrid e em Ávila afetam já cerca de 80 mil pessoas, incluindo pessoas retiradas e também as que ficaram confinadas por causa dos incêndios. O primeiro-ministro espanhol afirma que o objetivo principal no combate aos fogos é salvar vidas. Pedro Sánchez visitou esta manhã as zonas afetadas pelos fogos na região de Madrid, em declarações à imprensa, depois de desta visita, assegurou que o governo está a disponibilizar todos os recursos para combater os incêndios.
6: Si quisiera trasladarle a los vecinos y vecinas de las zonas afectadas que nuestra...
5: Gostaria de transmitir aos residentes das áreas afetadas que a nossa prioridade, os nossos pensamentos e o nosso objetivo são salvaguardar vidas e defender os centros populacionais, tal como a Unidade Militar de Emergência tem dito muitas vezes, mas também combater os incêndios. Portanto, quero também que todos saibam que todo o Estado, e quando digo todo o Estado, não me refiro apenas ao Governo Central, mas também às comunidades autónomas afetadas, no caso de Castelo e Leão, e finalmente aos municípios, está a disponibilizar todos os recursos disponíveis para gerir de forma eficaz e segura toda a logística e providenciar abrigo aos desalojados, dos quais estamos a falar de milhares de pessoas, bem como a outros que se encontram confinados nos municípios.
1: Pedro Sánchez, primeiro-ministro espanhol, anunciou também que os incêndios na comunidade de Madrid e em Ávila vão ser tratados como um só. O comando de emergência está agora unificado.
5: Como sabem, desde sexta-feira, o Governo de Espanha, a pedido das comunidades autónomas, da Comunidade Autónoma de Madrid e também da Junta de Castelo e Leão, passou para a situação operacional 3. Estamos agora a liderar a resposta a estes diferentes incêndios que, como disse anteriormente, o General da Unidade Militar de Emergência constituem agora um único incêndio e, por conseguinte, contam com um sistema de resposta operacional unificado, o qual, naturalmente, tem não só a aceitação, como também o total apoio do Sistema Nacional de Proteção Civil, liderado neste caso também pelo Ministério do Interior e, logicamente, pelo Secretário-Geral do Sistema Nacional de Proteção Civil.
1: Estes incêndios florestais na região de Madrid já foram classificados pelas autoridades da capital espanhola como os piores da história. E por cá, as altas temperaturas devem regressar na segunda-feira. Todo o território de Portugal continental vai estar praticamente em risco de incêndio máximo ou muito elevado. O IPMA, o Instituto Português do Mar e da Atmosfera, colocou 18 distritos de Portugal continental sob aviso amarelo devido às altas temperaturas. Apenas Aveiro, Faro, Porto e Viana do Castelo escapam a este aviso, que vai estar em vigor entre as 9 da manhã de segunda-feira e as 6 da manhã de terça-feira. De acordo com o IPMA, vários distritos vão ultrapassar os 35 graus na segunda-feira. Santarém pode chegar aos 41, Évora aos 40 e Coimbra e Beja aos 39 graus. A Ministra da Justiça considera que o Ministro da Administração Interna e antigo Diretor da Polícia Judiciária, Luís Neves, está a gerir da melhor forma que sabe e pode todas as polémicas que o envolvem. Rita Judice garante que o caso do atrelado apreendido num processo de tráfico de droga, que foi encontrado, entretanto, atracado a um caminhão da empresa do amigo do Ministro, não belisca a credibilidade na Polícia Judiciária. Rita Judice falou aos jornalistas na cerimónia de encerramento do curso de formação inicial da carreira de guarda prisional do ano passado. A ministra afirmou que o prestígio da Polícia Judiciária deve-se aos dirigentes de hoje e também de outros tempos.
7: imagem que a Polícia Judiciária hoje tem, também se deve muito ao trabalho de todos os seus dirigentes anteriores. Por isso, não vamos esquecer isso. Não vamos esquecer que os portugueses sabem bem a qualidade da Polícia Judiciária e que não deixarão por certo, e a Ministra da Justiça não deixará por certo, que essa qualidade, que essas características e que essa confiança que existe na Polícia Judiciária seja beliscada.
8: Mas não considera que o facto desta demora das explicações por parte do Ministro da Administração Interna não poderá adensar as suspeitas sobre o seu mandato como diretor da PJ?
7: Eu já conheço e sabem que eu própria só falo quando acho que tenho a capacidade ou a todos os elementos reunidos e ao momento de falar. Foi assim que eu sempre fiz, não vou criticar ninguém por fazer também o mesmo. O senhor Dr. Luís Neves está a gerir o processo da melhor forma que sabe e pode. As instituições competentes estão a fazer as averiguações que são necessárias. Quanto aos processos que estão em segredo de justiça, eu não vou pronunciar, como é natural. Dentro da Polícia Judiciária, o que posso dizer é que tudo o que foi feito e tudo o que era necessário ser feito, está a ser feito.
1: Rita Judice, a Ministra da Justiça, aqui num registro da RTP. A fechar, digo-lhe que Félix da Costa terminou em nono lugar na primeira corrida do Grande Prémio de Tóquio de Fórmula E.
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0: fim de semana, são 2:11.
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0: E agora deixe-me olhar para as temperaturas registadas a esta hora. 21 graus em Ponta Delgada, 24 no Porto e em Lisboa, e também em Faro estão 26 a esta hora no Funchal.
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0: E hoje, excepcionalmente a esta hora, temos a escuta do mundo. Ora, atentem à conversa de Nuno Artur Silva com a escritora Alice Brito e o ator e encenador Fernando Heitor.
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3: Ok, claro.
4: Se puderes ouvir, escuta. Se puderes escutar, atenta. Bem-vindos à Escuta do Mundo. Hoje são nossos convidados Alice Brito, escritora, editou agora o livro Perdeu-se Relógio de Senhora, e Fernando Heitor, que é ator e encenador, e que agora é um dos autores do texto e da encenação da peça que celebra os 100 anos do Teatro Variedades. E que se chama, é uma peça com um título...
5: Chama-se Variedades, como uma ópera bufa, erótica e satírica.
4: E o que é esta peça? Celebra estes 100 anos, tem 10 personagens. Como é que surgiu a ideia e o que é que podemos esperar
5: da peça? A ideia surgiu de um convite do Pedro Penin. Há 2 anos, quando o Teatro Nacional estava em obras, o Pedro Penin, o Teatro Nacional, esteve instalado no Variedades durante muito tempo. E nessa altura ele convidou-nos, ao João Paulo Soares, ao Flávio Gil e a mim, para fazermos um espetáculo sobre os 100 anos do Teatro Variedades. Mas ele queria fazê-lo em 2025. Entretanto, a GEA achou melhor fazê-lo em 2026, que era quando completava os 100 anos.
4: Aliás, completou exatamente agora, no dia 8 de julho.
5: Foi quando estrearam. Entretanto, o Teatro Nacional afastou-se de Variedades e o convite foi retirado. Mas o Joaquim René, que era o diretor na altura, reconvidou-nos...
4: Do Teatro Variedades.
5: Do Teatro Variedades. Reconvidou-nos, apresentámos um projeto, foi aceito, e assim foi feito. Porque é que dissemos... Variedades parecia-me o título certo para o espetáculo, já que o teatro chamava Variedades. E porquê é que pusemos como uma ópera bufa? Porque não sabíamos bem caracterizar o que estávamos a fazer. E uma ópera bufa é um divertimento musical ingênuo. E isto é a história, sobretudo a história muito ingênua. E então decidimos manter este título. Aqui o erótico e satírico entra dentro da mesma ingenuidade.
4: E a ideia destas 10 personagens, são 10 personagens que eram frequentadores do teatro ao longo do tempo.
5: Frequentadores do Parque Meyer, desde os que trabalhavam lá, a menina da barraca de tiros, um dono de um restaurante, um rapaz de uma barraca de jornais, até uma varina, uma viúva rica, uma jornalista, um vendedor de coplas.
4: Vendedor de coplas.
5: Era uma profissão que havia na época, que era andar pelos teatros a vender as letras, livrinhos com as letras das canções que se cantavam nos espetáculos, para o público acompanhar e cantar. E também um cauteleiro, acho que enumerei todos. Então o que é que estas pessoas tinham em comum? Eram pessoas muito sós, e que encontravam ali naquele mundo meio de fantasia um certo aconchego, uma certa hipótese de sonhar. E a pouco e pouco, e começaram a ir às estreias do Teatro Variedades, porque na época, e até aos anos 80, eu ainda apanhei isso, nas noites de estreia, os empresários, depois da sala estar cheia, abriam as portas a toda a gente. E assistia-se encostado às paredes. Eu assistia a vários espetáculos encostado às paredes do teatro do, teatros do Parque.
6: A história do, do Parque Meyer, que, enfim, é muito diversificada, porque atravessa desde a ditadura, o Estado Novo,
5: exato,
6: depois
5: exato.
6: O período a seguir ao 25 de Abril... passa por muitas fases e diz-se que terá entrado numa, numa decadência, digamos, ali por altura que é dos anos 80, 90.
5: 80, 90, pois, 80 para 90.
6: E hoje? O que é hoje o Parque Meyer?
5: Hoje está, está a ser renovado. O Teatro Maria Vitória, infelizmente, teve um problema agora com as chuvas, ficou sem telhado e está à espera de obras. Mas foi o único que se manteve sempre aberto e isso é de louvar todos estes anos.
6: E a fazer teatro de revista.
5: E a fazer teatro de revista sempre.
6: Com as pessoas que sempre lá estiveram. Enfim,
5: exato,
6: vão-se
5: exato,
6: renovando,
5: exato,
6: mas enfim,
5: exato,
6: com,
5: exato.
6: Com a mesma
5: sim,
6: lógica.
5: Sim, o Hélder Freire Costa está lá há, também há 100 anos.
6: Sim.
5: E o Teatro Capitólio, o Teatro Variedades, foram renovados, tem uma programação contínua agora e muito alternativa. Alternativa no sentido de que recebem todos os géneros teatrais.
6: Portanto, o Parque Meyer mudou muito o seu perfil.
5: Mudou. Podia mudar mais, porque ainda está com um ar muito inóspito de parque de estacionamento. Porque aquilo era uma aldeia festiva, com muitos restaurantes, bares, casas de jogos, barbeiro.
6: Isso perdeu-se tudo, só perdeu-se, creio,
5: foi
6: um
5: tudo
6: restaurante.
5: Abaixo, foi tudo abaixo. Ficou um restaurante. A Gina.
6: Exatamente.
5: A Gina.
6: Já vamos continuar a falar da peça e do Parque Meyer também, mas agora vamos falar deste romance Perdeu-se Relógio de Senhora, que é a história de três mulheres, precisamente três mulheres que se encontram um pouco por acaso num apartamento. Isto passa-se durante o Estado Novo, e é um apartamento em Lisboa, e elas de alguma maneira são, digamos, um reflexo do que era a vida naquele tempo e, eram, e da ditadura. Este romance, Alice Brito, tem tido uma recepção muito boa, não é?
7: Tem tido uma recepção muito boa, felizmente. Eu acho porque que são as pessoas... Eu acho que ele neste momento está a chegar a várias gerações, não só à geração a que eu pertenço e que viveu e fez o 25 de Abril na plenitude da sua juventude, mas também, portanto, às pessoas que eram vivas nessa altura, que ainda são vivas e que assistiram e vibraram com o 25 de Abril, mas também gerações mais novas. Hoje acho que o romance chega também a outras camadas etárias, e isso é muito importante.
6: Porquê é que acha que o romance tem este eco em gerações tão diferentes?
7: Talvez porque as pessoas estejam sedentas de uma certa resistência em relação ao mundo em que vivemos.
6: Uhum.
7: E o livro é um livro que é que fala do Estado Novo com as letras todas. Quando eu digo com as letras todas, não foge a nenhuma caracterização, a dizer que o Estado Novo era fascista, a dizer que havia a PIDE, a dizer que havia a censura, e a dizer, sobretudo, que as pessoas naquela altura tinham um dia-a-dia, um cotidiano miserável.
6: E as mulheres em particular, nós não fazemos ideia, não fazemos ideia do que se ganhou em termos de direitos, e a Alice, além da advogada, é uma defensora da causa feminista. As pessoas não se lembram de que as mulheres não tinham direitos, praticamente.
7: Não tinham direitos, havia coisas específicas em relação às mulheres, era tudo clausulado. Havia regras para tudo e mais alguma coisa. As pessoas não se lembram, as jovens de hoje não têm essa memória, desconhecem, por exemplo, como é que a virgindade das raparigas era vista. Uma rapariga que não fosse virgem. Aliás, o próprio Código Civil dizia isso, que o casamento podia ser anulado caso a mulher não fosse virgem para o casamento. As pessoas não têm a ideia que quem vivia com um par sem ser casado, a mulher era praticamente considerada prostituta, uma mulher de má nota, como se dizia. Essas questões do cotidiano são postas no livro e eu acho que é muito importante as novas gerações conhecerem isso. Por exemplo, isso não é tratado, mas muito levemente no livro, No meu tempo, eu posso falar assim já, no meu liceu as raparigas não podiam usar calças, uhum. até que veio um inverno muito rigoroso, e também não só por causa do inverno rigoroso, antes que houvesse uma sublevação geral, o reitor mandou uma ordem de serviço a dizer que, dadas as condições daquele inverno, as meninas podiam usar calças, enfim, de vez em quando. Uhum. É claro que a partir daí todo o pessoal usou calças quando quis e quando lhe apeteceu, no verão, no inverno, na primavera, no outono.
6: Uhum. É o seu quarto romance.
7: É o meu quarto romance.
6: É advogada.
7: Sim.
6: Como é que vai? E não é... O primeiro romance é de 2015?
7: Ou seja,
6: 2012.
7: Sim.
6: Portanto...
7: As Mulheres da Fonte Nova.
6: É uma romancista que se revelou nos últimos tempos. De onde é que veio esta vontade de escrever?
7: Pois, isso é uma incógnita. Eu costumo sempre dizer, e de alguma forma é verdade, que foi para treinar um computador que o meu marido me tinha oferecido. E comecei a escrever para treinar e para ver. Uhum. E depois surgiu isso, assim, uma esquina de pensamento, comecei a escrever.
6: Uhum. E começou com estas Mulheres da Fonte Nova.
7: As Mulheres da Fonte Nova.
6: Depois tem o dia em que Stalin encontrou Picasso na biblioteca. E depois a noite passada. E finalmente este, Perdeu-se Relógio de Senhora. Estas personagens que encontramos neste tempo tão, tão particular, o que é que sente que pode haver no nosso tempo atual que remete, digamos, para este tempo? As mulheres hoje estão novamente em risco de ver regredir os seus direitos?
7: Eu acho que todas as lutas, quando param, têm um problema grave, que é o poder andar para trás. E se isso é verdade em relação à generalidade das lutas, em relação à luta das mulheres pelos seus direitos, é mesmo verdade. Basta pensarmos na lei do aborto nos Estados Unidos, em que havia, a maior parte dos Estados tinham legalizado essa situação, e que hoje já há a possibilidade de haver pena de morte em alguns estados de uma mulher que pratica um aborto. Portanto, aqui em Portugal andou-se muito, desde logo com a Constituição no seu artigo 13 e com a reforma do Código Civil, a reforma do Código Penal, etc., que vieram depois da Constituição. Andou-se muito e andou-se pouco, porque enquanto hoje nós vimos, nos é passado a nível dos média, a mulher livre, a mulher que fala, a mulher que em igualdade de circunstâncias com os homens, enquanto hoje os casamentos com vestidos brancos, rosas nos altares, etc., são reformulados como eram no tempo dos meus pais, ou seja, estão novamente na moda, enquanto tudo isso acontece, aquilo que verificamos é que as mulheres são assassinadas uhum. brutalmente em Portugal e não apenas em Portugal.
6: Absolutamente inacreditáveis de violência.
7: A violência doméstica continua, uhum. as mulheres não têm acesso, as mulheres não tinham acesso no fascismo a por exemplo, à magistratura, à diplomacia e a outras profissões. Hoje a magistratura é maioritariamente feminina, uhum. portanto as mulheres, quando lhes abrem a porta, entram uhum. de facto. Só que se entram nas empresas.
6: Nem sequer podiam viajar para o estrangeiro sem autorização
7: Sim.
6: dos maridos. Isso
7: até 69, isso depois foi alterado.
6: Uhum.
7: Não sei se a data é exatamente essa, mas sei que em 74 já podiam viajar.
6: Mas estava a dizer que até nas empresas...
7: Até nas empresas, as mulheres que são mais... que têm mais habilitações literárias que os homens, têm mais mestrados, têm mais doutoramentos, mas se formos lá ao topo, verificamos que é tudo habitado por homens, não é?
6: Portanto, é um...
7: Nos centros de decisão, há homens.
6: Sim. É um percurso ainda...
7: ainda a fazer.
6: Muito por fazer.
7: Muito por fazer.
6: E, no entanto, na literatura, há muitas mulheres a escrever e muitas mulheres a ler, ou seja, numa altura em que estamos a perder, diz-se, enfim, e acho que os números são preocupantes, os hábitos de leitura, curiosamente é nas mulheres que nós encontramos mais leitoras e muitas mulheres escritoras também.
7: Exatamente, mas eu acho que isso também tem a ver com a escolaridade, com a escolarização, com a escolaridade que as mulheres têm e que lamento informar, ou não lamento, é de facto superior à dos homens.
6: Uhum. Fernanda Heitores.
5: E há mais mulheres com cursos superiores.
7: Exatamente, licenciaturas, doutoramento.
6: Esperemos que isso possa significar em breve que o poder feminino, quando for mais consolidado, possa ter soluções melhores do que o masculino.
7: Exatamente.
6: Que não está a provar muito bem, digamos
7: não.
6: Assim. Fernando Heitor, voltando à peça, então estas 10 personagens, que escreveste a peça com o Flávio Gil, que é um ator também. Quem são os atores desta peça? São 10, como as personagens?
5: São 10. A ver se eu sei. Sim. Maria João Luís, Wanda Stewart, Sandra Rosado, Teresa Zenaida, Cátia Garcia, Flávio Gil, Carlos Malvarez, Miguel Raposo, Bruno Madeira e Bernardo Souto.
6: Ótimo. Então,
5: pessoas de
6: muitas
5: com experiências
6: gerações...
5: teatrais muito diversas, muito diversas.

0: frequentavam o parque eram todas pessoas muito sós. Uhum. Que...
1: Mas as pessoas são todas da mesma época ou são pessoas...
0: São todas de 1926 e vêm até à atualidade.
1: Certo.
0: São sempre as mesmas. E todas, havia muita solidão, muita gente sozinha que procurava o Parque Meyer. Aqui exageramos e são todos órfãos, para não terem mesmo ninguém a não ser a eles próprios. E chegou à conclusão, tanto vai dando a história da vida deles, chegou à conclusão que as pessoas vêm à vida para cuidarem umas das outras, e é o que eles fazem.
1: Certo.
0: E a peça passa-se nos encontros habituais que eles têm, noite de Natal, a Páscoa, a noite de Santo António, o aniversário, e é nesses encontros que eles relembram o que viram no Variedades, comentam e fazem pedacinhos. Sem preocupação de imitações, até porque já...
1: Sim, não é o Vasco sabe. Santana, nem
0: não,
1: é
0: não
1: o...
0: vai a BT Costa, não vai de franja, não vai...
1: Portanto, são personagens que não remetem para ninguém especial.
0: Não, mas cantam e representam pedaços dos espetáculos que viram.
1: E, portanto, tem um bocadinho de teatro de revista, tem um bocadinho de ópera bufa, tem um bocadinho de sketch.
0: Mas é feito num cenário único, portanto... sempre em mesas, porque sempre os encontros são Natal, a Páscoa, isso tudo, as mesas mudam de local, e eles estão sentados e vão-se levantando e vão representando ali. Não mudam, têm a única roupa, a roupa que tinham em 1926, é a roupa com que fazem a peça toda.
1: 1926 é um ano muito especial, porque para além de ter sido a inauguração do teatro, foi o ano em que a ditadura... começa, ou seja, é um golpe militar.
0: A primeira canção, quando se abre o pano, começa o 28 de maio.
1: sim. E como é que vês hoje? Bom, és um homem de teatro há muitos, muitos anos já, e tiveste também muitas experiências diferentes. Mudou muita coisa, não é?
0: No país ou no teatro?
1: No teatro.
0: No teatro. Mudou muita coisa. O que é que
1: os teatros estão cheios, não é?
0: Os teatros estão cheios.
1: Isso é uma boa notícia.
0: Os teatros estão cheios e há uma coisa, há muitos bons jovens atores, muitos jovens. Interessaram-se mais, fizeram escolas em Portugal, o Conservatório, a Escola de Cascais, tem vindo muitos bons atores.
1: E há muito mais mistura também, não é? Porque antigamente havia o teatro independente de um lado, a revista do outro. Havia uma coisa mais separada.
0: Exato. Era o teatro sério, o teatro diferente. Não, agora não é. E vê-se, por exemplo, pela programação do Variedades, os espetáculos mais diversos que se sucedem.
1: E há essa ideia, infelizmente, ainda no outro dia falávamos nisso aqui também, o cinema português hoje está com muita dificuldade, o cinema em geral, em atrair pessoas às salas, porque as pessoas hoje têm os ecrãs e optam por ver em casa. É difícil ter pessoas a verem cinema em sala, e no entanto os teatros estão cheios. Isso terá a ver com uma vontade das pessoas estarem em conjunto, de uma experiência coletiva?
0: Penso que sim, porque o teatro, se o querem ver, não podem ver em casa, não é? E demos graças a Deus por termos o São Jorge e o Nimas e o Cinema Ideal.
1: Que programa ainda cinema independente, não é?
0: Claro.
1: Sim. Alice Brito, e em relação à literatura, como é que é o circuito do livro? Tem tido, como há pouco falávamos, muito boa receptividade. Isto traduz-se em quê?
2: Nas redes sociais vão, de alguma forma, dão algum feedback daquilo que as pessoas põem comentários, no número de livros vendidos, nos convites.
1: Tem tido muitos convites?
2: Sim,
1: tem sido convidada a ler e a falar do livro?
2: Sim, a ler e a falar.
1: Porque há muitos clubes de leitura, não é?
2: Neste momento há muitos clubes de leitura e tenho várias idas a clubes de leitura. Enfim, eu acho que está a ter uma receptividade muito simpática por parte dos leitores. E como disse há bocado, eu acho que isso corresponde também a uma vontade de ler de como é que as coisas se passavam, vontade de saber sobre este passado tão esquecido e tão branqueado às vezes.
1: E quando começa um romance, por onde é que começa? Por exemplo, este tinha uma história que queria contar, tinha estas personagens na cabeça. Como é que surgiu este romance? Como é que foi?
2: Este romance surgiu de uma forma muito engraçada. O meu marido é

0: vereador e estava a fazer um levantamento dos presos políticos em Setúbal. E já contei esta história dezenas de vezes, mas conto aqui, vive em Setúbal. E um dia chegou ao pé de mim e disse-me: tu sabes que havia uma casa clandestina na rua Tenente Jean Raymond, que era a rua onde eu morava, mesmo ao pé de ti, ao pé da casa dos teus pais? E eu não sabia. E depois fui ver os arquivos da PIDE, que ele lá tinha, fui à Conservatória do Registro Civil para perceber quem eram aquelas pessoas, de onde é que tinham vindo. Os nomes que aparecem no livro é um romance, é ficção e, portanto, não têm nada a ver, sim, com a realidade. São nomes inventados. Mas fui à Conservatória do Registro Civil e consegui perceber o rastro dessas pessoas. Através, soube que o Dinis Évora já tinha morrido, soube que a Bem-vinda tinha ido para a França e se tinha casado em França, ainda era viva quando eu fiz esse pedido na certidão, e depois foi-me informando sobre o Lico, os depoimentos de um, os depoimentos de outros, procurei, fiz alguma investigação, uhum. E portanto, das três mulheres, a única que tem alguma, enfim, consonância com a realidade, alguma estrutura, enfim, é um esqueleto que está ali, é Bem-vinda. Uhum. Essa Bem-vinda existiu mesmo com outro nome, eventualmente com outra vida, depois que desconhecemos, porque ela apenas existiu e foi o mote dessa personagem, é Bem-vinda. As outras foram, uhum, completamente inventadas.
1: E, portanto, quando começou a descobrir estas histórias, ficou com a ideia, estas histórias têm que ser contadas.
0: Têm que ser contadas. A Bem-vinda é uma mulher que vai para a clandestinidade sem saber muito bem o que é que isso era. O marido, sim. O marido é um operário. A Bem-vinda é de São João da Madeira. Tive que ir a São João da Madeira. Uhum. Passei lá uns dias, visitei os museus, apercebi-me daquelas histórias e daquela, o que aquela ambiência poderia ter sido.
1: E vai tomando notas.
0: Vou tomando notas.
1: E mistura a realidade depois,
0: exatamente,
1: com a liberdade que a ficção.
0: Que a ficção dá. Tem que ter, sim, há uma liberdade que não tem limites na ficção, mas tem que haver algum rigor em relação àquilo que se escreve.
1: Uhum.
0: Algum, não muito.
1: Uhum. Não é? Porque é uma de ficção ancorada
0: numa época, num tempo histórico, com todas as suas idiosincrasias, com as suas maletas, com as suas, uhum, dores, eventualmente com as suas alegrias.
1: E tem tido muitas pessoas deste tempo que vêm ter consigo e que lhe falam desta...
0: Ai, sim, as histórias, as pessoas não param de contar histórias que lhes aconteceram a elas próprias, não é?
1: Uhum.
0: Durante este tempo. Este tempo era o Império do Medo e, portanto, prestava-se a mil e um malabarismos que as pessoas utilizavam para poderem respirar, não é? Uhum. Se nós pensarmos o que é que era aquele edifício ideológico pesadíssimo de fascismo, o que é que era para a juventude da mocidade portuguesa, o que é que era a lei, as leis do fascismo, os juízes do fascismo, a moral do fascismo, se nós pensarmos tudo isso, aquilo era de facto um edifício que pesava toneladas em cima, uhum, das pessoas e fundamentalmente, como dissemos há pouco, em cima das mulheres.
1: Uhum. E este, o livro tem uma escrita que não é muito, digamos até, não é sentimental, é uma escrita muito factual, eu diria, correta, não cede muito ao lado que poderia ceder, digamos, mais dramático, mas nesse aspecto há uma procura de um estilo quase factual, não é?
0: Pois, as coisas acontecem assim, eu sou assim, naturalmente falo assim, embora eu acho que, sei lá, na descrição de 25 de Abril há emoção.
1: Sim, claro.
0: Noutras descrições haverá emoção, mas eu não sou muito...
1: Lembra-se desse período, do 25 de Abril?
0: Lembro-me,
1: como,
0: claro,
1: um grande...
0: Como um grande... Eu acho que há uma vida.
1: Era
0: para
1: jovem,
0: as pessoas.
1: Nessa altura estava...
0: Sim, ia fazer 20 anos, já tinha 19 a fazer 20, e eu acho que... Para as pessoas desta geração, há um antes, e das pessoas que viviam no fascismo, na vida delas, há um antes e há um depois.
1: Fernando, lembras-te de 25 de Abril?
2: Lembro perfeitamente, e neste espetáculo fala-se imenso. O espetáculo é quase a história de Salazar, começa em 1926 e vai até à atualidade. E atravessa todo esse período, passa ao 25 de Abril, depois vem à atualidade, é um bocado mais longe. Eu lembro-me perfeitamente do 25 de Abril.
1: Era jovem também?
2: Tinha 22 anos, lembro-me perfeitamente.
1: Quase da mesma...
2: De andar ali, chiado abaixo, chiado acima.
1: Sim.
2: Tentar perceber o que é que estava a passar.
1: Estiveste lá mesmo no próprio dia?
2: Estive lá às 7 da manhã. O António Rama, era ator,
1: sim.
2: Morava no Marquês de Pombal, telefonou-me, eu morava no Lumiar.
1: Uhum.
2: 20 minutos depois eu estava no Marquês e começámos os dois para ali abaixo, até ao Terreiro do Passo, a ver o que se passava.
0: E era ator nessa altura? Era ator?
2: Era. Estava no conservatório, ainda abaixo de lá.
1: E nessa altura o que é que ali? Ali ser estudante?
0: Era estudante, vivia em Lisboa, e é claro que...
1: Também foi para a multidão.
0: Foram dias inesquecíveis. Não só dias, como todo esse período. É um período de ouro na minha vida. Um período da Revolução. Mesmo aquilo que se diz do PREC hoje, sim, que é maldito, uma coisa horrível, que as pessoas... O PREC parece que é uma palavra interdita e maldita. O PREC foi uma coisa quando as pessoas foram gente pela primeira vez.
1: E hoje, olhando isto, perguntei para os dois...
2: Há um período que eu gosto muito, que foi o marcelismo. Não pelo marcelismo, mas pela esperança que se vivia. Não sei se era da minha idade. Toda a gente tinha uma esperança enorme de que ia acontecer qualquer coisa.
1: Mas que...
2: Eu não fazia ideia nenhuma se ia haver o 25 de Abril, mas que as coisas iam mudar, as pessoas tinham essa certeza.
1: Mas que foi uma desilusão, não é? Porque começou por ser uma esperança, mas que pouco tempo depois...
2: Pois, mas
1: não se concretizou.
2: Mas
0: foi a primavera, mas
2: se foi... Eu estive na formação da Comuna, foi em 71 e tudo por isso.
1: Havia uma certa abertura...
2: Uma certa abertura e... Tinha que mudar. E tinha, sim, que acabar a guerra.
1: Mas a guerra não acabou.
2: Mas...
1: E foi. A pergunta é para os dois, claro. Mas sentem que nessa altura, fazendo o espelho com... Que hoje, digamos, há uma desilusão maior nos últimos tempos em relação ao que podíamos ter sido?
0: Pois, eu acho que nós andámos muito, muitíssimo. Se olharmos para trás e virmos esta estrada de 50 anos, não tem nada a ver o que somos hoje com aquilo que éramos.
1: E as pessoas também não têm essa
0: noção.
1: Não
0: têm essa noção, e isso todos os dias é incutido por um comentariado que dá veneno às pessoas, os 349 comentadores que vão lá falar, que vão branquear de alguma forma o fascismo, que é uma coisa que me põe doida, não é? Quando alguém diz que o que era preciso era um Salazar, é porque, de facto, as coisas estão mal.
2: É porque não conheceram. É porque não conheceram.
0: Claro. Aliás, ele não diz um distrito Salazar, devia saber, devia conhecer o que era isto. Nós éramos um povo analfabeto, paupérrimo.
1: Uhum.
0: Havia pessoas que nunca tinham ido ao médico. Havia ainda crianças que iam, enfim, já nos últimos anos da ditadura, talvez já não, mas havia crianças que iam descalças para a escola. A pobreza era, de facto, uma coisa palpável, e mais do que pobreza, a miséria.
1: Uhum.
0: E foi isso é que este fascismo nos reduziu.
1: Uhum.
0: E reduziu-nos a uma coisa... Isto podia ter sido um país bom, como se diz, mas era um país, de facto, péssimo para se viver. E andámos muito. Foi uma estrada... Que caminho tão longo, que estrada tão comprida, dizia-nos José Mário Branco. Uhum. Ainda há muito para andar, claro.
1: Uhum. Mas sentem, Fernando, diz...
2: O que eu não esperava é que chegássemos ao estado em que estamos agora. Que esse caminho longo que foi bom... E assim agora, de repente, vivemos no mundo do Trump, dos Trumps todos. Eu nunca pensei que viver isso.
1: Uhum.
2: Nunca pensei que fossem possíveis estas guerras da maneira que estão a acontecer.
1: Uhum. E como artistas, enfim, artista, escritora, sentem no vosso trabalho a necessidade de falar sobre isso?
2: Sinto, porque é a minha vida, falo do que sei. Eu escrevi nos últimos anos 4 peças e tudo, e todas elas são passadas em Lisboa. Porquê? Porque é o que conheço melhor.
1: Uhum.
2: E claro, e vou sempre parar a esse período antes do 25 de Abril, do marcelismo e tudo, porque eu vivi.
1: Uhum.
2: Só parte de coisas que conheço.
1: Mas estiveste na origem de coisas muito empolgantes. Falaste, por exemplo, o Teatro da Comuna, quando surgiu. Foi um projeto excelente, mudou o teatro português. Estiveste também no Teatro Experimental de Cascais, com o Carlos Avilés, que foi também um homem.
2: Sim, sim. Em Cascais tive muito pouco tempo.
1: Mas
2: estava no conservatório e estava proibido de trabalhar.
1: É? mas percorreste vários projetos que mudaram a vida teatral em Portugal.
2: Na Cornucópia, tive várias vezes na Cornucópia. Isso, eu nunca parei em local nenhum. Quando a Teresa Rico abriu o Chapitó, deixei tudo, deixei o teatro, fui 3 anos dar aulas para o circo e ainda bem que fui, gostei muito.
1: E portanto foram experiências todas elas interessantes e estimulantes.
2: Sim. Eu nunca estive desempregado, as pessoas tivesse a sorte, porque fui sempre atrás do que me apetecia fazer.
1: Uhum.
2: E então agora, desde que estou reformado, ainda mais, ou viajo... Ou trabalho em coisas que gosto muito.
1: Como, por exemplo, esta peça que as pessoas podem ver até o dia 16 de agosto, não é? E, portanto, tem sessões quartas a sábado às 21 e, às 21 e domingos às 16.
2: Uma das personagens é a escritora. E é ela que, em 1926, começa a escrever a biografia dos 10.
1: Uhum.
2: E que acaba em 2026. Já morta há vários anos, mas ainda vai escrevendo. E entregam as 10 biografias ao diretor do Teatro Variedades para ele fazer o que quiser.
1: Uhum.
2: E ele fez o espetáculo.
1: Alice, sente quando escreve que, mais do que escrever, digamos, um belo romance, um romance que tenha valor literário, que tem a necessidade de dizer qualquer coisa sobre a sua época, sobre o seu tempo?
0: Tenho... Este livro, evidentemente, que tem muito de experiência pessoal. Mas eu acho que quando escrevo sobre este tempo, sobre o fascismo, o livro começa em 22, a ditadura começou em 26. Começa em 22, não é por acaso, porque eu queria contar uma greve de 3 meses que assolou Setúbal e queria chamar a atenção para a rebeldia, para a cidade rebelde, pobre, martirizada, que era Setúbal então nessa altura. E, portanto, pus a Beatriz a nascer em 1922. E tenho necessidade, sobretudo, de fazer relembrar como é que era, para que a memória não se perca. Eu acho, digo sempre isto, uma pessoa sem memória é uma pessoa louca. Uhum. Uma sociedade sem memória é uma sociedade louca.
1: Uhum.
0: E nós vimos o que é que isto... Nós hoje estamos a ver o que é que essa falta de memória, que, aliás, o neoliberalismo programa, muito bem programada, para que, de facto, as pessoas não tenham essa... Vejam, essa memória... Se os trabalhadores hoje soubessem, os trabalhadores das fábricas, dos serviços, seja lá o que for, e seja lá o que for um trabalhador hoje, mas se as pessoas soubessem o que for necessário percorrer até aqui para haver 8 horas de trabalho por dia, para haver um horário de 8 horas, possivelmente, enfim, lutariam ainda mais contra o pacote laboral.
1: Uhum.
0: Porque... Todas essas lutas, eu falo muito de lutas, mas todo esse percurso está esquecido, porque a memória é desvalorizada, mais do que isso, é metida dentro de uma gaveta, abre-se a gaveta para celebrações e o resto está lá.
1: E a literatura, tal como a história falou, que este livro, a história deste livro, começa precisamente por uma pesquisa histórica do seu marido, que é historiador, mas a literatura também preserva a memória.
0: Preserva
1: é uma
0: memória.
1: Outra forma, nós usamos, aliás, as mesmas palavras, história, história, histórias, mas a história e as histórias é uma forma, de facto, de preservar a memória, absolutamente.
0: Preservar a memória, enfim, a história é uma ciência, tem os seus instrumentos próprios, os seus métodos próprios, por aí não me meto que não sou historiadora. Mas as histórias que contamos aí, de alguma forma, reproduzem uma ambiência que se vivia e que é preciso que as pessoas saibam como é que era.
1: Uhum.
0: É absolutamente necessário ter-se essa memória desse tempo.
1: Para estarem até mais defendidas em relação...
0: Para saber o que é que não se quer.
1: Rodeia, não é?
0: Para saber para onde é que as levam e o que é que não se quer. Sobretudo, o que é que não se quer.
1: Uma pergunta que eu faço sempre aos convidados é o que é que andam a escutar, no sentido, digamos, a mais amplo do termo. Pode não ser só músico, o que é que andam a ler, o que é que andam... E, portanto, pergunto-vos, olha, o que é que vos inspira atualmente? O que é que tem estado...
2: Nos últimos 4 ou 5 anos... fui repegar 2 autores que estou a reler com imenso prazer. Um é o Camilo Castelo Branco e outro é o Emílio Zola. Um em português e outro em francês. Estou encantado e aprendo, sei as histórias de cor. mas aprendo muito, tanto num como outro, a linguagem.
1: E como é que voltaste a ler? Foi por acaso? Foi,
2: foi por acaso. Peguei a ter um livro e agora estou... encomendei os Olás todos. Neste momento deve ser porque eu tenho mais livros dos Olá.
1: O Imenso Olá foi um escritor que teve muito na moda e depois, de facto, entrou numa espécie de esquecimento, não é? O que é que recomendas no Imenso Olá? Qual é o livro?
2: Todos. Ele tem vários que são sequências de famílias. O Pote Bouillon, que é sobre... Há várias...
1: E lês em francês?
2: Leio.
1: Lê em francês. Já o Camilo é outra coisa completamente diferente. Como é que voltaste? Por qual romance é que...
2: Também tem a ver com o Zola. Gosto muito do português. E hoje eu sou um bocadinho antigo a escrever.
1: Da maneira como ele escrevia.
2: Sim.
1: E Alice, o que é que tem estado a escutar?
0: Estou a ler o Padura, que é um dos meus escritores favoritos.
1: Escritor
0: todos,
1: cubano.
0: Todos os Paduras me passam pelas mãos. A seguir vou ler um livro que me ofereceram, e que é a Península das Casas Vazias.
1: Ah, do David Duclés.
0: Exatamente, estive a ler...
1: Foi o romance Sensação o ano passado em Espanha?
0: Foi, e eu desconfio sempre do romance Sensação, mas fui ver quem era e depois fiquei agradavelmente surpreendida, porque é um tipo que não se senta a uma mesa de um debate com um fascista. Já, aliás, penso que interrompeu vários programas e vai-se embora sempre que lhe cheira que há um fascista por perto. Não discute. E eu acho que essa é uma posição muito digna. E,
1: ele é uma personagem que teve agora no Porto, no Festival Babel, e é um romance sobre a Guerra Civil Espanhola.
0: A Guerra Civil de Espanha, sim.
1: E esse está a ler neste momento e é o que...
0: Não, estou a acabar o Padura e vou começar esse.
1: E o Padura, o que é que...
0: O Padura é um escritor fantástico. Eu já vinha acompanhando o Padura há algum tempo, porque me fazia lembrar o Montalbán. Aliás, o Pepe Carvalho do Montalbán, e há uma outra personagem agora que não me lembro, do Padura. Mas o romance que me cativou completamente foi o Homem que Gostava de Cães. É um escritor muito, muito sério ao mesmo tempo. Identifico-me muito com aquela escrita e com a maneira como ele vê Cuba hoje. É um crítico, mas um amante. E é engraçado como é que, sendo aquilo, enfim, pouco democrático, como é que os livros dele saem em Cuba. Fazendo uma comparação, penso sempre nisto, fazendo uma comparação com a Rússia do Putin, o Padura já não existia, já tinha caído claro. Andar abaixo lá na Rússia do Putin, e, no entanto, em Cuba é respeitado e continua a editar. Já não me lembro o que é que estávamos a
1: dizer. Não, no fundo era o que é que está estado a ler, neste caso.
0: E isto, estou particularmente atenta às desgraças deste mundo, ao Trump, esta Netanyahu.
1: São muito, digamos, seguidores de notícias, estão
0: notícias.
1: Ou pelo contrário, preferem desligar.
0: Não, eu vejo.
2: Eu também vejo. Custa-me. Estou sempre a dizer, já vi há bocado, já repetiu de ontem, está a mesma. Mas vejo pelo menos um noticiário televisivo por dia.
0: E eu vejo sempre na esperança de que tenha acontecido qualquer coisa.
1: Qualquer coisa boa.
0: Qualquer coisa boa. Boa. Qualquer coisa boa.
2: Cada vez começam mais... Desculpe, interrompeu. Cada vez começam mais os noticiários com acidentes de estrada. Ou a mulher que matou o marido.
1: A chamada tabloidização, porque é uma forma, enfim, de prender as pessoas. Talvez não seja a forma melhor de as prender, não. Muito bem, como nossa sugestão, claro, neste verão, a leitura de Perdeu-se Relógio de Senhora, de Alice Brito, um romance editado pela Companhia das Letras, e que está a circular pelas livrarias.
2: Eu vou levar para a praia.
0: Muito bem.
2: Eu quando soube que vinha aqui, fui a correr a comprar o livro. Para fazer figura quando aqui chegasse, mas não tive tempo. Com a estreia, foi a semana passada, tudo. Tenho o livro em cima da secretária. Sara, que vai ser um dos meus livros de praia este ano.
1: E, Fernando Heitor, a estreia de que falaste foi no dia 8 de julho, mas a peça está em cena até ao dia 16 de agosto e as pessoas podem ver, é só dirigirem-se ao Teatro Variedades. Portanto, a peça relembra o título completo, para eu não me enganar.
2: Variedades como uma ópera bufa, erótica e satírica. Estas, não tenho tempo.
1: Sim.
2: Estas 10 personagens têm uma particularidade. Vêm de Trás-os-Montes, do Ribatejo, de São Tomé e Príncipe, do Brasil, de Caneças, só um nasceu em Lisboa. Para explicar que estes são os alfacinhas, são os que chegam, os que vêm de muito longe e que se instalam aqui e trabalham aqui.
1: Então, pronto,
2: acho que se percebe a mensagem.
1: Tá, exatamente, a imigração é a importância dos que vêm para melhorar a vida de todos. Muito bem, então resta-me agradecer a presença de Alice Brito e de Fernando Heitor. 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
4: A Escuta do Mundo de Nuno Artur Silva, excepcionalmente nesta tarde de sábado, neste horário. Ficámos agora a 8 minutos das 3. Depois das notícias das 7, acompanhamos a 14ª edição do Troféu 5 Violinos, o jogo de apresentação do Sporting aos sócios e adeptos para a próxima época. 26 VET, emissão especial de esporto na TSF. Mas antes disso, depois das notícias das 3, conhecemos os cantos da Casa da Música na música Muito Cá de Casa de José Miguel Gaspar, que hoje conversa com Serafim Ribeiro. Quem nos vai levar até às notícias às 3 é Stevie Wonder, com esta recordação Master Blaster. Ah, boa notícia, Stevie Wonder diz que tem um álbum pronto para lançar em 2027. Cá estamos para ouvir. Boa tarde, bom fim de semana.

Master Blaster Jamming, belíssima recordação para Stevie Wonder. Próximo álbum de Stevie Wonder quebra um silêncio de 22 anos, já tem nome, chama-se Through the Eyes of Wonder e sai à partida em 2027. Vamos a caminho das notícias às 3.

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1: Muito boa tarde, 2h58, é menos uma hora nos Açores. Portugal vai enviar para a Espanha uma força especial conjunta para ajudar no combate aos incêndios rurais. Os 128 operacionais partem agora às 3 da tarde da Guarda. As 2,5 toneladas de cocaína apreendidas na quinta-feira em alto mar podem ser a ponta do iceberg de uma rede com origem na América do Sul. Nesta edição vamos conhecer as novas informações da Polícia Judiciária. Vamos também até ao Estoril Open.
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1: Temos, depois das notícias das 13, a música Muito Cá de Casa, de José Miguel Gaspar. Agora, temperaturas registadas a esta hora: 22 graus em Ponta Delgada, estão 24 no Porto e em Lisboa, e 25 em Faro e no Funchal. Passamos com as notícias às 13, edição de Fátima Valente.
5: Em Porto Alegre, a urgência de obstetrícia e ginecologia vai estar encerrada das 8 da manhã de segunda-feira até às 8 da manhã de quarta-feira. Neste período, a maternidade do hospital vai continuar aberta. O encerramento das urgências em Porto Alegre, segundo uma fonte da Unidade Local de Saúde do Alto Alentejo, a agência Lusa, deve-se à falta de médicos obstetras para garantir a escala de serviço durante estes dois dias. As utentes estão a ser aconselhadas a consultar a linha SNS 24 para referenciação. Portugal vai enviar para a Espanha uma força especial conjunta com 128 operacionais para ajudar a combate aos incêndios rurais na província de Ávila, em Espanha. Segundo a Autoridade Nacional de Emergência e Proteção Civil, de acordo com um comunicado do Ministério da Administração Interna, está previsto que os 128 operacionais partam agora às 3 da tarde da Guarda. Esta força conjunta integra elementos da estrutura de comando e da Força Especial de Proteção Civil, também dos corpos de bombeiros da sub-região das Beiras e Serra da Estrela e da Unidade de Emergência de Proteção e Socorro da GNR. É uma missão que foi acionada ao abrigo do protocolo em vigor entre Portugal e Espanha sobre ajuda mútua em matéria de proteção civil. O Exército apoiou a missão com 500 rações de combate da reserva de que dispõe. Esta manhã, o primeiro-ministro espanhol afirmou que o objetivo principal no combate aos incêndios é salvar vidas e só depois lutar contra as chamas. Pedro Sánchez visitou as zonas afetadas pelos fogos na região de Madrid e garantiu que o governo está a disponibilizar todos os recursos para combater os incêndios.
6: Si quisiera trasladarle a los vecinos y vecinas de las zonas afectadas que nuestra
7: gostaria de transmitir aos residentes das áreas afetadas que a nossa prioridade, os nossos pensamentos e o nosso objetivo são salvaguardar vidas e defender os centros populacionais, tal como a unidade militar de emergência tem dito muitas vezes, mas também combater os incêndios. Portanto, quero também que todos saibam que todo o Estado, e quando digo todo o Estado, não me refiro apenas ao governo central, mas também às comunidades autónomas afetadas no caso de Castelo e Leão, e finalmente aos municípios, está a disponibilizar todos os recursos disponíveis para gerir de forma eficaz e segura toda a logística e providenciar abrigo aos desalojados, dos quais estamos a falar de milhares de pessoas, bem como a outros que se encontram confinados nos municípios.
1: O primeiro-ministro espanhol anunciou também que os incêndios na comunidade de Madrid, em Ávila, estão a ser tratados já como um só incêndio. O comando de emergência está já unificado.
6: Desde o viernes.
7: Como sabem, desde sexta-feira, o Governo de Espanha, a pedido das comunidades autónomas, da Comunidade Autónoma de Madrid e também da Junta de Castelo e Leão, passou para a situação operacional 3. Estamos agora a liderar a resposta a estes diferentes incêndios, que, como disse anteriormente, o General da Unidade Militar de Emergência, constituem agora um único incêndio e, por conseguinte, contam com um sistema de resposta operacional unificado, o qual, naturalmente, tem não só a aceitação, como também o total apoio do Sistema Nacional de Proteção Civil, liderado neste caso também pelo Ministério do Interior e, logicamente, pelo Secretário-Geral do Sistema Nacional de Proteção Civil.
1: Os incêndios florestais na região de Madrid já foram classificados pelas autoridades como os piores da história. No país vizinho, em França, o ministro do Interior referiu também um recorde histórico nos incêndios que já levaram à retirada de mais de 200 mil pessoas das suas casas. Em França, desde 1 de janeiro deste ano, já arderam cerca de 130 mil hectares em Espanha, segundo o Sistema Europeu de Informação sobre Incêndios Florestais, e 98 mil hectares em França. Foi convocada também esta manhã a nova reunião de crise do governo francês para a resposta aos incêndios florestais no sudoeste do país. Vai ser ainda este sábado, é a segunda reunião em 24 horas. A primeira foi realizada na noite de sexta-feira e resultou no envio de mais tropas e também de uma aeronave militar de combate a incêndios para a região afetada pelo fogo, perto de Bordeaux. Em França, o ministro do Interior afirmou que desde quarta-feira já foram retiradas cerca de 200 mil pessoas nas regiões de Gironde e dos Landes. 3h05, vamos até ao Estrela Open. Rita Silva Vieira está a começar a meia-final de pares com a dupla portuguesa Nuno Borges e Francisco Cabral.
8: Estão agora a ser apresentados os tenistas portugueses que vão jogar pela primeira vez nesta edição como par no corte central. Têm jogado até agora no corte secundário, mas esta meia-final valeu-lhes uma subida ao palco principal do Estoril Open. Vão jogar frente à dupla francesa de Roguet e Jacquet, Nuno Borges e Francisco Cabral, que tentam hoje chegar novamente a uma meia-final em pares no Estoril Open. Conseguiram fazê-lo em 2023, sendo que no ano anterior, 2022, foram mesmo campeões de pares em conjunto. Junta-se aqui o número 1 nacional, Nuno Borges é o melhor tenista português no ranking ATP em singulares, e também Francisco Cabral, o melhor tenista português do ranking em pares. E, portanto, uma meia-final bastante aguardada pelo público português, que já vai enchendo as bancadas do corte central do Estoril Open para assistir à meia-final que começa dentro de minutos.
1: E vamos dar conta dessa meia-final no noticiário das 16h. Rita Silva Vieira, a repórter da TSF, que ao longo desta semana tem acompanhado o Estoril Open, que termina amanhã. Há novas informações sobre o caso da apreensão das mais de 2 toneladas de cocaína, a apreensão feita esta quinta-feira ao largo do Cabo Espichel, em alto mar. A Polícia Judiciária deteve 4 suspeitos de nacionalidades estrangeiras, um deles tem antecedentes no tráfico de droga, e Ana Maria Ramos pode ser a ponta de um iceberg.
9: O bom giorno foi dado a cerca de 50 milhas náuticas da costa portuguesa, mas nenhum dos 4 suspeitos é italiano. 2 têm nacionalidade espanhola, 1 terceiro é inglês, o outro albanês. Mesmo assim, a expressão batizou a operação policial, mobilizou judiciária, marinha e força aérea, que na quinta-feira fizeram a apreensão após detectarem movimento de várias embarcações a sudoeste do Cabo Espichel. A abordagem foi feita à lancha mais rápida e pesada. Descobriram a bordo 2.627 quilos de cocaína. João Oliveira, da Unidade Nacional de Combate ao Tráfico de Estupefacientes da PJ, admite que este produto em estado puro valerá centenas de milhões de euros. Não tem dúvidas que será proveniente de organizações criminosas muito poderosas com origem na América do Sul. No entanto, em conferência de imprensa, o inspetor realçou que o cerne destas organizações ainda não está em Portugal. Para já fica a promessa de levar a investigação até ao fim, até porque o forte movimento de embarcações em alto mar na mesma zona à mesma hora durante a apreensão não afasta a hipótese de haver outros barcos envolvidos na mesma rede de droga. Ainda antes do final do dia, os quatro indivíduos suspeitos e detidos, todos estrangeiros, vão estar no tribunal para serem presentes a primeiro interrogatório, depois de encaminhados para o estabelecimento prisional anexo às instalações da Polícia Judiciária em Lisboa.
5: A Polícia Judiciária que promete continuar as investigações sobre esta rede que tinha ao largo do Cabo Espichel mais de 2 toneladas de cocaína.
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0: Muito boa tarde, um bom fim de semana. São 13:11.
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0: E agora, na antena da TSF, música muito cá de casa. Hoje descobrimos o planeta sonoro de Serafim Ribeiro, gestor técnico da Casa Dica. Ele tem histórias sobre Prince, Morrissey, John Paul Jones e também uma canção de Charlie Chaplin, José Miguel Gaspar.

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Hoje vamos aos bastidores com Serafim Ribeiro, gestor técnico da casa e um bom gigante. Eu sou José Miguel Gaspar. Vamos

0: o pré, antes deles entrarem no palco, é comigo. Atualmente tenho os acompanhamentos residentes todos pela minha mão, não são fáceis. Ter a orquestra, ter o remix, ter o barroco por acaso é fácil. Ter o coro é complicado. Eu disse, sou muito eclético, eu gosto sempre de um bocadinho de tudo. A mesma coisa que me dizerem, a música pimba é má. Não, a música pimba não é má. A música pimba é a música pimba, é música popular. Há coisas boas, há coisas más, é como tudo. A minha mulher diz que eu encontro sempre com alguma coisa de bom em alguns músicos. A minha mulher diz-me isso. A minha mulher, que é um bocado também malómana como eu, mas ela diz muitas vezes isso.
1: O menu desta emissão tem pratos complementares, conflituantes, Led Zeppelin, Nine Inch Nails, Prince, Dead Can Dance, Massive Attack, Michael Jackson, This Mortal Coil. Esta é a Regi de Serafim Ribeiro. O melhor concerto que ele viu na vida foi em Paredes de Coura, Nine Inch Nails. Foi lá que viu outra vez, talvez, o maior crome da pop, a diva Morrissey.

dizer que o Schmidt foi o meu crescimento, tive um crescimento difícil, não é? Mas não, porque não era jogador de basquete, e fui de jogador de basquete durante muitos anos, e se calhar o I Know It's Over do Schmidt, que é um corta aos pulsos, dá facadas no coração ao mesmo tempo, que é daquelas coisas fabulosas.

0: A lendária voz dos Smiths. Ele vai estar novamente entre nós. Não vinha há 10 anos. É no Porto, Super Boca Arena, sábado, 1 de agosto. Serafim vai vê-lo, mas o que ele quer mesmo são as facadas dos Smiths.
1: Eu já tive muitos amantes de boca com o Maurício. É horrível. Eu fiz o concerto dele em Coura, a última vez. Fiquei tipo, onde é que este gajo vai? A explicação que me deram é que o concerto é ao contrário. Eu fiquei tipo, contrário. Sim. Ele quando sai do palco é quando entra a meio da música. É? Está bem, pronto. Eu lembro-me de um motorista que tinha um Mercedes todo de gama para levar, e então o motorista não podia falar, não podia pôr música, não podia respirar, possível não respirar, e não podia olhar para ele. E o motorista que eu fui levar era um amigo meu, e ele, pá, que estranho, o gajo não tem nunca fala. É. Nem cumprimentar, nem dizer boa noite, ou bom dia, qualquer coisa, nada, nem isso. E depois sai da mesma maneira.

0: música muito cá de casa. Este é o Planeta Eclético de Serafim Ribeiro, gestor técnico da casa. Trent Reznor, que ele se conheceu, é o seu homem bom.
1: Tem uma figura mais austera que do Morrissey, que é o Trent Reznor dos Ténis deles, e é um amor de pessoa. É um gajo que chega e cumprimenta toda a gente. O Damon Albarn, por exemplo, é um gajo que chega e cumprimenta toda a gente. Ténis deles, o Hurt, que é aquela coisa mais popular.

Isto não, isto não, pá, se calhar o melhor conselho que eu fiz na minha vida, porque deu-me muito trabalho, uma equipa extremamente exigente. O tour manager é um homem com 2 metros, eu tenho 1,95 m, ele tem 2 metros e tal, tem uma barba de linhador e anda de jardineiros, em que eu ficava assim a olhar para ele, tipo, é, ok, eu vou ver isso, vou ver se consigo. Havia já muita guerra entre eles, era fim de torneio, já não se podiam ver à frente, a equipa técnica deles já não se podia ver à frente uns com os outros, e foi um concerto difícil, mas no final aquilo foi um concertaço, se calhar para mim é dos melhores concertos para eles que foram para mim.

Deus, o Mundo Sombrio, de Nine Inch Nails. Hurt. A canção foi escrita por Trent Reznor em 94. Johnny Cash raptou-a. E Trent disse que a canção já não era sua. Música muito cá de casa, invertemos a marcha. Led Zeppelin, Whole Lotta Love. E uma história de Serafim Ribeiro, que é fã do baixista John Paul Jones.

se calhar a melhor experiência da Casa da Música que eu tenho com os Led Zeppelin. E eu dizer isto é um bocado engraçado, que é, havia um simpósio na sala 2 num software chamado Kima, que foi dos primeiros softwares que se usou para produzir música e não sei o quê, e fizeram um simpósio na sala 2, e havia um showcase. Eu, por acaso, nem era eu que estava a fazer aquilo, mas fui lá à sala 2 ver, e ainda estavam eles a montar, e experimentei a fazer soundcheck, e não sei o que mais, e olho para o palco e vejo lá um senhor a montar as suas pedaleiras, a montar o seu computador com uma data de coisas, e eu olho para aquela cara e digo, bem, eu conheço aquele gajo. Até que pergunto a um colega meu, quem é? Que está ali? Pá, não sei o nome, mas espera aí, está aqui um programa, eu fui ver o programa, chama-se John Paul Jones. E eu, ah? Pois é. Eu fui a casa, experimentei-se, fui a casa a correr, buscar os discos do Zé, que eu tenho. João Paulo Jones, muito simpático, assinou-me os discos todos. E eu, pá, o João Paulo Jones, eu não podia acreditar.

acho que arrepiei-me um mês atrás com os Macios da Terra. É aquilo, é um conceito que eu acho que ninguém percebeu qual conceito. Bom, há pessoas que perceberam, não é? Os Massive Attack são assim, sempre foram assim. Políticos, contra o sistema, praticamente. E acho que as pessoas, de maior parte, não perceberam que aquilo é para ser assim. Sempre foi, não é? E é um concertaço.

Os Massive Attack não fazem só música, fazem política, como deve ser. Comentam o mundo, fazem a sua parte, como devemos todos fazer. Vamos outra vez para o abismo. Talvez um firmamento. Dead Can Dance é a canção de Serafim.

não ia escolher uma coisa muito diferente, que era Dead Can Dance, de Once Upon a Seraphim. É o videoclipe mais triste que eu vi até hoje. Adoro aquele videoclipe, fico a olhar para aquilo durante, puxo atrás e fico a olhar para outra vez, que aquilo é no Paquistão ou no Afeganistão, acho que é passado aí. Pá, e é famoso. Adoro os Dead Can Dance e acho que vou sempre adorar. Então.

canção evidente de Servi Ribeiro. Esta é sua música muito cá de casa. 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E agora...

60 anos, isso não sei, pela primeira vez que o ouvi foi naquele filme, que não é um filme, que parece um videoclipe também grande, e disse, este gajo é louco. Foi aquilo que me saiu, este gajo é louco, faz um disco do caraças, depois faz um filme para o disco que não tem ponta para onde se lhe pegue. Pronto, eu acho, mas é o Prince, ele dá-lhe na cabeça e vai fazer aquilo, pode fazer, né? Aquilo é para o umbigo dele, não é para o umbigo dos outros, né? Mas ao mesmo tempo, eu lembro do concerto de Alvalade, em que ele fica sozinho no palco, na guitarra, e tem um palco bastante grande, que eu acho que foi o maior palco que eu vi montado em Alvalade. Ele estava sozinho e o palco estava cheio. E era um gajo com 1,50m ou coisa parecida. Gostava de jogar basquete, como eu, que eu joguei basquete durante muitos anos. Mas era um músico fabuloso. 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

5 pés e 2 polegadas, 1,57m. É a estatura de Prince, um músico gigante, maior do que qualquer mundo. Estamos à beira do fim. Esta é uma das melhores canções do planeta de Serafim Ribeiro. Ele escolhe mais uma.

Smile, a canção escrita por Charlie Chaplin em 1936, foi cantada 59 anos depois por Michael Jackson, 1995, no álbum History. Agora é o fim, é o canto do cisne ou da sereia.

Elizabeth Fraser no grupo imaginário This Mortal Coil, anos 80, A Song to the Siren, um original de 67, Tim Buckley, o pai de Jeff Buckley. Já morreram os dois, o pai aos 28 anos, o filho aos 30. Elizabeth Fraser está bem viva, tem 62 anos. Música muito cá de casa, aqui ouvimos os imortais. Eu sou José Miguel Gaspar. Boa tarde, boa noite, bom dia, boas férias, boa sorte.

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1: Ficámos a 12 minutos das 4. Às 4 temos notícias e logo a seguir o Ponto da Mente. Hoje discute-se o autoprazer no Ponto da Mente de Marco António Ribeiro com os psicólogos Bruno Filipe Silva e Ana Isabel Teixeira.

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0: São 3h58, 2h58 nos Açores.
1: Portugal vai enviar 128 operacionais para a Espanha. Esta Força Especial Conjunta vai ajudar no combate aos incêndios rurais no país vizinho. 2,5 toneladas de cocaína apreendidas na quinta-feira em alto mar podem ser a ponta do iceberg de uma rede com origem, uma rede criminosa com origem na América do Sul. A Polícia Judiciária tem novas informações. Nesta edição, vamos voltar ao Estoril Open.
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0: É um sábado com chuva, sobretudo no norte e centro do país, e só até ao final de tarde. O vento também sopra forte na faixa costeira ocidental e nas terras altas. Nos Açores, céu muito nublado com boas abertas e aguaceiros fracos na vertente norte e terras altas da Ilha da Madeira. As notícias às 4, edição de Fátima Valente.
1: É mais um bebê nascer a caminho do hospital numa ambulância. O bebê e a mãe estão bem de saúde. Foi esta madrugada, o bebê nasceu numa ambulância dos bombeiros de Macedo de Cavaleiros, na A4, próximo ao Azibe. Foi o que disse a agência Lusa, o comandante da Corporação de Bombeiros. Segundo João Venceslau, a grávida ia com o marido no carro para fazer um percurso de cerca de uma centena de quilómetros de distância para chegar até ao Hospital de Bragança, e já próximo da localidade de Bornes, no concelho de Macedo de Cavaleiros, esta mulher de 41 anos entrou em trabalho de parto. Foi o marido a acionar o INEM, que enviou para o local uma viatura dos bombeiros de Macedo de Cavaleiros e ativou o apoio diferenciado da viatura médica de emergência e a reanimação. O alerta foi dado depois das 5 da manhã. Os bombeiros estavam a transportar a grávida para o Hospital de Bragança quando, a meio do caminho, junto ao Azibo, em Macedo de Cavaleiros, foram obrigados a fazer o parto. Portugal vai enviar para a Espanha uma força especial conjunta com 128 operacionais para ajudar no combate aos incêndios rurais na província de Ávila, em Espanha. Em declarações à RTP, há instantes, David Lobato, comandante do Médio Tejo, que vai chefiar esta equipa portuguesa, explicou que os operacionais vão pôr em prática as técnicas que já usam nos incêndios em Portugal.
4: É um incêndio, a informação que temos, portanto é um incêndio complexo, com fora da capacidade de extinção em muitas das zonas e, portanto, as forças no terreno estão a proceder a evacuações de aldeias e, portanto, e a confinamentos. É este o cenário que vamos apanhar e, portanto, num cenário destes, as mensagens foi para pôr em prática todos os conhecimentos que têm. São um conjunto de... A força que vamos modelar, a força operacional conjunta que vamos projetar, é constituída por elementos habituados a estes tipos de cenários e, portanto, o que vão para lá é pôr em prática, no fundo, aquilo que já fazem no seu dia-a-dia e nos incêndios em Portugal. Não há de ser muito diferente.
1: Comandante David Lobato afirma que os portugueses vão ficar em Espanha os dias que forem necessários.
4: Vai depender daquilo que forem as necessidades das operações em Espanha e daquilo que será articulado posteriormente com o governo espanhol.
5: Portanto, este é para já o grupo possível neste momento?
4: É o grupo solicitado. Nós estamos a fazer uma resposta àquilo que foi a solicitação do governo espanhol. E, portanto, esta força é são uma força constituída por uma companhia, há quatro grupos, um grupo de comando, um grupo de combate dos bombeiros, um grupo de combate da FEPS e um grupo de combate da UEPS da GNR. E, portanto, é isto que nos foi solicitado e, portanto, é com isto nós estamos a responder àquilo que foi, no fundo, a solicitação do governo espanhol.
5: Cerca de 130 de operacionais, não é? Essencialmente.
4: À volta são 128 operacionais e 38 veículos.
1: Inicialmente, a partida destes operacionais estava prevista para as 3 da tarde, mas a informação foi depois atualizada que a partida era às 4 da tarde. Esta força conjunta integra elementos da estrutura de comando e da Força Especial de Proteção Civil, dos corpos de bombeiros da sub-região das Beiras e Serra da Estrela e da Unidade de Emergência de Proteção e Socorro da GNR. Na região de Madrid, Lola Cadierno, assistente executiva da NASA, teme que o incêndio chegue ao complexo de comunicações do espaço no polígono da região de Madrid, que já foi evacuado pela, dada a proximidade das chamas. A retirada do complexo foi devido aos incêndios. Aqui o testemunho de Lola Cadierno ao jornal El País.
6: O complexo Robledo de Chavelha é uma das três estações de rastreio espacial do mundo, juntamente com o de Dawson, na Califórnia, e o de Canberra, na Austrália. Se uma delas falhar, significa que parte do sistema que rastreia as missões espaciais 24 horas por dia, 7 dias por semana, vai ser interrompido. E seria uma catástrofe para a NASA, porque nesta parte do mundo não se poderia fazer o acompanhamento do espaço profundo.
7: Nesta parte do mundo não se poderia fazer o seguimento.
1: Este complexo é formado por várias antenas gigantes, é um dos três que compõem a rede que permite à NASA comunicar com os veículos espaciais em qualquer ponto do céu. Os outros dois centros ficam na Califórnia, nos Estados Unidos, e também em Canberra, na Austrália. E como a Terra está sempre a girar, ter três antenas em pontos diferentes do planeta garante que há sempre pelo menos uma em contacto com as sondas. A NASA já transferiu, entretanto, as comunicações que tinha nos arredores de Madrid para as instalações na Califórnia. E o primeiro-ministro espanhol afirma que o objetivo principal é salvar vidas no combate aos incêndios, só depois lutar contra as chamas. Palavras de Pedro Sánchez, que visitou esta manhã as zonas afetadas pelos fogos na região de Madrid.
8: Si quisiera trasladarle a los vecinos y vecinas de las zonas afectadas que nuestra...
9: Gostaria de transmitir aos residentes das áreas afetadas que a nossa prioridade, os nossos pensamentos e o nosso objetivo são salvaguardar vidas e defender os centros populacionais, tal como a Unidade Militar de Emergência tem dito muitas vezes, mas também combater os incêndios. Portanto, quero também que todos saibam que todo o Estado, e quando digo todo o Estado, não me refiro apenas ao Governo Central, mas também às comunidades autónomas afetadas, no caso de Castelo e Leão, e finalmente aos municípios, está a disponibilizar todos os recursos disponíveis para gerir de forma eficaz e segura toda a logística e providenciar abrigo aos desalojados, dos quais estamos a falar de milhares de pessoas, bem como a outros que se encontram confinados nos municípios.
1: Entretanto, Pedro Sánchez anunciou também que os incêndios na comunidade de Madrid e em Ávila vão ser tratados como um só. O comando de emergência já está unificado. São incêndios que já foram classificados pelas autoridades da capital espanhola como os piores da história. E o governo francês decidiu enviar mais 500 soldados para combater os incêndios. É uma decisão depois da reunião, da convocação da reunião de crise do governo, a segunda em 24 horas, por causa dos fogos florestais que atingem a França. Entretanto, a presidente da Comissão Europeia anunciou nas redes sociais que hoje chegam à Espanha 4 aviões para ajudar no combate às chamas. Ursula von der Leyen também referiu que outros 5 aviões e 2 helicópteros da frota europeia foram mobilizados para França. Paralelamente, Bruxelas mobilizou ainda 3 aeronaves, 2 de Portugal e 1 da Croácia, e 2 helicópteros da Eslováquia e da República Checa, portanto, da frota de reserva para combater os incêndios em França. Está assim discriminado o número de 5 aviões e 2 helicópteros da frota europeia mobilizados para a França. Na volta à França, precisamente, o esloveno Tadej Pogačar está a caminho de vencer o Tour de França. O equatoriano Richard Carapaz conquistou hoje a etapa rainha e Tadej Pogačar praticamente garantiu já hoje o 5º título da volta à França. Richard Carapaz venceu a 20ª etapa em Alpe de Huez e esta a próxima etapa, que será a última amanhã, a 21ª, foi encurtada devido aos incêndios. Os ciclistas vão percorrer 89 quilómetros em Paris, cortam a meta depois de 3 subidas já no coração da cidade francesa. Pogacar precisa apenas de cruzar a linha da meta para garantir o 5º título da competição em 7 anos. Voltamos ao Estoril Open. A Rita Silva Vieira correu de feição o primeiro set aos tenistas portugueses.
10: Estão em vantagem Nuno Borges e Francisco Cabral, venceram o primeiro set por no tie-break 8-6, com vitória para os portugueses frente a De Roguet e Jacquet, dois tenistas franceses. Jogam esta hora já o segundo set no corte central do Estoril Open, para já também com vantagem para os portugueses, 1-0 neste segundo set, e portanto, se os portugueses conseguirem vencer este segundo set, garantem a presença na final de pares do Estoril Open, que se vai jogar amanhã, e repetem aquilo que conseguiram fazer em 2023 e em 2022, sendo que em 2022 foram mesmo campeões de pares. Francisco Cabral e Nuno Borges tentam desta vez e este ano continuar a representação portuguesa no Estoril Open e chegar à final de pares.
1: Rita Silva Vieira a acompanhar esta meia-final com a dupla portuguesa Nuno Borges e Francisco Cabral. O Estoril Open termina amanhã, mas até lá ainda lhe vamos dar conta dos resultados desta partida, desta meia-final de pares. Há novas informações sobre o caso da apreensão das 2 toneladas de cocaína esta semana, apreendidas ao largo do Cabo Espichel. A Polícia Judiciária deteve 4 suspeitos de nacionalidades estrangeiras. Um deles tem antecedentes no tráfico de droga e esta rede pode ser, de acordo com a Polícia Judiciária, a ponta de um iceberg. Ana Maria Ramos.
11: O bom giorno foi dado a cerca de 50 milhas náuticas da costa portuguesa, mas nenhum dos 4 suspeitos é italiano. 2 têm nacionalidade espanhola, 1 terceiro é inglês, o outro albanês. Mesmo assim, a expressão batizou a operação policial, mobilizou judiciária, marinha e força aérea, que na quinta-feira fizeram a apreensão após detectarem movimento de várias embarcações a sudoeste do Cabo Espichel. A abordagem foi feita à lancha mais rápida e pesada. Descobriram a bordo 2.627 quilos de cocaína. João Oliveira, da Unidade Nacional de Combate ao Tráfico de Estupefacientes da PJ, admite que este produto em estado puro valerá centenas de milhões de euros. Não tem dúvidas que será proveniente de organizações criminosas muito poderosas, com origem na América do Sul. No entanto, em conferência de imprensa, o inspetor realçou que o cerne destas organizações ainda não está em Portugal. Para já fica a promessa de levar a investigação até ao fim, até porque o forte movimento de embarcações em alto mar na mesma zona, à mesma hora, durante a apreensão, não afasta a hipótese de haver outros barcos envolvidos na mesma rede de droga. Ainda antes do final do dia, os 4 indivíduos suspeitos e detidos, todos estrangeiros, vão estar no tribunal para serem presentes a primeiro interrogatório, depois de encaminhados para o estabelecimento prisional anexo às instalações da Polícia Judiciária em Lisboa.
1: A Polícia Judiciária, com esta investigação à rede de tráfico de droga que estava ao lado do Cabo Espichel, com mais de 2 toneladas de cocaína. O governador do Estado brasileiro de São Paulo condecorou hoje o presidente da Argentina, Javier Milei, durante uma visita do chefe de Estado argentino ao Brasil. É uma visita para apoiar a candidatura de Flávio Bolsonaro, o filho mais velho do antigo presidente brasileiro, agora nesta candidatura à presidência do Brasil nas eleições de outubro contra o atual presidente Lula da Silva. O chefe de Estado argentino, Javier Milei, foi recebido com as mais altas honras no Palácio dos Bandeirantes, a Ordem do Ipiranga, mas em vez de uma passadeira vermelha, tinha à espera uma passadeira azul. A mudança de cor da passadeira foi um gesto do governador para fazer referência à chamada Onda Azul Latino-Americana. É uma expressão utilizada por aliados da direita para designar o avanço de governos conservadores na região. Durante a visita ao Palácio, Javier Milei esteve reunido em privado com o governador do estado de São Paulo, Tarcísio de Freitas. Foi uma reunião em que discutiram assuntos bilaterais, segundo fontes oficiais.
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0: E hoje fala-se de autoprazer no ponto da mente. 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

0: Olá e bem-vindos a um novo episódio do Ponto da Mente. Eu sou o Marco António Ribeiro. É um dos temas mais universais da sexualidade humana e, ao mesmo tempo, um dos menos falados. Quase toda a gente sabe o que é, muitos praticam-no ao longo da vida, mas continuam a existir a vergonha, a culpa, os mitos e até a desinformação. Hoje falamos de autoprazer. Durante muito tempo foi tratado como um assunto proibido ou associado a ideias sem qualquer fundamento científico. Hoje sabemos que faz parte do desenvolvimento da sexualidade humana e que pode ter significados muito diferentes de pessoa para pessoa. Pode ser uma expressão de conhecimento do próprio corpo, mas também pode revelar solidão, ansiedade ou dificuldade na relação com os outros. Bruno Filipe Silva e Ana Isabel Teixeira estão uma vez mais connosco para falarmos sobre este tema quente. Ou não, pode ser um tema frio. Bem-vindos.
1: Olá.
2: Depende se o fizermos no inverno ou no verão, não é? Olá.
1: Dá para aquecer.
2: Dá para aquecer, é bem visto.
0: E o que hoje vamos querer saber é onde termina um comportamento perfeitamente saudável e onde começa um motivo de preocupação. O autoprazer interfere com a vida sexual lá em casa? Há diferenças entre homens e mulheres na forma como vivem este tema e por continuar a ser tão difícil falar dele, sem embaraço. Por isso, Bruno, apesar de ser uma experiência comum à maioria das pessoas, o autoprazer continua rodeado de silêncio.
2: Certo.
0: Porquê?
2: Porque, embora estejamos no século XXI e se diga a bandeiras despregadas que agora já se pode falar sobre tudo e na realidade nunca se falou tanto sobre sexualidade como hoje em dia, a verdade é que os tabus continuam a existir, não é? E continua a existir aqui um conjunto de ideias erradas sobre aquilo que é sexualidade, continua a existir um peso muito forte colocado sobre aquilo que é o discurso coletivo sobre sexualidade. E há aqui um paradoxo, eu trago muitas vezes, quando falo com colegas sobre esta questão da sexualidade, e felizmente consigo fazê-lo muitas vezes porque dou formação nesta área da sexualidade a colegas psicólogos, e muitas vezes eu falo sobre este paradoxo, que é: nunca houve tanta informação sobre sexualidade e, ao mesmo tempo, nunca se... Quer dizer, não quer dizer que nunca se falou tão mal, não é? Porque, na realidade, não temos aqui um ponto de comparação, mas, na realidade, há muita informação, mas fala-se muito mal sobre. E o que este falar mal sobre é falar sem ser consciência, não é? Porque, muitas vezes, não basta haver informação sobre. É preciso promover uma leitura integrativa que ajude a juntar as peças de uma forma que seja coerente e que faça sentido. Portanto, esta ideia de esperarmos que os nossos jovens, por osmose, ok, elas e eles vão simplesmente querer aprender sobre isto e vão ficar a saber muito sobre sexualidade, sem que nós tenhamos que fazer nada sobre isto, estes elefantes na sala vão continuar a existir. Seja hoje, seja daqui a 20 anos, seja daqui a 30 anos, se nada fizermos para combater estes elefantes na sala. Portanto, respondendo à tua pergunta, continua a ser um problema porque continuamos a ter o nosso consciente coletivo e o nosso discurso sobre sexualidade muito limitado para aquilo que é esta visão pesada da sexualidade, esta visão negativa da sexualidade, e continuamos a limitar o acesso ao prazer a muitas pessoas, não é? E há aqui todo um discurso, não quero estar em muito por aí para não estar aqui em monólogo, não é? Mas quando falamos nestas coisas, acho que é importante nós falarmos sobre aquilo que é o direito ao prazer e o quanto é que muitas vezes este direito ao prazer está segmentado na nossa sociedade, só existe para determinadas pessoas com determinadas características físicas e psicológicas, não é? Mas, novamente, não quero estar aí já por aí. Mas acredito que é impossível falarmos sobre ou respondermos à tua pergunta sem refletirmos também sobre este direito ao prazer.
0: E o direito ao prazer faz parte da vida e do direito comum do qual todos nós devemos usufruir ao longo da nossa vida. Ana, muitos adultos cresceram a ouvir que a masturbação fazia mal ou era motivo de vergonha. Até que ponto essas crenças continuam a influenciar a forma como vivem a sua sexualidade?
3: Influenciam aqui de uma forma extremamente negativa, e isto faz-nos aqui também pensar do lugar do qual também aqui a vivência dos afetos, a vivência da sexualidade veio, não é? Não podemos nos esquecer de um contexto que não vai há muito tempo atrás, não é? Opressor, e onde também o controle do corpo do outro, particularmente até do corpo feminino, era uma forma também, sim, de manter aqui a sociedade em ordem. E costumava-se dizer dizer que uma sociedade silenciada era uma sociedade onde nós podemos aqui também, de alguma forma, exercer força e ter as coisas aqui sobre o nosso controle. Portanto, muitas crenças também se elaboraram, porque também, a par desta versão aqui um bocadinho mais sociopolítica, também se recuarmos um bocadinho mais atrás, não podemos esquecer do peso da Igreja também em torno aqui destas vivências. E, portanto, desde aí até ao momento que vai havendo aqui narrativas de que esta vivência do autoprazer, da autoexploração, não é? Particularmente aqui da masturbação, que é uma coisa do pecado, não é? Que vem aqui de pulsões não benignas, que vem aqui de algo que precisa de ser, de alguma forma, quase exorcizado, não é? Sim. Isto está aqui nos livros de história bem antigos, que têm pó, mas que ainda hoje vamos sentindo esse pó. E onde é que nós vamos sentindo este pó? Efetivamente, em narrativas não só de jovens, mas também de jovens adultos e adultos até mais velhos, que chegam hoje em dia à consulta muito presos nestas ideias de que permitir-me ao autoprazer, permitir-me à autoexploração, é um sintoma maligno, há qualquer coisa que não está bem aqui. E como é que isso também depois interfere naquilo que é uma autoconsciência, não só do corpo e das próprias emoções, porque criou-se esta ideia de que o autoprazer tenha uma única função. A satisfação sexual, o obter prazer, o erotismo, também, mas não só. Ou seja, é nesta via também que nós podemos ter a oportunidade de conhecer melhor não só o nosso corpo, os nossos limites, as noções de consentimento e, acima de tudo, como eu depois também me relaciono e apresento-me ao outro. Eu costumo dizer que não dá para pedir ao outro aquilo que gostamos e o que precisamos se não sabemos, em primeiro lugar, aquilo que nós também gostamos e o que nos faz sentir bem. Portanto, Marco, se calhar só remontando aqui o ponto, esta questão da masturbação, que muitas vezes nós ouvimos em discursos muito autocríticos, com muita culpa, com muita vergonha, está enraizada em tantas outras coisas, nomeadamente um bocadinho aqui esta herança que, em termos socioculturais, políticos e até religiosos, até hoje nos contaminam.
2: Sim, é isso mesmo, é importante nós percebemos e pegas exatamente nesse ponto e acrescenta aquilo que eu estava a dizer, não é? O quanto é que o nosso consciente coletivo continua a estar carregado de toda esta ideia, não é? Daquilo que é negativo e do que é que nós podemos ou não podemos fazer, e esta ideia de que fazermos coisas simplesmente porque nos sabe bem e porque nos dá prazer em si só é negativo, não é? E até que ponto é que isto empodera as pessoas? Até que ponto é que tu dizes às pessoas: podes fazer o que te faz bem, desde que isso te faça bem, desde que não prejudiques os outros, de certa forma empoderamos o comportamento das pessoas. Mas estou a divagar. Aquilo que eu queria dizer-te, Ana, é que muitas vezes na consulta nós continuamos a ter esta ideia de que a masturbação é uma coisa que acontece apenas em contextos muito específicos, ou em idades muito específicas, ou para pessoas muito específicas. Estou aqui a pensar em jovens adultos que estão casados com filhos, que nos dizem que mas isto da masturbação é uma coisa só para os adolescentes, ou era uma coisa que eu fazia só na adolescência, que agora já não tem cabimento naquilo que é a minha vida ativa adulta.
3: Como se uma relação fechasse a porta a esse autoprazer.
2: Neste caso, e estou a pensar aqui numa opção específica, ou seja, não só a questão da relação, como também da idade, haver aqui um duplo critério. Para algumas pessoas, sim, aplica-se a questão de estar ou não numa relação. Como tu disseste, o facto de estar numa relação, ok, fecha-me aqui a porta para o poder ter este tipo de comportamentos. Mas para outras pessoas, há mesmo aqui a questão da idade, ou seja, eu já não tenho idade para o fazer. E quase como segmentar este comportamento, ou circunscrever este comportamento de masturbação a uma faixa etária, é quase como, ok, fica naquela caixa e a partir dali já não se justifica, já não posso ir lá mexer.
0: E com isto vamos meter a mão na massa e vamos perceber como é que o autoconhecimento pode aqui também ajudar, como a Ana sublinhou e tu reforçaste, também o desfrutar do prazer de uma outra forma. E Bruno, continuando contigo, conhecer o próprio corpo pode contribuir para esta vivência mais saudável da sexualidade. Aquilo que é aprendido também nas aulas de educação sexual, nas aulas que acabam por ajudar ao conhecimento daquilo que é o corpo, daquilo que é a função que cada órgão tem, em particular quando falamos da genitália, tem um peso relevante quando falamos neste tópico do autoprazer?
2: Sim, a educação sexual tende a ser desbloqueadora, não é? Daquilo que são as consciências, daquilo que são os comportamentos. É importante nós percebermos que na educação sexual não vamos necessariamente ensinar crianças e jovens a masturbarem-se. Eventualmente aquilo que pode caber dentro de uma disciplina de educação sexual é o discurso sobre está tudo bem em fazê-lo desde que o faças num contexto seguro, ou seja, aqui de certa forma balizar estes comportamentos para que eles aconteçam de forma a que a criança esteja protegida e que as outras pessoas de certa forma não estejam expostas a este tipo de comportamentos, ou seja, criarmos aqui a noção de privacidade. Acredito que a educação sexual possa ter este papel preponderante ou importante aqui. Novamente insisto, não no sentido de ensinar a fazer alguma coisa, porque muitas vezes acaba por ser também um daqueles mitos associados à educação sexual, não é? Que vamos incentivar as crianças e jovens a terem relações sexuais e a explorarem o próprio corpo. Não necessariamente. A única coisa que, teoricamente, uma educação sexual com cabeça, tronco e membros e balizada e baseada na ciência deve fazer é incentivar as crianças e jovens a tomarem decisões conscientes

0: importante essencialmente para isto. Há muitos pais que nos chegam, Marcos, não sei se estou a estragar as perguntas que eventualmente nos ias fazer mais para a frente, e desculpa se for o caso, mas há muitos pais que muitas vezes têm crianças, já está a fazer sinais a querer matar-me, que têm crianças, desculpem, que nos chegam à consulta a perguntar sobre o meu filho ou a minha filha. Uhum. Tem comportamento de masturbação, ou seja, no, do nada, não é? Estamos, imagina, na sala, estamos a ver televisão, ele está ou ela está a brincar, e de repente começa a masturbar-se. E isso, de repente, é o fim do mundo, principalmente se esta criança for associada ao género feminino. Então ainda mais grave é, não é? Uhum. Portanto, comportamento de masturbação na criança pode ser assustador para os pais, mais ainda se esta criança calhar de ser uma menina, não é? E o quanto é que é importante nós ajudarmos estes pais a desconstruir a ideia de que não está a acontecer nada de errado, em primeiro lugar porque nós, enquanto adultos, vemos um comportamento sexualizado onde eventualmente ele não existe, uhum. não é? Portanto, nós, enquanto adultos, acrescentamos ao comportamento de masturbação esta carga necessariamente sexualizada. Na cabeça das crianças, muitas vezes, aquilo que acontece é que, ok, eu toco aqui, isto é bom.
1: É uma sensação agradável.
0: Exato, uhum. não é? Quer dizer, é bom, uhum. então vou fazê-lo outra vez. Uhum. E não tenho consciência de que isto é um comportamento necessariamente sexualizado, ou que deve acontecer dentro de um determinado contexto. Uhum. E muitas vezes nós vamos trabalhar com estes pais, ok, como é que vamos dizer a esta criança que está tudo bem, não o faças aí à frente das outras pessoas, não é? Quer dizer, não é o sítio nem o contexto para o fazer. E é muito delicado nós pararmos aqui as coisas, mas para que não seja transmitida a ideia, pegando naquilo que tu estavas a dizer no início do programa, Marco, do é pecaminoso, é errado, não o faças. A ideia não é dizer isto não é uma coisa que deves fazer, é uma coisa que deves fazer apenas e só em determinados contextos.
2: E falando em educação sexual, estamos a falar de algo que faz parte do percurso de vida de qualquer um de nós, não apenas quando olhamos para a infância, porque ela deve ser apreendida ao longo da vida. E Ana, quando nos focamos naquilo que é a vida a dois, a três, a quatro, enfim, uhum. o panorama de relação que assim desejarem, o autoprazer é visto algumas vezes como um sinal de que algo está mal na relação. Isto tem um quê de verdade? Ou é de todo uma falsa concepção?
1: Eu aposto mais as minhas fichas na falsa concepção, Marco, até porque, retomando aqui esta ideia inicial, o desenvolvimento psicossexual acompanha o indivíduo desde o início da sua vida até ao final. Não nos podemos esquecer que também a nossa identidade se vai moldando, também é aqui sujeita a diferentes influências e a identidade sexual também está em constante desenvolvimento. Portanto, é algo que deve ser visto como dinâmico, como também potencialmente fluido, e daí também, ao longo deste processo do nosso ciclo vital, também haver aqui vivências redescobertas e formas de a experienciar diferente, de forma mais intensa, mais frequente. Portanto, este primeiro ponto, que é algo do ciclo vital do indivíduo. Agora, é relativamente comum, quando isto aparece nas relações, ser aqui visto como um sinal de estado, alerta, há qualquer coisa aqui de errado. Uhum. E de onde é que isto vem, não é? Acho que é aqui uma questão interessante a pensarmos. Até que ponto aqui o autoprazer é visto como uma ameaça relacional, porque também nos foram sempre vendendo esta ideia da completude do outro.
0: Ora.
1: Uhum. Esta ideia aqui de amor romântico, não é? De um amor idílico, de que só com um outro é que eu serei verdadeiramente feliz, uhum. estarei verdadeiramente realizado, satisfeito, e o outro vai preencher todas as minhas dimensões. Ora, este é dos maiores mitos relacionais. Sim. E que ainda hoje, pelo menos eu sinto que na minha clínica, volta e meia, preciso aqui de esbater, uhum. e de trabalhar com os casais, os indivíduos, as relações, sejam elas quais for, de que há um nós, mas também há um eu e o tu.
0: Claro.
1: E, portanto, continua aqui a existir também desejos diferentes, prazeres diferentes, fantasias diferentes, e que a vontade, a necessidade ao autoprazer diz única e exclusivamente daquela pessoa, daquele indivíduo. E, portanto, vermos isso como um sinal de perigo, quase como, bom, se isto acontece é porque se calhar eu não sou tão atrativo ou atrativa para o meu parceiro ou parceira,
0: uhum.
1: se calhar houve aqui qualquer coisa que mudou, eu já não sou assim tão desejável, isto é também reduzir as nossas relações significativas a uma ideia de que o outro está cá para me completar e preencher. Não está.
0: Certo.
1: O outro é um ser aqui faltante e, portanto, isto abre espaço para que também possamos continuar a viver a nossa autossexualidade, o nosso autoprazer, e estas coisas podem coabitar dentro de uma relação.
2: E não podemos esquecer a dimensão daqueles e daquelas que

0: entendem que não querem ter um parceiro, que, por exemplo, são arromânticos ou até assexuais e que, nessa mesma medida, não olham para este prazer a dois ou a três da mesma forma que a maioria das pessoas o fazem.
1: Exato.
0: E vamos agora, precisamente, desaguar essa lógica. Quando alguém não tem uma relação, não está numa de se relacionar sequer com quem quer que seja, em particular nesta perspectiva sexual, o autoprazer reveste-se de uma importância ainda mais significativa, em particular porque é a forma de obter esse mesmo prazer através de si. Bruno, chegam-te, e também Ana, a ti, chegam-vos muitos casos de pessoas que entendem que são perfeitamente felizes com a sua sexualidade individualizada?
2: Sim. Não quero dizer muitos, mas há de facto algumas pessoas para quem as relações, sexuais ou românticas, ou ambas, não são todo um problema. E às vezes até temos esta expectativa, não é, de que efetivamente a pessoa só não está a falar sobre isto, na realidade, porque não se sente confortável para, ou até que ponto é que ela não reconhece que há ali um problema. E na verdade, cada vez mais é importante nós percebermos que não tem que necessariamente ser uma questão para estas pessoas. Eu consigo pensar, e cada vez que falamos sobre isto, não é, ou que me faz este tipo de perguntas, eu lembro-me de um casal que eu acompanhei há uns anos atrás, ou seja, em contexto de terapia de casal, claro está, que se apresentavam como sendo demissexuais. E é importante nós referirmos aqui, ou explicar aqui em linhas breves, o que é isto da demissexualidade. Portanto, não são necessariamente pessoas que não têm interesse pela prática sexual como as pessoas assexuais, mas são pessoas que, diríamos, têm um interesse reduzido face àquilo que é o interesse sexual, vamos dizer, normal ou normativo ou comum, ok? E é muito curioso que naquilo que foi a procura deste casal e aquilo que foi este processo, nenhuma das questões que estava em cima da mesa tinham que ver com o funcionamento sexual. Aquilo que eles me disseram foi: esse é o aspecto de nossa vida em casal que melhor funciona, porque estamos os dois plenamente alinhados e estávamos em relações onde sentíamos que isso era um problema. Não é? Portanto, esta ideia de que toda a gente tem que ter o mesmo ritmo sexual, tem que se encontrar no outro e tem que haver esta...
0: A mesma performance, não é?
2: A mesma performance e tudo mais. Para muitas pessoas não é um caso e, portanto, na realidade, isto para responder à tua questão, Marco, não te vou dizer que são muitas pessoas, vou-te dizer que muitas vezes isso não é um tema para algumas pessoas e às vezes não é só porque as pessoas têm problemas em dizê-lo ou porque existe ou simplesmente porque para muitas pessoas não é mesmo um problema e, portanto, se não é um problema, elas sentem que não têm que o trazer para o espaço terapêutico.
3: Certo. A mim faz-me pensar nos múltiplos repertórios, não é? Que o prazer poderá ter, não é? O que é isto do prazer? Pode significar aqui várias coisas.
2: Certo.
3: Isto faz-me aqui também recordar algumas situações clínicas onde aqui esta questão do autoprazer até estava aqui mais voltado para as questões do autocuidado, não é? De eu me permitir experienciar aqui atividades, pequenos momentos só para mim, que me dão prazer, seja uma refeição, seja uma ida a um espetáculo, um cinema sozinho, o que é que o prazer também pode significar, não é? Portanto, isto faz-me pensar aqui nos vários repertórios. Ao mesmo tempo, também desaguei aqui para umas outras narrativas que também às vezes me vão chegando ao consultório, quer individual, quer em contexto de casal, que é muito esta ideia de que, pois, eu sozinho ou sozinha faço melhor o trabalho. O que por si só é verdade, não é? Faz sentido, faz sentido se previamente também foi existindo aqui também um autoconhecimento e uma liberdade para também explorarmos o próprio corpo. Portanto, é compreensível que se calhar individualmente alguns de nós faça melhor o trabalho. Agora, onde é que eu quero chegar com isto? Acho que isto também é indicador de uma certa dificuldade que ainda vai existindo, mesmo nos contextos relacionais, de partilhar e comunicar com o outro o que é que eu gosto. O que é que eu preciso?
2: Isso.
3: Onde é que para mim é confortável ou não ser tocado, ser tocada? O que é que tu também esperas e precisas de mim? Ou seja, ainda perdura aqui muito este mito de se tu gostas de mim e me amas e estamos numa relação, logo sabes aquilo que eu quero e preciso. Não, não funciona assim.
2: Certo.
3: O corpo do outro é um mapa por descobrir. E aquilo que se calhar nós vamos tentar fazer e levar com a melhor das intenções pode não resultar, pode não ser aquilo que a outra pessoa também sente como prazeroso. Portanto, a questão do diálogo, da partilha e da vulnerabilidade, porque também falarmos disto nas nossas relações implica aqui uma certa vulnerabilidade, não é? Mais do que exposição do ser vulnerável, eu também me permiti dizer o que é que gosto, o que é que me dá prazer, o que é que não dá, sem temer aqui a exclusão, a rejeição.
2: Sim.
3: E eu achar que poderei ser vista de forma diferente.
0: E sem esquecermos os gatilhos, que são diferentes para toda a gente, não é? No que toca à sexualidade, Bruno.
2: Exatamente, sim, não é? Portanto, somos pessoas diferentes, temos formas de ver o mundo diferentes, temos formas de sentir também elas diferentes. Não é porque todas e todos habitamos uma pele de ser humano que necessariamente partilhamos coletivamente dos mesmos gostos. Eu estava a ouvir, Tânia, estava a pensar, é muito interessante, e abres aqui uma caixa de Pandora muito interessante. Já disseste algumas coisas que eu ia dizer, não é? A questão, e reforço apenas a questão da importância daquilo que é a comunicação no casal, não é? No emparelhamento romântico daquilo que nós gostamos e o que é importante para nós. E, no entanto, o que é que isto me faz pensar? Como é que isto ramifica? Vivemos numa sociedade que tendencialmente espera que nós, homens, numa qualquer relação sexual, saibamos exatamente o que é que a pessoa que está connosco quer, não é? Portanto, há esta expectativa de que, enquanto homem, eu tenho que conseguir dar prazer a uma mulher, aqui, portanto, sendo o mais vulgar possível e, obviamente, considerando aquilo que é uma relação heterossexual, que, felizmente, para muitas pessoas, ser homem não significa que tem que estar numa relação
3: Exatamente.
2: Com uma mulher, não é? Portanto, já deixar isto aqui desconstruído. Mas, indo aqui ao cerne desta ideia, não é, mais base, mais tóxica, por assim dizer, portanto, como é que esta pessoa, enquanto homem, assume a sua incompetência natural, que a vai ter, porque, novamente, não temos que saber. E mesmo que eu saiba, por exemplo, vamos imaginar, eu estou com uma pessoa, uma parceira, e consigo perceber exatamente o que é que ela gosta, quais são os gatilhos dela, ou quais são as coisas que ela gosta, pegando no que tu me estavas a perguntar, Marco. E, ok, resulta muito bem. Entretanto, por algum motivo, esta relação termina, desintegra-se, vai cada um ao seu lado, o que for, não interessa. Eu estou com outra pessoa.
3: Há um outro mapa, não é?
2: Exatamente. Há um outro mapa, um outro continente, há todo um outro universo. Se eu vou fazer exatamente as mesmas coisas e vou esperar exatamente a mesma resposta, poderei ser surpreendido pela negativa e pensar, epá, ok, afinal isto não é, afinal não são todas iguais. Mas, novamente, não há espaço para se falar sobre isto. Muitas vezes este espaço é ocupado por aquilo que é o acesso à pornografia, a ausência de educação sexual, para perceber que os corpos são diferentes. Falávamos aqui há umas semanas atrás sobre os tipos de corpo e sobre a vergonha do corpo e tudo mais. Portanto, é preciso assumirmos que está bem em não sabermos, é preciso lidarmos bem com esta vulnerabilidade. Ao mesmo tempo, é importante pedirmos à outra pessoa como é que, ou explicarmos à outra pessoa como é que gostamos de ser tocados, para que depois cada vez menos aconteça isto do ok, eu prefiro ser eu fazer porque ele ou ela não sabe fazer da forma que eu quero, certo? Novamente, legítimo que a pessoa possa continuar, eu prefiro continuar a ser eu fazer. Agora a questão é, a outra pessoa não sabe porque eu também não lhe explico.
3: Exatamente.
2: Não é? Mas tu falaste na palavra vulnerabilidade e eu acho que essa é uma das palavras mais importantes na criação de qualquer relação.
3: Sem dúvida.
2: Eu só vinculo se houver vulnerabilidade.
3: E se eu sentir que o outro vai receber também bem essa vulnerabilidade.
2: Precisamente.
3: E eu acho, estava aqui a ouvir-te, Bruno, o quanto precisamos de resgatar o sexo masculino.
2: Sim.
3: Ainda deste lugar que vem do mito do macho latino, não
2: Exatamente.
3: É?
2: Exatamente.
3: Que performance exemplar, que sabe, que faz, que acontece. E o quanto isto é desgastante, não é? Porque fecha muitas vezes o sexo masculino neste lugar de rejeição, de eu não sou capaz, eu não sou competente,
2: pois.
3: Ou seja, inibe aqui esta vulnerabilidade e, se calhar, continuando aqui numa lógica, pronto, de uma relação heterossexual,
2: Sim.
3: o quanto aqui também o feminino depois mais se fecha, mais Claro. Se acha no lugar de não ser descoberta, não é? De
2: Sim.
3: deixar e transpor esta responsabilidade para o outro. Portanto,
2: Exato.
3: Como há aqui todo um emaranhado, não é? Destas questões.
2: Totalmente. E, portanto, é extremamente pesado, não é? Esta ideia de que a masculinidade tóxica só afeta as pessoas com quem estes homens se relacionam. Na realidade, a masculinidade tóxica pode ser altamente destrutiva para o próprio homem, a quem é retirado este direito à vulnerabilidade, a quem é retirado este direito à incompetência, ou assumir desta incompetência, e trabalhar sobre esta incompetência, porque, novamente, eu não tenho que me manter incompetente o resto da vida. Eu tenho que reconhecer que há coisas nas quais posso trabalhar e perceber que o meu estatuto, ou seja, eu não tenho que devolver o meu cartão de homem ao sindicato dos homens, porque não consegui, entre aspas, seja lá o que isso for, dar prazer à parceira com quem estou, às parceiras com quem eu estou.
0: Ao SH, não é? Sindicato dos Homens. E não podemos esquecer que, quando falamos destas dimensões, também falamos de preliminares e, como diria na sua sabedoria Violeta Maria Oliveira, preliminares podem ser fazer uma máquina de roupa ou de louça. Por isso, não podemos também esquecer essa particularidade.
2: Certo.
0: Ana, quais são os sinais que podem indicar que este comportamento está a perder o seu equilíbrio e começar a interferir na vida das pessoas? E aqui referimos-nos, naturalmente, à masturbação em particular.
3: Eu acho que nós temos que sempre voltar aqui a recordar os critérios da frequência, da intensidade e do impacto significativo que qualquer comportamento tem naquilo que é a nossa vivência diária. E, portanto, isto torna aqui a leitura das coisas sempre um bocadinho mais subjetiva, porque aquilo que é disfuncional, que é exagerado, para uns pode não ser para outros. Uhum. Agora, há aqui pistas que nós conseguimos, obviamente, decifrar nas narrativas das pessoas. Uma delas é precisamente esta narrativa de eu sinto que já não estou a ter controlo, eu sinto que queria e precisava de parar e não estou a fazê-lo. Nós aqui já conseguimos ver um sinal de alerta importante, porque há esta percepção de incontrolabilidade e, ao mesmo tempo, a angústia que isto suscita aqui para a pessoa. E quando a pessoa também já sente que poderá estar aqui a ter esse comportamento em alguns contextos ou locais de risco, por exemplo, nas questões do comportamento masturbatório, ou até estou a pensar no consumo de pornografia. Sim. Quando isto já começa a acontecer aqui no contexto laboral da pessoa, isto já pode estar aqui a ultrapassar uma barreira, um limite, e a própria pessoa muitas vezes também tem consciência disso. Portanto, temos que compreender com a pessoa o que é que também este comportamento significa para ela. Isto, primeiro ponto. Acho que também é importante, e isto é algo que eu procuro sempre aqui nos meus processos terapêuticos, compreender um bocadinho qual é o significado ou a função simbólica de determinado comportamento, não é? Se calhar aqui todos nós, pontualmente, já chegámos a casa estressadíssimos, cansados do trabalho ou de uma situação qualquer, e se calhar sentámos no sofá, pegámos num pacote de bolachas e se calhar ingerimos aquilo assim num curto espaço de tempo e sentimos que aquela comida teve uma função de conforto. Aquilo não foi para colmatar uma fome física, foi para colmatar uma fome emocional. Na questão do comportamento masturbatório, em alguns casos, atenção, em alguns casos, nós conseguimos compreender que esse comportamento representa uma espécie de fuga, ou seja, eu transfiro para aí um conjunto de questões, se calhar emocionais ou conflituantes mais profundas, e aquilo tornou-se ali um mecanismo, uma forma de compensação de alguma coisa. E que nisto nós conseguimos perceber um aspecto muito importante, é que aqui o comportamento masturbatório deixa de ter um caráter prazeroso e passou para um caráter de compensar qualquer coisa, de colmatar. É aqui que nós também às vezes vemos a diferença, porque a pessoa até pode fazê-lo e sentir prazer, mas aquilo na verdade perdeu o caráter prazeroso. E nós vemos muito nos discursos no pós, que é a culpa, a vergonha. Há a sensação de que eu não devia ter feito aquilo, ou mais do que não devia, eu não queria, na verdade, ter feito aquilo. Mas é quase um impulso incontrolável. Portanto, Marco, há aqui muitas nuances, não é? Nós, nisto do que é que já pode ser mais patológico, o que é que pode ser mais disfuncional, implica, nós, terapeutas, uma escuta muito ativa e uma coisa muito importante, que é nós próprios, profissionais de saúde, terapeutas, seja quem for, termos uma consciência das nossas próprias crenças, certo, sexuais, das nossas próprias crenças relativamente aos relacionamentos, aos afetos, para percebermos também o quanto podemos transportar para os nossos processos e o quanto isso pode ou não influenciar. Porque a sexualidade, os afetos, o autoprazer, cada vez mais fala-se nisso, como o Bruno disse, e bem, mas até que ponto fala-se? Mas fala-se ainda numa tentativa de compartimentalizar e colocar as questões em algumas caixinhas.
0: Mas falar em autoprazer é falar também em outros tópicos que não passam necessariamente por masturbação. Podem passar, por exemplo, por uma massagem, sim, podem passar por um banho relaxante, claro, ouvir uma música enquanto estamos a desfrutar, se calhar, de um bom livro, certo, de um copo de vinho, enfim, seja responsável, beba com moderação. Mas, Bruno, existem estas nuances do autoprazer que às vezes passam despercebidas e que as pessoas às vezes não colocam aqui na caixinha do autoprazer.
1: Sim.
0: São fundamentais para uma vivência também do eu em pleno.
1: Certo. O que é isso que tu disseste, se não o autocuidado? E o quão importante é o autocuidado no nosso funcionamento, não é? Fala-se muito nas redes sociais, ainda bem, volto a dizer, reforço, ainda bem que se fala sobre autocuidado. Nem sempre se fala da forma mais estruturada e correta, mas isso são outros 500 e não vamos estar a entrar por aí. É fundamental no meio de tudo aquilo que é a loucura do dia-a-dia, do cotidiano, das responsabilidades às quais nós temos que responder todos os dias, que não deixemos de ter tempo para as pequenas coisas, não é? Mesmo que nos pareça que as 24 horas do dia não são suficientes para tudo, os 5 segundos que existam de fazer uma coisa boa para nós, os 30 segundos ou uma hora que ocupe o que for, a tarde que ocupe, o tomar um banho relaxante, o beber uma bebida refrescante, o ir à praia, o ir passear, fazer pequenas coisas que nos parece que não têm qualquer impacto, na realidade podem ter todo o impacto, podem fazer toda a diferença. Partilho convosco, a respeito do que nós estamos a falar hoje, aconteceu-me hoje em consulta precisamente uma pessoa que está numa caminhada a lutar contra a depressão, estava assim mais alegre e disse-me: eu hoje fui à praia de manhã, eu aproveitei, acordei e olhei para a janela e disse: vou à praia, e fui e consegui fazer tantas coisas no meu dia que sinto que o dia me rendeu, aqui entre aspas. E eu acredito que é um exemplo belíssimo daquilo que me estás a dizer, não é? Como é que estes pequenos gestos, que também de autoprazer, não é? O que é que eu posso fazer que me faz sentir bem, que me acrescenta? E atenção, não quer dizer que isto por si só seja alguma forma de terapia, não é? Aquela questão de, ai, mas isto é uma terapia. Não. São coisas que acrescentam, que ajudam, que não substituem, obviamente, os processos terapêuticos, mas que podem fazer diferença. E este que é importante nós também percebermos, não é?
3: Mas eu acho que ainda precisamos dar um salto, que é de deixarmos de ver o autocuidado e o autoprazer como uma recompensa de alguma coisa, mas passar ele também como um pré-requisito. Ainda temos esta tendência de só depois cumprir um conjunto de tarefas ou de ter trabalhado, é que aí sim posso-me permitir e dar espaço. E esquecemos que isso muitas vezes também é combustível para compromissos e responsabilidades maiores.
0: Vamos agora para a rubrica da atualidade com Freud Explica, Nem Freud Explica. E esta semana, Bruno, como é que estamos?
1: Ora bem, esta semana Nem Freud Explica. Eu acho que esta semana o Freud deu tantas voltas no caixão a tentar explicar que até já deve ter acabado um bocadinho mais fundo o buraco onde está enterrado. E neste caso, Nem Freud Explica, a vergonha e a falta de melhor expressão que caracteriza o processo de correção dos exames e das notas dos estudantes, que precisam de perceber se vão à segunda fase, se não vão à segunda fase, se que notas de acesso é que vão ter para o ensino superior. E a displicência, que acho que também não há aqui melhor forma de descrever isto, a displicência absoluta, a desresponsabilização absurda por parte dos órgãos regentes, que eu acredito que, acima de tudo, mais do que, às vezes mais do que tentar ter uma solução, porque às vezes não existem soluções, acredito que as pessoas precisavam de validação das suas preocupações. E acredito que nem os estudantes, nem os professores que estiveram horas a fio a corrigir exames, sem às vezes perceber muito bem como é que poderiam fazer para colmatar e ajudar estes estudantes, não é? Ou seja, nem os estudantes, nem os professores e muitas vezes nem os pais, que também se preocupam com isto, tiveram uma palavra de apreço, de compreensão, de responsabilização por parte dos órgãos regentes. Poderiam não ter uma solução, mas que lhes dissessem: ok, é legítimo, há problemas, reconhecemos os nossos erros e vamos tentar juntos fazer alguma coisa. Houve sempre uma passagem de culpas e de responsabilidade para outras pessoas que eu acho infantil e, portanto, nem Freud explica isto.
0: Ana.
3: Esta semana, Freud explica: os animais de estimação já podem visitar os donos que estão internados na unidade local do São João. Esta parece ser uma medida muito simples, mas é aqui um movimento muito humanizante. Sabemos que os animais de estimação representam também vínculos familiares para estes utentes e, portanto, acredito que é uma forma também de trazer mais conforto, diminuir a ansiedade, diminuir o sofrimento físico e emocional de muitas pessoas que estão internadas e, portanto, acho que é aqui uma excelente medida.
0: E assim chegamos ao final de Freud Explica, Nem Freud Explica e, claro, ao final do episódio de hoje dedicado ao autoprazer. Ana, Bruno, obrigado. Até ao próximo episódio do Ponto da Mente.
3: Até à próxima.
1: Tchau.
0: Durante demasiado tempo, o autoprazer foi tratado como um assunto proibido. Hoje sabemos que faz parte da sexualidade humana e que merece ser falado com naturalidade, conhecimento e respeito. Mais do que perguntar quantas vezes ou de que forma, talvez a questão mais importante seja outra: que lugar ocupa este comportamento na vida de cada pessoa e que significado lhe atribui? Este foi o Ponto da Mente dedicado ao tema autoprazer. Cuidados técnicos e sonoplastia de Joaquim Dias. Eu sou o Marco António Ribeiro e, já sabe, pode voltar a ouvir-nos onde quer que esteja, em tsf.pt e nas plataformas de podcast.

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0: São 4h58, muito boa tarde, é menos uma hora nos Açores. Voltou a ganhar força o incêndio de Gironde, está às portas de Bordeaux, a 30 quilómetros da cidade. A população começou a ser retirada dos subúrbios, há casas ardidas e o governo canalizou mais 1.500 militares para esta região de França. A caminho de Ávila vão já os 180 bombeiros voluntários portugueses para ajudar o combate ao incêndio, que é já considerado o maior da história do país, 5 vezes superior ao total de fogos registados o ano passado. Por causa da falta de médicos para assegurar a escala de serviço, o Hospital de Porto Alegre fecha as urgências de obstetrícia de segunda a quarta-feira.
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0: Temperaturas registadas mesmo agora estão 22 graus em Ponta Delgada, 24 no Porto e no Funchal, a esta hora 25 em Lisboa e em Faro. Avançamos com as notícias às 5, a edição é de Ana Maria Ramos.
4: Já a caminho de Espanha, 128 operacionais da Força de Conjunta Portuguesa para apoiar as operações de combate aos incêndios que estão a afetar a província de Ávila, em Madrid. A missão foi acionada ao abrigo do protocolo em vigor entre os dois países sobre ajuda mútua em matéria de proteção civil, reforça a colaboração na resposta a situações de emergência. Este grupo integra bombeiros voluntários, elementos da região do Médio Tejo, Comando e Força Especial de Proteção Civil, bombeiros também da região das Beiras e Serra da Estrela e a Unidade de Emergência e Proteção de Socorro da GNR, uma equipa liderada pelo subcomandante David Lobato.
5: É um incêndio, a informação que temos, portanto, é um incêndio complexo, com fora da capacidade de extinção em muitas das zonas e, portanto, as forças no terreno estão a proceder a evacuações de aldeias e, portanto, e a confinamentos. É este o cenário que vamos apanhar e, portanto, num cenário destes, as mensagens foi para pôr em prática todos os conhecimentos que têm. São um conjunto de... A força que vamos modelar, a força operacional conjunta que vamos projetar, é constituída por elementos habituados a estes tipos de cenários e, portanto, o que vão para lá é pôr em prática, no fundo, aquilo que já fazem no seu dia-a-dia e nos incêndios em Portugal. Não há de ser muito diferente.
4: Nestas declarações registadas pela RTP antes da partida para a Espanha, ainda sem certezas quanto à duração desta missão.
5: Vai depender daquilo que for as necessidades das operações em Espanha e daquilo que será articulado posteriormente com o governo espanhol.
6: Portanto, este é para já o grupo possível neste momento?
5: É o grupo solicitado. Nós estamos a fazer uma resposta àquilo que foi a solicitação do governo espanhol e, portanto, esta força é só uma força constituída por uma companhia, há 4 grupos, um grupo de comando, um grupo de combate dos bombeiros, um grupo de combate da FEPS, um grupo de combate da UEPS, da GNR, e portanto é isto que nos foi solicitado e portanto é com isto que nós estamos a responder àquilo que foi, no fundo, a solicitação do governo espanhol.
6: Cerca de 130 de operacionais, não é? Essencialmente.
5: À volta são 128 operacionais e 38 veículos.
4: É uma missão portuguesa que já está a caminho, auxílio à Espanha, na sequência da ativação do mecanismo de proteção civil. Segue ainda a reserva do Exército, cerca de 500 rações de combate para um primeiro socorro. Em França, está a 30 quilómetros de Bordeaux, o incêndio que começou em Gironde ganhou força com o vento nas últimas horas. Nesta altura, há populações a serem retiradas dos subúrbios da cidade, com cerca de 250 mil habitantes, perto de 1 milhão de pessoas a viver nesta área metropolitana e já há muitas casas queimadas, mas sem acesso e sem dados oficiais do número exato de habitações que foram perdidas nas últimas horas. Aos 1000 operacionais no terreno vão juntar-se a partir deste sábado à noite mais de 1.500 militares mobilizados para a região. Assim anunciou esta tarde em comunicado o Ministério Ministério das Forças Armadas francês, já depois de ter sido ativado o mecanismo europeu de emergência e que responderam a alguns Estados-membros como Portugal, dois aviões bombardeiros anfíbios portugueses e também uma equipa de 7 elementos da Proteção Civil, ainda com a logística da missão assegurada por um C-130 da Força Aérea Portuguesa, estão em solo gaulês. A retirada então das populações tem sido uma constante nas últimas 24 horas na região, e é o que relatou a correspondente da TSF em Paris, Lígia Anjos, já durante o dia aqui na antena da TSF.
7: O principal foco que avança em direção à área metropolitana de Bordeaux já consumiu cerca de 22 mil hectares. Durante a madrugada, as autoridades ordenaram novas evacuações preventivas em vários municípios nos arredores da cidade. Apesar da proximidade das chamas, Bordeaux não está para já diretamente ameaçada. O ministro do Interior, Laurent Nunes, não esconde, no entanto, a gravidade da situação.
8: Toda a hierarquia da segurança civil francesa o diz de forma clara: nunca ter visto um incêndio desta dimensão. Trata-se de um fogo convectivo com esta dimensão.
7: Perante a dimensão da crise, o governo francês reforçou os meios de combate. Pela primeira vez é utilizado um avião militar A400M, adaptado para lançar 20 toneladas de produto retardante, o que equivale à capacidade de dois aviões Dash. No terreno estão também mais de 500 militares que se juntam aos milhares de bombeiros mobilizados desde o início da semana. A situação continua a ser agravada pelas frentes imprevisíveis do incêndio. As autoridades falam de um fenómeno raro em que as próprias chamas geram correntes de ar que aceleram a propagação e dificultam o combate. Além da destruição provocada pelas chamas, o fumo continua a degradar a qualidade do ar em Bordeaux e noutras regiões no sudeste francês. Os dados do Sistema Europeu de Monitorização de Incêndios mostram que 2026 já ultrapassou 2022 como o ano com maior área ardida em França, um sinal da dimensão excepcional que vive a França nesta altura de incêndios.
4: Um fogo que continua sem controlo na região de Bordeaux. France Info, há pouco, ouvia alguns habitantes desta região.
9: Nós já nos preparámos para sair. Ontem fechámos a casa, fizemos um bom jantar e estamos de partida para Bordeaux. É aí que aqueles que não têm carros estão a ser retirados por via marítima desde as 9 da noite. Aliás, já tínhamos feito um simulacro no ano passado. Por isso, se quiserem, podemos dizer até que estamos preparados desde os incêndios de 2022. Sabíamos que um dia isto iria acontecer, mas não pensávamos que seria hoje. Esperávamos que os ventos não fossem voltar, mas o fogo devorou 12 mil hectares, incluindo 10 mil hectares de floresta. Será dramático se a floresta desaparecer. O vento pressionou-nos a sair porque havia fogo a atravessar a estrada. Depois levantou-se mais vento. Mudou de direção e aí atiçou o fogo. Fazia um barulho, enfim, foi alucinante. Pensámos que o fogo deveria ter sido estabilizado, mas afinal ganhou força e tomou grandes proporções. Tudo aponta para que a ignição tenha sido um engenho numa encomenda que explodiu durante um acidente na estrada. O acidente que terá causado o incêndio. Com as explosões, as chamas propagaram-se imediatamente a velocidades rápidas que observámos desde ontem à meia-noite e tornaram-se colossais. Depois, aconteceu o que chamamos de desenvolvimento de combustível, quando o fogo produz o seu próprio vento com uma força que os nossos colegas pilotos admitiram que a situação era verdadeiramente dantesca, vista de cima. E asseguro-vos que as tropas que já estão no terreno só vieram confirmar este estado de situação.
4: O fogo que entrou já num perímetro urbano de Bordeaux, a 30 quilómetros do centro da cidade, as populações começaram a ser retiradas destas localidades. Em Espanha, a esta hora, há também 10 localidades completamente abandonadas, 4 confinadas por causa do fogo na região de Madrid e Ávila, ainda 33 estradas cortadas por causa dos incêndios em todo o território espanhol, 130 mil hectares ardidos, ou seja, 5,5%. vezes mais do que todo o ano passado. Outros 3 mil hectares estão a arder em Aragão, onde 175 pessoas também foram retiradas de várias aldeias. Passaram a última noite já num centro de acolhimento. Após visitar as zonas mais afetadas, Pedro Sanches sublinhou que antes do combate ao fogo, a prioridade passa por salvar vidas.
10: Se quisera trasladar-lhe aos vecinos e vecinas das zonas afetadas que nossa...
8: Gostaria de transmitir aos residentes das áreas afetadas que a nossa prioridade, os nossos pensamentos e o nosso objetivo são salvaguardar vidas e defender os centros populacionais, tal como a unidade militar de emergência tem dito muitas vezes, mas também combater os incêndios. Portanto, quero também que todos saibam que todo o Estado, e quando digo todo o Estado, não me refiro apenas ao Governo Central, mas também às comunidades autónomas afetadas, no caso de Castelo e Leão, e finalmente aos municípios, está a disponibilizar todos os recursos disponíveis para gerir de forma eficaz e segura toda a logística e providenciar abrigo aos desalojados, dos quais estamos a falar de milhares de pessoas, bem como a outros que se encontram confinados nos municípios.
4: Espanha mantém o estado de emergência nacional, passou a ter um comando unificado, um comando de emergência unificado. Estes incêndios florestais na região de Madrid foram classificados pelas autoridades como os piores da história do país. A Ministra da Justiça afirma que Luís Neves está a gerir o processo da melhor forma que sabe. Rita Júdice defende que o caso do atrelado apreendido num processo de tráfico de droga que foi encontrado, atracado a um caminhão da empresa e que envolve o Ministro da Administração Interna, não belisca a confiança na Polícia Judiciária.
11: Eu própria só falo quando acho que tenho a capacidade ou a todos os elementos reunidos e ao momento de falar. Foi assim que eu sempre fiz, quando não vou criticar ninguém por fazer também o mesmo. O senhor Dr. Luís Neves está a gerir o processo da melhor forma que sabe e pode. As instituições competentes estão a fazer as averiguações que são necessárias. Quanto aos processos que estão em segredo de justiça, eu não vou pronunciar, como é natural. Dentro da Polícia Judiciária, o que posso dizer é que tudo o que foi feito e tudo o que era necessário ser feito, está a ser feito.
4: Um episódio que levou também a um pedido do atual líder da Polícia Judiciária no início da tarde, uma conferência de imprensa sobre a apreensão de droga. João Oliveira lançou este pedido aos jornalistas presentes.
12: Permitam-me que vos faça um pequeno pedido. É relembrar-vos que o que nos convoca a todos nós hoje, aqui e agora, é apenas e só, e permitam-me ainda sublinhar este apenas e só, falarmos um pouco sobre esta operação. E, portanto, agradeço-vos que compreendam e que se cinjam a questões respeitantes a este trabalho conjunto.
4: Declarações do atual líder da Polícia Judiciária da conferência de imprensa sobre a apreensão de 2,5 toneladas de cocaína ao largo do Cabo Especial, uma operação que envolveu várias forças nacionais e internacionais, culminou na detenção de 4 suspeitos, 2 espanhóis, 1 inglês, outro albanês. Nas instalações da PJ estiveram até agora, até serem presentes a tribunal, vão aguardar julgamento em prisão preventiva. A Judiciária promete levar a investigação até ao fim, com suspeita de envolvimento de outras embarcações neste caso, de uma alegada rede de tráfico de droga internacional, oriunda da América do Sul. Em Porto Alegre, a urgência de obstetrícia e ginecologia vai estar encerrada das 8 da manhã de segunda-feira até às 8 da manhã de quarta. Neste período, a maternidade do Hospital de Porto Alegre vai continuar aberta. O encerramento das urgências, de acordo com a fonte da Unidade Local de Saúde do Alto Alentejo, deve-se à falta de médicos obstetras para assegurar a escala de serviço durante este período. As utentes estão a ser aconselhadas a contactar a linha SNS 24 para referenciação. Em francês, alemão e italiano, as meias finais singulares do Estoril Open, mas em pares, o duelo é em português. Nuno Borges e Francisco Cabral, altura para irem direto ao Clube de Ténis de Lisboa, aliás do Estoril, para conferir então com a Rita Silva Pereira os resultados nesta altura.
13: Foram eliminados Nuno Borges e Francisco Cabral, perderam frente à dupla francesa no Super Tiebreak por 11-9, que esteve mesmo a vencer. A dupla portuguesa venceu o primeiro set por 7-6, perdeu 6-4 o segundo set, ainda salvou um match point no super tie break, tiveram mesmo em vantagem, mas acabaram por perder por 11-9, Nuno Borges e Francisco Cabral, que repetem aquilo que tinham conseguido em 2023, uma chegada às meias finais, mas sem conseguir marcar presença na final de pares. Termina também assim a representação portuguesa este ano no Estoril Open, com esta derrota da dupla portuguesa. Segue-se as meias finais de singulares, Vanache contra Hugh Gaston, uma meia final totalmente francesa, é o próximo jogo no corte principal, e assim que esse acabar vai jogar Bloch, o tenista belga, frente a Luciano Darderi, segundo cabeça de série deste Estoril Open. É daqui, desses dois jogos, que vão sair os finalistas para a final do Estoril Open, que se joga amanhã, já sabendo que não há qualquer representação portuguesa depois da eliminação de Francisco Cabral e de Nuno Borges, os tenistas que vão falar à comunicação social a partir das 6 da tarde.
4: Arrumadas as raquetes dos tenistas portugueses, o Estoril Open termina amanhã.
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23: Muito boa tarde, 5:15, TSF Cinema com o Rui Pedro Tendinha.
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24: Hoje no TSS Cinema abrimos com uma comédia francesa pensada para a Silly Season do verão português. Neste caso, uma sequela da Época de Caça, chama-se Mais Uma Época de Caça, e a realização é da dupla Antonin Fourlan e Frédéric Forestier. Quem não viu o primeiro talvez não entenda a lógica. Um casal de parisienses que se mudou para a província, Saint-Hubert, conseguiu na primeira história livrar-se dos caçadores. Mas agora há novos caçadores, neste caso, novos ricos. Um filme pontuado pelo humor, pensado para o grande público e com a marca do comediante Didier Bolton, celebridade de topo em França. Em Paris, cheguei à fala com esta lenda viva gaulesa.
25: Foi isso que fez o sucesso do primeiro filme. Os parisienses que querem mudar-se para o campo pensam que o campo são os passarinhos, mas no campo também há caçadores. É o modo de vida de algumas pessoas, faz parte da comunidade. O que me agradou muito no primeiro filme foi poder desenvolver a minha personagem. Ir à caça não é disparar contra as ovelhas. A caça é um ato de comunidade. Envolve pessoas que precisam de contacto social, que há também um lado ecologista. Há bons caçadores. Fazemos parte de um grupo muito conhecido, um grupo que a comunidade portuguesa em França adora. Fizemos um sketch com os caçadores. Há um caçador bom e outro que é mau. É um tema recorrente.
26: Um mauvais chasseur que é repris um peu partout, d'ailleurs.
24: No elenco, ainda encontramos outro nome fortíssimo destas comédias francesas, Thierry Lhermitte. Mas tive de perguntar a Didier o que esta sequela traz realmente de novo.
26: É interessante, c'est-à-dire que se não se olhar, mas que interessa é
25: o que me interessa mais é a história com o meu filho. Esta é a grande diferença. Os parisienses perdem importância, são pessoas que não conheço, é algo que não me toca. Não reconheço o meu filho também. Tenho cenas muito duras com ele. O meu filho, que é desonesto, faz-me assinar documentos, etc. É importante para mim. No primeiro havia uma cena do banqueiro, agora temos outra cena que foi difícil de fazer, mas é incrível no ecrã. Levou 4 dias a rodar e no final já tinha vontade de vomitar.
26: On avait peur que ça nous donne envie de vomir. Ça allait, mais enfin, on était quand même un peu.
24: Posso dizer é que ao vivo, Didier Bourdon não tem ar de vedeta. É simplesmente um homem de meia idade tranquilo e bem disposto, sim. E também é fã de Portugal.
0: Tell me the story of us.
1: Again?
0: We are going to take over the world.
1: You'll be this awesome publishing mogul.
0: And you'll be this famous modern dancer.
24: Na próxima semana, na quarta, às 21h30, no Cinema Trindade, há um clássico da década passada. Frances Ha, da Noah Baumbach, que também escreveu o argumento com a sua companheira, Greta Gerwig. Aqui, igualmente a protagonista. É um conto de Nova Iorque que é, sobretudo, um golo de champanhe em honra da energia da juventude de todas as jovens mulheres. Esta Frances quer revolucionar a sua vida. É alguém que se lança sem medos na dança moderna. Ao som de David Bowie, eis um filme que nos atiça, que nos interpela. 2012 está lá para trás, mas ainda muita gente devora com amor Frances Ha. Há filmes assim.
2: Quando siamo arrivati in Svizzera da Baghdad, ero bambino e non mi rendevo conto che da quel momento in poi sarei stato un rifugiato.
24: E esta semana, nos cinemas, chegou um documentário italo-suíço de Samir. Chama-se A Prodigiosa Transformação da Classe Trabalhadora em Estrangeiros. É um registro divertido, mas também politizado, sobre as políticas de imigração na Suíça, tomando como, por exemplo, a vaga de imigração vinda da Itália. Ao mesmo tempo, cruza aspectos pessoais da vida pessoal de Samir, alguém que chegou de Bagdá a Zurique com a sua família ainda muito novo e que passou as passas do Algarve para ter passaporte suíço. Pontuado por muitas entrevistas, recursos à animação provocante e imagens de arquivo, estamos na presença de um filme sem medo da sua militância. Prodigiosa transformação da classe trabalhadora em estrangeiros tem uma pecha. Jamais aborda a questão dos imigrantes portugueses na Suíça. E já temos números oficiais da Odisseia de Chris Nolan. O filme bate recordes um pouco por todo o mundo. Mas em Portugal não chegou aos 100 mil espectadores no primeiro fim de semana. Ainda assim, confirma o seu estatuto de fenómeno. Sobretudo nas salas IMAX, onde este carrossel de aventuras do Ulisses parece fazer mais sentido ser visto. Dizia que é o filme que o mundo inteiro está a ver. Mas ao mesmo tempo talvez seja a obra de Nolan mais falhada. Um cineasta que se esqueceu do coração e alma e não dá poema ao poema de Homero. Afinal de contas, filmar com a pureza do cinema físico, sem recurso ao digital e em cenários naturais, não chega. Para a semana, o TSF Cinema não vai para férias, porque o cinema tem de continuar connosco.
23: É o TSF Cinema de Rui Pedro Tendinha que pode voltar hoje. 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São 5h21 e atenção, depois das 7 na TSF, emissão especial de Esporte.
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23: Boa tarde e um bom fim de semana. Vamos agora com a música por esta tarde de sábado na TSF. Primeiro com a Aha, Take On Me.

0: Os Rádio Macau, que têm dois concertos marcados para anunciar o fim da banda. 30 de setembro, Coliseu de Lisboa, depois 15 de outubro, Coliseu do Porto. Rádio Macau, formados em 1983, querem acabar em festa.
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0: Muito boa tarde, são 5h30, 4h30 nos Açores e há novidades dos 4 suspeitos detidos na Operação Bongiorno. Ana Maria Ramos.
1: Aguardam ida a tribunal para primeiro interrogatório judicial depois de serem surpreendidos por uma operação que envolveu a polícia, a judiciária e outras forças de segurança. Foram apreendidos mais de 2,5 toneladas ao largo do Cabo Espichel. Detidos então estes suspeitos, 2 espanhóis, 1 inglês, outro albanês, aguardam então a ida a tribunal. Agora uma outra informação de um outro caso. A polícia judiciária deteve 2 homens suspeitos de transportar dentro do organismo droga de um país sul-africano que, após um primeiro interrogatório, ficaram em prisão preventiva. Em comunicado, a PJ explica que os alegados traficantes de 38 e 62 anos foram detidos em Lisboa em 2 operações distintas e no âmbito de investigações com o objetivo de travar a introdução de droga em território português. Nesta sequência, a Polícia Judiciária apreendeu cocaína que estes indivíduos transportavam dentro do corpo de provenientes de um país sul-africano para a capital portuguesa. Os tenistas portugueses Francisco Cabral e Nuno Borges, campeões de 2022, foram eliminados esta tarde nas meias-finais de pares do Estoril Open, depois de perderem com os franceses Titouan Droguet e Kyrian Jacquet em 3 sets. Campeões finalistas em 2023, Francisco Cabral, número 27 do ranking, Nuno Borges, 387 no ranking, batidos então por 2 atletas repescados em 1 hora e 49 minutos. Francisco Cabral iniciou a participação no clube de ténis do Estoril depois de perder no domingo a final de torneio da Suécia ao lado do francês Arribas, naquele que poderia ter sido o 7º título ATP. Os 2 tenistas franceses vão agora defrontar na final os brasileiros Orlando Luz e Rafael Matos, segundo os cabeças de série que tinham vencido na sexta-feira os neerlandeses Sander Arends, o número 54 do ranking, e David Pell, número 57 do ranking ATP. Cerca de 7 mil pessoas da região metropolitana de Bordeaux foram já retiradas de casa, estão a ser acolhidas no Centro de Exposições da cidade de Bordeaux, uma espécie de refúgio do fogo, numa estrutura projetada para 10 mil lugares. A população está a organizar então este socorro numa altura em que o incêndio de Gironde está a 30 quilómetros da cidade. Há casas destruídas pelas chamas, mas não há permissão de acesso às localidades por onde o fogo já passou.

0: O Ministério das Forças Armadas garante que a partir da noite de sábado há um reforço de 1.500 militares na região. A caminho de Espanha estão os 180 operacionais da equipa portuguesa de proteção civil, ativada ao abrigo dos acordos entre os dois países para ajudar no combate do fogo de Ávila, Madrid. Levam ainda cerca de 500 rações de combate facultadas pelo Exército Português.
1: São estes os temas que marcam este sábado, dia 25 de julho. Vamos lá olhar para a previsão do estado do tempo para amanhã. Ora, diz o IPMA que vamos ter uma subida dos valores da temperatura e céu, em geral, pouco nublado. No entanto, o vento pode soprar forte na faixa costeira ocidental. Ficamos a 26 minutos das 6.
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1: Boa tarde, as temperaturas a esta hora, 22 graus em Ponta Delgada, 23 no Porto, estão 24 em Faro e no Funchal e 25 em Lisboa.
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1: Ficamos a 25 minutos das 6. Não perca, depois das notícias das 6, vamos ter o Estado do Sítio com o jornalista Ricardo Alexandre. Depois das 7, temos uma emissão especial de esporto. Agora seguimos com Kate Bush, este clássico, Running Up That Hill, A Deal With God. Depois juntamos outro clássico, Al Green, e também Clyro. Boa tarde, bom fim de semana.

da Georgia, chama-se Clyro, é uma das últimas sensações norte-americanas. Ouvimos Sexy to Someone e agora vamos pelos sete mares com a Sétima Legião, depois Cara de Espelho, Bem-vindo e também The Chic, Satisfy My Soul. Vamos a caminho das notícias das seis.

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1: São 5h58, muito boa tarde, 4h58 nos Açores.
2: Sete mil pessoas já acolhidas em Bordeaux, numa altura em que o incêndio está a 30 quilómetros da cidade. Há ordem do governo francês para mais 1.500 militares irem para o terreno ainda este sábado. A caminho da vila vão os 180 operacionais portugueses para ajudar o combate ao incêndio de Madrid e Ávila, considerado o maior da história do país. Por causa da falta de médicos para assegurar a escala de serviço, o Hospital de Porto Alegre fecha as urgências da obstetrícia de segunda a quarta-feira.
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1: Para a previsão do estado do tempo para amanhã, domingo, dia 26 de julho, vamos ter subida da temperatura e céu em geral pouco nublado. No entanto, o vento pode soprar forte na faixa costeira ocidental. Avançamos agora com as notícias às 6, edição de Ana Maria Ramos.
2: Em França, está a 30 quilómetros de Bordeaux, o incêndio que começou na zona de Gironde ganhou força com o vento nas últimas horas. Nesta altura, há 7 mil deslocados já acolhidos no centro de exposições da cidade. A partir deste sábado, também esperados mais um reforço de 1.500 militares mobilizados para a região. Assim anunciou em comunicado esta tarde o Ministério das Forças Armadas francês. No terreno, o registro de relato de habitantes retirados nas últimas 24 horas em várias localidades entre Gironde e Bordeaux, a meios de comunicação como a France Info.
5: Nós já nos preparámos para sair. Ontem fechámos a casa, fizemos um bom jantar e estamos de partida para Bordeaux. É aí que aqueles que não têm carro estão a ser retirados por via marítima desde as 9 da noite. Aliás, já tínhamos feito um simulacro no ano passado. Por isso, se quiserem, podemos dizer até que estamos preparados desde os incêndios de 2022. Sabíamos que um dia isto iria acontecer, mas não pensávamos que seria hoje. Esperávamos que os ventos não fossem voltar, mas o fogo devorou 12 mil hectares, incluindo 10 mil hectares de floresta. Será dramático se a floresta desaparecer. O vento pressionou-nos a sair porque havia fogo a atravessar a estrada. Depois levantou-se mais vento. Mudou de direção e aí atiçou o fogo. Fazia um barulho, enfim, foi alucinante. Pensámos que o fogo deveria ter sido estabilizado, mas afinal ganhou força e tomou grandes proporções. Tudo aponta para que a ignição tenha sido um engenho numa encomenda que explodiu durante um acidente na estrada. Um acidente que terá causado incêndio. Com as explosões, as chamas propagaram-se imediatamente a velocidades rápidas que observámos desde ontem à meia-noite e tornaram-se colossais. Depois, aconteceu o que chamamos de desenvolvimento de combustível, quando o fogo produz o seu próprio vento com uma força que os nossos colegas pilotos admitiram que a situação era verdadeiramente dantesca, vista de cima. E asseguro-vos que as tropas que já estão no terreno só vieram confirmar este estado de situação.
2: São relatos de habitantes, também de um comandante de bombeiros à Rádio France Info, uma altura em que arderam 200 mil hectares em França. Há então 160 mil pessoas que foram retiradas em Gironde e estas cerca de 7 mil da região metropolitana de Bordeaux, que estão a ser acolhidas no Parque de Exposições da cidade. É uma estrutura projetada para acolher 10 mil pessoas. enquanto a Presidente da Câmara está preocupada com o avanço do incêndio para esta zona de subúrbio, esta zona metropolitana de Bordeus, para já diz que não está em causa a retirada ou evacuação da cidade de Bordeus, mas o Ministério das Forças Armadas fala num reforço de 1.500 militares para esta região para tentar travar este incêndio que deflagra desde quarta-feira. Já a caminho de Espanha, os 128 operacionais da Força Conjunta Portuguesa para apoiar operações de combate a incêndios que afetam a província de Ávila. A missão foi acionada ao abrigo do protocolo em vigor entre os dois países sobre ajuda mútua em matéria de proteção civil e reforço de resposta a situações de emergência. Este grupo integra bombeiros voluntários, elementos da região, desde o Médio Tejo às Beiras e Serra da Estrela, também a Unidade de Emergência de Proteção e Socorro da GNR, e é liderada esta equipa pelo subcomandante David Lobato.
6: É um incêndio, a informação que temos, portanto, é um incêndio complexo, com fora da capacidade de extinção em muitas das zonas e, portanto, as forças no terreno estão a proceder a evacuações de aldeias e, portanto, e a confinamentos. É este o cenário que vamos apanhar e, portanto, num cenário destes, as mensagens foi para pôr em prática todos os conhecimentos que têm. São um conjunto de... A força que vamos modelar, a força operacional conjunta que vamos projetar, é constituída por elementos habituados a estes tipos de cenários e, portanto, o que vão para lá é pôr em prática, no fundo, aquilo que já fazem no seu dia-a-dia e nos incêndios em Portugal. Não há de ser muito diferente.
2: Há agora indicação de avançada pelo jornal Le Monde. Há um morto a registar em Espanha nesta situação de incêndios que estão a deflagrar por toda a região de Ávila e Madrid. Nestas declarações, antes da partida, a equipa portuguesa ainda sem certezas quanto à duração da operação.
6: Vai depender daquilo que for as necessidades das operações em Espanha e daquilo que será articulado posteriormente com o governo espanhol.
7: Portanto, este é para já o grupo possível neste momento?
6: É o grupo solicitado. Nós estamos a fazer uma resposta àquilo que foi a solicitação do governo espanhol e, portanto, esta força são uma força constituída por uma companhia, há quatro grupos, um grupo de comando, um grupo de combate dos bombeiros, um grupo de combate da FEPS e um grupo de combate da UEPS da GNR e, portanto, é isto que nos foi solicitado e, portanto, é com isto que nós estamos a responder àquilo que foi, no fundo, a solicitação do governo espanhol.
7: Cerca de centena e meia de operacionais, não é? Sinceramente.
6: À volta são 128 operacionais e 38 veículos.
2: Uma missão portuguesa de auxílio à Espanha segue então também com reserva do Exército, cerca de 500 rações de combate para ajudar no primeiro socorro. A Ministra da Justiça afirma que Luís Neves está a gerir o processo da melhor forma que sabe. Rita Júdice defende que o caso do outro lado, apreendido num processo de tráfico de droga, foi encontrado atracado a um camião da empresa e que envolve o Ministro da Administração Interna, não belisca a confiança na Polícia Judiciária.
8: Eu própria só falo quando acho que tenho a capacidade ou a todos os elementos reunidos e ao momento de falar. Foi assim que eu sempre fiz, portanto não vou criticar ninguém por fazer também o mesmo. O senhor Dr. Luís Neves está a gerir o processo da melhor forma que sabe e pode. As instituições competentes estão a fazer as averiguações que são necessárias. Quanto aos processos que estão em segredo de justiça, eu não vou pronunciar, como é natural. Dentro da Polícia Judiciária, o que posso dizer é que tudo o que foi feito e tudo o que era necessário ser feito, está a ser feito.
2: O PS defende o respeito pelas instituições, prefere aguardar pelas explicações de Luís Neves, voltou a frisar este sábado José Luís Carneiro, em declarações aos jornalistas.
9: É preciso aguardar pelas informações que nos vão ser prestadas. É natural que, sendo necessário reconstituir factos de há 3, de há 4, de há 5, de há 6 anos, qualquer um de nós nos pedissem factos de há 4, de há 5 ou de há 6 anos, se me pedissem a mim, eu tinha que pedir algum tempo para ir procurar recolher esses elementos de há 3, de há 4, de há 5, de há 6 ou de há 7 anos.
10: Portanto, é compreensível esta demora?
9: Se o Dr. Luís Neves está a recolher elementos que permitam provar os fundamentos que teve para as suas decisões, é isso que nós temos de aguardar. Portanto, disse que na próxima semana que se pronunciaria. Vamos aguardar por essa pronúncia.
2: É um episódio que levou também a um pedido atual líder da Polícia Judiciária. No início de uma conferência de imprensa sobre uma apreensão de droga, João Oliveira lançou este pedido aos jornalistas presentes.
11: Permitam-me que vos faça um pequeno pedido. É relembrar-vos que o que nos convoca a todos nós hoje, aqui e agora, é apenas e só, e e permitam-me ainda sublinhar este apenas e só, falarmos um pouco sobre esta operação. E, portanto, agradeço-vos que compreendam e que se cinjam a questões respeitantes a este trabalho conjunto.
2: Declarações de João Oliveira na conferência de imprensa sobre a apreensão de 2,5 toneladas de cocaína ao largo do Cabo Especial, uma operação que envolveu várias forças nacionais e internacionais, culminou na detenção de 4 suspeitos, 2 espanhóis, 1 inglês, 1 albanês, agora nas instalações da PJ, até presença em tribunal para primeiro interrogatório judicial. A judiciária também a prometer levar esta investigação até ao fim, com suspeita de envolvimento de outras embarcações de uma alegada rede de tráfico de droga oriunda da América do Sul. Em Porto Alegre, a urgência de obstetrícia e ginecologia vai estar encerrada das 8 da manhã de segunda-feira até às 8 da manhã de quarta. Neste período, a maternidade do hospital vai continuar aberta. O encerramento das urgências, de acordo com fonte da Unidade Local de Saúde do Alto Alentejo, deve-se à falta de médicos obstetras para assegurar a escala de serviço nesse período. As utentes estão a ser aconselhadas a contactar a linha SNS 24 para referenciação. E no Estoril Open segue as meias finais singulares, depois de eliminados na prova de pares Nuno Borges e Francisco Cabral, a dupla portuguesa campeã em 2022, eliminado então um encontro acompanhado por Rita da Silva Vieira.
10: Francisco Cabral e Nuno Borges ficaram pelas meias finais do Estoril Open depois de terem perdido frente à dupla francesa Droguet e Jacquet. A dupla de tenistas portuguesa esteve em vantagem no jogo, venceu o primeiro set por 7-6, mas acabou por perder o segundo por 6-4. O jogo foi para um super tie-break e aí a dupla portuguesa ainda conseguiu proteger-se num match point, mas acabou por perder por 11-9. Ficam assim pelas meias finais do Estoril Open, repetem o resultado que tinham feito em 2023, sendo no ano anterior, em 2022, Francisco Cabral e Nuno Borges foram campeões de pares aqui no Estoril Open, que fica sem representantes portugueses na edição deste ano.
2: E o torneio termina amanhã no Clube de Ténis do Estoril.
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0: Muito boa tarde, são 6:12. A seguir temos o estado do sítio de Ricardo Alexandre. Antes disso, ouça este recado.
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0: E agora sim, o estado do sítio do jornalista Ricardo Alexandre.
3: É verão, vamos à água. Há água no mundo e o que é urgente fazer, mas também as guerras, o novo inquilino do número 10 de Downing Street, a luta de Naama Asfari. O acesso à água potável melhorou significativamente nas últimas décadas, mas continua a ser um dos maiores desafios globais de saúde pública e desenvolvimento. O problema hoje em dia não é apenas o volume de água doce disponível, mas também a distribuição, qualidade, infraestrutura e gestão de um bem essencial, mas limitado. A Almada tem andado nas notícias pelas piores razões, mas há outros motivos de preocupação a uma escala global e também certamente nacional. No mundo há 2,2 mil milhões de pessoas que não têm acesso à água potável, gerida de forma segura, segundo a Organização Mundial de Saúde e Unicef. Alguns estudos científicos, utilizando critérios mais rigorosos de qualidade e disponibilidade contínua, estimam que o número pode chegar a 4,4 mil milhões, ou seja, seria mais de metade da população mundial. Nesta edição do Estado do Sítio, vou conversar com Franco Bové, conselheiro sénior de WASH, o Programa de Água, Saneamento e Higiene da Unicef para a América Latina e Caraíbas, especialista na resposta humanitária e no desenvolvimento de sistemas resilientes de água e saneamento em contexto de crises. Também minha convidada, a professora e investigadora do Instituto de Ciências Sociais da Universidade de Lisboa, Luísa Schmidt, sobre as guerras na Ucrânia e no Irão e também sobre os desafios de Andy Burnham, novo primeiro-ministro britânico. Vamos ouvir excertos da conversa que tive com o investigador Rui Henrique Santos, do Instituto para as Relações Internacionais, no Mapa Mundo da TSF. Também a nossa convidada, Luísa Teutónio Pereira, da Associação de Amizade Portugal Saara Ocidental. Naama Asfari, um defensor dos direitos humanos saraui, de 56 anos, está à beira da morte. Está preso há mais de 15 anos por defender pacificamente os direitos do povo saraui. Desde 8 de junho está em greve de fome por tempo interminado. Vamos conhecer as exigências que os sarauis fazem ao Reino de Marrocos e à comunidade internacional. Os números permitem quase sempre leituras consoante a perspectiva. Pode parecer positivo se dissermos que 74%, quase 3 quartos da população mundial, tem acesso à água potável gerida de forma segura, água disponível no domicílio, quando necessária, livre de contaminação. Mas este número também significa que há ainda 2,2 mil milhões de pessoas que não dispõem desse nível de acesso à água. Se formos mais criteriosos, são mais ainda 3,4 mil milhões aqueles que não têm saneamento seguro, 1,7 mil milhões não dispõem de instalações básicas para a higiene em casa. As maiores dificuldades concentram-se na África subsaariana, no sul da Ásia, em algumas regiões do Médio Oriente, no fundo em áreas rurais e países de baixo rendimento. Nestas regiões, muitos habitantes precisam percorrer vários quilómetros para recolher água, frequentemente de qualidade inadequada. Mais de 1000 crianças com menos de 5 anos morrem a cada dia devido a doenças evitáveis relacionadas com água contaminada e más condições de higiene. Franco Bové é conselheiro sénior de WASH, o Programa para Água, Saneamento e Higiene da Unicef para a América Latina e Caraíbas. É especialista na resposta humanitária no desenvolvimento de sistemas resilientes de água e saneamento em contextos de crise, desastres naturais e alterações climáticas. Bem-vindo ao Estado do Sítio da TSF. Começamos precisamente por aí, pelas mudanças climáticas. Estão a agravar a crise hídrica, a crise da água, através de secas, inundações, eventos climáticos e meteorológicos extremos. Será que estes fatores afetam as crianças de maneira desproporcional?
4: Obviamente que sim. O que afeta o cambio climático afeta...
5: Obviamente, sim, com certeza. As mudanças climáticas afetam o acesso à água e saneamento seguros. Impactam significativamente os serviços de água e saneamento. De que maneira isso afeta esses serviços? Quando ocorrem secas, elas obviamente reduzem a disponibilidade de água sob vários aspectos. Eventos climáticos extremos, como inundações, podem danificar a infraestrutura de abastecimento de água. e as estações de tratamento, além de afetar os sistemas de saneamento, entre outras coisas. Em última análise, tudo isso causa impacto nos serviços destinados às famílias mais vulneráveis e remotas, aquelas mais afetadas por esse tipo de evento. Então, quais são as consequências para as crianças? Bem, as crianças são particularmente vulneráveis à falta de água e saneamento. Porquê? Porque os seus corpos e sistemas imunológicos são menos desenvolvidos do que os dos adultos. Consequentemente, a higiene precária e a falta de acesso à água obviamente expõem as crianças à diarreia e a outros tipos de doenças e infecções. Para crianças menores de 5 anos, a diarreia é uma das principais causas de aumento da mortalidade. Também aumenta a frequência e a gravidade da desnutrição e dos episódios recorrentes de diarreia. No fim das contas, tudo isso cria um ambiente onde é muito mais difícil para uma criança desenvolver-se e sobreviver. Nesse sentido, as mudanças climáticas impactam os serviços de água, o que, por sua vez, afeta a saúde, a nutrição e até mesmo o acesso das crianças à educação. Para nós, proteger as crianças desses riscos evitáveis, especificamente questões relacionadas com a água, o saneamento e a higiene, está no cerne do trabalho humanitário e de desenvolvimento da UNICEF. A água insegura, o saneamento precário e a higiene inadequada continuam entre as principais causas de mortalidade infantil evitável.
4: Como o core do trabalho humanitário que está fazendo a UNICEF, o material do desenvolvimento.
3: O saneamento precário e a higiene inadequada continuam entre as principais causas de mortalidade infantil evitável.
4: Incluindo
5: os esforços para combater condições como infecções respiratórias agudas. Sim, é um fator muito importante.
4: Sim, é um fator muito importante.
3: É admissível que milhões de pessoas ainda não tenham acesso à água potável segura e a saneamento em pleno século XXI?
5: Não, é claramente inaceitável que, de acordo com o levantamento mais recente realizado pela UNICEF e pela Organização Mundial de Saúde em 2024, 2.100 milhões de pessoas atualmente não têm acesso à água segura. 3.400 milhões não têm acesso a serviços de saneamento geridos de forma segura. Isso é inaceitável. O acesso à água e o saneamento é um direito, não um privilégio. Um direito reconhecido pelas Nações Unidas desde 2010. Embora os governos tenham a responsabilidade de garantir que todas as suas populações, incluindo as mais vulneráveis nas áreas rurais remotas ou suburbanas, tenham acesso à água segura e saneamento, devemos reconhecer a imensa dimensão do desafio. Existem desafios como as mudanças climáticas, o crescimento populacional e a rápida expansão urbana. Há questões relacionadas com a produção e uma infinidade de outros problemas que os governos precisam de enfrentar. Os níveis atuais de investimento são insuficientes e estamos constantemente a correr atrás do prejuízo nos nossos esforços para proporcionar acesso seguro a toda a gente. Então, o que é que uma organização como a UNICEF faz? Trabalhamos para apoiar os governos no desenvolvimento de políticas nacionais e para assegurar que o fluxo de investimentos para o setor, num contexto de concorrência com outras áreas, ao mesmo tempo em que focamos na sustentabilidade dos sistemas diante das mudanças climáticas e de diversos desafios sociais e económicos. Em suma, não é uma tarefa fácil.
4: Não é um assunto fácil.
3: Que impacto os programas do OSHA, Água, Saneamento e Higiene, têm na saúde, na nutrição, na educação, no desenvolvimento integral das crianças?
4: De forma muito simples.
5: Ora bem, de forma muito simples, no que diz respeito à saúde, o acesso à água segura, saneamento adequado e práticas de higiene seguras reduzem a exposição a diarreias e infecções de todos os tipos. É também essencial, crucial, que hospitais e centros de saúde tenham acesso a instalações de água e higiene. Isso possibilita a prevenção e o controle de infecções nesses estabelecimentos e garante uma assistência à saúde de qualidade. Quanto à nutrição, quando uma criança sofre de diarreia recorrente ou infecções intestinais, a capacidade do seu organismo absorver nutrientes fica comprometida. Consequentemente, uma criança que se alimenta, mas não tem acesso à água segura, saneamento e condições similares, não consegue aproveitar plenamente os benefícios nutricionais que os alimentos oferecem. Há também a questão da educação. Se me permitem destacar um ponto, uma menina que passa uma hora e meia a ir buscar água para a sua família perde 500 horas por ano. 500 horas de acesso à educação e à escola. Isso é claramente uma injustiça. Além disso, a falta de acesso à água ou instalações sanitárias na escola afeta a frequência escolar, especialmente a das meninas. Em última análise, a ausência desses serviços básicos em centros de saúde, escolas e comunidades cria um ambiente que não é apenas insalubre, mas também indigno para as crianças e para os seus pais.
4: Para os niños, para as niñas, para os seus padres.
3: Agradeço a Franco Bovedo, Unicef. Seja bem-vindo ao Estado do Sítio, professora Luísa Schmidt. O que é que saiu da Bienal da Água que aconteceu na Casa das Histórias Paulo Rego, em Cascais, na semana passada?
6: Bem, muito bom dia. O que aconteceu foi o apelo de Cascais, portanto é uma ideia, a ideia de lançar 30 anos depois do Manifesto da Água, onde o Ricardo Petrella e o Mário Soares na altura tiveram bastante importância, a lançar agora o que se chama, o que se vai chamar, que ainda não foi lançado, mas que será muito em breve, o apelo de Cascais, reforçando o quê? Eu diria seis principais assuntos. Primeiro, a ideia da água como bem comum da humanidade. A governança da água, nesse registro, tem que seguir o princípio comum da humanidade e não uma realidade que pode ser parcelada e gerida de forma desarticulada ao sabor das conquistas políticas e dos grandes interesses económicos, não é? E nós não nos podemos esquecer que, de facto, os últimos dados da Unicef são absolutamente trágicos, não é? Mais de 1000 crianças morrem todos os dias devido à água contaminada, 646 milhões de crianças não têm serviços básicos de higiene nas escolas, 447 milhões de escolas não têm água potável. Portanto, isto é absolutamente, isto para não falar depois dos 2 mil milhões de pessoas que vivem em agregados familiares com crianças também sem acesso à água potável. Portanto, há aqui uma questão que é considerá-la bem comum da humanidade, de sobrevivência, não é? A água é vida. Depois, a questão ética e humanista, a água é um monopólio natural que não pode ser privatizado e, infelizmente, já está privatizado em vários países do mundo. Porque uma coisa são as concessões, isso também nós temos, não é? As concessões fazem sentido para a gestão. Outra é a privatização desse monopólio natural. Inclusivamente tivemos há uns anos, eu lembro em 2014, 2015, aqui um problema da tentativa de 2014, 2013 de privatização da água, que depois felizmente não foi para a frente. Houve um grande movimento europeu até contra a privatização da água nos países europeus, e aqui também manteve-se as águas de Portugal, e enfim, manteve-se o tal monopólio natural gerido para o bem público comum que é o país no seu conjunto. E é um bocadinho passar da lógica da economia do negócio para a economia do bem comum, e aí é importante esta questão ética e humanista da água como monopólio natural. Terceira coisa, só se protege a água do planeta protegendo o clima. Ou seja, há aqui uma relação muito direta com os gases de efeito de estufa e com o seu aumento, e são urgentes as políticas globais do clima e levar a sério as alterações climáticas, não é? A água é talvez das figuras mais iminentes que impõem políticas globais para o clima. Basta pensarmos na seca, nos eventos extremos. Mesmo na União Europeia, saiu um relatório recentemente em que tivemos um inverno chuvoso, mas basta as altas temperaturas que depois se sentiram com as ondas de calor para desidratar e ressequir plantas e solos e, portanto, o subsolo. Portanto, isto aqui, e neste momento temos a Holanda, a semana passada, declarou oficialmente uma situação de escassez de água devido à seca. Portanto, a questão das alterações climáticas é aqui essencial levar a sério, não só a redução das emissões, como a noção de que é preciso adaptarmos a esta nova realidade.
3: Porque agrava a disponibilidade da água existente.
6: Sim, claro, agrava mesmo, portanto, devido à seca, e agrava inclusivamente tudo aquilo que se liga com a biodiversidade e as florestas que depois dão corpo à água, não é? Que são essenciais para termos boa água. Uma quarta coisa que este apelo diz e que se falou bastante foi o fim da poluição. Portanto, a poluição, as diversas poluições, portanto, o envenenamento da água é algo que continua em vários sítios do mundo, também na Europa, mas muito mais noutros locais. Portanto, basta pensarmos nas indústrias que não têm qualquer tipo de tratamento, na mineração, que é altamente poluente e que se faz sem quaisquer cuidados em vários sítios do mundo, até em Portugal. Portanto, em Portugal queriam fazer uma mina em Grândola, no concelho de Grândola, e uma das razões por que foi chumbada pela Agência Portuguesa do Ambiente foi justamente pela afetação do aquífero de Setúbal. Portanto, é preciso muito cuidado a esse nível, e portanto esta ideia de acabar com esta, pôr fim às poluições e ao envenenamento da água é fundamental. Depois, pôr no topo, um quinto aspecto, pôr no topo os valores da água e os serviços de ecossistema, que eu dizia há pouco. Sem boa floresta, sem boa conservação da natureza, nós não temos boa água, não é? Até há aquela expressão, plantar floresta é plantar água. Ela é fundamental para a boa qualidade da água, por isso é que nós temos que cuidar também, no nosso caso aqui em Lisboa, da Serra da Estrela, porque a água vem dos Ezes, vem de lá, e é fundamental toda aquela biodiversidade e a floresta bem cuidada naquela zona, isto para especificar aqui no nosso caso.
3: E já agora evitar construção de urbanizações, como escreveu no Expresso da semana passada, junto à barragem de Castelo de Bode.
6: A barragem de Castelo de Bode, que abastece mais de 3 milhões de cidadãos, não é? Nós todos na área metropolitana de Lisboa Norte, não é? É muita gente. Agora até se está a pensar em trazer essa água para a margem sul, que é complexo e tem que ser mais

0: os cuidados com plantação de com florestas biodiversas, portanto, eles têm muito cuidado com isso, porque é realmente estratégico, é absolutamente estratégico. E nós também, em relação ao Castelo de Bode, devíamos ter muito mais cuidado, porque estamos a falar de segurança, estamos a falar da vida, tudo da vida da maior parte da população, portanto, que, de uma grande parte da população que se situa na área metropolitana.
1: O crescimento da população, da urbanização, a produção de alimentos faz com que a procura por água tenha aumentado continuamente cerca de 1% ao ano desde a década de 80, do século passado. Fatores também como a sobreexploração de águas subterrâneas também agravam a disponibilidade de água potável?
0: Sim, bastante, não é? Nós temos, por exemplo, em termos mundiais, já 30% dos aquíferos estão em risco, tem muito a ver com a industrialização e a indústria agrícola também, por exemplo, em países como a China, etc. Portanto, a Índia tem havido aqui uma grande pressão sobre os aquíferos e é importantíssimo geri-los, não é? E os aquíferos, inclusivamente, deveriam ser bem público comum. No nosso caso não são, não é? Quem é o dono, o proprietário do terreno que fica acima dos aquíferos é automaticamente, em Portugal, o dono do recurso hídrico que fica no subterrâneo. Mas em Espanha, por exemplo, já não é, e noutros países já não é. Portanto, as águas subterrâneas são tão importantes que foram consideradas e deveriam ser como um bem público comum, portanto, e é gerida de uma forma completamente diferente, não é? Não quer dizer que as pessoas deixem de se poder abastecer da água que lhes corre debaixo dos terrenos, mas tem que haver mais controle e tem que haver pagamento, não é? Também, não é? Porque trata-se de um serviço que é importante e controle também sobre os exageros. E outra coisa que eu queria dizer que também foi interessante no apelo de Cascais tem a ver com a gestão das bacias hidrográficas, incluindo os aquíferos, as águas subterrâneas, não é? Que deve ser feito como se fossem quase entidades soberanas e inteiras. Aqui, uma referência também à mesa redonda que fizemos, que decorreu sobre os rios ibéricos. Porque a ideia é encarar as bacias hidrográficas dos nossos rios, portanto, como nós sabemos, os nossos rios internacionais são importantíssimos para nós, não é? O Minho, Rio Minho, Rio Lima, o Douro, o Tejo e o Guadiana, vêm de Espanha, e é importante geri-los de forma articulada com Espanha, não é? Entre os dois países. E no fundo o que se discutiu foi um pouco, tem que se respeitar a democracia fluvial. E esta questão de quem fica a jusante tem desvantagens em Portugal, tem que ser muito acautelada, e a Convenção da Albufeira tem que ser constantemente atualizada, e está a ser, e espera-se que continue, para que nós não venhamos a ter problemas a esse nível, não é?
1: Existe água suficiente no planeta, ou há sobretudo, no nosso país, mas não será certamente um exclusivo nacional, ou há sobretudo questões relacionadas com infraestruturas insuficientes para tratamento e distribuição e a própria gestão dos recursos?
0: Bem, a disponibilidade de água, não é? De água potável e outra, mas enfim, água potável, é sempre posta em causa pelo que já falámos, não é?
1: Apenas cerca de 2,5% ou 3% da água no mundo é água doce, não é?
0: Exatamente.
1: 97% é água salgada.
0: Exatamente. Portanto, ela não é posta assim, ela parece muito pouca. Mas o problema que tem vindo a acontecer é, sobretudo, que nós estávamos aqui a falar, por um lado a poluição que torna a água impotável quando não é tratada, não é? E nós vemos que em muitos países do mundo isso não acontece, não é? E mesmo em Portugal, alguns lados têm, mas tem sido, em Portugal tem havido aqui um, por causa da adesão à União Europeia, houve um grande investimento e uma grande atenção relativamente à poluição provocada pelas indústrias, e portanto isso está relativamente resolvido, está muito, acontece pontualmente problemas, mas quando falamos em termos mundiais esse é um problema gravíssimo, não é?
1: Há muito que os especialistas alertam para a possibilidade de, neste século, as guerras poderem vir a ser guerras da água. É certo que há poucos conflitos que possam ser descritos como guerras travadas exclusivamente por causa da água, mas temos conflitos em que a água é um fator estratégico, económico, político, importante. Isto somado, obviamente, a outro tipo de questões territoriais, étnicas, geopolíticas. Temos, por exemplo, a construção da grande barragem da Renascença Etíope, que gerou tensões entre Etiópia, Sudão e Egito. A Etiópia vê a barragem como essencial para a produção de energia elétrica. O Egito depende do Nilo para 95% da água doce e tem reduções no fluxo do rio. A Turquia construiu diversas barragens nas cabeceiras dos rios, reduzindo a quantidade de água que chega à Síria e ao Iraque. Isso tem provocado tensões diplomáticas, impactos na agricultura, agravamento da escassez hídrica em períodos de seca. Temos a questão entre a Índia e o Paquistão, o Tratado das Águas do Indo, que regula

0: a partilha do Rio Indo desde 1960, mas mesmo após várias guerras entre os dois países, o tratado tem resistido e é frequentemente citado como exemplo de cooperação no meio da rivalidade conhecida entre estas duas potências nucleares. Ainda assim, a gestão da água continua a ser fonte de tensão. Temos o caso de Israel, Palestina, Jordânia, com a água a ser um recurso estratégico na região, a questão do acesso ao Rio Jordão, os aquíferos subterrâneos na Cisjordânia, a distribuição desigual entre comunidades. Temos também a África na região do Sahel, em países como Mali, Nigéria e Chad, a redução de chuvas e o encolhimento do lago Chad aumentaram conflitos entre agricultores e pastores. Esses conflitos estão ligados tanto à escassez de água quanto ao acesso a terras férteis e a fatores políticos e de segurança. Em alguns conflitos, a água foi usada deliberadamente como instrumento de guerra, por exemplo, destruição ou tomada de controle de barragens, corte o abastecimento de água a cidades, contaminação de fontes de água. Aconteceu na Síria, com a Ucrânia, onde infraestruturas ligadas à água foram atacadas ou controladas para obter vantagem militar. Ou seja, Luísa Schmidt, as guerras causadas apenas pela água são raras, mas a escassez de água aumenta o risco dos conflitos existentes e a importância geopolítica da água deve crescer nas próximas décadas.
1: Sim, e o Ricardo já falou de vários, não é? Porque esses são os que estão patentes e que são, de facto... E dou-lhe um exemplo curioso. Há um levantamento feito sobre as ações em tribunal em Portugal, portanto, desde o início do século até agora, até há pouco tempo, até agora não, porque é aos anos 60, 70.
0: Desde o início do século XX até aos anos 70.
1: Sim, desculpe, desde o início do século XX até aos anos 70, 80, e esse estudo sobre as ações em tribunal, ações ambientais, estavam sobretudo relacionados com litígios da água que se originavam devido à questão da seca dos poços ou da partilha da água, que passava nos terrenos rurais, não é? Portugal era um país essencialmente rural, e havia inclusivamente assassinatos, portanto, havia mortes à sacholada, como se dizia.
0: A quem é que pertence o poço?
1: A quem é que pertence o poço havia. Era uma coisa de conflitualidade gravíssima. Depois, houve uma exposição no pavilhão de conhecimento sobre a água, em que fizemos no observatório, no meu observatório de ambiente, território e sociedade, fizemos um inventário dos conflitos do século XX, mais de 100, uma série de conflitos por causa da água em todo o mundo, nessa, já citou alguns, e de facto, e depois muitas vezes quando se vai à procura da origem de alguns conflitos, o que nós vemos é que as questões da água estão envolvidas nele. Por exemplo, na Síria, quando os pastores deixam de ter, a população pastoril deixa de ter água para o gado, é esse o problema, portanto cria-se ali uma grande seca, um grande problema com a água, então vão para as cidades e é aí que começa um conflito grande que tem a ver, claro, evidentemente, com as questões culturais e religiosas. Mas se eles não tivessem, se não tivesse havido escassez de água nessas zonas, se calhar não tinham afluído às cidades, está a ver? Portanto, há aqui muitas vezes a água até se procura em coisas que está na origem deste género de problemas que depois, quando as populações confluem para o mesmo sítio, ao mesmo lugar, acabam por criar conflitos. E falou aí na questão da barragem do Assuã e no Egito. O Egito está sempre com uma espada em cima da cabeça, não é? Esse tipo, isso é uma tensão, a palavra certa é o que estava a dizer, é uma tensão constante a questão da água, não é? E vai-se agravar com todos estes problemas que estamos a identificar, não é? Com a redução dos aquíferos, com a redução da água, com o problema das secas, tudo isso vai agravar. Portanto, é preciso, por isso é que este apelo de Cascais é muito importante, porque é no fundo à escala mundial, a ideia deles, até eu posso, podemos até não concordar muito, mas a ideia de criar um parlamento planetário da água pode ser interessante, porque efetivamente a água é absolutamente estratégica. Outra das questões que eles falam é da questão do sucesso das grandes barragens. Portanto, também estão previstas grandes barragens para vários sítios do mundo e, como sabemos, elas depois podem ter muitos problemas também por causa disso, não é? Arrecadam a água e quem está a jusante, a tal democracia fluvial não se exerce, não é? E, portanto, eu aqui não posso deixar também de relembrar a encíclica Laudato Si do Papa Francisco. Ele fala muito, faz um apelo sobre a questão da água, portanto, no fundo, pegando muito na ideia do humanismo e da humanidade, não é? A humanidade cuja condição terrestre a coloca na dependência dos comuns como a água, não é? Acima de tudo a água, e não os do lucro, não é? Como ele fala, a economia que mata, critica bastante a economia que mata.
0: E pensando nas gerações futuras, falta educação para a água?
1: Sim, isso eu julgo que é importante, até na Água que Une, nessa parte dedicada também às questões de educação, julgo que sim, quer dizer, estes benefícios que nós tivemos de abrir a torneira e sair água, cria também um equívoco sobre o que é o ciclo da água. Portanto, é preciso aqui haver muito mais informação e conhecimento e transmissão desse conhecimento do que é o ciclo da água e como ele está completamente dependente da vegetação, da floresta e da gestão do território, portanto, e também dos aquíferos, portanto é preciso haver muito mais informação sobre isso e a educação para a água é fundamental porque nós temos que ser mais eficientes, todos nós, não é? Em geral temos que ser mais eficientes e temos que ter muito mais cuidado com esse recurso absolutamente estratégico que é a água.
0: Muito obrigado, Luísa Schmidt. Já a seguir, a luta Sarawi. Naa Asfari está a morrer, está em greve de fome desde meados do mês passado. Naa Asfari é um defensor dos direitos humanos sarauí, de 56 anos. Porquê é que este homem está em greve de fome? Luísa Teutónio Pereira, membro da direção da Associação de Amizade Portugal-Saara Ocidental.
2: Ele está em greve de fome porque tem estado desde há 15 anos, foi condenado a 30 anos de prisão ilegalmente, e está desde há 15 anos em condições terríveis, em prisões marroquinas, muito longe da família, e em condições sempre degradantes e sempre sem assistência médica adequada, etc. Mas principalmente porque as Nações Unidas, nomeadamente o Grupo de Trabalho sobre a Detenção Arbitrária, em 2023 pronunciou-se dizendo que a prisão dele era de facto arbitrária e que ele devia ser libertado imediatamente.
0: Ele foi julgado e condenado a 30 anos de prisão, mas a defesa e os apoiantes alegam que a confissão que deu aso à prisão foi conseguida através de tortura.
2: Exato, não são só os apoiantes que dizem isso, é que o Comitê contra a Tortura das Nações Unidas em 2014 disse exatamente isso, que depois das averiguações que tinha feito, que ele e outros companheiros presos do mesmo grupo, foram todos presos em 2010, o chamado grupo de Gdemizik, tinham sido julgados sob acusações obtidas sob tortura. Portanto, foi o caso dele e de 18 outros que ainda permanecem presos dessa altura. Alguns foram condenados a prisão perpétua, outros a 30 anos, como no caso dele, outros a 15. Então, por causa destas declarações, por causa destes pareceres das Nações Unidas, que infelizmente não são vinculativos e aos quais Marrocos não correspondeu de maneira nenhuma, respondeu com o silêncio, na verdade, ele decidiu, ao fim de várias diligências, decidiu fazer esta greve da fome. Entretanto, outros companheiros também já entraram em greves da fome mais curtas, como em sinal de solidariedade para com ele. O caso dele é mais complicado, porque ele começou a greve de fome no dia 8 de junho, portanto já está em greve há muito tempo, e a família desde o dia 13 de julho perdeu completamente contacto com ele. A mulher dele, que é francesa, desde 2019 que não consegue visitá-lo. Marrocos não a deixa entrar em Marrocos para o visitar na prisão onde ele está. E ela consegue só tem direito a falar com ele duas vezes por semana, por telefone, em telefonemas de menos de 5 minutos. Portanto, isto manteve-se até ao dia 13 de julho, mas a partir do dia 13 não houve mais telefonemas e, portanto, eles, até agora a família não tem qualquer contacto com ele, porque inclusive os advogados franceses que a família pediu que seguissem o caso também não conseguem entrar em Marrocos, não lhes é dada autorização. Portanto, ele tem que depender de advogados marroquinos. Felizmente, a Comissão de Direitos Humanos Marroquina, que é uma ONG bastante interveniente em Marrocos, tem seguido o caso, mas é um caso de facto muito, muito preocupante neste momento, porque não há qualquer notícia sobre a sua situação. Acusam-no de terem contribuído para a morte de alguns membros das forças de segurança marroquinas durante o desmantelamento do acampamento chamado Acampamento de Gdemizik. Gdemizik foi a localidade onde em 2010 Muitos sarauís ergueram tendas tradicionais sarauís para protestar contra a sua marginalização no Saara Ocidental ocupado e as condições económicas e sociais em que eram obrigados a viver pelos colonos marroquinos.

0: esse acampamento juntou muitos milhares de sarauis como forma de protesto. O Noam Chomsky até disse que este tinha sido o primeiro sinal da Primavera Árabe, chamou a atenção para isso. Este acampamento foi desmantelado pelas Forças Armadas marroquinas, e alguns membros das Forças de Segurança marroquinas foram mortos. Então, eles são acusados de ter contribuído para isso, mas no caso do Noam Ashfari, concretamente, está provado que ele foi preso no dia anterior. Portanto, ele não podia ter contribuído para nada disto. E por isso é duplamente ilegal, porque, quer dizer, sabe-se que a acusação é factualmente falsa.
1: E perante isto, o que é que nesta altura, na sua opinião, pode e deve ser feito?
0: Tudo deve ser feito, tudo quando se puder fazer, penso que é bem-vindo. Há várias iniciativas a nível internacional, várias organizações de direitos humanos se pronunciaram sobre isto. Aqui em Portugal, nomeadamente a nossa associação, já para além de alertar para o caso, fazer comunicados de imprensa, etc., já escreveu uma carta ao Presidente da República, ao Primeiro-Ministro e ao Ministro dos Negócios Estrangeiros, e infelizmente houve um caso que eu penso que é mesmo de lamentar, e nem sei que palavras utilizar. Estava previsto na Comissão de Negócios Estrangeiros e Comunidades Portuguesas da Assembleia da República, estava previsto que houvesse uma votação de um voto de solidariedade para com o Noam Ashfari e os presos políticos do grupo de Gdeim-Izik, proposta pelo Partido Socialista, pelo LIVRE, pelo Partido Comunista Português, pelo Bloco de Esquerda e pelo PAN, e o voto foi, a pedido do PSD, foi adiado para setembro, porque a Assembleia da República entra em período de férias, não é? Portanto, um caso que tem esta gravidade e que está nesta situação em que não se sabe nada sobre este preso que entrou em greve de fome há tantos dias por causa de solicitações das Nações Unidas que não são atendidas por Marrocos, foi adiado para setembro. O partido político tem a prerrogativa de poder pedir o adiamento da votação sobre um voto à apreciação, e foi o que o PSD fez ontem. Isto é absolutamente incrível, porque isto é pôr a vida de uma pessoa em risco. E isto no momento em que Portugal se prepara para ser membro não permanente do Conselho de Segurança a partir de janeiro de 2027. E que se candidatou na base de fazer cumprir a Carta das Nações Unidas, de lutar pelo multilateralismo, os direitos humanos, etc. Eu não sei como é que estas coisas se compaginam, e penso que temos que tentar perceber muito bem o que é que aconteceu e responsabilizar, de certa maneira, o PSD pela gravidade desta sua intervenção ontem na Comissão da Assembleia da República. O voto...
1: A Comissão de Negócios Estrangeiros.
0: Exatamente, Comissão de Negócios Estrangeiros e Comunidades Portuguesas. Portanto, eu penso que é muito importante que se dê também a conhecer o que é que o povo saraui efetivamente pretende, e o que pretende é muito simples, é que haja um referendo como houve em Timor, para que o povo saraui possa dizer: quer estar integrado em Marrocos, quer ser independente, quer ser uma província autónoma no quadro do regime marroquino.
1: Muito obrigado, Luísa Teutónio Pereira. Sobre a votação na Comissão Parlamentar de Negócios Estrangeiros, a TSF contactou o grupo parlamentar do PSD e confirmou o adiamento, não tendo sido invocada na sessão da Comissão Parlamentar qualquer motivo para esse adiamento. Já as guerras no Irão e na Ucrânia, as prioridades do novo inquilino do número 10 Downing Street, recupero parte da conversa que tive com o investigador Rui Henrique Santos, do Instituto Português de Relações Internacionais. Andy Burnham, o novo primeiro-ministro britânico, causou algumas surpresas com as escolhas que fez para o governo. Regressam à ribalta alguns nomes da esquerda do Partido Trabalhista. Foram afastados, por outro lado, aqueles que eram considerados mais próximos do antecessor Keir Starmer. John Healey, ex-ministro da Defesa, que reclamava bastante da necessidade de mais verbas para o setor da defesa, vai agora ser o epicentro das reivindicações, uma vez que é ele o novo ministro das Finanças, ele que já trabalhou nos governos de Tony Blair entre 1997 e 2007, com o então titular das Finanças, Gordon Brown, que depois viria a ser primeiro-ministro entre 2007 e 2010. John Healey vai trabalhar num contexto em que Burnham quer aliar rigor orçamental ao investimento público e à descentralização como caminhos para devolver esperança ao Reino Unido. O novo titular da defesa é o antigo responsável pela saúde, Wes Streeting. Demitiu-se em junho para provocar a queda de Starmer. Sonhou com a liderança do partido, mas rapidamente percebeu que não tinha apoios. Acabou por apoiar Burnham. É agora recompensado com uma pasta, neste caso, o Ministério da Defesa. Na pasta do interior, a administração interna continua Shabana Mahmoud, de algum modo premiada pela aposta na redução de entradas ilegais de imigrantes. O antigo líder trabalhista Ed Miliband esteve à frente do partido entre 2010 e 2015, passa do ambiente para os negócios estrangeiros, cuja titular até aqui, Yvette Cooper, é a nova Ministra da Saúde. Rui Henrique Santos, no Mapa Mundo da TSF, e as escolhas e primeiras prioridades anunciadas por Andy Burnham.
2: Eu julgo que, antes de mais, Andy Burnham vai ter que fazer a comprovação daquilo que é essencial hoje em dia na política britânica, saber se aguenta mais que uma alface, uma vez que, relembremos, esses foram os desafios da última década, nomeadamente quando a Liz Truss não aguentou o tempo que uma alface aguentou no congelador, como nos recordamos de uma peça humorística que um jornal fez. Portanto, antes de mais, tentar evidenciar alguma estabilidade governativa, que é uma coisa que tem estado completamente ausente.
1: Já não havia, já não havia tanta britânica. Rotação de primeiros-ministros no governo britânico, uhum, desde a primeira metade do século XIX.
2: Exatamente. Mas há aqui dois indicadores que eu julgo que são alvo de análise desde já, nos escassos dias que Andy Burnham tem estado à frente de Downing Street. Uma delas é a continuação de uma política que não consegue ser objetiva, que não consegue ser detalhista. Ou seja, existem algumas vacuidades que a política ocidental nos tem habituado e que depois, quando, se quisermos, quando comprovadas no dia-a-dia, falta essa ligação entre aquilo que a política diz e aquilo que a política consegue depois devolver às pessoas. Depois, um outro aspecto que eu acho que é também bem sinónimo e reflexo dos dias da nossa política, nomeadamente a nível europeu. A capacidade que os políticos têm de responsabilizar gerações políticas anteriores, e Andy Burnham chega até Margaret Thatcher, do estado em que está o país. Ou seja, eu creio que enquanto não for possível rasgar um legado, enquanto não for possível avançar naquilo que a classe política quer, continuando a responsabilizar gerações anteriores, muito dificilmente se vai chegar a algum lado.
1: Os Estados Unidos estão há duas semanas consecutivas a bombardear o Irão. A Guarda Revolucionária do Irão afirmou sexta-feira ter atacado um centro de dados no Bahrein pertencente à gigante americana tecnologia Amazon. Teherão sustenta que qualquer instalação ou base no Médio Oriente utilizada pelos militares dos Estados Unidos para ataques contra o Irão é considerada um alvo legítimo para represálias pelos ataques que o Irão tem sofrido em múltiplos pontos do país duas últimas semanas. Militares do Irão afirmam ter atacado bases dos Estados Unidos no Bahrein, na Jordânia e no Kuwait. As Forças Armadas iranianas declararam na sexta-feira que realizaram ataques com drones contra diversas instalações e bases militares norte-americanas nestes três países, em retaliação aos ataques mais recentes dos Estados Unidos contra a República Islâmica. Trump também disse, já na quinta-feira, estar a ponderar lançar um ataque massivo contra o Irão, mais intenso do que o do 28 de fevereiro, afirmou o presidente americano, quando começou a atual guerra após uma operação conjunta com Israel. Em entrevista ao portal Axios, o presidente americano afirmou estar perto de tomar essa decisão e que todos estão preparados. Rui Henrique Santos fala-nos de escalada do conflito.
2: Estamos a subir lentamente as escadas da escalada entre o Irão e os Estados Unidos, e o Irão está a conseguir, com muito pouco, fazer algo que ninguém poderia, de certa maneira, adivinhar no início do conflito. Está a generalizar as hostilidades. Eu quero só, Ricardo, e acho que é importante nós fazermos este feedback e acompanharmos a evolução em simultâneo. Recordemos, na semana inicial do conflito, recordemos depois, no fecho do mês inicial do conflito, a forma como Donald Trump e Pete Hegseth diziam que as capacidades militares iranianas estavam completamente dizimadas.
1: O Donald Trump voltou ontem a usar essa expressão, a dizer que o Irão estava a ser dizimado.
2: E Hegseth chegou a dizer que o Irão ficou sem recursos militares e sem capacidades ofensivas ou de influenciar o que quer que fosse, que lhes levaria décadas a reconstruir destruir. E aquilo que nós assistimos hoje em dia no terreno é a capacidade do Irão, enfraquecido ou não, com capacidades ou não, de iniciar a dinâmica de um conflito com a maior superpotência, recordando o que o Huberto Vedrino dizia sobre os Estados Unidos, de afligir o comportamento da maior superpotência global. Há aqui algo que tem que nos fazer recuar ao início desta campanha militar norte-americana, e que é o seguinte: o que é que os Estados Unidos querem? Quais são os objetivos de Donald Trump? O que é que a política externa dos Estados Unidos nos pode indicar enquanto padrão de comportamento para aliados, inimigos e rivais?
1: Sobre a guerra na Ucrânia, o investigador do Instituto Português de Relações Internacionais vê aumentar a complexidade num conflito que a Europa trata de forma hipócrita.
2: Vejo com alguma complexidade que se tem somado ao que tem sido o dia-a-dia desse conflito. Vejamos o seguinte: enquanto a Ucrânia, apoiada por um esforço ocidental, mas esforço ocidental que eu continuo a dizer insuficiente e hipócrita. Hipócrita devido aqui. O que todos os governos querem é que este conflito, governos que não seja a Ucrânia, obviamente, no meu entendimento, o que todos querem é que este conflito seja resolvido o mais rapidamente possível, de maneira a garantir o regresso à energia barata russa. Não tenho nenhuma dúvida sobre isso. Vejamos que do ponto de vista das sanções à Rússia, e o Político ontem tinha um artigo, enfim, que não deixa de ser um bocado assustador, porque vislumbra como, com o desaparecimento de Orbán dos Conselhos Europeus, os Estados-membros da União Europeia mostram agora as suas garras que tiveram durante muito tempo escondidas com aquilo que se dizia o chato do Orbán. Era o chato do Orbán que não deixava avançar as coisas. E nós agora sabemos que efetivamente os Estados-membros, no que diz respeito a este último PEC de sanções, cada um deles está quase a levantar dificuldades para não se conseguir adotar. Portanto, do ponto de vista diplomático...
1: E agora já não há desculpa do chato do Orbán.
2: E agora já não há essa desculpa.
1: Com o contributo de Rui Henrique Santos, a Ucrânia, no fim do Estado do Sítio desta semana, com o trabalho técnico de João Félix Pereira e André Tenente, está ao vivo na rádio. Sempre posso dizer que há uma versão longa deste programa nas plataformas podcast, no meu Buzzsprout, nas minhas redes sociais e nas redes sociais da TSF, e sempre em tsf.pt. Até para a semana.
3: O Estado do Sítio de Ricardo Alexandre. Ficámos a 4 minutos das 7. Depois das 7, quem pega na emissão é José Lúcio Duarte. Temos também, depois das notícias, emissão especial de Desporto, coordenação de Tiago Santos. Até amanhã.

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1: É como andar de bicicleta. 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
1: Boa tarde, 6h58, menos uma hora nos Açores.
2: Porto e Sporting já em contagem decrescente para a apresentação das respectivas equipas para a próxima temporada. 7 mil pessoas acolhidas em Bordeus, numa altura em que o incêndio está a 30 quilómetros da cidade. Há ordem do Governo de Paris para mais 1.500 militares irem para a região sul de França ajudar os mais de 1.000 operacionais que continuam a combater as chamas. A caminho de Ávila vão os 180 bombeiros voluntários portugueses para ajudar combater o incêndio da Ávila em Madrid. É considerado o maior da história de Espanha, 5 vezes superior ao total ardido o ano passado.
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1: Nesta altura, 22 graus em Ponta Delgada, 23 no Porto, 24 em Lisboa, 25 no Funchal, 30 graus em Faro. Daqui a pouco abrimos emissão especial de desporto na TSF. Para já vamos às notícias, à atualidade, edição às 7, com Ana Maria Ramos.
2: O jogo é só às 8, mas a equipa do Futebol Clube do Porto, nesta altura, já está no Estádio do Dragão a ser apresentada aos sócios. O campeão nacional recebe o Aston Villa a partir das 8. A festa começou antes, em redor do estádio, na Praça do Dragão, logo no início da tarde, mas agora avançou com a apresentação individual do plantel para a nova temporada, que está a ser feita com uma coreografia planeada para a entrada das equipas em campo. Por enquanto, os jogadores posam para a fotografia. O Futebol Clube do Porto, conduzido por Francesco Farioli, começa a época depois de forma oficial com a Supertaça diante do Torriense a disputar no estádio Cidade de Coimbra, um jogo que está agendado para o dia 1 de agosto às 20h15. O Sporting apresenta a equipa no Troféu 5 Violinos contra o Mónaco em Alvalade, numa partida que vai começar, ou está prevista começar, a partir das 7h30 da tarde. A equipa da TSF vai fazer especial desporto sobre estas duas apresentações, já a seguir a este noticiário. 200 mil desalojados no sul de França por causa dos incêndios. Este sábado, cerca de 7 mil pessoas foram retiradas de algumas povoações nos subúrbios de Bordeaux, acolhidas no centro de exposições da cidade, depois do fogo chegar a cerca de 30 quilómetros do perímetro urbano. O Ministério das Forças Armadas francês confirmou um reforço de 150 mil militares nas operações de combate a partir deste sábado à noite. A caminho de Ávila, em Espanha, está a equipa portuguesa de 128 operacionais para apoiar operações de combate aos incêndios na região de Madrid e Ávila. O grupo integra bombeiros voluntários, elementos de várias regiões do país, a Unidade de Emergência e Proteção de Socorro também da GNR, uma equipa liderada pelo comandante David Lobato.
5: É um incêndio, a informação que temos, portanto, é um incêndio complexo, com fora da capacidade de extinção em muitas das zonas e, portanto, as forças no terreno estão a proceder a evacuações de aldeias e, portanto, e a confinamentos. É este o cenário que vamos apanhar e, portanto, num cenário destes, as mensagens foi para pôr em prática todos os conhecimentos que têm. São um conjunto de... A força que vamos modelar, a força operacional conjunta que vamos projetar, é constituída por elementos habituados a estes tipos de cenários e, portanto, o que vão para lá é pôr em prática, no fundo, aquilo que já fazem no seu dia-a-dia e nos incêndios em Portugal. Não há de ser muito diferente.
2: ainda sem certezas quanto à duração desta missão.
5: Vai depender daquilo que for as necessidades das operações em Espanha e daquilo que será articulado posteriormente com o governo espanhol.
6: Portanto, este é para já o grupo possível neste momento?
5: É o grupo solicitado. Nós estamos a fazer uma resposta àquilo que foi a solicitação do governo espanhol e, portanto, esta força é só uma força constituída por uma companhia, há quatro grupos, um grupo de comando, um grupo de combate dos bombeiros, um grupo de combate da FEPS, um grupo de combate da UEPS, da GNR, e portanto é isto que nos foi solicitado e portanto é com isto que nós estamos a responder àquilo que foi, no fundo, a solicitação do governo espanhol.
6: Cerca de centena e meia de operacionais, não é? Essencialmente.
5: À volta são 128 operacionais e 38 veículos.
2: É uma missão portuguesa de auxílio à Espanha que segue ainda com a reserva do Exército de cerca de 500 rações de combate para ajudar no primeiro socorro. Flávio Bolsonaro é, a partir de hoje, o candidato oficial da direita para as presidenciais do Brasil. Em outubro, o filho mais velho do antigo presidente em casa vai ser o adversário de Lula da Silva, depois da candidatura ser formalizada este sábado na convenção do partido em São Paulo. O Estoril Open segue para a reta final sem portugueses em prova. Nuno Borges e Francisco Cabral, campeões em 2022, foram eliminados na prova de pares. Estão fora da competição. Rita da Silva Vieira.
7: Francisco Cabral e Nuno Borges tiveram nas mãos, há apenas 2 pontos, a final de pares do Estoril Open. Venceram o primeiro set, perderam o segundo e no Super Tie Break tiveram vantagem de 8-5. Mas os franceses de Roquet e Jacquet agarraram-se ao jogo e viraram.
8: Mas acho que hoje, não sei se foi por ser a minha primeira vez este ano a jogar aqui no Central, senti-me bastante mal a jogar, senti-me muito complicado, muito vento, acho que para os 4 foi 1h30, 1h40 de um jogo desconfortável.
7: Uma derrota difícil, diz Francisco Cabral, decidida nos detalhes.
8: Foi decidido super nos detalhes, infelizmente nós hoje ganhámos poucos pontos importantes. E obviamente acho que posso falar pelos dois que saímos aqui um bocadinho desiludidos com a derrota 2.
7: Também Nuno Borges, que ficou nos oitavos de final de singulares, esperava redimir-se nos pares. Fala numa semana atípica.
9: Um jogo todo sem conseguir fazer o que queria no fundo, que também é uma coisa rara, mas este torneio ainda mais aquém daquilo que gostava de fazer. E pesa-me muito esta derrota, fico bastante triste.
7: Os portugueses, campeões em pares em 2022, não conseguiram repetir o feito e Portugal fica sem representantes nacionais no Estoril Open.
2: Já sei então, qualquer português em prova, o torneio termina amanhã no Clube de Ténis do Estoril. Antes de fecharmos, uma última informação: Espanha alargou o estado de emergência à região de Toledo, de acordo com informações que estão a ser veiculadas pelas agências espanholas, por causa dos incêndios que se alastraram de Madrid a Ávila, de acordo então com as informações que nos chegam, o governo espanhol decidiu alargar o estado de emergência à província de Toledo, nestas 3 regiões autónomas diferentes, desde Castela-La Mancha a Madrid, Castela e Leão, e com a declaração de emergência e condenação de combate aos incêndios, fica sob a tutela do Estado Central o comando das operações de combate a estes incêndios nestas províncias de Espanha.
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2: Daqui a pouco abrimos emissão especial de desporto na TSF. Antes dou-lhe conta das temperaturas máximas previstas para este domingo, de acordo com o Instituto Português do Mar e da Atmosfera. 25 graus de máxima para Ponta Delgada, 26 para o Porto, 27 para o Funchal, Lisboa um pouco mais quente, com 30 graus, e ainda mais quente em Faro, com 32 graus de máxima.
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2: 7 horas 10 minutos, também em tsf.pt, emissão especial de Desporto, coordenação em estúdio de Tiago Santos.
4: Boa tarde, estamos em dia de apresentações para Sporting, para Futebol Clube do Porto e vamos acompanhar por isso os dois jogos. Em Alvalade, troféu 5 violinos com o Sporting a defrontar o Mónaco, equipa da Liga Francesa, com muitas novidades no 11, com alguns jovens chamados também por Rui Borges para alinhar de início nesta partida de pré-temporada. O jogo tem pontapé de saída marcado para as 7:30 da tarde. Já vamos até Alvalade, porque esta hora também há apresentação do Futebol Clube do Porto, com a apresentação 1-1 de cada um dos jogadores no Estádio do Dragão. Dragões que defrontam o Aston Villa a partir das 8 da noite, um jogo que serve de apresentação também aos sócios e adeptos dos Dragões. Sem esquecer que há Estoril Open e há para esta hora também campeonatos nacionais de atletismo. Teremos tempo para falar sobre todos esses temas durante as próximas horas. Para já, Alvalade e Bruno Sousa Ribeiro, as escolhas de Rui Borges para este troféu 5 violinos.
5: Está apresentada a equipa do Sporting com Diomandé e Pedro Gonçalves fazendo parte dessa apresentação. Curiosamente até foram dos mais aplaudidos esta tarde aqui no estádio José Alvalade. Rodrigo Salazar e Maxi Araújo, os dois uruguaios e mundialistas, vão diretos ao 11 de Rui Borges e há três reforços que vão jogar de início neste troféu 5 violinos. Sérgio Altimira, Issa Doumbia e também Rodrigo Salazar vão ser escolhas iniciais para Rui Borges. Rui Silva já está no banco dos restantes mundialistas, é o único a sentar-se no banco. Gonçalo Inácio, Debast, Soares e Diomandé foram apresentados, mas não constam na ficha de jogo. Quanto aos outros reforços, Pedro Lima, Silas Anderson e Jesse Derry, os adeptos vão podê-los, vão poder ver os reforços aqui in loco, estes três reforços, mas vão ter de esperar porque começam o jogo no branco. Ibrahim Abá vai vestir a camisola 55, também foi apresentado, muito aplaudido, mas como se sabe, o último reforço do Sporting chegou lesionado e, portanto, vai ter ainda um longo caminho de recuperação. Fora da ficha de jogo ficam João Simões e Nuno Santos, que estão lesionados, e entram Afonso Li, Rafael Mota e Rodrigo Dias, mas estes três jovens que estão no banco esta tarde não foram apresentados. Vamos então conferir o 11 inicial desta noite, que vai ter João Virgínia na baliza, defesa com Vaianides, Eduardo Quaresma, Eduardo Felicíssimo e Maxi Araújo. Fresneda está no banco, tal como Rui Silva, como lhe disse. Depois meio campo para Sérgio Altimira e Issa Doumbia. Mais à frente, Rodrigo Salazar e no ataque, Jenny Catamo, Flávio Gonçalves e Rafael Nelson. Vai ser o ponta de lança, o jovem camisola 9, dos Leões. Já vamos olhar para todas estas escolhas do Sporting, para os 30 jogadores que foram apresentados esta tarde. Vamos a um primeiro retrato desta noite de festa com o repórter TSF João Lotra. João, vai enchendo Alvalade com os jogadores do Sporting, ainda todos no relvado.
6: Sendo que os do Mónaco, Bruno Sousa Ribeiro, já recolheram aos balneários para ouvir as últimas indicações do novo treinador, Filipe Luís. Ultimam-se os detalhes no relvado do estádio de Alvalade, um bom tapete verde, uma meia casa para esta altura. Os adeptos ainda vão chegando, estão a ultimar-se também os preparativos nesse sentido. De qualquer forma, os jogadores vão fazendo os habituais exercícios de finalização, tentativas de bater o guarda-redes Rui Silva, que é neste momento aquele que está presente nas redes a tentar defender os remates dos jogadores que vão começar de início. Muito aplaudidos todos eles no momento da apresentação, já fizeste referência, 30 jogadores apresentados, nota especial para o momento em que Maxi Araújo entrou, foi de longe o mais aplaudido em Alvalade.
5: Vamos então anunciar esses 30 jogadores apresentados e já com números. Rui Silva, camisola 1, camisola 4, Silas Anderson. Sérgio Altimira vai vestir-se o número 5, a camisola 5. Zeno De Baste já cá está e traz o número 6, tal como na época passada. 7, Fotis Ioannidis. 8, Pedro Gonçalves, dos mais ovacionados, como dizia o João Lotra. Número 9, Rafael Nel. 10, Jenny Catamo. 11, Nuno Santos, também dos mais aplaudidos. 12, João Virgínia. 13, Vaianidis. 14, Kokorashvili. Nem no banco está. O georgiano do Sporting deverá estar com certeza de saída. Número 15, Suleiman Fai. Número 17, Rodrigo Zalazar, o reforço mais caro da história do Sporting, também a receber uma grande ovação. 20, Maxi Araújo, o compatriota, também estrondosa ovação para o internacional uruguaio. 21, Pedro Lima. 22, Ivan Fresneda. 23, Daniel Bragança. 25, Gonçalo Inácio. 26, Diomandé, muito também ovacionado. Jesse Derry vai vestir a camisola 28, que já foi de Cristiano Ronaldo, como se sabe. 31, Luís Guilherme. 41, Calai. 52, João Simões. 55, Ibrahim Abá. 58, Flávio Gonçalves. 72, Eduardo Quaresma, capitão do Sporting esta noite e também muito ovacionado. 77, Issa Dumbiá. 97, Luís Soares, mais uma grande ovação para o máximo goleador do Sporting. E 99, Francisco Silva, o terceiro guarda-redes dos Leões. É comentador da Zona, comentador TSF para esta partida, o Luís Mateus. Muito boa tarde, Luís. Vamos olhar para o 11, para o plantel. Não jogam hoje Rui Silva, Inácio, De Baste, Soares e também Diomandé. Rui Borges vai olhando já para a primeira jornada do campeonato, não está aí muito longe. O Sporting, recordamos, vai visitar o Estrela da Amadora na primeira jornada do campeonato e há que olhar-se para esse jogo, é o primeiro a doer, e com uma dupla de centrais que, digo eu, deverá ser, se deverá andar longe daquela que vai jogar a maior parte dos jogos, diria.
7: Sim, boa tarde. É um pouco assim, é uma revolução aquilo que enfrentamos hoje aqui em Alvalade, uma ruptura completa com o passado, o apagar, se calhar, de vez do ADN Amorim, de Ruben Amorim, o ADN que deixou ainda para os dois últimos anos do Leão, e é claramente um Sporting que está a ser construído de uma forma completamente diferente, até através dos perfis dos jogadores que estão a ser contratados. É um Sporting muito mais vocacionado para a velocidade, para a transição rápida, para a chegada em fúria quase à baliza contrária, do que propriamente nos tempos de Ruben Amorim, quando o Sporting estava a tentar construir-se, sobretudo no ataque profissional. É um Sporting que deixa muitas expectativas, é um movimento, uma revolução que parece controlada, embora esteja sempre dependente do que o mercado dita. mas não deixa de ser uma revolução, e uma revolução traz sempre algo que é perigoso, que é a perda de referências. E se nós olharmos para os jogadores que foram apresentados, há uma nítida perda de referências da época passada para esta temporada. Provavelmente ficará apenas Gonçalo Inácio como grande referência, e mesmo assim não se sabe se o mercado até ao fecho não acabará por deitar aí também outra surpresa.
5: Ora, termina o período de aquecimento dos jogadores do Sporting. Há muito que terminou também o período de aquecimento do Mónaco. Tiago Santos, já não falta muito para começar este troféu 5 violinos.
4: Já aí regressamos ao estádio José Alvalade para este troféu 5 violinos com o Sporting, já aqui apresentado pela equipa TSF para este jogo. Bruno Sousa Ribeiro no relato, a reportagem do João Lotra e os comentários do Luís Mateus. No estádio do Dragão para o Porto Aston Villa e para a apresentação dos Dragões, Hugo Miguel Taveira com o relato, a reportagem do Afonso Cruz e os comentários do Manuel Costa Monteiro. E Hugo, com uma dúvida já esclarecida, afinal Diogo Costa não vai utilizar esta temporada o número 2.
8: Boa tarde, Tiago. É verdade, Diogo Costa mantém-se com a camisola 99 que usa desde que chegou à equipa principal do Futebol Clube do Porto, em homenagem a um outro ídolo dos Dragões, Vítor Baía, que usava o mesmo dorsal. Recusa, por isso, essa oferta de André Villas-Boas de vergar a camisola 2. Diogo Costa, que foi o último jogador, por isso, a ser apresentado, o último dos 31 atletas que o Futebol Clube do Porto apresenta nesta partida frente ao Aston Villa, com destaque para a presença de apenas 4 jovens daqueles que fizeram a pré-temporada com a equipa principal. Os restantes regressaram à equipa B. Os únicos que ficam nesta equipa do Futebol Clube do Porto são Duarte Cunha, Tiago Silva, Luís Gomes e também Bernardo Lima. Vamos então à ordem da apresentação dos jogadores. Em primeiro lugar veio o número 4, Kivior, depois com o 5, Bednarek. Stefano Eustáquio foi apresentado com o número 6, mas deverá sair durante este mercado de transferências. William Gomes é o 7, Froholt mantém o 8, Samu é o número 9, Gabri Veiga o 10, PP número 11, Zaidu número 12, Pablo Rosário 13, o 14 para Cláudio Ramos, Vasco Sousa de regresso depois de uma lesão grave fica com a camisola 15, o reforço Wang Inbom é o número 16 do Futebol Clube do Porto, Borja Sainz com o 17, o 18 para Neuen Pérez, André Silva, outro reforço, será o número 19, Alberto Costa o 20, Dominique Perpites mantém o 21, Alan Varela também fica com o 22, 24 para o guarda-redes João Costa, 27 para Denis Gull, João Afonso, reforço, ex-Santa Clara, jovem guarda-redes de 19 anos, vai envergar a camisola 50, Martim Fernandes é o 52, depois esse tal quarteto de jovens que sobem da equipa B, Duarte Cunha com o 57, Tiago Silva o 58, Luís Gomes com o 64 e Bernardo Lima com a 66, Francisco Moura é o 74, Pietro Jevski o 77, Rodrigo Moura o 86 e, claro, Diogo Costa o 99. Os jogadores mais aplaudidos foram claramente André Silva e Diogo Costa, com destaque também para Rodrigo Moura e para Samu. Já temos, inclusive, acabam de chegar os 11 iniciais, pelo menos o 11 do Futebol Clube do Porto para esta partida frente ao vencedor da Liga Europa do ano passado, o Aston Villa. Os Dragões vão alinhar com Cláudio Ramos na baliza, na defesa Pablo Rosário, a lateral direito, à esquerda Zaidu, os centrais são Jakub Kivior e Jan Bednarek. No meio campo, Alan Varela, Victor Verholt e Gabriel Veiga. No ataque, PP, William Gomes e o reforço André Silva. Manuel Costa Monteiro, um comentário este primeiro 11 apresentado por Francesco Farioli.
9: É muito rápido, porque a estrutura mantém-se, não há grandes novidades, apenas André Silva, a ver se André Silva será o ponto de lança que o Porto precisa para esta temporada. Não convence, a estrutura é a mesma, veremos as dinâmicas, se há alguma alteração, não entusiasmo em Barcelos, veremos hoje para um adversário bem mais forte da estrangeira.
8: Falta mais de meia hora para o início da partida, mas Afonso Cruz, os adeptos não perderam a oportunidade de acompanhar toda esta festa da apresentação.
10: Precisamente, boa tarde, Hugo, também Manuel Costa Monteiro, ao Tiago Santos e a toda a equipa da TSF em Alvalade, e em especial ao auditório da TSF que nos acompanha nesta tarde-noite de futebol em Alvalade e no Estádio do Dragão. Precisamente como referias, ambiente leve de festa, animado o Porto que entra para esta temporada a defender o título de campeão nacional, e os adeptos, claro, entusiasmados também com a manutenção de grande parte do plantel, dos jogadores mais importantes, e ainda acrescentou com o grave ataque ao meio campo com André Silva e Wang Imbom, e por isso os adeptos entusiasmados naturalmente para este início de temporada. Alguns ficaram desiludidos porque imaginavam que, tal como na temporada passada, o Futebol Clube do Porto utilizasse este jogo de preparação para, quem sabe, anunciar um reforço surpresa. A temporada passada foi Luke de Jong, acabou por lesionar-se gravemente e jogou apenas 7 jogos pelo Futebol Clube do Porto. Esta temporada, e André Villas-Boas tinha dito, não há reforço surpresa, e reparei no semblante dos adeptos do Futebol Clube do Porto que estavam à espera de alguma surpresa, mas parece que ainda não será hoje.
8: Não é para hoje, esperam mais reforços na partida de hoje. O Futebol Clube do Porto não vai contar com 4 jogadores. No boletim de lesionados estão Samu, Martim Fernandes, Oscar Pietuszewski e também Vasco Sousa. São as ausências para a partida, começa às 8 da noite no Estádio do Dragão.
4: Já regressamos para esse Futebol Clube do Porto, Hassan Villa, já apresentados também os jogadores de azul e branco para esta temporada, os campeões nacionais de regresso ao Estádio do Dragão. Regressamos a Alvalade para esse jogo entre Sporting e Mónaco, com Bruno Sousa Ribeiro, as equipas daqui a pouco no relvado do Estádio José Alvalade.
5: Em Alvalade, luzes acesas, apesar da luz do dia, apesar do sol, bancadas compostas, cascóis ao vento, com outra e outros motivos de reportagem a esta altura.
6: Vale dizer, Bruno Sousa Ribeiro, que se há pouco falava de um relvado muito bem tratado.
5: Tem ali uma particularidade,
6: sim,
5: não é?
6: Faltou referir que a data de fundação do emblema leonino está bem marcada nesse tapete verde. 1 e o 9 de um lado, o 0 e o 6 do outro, fazendo 1906, data de fundação do Clube Leonino. Estará para breves instantes, para daqui a breves instantes, a entrada das 3 equipas neste tapete verde, com essa fluorescência na inscrição, um verde um bocadinho mais marcado, mais delineado, fácil de perceber também aqui, certamente com os adeptos regozijando-se com essa possibilidade de ter a oportunidade de ver aquela data de fundação no relvado. Quanto às bancadas, cada vez mais compostas, não estão cheias, mas também vale lembrar, estamos em período para muitos é de férias e por isso muitos estão noutras zonas do nosso país ou até no estrangeiro a aproveitar esses merecidos dias de descanso.
5: E o estádio em obras, não é, João? Ainda sim, muito por realizar no estádio José Alvalade.
6: Com algumas lonas verdes, na zona onde antigamente tínhamos os ecrãs gigantes que davam conta aos adeptos e a todos nós profissionais da comunicação social do tempo que havia passado desde o início do encontro, já tapado o fosso, já uma obra realizada há mais tempo, de qualquer forma, cada vez mais pronto, ou cada vez mais próximo de estar totalmente composto este estádio José Alvalade. O mascote do Sporting, Jubas, vai aproveitando para animar um pouco mais os adeptos nas bancadas. Muitos ainda estão a atingir as posições onde vão assistir in loco a esta partida. Quanto aos jogadores e à equipa de arbitragem, ainda não os vimos.
5: 14ª edição do troféu 5 violinos. O Sporting venceu 10 edições, perdeu apenas 3 para o Valência, Empoli e para o Sevilha. Vence há 3 anos consecutivos, a última no ano passado, frente ao Villarreal. Vitória por 1-0, golo de Ullmann, num jogo que se realizou no Estádio Nacional, no Jamor. O Sporting honra a memória e o passado de Jesus Correia, Vasquez, Peruteu, Albano e Travassos, lendária linha avançada que marcou uma era entre 1946 e 49. O nome foi criado pelo jornalista João Tavares da Silva, que comparou a forma como os 5 jogadores do Sporting se estendiam em campo à harmonia de uma orquestra. O Sporting defronta hoje o Mónaco, que ficou na época passada no 7º lugar, um ponto apenas à frente do Estrasburgo, que o Sporting já goleou esta época no Algarve por 7-0. Luís Mateus, algum apontamento sobre esta equipa do Mónaco?
7: Olha, em relação ao Mónaco, é uma boa equipa, obviamente que olhamos para o banco e estão aqui uma série de jovens que vão tentar mostrar-se aqui a Filipe Luís. Filipe Luís também deixa muita curiosidade daquilo que pode ser em termos de futebol europeu. Ele foi muito bem sucedido no Flamengo, assim que acabou a carreira tomou conta da equipa do Flamengo. Tem aqui também uma influência tão tão grande de várias ideias, desde Simeone, Jesus, Mourinho e Luís Aragonês, portanto, atravessa um espectro muito grande de ideias técnicas, mas é uma equipa que tem muitos bons valores, muitos não estão aqui e vai certamente dar aqui alguma réplica a este Sporting que se espera, sobretudo, muito ofensivo.
11: Animam das bancadas, João Otra, e estão as equipas no relevado.
6: Estas equipas já vão alcançar o local onde vão encarar de frente uma parte significativa dos adeptos no estádio de Alvalade, à frente de todos os jogadores. O árbitro da partida, Hélder Carvalho, juiz principal para este encontro. Teremos a oportunidade, claro, de apresentar toda a restante equipa de juízes, equipa do Sporting, com muitas

0: prontíssimos para começar a partida. Cerimónia de cumprimentos, essa habitual sessão no relvado, muito bem tratado no estádio de Alvalade.
1: Sporting vai jogar com João Virgínia na baliza. Vai Anídez, Eduardo Quaresma, Eduardo Felicíssimo e Maxi Araújo. Meio campo para Sérgio Altimira e Issa Dumbiá, Jenny Catamo, Rodrigo Salazar, Flávio Gonçalves e Rafael Nel. Mónaco com Lucas Radetzky. Defesa a 3 com Tilo Kerrer. Eric Dyer, um regresso ao Alvalade. E Cristian Mauizá. Depois Jordan Teze e Flávio Nazinho. Mais um regresso ao Alvalade. Meio campo para Papo Cabral e Koulibaly. E no ataque, atenção, Alexander Golovin, Tito Ber e Mika Pierre. São os 11 das duas equipas. João Otra, os capitães, já escolheram a direção da baliza para onde vão atacar.
0: E Eduardo Quaresma rapidamente foi entregar o galhardete que recebeu por parte do capitão do Mónaco à equipa técnica do Sporting e dirigiu-se imediatamente para a zona onde já estavam todos os seus companheiros à espera para tirar a habitual fotografia, a fotografia de apresentação da nova cara do Sporting 26-27. Agora sim, os jogadores vão se posicionar nas suas posições, passo a redundância, e o jogo vai começar já daqui a pouco. Se há pouco falavas, Bruno Sousa Ribeiro, de Eric Dyer, vale também fazer a menção de que no momento do aquecimento das duas equipas, o speaker dos Leões aproveitou para pedir um aplauso especial para o jogador que passou pela formação e foi de resto sénior pelo Sporting.
1: Olhamos também para as opções de Rui Borges esta tarde. É um Sporting desfalcado, tem Rui Silva e Diego Calai no banco, os dois guarda-redes. Depois Silas Anderson, Ioannidis, Pedro Gonçalves, Vai e Pedro Lima. Ainda Ivan Fresneda, Daniel Bragança, Jesse Derry, Luís Guilherme, Rodrigo Dias, Rafael Mota e Afonso Li. Atenção que é o Mónaco também muito desfalcado. Ainda não tem cá Paul Pogba, Akliouz, mundialista, internacional francês, Ansu Fati, Balogun, internacional norte-americano, e também Minamino, o nipónico que está lesionado. Toca o mundo, sabe que, João Otra, que grande ambiente em Alvalade.
0: E com os adeptos do Sporting erguendo os cascóis, jogadores prontos para que recebam esse apito do árbitro e comecem a partida, que já começou. Não se ouve propriamente, ou não se ouviu propriamente, o apito do juiz principal do encontro, o Hélder Carvalho, hoje assistido por José Mira, Alexandre Ferreira, que tem como quarto árbitro Diogo Rosa. E os adeptos vão cantando sempre a plenos pulmões. O mundo sabe que, pela primeira vez na temporada 26-27.
1: Vamos ouvir.

0: É uma grande casa. Esta noite já se joga em Alvalade, Mónaco na posse, mas os adeptos não se calam e vão cantando. O mundo sabe que começa a nova temporada para o Sporting, a temporada 26-27. Aí está o guarda-redes finlandês Lukas Radetzky, perto da marca de penalti, vai jogando de pé direito, joga para Mauissá. Lá está Mauissá a receber, a progredir no terreno, já invadiu o meio campo contrário. Atenção ao Mónaco, que ataca pelo lado esquerdo, aproxima-se da grande área do Sporting, vai fechar, vai a Nides. Aí está o Mónaco a tentar efetuar o cruzamento para a área, mas há um corte e a bola é para o Sporting, João.
1: É, a bola é para o Sporting, porque o último a tocar foi o jogador do Mónaco. Muito bem, vai Anídis na cobertura a permitir a reconquista da bola aos leões.
0: Luís Mateus, creio que em termos de sistema é aquele que Rui Borges já nos habituou, não é? Com o duplo pivô, hoje Sérgio Altimira ao lado de Dumbiá, é o novo meio-campo do Sporting.
2: Sim, é um meio-campo cheio de energia, cheio de força, com vontade de chegar rápido à área contrária. Era aquilo que dizíamos na introdução. Com a continuidade de Flávio Gonçalves, a grande surpresa para este início de temporada.
0: Os adeptos aplaudem esta falta sobre precisamente Flávio Gonçalves. Vai tentar atacar pela primeira vez o Sporting, lado direito com o Jenny Catamo, vai trabalhando aqui para a Leonina, mas recupera o Mónaco. Atenção à equipa francesa, corta Eduardo Quaresma e há lançamento para a equipa do Principal.
1: Os dois jogadores da formação leonina no 11 inicial, Eduardo Quaresma e Eduardo Felicíssimo. Será muito diferente, provavelmente, a equipa que jogará na primeira.

0: para a jornada do campeonato.
1: Muito rápido o Sporting a recuperar a bola, forte reação à perda, joga com Sérgio Altimira, toca para trás para a sua grande área, onde está Eduardo Felicíssimo, também tem impressionado o jovem central de apenas 19 anos, ele é polivalente, é médio defensivo, mas também joga à central, vai chegando ao lado de Eduardo Quaresma. Atenção ao Mónaco, bom corte em antecipação de Sérgio Altimira e João, os adeptos gostam do espanhol.
0: É para já, muitos aplausos por parte dos adeptos do Sporting neste início de partida, a começar logo no momento do mundo, sabe que...
1: Olha, o Sporting vai com perigo, Rafael Nel recebe o passe, atenção, grande passe de Rafael Nel, mas depois não consegue captar Jenny Catamo, está dentro da grande área, lado direito, atenção ao Sporting, pode ser feliz, mas já se recompôs a equipa monegasca, vai carregar ainda Jenny Catamo, vai haver cruzamento de Vaianidis, há um corte e ponta pé de canto para o Leão.
0: Num grande momento de Rodrigo Zalazar, depois de uma recuperação de Sérgio Altimira ainda dentro do meio-campo do Sporting, boa condução, o passe entrou um bocadinho lateralizado na zona de Jenny Catamo, perdeu o tempo que poderia ter sido precioso para que o Sporting marcasse nesta jogada.
1: Lá está o uruguaio Rodrigo Zalazar, a contratação mais cara da história do Sporting, a bater, olha o Sporting afasta a equipa monegasca, novo canto para o Leão.
0: E novamente para ser batido do lado direito, da forma como ataca a equipa de Rui Borges, que para já está assentado, remetido à zona do banco de suplentes.
1: E atenção que o Sporting, em relação à época passada, ganha também metros, contratou muitos jogadores altos e vamos ver nos esquemas táticos o que é que a equipa de Rui Borges pode fazer esta temporada. Para já mais um pontapé de canto, o segundo consecutivo, a primeiros instantes em Alvalade, troféu 5 violinos, transmite a TSF. Lá está o quinto batido para a pequena área, a bola sobra para a grande área, afastou o Mónaco, tenta sair a Golovin, mas rapidamente o Sporting a recuperar.
0: É com uma recuperação mais uma vez de Vaianidis a fazer um início de partida interessante. É pelo menos essa a perspectiva que dá. Estamos apenas com 4 minutos e meio.
1: É isso, Luís Mateus. Há uma forte reação à perda. O Sporting abafa completamente a equipa francesa nestes primeiros instantes.
2: Sim, dois estilos completamente diferentes. O Mónaco tentar chegar de uma forma mais apoiada à área contrária, à área que hoje, à baliza que hoje é de João Virgínia, enquanto que o Sporting, sobretudo, tenta recuperar a bola rapidamente e saltar de imediato no ataque.
1: Aí está Flávio Gonçalves, dá para Altimira, adiantou o passo para o lado esquerdo para Maxi Araújo.
3: Temos primeiro finalista no torneio de ténis, no Strel Open, Luca Van Aert, o francês, acaba de bater o outro francês, o Gaston, na primeira meia-final com 6-4 e 7-5 no segundo set. Uma nota também para um atleta do Sporting que acaba de bater o recorde nacional dos 100 metros, Tatiana Pinto, nos campeonatos nacionais que estão a acontecer a poucos metros do estádio José Alvalade, no estádio universitário. Ela bateu o recorde nacional dos 100 metros, coloca a marca agora nos 11 segundos 02 e conquista esse título nacional dos 100 metros.
1: Aqui no Reino do Leão, João Lotra, quase que era o golo do Sporting.
0: E quase que era a estreia a marcar de Rodrigo Zalazar em Alvalade, pelo menos pela equipa leonina. Esteve muito perto com o remate cruzado fazer o primeiro.
1: Tenta responder a equipa do Mónaco, mas está lá um muro chamado Issa Dombiá e a bola espirra para o guarda-redes João Virginia.
0: O Italo Costa Marfinense, ex-Veneza, a fazer a cobertura e a bola foi ter com o guarda-redes do Sporting, que tem sido titular nesta pré-temporada.
1: Grande estampa física, Issa Dombiá, camisola 77, até aqui de muito longe dá para ver o porto atlético do médio italiano. Aí está o Mónaco a jogar por intermédio de Lucas Radeski, guarda-redes finlandês, um veterano de 36 anos de idade. Movimenta para fora da grande área para Tilo Kerner, joga com Mauissá, recebe Mauissá, também polivalente jogador, atrasa para Lucas Radeski. Lucas Radeski tranquilo na sua grande área, não há pressão por parte dos jogadores do Sporting, guarda-redes que vai vestindo todo de verde e esta tarde dá para Mauissá, vai invadir o meio-campo contrário, faz uma rotunda, tem a morder os calcanhares Rodrigo Zalazar e o Mónaco vai ter de jogar para trás, joga para Eric Dier, aí está o ex-Tottenham, o ex-Man United a jogar com Pape Cabral. O Mónaco vai avançando pelo lado direito, agora é com Teze, lá está o neerlandês a jogar com Golovin, a bola para o corredor central e o Sporting a recuperar, mas já perdeu de novo, volta a recuperar, lá está o Sporting com uma forte forte reação à perda, mas já perdeu. Perdeu para o Mónaco, vai atacar pelo lado direito. Atenção à equipa francesa, está a atacar-se com Tilo Kerrer. O central vem quase a funcionar como um lateral direito. A bola em Eric Dier. Lá está o Mónaco a instalar-se no meio campo adversário. Vão assobiando os adeptos.
0: Os adeptos não gostam neste momento do momento de posse de bola constante ou mais constante para a equipa monegasca. Deixa-me dar apenas uma nota. Bruno Sousa Ribeiro, Rui Borges, há cerca de 2 minutos, levantou-se pela primeira vez. Continua levantado desde esse momento a dar indicações aos seus jogadores.
1: Há indicações do outro lado também. Filipe Luís, o técnico brasileiro do Mónaco, não é? Está de fato treino.
0: Ele que conquistou muito com o Flamengo, uma saída de certa forma até algo inesperada na altura em que aconteceu, já com o diretor desportivo do Mengão, José Boto, a afirmar que tinha sido da sua responsabilidade essa saída de Filipe Luís. Está agora no Mónaco.
1: Olha, olha, olha, João Virgínio a errar. Atenção ao Mónaco, pode marcar. Pierre traz-o para a cabeça da área. Atenção a Pape Cabral, pode ser perigoso. Golovin recebe, vai rematar, ameaça, não dá para Koulibaly. Vai jogar bom com Pape Cabral. Aí está o Mónaco, que erro tremendo. João Lotra de João Virgínia.
0: Tentou controlar a profundidade defensiva, saiu de forma intempestiva. O guardião do Sporting quase comprometia para a equipa leonina.
1: Vai tentar um novo ataque a equipa leonina com Flávio Gonçalves, dá para Dumbiá. Dumbiá para Sérgio Altimira. Tem ao pé Eduardo Felicíssimo, devolve para Altimira. Altimira entre os centrais, joga com Eduardo Quaresma. Lá está o espanhol Altimira, a funcionar como um livro entre Eduardo Quaresma e também Eduardo Felicíssimo. Mais um passo errado, vem Flávio Gonçalves, tirou um homem do caminho, flete bem, distribui bem para o lado direito, é para Jéni Catamo. Vai atacar com perigo, tem Rodrigo Salazar a dar largura, atenção ao Sporting, pode ser golo, atenção, Rafael Leão, pede-se penalti. O árbitro não dá, mas é uma grande jogada do Sporting, João.
0: Ficaram os adeptos e os jogadores a olhar para o árbitro da partida, Hélder Carvalho, esperando a que fosse assinalada uma grande penalidade depois de alegada falta sobre Rafael Nel, mas é muito boa mais uma vez a condução de Jéni Catamo, excelente trabalho do moçambicano. A tentativa de finalização de Rafael Nel não aconteceu porque este foi pressionado pelo jogador do Mónaco.
1: Lá vai o Sporting de novo pelo lado esquerdo, Flávio Gonçalves vai dando nas vistas, o jovem formado em Alvalade sacode a equipa do Mónaco. Primeiros instantes em Alvalade, Luís Mateus, como é que entram as equipas?
2: Olha, entra um Sporting a ser quase sem pausa, é claramente um Sporting, mesmo quando passa um primeiro momento de pressão do Mónaco, é um Sporting que acelera rapidamente, chega ao último terço e não tenta, de certa forma, empurrar o adversário para trás, tenta atacar na imediata baliza. É essa a imagem que transparece destes primeiros minutos. O Mónaco ali já esteve por alguns momentos quase a conseguir eliminar a fase de construção do Leonina e por pouco não aproveitou. Há pouco o erro não é só do guarda-redes, não é só de João Virgínia, é também de Felicíssimo, que deixa atua de uma forma demasiado passiva na forma como aborda a presença do BRS. Depois o BRS vai discutir a bola com o guarda-redes e volta e ganha essa mesma posse. E é um Mónaco que tem de responder tirando, adormecendo também o Sporting de uma forma muito mais associativa, mais próxima com as ideias de Filipe Luís.
1: Vai dando nas vistas também, Rafael Nel agora fica no chão a pedir falta, João.
0: Fica a pedir falta de Mamadou Koulibaly, parece-me ter atingido apenas a bola. O camisola 28, formado no Mónaco, o franco-maliano, ficaram mesmo assim a pedir falta aos adeptos do Sporting.
1: Troféu 5 violinos, um nome que pesa na história do futebol português, em Alvalade 0-0. A tenta atacar o Sporting com o apoio dos adeptos, à falta, diz o árbitro.
0: Não concordo mais uma vez os adeptos presentes em Alvalade, fica de mãos na cabeça, Flávio Gonçalves, ele que volta a participar de um jogo em Alvalade. Na temporada passada fez 7 partidas pela equipa principal.
1: Joga o Mónaco com Koulibaly, atrasa para Eric Dier. Lá está o britânico, luso-britânico, que muitos anos de Portugal tem, depois, antes aliás, de jogar no Tottenham. Lá está o Mónaco a jogar-se, mas o Sporting não dá muito espaço. O Mónaco vai ter que atrasar para o guarda-redes Radetzky. tenta chamar-se Rafael Nel, tenta atrair para depois bater comprido. O Sporting não lhe faz a vontade e Radetzky joga com Papo Cabral. Lá está o Mónaco a tentar sair na primeira fase de construção. O Sporting quase que faz marcação homem a homem, impedindo que o Mónaco possa fluir o jogo por qualquer um dos corredores. Está a ter muitas dificuldades a equipa francesa. Lá está o Sporting a recuperar com Jenny Catamo, joga com Sérgio Altimira, pede a bola em zona central do Miá. Altimira joga com Eduardo Felicíssimo, vai jogar de novo com Altimira, círculo central. O Sporting a pautar jogo, passo vertical agora, vem para Maxi Araújo por dentro, dá para Flávio Gonçalves que dá largura, vai tentar atacar-se com sucesso. Atenção ao Sporting, pode marcar corte in extremis. Rafael Nel outra vez a cheirar o golo. João Lotra
0: tinha a oportunidade para fazer melhor. Rafael Nel ficou de mira apontada para a baliza de Lucas Radecki, rematou contra o corpo do adversário, o central Mavissar.
1: Luís Mateus, os meninos de Alvalade vão aproveitando a oportunidade. Eduardo Felicíssimo, Flávio Gonçalves e Rafael Nel, não se engolhem.
2: Sim, é verdade, e aqui o Rafael Nel podia de facto ter feito melhor. Tem aqui muito tempo, o espaço é dado pelo central, permite-lhe rodar com perfeita à vontade, e depois a finalização vai muito enquadrada com o guarda-redes, teria que procurar um espaço mais descoberto. Deixa-me só dizer uma coisa em relação ao Mónaco: o 3-4-3 é uma ilusão, portanto o Jordan Tese é claramente, é mais um extremo que desce para fechar a 5 do que propriamente o lateral que sobe para ajudar a construir pela direita. Muito projetado no terreno, portanto o Mónaco está aqui a jogar em 4-2-3-1.
1: Joga Eric Dyers, dá para Mauissá. O Mónaco vai tentando jogar pelo seguro, vai jogando também muito com o seu guarda-redes Radetzky, vem até fora da grande área e vai dizendo aos jogadores para subirem que vai pontapear. Arrepende-se e dá para Eric Dyer. Muitas instruções de Filipe Luís. Vai ali dançando na área técnica, dando muitas instruções aos seus jogadores, técnico brasileiro que não pode contar hoje com um arsenal de jogadores que certamente vão ser importantes na época da equipa monegasca. Aí está Bayer a bater comprido para a frente de ataque na tentativa de solicitar-se Bieré. Corta Maxi Araújo e joga com tranquilidade para João Virginia.
0: E é muito aplaudido depois desse procedimento. Estava até perto de Rui Borges, o técnico dos Leões. Está ligeiramente fora da sua área técnica, ele que hoje está de shorts e de t-shirt, no look mais casual.
1: Aí está o Sporting a jogar-se com Eduardo Quaresma. Eduardo Quaresma joga com o companheiro do setor, Eduardo Felicíssimo. Tem ali a pressão de Golovin, volta a jogar com Eduardo Quaresma. O passe entra em Jerry Catamo, atenção Sporting lá direito. Catamo a solicitar-se Rodrigo Salazar. Olha o cruzamento, pode ser feliz, o Sporting corta. De qualquer maneira o Mónaco, João.
0: É com uma jogada toda a surgir pelo corredor direito, bola a surgir dentro da área, depois Tilo Kerrer a cortar in extremis.
1: Olha mais uma bola para a área do Mónaco, sobra para Jenny Catamo, remata Catamo no poste. À vista o primeiro em Alvalade, era um golaço, João Lotra.
0: Falhou a primeira abordagem, Rodrigo Salazar, a bola sobrou para o moçambicano Jenny Catamo, que rematou de forma arqueada, ainda se esticou Lucas Radecki, não conseguiu chegar à bola e esta embateu com estrondo no poste, passou à frente da linha de golo, mas não entrou.
1: Era um golo de levantar o estádio, Luís Mateus.
2: Claramente um golaço, remate muito ao jeito de Jenny, quase sem preparação, apenas a bola chegar ao pé e rematar de imediato, e fazer isto errado é que não é fácil, e a verdade é que estava completamente batido o guarda-redes holandês.
1: Olha, e pouco mais de 15 minutos e só dá Sporting, só se joga no meio-campo do Mónaco, não é assim?
2: Sim, é verdade, muito Sporting no jogo, é verdade que não de uma forma esmagadora a nível de posse de bola, tem muito a ver com o estilo do Mónaco. O Mónaco vai construindo passo a passo e passo a passo, tentando chegar à baliza de João Virgínia, não tem conseguido, é verdade, não tem havido grande área para os ataques da equipa francesa, mas a verdade é que consegue em certos momentos ter alguns momentos de descanso, de posse de bola, de pausa, de critério, tentando adormecer o Sporting para depois chegar então a essa baliza que não tem havido de facto na sua construção. É um Sporting que sai muito em velocidade. velocidade. Isso é uma nota em relação à época passada. É um Sporting que ganhou muita fisicalidade. Basta trocarmos aqui o Zalazar pelo Trincão e há uma fisicalidade enorme que se ganha. Depois com o Altimira, com o Dombiá, com o próprio Silas Anderson que está no banco, o Sporting cresce aqui na dimensão física e isso pode claramente fazer muitos estragos.
1: Lá vai o Sporting outra vez com perigo. Rafael Nel, calcanhar, olha o Flávio Gonçalves, grande defesa! Que a negar o golo ao menino João Lotra.
0: Mas que grande oportunidade para Flávio Gonçalves. Ele nem quer acreditar na chance que perdeu. Remate tirado na passada, a tentar apanhar em contrapé o guarda-redes finlandês, mas este esticou-se para o relvado e conseguiu defender aquela bola que parecia estar prontíssima para entrar, permitindo o primeiro grito de festa em Alvalade.
1: E aquele
0: tarde.
1: Grande pormenor de Rafael Nelson, Luís Mateus desmontou por completo a defesa.
2: Muito bem, muito inteligente na forma com um pequeno toque de calcanhar acabou por colocar com espaço e com tempo Flávio Gonçalves à frente de Radek. Deixa-me só dizer mais uma coisa em relação ao Sporting. Eu acho que esta dinâmica é muito interessante, a dinâmica de Zalazar, que tanto está no meio como está na direita, e com Jénica também a aparecer, a equipa do Sporting vai criar muitos problemas aos adversários em superioridade numérica por aquele flanco. É uma dinâmica que nasce do próprio perfil do jogador uruguaio, que tem esta capacidade, além de toda a capacidade que nós já lhe vimos ao serviço do Sporting Braga, a capacidade de finalização, a capacidade de cruzamento, torna este Sporting também muito perigoso pelo flanco direito.
3: Deixa-me só dar nota e uma passagem rápida pelo Estádio do Dragão, até porque houve no aquecimento um susto para Rodrigo Moura. O Miguel Tavares.
4: É um desconforto no pé esquerdo para o médio do Futebol Clube do Porto. Ele parou na altura em que estava a aquecer para ser assistido durante quase 5 minutos. Esteve ali a levar com aquele habitual spray. Testou o pé esquerdo e parecia estar bem, mas depois quando foi a voltar para o aquecimento não fez grande coisa. Acabou por ficar parado a fazer apenas alguns passos muito simples para os companheiros de equipa. Claro, com o pé direito, o pé contrário àquele em que supostamente terá sentido o desconforto. Voltou depois bem devagarinho para o balneário e ainda não se sabe se estará mesmo no banco de suplentes, como estaria inicialmente previsto para esta partida. Pode ser a primeira contrariedade para Francesco Farioli na noite de hoje. Veremos se Rodrigo Moura estará ok ou não para jogar nesta apresentação aos sócios do Futebol Clube do Porto.
3: Já regressamos aí ao Estádio Dragão. O jogo começa às 8 da noite. Daqui a cerca de 9 minutos, o Futebol Clube do Porto, que, recordo, tem daqui a uma semana a supertaça diante do Torriense, vencedores da Taça de Portugal. Regressamos ao Alvalade para o Sporting Mónaco, o Bruno Sousa Ribeiro.
1: Em Alvalade, há amarelo e livre. Perigoso. Amarelo para quem, João?
0: Para Mika Biarete, depois de um tackle deslizante sobre Sérgio Altimira, livre lateralizado para ser batido à esquerda por Rodrigo Salazar.
1: É quase no enfiamento da linha da grande área. Olha o Sporting! Dumbiá também a cheirar o golo.
0: Livre batido pelo uruguaio, o mundialista Rodrigo Zalazar. A bola toca em primeira instância num jogador do Sporting. Issa Dumbiá viu a bola ficar-lhe ao alcance. Remate de pé esquerdo, sem grande convicção. Arredonda, saiu ao lado.
1: Cheira a golo em Alvalade, mas ataca o Mónaco com perigo. Atenção, Papo Cabral vai para o relvado. Grande corte de Dumbiá.
0: Mais uma vez, depois da grande oportunidade que teve há pouco para fazer 1-0, agora é importante a funcionar como tampão defensivo para os Leões.
1: Está em todo lado, camisola 77 a fazer um corte espetacular, a desarmar por completo o adversário. Joga o Sporting por intermédio da Sérgio Altimira, há pouco arrancou um amarelo numa grande jogada, num grande recorte técnico a tirar o jogador do caminho aí para o relvado e depois, como disse e bem o João, Pese a ver o cartão amarelo primeiro deste encontro, o primeiro deste troféu a 5 vilinos. Lá vai o Sporting outra vez pelo lado esquerdo com Flávio Gonçalves, vai deixando água na boca, o camisola 58, a par de Rafael Nel, que também está muito bem no encontro. A Sérgio Altimira agora num passe vertical, atenção ao Sporting, vai atacar outra vez com perigo, lado direito, aflui bem o Leão, a bola para Rodrigo Salazar, atenção, Jénica Tamo ao lado! Outra vez o Sporting com perigo!
0: Jogada quase toda ela, ao primeiro toque com o Rodrigo Salazar, a deixar para a entrada da área onde estava Jénica Tamo, ficou-lhe mais ao jeito do pé direito, talvez tivesse sido diferente se lhe tivesse ficado ao jeito do esquerdo. Foi com ele que de resto rematou, a bola saiu ao lado e bem ao lado da baliza do Mónaco.
1: Estamos a meio da primeira parte, troféu 5 violinos em Alvalade com a TSF, confira o resultado, Sporting 0, Mónaco também 0.
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1: É pré-época no calendário, mas já é tempo de mostrar argumentos e o Sporting vai mostrando em Alvalade, está a jogar muito bem. João Lotra há pouco dizia que o amarelo foi para Tese, mas não, foi para o dinamarquês Mika Bianet.
0: Sim, ele fez aquela entrada mais durinha sobre Sergi Altimiri, de resto, imediatamente depois da falta, depois do contacto, pediu desculpa tanto ao seu adversário como ao árbitro do encontro. O amarelo não escapou à mostragem dessa primeira cartolina da partida. De qualquer forma, num gesto fair play, a pedir imediatamente desculpa ao seu adversário.
1: Há aqui um ponto que me parece importante. Pré-épocas são pré-épocas, há quem diga que não quer dizer muito, Luís, mas o que é certo é que nem é pela exibição, é que faltam aqui muitos jogadores a esta equipa do Sporting, nomeadamente os internacionais, não é?
2: Sim, faltam muitos jogadores a ambas as equipas. Aliás, o Sporting está numa fase mais adiantada da pré-época. Já agora que falamos de pré-época,
1: também conta, não é?
2: Também conta, não quer dizer que conta assim tanto, mas também conta. O Mónaco fez apenas um jogo particular, este é o terceiro do Sporting. Portanto, há aí diferenças, obviamente, de andamento. Faltam muitos jogadores internacionais a ambas as equipas. Agora, o que me parece evidente é que o que está a ser mostrado é no relvado, é que o Sporting está a ser muito superior à equipa francesa.
1: Joga Lucas Radetzky fora da grande área, guarda-redes de 36 anos, jogou 7 temporadas no Bayer Leverkusen, mais 3 no Eintracht Frankfurt, tem a carreira toda quase na Alemanha. Lá vai Mauissá, já passou por o Rodrigo Zalazarse, mas é agarrado, é avisado pelo árbitro.
0: É avisado pelo árbitro, não vai haver cartão amarelo. Ele tentou importunar a ação de ataque ao espaço do jogador monegasco, acabou por receber essa advertência verbal, nada mais.
1: Vai jogando Tilo Kerrers, dá para Tese, abaixa Golovin, pressionado por Eduardo Felicíssimo, obrigado a atrasar-se para Eric Dyer. Aí está o ex-sportinguista, o central que joga pelo meio nesta linha de 3. Adianta para Koulibaly, olha o Sporting outra vez a recuperar, mas há falta, diz o árbitro Hélder Carvalho.
0: É, falta cometida por Vaianidis, ele que está momentaneamente em posição trocada com Jenny Katamu, a aparecer o moçambicano por fora. A aparecer o camisola 13, o grego por dentro.
1: E lá vai o Mónaco com Eric Dyer, dá para Mauissá, não consegue dominar-se, vai até à linha lateral, tenta passar por Salazar, a bola perde-se pela linha lateral, lançamento para o Sporting.
0: Lançamento para ser remetido para dentro do campo à direita por Vaianidis, numa altura em que é possível também perceber que os jogadores que não estão disponíveis para Rui Borges por lesão ou por outras questões estão na bancada. Falta Gonçalo Inácio, Nuno Santos também. Bem, com Diomandé presente na bancada, apenas para nomear alguns.
1: Olha, o Sporting pode marcar, atenção, cruzamento atrasado, corta o Mónaco, canto para o Sporting.
0: Bola para lá da linha final, pontapé de canto para ser batido do lado direito, mais uma vez boa cobertura do franco-congolês Mauissá, com nova abordagem ofensiva a aparecer por intermédio de Rafael Neto.
1: Sporting tenta vencer pela quarta temporada consecutiva o troféu 5 violinos, depois de vencer-se a época passada o Villarreal no Estádio Nacional no Jamor, um golo de Yulman, venceu pela margem mínima. Olha o Sporting, pontapé de canto já batido por Rodrigo Lazar, pode marcar o Sporting. Olha o Flávio Gonçalves, vai para fora.
0: Tentou dar uma colherada na bola Flávio Gonçalves na zona da entrada da área, saiu muito por cima da baliza de Lucas Radecki, canto batido à direita por Rodrigo Zalazar, um desvio na zona do primeiro posto e a bola sobrou para o camisola 58, que tentou ser feliz, mas acabou por não o ser.
1: Vai a jogar o Mónaco, pontapé de baliza curtinho, bola para Dyer, agora a esticar na frente para perto de Koulibaly, já recuperou o Sporting por intermédio de Eduardo Felicíssimo e jogou para Eduardo Quaresma e recebeu aplausos. Lá está Eduardo Quaresma, ali à frente de Golovin, toca para Eduardo Felicíssimo, tudo isto a meio do meio campo do Sporting, o Sporting a jogar com tranquilidade, lá está Eduardo Quaresma, espera por Pierre, vai pressionando o Mónaco, mas não se temoriza Eduardo Felicíssimo, vai jogando de pepa pepa com Eduardo Quaresma, bola bombeada na frente, bom passe vertical para Rafael Nel, combina bem com Issa Doumbia, olha o passe, atenção, era resgate para Flávio Gonçalves, mas corta o Mónaco, João.
0: Interseção de Tilo Kerr. Já estava prontíssimo Flávio Gonçalves para receber aquela bola. Jogada bonita dos Leões, não sequenciada com efeito.
1: Impressionante. Quando Tumbiaça dá duas, três passadas no relvado, Luís, enche o campo, é impressionante. Ele coloca-se rapidamente na área adversária.
2: Sim, muito rápido na chegada. Isso é a marca deste Sporting. Não é só de Dombiá. Altimira talvez seja um bocadinho mais reservado. Deixa que o colega assuma as funções de oito. Foi para isso que ele foi contratado. Mas não deixa de ser um jogador muito impressionante por aí. Tal como Salazar, que Salazar está em constante mutação, em constante rotação, perdão. Sempre a tentar chegar à baliza e ligar com os companheiros ou rematando ele. Há pouco, Flávio Gonçalves, o problema foi a posição corporal. Aquele corpo inclinado para trás. Para aquele remate não fazia muito sentido e a bola acabou por sair muito por cima.
1: Carrega o Sporting com o Rodrigo Salazar, está a jogar bem, está a jogar mais no meio campo adversário, lá vai Sérgio Altimira, corredor central, tenta parar o Sporting pelo meio, olha o passe de Jani Catamo, não entra em Rodrigo Salazar.
0: Tudo feito entre linhas, Sérgio Altimira, o ex-Betis, a tentar entregar em Jani Catamo, conseguiu fazê-lo, mas o passe a rasgar à procura do Rodrigo Salazar não entrou, foi com força a mais diretamente para o guarda-redes finlandês.
1: Faz meia hora em Alvalade e olha o Mónaco a jogar mal porque o Sporting pressiona, João Lotra.
0: Tentou fazer tudo ao primeiro toque, mas a bola chegou a queimar. Lucas Radecki, que foi obrigado a atirar para lá da linha lateral, lançamento já operacionalizado pela equipa do Sporting.
1: Lá está a equipa leonina a trabalhar com os dois médios reforços para esta temporada, Sérgio Altimira e Dumia. Lá está o camisola 77, a dar para Catamo. Catamo joga com Vaianidis, Catamo ainda a pisar a bola, está na meia direita, traça para Altimira e este para Eduardo Felicíssimo. Lá vai o Sporting, tenta agora pelo lado esquerdo com Maxi Araújo, botas laranja, o camisola 20 que fez golo no campeonato do mundo, ganha lançamento de linha lateral.
0: Marcou o primeiro gol da seleção uruguaia no Mundial de 2026, foi ali contra Mamadou Coulibaly, foi o último a tocar na bola, o jogador do Mónaco formado no clube e por isso a bola pertence ao Sporting.
1: E lá está Maxi Araújo num grande passe da esquerda para a zona central para Eduardo Quaresma avançar. Eduardo Quaresma já invadiu o meio-campo adversário, choca com Salazar, o uruguaio a descair muito para a direita, a combinar com Catamo, olha o cruzamento, Salazar é bem tirado, olha o Sporting ao lado, mais uma grande chance para marcar.
0: Foi à zona do fundo, Rodrigo Salazar, cruzamento nadinha alto demais para os jogadores que estavam mais perto da bola, chegou à zona, a mesma onde estava Flávio Gonçalves, tentou cabecear a redonda para a baliza. Acabou por não ser feliz, mais uma vez a bola saiu ao lado, nova reposição para a equipa do Mónaco.
1: Pontapé de baliza para o Mónaco.
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1: Os cinco violinos não foram apenas cinco jogadores, foram uma forma de jogar futebol. Esta equipa está a tentar replicar e está a jogar bem em Alvalade. Lá vai Quaresma, dá para Jani Catamo, enfiamento da grande área do Mónaco, olha o cruzamento perigoso, mas este é de Lucas Radecki.
0: Colherada da bola por parte do moçambicano, a bola ficou fácil, caiu na zona do segundo posto, onde estava Lucas Radecki.
1: Vamos para o último, quarto de hora, Luís, como é que está o jogo a esta altura?
2: Continua o domínio do Sporting, é evidente. O Mónaco não está a conseguir ter grande área, nem sequer, não diria baliza, mas nem sequer grande área está a conseguir entrar na grande área com bola controlada e assim torna-se difícil para a equipa francesa. Repara, estava a pensar no seguinte, o Sporting tem pelo lado esquerdo Maxi Araújo, que é verdade que deve estar ainda um bocadinho a recuperar do Campeonato do Mundo, mas se calhar foi o melhor jogador da época passada do Sporting, assim, a par de Luís Soares. E o Sporting hoje ataca quase só pela direita, o que diz bem da influência que Rodrigo Salazar vai ter nesta equipa de Alvalade.
1: Olha, estou bastante impressionado é com esta dupla de centrais improvável. Se recordamos que não há Diomandé, não há De Bast, não há Gonçalo Inácio e tem havido Eduardo Quaresma e Eduardo Felicíssimo.
2: Sim, o Eduardo está muito calmo no jogo, isso é a grande vantagem dele, está claramente a não se sentir incomodado quando ali o Golovin ou o próprio BRS se aproximam para a pressão alta, portanto está perfeitamente dentro do... com peixe na água, como se costuma dizer. Teve aquela distração há pouco que falámos, quando o BRS até acaba por depois se tirar a bola da frente de Virgínia, mas foi uma distração perfeitamente normal. Aqui a questão é que é um destro, e o Sporting está com dois destros como centrais, e quando uma equipa é muito pressionada, pressionada de uma forma diferente do que o Mónaco está a fazer, bem pressionada, poderá precisar ali de um canhoto. É só por aí.
1: Ganha um livre o Sporting, João Lotra. Sim, importante.
0: Falta sobre Rafael, né? No momento da sua rotação, livre mais uma vez lateral para Rodrigo Salazar, muito provavelmente para ele ou para Maxi Araújo. Estão os dois perto da bola.
3: Por um tempo e resultado aí em Alvalade.
1: Estamos com mais de meia hora a esta altura, 32 minutos. Ainda não há golos no troféu 5 violinos, Sporting 0, Mónaco também 0.
3: Viajamos agora até ao Estádio do Dragão. Hugo Miguel Tavares arranca a partida de apresentação do Futebol Clube do Porto.
4: Já rola a bola no Estádio do Dragão. O Futebol Clube do Porto apresenta-se aos sócios de azul e branco com o equipamento principal, o Aston Villa. Joga todo em tons de um vermelho a mais escuro, cor característica desta equipa vencedora da Liga Europa da época passada, quarta classificada daquela que é para muitos a melhor Liga do Mundo, a Premier League. Recordar o 11 inicial do Futebol Clube do Porto: Cláudio Ramos, Jan Bednarek e Jakub Kivior no centro da defesa. À direita, Pablo Rosário, à esquerda, Zaidu, Alan Varela, Victor Froholt e Gabri Veiga são os médios, William Gomes e Pepe nas alas do ataque, com André Silva como a ponta de lança. O Aston Villa, ainda com várias ausências, tem Marco Bizoa na baliza, na defesa, Matty Cash na direita, Ian Matson à esquerda, Tyrone Mings e Madu Cissé como centrais. No meio campo, Lamar Bogarde, Ross Barkley e George Hemmings. No ataque, Luca Lynch, Leon Bailey e Bradley Burrows. É o início da partida, estamos com um minuto e meio e Afonso Cruz, houve de facto uma grande festa planeada por parte do Futebol Clube do Porto para esta apresentação, com direito inclusive a algum fumo, algum fogo de artifício, vamos chamar-lhe assim, para receber os campeões nacionais.
3: Precisamente, alguma pirotecnia na altura em que o Futebol Clube do Porto e o Aston Villa entraram em campo aqui no Estádio do Dragão, e a coreografia fez alusão aos equipamentos do Futebol Clube do Porto para esta temporada, o azul e branco tradicional. Também o daquele equipamento alternativo, também com uma cor não muito diferente deste equipamento do Aston Villa.
4: Cor de vinho.
3: Exatamente, cor de vinho. É assim, uma cor diferente no equipamento do Futebol Clube do Porto, e também assim um verde água, também outro equipamento alternativo. E os adeptos do Porto levantaram algumas cartolinas com essas três camisolas e ficou aqui uma festa à maneira, os adeptos do Futebol Clube do Porto protagonizar.
4: Estamos com dois minutos neste jogo de apresentação do Futebol Clube do Porto. Bola com a equipa do Aston Villa, com o guarda-redes Marco Bizot. Aí está o jogador neerlandês, ele que é o guarda-redes suplente desta equipa, não conta ainda naturalmente com Emiliano Martínez, o titular, guarda-redes da seleção da Argentina, que chegou à final do último campeonato do mundo. Aí está Victor Froholt a ganhar no meio campo e a deixar para a esquerda para Pepe. Joga na zona mais ofensiva a equipa portista, volta agora atrás para colocar em Zaidu, e este imediatamente para Jakub Kivior. Varia o jogo, o jogador polaco para o lado direito, Pablo Rosário, lateral adaptado àquele corredor devido à ausência de Martim Fernandes, que está lesionado, e ao regresso precoce de Alberto Costa, que apenas ontem foi dado como apto e treinou pela primeira vez sem limitações no Olival. Esteve também lesionado esse jovem lateral direito dos Dragões. Atenção agora à combinação no meio campo, Gabri Veiga a ganhar espaço à entrada da área, vai abrir, muito mal o passe do médio espanhol, era para William Gomes, que ficava já em boa posição para ir para a baliza. Recuperação do Aston Villa, agora apertado, perde a bola ao central. Atenção ao Porto, também não aproveita. Pepe tentou imediatamente colocar a bola para a finalização de André Silva, o corte da equipa inglesa.
3: Já começa a apertar a equipa do Futebol Clube do Porto, num primeiro momento com Gabri Veiga, que falhou o passe, mas tinha tudo para servir o William Gomes à direita. Depois o Aston Villa não afastou, o Porto pressionou e em última instância surgiu o corte de Tyrone Mings contra o homem do Porto. Há lançamento para o Aston Villa, mas entretanto o Futebol Clube do Porto já recuperou o lançamento para os Dragões.
4: Entra com o ritmo mais alto a equipa campeã nacional, aí está Zaidu para o lançamento já nas imediações da área do Aston Villa. É do lado esquerdo, naturalmente, aí está o Internacional pela Nigéria a tomar balanço, vai aguardando pela subida das torres dos Dragões lá para perto da baliza de Bizot. Aí está o lançamento longo de Zaidu para o primeiro posto, intercepta Matty Cash, a bola sobra para o William Gomes, remata, golo!

0: a aparecer no sítio certo e rápido, letal, a rematar para surpreender o guarda-redes, ficou pregado ao relevado Marco Bizzo.
1: E é um grande momento no estádio do Dragão, bom gol de William Gomes, começa tudo à esquerda, no arremesso de Zaidu, conseguiu colocar na grande área, há um desvio do homem do Aston Villa, que entregou literalmente a bola no colo de William Gomes, só teve tempo de amortecer com a coxa esquerda, pontapé de primeira com o pé esquerdo, sem hipótese para Marco Bizzo, está feito o primeiro, festa rija no estádio do Dragão.
0: Manuel Costa Monteiro, melhor início era impossível, e o Futebol Clube do Porto a fazer lembrar os melhores momentos da época passada, com toda esta intensidade, este ritmo que Francesco Farioli colocava no início das partidas.
2: Sim, a imagem mais positiva da época passada está aqui presente, mas deixa-me fazer aqui, olha o Porto outra vez.
0: Atenção ao PP, agora pela esquerda, cruzamento perigoso, Froholt vai fazer, não faz! À corta da equipa do Aston Villa, Victor Froholt falha o cabeceamento quando estava em frente à baliza.
1: Literalmente, é uma enorme situação para o Futebol Clube do Porto. O Aston Villa ainda não entrou bem em campo, não está a conseguir lidar com esta pressão fortíssima, que é a imagem de marca do Futebol Clube do Porto. Cruzamento de PP, e depois é por muito pouco que o Froholt não penteia para o fundo da baliza. Grande situação para os Dragões.
0: Falavas dessa pressão,
2: sim,
0: Manuel.
2: É, mas deixa-me dizer, pôr aqui um ponto de ordem à mesa, digamos assim, um aviso prévio. Nesta equipa do Aston Villa, em relação à equipa que venceu a Liga Europa, está só apenas presente o lateral direito de Cash. Ou seja, a equipa tem aqui 10 mundialistas que não estão no 11 e nem sequer no plantel. Então é uma equipa claramente menos forte do que o forte Aston Villa, quarto classificado da Liga Inglesa e também finalista da Liga Europa. Obviamente que vai ser um adversário mais acessível e o Porto tenta aproveitar isso. Não é o Aston Villa habitual, não é o Aston Villa mais forte. Acho que devo fazer este ponto prévio, seja qual for o resultado.
0: Aston Villa que não conta com 10 jogadores que foram para o Mundial, que na realidade são 11, porque contratou um outro, que foi de facto uma das grandes surpresas, um dos grandes destaques desse Campeonato do Mundo. Falo do suíço Johan Manzambi, que também não está ainda ao serviço do plantel de Unai Emery. Além disso, Ezri Konsa, Oli Watkins, Amadou Onaná, Yuri Tielemans, Emiliano Martínez, Luca Dinha, John McGinn, Victor Lindelof e Evan Guessant estiveram todos também nesse torneio e, portanto, ainda não são opção para o técnico basco. Joga o Futebol Clube do Porto. Vamos com quase 8 minutos de jogo e a festa está boa porque os Dragões já marcaram golo de William Gomes logo nos primeiros 5 minutos. Bola para Cláudio Ramos. Deixa no pé de Jakub Kivior. Sai a jogar com Alan Varela pelo meio. Agora a pivotar para o outro central, Jan Bednarek. Na direita aparece o autor do golo, William Gomes, a ser agora pressionado para intermédio de Ian Madsen. Quase recuperava a bola o lateral esquerdo, o neerlandês não conseguiu, mas depois à segunda, ali um corte deficiente para fora da defensiva portista, lançamento para o Aston Villa e para o próprio Ian Madsen. Aí está o antigo jogador do Chelsea, olhar para os companheiros da equipa, vai tentar acima de tudo baixar o ritmo desta partida, a equipa inglesa, depois de um início em que se notou uma formação de Unai Emery algo abananada, com um início tão forte, com uma pressão tão ritmada da equipa do Futebol Clube do Porto. Aí está Bizzo, o guarda-redes, olhar ali para o meio campo, vê Ross Barkley a aproximar-se, está fora da grande área, inclusive marcou Bizzo com a bola nos pés, entregou para o central, aí vai Cissé a dar para a direita para o lateral Matty Cash, tenta esticar na frente, procura o avançado, a bola não chegou ao destino, recuperação dos Dragões, aí vai o Futebol Clube do Porto, André Silva dá um ligeiro toque de cabeça, tentava servir PP, a bola fica curta e depois há uma falta sobre Matty Cash.
3: Tempo e resultado aí no estádio do Dragão, Hugo Miguel Tavares.
0: Vamos nesta altura com 9 minutos de jogo, vence a equipa campeã nacional, 1 para o Futebol Clube do Porto, marcou William, 0 para o Aston Villa.
3: Regressamos ao Alvalade, últimos 5 minutos da primeira parte, Bruno Sousa Ribeiro.
4: 0 a 0 em Alvalade, ainda não há golos e Luís Mateus, não sei se é o Mónaco que começa a jogar muito ou então se é o Sporting que, enfim, amoleceu.
5: É, o Sporting deixou, eu acho que desde que se passou a emissão para o Dragão, que só tocou o Mónaco, não é?
4: Exatamente.
5: É um ataque...
4: O seu primeiro remate já agora aos 34 minutos. Boa primeira meia hora do Sporting, mas depois parece que está a ficar frouxo, não é?
5: É verdade que neste momento da temporada não dá para ter uma continuidade em termos de energia durante uma parte inteira. Mas mesmo assim tem muito a ver com a forma como o Mónaco abordou desde o início deste jogo. Há pouco não estava a funcionar, a equipa perdia a bola com relativa facilidade perante a pressão do Sporting, mas começou a ter mais critério na forma como vai trocando a bola no meio campo contrário e vai aproximando-se com algum perigo da baliza de João Virgínia. Há pouco eu não vi quem fez o mau passe, não sei se foi o Maxi, mas o Felicíssimo foi ultrapassado e foi o Quaresma que salvou perante o Biarete, que poderia ter rematado a baliza, tentou uma última finta e a bola acabou por se perder. O ataque do Mónaco acabou por se perder, mas não deixa de ser um sinal de que o Sporting está um pouco mais amolecido e que o Mónaco está a acreditar que pode conseguir aqui um resultado até interessante.
4: É isso tudo, lá vai o Mónaco, lado esquerdo com o Flávio Nazinho, mais um regresso ao Alvalade, dá para Mauissá. Mauissá, mais ou menos a meio do meio campo, joga com Golovin, baixa o internacional russo, outra vez Mauissá, pressiona Rafael Nel, a bola para Flávio Nazinho, lado esquerdo, atenção que há ali dois jogadores que estão ali a travar-se de razões, João Lotra.
6: Situação de alguma conflitualidade, mas rapidamente resolvida pelo árbitro principal do encontro, Hélder Carvalho, alguns assobios por parte dos adeptos leoninos, muitos já se levantaram para guardar, diria, um lugar na fila da casa de banho ou até na fila do bar, lá em Baia, ou na zona do relevado, com a equipa do Sporting agora a ver o Mónaco jogar.
4: Faísca entre Rafael Nel e Mauissá, obrigou o árbitro a dar uma correria até aos dois para dizer que não queria ali grandes conversas.
6: Mas tudo se resolveu, entretanto o livre é que está a demorar para ser batido.
4: Vai ser batido agora por Mauissá, traça para Radetzky na linha limite da grande área, calmamente vai pontapear de pé direito, ainda não o fez, vai aproximar-se Rodrigo Salazar, lá está Radetzky a bater para o círculo central, grande roda, Biarez a tentar-se variar o centro de jogo, varia bem, é para Koulibaly e Maxi Araújo, outra vez ultrapassado, teve de recorrer à falta, João.
6: E vai ver de resto cartão amarelo, é o segundo jogador do Sporting a ser amarelado nesta partida. Ele sabia que se deixasse escapulir-se dali para fora Mamadou Koulibaly e este atacasse a baliza, provavelmente esta seria uma grande oportunidade para a equipa monegasca agora orientada.
4: No estádio do Dragão, golo da equipa inglesa, chega ao empate ao minuto 12 da partida. O Aston Villa a aproveitar a desentação da defensiva do Futebol Clube do Porto e Luca Lindes, camisola 74, jovem de apenas 19 anos, a empurrar para o fundo da rede de Cláudio Ramos. Está feita a igualdade no marcador.
1: É um grande gol de Luca Lindes, o extremo esquerdo da equipa do Aston Villa. O Porto demorou muito a libertar a bola da sua zona defensiva e depois Luca Lindes, com um grande pontapé, deixou o Cláudio Ramos não pregado ao chão, porque ele fez-se à bola, mas sem grandes hipóteses. Está feito o empate, minuto 13, o Aston Villa empate no Dragão.
4: Manuel Costa Monteiro, muito rapidamente, o Aston Villa a aproveitar uma perda de bola do Futebol Clube do Porto, uma desentação que também é propícia deste início de temporada.
2: Sim, aqui do lado esquerdo, Zaidu, particularmente, o Porto também amorteceu a pressão, que tinha vindo a fazer minutos iniciais, e a equipa Aston Villa muito jovem, mas com bom toque de bola a chegar ao empate.
4: Tudo empatado nesta altura, 13 minutos, 1 para o Futebol Clube do Porto, 1 para o Aston Villa.
3: Estamos ao Alvalade.
4: Em Alvalade ainda não há golos, 0-0 é o resultado, mas há já perspectivam-se alterações, João Lotra. Muitos jogadores do Sporting em exercícios de aquecimento.
6: Foram mudando as posições, ou melhor, foram mudando as figuras nesses exercícios de aquecimento. 5 a cada espaço de tempo, tiveram cerca de 5, 10 minutos para aquecer cada um dos grupos. Serão provavelmente jogadores para ser lançados na segunda parte por Rui Borges. Entretanto, já terminou a primeira parte, já se ouviu o apito, novamente o árbitro Hélder Carvalho, as equipas vão calmamente recolher à zona dos balneários, 0-0 entre Sporting e Mónaco.
4: Não há golos, é isso tudo. Luís Mateus, que notas é que tiraste nesta primeira parte e pergunto também se este é um resultado justo ao intervalo?
5: Olha, diria que depois de uma bola ao poste, acho que fica sempre aquela sensação que o Sporting, e de várias oportunidades que não foram concretizadas, fica sempre aquela sensação que o Sporting em meia hora podia ter feito um ou dois golos. E aí o resultado parece assim um bocadinho injusto. Mas é uma boa resposta do Mónaco no último quarto de hora, e também poderemos alegar que essa resposta tem provocado muitas dificuldades ao Sporting naquela que é a sua principal perspectiva e arma, uma das suas principais armas, que é recuperar a bola e transitar rapidamente para o ataque. Portanto, eu aceito o 0-0. Acho que tem visto aqui trabalho de Filipe Luís no Mónaco. Eu sei que não interessa muito aos portugueses, mas há aqui três dinâmicas muito interessantes na equipa francesa. Desde logo o lado esquerdo a construir com o Mauissa a tentar servir Nazinho, e Nazinho Coutinho, ex-jogador do Sporting, tem feito ali, tem dado ali muito trabalho sobre o lado esquerdo do ataque da equipa monegasca. Depois outra dinâmica, é a dinâmica da transformação da linha de 5 em linha de 4, com Tese a subir para a ala, o que era fazer de lateral direito, partindo da posição de central, e depois um desdobramento a partir da direita também. E depois uma terceira forma de chegar à baliza, que é a ligação direta com o Biarete, muito possante. Hoje a defesa do Sporting tem dado bom conta do trabalho, é um avançado possante dinamarquês, mas sobretudo Quaresma tem conseguido aguentar essa fisicalidade do seu adversário, mas não deixa de ter aqui uma ou duas jogadas em que conseguiu de facto receber a bola de costas para a baliza e distribuir imediatamente, sobretudo no lado direito, onde aparecia o Jordan Tese. O Sporting parece-me que lhe falta um bocadinho de pausa, ou seja, fazer o que o Mónaco também faz, que é ter um bocadinho mais de bola em com critério do meio campo contrário, tentando gerir também os seus momentos de vertigem, não ser só aceleração, não ser só partir para a baliza, ter também momentos em que consegue empurrar o adversário para trás em jogo posicional. Ainda não vimos isso, não quer dizer que não exista, mas pelo menos ainda não vimos isso neste jogo.
4: Esperam-se mudanças na segunda parte, ainda há reforços para ver, vamos ver o que acontece. Para já um intervalo no troféu 5 violinos, Sporting 0 Mónaco também 0.
3: Ainda sem golos para contar no estádio José Alvalade. Entretanto, no ténis, Estoril Open arrancou a segunda meia final entre o italiano Luciano Darderi e o belga Blocks, para já com vantagem no primeiro set 3-1 para o italiano Darderi. Recordo que na primeira meia-final, Luca Vanas garantiu já a qualificação para a grande final do Estoril Open, marcada para amanhã à tarde. Regressamos ao Estádio do Dragão, o Miguel Taveira, aproveitando também o intervalo no Estádio José Alvalade, aí no Dragão, já com um gol para cada lado.
0: 17 minutos de jogo, um para o Futebol Clube do Porto, um para o Aston Villa. Marcou primeiro a equipa portista por William Gomes aos 5 minutos, aos 12 Luca Lintz empatou para o conjunto inglês. Aí vai Lintz com a bola controlada, um jogador que ainda não fez um único jogo oficial, diga-se, pela equipa principal dos Villains. Jogava na Premier League 2, o que é o mesmo que dizer o campeonato sub-21 de Inglaterra, ao serviço desta mesma equipa na época passada. Está a fazer a pré temporada com a equipa principal orientada por Unai Emery. Joga Matty Cash para trás para o defesa central Motu Keba Sissé. Neste a ter o guarda-redes Marco Bizot mais atrás, arrisca um passo para o meio, Bogarde a ser pressionado, quase perdia a bola para o homem do Futebol Clube do Porto. Houve falta, ainda assim entendo o árbitro da partida.
1: Mas sempre ali pronto para pressionar o ponta-de-lança André Silva, reforço da equipa do Futebol Clube do Porto neste mercado de verão. A falta foi em cima de Manu Keba Sissé, o senegalês que foi carregado e por isso há livre para o Aston Villa.
0: Referir que o árbitro do encontro é o português Miguel Fonseca, até agora não teve praticamente nada que fazer nestes primeiros 20 minutos. Bola para o Futebol Clube do Porto, aí está Victor Froholt a ser derrubado mais uma vez para um jogador do Aston Villa. Mais uma falta pertencente à equipa portista, esta a meio do meio campo, e vai aproveitar, ao que tudo indica, o Futebol Clube do Porto para tirar um cruzamento lá para a área. Está lá um homem já junto à bola, é Gabri Veiga, o habitual autor destas bolas paradas, e faz o compasso de espera para guardar a subida dos companheiros de equipa mais altos, aqueles que vão disputar esta bola no jogo aéreo. E vai o Futebol Clube do Porto a tentar regressar à vantagem na partida. Começou bem, mas deixou-se adormecer. Aí está o cruzamento de Gabriel Veiga, cortou Tyrone Mings, ainda vai lá, disputa o jogador portista, não conseguiu chegar à bola Jacob Caviar, acabou por interceptar a punhos, o guarda-redes pisou ainda o Futebol Clube do Porto pela esquerda. Mais uma bola para André Silva, na dividida com Matty Cash, acertou no lateral direito polaco e vai ganhar lançamento. Zaidu, pronto para o executar já nas imediações da área. O Futebol Clube do Porto de novo vai explorar o jogo aéreo. Mais um compasso de espera desta feita de Zaidu. Há pouco já tentou um lançamento mais largo ali para a zona do primeiro poste. Não resultou em gol. Veremos desta vez. Aí está Zaidu de novo. Corta a defensiva do Aston Villa facilmente. A bola vai sobrar para Leon Bailey. Jamaicano a deixar de frente para Matty Cash. Volve para Bailey a ser pressionado contra a sua própria linha de fundo. Parece que a bola ultrapassou a linha e seria canto para o Porto. Miguel Fonseca diz que não. Sai a jogar o Aston Villa numa zona onde não há qualquer espaço. Atenção ao Futebol Clube do Porto. Pode recuperar. Não conseguiu, mas ganhou. Um pontapé de canto.
1: E quem diria que seria Ian Bednarek a conquistar este pontapé de canto. Ele que ficou ali para a segunda bola, depois daquele arremesso e daquele pontapé livre. Podia ter levado perigo junto à baliza de Marco Bizot, guarda-redes do Aston Villa. E foi o próprio internacional polaco Jan Bednarek a ganhar o pontapé de canto. É à esquerda para Gabri Veiga cobrar.
0: Aí está o número 10, jogador galego, Gabri Veiga, a avançar para a segunda temporada ao serviço da equipa portista. Na época passada foi um dos que teve melhores números em termos de gols e assistências. Atenção a Gabri Veiga, cruzamento ao primeiro posto, cortou. A defensiva inglesa ainda há assistências. A Edu pode dar para Pablo Rosário. Olha o toque ao segundo poste, não conseguiu depois servir. Um companheiro de equipa, estavam dois à espera para rematar.
1: Mas valeu pelo esforço de Pablo Rosário, ele que está a jogar basicamente como lateral direito nesta equipa do Porto, no papel. Foi até à linha de fundo, tirou um cruzamento, há um desvio do nome do Aston Villa e a bola morre nas mãos de Marco Bizot.
0: Bola para a equipa inglesa, Manuel Costa Monteiro, quando estamos com 20 minutos de jogo, a tua análise a este início de partida.
2: É para já uma tarde clara de equilíbrio. O Porto desconfortável, quando a equipa da Aston Villa tem bola, tem posse de bola, claramente desconfortável, com uma equipa muito jovem, mas com qualidade de passe. A equipa do Porto desconfortável nesse aspecto. O Porto defende assim, geralmente, e depois constrói com 2-3, 2-3, aquilo que era a margem de marca da equipa de Farelo ano passado, mas a equipa continua a ter aquilo que foi o déficit da época passada, o déficit de criação ali na zona atacante, na zona ofensiva, na zona interior.
0: Bola agora para a equipa do Aston Villa, vai sair a jogar o central Modu Cissé, então passa a rasgar para o meio, conseguiu encontrar um dos médios, atenção à variação para o lado contrário, aparece Victor Froholt no caminho da bola, recupera para a equipa portista, joga Pepe pela esquerda, dá curto para Gabri Veiga, vem cá atrás participar nesta saída, já entregou para Jakub Kivior, este a abrir com o lateral direito Pablo Rosário, encontrou o Froholt, avança alguns metros no terreno, deixa no pé esquerdo de William Gomes, o mesmo pé que fez o primeiro gol do Futebol Clube do Porto. Errou ainda assim William Gomes. Atenção à saída do Aston Villa pelo corredor de canhoto. A bola chega até ao extremo. Leon Bailey vem para dentro. É esquerdino também este jamaicano. Procurou por isso um ângulo para arrematar a baliza. Não o encontrou. Deu o passo para trás. Ainda o Aston Villa agora a instalar-se no meio campo ofensivo com Ross Barkley no comando de operações. Deixou curto com a George Hemmings. Mais uma vez para Barkley. Internacional A pela seleção de Inglaterra. Antigo jogador do Chelsea, entre outros clubes. Vai deixando para Luca Lentz, o autor do gol do empate da equipa de Unai Emery, a jogar com maior conservadorismo para trás, vai devolver ao médio mais recuado da equipa dos Villans. É agora Bogard quem tem a bola no pé direito, tabulou bem para o meio campo. Luca Lentz tenta soltar-se da marcação de Gabri Veiga, mais uma falta agora da equipa do Futebol Clube do Porto sobre Luca Lentz, livre para os ingleses.
1: Ele que na teoria seria o extremo esquerdo desta equipa do Aston Villa, Luca Lentz, mas está aqui a descair mais para a zona central e para o corredor direito, numa altura em que vamos ter aqui uma alteração na equipa do Aston Villa, acredito eu que seja forçada saída de Leon Bailey, uma das estrelas desta equipa do Aston Villa.
0: Precisamente, sai a Leon Bailey à partida com problemas físicos nesta equipa do Aston Villa. Vamos já perceber quem é que será o homem a entrar para o seu lugar, até porque tratando-se de um jogo de preparação, a numeração dos jogadores, ou seja, os dorsais que utilizam ainda não são os oficiais ou pelo menos os definitivos para este encontro, é Ben Brogio, quem vai entrar, exatamente, o camisola 62 entra Brogio para esta equipa do Aston Villa para o lugar de um dos únicos jogadores, Manuel Costa Monteiro, que é de facto uma das principais escolhas de Unai Emery.
2: Sim, nesta equipa,
0: exatamente.
2: O Porto com muita dificuldade, melhor o Aston Villa claramente com bola, uma equipa de passe, uma equipa muito habilidosa, com muitos jovens também, uma equipa irreverente. E o Porto, aquilo desconfortável quando a equipa adversária tem bola e tem posse. Viu-se isso ano passado, está-se a ver nesta circunstância. O Porto foi uma equipa que agora, nesta pausa do jogo, amorteceu claramente a pressão sobre o rolo e suporta toda a bola. E agora, ia querendo ali o seu defensor da equipa da Aston Villa, alguma dificuldade perante a pressão de André Silva, mas para já um Porto pouco chinho para a equipa esperada.
0: E dava a sensação que ia entrar de uma forma melhor a equipa portista neste jogo de apresentação. Entrou de facto bem ao marcar um golo, mas depois acabou por perder algum gás. Nesta altura, a pontapé de baliza para o Aston Villa vai ser executado pelo defesa central, Tyrone Mings. Deu no pé do guarda-redes, pisou, olhou para a frente, vê uma solução do lado direito, é para Cissé, o outro defesa central, encostou a linha para Matty Cash, devolução com Cissé, pressiona André Silva, como de resto tem acontecido nos últimos minutos. A bola é devolvida para o guarda-redes. guarda-redes. Está Marco Bizot a procurar a referência na frente. Era Bradley Burrows. A bola foi interceptada por Pablo Rosário. Atenção ao Porto. Rapidamente no ataque, William Gomes rematou. A bola prensada em Tyrone Mings. Vai morrer nas mãos do guarda-redes.
1: Bola ganha meio campo por um homem do Porto. E depois, já dentro da grande área, André Silva serviu de primeira. William Gomes tentou rematar também de primeira, mas a bola ficou ali prensada no homem do Aston Villa e fica nas mãos de Marco Bizot. Já saiu a jogar a equipa inglesa do Aston Villa.
0: Aí vai o Aston Villa mais uma vez a perder bola em zona proibida. PP vai-se para o contra-ataque. Errou no passe, precipitou-se o extremo internacional brasileiro. Tentou colocar rapidamente para o avançado. A bola foi interceptada, por isso, por Bogard. É o neerlandês quem a tem nesta altura. Entrega para a direita para Matty Cash. Ainda o polaco, nascido em Inglaterra, a deixar para a zona central. Ross Barkley, de primeira a responder, acabou por recuperar o Futebol Clube do Porto. Aí vai Jakub Kivior, bem a ir ao relvado, ficou com bola, deu para Victor Froholt. Está Alan Varela atrás a colocar algum gelo na partida. Mais uma vez para Jakub Kivior, de novo Varela, abriu agora com Pablo Rosário, pode subir pela lateral direita, deixou com William Gomes, aparece-lhe pelas costas. Ainda William Gomes vem agora para o centro, deixou com André Silva, de costas para a baliza, toca de frente para Alan Varela. Kivior, o Porto a rodar o centro de jogo para a esquerda para Zaidu Sanusi. O nigeriano tenta a tabela com a PP, o corte da defensiva do Aston Villa. Muito bem, agora em ação mais recuada, Benjamin Broggio, o tal jogador que entrou há pouco, este inglês com dupla nacionalidade italiana. Mais um jovem que ainda não se estreou oficialmente pela equipa principal, ou de resto, na época passada, não fez nenhum jogo pela equipa principal, tinha feito sim um.

0: Técnico devolve à equipa portista, lançamento para o Futebol Clube do Porto sobre o corredor esquerdo para Zaidu Sanusi. Aí está a formação dos Dragões, que vai jogar amanhã, mais um amigável, importa dizer, às 10 da manhã, essa porta fechada frente ao São João de Ver, equipa das divisões secundárias. Tem feito muito isto, Francesco Farioli, nesta pré-temporada. Na semana passada, por exemplo, teve dois amigáveis no mesmo dia. No dia em que foi visitar o estádio Cidade de Barcelos frente ao Gil Vicente, perdeu por 1-0. Tinha vencido de manhã o conjunto da 2ª Liga, o Penafiel, por 3-2. Atenção agora à PP, a libertar para André Silva. Combina bem, mas à segunda já não se entenderam. A bola fica curta, houve interseção da equipa do Aston Villa. Agora Bogarde, com grande espírito, a ir ao relvado e de carrinho a conquistar a posse para o conjunto inglês. Já joga pelo meio campo, Luca Lynch tenta soltar-se da marcação de Jakob Kivior, deixa a bola no pé de Ross Barkley, este pica na frente, procura Burrows, era a velocidade do avançado de 18 anos, mas Cláudio Ramos atento.
1: Primeiro arriscou mais uma vez o Aston Villa, mas depois conseguiu desenvencilhar-se muito bem ali de dois adversários, o Laman Bogart, mas o passe não encontrou ninguém no ataque, fica para Cláudio Ramos, já circula na sua defesa o Futebol Clube do Porto.
0: Bola para Jakub Kivior, deu com a Gabri Veiga, de novo com Alan Varela, agora a triangulação bem feita por parte dos homens do meio campo, aí está Verholt a receber com alguma dificuldade, mas ainda assim a tirar o adversário do caminho, deu para a esquerda para Pepe, Pepe a ser claramente pressionado por intermédio de Matty Cash, soltou no tempo certo para Gabri Veiga, a combinação com André Silva não sai, mais uma vez ainda se nota alguma falta de dinâmica nesta equipa do Futebol Clube do Porto, ainda assim o Aston Villa agora a aproveitar pela esquerda, olha a correria lançada por parte do extremo, é Bradley Burrows, vem para dentro, Ian Matson agora a procurar o companheiro da equipa, não tem ninguém, vai ter que aguardar pela chegada dos médios da equipa inglesa, agora sim, a soltar para Ross Barkley e a instalar-se à porta da grande área portista. Cláudio Ramos é quem está na baliza, Diogo Costa regressou há pouco tempo das férias pós-participação no Campeonato do Mundo, ainda não deverá estar com os melhores índices físicos, o guarda-redes titularíssimo e capitão da equipa azul e branca, assume por isso Cláudio Ramos, numa altura em que há ali uma entrada mais dura sobre um homem do Futebol Clube do Porto e vai sair, inclusive, cartão amarelo para o médio do Aston Villa.
1: É coisa rara, muito pouco vista. Ross Barkley, que perdeu a bola, a posse de bola, quando estava em seu poder e de forma completamente tranquila, controlada, deixou escapar. Froholt, claro, estava em cima do lance, ganhou a frente e depois foi tocado em falta, não quis prosseguir. Trouxe para relvado porque foi tocado ali no tornozelo. Amarelo para Ross Barkley, é o primeiro da partida, minuto 29.
0: Fica condicionado este experiente médio de 32 anos, Ross Barkley, camisola 6 da equipa do Aston Villa, joga o Futebol Clube do Porto com Pablo Rosário, dá para Alan Varela, tem muito espaço na zona central, vai aproveitar para conduzir a bola, bateu agora na diagonal para a esquerda, PP, recepção perfeita, vai para cima de Matty Cash, puxa para o pé esquerdo, cruzamento, bola muito por alto, perde-se pela linha de fundo.
1: Partiu para cima PP, mas depois o cruzamento do brasileiro saiu muito mal, diretamente pela linha de fundo, bola para o Aston Villa e para o guarda-redes Marco Bizzo.
0: É para o guardião neerlandês, o Aston Villa, como dizia há pouco Manuel Costa Monteiro, está numa fase preparatória muito mais precoce do que a do Futebol Clube do Porto. O Aston Villa já fez um estágio, um mini estágio, chamemos-lhe assim, de 3 dias em Múrcia, no sul de Espanha. Vai ainda, antes do início da competição, fazer uma mini digressão asiática, imagine-se, portanto ainda terá muito que andar antes de começar a Premier League, e antes de começar a Premier League que jogará a Supertaça Europeia, frente ao Paris Saint-Germain.
2: Exatamente, mas não é que esta equipa, claramente,
0: claro,
2: terá aqui pelo menos 10 jogadores que estiveram no Mundial. Esta equipa tem habilidade, tem posse de bola, claramente irreverente, e está a jogar a marcar o ritmo do jogo. Um ritmo mais lento, tirando a bola à equipa do Porto, e o Porto se vai para a cor da bola, nem sempre a recupera no terreno onde pode, ou no espaço onde pode, e o Porto com muita dificuldade. O Porto intermitente, claramente, a trazer ao de cima as mais-valias da época passada, pressão forte sobre o portador da bola na fase ofensiva, mas foi falta de criação no processo defensivo, ali não só no interior. O Porto defende quase sempre assim. Varela, como ano passado, é o terceiro central, e na zona atacante, na situação atacante, o Porto acosta com 2 centrais, depois 3 homens, o lateral direito Rosário, Varela e Zaidu, 2 mais à frente, Farolde e Veiga, e depois 3 mais à frente, William Gomes, André Silva e Pepe. É mais ou menos esta estrutura do Porto contra ataque.
0: Sai a jogar a equipa do Aston Villa, Ross Barkley recebe no meio, pressionado por Froholt, conseguiu desenvencilhar-se muito bem do médio dinamarquês, bola depois para Luca Lynch, que volta a precipitar-se com a bola controlada.

0: Esteve bem na altura do gol, foi ele quem rematou para o fundo da rede de Cláudio Ramos, mas depois já teve ali um par de ações em que se mostrou alguma da inexperiência deste jovem de 19 anos. Bola com a Cláudio Ramos, aí vai o guarda-redes portista a aguardar por uma linha de passe aberta, encontra à direita Jan Bednarek, este a encostar ainda mais para o corredor para Pablo Rosário, devolução para Cláudio Ramos ali na meia-lua da grande área portista, olhar para os companheiros de equipa, vai avançando alguns metros com a bola nos pés. Cláudio Ramos ainda à espera, vai hesitando, tem na esquerda a movimentação de PP, vai procurar o brasileiro, está o passo longo, PP aparece nas costas da defesa, sai da baliza, bisou de cabeça a cortar o guarda-redes, ainda Froholt não conseguiu ganhar a frente ao adversário, podia ter aproveitado o desposicionamento do guardião, mas já não foi a tempo de rematar. Aí está Bogarde agora a colocar-se na toca do lobo, foi para o meio de três adversários, perdeu a bola com naturalidade, Froholt sai para o contragolpe, dá para PP, conseguiu tabular com André Silva, remata a PP, sai por cima da baliza.
1: Mas o Porto novamente a ameaçar, primeiro muito mérito para aquela bola de Cláudio Ramos, entre lateral e central, e depois foi obrigado Marco Bizot a sair da baliza. Francesco Farioli não ficou muito agradado com Froholt, pedia que o médio dinamarquês da equipa do Porto desse na baliza, tentasse encobrir o guarda-redes Marco Bizot, que estava descompensado, e por isso não gostou Francesco Farioli. Depois o lance seguiu, o Porto pressionou e remate de PP por cima, sem perigo para a baliza de Bizot.
2: Deixa-me só dar uma nota nos nacionais de atletismo. Nelson Évora acaba de conquistar novamente o título nacional do triplo salto aos 42 anos e no regresso à competição ele conseguiu a melhor marca da tarde. Bateu a concorrência de Tiago Luís Pereira e ao serviço do Clube de Desporto Cultura Juventude Ilha Verde de Ponta Delgada em São Miguel, nos Açores. Ele conquista o título nacional no Estádio Universitário de Lisboa com 42 anos e a poucos dias se despedir em definitivo do atletismo.
0: No estádio do Dragão, o Futebol Clube do Porto voltou a rematar, agora o remate a não sair no enquadramento da baliza foi Gabri Veiga, após mais uma perda de bola, sair a jogar por intermédio do Aston Villa, que está a arriscar e de maneira e vai permitindo muitas destas recuperações em zona alta à equipa campeã nacional. Joga agora Bogarde, está o médio neerlandês, deixou para o pé de Ross Barkley, este tabular para o lado contrário com Tyrone Mings, defesa central de 33 anos, vai entregar de novo para Bogarde, este olhar para a frente, não tem linhas de passe para avançar no terreno, tem que jogar horizontalmente para o lado direito até Modu Keba Cissé, ainda ao central senegalês a tabular com Luca Lentes, devolução para Cissé, olhou para o ponta de lança Burrows, ele que é um extremo de origem também pode jogar mais ao centro, é isso que acontece na noite de hoje. Agora a recuperação dos Dragões, atenção a PP, vai sozinho contra o mundo, meteu-se no meio de dois adversários, mas ganha a falta, ainda assim o brasileiro.
1: Mostrar toda a sua categoria técnica, ali com uma boa troca de pés tirou dois adversários do caminho, depois foi carregado por Lamana Bogarde, o 26 do Aston Villa, médio defensivo, e por isso há livre para o Futebol Clube do Porto, ainda na sua metade defensiva.
2: O Miguel Tavares a tempo e resultado aí no Estádio do Dragão.
0: São 35 minutos de jogo, estamos a 10 do intervalo, tudo empatado. Um para o Futebol Clube do Porto, marcou o William Gomes. Um para o Aston Villa, marcou Luca Lentes.
2: Regressamos ao Estádio José Alvalade, Bruno Sousa Ribeiro com novidades para o segundo tempo do troféu 5 violinos.
3: Já se joga na segunda parte e João Lotra, Rui Borges, mexe três alterações, não é?
4: Exatamente, com as saídas de Flávio Gonçalves, Rodrigo Zalazar e também Jenny Catão, entradas de Silas Anderson para o meio-campo, entram também Luís Guilherme e ainda Pedro Gonçalves entra para esta segunda parte.
3: E Sporting com uma nova vestimenta, João.
4: É, exatamente. A jogar agora com um equipamento que será o alternativo para esta temporada 26-27. Uma cor creme, ou pelo menos de camisola creme, um calção preto e a meia a condizer com a camisola principal, ou melhor, com esta camisola secundária. Assim é mais correto. O Sporting a mostrar outro uniforme para esta temporada.
3: Luís Mateus, o que é que muda na equipa de Rui Borges? É a linha atrás do ponta de lança, não é? Vai mudar tudo.
5: Sim, parece-me que Silas Anderson vai juntar ali a Altimira no duplo pivô. Dumbiá será mais extremo esquerdo ou próximo disso, sendo que é um 8 de origem, portanto torná-lo do extremo esquerdo tem muito a ver com a sua capacidade de progredir com bola e também sem ela em transição, e Luís Guilherme vai colar-se aqui à direita com Pedro Gonçalves no meio.
3: Aí está o Sporting a atacar nesta segunda parte para a baliza Vítor Damas em direção aos seus adeptos. Sporting agora com um novo figurino. Equipamento que foi apresentado ontem, foi mostrado ontem aos adeptos e é assim que se exibe. Agora nesta segunda parte, lá está o Sporting a chegar com perigo à área, cruzamento tirado da direita, corta a defensiva do Mónaco.
4: Por intermédio de Eric Dier, fez um salto para ter contacto com o relevado, atingiu a bola e atirou-a mais uma vez para lá da linha lateral, lançamento para Vaianidis à direita.
3: Já lançou para Sérgio Altimira, joga para trás, é para Eduardo Felicíssimo, a grande passo, olha o Sporting, tenta romper Rafael Nel, o remate prensado, atenção, sacode de qualquer maneira o Mónaco.
4: Boa jogada de Pedro Gonçalves a conseguir perfurar por entre os homens da linha defensiva do Mónaco, passou para Rafael Nel, este procurou fazer o remate à meia volta, acabou por não tocar bem na bola e o remate saiu contra o corpo de Eric Dier.
3: Parece bem com a mesma toada da primeira parte, o Sporting a instalar-se no meio campo adversário, tenta sair agora o Mónaco, é com Flávio Nazinho, passada larga, vai para o lado esquerdo, atenção, tenta passar, mas é ensanduichado por 5 unidades da equipa de verde e branca.
4: Mas é muito importante o trabalho de Sérgio Altimira, o ex-Betis, a jogar com o corpo e a ganhar o duelo com o jogador que foi formado no Sporting.
3: Mais uma vez o Sporting a reagir bem à perda de bola, a recuperar rapidamente e vai jogando na sua ofensiva com Eduardo Quaresma. Adianta para Silas Anderson. Lá está o dinamarquês que vem também para fazer esquecer o compatriota Morten Hjulmand. É Silas Anderson quem baixa entre os centrais. Adianta para Altimira. Agora este duplo pivô parece que se inverte, Luís. É Silas Anderson quem é o vértice defensivo, chamemos-lhe assim. Altimira agora um pouco mais adiantado.
5: Eu diria que é circunstancial, acho que qualquer um deles poderá fazer aquela posição de terceiro central. Isto não é um terceiro central, é sobretudo um médio que baixa para ajudar a construir, para subir a qualidade de passe na primeira linha, e tanto o Silas Anderson como o Altimira podem fazê-lo bastante bem. Isso não funcionou muito bem, foi na primeira parte quando o Sporting esteve ali alguns momentos de aflição, só com os centrais faltou ali a dinâmica de baixar imediatamente o Altimira para essa posição para ajudar.
3: Ataca o Sporting lado esquerdo, olha o calcanhar de Altimira, era para Maxi Araújo, está na cabeça da área, Maxi Araújo vai infletindo para uma posição mais central, está para Luís Guilherme, a combinar bem com Maxi Araújo, do lado direito o cruzamento pode ser gol do Sporting, um corte na hora H, pede-se penalti em Alvalade.
4: Mais uma vez com Eric Dier a ser o responsável por evitar um golo que parecia cantado para os Leões, remate pleno de intenção, diretamente para a baliza do guarda-redes que entra para esta segunda parte, Filipe Kohn, do lado do Mónaco, mais uma vez o jogador que também passou pela equipa do Sporting a ser decisivo e a evitar 1-0 para os Leões.
3: Lá vai o Sporting outra vez, agora é Luís Guilherme, mas corta a defensiva do Mónaco, está atrapalhada, o Sporting vai pressionando muito a primeira fase de construção, agora é Eduardo Quaresma, tem Pérez na pressão, mas o capitão Leonino atrasa tranquilamente para João Virginiano.
4: Foi lesto a decidir, o guarda-redes estava a dar linha de passe, Mika Biaret procurava recuperar a bola numa zona comprometedora para a equipa leonina, não foi capaz de o fazer, sai novamente o Sporting.
3: Estamos na homenagem eterna à equipa que o Sporting, que fez do Sporting uma referência do futebol português, os 5 violinos. Olha o Sporting, remate de Luís Guilherme, canto não. O árbitro diz que não, mas Luís Guilherme a procurar o ângulo mais distante, João Lotra.
4: Um remate mais uma vez arqueado, uma bola a passar muito perto do cruzamento entre poste e trave. Ficou a equipa leonina a centímetros do 1-0 em Alvalade.
3: Sai a jogar o Mónaco, novamente a bater o pontapé de baliza curtinho. Lucas Radetzky adianta para Golovin, internacional russo. Muitos anos de Mónaco. Vai baixando no terreno e atrasa para Radetzky, guarda-redes finlandês do Mónaco. Joga com Eric Dier, Radetzky. Lá está o Mónaco a tentar sair. Pressiona Rafael Nel. Agora Koulibaly vai progredindo.
6: É mais um gol do Porto. Passa para a frente o campeão nacional.

0: Braga a um cruzamento para a área que foi cortado de forma deficiente por parte da defesa do Aston Villa. A bola sobra para o pé direito de PP, que de primeira remata para o fundo da rede de Marco Bizu em cima do intervalo. Os Dragões a regressarem à vantagem.
1: E dupla infelicidade para Ian Madsen, é ele que comete a falta na quina da grande área do lado direito. Falta em cima de William Gomes, o brasileiro do Porto, e depois é Ian Madsen quem corta para a bola ficar mesmo à mercê, ao jeito de outro brasileiro, desta vez o extremo esquerdo. PP ponta pelo primeiro para o posto mais distante. Marco Bizu, sem muito a fazer, ficou pregado ao relvado, e ainda antes do tempo de intervalo, o Porto volta a estar em vantagem no Dragão.
0: Faz a festa o Futebol Clube do Porto com a sotaque brasileiro, William Gomes e Pepe a fazerem os golos da equipa portista nesta primeira parte aos 42 minutos. Manuel Costa Monteiro, não tinha sido um período do jogo em que o Futebol Clube do Porto criasse muito, mas mais uma vez aproveita com este sentido de oportunidade que creio que caracteriza a equipa.
2: Sim, é evidente, bola parada outra vez, aqui uma falta de cobertura a Pepe, a Pepe a aproveitar claramente, desajuste na defesa da equipa do Aston Villa, um Porto que fez da apresentação uma ligação à região, a região vinheteira, digamos assim, e fazendo essa ligação à uva e ao Porto, este Porto ainda tem de crescer muito para ser um Porto vintage nesta temporada. Um Porto desconfortável, como disse, fez apenas dois remates aos 33 minutos fora da grande área e foi ao lado, portanto ainda um Porto a acertar agulhas, até ver uma exibição algo preocupante da equipa do Porto, atendendo a Aston Villa.
0: Golo!

0: Valadas Valota.
1: A festa é clara dos adeptos leoninos, jogada pela direita com Luís Guilherme, contemporizou, passou para o meio, para a zona onde estava o recém-entrado Silas Anderson, triangulou na frente com Pedro Gonçalves, jogou dentro, tudo bem feito, a bola voltou ao corredor direito e o cruzamento é tirado para a zona do segundo posto, onde, através de um salto à peixinho, Rafael Nel meteu a bola de cabeça no fundo da baliza de Lucas Radek. Grande festa em Alvalade, 1-0 para os Leões na grande final do Troféu 5 Violinos.
0: É um grande golo de facto, Rafael Nel, depois de uma grande jogada, o Leão honra os 5 Violinos, Luís Mateus.
2: Sim, uma jogada mais uma vez pela direita, sempre pela direita, com o cruzamento assim, desta vez perfeito, ao contrário do que aconteceu em alguns momentos da primeira parte. É verdade que o Luís Guilherme não estava na primeira parte, então para esta segunda e fez um cruzamento que ultrapassou por completo o Radek e os centrais e foi ter com o Rafael Nel praticamente sozinho ao segundo posto, cabeceando então para a baliza. Radek deu-lhe um passo em frente e acabou por ficar fora da jogada, impossibilitando de chegar à bola e ao cruzamento do Luís Guilherme.
0: 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O resultado está assim agora. Sporting 1, marcou Rafael Nel. Mónaco 0.
3: Estádio do Dragão, Hugo Miguel Tavares.
4: E o Futebol Clube do Porto ficou perto de fazer o terceiro. Há pouco o William Gomes ficou a queixar-se de um penalti junto ao segundo posto no lance em que chega ligeiramente atrasada a bola em dividida com os adversários. O árbitro nada assinalou no momento em que apita Miguel Fonseca para o final da primeira parte no Estádio do Dragão. 2-1 para o Futebol Clube do Porto. Rapidamente Manuel Costa Monteiro, antes de regressarmos à Alvalade, um comentário a este primeiro tempo.
5: É muito rápido, apenas digamos fazer a ligação à apresentação. Uma orientação ligada claramente à região e à região vinhateira. Estava lá o barco rebel, estava lá as uvas. Eu diria que é o Porto, ainda as uvas, ainda estando no lagar, neste Porto, ainda não faz vinho, vinho de bom. O Porto vence por 2-1, mas com uma exibição ainda longe daquilo que é esperável, digamos com uma exibição suficiente menos.
4: É a vitória do Futebol Clube do Porto ao intervalo. Golos de William Gomes aos 5 e de PP aos 41. Para o Aston Villa marcou Luca Lintz aos 12 minutos. Vai para já conseguindo um bom resultado a equipa azul e branca na apresentação aos sócios.
3: Com essa vantagem por 2-1 sobre o Aston Villa para os azuis e brancos, regressamos ao estádio José Alvalade, agora com o Sporting. A vantagem, Bruno Sousa Ribeiro.
0: Vale o golo de Rafael Nelo, camisola nova, fazer o primeiro dos Leões. Lá vai o Sporting, pode ir para o segundo, Pedro Gonçalves! Quase que marca o camisola 8 dos Leões em Alvalade.
1: Com uma recuperação a meio do meio campo ofensivo da turma de Rui Borges, passe muito arriscado de Lucas Radek, há uma interseção de um jogador dos Leões, a bola foi ter já a entrada da área onde estava Pedro Gonçalves, tentou um remate em vôlei e a bola saiu ligeiramente por cima da trave da baliza de Lucas Radek.
0: Os adeptos gostam de Pedro Gonçalves, pode muito bem estar a fazer o último jogo esta noite de Leão ao peito em Alvalade. Vai haver mais mexidas daqui a pouco, João Lotra.
1: Vamos ter 3 alterações extra na equipa do Sporting com as entradas de Fotis e Ioannidis. Também Pedro Lima vai a jogo e ainda se junta a esses dois atletas Jesse Derry, o inglês emprestado pelo Chelsea.
0: Lá vem mais 3 unidades daqui a pouco, mais 2 reforços, como dizia o João Lotre, Jesse Derry, também Pedro Lima vão se exibir em Alvalade pela primeira vez. Há falta no relvado, João.
1: É uma falta pura de Matiz Vamu sobre Rafael Nel, fica imediatamente agarrado à perna, contorcido no relvado, muito, muito queixoso. No entretanto, vamos às alterações no Sporting. O primeiro a sair será Sergi Altimira, muito aplaudido pelos adeptos. Sai também o autor do único golo da partida até agora, Rafael Nel. Sai também Issa Dumbiá, ele que tinha visto cartão amarelo ainda dentro da primeira parte, estava a jogar no ataque pela esquerda, depois de ter jogado na primeira metade no corredor central do terreno. Recordo os que entram, Fotis e Ioannidis, Pedro Lima e também Jesse Derry.
0: O público gosta dos reforços, Luís Mateus, entram mais 3 jogadores, parecem-me trocas diretas, não?
2: Sim, sem dúvida, não há dúvida, ganha aqui a expectativa de ver o que é que o Ioannidis pode acrescentar de diferente a este Sporting. É um jogador com um perfil bastante diferente do Rafael Leão. Rafael Leão mais posicional, Ioannidis com um bocadinho mais de amplitude no relevado, capaz de fazer o apoio frontal, ligar com os companheiros, com os extremos, com os médios que vão chegar, ajudando a criar muitas vezes dinâmicas de terceiro homem. Vamos ver, é um Ioannidis que nós nunca vimos no Sporting, e é um Ioannidis que será bem preciso para esta temporada, face a que nós vimos na última, com o esforço que Luís Soares fez durante toda a época.
0: Ora, como é que está o Sporting então? João Virgínia é o guarda-redes nesta altura, lado direito para Ioannidis, mantém-se, dupla de centrais Eduardo Quaresma e Eduardo Felicíssimo, lado esquerdo para Maxi Araújo, agora um meio campo novo com Silas Anderson e Pedro Lima, mais à frente Pedro Gonçalves, à direita Luís Guilherme, à esquerda Jesse Derry, e Ioannidis é o homem mais avançado, é isso tudo, não é?
2: É sim, tudo isso.
0: Lá vai Jesse Derry, lado esquerdo, o britânico que vem emprestado pelo Chelsea, perde a bola, recupera a equipa do Mónaco.
1: Já recebeu ali um cheirinho por parte de Eric Dier, Jesse Derry, compatriotas, ambos ingleses, ambos já representaram emblemas londrinos. Há pouco o Eric Dier entrou com tudo, logo no primeiro toque na bola de Jesse Derry, que sofreu a falta. Dar apenas uma nota de reportagem em relação a Rafael Nel, ele tinha sofrido uma falta poucos segundos antes de sair, no momento em que abordou a zona do banco de suplentes, estava a mostrar à equipa de preparadores físicos do Sporting, ou à equipa de fisioterapeutas, melhor dizendo, que parecia estar tudo bem, mas que estava a sentir um ligeiro desconforto.
0: É, porque o ano passado só houve Luís Soares, Ioannidis lesionou-se, Rafael Nel contou pouco ou nada e só jogou praticamente o colombiano na frente de ataque. É o Mónaco quem tenta responder, atenção a este passe, é para Flávio Nazinho, entra na grande área, mas recolhe João Virginia.
1: É particularmente rápido o Flávio Nazinho a atacar a área leonina, mas mais rápido ainda. João Virginia a controlar essa profundidade e a segurar a bola, lançando rapidamente à procura de Fotis Ioannidis.
0: E foi de costa a costa João Virginia para o outro guarda-redes num pontapé, encolheu, recolheu Lucas Radenski. Vai tentando responder o Mónaco em Alvalade. O Sporting vai vencendo por 1-0 com golo de Rafael Nel, numa altura em que entramos na última meia hora do encontro. Aí está Mauissa a jogar para Eric Dier, este a tocar para dentro da sua grande área onde está o guarda-redes finlandês, vai jogar na vertical, é para Biarez, perde, recupera o Sporting, é Silas Anderson quem toca para Ioannidis, tenta combinar com Pedro Gonçalves, mas não sai a combinação.
1: É, o Pedro Gonçalves nem sequer se fez ao lance porque acreditava estar a partir de posição irregular no momento do ataque à bola. Atenção porque responde a equipa de Mónaco.
0: É o francês de Tauber, atenção, Biarez, o remate contra um jogador do Sporting à penalti, não?
1: Não, é livre, fora da área, o árbitro puxou a fita atrás, antes da bola chegar à zona onde estava Mika Biarez, que procurava também ele fazer um remate arqueado em território leonino. O árbitro já tinha percebido a existência de uma falta na zona da entrada da área de penalti, é um livre muito perigoso para a baliza de João Virgínia, numa altura em que estão preparados muitos jogadores do Mónaco para ir lá para dentro do terreno de jogo. Se não são 11, são 10 pelo menos, portanto uma nova equipa do Mónaco, mas provavelmente essas alterações ficarão em stand-by.
0: Agora é que vão ser elas, é que os jogadores que vão entrar ainda por cima não são muito conhecidos face às ausências dos jogadores do Mónaco.
2: O Mónaco sub-21.
0: E atenção ao livre, que é perigosíssimo. O Mónaco aproxima-se da baliza do Sporting com este pontapé livre. Quem está ali perto da bola? Golovin. E não consigo ver daqui mais. Não sei se é Biarez e Flávio Nazinho, não
1: é?
0: Sim,
1: parece-me ser o conjunto de três jogadores preparados e tentando conferenciar, procurando também não dar todas as pistas aos jogadores do Sporting, mas atenção porque será, parece-me, Golovin o responsável por tentar
0: bater. É especialista, o internacional russo. Atenção, vai tomando balanço. É quase a 2, 3 metros da linha limite da grande área. Barreira densa, o remate passa perto. Quase empata Alexandre Golovina.
1: Grande remate, mais uma bola bem colocada. João Virgínia ainda se estirou completamente tentando chegar à bola, mas esta embateu na malha superior exterior da baliza do Sporting. Muitas alterações na equipa monegasca. Agora sim, depois do livre que foi cobrado de forma quase exímia por Golovin, as tais muitas mexidas. Parece-me que são 10, uma delas mas mudança de guarda-redes. O Lucas Radek sai para dar entrada a Filipe Kohn. Sai também Eric Dyer, que é de resto muito aplaudido novamente no território leonino. Eric Dyer recebeu uma ovação por parte de muitos adeptos em pé.
0: É, olha, eu a certeza tenho. Vai entrar Filipe Kohn, o guarda-redes, sai Radeski. Tudo o resto vamos ter que andar aqui aos papéis, literalmente.
1: É, mas são muitos. Stanis Itumbo vai entrar, também Sadibou Sané, Ilan Touré, Samuel Nibong também vai a jogo, Paris Brunas, jogador da formação do Mónaco. São de facto muitas alterações e perceberão todos os que nos acompanham na TSF que nem sempre é fácil olhar nestes jogos de preparação para tanta mexida em simultâneo.
0: É, porque falta Vanderson, falta Zacaria, falta Paul Pogba, falta Akus, falta Enzo Fati, falta Balogun, falta Minamino, enfim, e o resto, porque falta de facto muita gente, Luís. Entram os meninos do Mónaco, não é?
2: Sim, são 7 jogadores sub-21 do Mónaco, com talento, obviamente, senão não estariam aqui a tentar mostrar-se a Filipe Luís, mas com muito ainda para percorrer, para poderem ser opção nesta equipa francesa.
0: Aí está o Mónaco agora com uma equipa completamente renovada. Vai jogar esta última meia hora com uma equipa diferente. Filipe Kohn está com a bola, o guarda-redes vai mandando avançar os seus companheiros. Vem até ao limite da grande área, não pressiona o Sporting. Filipe Kohn vai dando passinhos.
2: Deixa-me dizer uma coisa, em relação ao Mónaco, o Mónaco, apesar de ter sofrido o golo, apesar de ter perdido inúmeras bolas na primeira fase de construção, tentando às vezes ultrapassar, fazendo ali um bypass à pressão leonina que se monta em 4-4-2 com o Pedro Gonçalves e agora com o Ioni Dias na frente, continuado a sair da mesma maneira. Isto é a indicação clara do treinador, quer a equipa a construir a partir de trás, quer a equipa a atrair o adversário para depois aproveitar o espaço nas costas dessa mesma pressão. A equipa não muda, agora mudou em termos de nomes, mas não muda em termos de pressão. Não muda em termos de modelo e vai continuar a jogar até ao fim desta manhã.
0: Eu penso que só não saiu a Pape Cabral. Parece-me o jovem.
2: Até porque é do sub-21.
0: Exatamente, 19 anos, não é? Da formação do Mónaco. Creio que é o único jogador que se mantém.
1: Eu penso também ele saiu.
0: Então
1: Pape
0: o Koulibaly, não é?
1: Sim, no caso o único jogador que se mantém em relação ao tempo de intervalo, porque houve uma substituição,
0: é mesmo o
1: Samuel Nibombe. É o único então é jogador que se mantém. Ele tinha entrado apenas para fazer 45 minutos no máximo.
0: O olhar do repórter João Lotra, atento ao que se vai passando no relvado, porque o Mónaco está completamente transfigurado a esta altura. Tem 11 jogadores totalmente diferentes em relação àquilo que ia acontecendo.
1: É, e Filipe Luís, mesmo assim, está muito confortável, fleumático no banco, não é um treinador particularmente expressivo, mesmo enquanto jogador não o era. Ele está agora de mãos na cintura a tentar perceber exatamente quais as dinâmicas da sua equipa, que é naturalmente muito diferente e muito distante daquela que provavelmente irá fazer grande parte dos jogos da Liga.
0: E Luís Mateus, já estamos dentro da última meia hora e como em todo jogo, jogos de pré-época, perdeu qualidade isto, não é?
2: Sim, eu acho que o teste já foi feito, agora é para os jogadores aproveitarem a oportunidade. O teste tanto para o Mónaco como para o Sporting.
0: Atenção ao Sporting, golaço! Grande golo de Jess Terry! Marca o reforço!

0: Jesse Derry. É um golaço, um gol de placa, de levantar o estádio, João Lotra.
1: Estão praticamente todos os adeptos levantados, pelo menos aqueles que o podem fazer. Jogada rápida dos Leões, em poucos segundos galgaram metros. Há um primeiro corte por parte da defensiva do Mónaco, mas depois um serviço para a zona da meia esquerda, onde estava Jesse Derry a rematar para o lado contrário àquele onde estava o guarda-redes Philip Cohn, que me parece ter sido mal batido, ou pelo menos ter confiado em excesso no golpe de vista. Nem sequer se fez à bola. De qualquer forma, o remate do jovem prodígio inglês emprestado pelo Chelsea aos Leões levava selo de golo. A bola entrou, 2-0 para o Sporting.
0: A deixar a sua marca, Luís Mateus, Jesse Derry. Que grande golo do britânico, como diz e bem o João Lotra.
2: Vestiu-se aqui de Jack Grealish e colocou a bola ao ano. Basicamente foi isso. É um golo extraordinário de um jovem que está a tentar aproveitar a oportunidade. Ele está emprestado e obviamente que quer deixar aqui a marca para depois vingar eventualmente em Londres. Muito do seu futuro poderá passar para aqui para o Alvalade, e esta é uma boa imagem que deixa já neste jogo do Sporting.
0: Animam-se os adeptos nas bancadas, João.
1: Agora a festa é maior, o resultado é mais expressivo, mais tranquilizador. Os adeptos sabem que estão muito perto de ver novamente o Sporting levantar o troféu 5 violinos.
0: E lá ia Jesse Derry, tentava atacar pela zona central, mas fecha bem o Mónaco, que tenta a saída com alguma qualidade. É o que acontece, vai pelo lado direito, ataca a equipa francesa. Atenção a esta bola para as costas de Maxi Araújo, o corte de Eduardo Felicíssimo. Tentou
1: a fazer a cobertura, boa dobra ao primeiro trabalho de Maxi Araújo, que se preocupou mais em fazer uma barreira para que o adversário não conseguisse sair por ali com espaço ganho. Oportunidade para a equipa do Mónaco, não surtiu o efeito desejado por Filipe Luís. Lançamento para a equipa do Sporting, que tem mais 3 jogadores em exercícios de aquecimento. Ainda tem muitos jovens jogadores, por exemplo, para colocar em campo. Veremos o que Rui Borges tem preparado nesse sentido. De resto, já lá vamos a essas alterações, porque elas vão acontecer daqui a pouco. Os jogadores que estavam em exercícios de aquecimento saíram dessa zona, dirigiram-se para o banco e já estavam a tirar os coletes.
0: É, faltam jogar Suleiman Faiz, Ivan Fresneda, Daniel Bragança e os meninos Rodrigo Dias, Rafael Mota e Afonso Li.
1: Poderá estar por aí, por esse conjunto de nomes, o conjunto de alterações que Rui Borges vai fazer daqui a pouco.
0: Joga o Sporting com Eduardo Felicíssimo, grande passe da zona central para a direita, para Vaianidis, cabeça para a frente, é para Luís Guilherme, é desarmado, mas em falta, diz o árbitro.
1: Aí vai dar mais um pontapé livre perigoso para a baliza, agora defendida por Filipe Cohn. Na primeira oportunidade que teve para aparecer no encontro, não conseguiu parar o remate de Jesse Derry, que na altura fez o 2-0 para a Rui Borges. Nova oportunidade na bola parada, Luís Guilherme e Pedro Gonçalves vão conferenciando, combinando a estratégia para que esta bola parada possa criar perigo para a baliza monegasca.
0: Recordava aí bem aqui o Tiago Santos que Terry marca com a camisola 28 nas costas, camisola de Cristiano Ronaldo. Olha o livre para o Sporting, toma balanço. É Pedro Gonçalves, bola para a zona de conflito e afasta a equipa do Mónaco ou não? Eu creio que é um desvio.
1: É de um jogador do Sporting.
0: Não vai para a baliza,
1: sim,
0: não é?
1: É de um jogador do Sporting. A bola saiu pela linha lateral, mais ou menos no enfiamento da zona onde Pedro Gonçalves bateu o livre. Não foi o livre mais incrível que Pote bateu alguma vez no estádio de Alvalade. Longe disso, nova bola para a equipa do Mónaco.
0: Estamos a caminho do último quarto de hora do troféu 5 violinos. O Sporting vai se exibindo a grande nível no troféu 5 violinos com transmissão TSF. Resultado está assim: Sporting 2, Mónaco 0.
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3: Deixa-me só assinalar que
0: atenção, atenção que é um momento arrepiante em Alvalade. Pedro Gonçalves vai sair, é a despedida do camisola 8, João Lopra.
1: Ficou pelo menos essa ideia, pela forma como levantou os braços na direção do público.
0: E levantou
1: jeito.
0: O estádio, não é?
1: Sim, levantou o estádio, já estava levantado antes desse gesto de Pedro Gonçalves. Tinha entrado ao intervalo para participar nesta final do troféu 5 violinos. Vai sair agora quando faltam cerca de 17 minutos para os 90, mas este momento foi mais simbólico do que propriamente em representação de qualquer outra coisa. Pedro Gonçalves deu meia volta, olhou para todo o estádio, agradeceu a gentileza do aplauso, soou a despedida de Pote.
0: É isso tudo. Tiago Santos, já o fomos referindo ao longo dos dias na TSF. Pedro Gonçalves está a caminho da Arábia Saudita, jogou pouquinho este jogo, entrou no início da segunda parte, sai agora o camisola 8 dos Leões, muito aplaudido.
3: É só mesmo para se despedir Pedro Gonçalves nesta saída nos troféu a 5 violinos. Daqui a nada vamos regressar ao estádio do Dragão, dar só uma nota. Primeiro set para o italiano Luciano Darderi na segunda meia-final do Estoril Open. Está em vantagem o italiano, cabeça de série número 2 à partida para este torneio, o jogador com melhor ranking neste momento em competição. Está a vencer o belga Blocks por 1-7-0. O jogo já está no segundo set. Na primeira meia-final, Luca Vanache bateu o compatriota Hugo Gaston em dois sets com 6-4 e 7-5 e marcou um lugar na final de singulares de amanhã. Vamos regressar ao estádio do Dragão, até porque o Miguel Tavares está prestes a começar a segunda parte do jogo de apresentação do futebol do Porto.
4: Está nesta altura quase tudo a postos para o início da segunda metade e há notícia porque haverá alterações na equipa do Aston Villa. Estão 3 jogadores preparados para entrar, um deles é um guarda-redes. Vamos já perceber as substituições daqui a pouco quando forem anunciadas, no momento em que o Futebol Clube do Porto regressa ao relevado e com novidade no equipamento, Afonso Cruz.
5: Precisamente, como é hábito nestes jogos de apresentação aos sócios, primeira parte com equipamento tradicional, com equipamento principal, azul e branco. Para este segundo tempo, o Aston Villa, que é o convidado deste jogo de apresentação, vem com o mesmo equipamento, o seu tradicional, e o Futebol Clube do Porto com um equipamento alternativo, não da cor do vinho, porque seria incompatível com o equipamento do Aston Villa, mas sim um equipamento ali, um azul muito claro, uma espécie de verde água, um equipamento com cores diferentes, pouco características nos últimos anos nos equipamentos do Futebol Clube do Porto, mas com detalhes únicos. A camisola do Futebol Clube do Porto é precisamente a equipa de Francesco Farioli, que vai dar o pontapé de saída para o segundo tempo. Há também substituições no Aston Villa, dos jogadores com certificado, são 3 que vão entrar, mas 2 deles, um é João Gomes, reforço para o meio campo, custou 41 milhões aos contos do Aston Villa, chega proveniente do Wolverhampton, desceu à segunda divisão, ao Championship, e chega para colmatar a saída de Yuri Tillmans, reforço do Manchester United, que esteve ao serviço da seleção da Bélgica no Mundial de 2026, portanto é uma estreia na equipa do Aston Villa, André Gomes, o médico.
4: E o outro jogador a entrar, o tal guarda-redes de que falava, é James Wright, que vai entrar para a posição, naturalmente, de Marco Bizot na baliza. Sai na equipa do Aston Villa, Ross Barkley e também Matty Cash. Lá está, Ross Barkley no meio-campo a dar lugar a João Gomes, Manuel Costa Monteiro, e no lado direito, lateral por lateral, sai Matty Cash e entra para a sua posição Costa Nedeljkovic.
6: É, sai Cash, o único que tinha estado na final da Liga Europa, curiosamente. Muda a lateral direito, o Porto mantém a mesma equipa, muda o equipamento, veremos se muda também a exibição, se aparece um Porto mais fermentado depois, digamos, da pisa da uva ao intervalo, veremos.
4: É a segunda parte já em andamento no estádio do Dragão, bola com a equipa do Aston Villa, sai a jogar com o guarda-redes James Wright. Aí está ele, olhar para o companheiro à esquerda, Tyrone Mings, arrependeu-se de colocar lá a bola, bateu para a frente para a correria de um dos avançados. Aí vai George Hemmings a conseguir captar sobre o lado esquerdo do ataque, vem para dentro, entra na área, já saiu novamente, deixou no pé de Luca Lynch, devolução para Hemmings. Aston Villa a chegar perto da baliza do Futebol Clube do Porto, atenção à bola para trás, bola entre entrega para Tyrone Mings, ainda o defesa central, a entregar de novo com o guardião, muito fora da sua grande área, James Wright a arriscar e de maneira quase perdia para William Gomes. O Porto continua com a pressão alta, bola com a Tyrone Mings de novo, avança o experiente defesa, deixa para o meio para João Gomes, primeira aparição em campo deste internacional brasileiro, tem já 10 jogos pela seleção A do Brasil, jogador natural do Rio de Janeiro. De novo com Mings, Mings para outro, a defesa central, Modu Kebacisse, vai devolver para Tyrone Mings, tenta para já um jogo mais pastoso, esta equipa de Unai Emery, vencedor da Liga Europa da época passada, venceram na final o Friburgo da Alemanha, equipa que tinha eliminado nas meias-finais o Sporting Clube de Braga. Atenção agora ao Aston Villa pelo corredor lateral, era Benjamin Brogio a tentar ultrapassar o Zaidu Sanusi, acabou por interceptar o lateral esquerdo nigeriano para fora, novo arremesso pertencente à equipa inglesa. Está o guarda-redes Wright a ser pressionado, bateu imediatamente na frente, bola ganha de cabeça por Zaidu, vai a sobrar ainda para João Gomes, impõe-se na zona central, conseguiu ganhar na dividida com Gabriel Veiga, mas depois a não entregar nas melhores condições, recupera a equipa portista com o PP, deu para trás para o guarda-redes Cláudio Ramos, agora a jogar ali com um tom de salmão, também muda o equipamento do guarda-redes dos Dragões. Cláudio Ramos há várias temporadas ao serviço dos Azuis e Brancos, tem 34 anos, chegou na altura do Tondela, onde era titularíssimo, foi inclusive chamado à seleção A de Portugal, mas desde que chegou à formação do Futebol Clube do Porto foi sempre suplente. Bola com a Jan Bednarek para a dupla de centrais com a Jakub Caviar, agora no meio Gabriel Veiga a errar o passe, muito displicente, a bola vai para fora, lançamento para a equipa do Aston Villa.
5: Depois Pablo Rosário ficou ali pegado com o Unai Emery e o treinador espanhol estava a tentar afastar o homem do Futebol Clube do Porto, que estava a impedir que o Aston Villa fizesse rapidamente o lançamento, agora sim, com o Ian Madsen na esquerda.
7: Deixa-me só dar uma informação, porque o Estoril e o Torriense estiveram a jogar também nas últimas horas, o jogo terminou há pouco, 0-0 entre estas duas equipas, e o Torriense, que na próxima semana vai jogar com o Futebol Clube do Porto, praticamente não apresentou reforços no 11 inicial, mantém grande parte da equipa que vem do ano passado e da conquista da Taça de Portugal. Novidade só mesmo na baliza com Adriel Ramos, guarda-redes do AVS, isto no 11 inicial, e também dois médios, um médio inglês e um médio colombiano, muito jovens, que apareceram hoje de início no ensaio geral para esse jogo da Supertaça em Coimbra.
4: 49 minutos no estádio do Dragão, o Futebol Clube do Porto continua a vencer o Aston Villa por duas bolas a uma, golos de William Gomes e de PP, a dupla brasileira das alas do ataque da equipa azul e branca. Joga o Aston Villa, vai procurar o empate, já chegou à igualdade na primeira parte, depois voltou a perder esse resultado, bola com Ian Madsen, é para o meio, poderia haver remate de Emmings, demorou muito tempo a ajeitar a bola, depois a perder e a fazer falta, consequentemente sobre André Silva.
5: Precisamente, foi ali o homem do Futebol Clube do Porto, André Silva, ponta de lança da equipa azul e branca, que foi buscar a bola aí junto da grande área protegida por Cláudio Ramos e por, claro, Ian Bednarek, que tem bola neste momento. Falta a favor do Futebol Clube do Porto, já circula pela sua linha defensiva.
4: Está Bednarek para o compatriota Kivior, foi contratado pelo Futebol Clube do Porto em definitivo neste mercado de transferências, depois de um primeiro ano de empréstimo do Arsenal, o campeão inglês. 17 milhões de euros pagou o Futebol Clube do Porto por este defesa de 26 anos, uma das grandes figuras da conquista do título de campeão na época passada, que pôs fim a 4 anos sem conseguir vencer por intermédio da equipa azul e branca. Agora há problemas para Alan Varela, que está no relevado com queixas físicas.
5: É, parece ter sido pisado ali no tornozelo esquerdo e o árbitro da partida, e bem, a mandar parar, porque sendo um jogo de apresentação não vale a pena estar aqui a correr riscos, por isso o jogo interrompido com Alan Varela, agora sim de pé, parece que está tudo bem com o médio argentino do Futebol Clube do Porto. A bola vai ser reposta pela equipa do Aston Villa com Tyrone Mings na sua linha defensiva.
4: Bola para o Aston Villa, ritmo ainda muito baixo neste início da segunda parte, estamos com 51 minutos de jogo no Estádio do Dragão, é a apresentação aos sócios e simpatizantes dos Dragões, para já com vitória, 2 para o Futebol Clube do Porto, 1 para o Aston Villa.
7: E regressamos por isso a Alvalade, onde o ritmo por esta altura está bem mais alto. Bruno Sousa Ribeiro.
0: Sporting a vencer por 2-0 com golos de Rafael Nelson e de Jesse Derry, recordando que Pedro Gonçalves Pote já saiu, apenas teve 20 minutos em campo, ele entrou, voltou a sair, soa mesmo a despedida. O médio levantou os braços, como dizia, e bem o João Pedro Lotra, levantou os braços para as bancadas e foi aplaudido de pé, saiu extremamente emocionado a camisola 8 dos Leões. O público vai fazendo a festa nas bancadas. João Lotra, creio que estão satisfeitos com esta exibição leonina.
1: Sim, um ótimo ambiente em Alvalade, diga-se de passagem, para esta partida de apresentação no troféu 5 Violinos. Os adeptos estiveram praticamente durante todo o jogo a cantar, sempre que possível entusiasmaram-se e aplaudiram os jogadores que saíram ou aqueles que iriam entrar em campo. Bom ambiente nesta noite, diria entre 75% e 85% de casa ocupada, o que se pode dizer que é uma ótima afluência ao estádio de Alvalade, como dizemos no início desta transmissão, tendo até em consideração que esta é uma altura que para muitos é de férias em zonas longínquas a Lisboa.
0: Ainda falta um jogo para o Sporting concluir esta pré-temporada. Recordamos que na próxima sexta-feira, dia 31, no Algarve, o Sporting ainda vai jogar com o Nottingham Forest. Poderá ser a próxima equipa de Diomandé. Pergunte Luís Mateus, pelo que viste aqui esta noite, pelo que viste durante esta pré-temporada do Leão, está pronto o Sporting para atacar a nova temporada?
2: Olha, as pré-temporadas são sempre muito perigosas em termos de análise, porque os jogadores não metem o pé tantas vezes como deviam, não metem com a mesma intensidade, não metem com o mesmo foco. Há equipas que estão muito desfalcadas ainda. Isso é válido para o Sporting e também para o Mónaco, mas a verdade é que o Sporting parece estar bem identificado com a sua ideia. Isso parece-me evidente. É uma equipa que está claramente inclinada para o ataque a partir do momento em que recupera a bola, e falo de uma forma muito, muito vertical, muito vertiginosa. Isso sem dúvida. Falta-nos ver o resto, porque se na Liga dos Campeões eventualmente os adversários serão um pouco isto.
0: Olha, grande jogada maradoniana de Luís Guilherme, e o remate de Jesse Derry a tentar o bicho loirinho britânico, João Lotra.
1: Disseste bem, Bruno Sousa Ribeiro, parecia um pequeno Maradona, Luís Guilherme, o Maradona is West Ham. A verdade é que encontrou ali uma linha de passe para Jesse Derry, flétil para dentro, remate muito para a zona onde estava o guarda-redes do Mónaco para este final de partida, Philip Kohn. Defesa não muito fácil, não muito difícil, defesa de grau médio. Nova oportunidade para a equipa do Sporting.
0: Foi dos jogadores que melhor entrou, Luís Guilherme. Podes concluir o teu raciocínio, Luís Mateus, numa altura em que vai haver livre para o Sporting.
2: Sim, é sobretudo isso. O Mónaco é uma equipa que gosta de ter bola, gosta de atacar também, e o Sporting terá esse perfil pela frente em muitos jogos da Liga dos Campeões. Mas o que está aqui por analisar, e isso é evidente para todos os compromissos que o Sporting teve esta pré-temporada, e é válido também para o embate com o Nottingham Forest, é que ainda não enfrentou blocos baixo e não ter que jogar em ataque posicional, e essa face de uma equipa é muito importante para uma liga de portuguesa, e é só isso. De resto, o Sporting está bem orientado, com as dinâmicas bem marcadas para este modelo de jogo. Vamos ver se chega para o restante.
0: Bom, tapé livre já batido, olha o Sporting com perigo, lá direito com Luís Guilherme, a bola para Jesse Derry, aqui na área, levanta, a bola na trave, quase o terceiro do Sporting, João Lotra.
1: Mas que grande oportunidade com o Luís Guilherme a atrasar para Jesse Derry, ajeitou, cruzou e o cabeceamento é tirado na zona da entrada da pequena área. Fiquei com a ideia que por Fotis Ioannidis, muito perto de fazer o 3-0, a equipa de Rui Borges, que vai ter um pontapé de canto, porque depois desse primeiro cabeceamento foi obrigado a resolver e a atirar para fora o guarda-redes Filipe Kohn.
0: Canto batido por Luís Guilherme, olha o Sporting, pode fazer o quarto, creio que a bola já ultrapassou completamente a linha final.
7: Foi mesmo o Ioannidis. Foi mesmo o Ioannidis, o Brito.
1: É uma oportunidade clara para a equipa do Sporting na sequência, esse momento em que o árbitro considera a existência de um pontapé de baliza. Foi ainda perceber como estava o agora capitão do Sporting, Daniel Bragança, que ficou caído dentro da área. Vai sair daquela zona ainda a cochear em conversa com o árbitro da partida, Hélder Carvalho. Parece estar recuperado o capitão dos Leões, numa altura em que foi dito pelos speakers o número de adeptos, cerca de 39 mil, mais de 39 mil adeptos hoje em Alvalade. Grande casa para o jogo de apresentação.
0: É isso mesmo, número oficial 39.803, quase 40 mil no troféu 5 Violinos. O Sporting vai vencer-se o primeiro troféu da época, não é oficial, vai vencê-lo pelo quarto ano consecutivo, depois de na temporada passada ter vencido o Villarreal por 1-0. Esta noite vence o Mónaco por 2-0, golos de Rafael Nelson e também Jesse Derry. Olha o Mónaco a tentar atacar a baliza do Sporting, mas a bola morre em João Virginiano.
1: Tem sido difícil com estes ataques do Mónaco criar perigo para a baliza de João Virginiano. Muitas alterações, é verdade, durante esta segunda parte, mas não houve alteração no fleumatismo de Filipe Luís. Sempre muito contido, sempre muito calmo. Agora, finalmente, a gesticular um pouco para dar algumas indicações especificamente ao Marco Nati, mas a verdade é que Filipe Luís estará apenas a tirar notas mentais em relação ao que a sua equipa vai fazendo. A equipa é muito diferente daquela que irá jogar ao longo da temporada e este também é um teste exigente, uma vez que é fora de casa e é em território de Alvalade.
0: E uma coisa que me parece também, Luís Mateus, não sei se concordas, Rui Borges tem testado mais ou menos 2-11. Toda a gente se recorda que o ano passado, na época passada, o Sporting utilizou muitas vezes o mesmo 11. Há quem diga que desgastou muito na Liga dos Campeões, com os jogos da Liga dos Campeões, e não deu para tudo. O plantel era curto. Esta temporada dá a sensação, ainda faltam muitos jogadores, que Rui Borges está aqui a ensaiar pelo menos 2-11, dois jogadores por posição, pelo menos.
2: Sim, acho que há opções suficientes para esta temporada, porque, a meu ver, há aqui uma fragilidade na defesa que me parece evidente, sobretudo perante equipas que pressionam de facto de forma muito agressiva. É o facto de só ter um canhoto no eixo central da defesa, só Gonçalo Inácio, e se acontecer alguma coisa, como acontece não estando Gonçalo Inácio hoje, por exemplo, teve que recorrer a dois destros, isso pode complicar as coisas perante adversários mais difíceis. E é preciso também salientar uma coisa: é para Rui Borges, é importante que a equipa comece.
0: Era Ioannidis quem tentava arranjar espaço para o remate, mas fechou bem a equipa do Mónaco.
1: É, mas estava no meio de uma espécie de sanduíche. Dois jogadores do Mónaco em cima dele, Fotis e Ioannidis, perto de fazer o golo. Atenção ao Mónaco.
0: É, a equipa do Principado a chegar com perigo, mas pólvora seca, o remate vai direitinho para João Virginiano.
1: Deita a bola Bruno Sousa Ribeiro, porque o Mónaco estava em ataque, mas ia apenas dizer em relação àquele momento de há pouco em que Fotis e Ioannidis esteve perto de, pelo menos, conseguir atirar para a baliza do Mónaco. Atenção ao trabalho de Jesse Derry, com pouquíssimo espaço perante vários adversários conseguiu ganhar metros, conseguiu ganhar espaço, conseguiu atacá-lo, perfurá-lo. É um jogador que tem uma qualidade técnica muito acima da média, já o tinha mostrado em momentos anteriores na formação do Chelsea. Atenção a este menino, provavelmente não será titular na equipa do Sporting, mas pode ganhar alguns minutos com esta apresentação ao Chelsea.
0: É isso mesmo que o João está a dizer, aquilo que íamos dizendo, Luís, o Sporting ganha aqui soluções.
2: Sim, tem várias soluções para a mesma posição, só não tem, parece-me, para esse central de esquerdo que falava há pouco. Mesmo em termos de lateral esquerdo, Max Araújo, não sabemos se fica ou não, à partida ficará, mas tem marcado, portanto nunca se sabe muito bem.
1: 3 minutos de compensação.
2: Portanto, a esse lado, a equipa perdeu aqui alguma expressão em termos de lado esquerdo, sobretudo. Mas também dizia eu há pouco, e acho que é importante sublinhar, que o próprio Rui Borges precisa que a equipa comece a carburar desde o início. Porque o facto de não ter ganho nenhum título na época passada, é verdade que garantiu à Liga Milionária e à Liga dos Campeões, mas não conquistando nenhum título, a pressão sobre ele estará a um nível muito superior do que na época anterior. Portanto, é importante que os adeptos entrem na onda do Sporting, ou seja, não haja de facto adeptos a criticar muito aquilo que se passa no relvado. É importante esses amigáveis, mas é sobretudo importante quando começar a doer.
0: E atenção que ainda falta Gonçalo Inácio, Zeno De Baste, Luís Soares, o grande goleador, e também o guarda-redes Rui Silva, quatro internacionais que não se estão a exibir esta noite no troféu a 5 violinas.
1: Tirando Rui Silva, que esteve no banco de suplentes, todos os outros estiveram na bancada a assistir in loco a esta partida em Alvalade.
0: E ainda há outro reforço, Ibrahim Abad, que é um dos candidatos a ocupar-se o eixo defensivo do Sporting. Para já vai tendo Eduardo Quaresma e também Eduardo Felicíssimo, e muito me engano, ou vai ser essa dupla a iniciar o campeonato, pelo menos é a dupla que mais tem jogado nesta pré-época, porque também não há mais ninguém. Lançamento para a equipa do Sporting, lançamento para Fresneda, hoje foi suplente, jogou Vaianidis, agora erro de Eduardo Quaresma e quase o golo do Mónaco.
1: É, mas tinha de fazer coisa diferente. Paris Brunner, o jovem da formação monegasque, desenvencilhou-se da pressão de Eduardo Quaresma, que terá apoiado mal o pé, tanto é que sai da jogada a coxear. Paris Brunner ficou com a baliza à sua mercê, à sua frente só tinha mesmo João Virgínia, dos poucos que se mantém desde o início da partida, mas o remate saiu muito, muito torto. Remate terrível de Paris Brunner.
0: Eduardo Quaresma tem destas coisas, Luís. A grande exibição dos jogadores mais ovacionados esta noite, dos mais queridos dos adeptos do Sporting, mas já o demonstrou no Algarve, tem falhas de concentração e hoje mais uma. Quase que entregava o ouro.
2: Olha, eu vou esperar que tenha sido falta sobre
0: numa altura em que, desculpa, termina o encontro. Muito rapidamente, Luís.
2: Vou esperar que tenha sido falta sobre Eduardo Quaresma, porque eu não acredito que ele se deixasse manchar esta exibição com aquela displicência. Para mim foi o melhor jogador em campo.
0: Muito bem, está já um voto para Eduardo Quaresma. Muito rapidamente, João Lotra, o teu voto.
1: Confesso que fui apanhado aqui um bocadinho de surpresa, sabia que isto tinha de acontecer, mas vou dar esse prémio talvez também ao jogador do Sporting que referiam, porque me parece que foi o mais consistente ao longo da partida, Eduardo Quaresma.
0: Para mim vai uma menção honrosa para Eduardo Quaresma, mas o meu voto vai para Sérgio Altimira, pareceu-me um patrão. Na primeira parte varreu tudo o que havia para varrer e ainda teve a capacidade para organizar a primeira fase de construção. Termina o jogo 2-0 a vencer o Sporting, com festa nas bancadas, e a equipa leonina, João Lotra, daqui a pouco vai levantar o troféu.
1: Festa imediatamente a ser preparada, com um palanque, um palco, para que os jogadores possam também receber esse troféu e mostrá-lo aos adeptos. Troféu que esteve sempre exposto perto da zona dos bancos. No momento em que terminou a partida, puxando só um bocadinho o filme atrás, tivemos um cumprimento relativamente longo entre Rui Borges e Filipe Luís. Estiveram ali a trocar umas palavrinhas. Depois Filipe Luís contemporizou à espera que aparecesse Paulinho, técnico de equipamentos, a quem também teve um momento de oportunidade para cumprimentar. Jogadores do Sporting na zona central do terreno vão aplaudindo os adeptos, conversando um bocadinho, um ambiente muito calmo. Também os jogadores do Mónaco ainda dentro do relvado, grande parte deles vão agora fazer as habituais corridas pós-partida para aqueles que foram menos utilizados, para também aumentar as cargas numa altura de pré-temporada em que é sempre preciso ritmar os jogadores e prepará-los para o que aí vem.
0: Muito bem, vamos para o comentário final de Luís Mateus, por cá jogo no Dragão. Luís, o Sporting vence por 2-0, ainda algo desfalcado, já elegeste e fica eleito, claro, o melhor em campo, Eduardo Quaresma. Peço-te outros jogadores em destaque e também o que é que pode dar este Sporting neste início de temporada. Está pronto ou não o Leão?
2: Eu acho que ainda há aqui jogadores que precisam de recuperar o tempo perdido, que não é tempo perdido no caso de alguns que estiveram no Mundial, sobretudo o caso de Maxi Araújo, pareceu bastante aquém das expectativas, uma exibição um bocadinho estranha do Uruguai. Além de Felicíssimo, esteve bem, teve aqui alguns momentos de dificuldade na primeira parte, perante sobretudo a dimensão física de Biered. Depois de Dombiá, eu acho que tem de domar ali um bocadinho a nível da agressividade, porque a equipa é muito rápida a executar, a pensar, a decidir, e muitas vezes isso provoca que ele chegue tarde a algumas bolas e tem que afinar ali o tempo de entrada. Levou um cartão amarelo, viu um cartão amarelo, e nesse sentido a questão aqui é que poderá ter uma vida difícil, tal como teve ao serviço da Veneza na Série A.
0: Resta saber agora, João Lotra, o que é que está a acontecer no relvado. Comunhão total entre adeptos e jogadores, e Pedro Gonçalves lá no meio, não é?
1: Sim, Pedro Gonçalves estava a iniciar a marcha dos jogadores do Sporting rumo à zona da baliza para a qual atacaram na segunda parte, onde atrás está Juveléu. Pedro Gonçalves ia com Eduardo Quaresma lado a lado. Eduardo Quaresma, entretanto, saiu daquela zona, Paulinho, o técnico de equipamentos, foi cumprimentar Pedro Gonçalves, se já tinha cheirado a despedida no momento da saída de Pote do campo durante o jogo na segunda parte. Tivemos, agora parece-me uma espécie de confirmação com esse abraço especial de Paulinho ao camisola 8 dos Leões, que aproveitou para dar uma volta sobre o próprio eixo, agradecendo a todos os adeptos que estão em Alvalade. Momento de festa, momento de união com os aplausos marcados a compasso por Paulinho.
0: Luís Mateus, muito rápido.
2: Sim, só para concluir, para não ser injusto, Rafael Nel marcou um golo e teve uma visão bastante interessante.
0: Rafael Nel.
2: Rafael Nel, sim.

0: quando a competição começar a sério. Tiago Balade, é tudo, companheiros nas torres, no Dragão, um abraço. Se vai acontecer, vá com cuidado.
1: Com o maestro Pedro Gonçalves nas últimas 6 temporadas a despedir-se de Alvalade neste troféu, 5 violinos, 3 títulos da Liga Portuguesa, 1 supertaça, 2 taças da Liga e 1 taça de Portugal no currículo e muitos golos, chegou a ser melhor marcador e melhor jogador da Liga Portuguesa com a camisola do Sporting Clube de Portugal, hoje a despedir-se dos adeptos em Alvalade. Regressamos ao Estádio do Dragão, noite de apresentação também do campeão nacional, do Miguel Tavares.
2: E por agora, com um pouco para contar, na segunda parte vamos com 68 minutos do jogo e já temos inclusive Afonso Cruz, assistência oficial para esta noite.
3: Casa praticamente cheia, lembrar que o Estádio Dragão acolhe 50 mil pessoas e estão 47.098 espectadores nesta noite de apresentação aos sócios, numa altura em que o Porto vai atacar pela esquerda com Zaidu, mas entretanto vai fazer uma tripla alteração. Para já vamos ao lançamento de Zaidu.
2: É, mas o árbitro vai mesmo esperar, vai mandar fazer as substituições antes disso. Vem aí 3 homens, portanto, para a equipa portista.
3: Para já, saída de Gabri Veiga, de William Gomes. E vamos ver quem é o terceiro elemento, porque há ali um que vai ao banco, mas não vai sair. E André Silva, portanto, recapitulando, Gabri Veiga, William Gomes e André Silva nas saídas. Entradas, Denis Gull, Rodrigo Mora e Borja Sainz. Havia essa dúvida, Rodrigo Mora saiu do aquecimento ali tocado no tornozelo esquerdo, depois até eu cheguei a ler que foi por causa de um choque com Castro, ele que faz parte, agora o ex-jogador do Futebol Clube do Porto, que agora faz parte da equipa técnica de Farioli, e ali num exercício que acabou por abalroar Rodrigo Mora, mas parece que está tudo bem com o 86 do Porto, vai a jogo juntamente com Denis Gull e Borja Sainz.
2: Aí está a alteração na equipa portista. Já lá vamos, Manuel Costa Monteiro, ao comentário. Para já, lançamento para o Futebol Clube do Porto. É do lado esquerdo do ataque, já perto da área do Aston Villa. Aí está Zaidu a esticar lá para o meio da confusão. Cortou a defensiva inglesa. A bola vai sobrar para trás. O Futebol Clube do Porto volta a ter a posse. Mas, Manuel, entram jogadores para posições daqueles que acabaram por sair. Portanto, 3 trocas por troca. Com destaque para Rodrigo Mora, porque há aqui uma certa expectativa em perceber se este é finalmente o ano em que Rodrigo Mora se afirma. Farioli, por aquilo que vai demonstrando e por aquilo que parece gostar, não sei se vai dar assim tantas chances quanto esperaríamos.
4: É, deixa-me dizer, quanto ao jogo, ainda bem, olha, é aqui que o Aston Villa, mas quanto ao jogo, ainda bem que trouxe o despertador para acordar. Tem sido um jogo fastidioso. Repara, estamos com quase 30 minutos da segunda parte, nem um remate. Parte a parte, é o jogo ao meio, um jogo fastidioso, um jogo sem qualquer interesse. E fazendo a comparação da apresentação do Porto época passada com o Atlético de Madrid, com a equipa principal do Atlético de Madrid, e esta apresentação com a sub-equipa, digamos assim, do Aston Villa, que nem sequer é a equipa mais forte, o Porto é claramente inferior à época passada. O Porto sem chama, o Porto faz a sua vivacidade, intensidade, recuperação de bola, reação à perda, a sua mais-valia, mas claramente uma equipa ainda num processo de fermentação muito pouco acelerado. Eu acho que é um jogo que dá para pensar no seguinte: esta equipa da Aston Villa é uma equipa da Liga dos Campeões, esta não, é a principal, é a Liga dos Campeões. O Porto é a Liga dos Campeões e nesta partida o Porto não tem sido superior à equipa inglesa da Aston Villa, portanto é uma equipa, é um jogo para alguma preocupação. Também são dois aqueles que não dão grande importância aos jogos de preparação, são o que são, mas é um jogo que o Porto deixa muito a desejar. Quanto às alterações, não muda nada, repara, Farioli nunca muda, digamos, a estrutura, mantém a estrutura, a ala esquerda pela ala esquerda, médio avançado por médio avançado, e portanto a equipa fica ponta de lança, e fica mais ou menos na mesma, as dinâmicas são iguais, a estrutura é igual. Mas o Porto, face àquilo que tem apresentado hoje, tem de melhorar muito para a Primeira Liga.
2: Nesta altura vai atacando a equipa portista pelo lado direito com Pablo Rosário. Perdeu para Tyrone Mings. Estamos com 71 minutos, 2-1 a favorecer a equipa portuguesa. Aí está Pepe, deu com Alan Varela. Tabela para Victor Froholt. Há pouco espaço, recuperação de João Gomes com falta, segundo o árbitro.
3: Em cima de Victor Froholt, mas na sequência daquilo que o Manuel Costa Monteiro dizendo, uma segunda parte sem balizas, os guarda-redes são autênticos espectadores e as bancadas do Dragão, o Miguel Taveira, também já não estão a gostar muito. Quando a bola é recuada para Cláudio Ramos ou para os centrais e eles demoram um pouco mais a soltar a bola, já se ouvem a subir no Dragão.
2: É, numa altura em que vêm alterações para a equipa do Aston Villa, vão entrar

0: quatro jogadores. Saídas para já anunciadas são de Tyrone Mings, também de George Hemmings. Luca Lynch também vai sair na equipa inglesa.
1: E parece-me que Ian Madsen.
0: É, e o Ian Madsen, precisamente, é o quarto. E agora é para entrar, veremos quem é que vão ser os jogadores. Um deles é o avançado Brian Maggio, o camisola 39. Entra também o TJ Carroll, o 71. Entra o 45, Tristan Rowe. E ainda falta um jogador do Aston Villa para ser anunciado nestas alterações de Unai Emery, que vem com uma cara nova para estes últimos minutos da partida. Já iremos ter a confirmação de quem será o quarto jogador a entrar. É Jamaldin Jimoaloba, exatamente. É mais um jovem da formação do clube inglês. E Manuel Costa Montes.
2: São miúdos.
0: Sim, são
2: assim.
0: Miúdos, basicamente.
2: Isto, obviamente, sem ser agressivo. São miúdos, é uma equipa muito jovem, mas com alguns homens com algum talento, com alguma posse. E o Porto é uma equipa que, sem posse, é uma equipa que desconfortava claramente. E à medida que o tempo vai decorrendo, isso também é notório nesta pré-temporada, o jogador do Porto parece que tem claramente pesos nos pés. A equipa muito mais lenta, muito mais, até mentalmente, muito menos fresca. Isso trata-se claramente com o decorrer do tempo. Mas atendendo àquilo que foi a primeira parte, o Porto tem ainda de melhorar muito. A construção é a mesma, geralmente, é defesas centrais e Pavarela explorando depois, faz um compasso de espera ali na linha defensiva para depois arranjar uma posição para acentuar a vertigem. Mas o Porto não gosta de jogos lentos, gosta de jogos apressados. Mas a equipa do Aston Villa, a minha equipa, tem pausado o ritmo de jogo. Acho que é isso que faz a equipa do Porto, falta ali na zona intermediária alguém com algum talento, com algum cérebro. Veremos se o Angué é esse cérebro para a equipa do Mecânico do Porto, que possa ser mais sereno, mais cerebral, e possa marcar o ritmo. A equipa do Porto é uma equipa que não sabe gerir o ritmo de jogo.
0: Alterações feitas no Aston Villa. Jamaldin Jimoaloba vai jogar para o meio-campo, para a posição que era de George Hemmings. O Tristan Rowe será o lateral esquerdo na posição de Ian Madsen. TJ Carroll ocupa a posição no centro da defesa que era de Tyrone Mings. E o Brian Maggio vai para o ataque, para onde estava Luca Lynch, o autor do golo da equipa do Aston Villa, o que faz com que Bradley Burroughs apareça agora sobre uma das alas. Ele que é extremo de origem, Brian Maggio é ponta de lança, portanto passa a contar com um 9 puro em campo, o técnico basco Unai Emery. Nesta altura, lançamento para o Futebol Clube do Porto. Estamos com 75 minutos, um quarto de hora para o final da partida. 2-1 ainda favorável à formação campeã nacional. Bola para o ataque para Dennis Gull. Vai lá dividir com a Tristan Rowe, ganhou o homem da equipa inglesa. Atrás até a TJ Carroll. Vai jogar ainda mais para trás com o guarda-redes. Despacha James Wright para a zona de ataque. Vai lá tentar captar a bola. O avançado deu um toque a mais nessa mesma e acabou por deixar escapar pela linha lateral. Lançamento para a equipa portista e para Pablo Rosário executar, mas Manuel Costa Monteiro, nota-se até nisto, no tempo que Pablo Rosário e o outro lateral do Futebol Clube do Porto, Zaidu, têm demorado a executar os lançamentos, que o Porto também, sim, não tem muito interesse em acelerar.
2: É aquilo que eu dizia, há claramente peso nos pés dos jogadores portistas, sobretudo da preparação intensa que tem sido evidente. Olha o Aston Villa agora.
0: Bola para Brian Maggio. Atenção ao avançado. É muito forte fisicamente. Foi para cima do defesa. Passou por Bednarek, mas cobriu bem. Alan Varela a fazer o pontapé de canto para o Aston Villa.
1: Parece que ficou sem pilhas ali o Pablo Rosário. Estava a perseguir o avançado recém-entrado na equipa do Aston Villa, mas sem grande intensidade. Foi avançando. Entrou dentro da grande área e depois ali um corte à equipa do Porto. Pontapé de canto à direita. Aliás, à esquerda para o Aston Villa.
0: Bola já cobrada à maneira curta para trás. Bola vai ter com um dos médios. Jimoaloba tenta colocar para a linha de fundo. Vai lá interceptar PP, lançamento ainda para os ingleses, já executado com Tristan Rowe, deixou no pé de João Gomes. Olha o brasileiro a fazer um grande gesto técnico sobre o PP, cruzou, corta a defensiva portista, a bola ainda sobra para Nedeljkovic, vai arrematar de longe à figura de Cláudio Ramos.
2: E a notícia, primeiro remate da segunda parte.
1: Era precisamente isso que eu ia dizer, é uma boa jogada de André Gomes, o médio que fez ali aliás, João Gomes, o brasileiro assim é que é, fez um grande túnel em cima do adversário, tirou o cruzamento, depois o remate do o lateral direito Costa Nedeljkovic. O sérvio não saiu nada bem, fácil para as mãos de Cláudio Ramos, mas foi, que eu me recordo, o primeiro remate em toda a segunda parte. Já vamos com 77 minutos.
0: É um jogo muito apagado neste segundo tempo, de parte a parte, não só do Futebol Clube do Porto, também do Aston Villa, um ritmo mais baixo, vem aí mais alterações na equipa portista. Já lá vamos, para já joga o Aston Villa em zona defensiva com a TJ Carroll. E atenção, há pouco ia dizer, não tive a oportunidade, a este avançado que entrou, o Brian Macho, é mais um jovem da formação do Aston Villa, mas marcou dois golos no último jogo amigável que os Villains fizeram em Walsall, contra precisamente o Walsall, uma equipa da 4ª divisão inglesa. Uma vitória por 5-0 do Aston Villa sobre os vizinhos. Brian Macho a brilhar com esse bis. Já agora, Luca Lynch, que fez o golo aqui no Dragão dos Villains, também tinha marcado nessa partida, nessa goleada, que foi um de apenas dois amigáveis feitos até agora do conjunto de Unai Emery. No outro, a título de curiosidade, perderam com o Elche de Espanha por 2-1. Bola agora com o Pablo Rosário, cruzamento lá para a área, era perigoso para o corredor esquerdo, aparecia Borja Sainz, não conseguiu captar a bola, passou por cima da cabeça do jogador espanhol, sai a jogar. Por isso a formação do Aston Villa é pelo lado direito, arranca Bradley Burroughs, tentava ultrapassar Zaidu, não conseguiu, e ainda chocou com o lateral esquerdo portista, que ficou no relevado, mas ganhou o lançamento.
1: E vem aí substituição na equipa do Porto, 78 minutos, sai um argentino e entra outro. Saída de Alga Varela, o médio defensivo do Futebol do Porto, e vem aí um central, Neuen Pérez.
0: E agora aqui um puzzle para fazer o Manuel Costa Monteiro, porque sai um médio defensivo, entra um central, alguém irá para aquela posição de médio defensivo, ou o Porto vai passar a jogar com três centrais?
2: É, provavelmente Pérez para entrar para médio defensivo, mas já não é o três centrais. Pode ser um esquema que o Farioli poderá eventualmente.
0: Ou eventualmente Kivior para a esquerda e vem o Pablo Rosário, mas dá Zaidu na esquerda também.
2: Portanto... Mas também está o Zaidu, que pode eventualmente fazer a ala esquerda. Vamos ver como é que se posiciona aqui no lado direito do Pérez, eventualmente, talvez. Pablo Rosário, onde é que ele anda? Ele anda ali no meio.
0: Foi para o meio.
2: Foi para o meio.
0: Está Pérez à direita.
2: Exatamente. E Pablo Rosário vai para o seu lugar habitual, que é meio defensivo.
0: Muito bem, está feita a alteração na equipa do Futebol Clube do Porto, e agora um lance de contra-ataque do Aston Villa à falta e cartão amarelo para Victor Froholt.
1: E gostaram os adeptos aqui no estádio do Dragão, aplaudem esta atitude de Victor Froholt. Ganhou a frente o médio do Aston Villa, recém entrado também na partida, e depois Victor Froholt não tinha muito a fazer. Fez a falta, viu amarelo e gostaram os adeptos do Porto.
2: Froholt, o único que tem estado a servir.
0: Era o que ia dizer, se o resto da equipa vai andando na terceira velocidade, Froholt já meteu a quinta. Bola para a equipa do Aston Villa, aí está Rowe pela esquerda, deixou no pé de Jimon Aloba, vai tirar um cruzamento rasteiro, era para a entrada da área, não estava lá ninguém, recupera Zaidu e deixa para Borja Sainz, já devolveu para o lateral, arrancou Zaidu, é rapidíssimo o nigeriano, galgou vários metros, continua a olhar para o lado direito, vai agora bater para a desmarcação de Pepe, mas denunciou este passe Zaidu Sanusi, e já estavam avisados os homens da defensiva do Aston Villa, recuperou com facilidade, por isso Tristan Rowe. Bola agora no pé de Modu Kebasisse, jovem central de 20 anos, senegalês. Na época passada esteve emprestado para esta equipa do Aston Villa. Vamos ver se irá esta época fazer parte do plantel principal. Há muitas dúvidas no que diz respeito a estes jovens que têm o Unai Emery apresentado na noite de hoje no estádio do Dragão, a fazerem pela vida para poderem jogar a Premier League ao serviço deste clube. Bola agora para o lado direito. Atenção ao Aston Villa. Mata de longe. Passa a arrasar o poste. Foi Burroughs a tentar a sua sorte bem à distância.
1: Bradley Burroughs a conseguir penetrar ali no corredor central, fatiou para o meio, pontapé de pé esquerdo, não passa nada longe da baliza de Cláudio Ramos, ainda assim estava a controlar o guarda-redes da equipa do Futebol Clube Porto, que entretanto deverá sair porque prepara-se para entrar o outro guarda-redes, João Costa.
0: Bola para o Aston Villa, mais um remate longe, a pontapé de baliza para os Dragões.
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5: Entretanto, no Estoril Open, tudo igual. Na segunda meia-final do torneio de ténis do Estoril, empata esta meia-final Alexander Bloks, o belga. 1-1 neste momento, em setes. Conseguiu ganhar o segundo set no tie-break, 7-6 sobre o Luciano Darderi, que havia conquistado o primeiro set com 7-5. E, portanto, o jogo vai estender-se para a próxima hora com as decisões no derradeiro set.
0: E é tempo de alterações no Estádio do Dragão para os últimos 10 minutos. Vamos ter várias entradas, são 4, uma delas com direito à estreia, o reforço Wang Yinbom, Afonso.
1: Precisamente, para já, as saídas. Sai Cláudio Ramos na baliza, também Pablo Rosário, Froholt e Zaidu. Entradas de João Costa, portanto troca por troca naturalmente com Cláudio Ramos na baliza. Entrada de Stefano Eustáquio, também Francisco Moura e esse reforço Wang Yinbom, ele que chegou a troco de 4 milhões e meio de euros do Feyenoord, representou a Coreia do Sul no Campeonato do Mundo em 2026 e agora estreia-se com a camisola do Futebol Clube do Porto. Não é um jogo oficial, mas são os primeiros passos de Wang Yinbom no Estádio Dragão.
0: É a estreia então do médio de 29 anos, ele que encantou na estreia da Coreia do Sul nesse campeonato do mundo, um golo e uma assistência frente à Chequia na única vitória dos coreanos, eles que acabaram eliminados na fase de grupos. Muita gente se perguntou quem seria aquele médio, o Wang Yinbom, e aí está Francesco Farioli, atento, e já estava há muito tempo, porque o próprio coreano Wang Yinbom acabou por dizer depois de uma entrevista na apresentação do Futebol Clube do Porto, que Farioli o tinha tentado contratar, tanto para o Alanyaspor ainda na Turquia, como depois para o Nice em França, e para o Ajax não conseguiu.
2: Há uma coisa que estes jogadores que vêm da Coreia ou do Japão têm, é de facto uma grande controle emocional. Isso é evidente em todos os jogadores que vêm. Este não foge a isso, mas do que eu das divisões do Mundial também, marcou um gol da Coreia, é evidente. Acho que é um homem que pode trazer algum poder cerebral ao meio campo de equipa do Porto. Pode tornar o meio-campo do Porto, digamos que mais híbrido, digamos é um jogador mais diferenciado pelo que ele sabe do meio-campo da equipa do Porto. Veremos se consegue comprovar essas qualidades. É um homem que pode ser útil, digamos, numa linha de defesa mais baixa, que tem a capacidade no último passo, técnica e poder de decisão no último passo, e é isso que tem faltado ao Porto. Repara, estamos com quase em cima do final da partida, quase 45 minutos, quase, digo eu, da segunda parte. O Porto não fez nenhum remate à baliza. Aston Villa fez 2 remates à baliza. Outra vez, uma evidência para esta partida, a grande carência ofensiva, do poder ofensivo do Futebol do Porto, em criar situações e ocasiões e também de remate. É uma carência que se evidenciou na época passada e que volta ao de cima nesta temporada.
0: E agora mais substituições, mas do lado contrário, no Aston Villa, e são 2.
1: Saídas de Lamar Bogard e também de Modo Kebacissé, entradas de Aiden Borland e também de um luso inglês, Rodrigo Fortes.
0: Precisamente, jovem de 18 anos, nascido em Lisboa, Rodrigo Fortes, ele que é lateral esquerdo de origem, parece-me que vai jogar ali como a defesa central, já iremos perceber melhor. Não, vai mesmo para a lateral esquerda, vai ocupar ali aquela posição mais no corredor canhoto, em troca com o Tristan Rowe, que irá sim para outra posição, mas dizia, um jogador que fez formação no Aston Villa, apesar de ser português, chegou muito cedo em Inglaterra e acaba por ser elegível, tanto para jogar por Portugal como também por Inglaterra. Para já tem internacionalizações pelas seleções jovens portuguesas, já é internacional sub-19, Rodrigo Fortes a ter aqui também alguns minutos.
2: Aí o Porto mantém mesmo o triângulo é o mesmo, digamos, um mais dois. Ele está com mais recuado e dois homens mais à frente, interiores mais à frente, Mora e também o Ano. Digamos, mantém exatamente o mesmo modelo, não altera nada em relação ao modelo habitual. Pérez veio pela lateral direito, saiu o Rosário, saíram 2 médios, entraram 2 médios, mantém a mesma estrutura, digamos assim, que tem o Farioli. Mas é, e digo outra vez, um Porto claramente de menos nesta apresentação aqui no Estádio do Dragão.
0: Atenção ao Futebol Clube do Porto, agora com espaço na área, pode arranjar para o remate, acabou por tentar, mas a bola acerta no jogador do Aston Villa, era Denis Gull, quem tentava alvejar a baliza, lançamento para a equipa portuguesa, do lado direito, já lá está Neuen Pérez. Atenção ao argentino, Vai olhando para os companheiros de equipa, poderá lançar longo, não vai optar pela posição mais curta de PP. Bola para o brasileiro, bateu contra mais um adversário, mais um lançamento para os Dragões, quando já estamos nos últimos 5 minutos do jogo no Estádio do Dragão. Ainda Neuen Pérez olha para Stefano Eustáquio cá atrás, prefere entregar de volta para PP, encostado à linha final, acerta de novo em um jogador do Aston Villa. Novo lançamento. E o jogo, neste ritmo pausado, devagar, devagarinho, vai se aproximando do final. O Futebol Clube do Porto à procura de uma vitória que, acima de tudo, num aspecto moral, pode ajudar a equipa. Aí está o Wang Yinbom, já a mostrar qualidade técnica na decisão, no meio de dois adversários a sair e a deixar para trás. O Wang Yinbom está na área, assistência, remate, Borja Sainz não conseguiu ultrapassar o guarda-redes, mas que pormenor, mais um do coreano Wang Yinbom.
1: É delicioso, primeiro ali numa troca de pés sensacional, a mostrar toda a sua capacidade técnica, soltou a bola para trás, é enfiada novamente para Wang Yinbom, ele consegue assistir Borja Sainz, mas era difícil. Borja Sainz não é particularmente alto, cabeceou, mas fácil para o guarda-redes James Wright do Aston Villa.
0: E começa bem o reforço ex-Feyenoord, Wang Yinbom, já a mostrar a sua qualidade aos adeptos no Estádio do Dragão. Recordo, estão 47 mil nas bancadas para este jogo de apresentação. Bola agora esticada pelo Futebol Clube do Porto para o ataque, era para a velocidade. Borja Sainz sai da baliza, James Wright muito atento, bola para fora, lançamento para os portistas. Vai ser para Francisco Moura, camisola 74. A partida começa atrás de Zaidu na corrida pela titularidade na lateral esquerda. Veremos se o Futebol Clube do Porto ainda irá reforçar-se neste mercado de transferências para essa posição. Agora a perda de bola de Stefano Eustáquio devolve a cortesia à equipa do Aston Villa. Rodrigo Mora tem espaço entre linhas, tentou ultrapassar o defesa central, não conseguiu passar por TJ Carroll. A bola sobra agora para o lado direito, Burrows, mas o jogo está muito atabalhoado. O Futebol Clube do Porto volta a recuperar, o árbitro não marca falta, ainda Borja Sainz está ali junto à quina da área, deixou para trás para Rodrigo Mora, tem que voltar para uma zona mais recuada para guardar a posse de bola e entregá-la para Jakub Kivior. Abriu na esquerda, pode haver cruzamento de Francisco Moura, não tem ângulo para o fazer, puxou para o pé esquerdo, deixou com Mora, Mora de calcanhar até Jakub Kivior, central do Futebol Clube do Porto, a meio do meio campo ofensivo, vai tentando pressionar o Aston Villa contra a sua própria baliza. Ainda o central Neuen Pérez, hoje como lateral direito, deixou para Bednarek, não desfaz a dupla de polacos no centro da defesa, Francesco Farioli, nem mesmo neste jogo de apresentação. Bola para Pepe, encostada à lateral direita, agora a voltar para dentro, Neuen Pérez não dá naturalmente a mesma profundidade, nem tão pouco a mesma largura como um lateral de raiz, vai por isso protegendo-se posicionalmente Neuen Pérez, mais encostado ao central Bednarek. Aí está ele, o argentino, esteve também lesionado durante muito tempo na época passada, voltou apenas para o último jogo da época. Bola de PP, coloca na rotura de Denis Gull, queixava-se de ser agarrado, o árbitro nada assinalou, bola para as mãos de James Wright.
1: Houve algum espaço para o Futebol Clube do Porto atacar, minuto 89 e PP tentou colocar a bola em Denis Gull, não conseguiu chegar a tempo, bola nas mãos de James Wright, já joga o Aston Villa novamente.
0: É a equipa inglesa quem tenta agora sair daquela zona muito congestionada junto à sua própria grande área. É o guarda-redes James Wright que coloca para a direita, pressionadíssimo. O central TJ Carroll tenta soltar para a direita ainda mais para a lateral, onde aparece agora Tristan Rowe, perdeu a bola. Olha o Futebol Clube do Porto, Denis Gould, dá para Rodrigo Mora, está na entrada da área, rematou Mora, solta para a frente o guarda-redes e depois há corte de TJ Carroll para fora. Caso contrário, já lá estava o homem para a recarga a canto para os Dragões.
1: Nos últimos minutos temos um Porto novo, novamente mais ameaçador, agora foi no tiro externo de Rodrigo Mora, foi direitinho às luvas de James Wright, deixou escapar e depois há um corte ali de um central para pontapé de canto e à esquerda para o pé direito do baixinho, 86, Rodrigo Mora.
0: Vão despertando os adeptos do Futebol Clube do Porto, olha Rodrigo Mora para bater o canto, vai bater para o primeiro posto, bola levantada, corta Nedeljkovic, ainda pode sobrar para a segunda do jovem da formação portista, mas a bola já saiu pela linha final, diz o árbitro, não. Vai dizer o quê? Que há bola para o Aston Villa, mas o toque foi do jogador inglês. Não sei se haveria uma posição de fora de jogo, eventualmente, Rodrigo Mora.
1: Eu penso que foi assinalado, na verdade, falta, porque Rodrigo Mora acaba por pensar que a bola vai ser punha de fundo e agarra o esférico e, na verdade, a bola não tinha saído, portanto, livre para o Aston Villa.
0: Desconcentração, portanto, de Rodrigo Mora. Acaba por entregar a bola à equipa inglesa no momento em que já temos tempo adicional.
1: 3 minutos.
0: É isso que nos separa do apito final no Estádio do Dragão, nesta apresentação oficial do Futebol Clube do Porto, versão 2026-2027. A nova cara do Dragão, do campeão nacional para esta próxima época. uma cara que não tem sido assim tão nova. Tem sido praticamente igual ao que vimos na temporada passada, Manuel Costa Monteiro. Pouco ou nada muda. Na realidade, há pouco até disseste que se mudou é para pior.
2: Sim, digamos, a imagem positiva...
0: Neste jogo, naturalmente.
2: Neste jogo, obviamente. A imagem mais positiva e característica do Porto da época passada não tem-se. A pressão sobre a bola, sobre o portador da bola, na fase mais ofensiva, tentando a recuperação do meio campo contrário, isso mantém-se, claramente. Digamos, a intensidade do jogo, a recuperação, o duelo, isso mantém-se. Uma equipa que corre muito, mas digo eu, uma equipa que corre muito, mas nem sempre bem. É isso que eu tenho notado nesta partida, porque corre muito de facto, mas nem sempre bem. Tenho horror, digamos, ao jogo pousado e a grande dificuldade para o Caritiba. Falta ali, aí vai o Porto outra vez.
0: Bola agora de Eustáquio, tentava variar o flanco com uma diagonal para PP, não conseguiu receber da melhor forma o extremo brasileiro.
2: É, um dado curioso, dá-me a ideia que o Porto com a entrada demora e o ângulo depois, parece uma equipa mais imprevisível, mais lesta, mais criativa eventualmente. É uma impressão minha, também a aproveitar o desgaste da equipa contrária, mas obviamente que é uma amostra para já de um Porto para pior daquilo que mostrou no primeiro jogo da temporada anterior. Atenção, comparações são sempre difíceis, mas eu faço esta comparação. Um Porto no primeiro jogo da temporada passada contra o Atlético de Madrid foi bem melhor do que este Porto Aston Villa.
0: Atenção agora a Rodrigo Mora, tem espaço para deambular no meio da defesa do Aston Villa, abriu para a direita, PP isolado, vai rematar, perdeu muito tempo, PP tentou fintar mais um jogador e perde a oportunidade, a bola ainda mexe, ainda não em Pérez, olha o Porto para Stefano Eustáquio, chegou ontem ao Olival para treinar com a equipa portista, não deverá ficar no plantel para esta temporada, mas tem aqui direito a alguns minutos. O internacional canadiano chegou em casa esse campeonato do mundo ao serviço da seleção da América do Norte. Bola ainda para Eustáquio, de novo com Neuen Pérez, pela lateral volta para trás, devolve para Eustáquio, Eustáquio com a Bednarek, Rodrigo Mora vai mostrando coisas diferentes daquilo que o futebol do Porto ia dando nesta partida, tal e qual como estava a dizer o Manuel Costa Monteiro, Rodrigo Mora a dar alguma criatividade ao ataque portista. Agora Wang Inbom de calcanhar quase isolada, Denis Gull, e de facto imprevisibilidade não falta ao reforço coreano. Bola para o Futebol Clube do Porto, afastou o Aston Villa para longe, vai recolher Ian Bednarek. Estamos se calhar a assistir, Costa Monteiro, aos melhores minutos da segunda parte do Futebol Clube do Porto, agora já quase no fim da partida. Atenção ao PP, cruzamento rasteiro, quase encontrava Borja Sainz, a bola foi interceptada pelo guarda-redes e aí está, apita Miguel Fonseca, termina a partida no estádio do Dragão. O Futebol Clube do Porto apresenta-se aos adeptos com uma vitória sobre o vencedor da Liga Europa da época passada. O Aston Villa desfalcado, é certo, mas não deixa de ser um triunfo para a equipa azul e branca, que Manuel Costa Monteiro, em termos morais, pode ajudar a empurrar esta equipa para a melhor forma.
2: Sim, eu volto a dizer, não dou grande importância aos jogos particulares, são preparação, serve aos treinadores tirarem ilações e também modificar aquilo que está mal e valorizar aquilo que está bem, mas há aqui muitos pontos em que o Porto serve praticamente mal. Nesta segunda parte, aqui um dado que parece importante, o Porto na segunda parte rematou apenas uma vez por Rodrigo Mora e, portanto, após a alteração que ele fez, a equipa mantém o mesmo modelo, digamos, não alterou nada, mantém o mesmo meio campo e destacar individualmente para o outro para todo o jogo enquanto esteve em campo, e ficou com água na boca alguns pormenores deste reforço coreano. O ano teve dois ou três pormenores nesta parte da partida que deixou alguma água na boca. Penso que pode ser o elemento diferenciador do meio-campo do Porto. Não, pode não ter um elemento igual a este, não tenho certeza. É um meio-campo muito físico, muito musculado, muito vertical, sem grandes pausas de jogo, pouco de criatividade. E o Ângelo deu para perceber que é um homem muito criativo, com chegada à área, e pode ser um elemento importante para equipas que se fecham muito num bloco muito baixo.
0: E deixa-me acrescentar uma coisa, o Wang também pode ter esse tipo de características por estar habituado a jogar por equipas grandes, por equipas que estão sempre com bola, porque ele vem do Feyenoord, que naturalmente domina a maior parte dos jogos nos Países Baixos, mas antes disso tem um histórico de jogar por equipas que dominam os próprios campeonatos. Esteve na Sérvia, no Estrela Vermelha, esteve na Grécia, no Olympiacos, esteve no seu país natal, na Coreia do Sul, a jogar pelo Seul, uma das equipas historicamente mais fortes, mesmo na Rússia jogou pelo Rubin Kazan, e portanto é um jogador que está habituado precisamente a jogar contra blocos baixos, sempre com muita bola.
2: Apesar da sua estatura, são elementos bem agressivos, dizemos bem da Corrida do Norte, todos os jogos, pelo menos agressivos, é muito recido, uma boa reação à perda, pode encaixar perfeitamente as tons do Porto. Quanto à equipa portista, teve, digamos, 10 minutos interessantes na parte inicial, em que a equipa foi uma equipa pressionante da recuperação de bola, aliás, como fazia a época passada, tenta neutralizar a saída do meio campo da equipa contrária na defesa. Depois a equipa foi baixando o ritmo e foi um jogo perfeitamente equilibrado. E depois, na parte final, quando Farioli refrescou a equipa, meteu homens mais direitinhos, Mora e Wang, a equipa subiu o rendimento, foi mais em cima do meio campo contrário, junto à gradear e tomou conta do jogo. Mas fica aqui um aviso. O Porto é uma equipa da Liga dos Campeões, jogou contra uma equipa que é da Liga dos Campeões, mas esta equipa da Aston Villa não é a equipa principal da Aston Villa. É preciso dizer isto, fazer ponto da situação, deixar este pré-aviso. Esta equipa da Aston Villa, que foi em quarto lugar da quarta inglês, é finalista da Superliga, ganhou a Liga Europa, esteve aqui apenas com um elemento, o lateral direito de Cash, que acabou por sair, um elemento que pertenceu à 11 inicial do Aston Villa na final da Liga Europa. Mas fica aqui uma exibição claramente insuficiente na minha perspectiva da equipa do Porto, coletivamente desligada, completamente desligada, uma equipa, diria eu, atenta ainda em processo de fermentação, mas não há descuido. Digamos, os jogadores são os mesmos, o treinador é o mesmo, portanto não há desculpa para dar para esta pálida exibição da equipa do Porto, pouco motivadora num ambiente claramente de festa.
0: Vão celebrando nesta altura com os adeptos, Afonso Cruz, os jogadores do Futebol Clube do Porto.
6: Vão sendo saudados pelos adeptos, que apesar de tudo ficam naturalmente satisfeitos. É o primeiro jogo, não é oficial, é verdade, mas é o primeiro jogo em casa nesta temporada, no Estádio do Dragão, praticamente lotado, 47 mil pessoas no estádio onde cabem 50 mil, portanto uma excelente casa, sobretudo por ser um jogo de apresentação aos sócios, que vão saudando a equipa que agora vai fazer aquela tradicional volta olímpica depois deste triunfo por 2-1 perante o Aston Villa.
0: O Futebol Clube do Porto, que, como disse durante a partida, vai jogar amanhã às 10 da manhã frente ao São João de Verde da Liga 3, um amigável em Vila Nova de Gaia. Para a próxima semana já há Supertaça. Manuel Costa Monteiro, é certo que defronta um adversário teoricamente menos forte, um torriense que surpreendeu tudo e todos na final da Taça de Portugal ao vencer o Sporting e que vai estar na fase de Liga da Liga Europa, mas não deixa de ser uma equipa da segunda liga porque não conseguiu a promoção. Este Futebol Clube do Porto está preparado, na tua opinião, para um jogo desse ritmo, embora não seja um adversário de primeiro escalão, mas é uma equipa competitiva?
2: Repara, a equipa do Porto tem feito jogos de preparação com equipas de dimensão menor, claramente. Sim.
0: E não tem tido resultados por aí além.
2: Nem exibições. Exatamente. Nem exibições. Até tem uma derrota com o Gil Vicente.
0: Exatamente. Perde com o Gil Vicente, e deixa-me apenas dar contexto. Ganhou ao Penafiel por 3-2 nesse mesmo dia, na equipa da 2ª Divisão. Tinha batido em Inglaterra, no estágio que fez em St. George's Park, o Birmingham City da 2ª Divisão inglesa por 2-1. E no Olival empatou com os escoceses do Hibernian. Por isso, até ao momento, nada de deslumbrante.
2: E reparem, quase todos os jogos sofreram quase sempre golos. Outro dado importante para fora terem atenção é aquilo que era a grande armadura do Futebol do Porto, que era o processo defensivo, sofreu em todos os jogos e com equipas que não são do seu calibre ou da sua capacidade. Portanto, há aqui motivo de reflexão para uma semana. O Porto é favorito para a Supertaça, por tudo e mais alguma coisa, tem plantel superior, claramente, tem mais experiência. Mas os dados que deixa aqui são, digamos, com alguma preocupação para aquilo que pode ser, digamos, a breve trecho, a temporada portista. O ano passado arrancou em grande força, em grande velocidade, em grande ritmo e intensidade. Esta temporada não está a comunicar isso. Parece uma equipa claramente mais imprecisa no passe. Uma equipa que mantém, digamos, a capacidade de recuperação de bola no meio campo contrário, mas quando não consegue, a equipa continua desconfortável na época passada, quando tem uma equipa sem bola, uma equipa que gosta de jogar em ritmo mais veloz, mais intenso, e quando tem pela frente uma equipa que faz da sua face mais positiva, a posse, troca de bola e tecnicista, e tira a bola da equipa do Porto e gera o tempo do jogo, o Porto é uma equipa que se torna mais desconfortável na recuperação de bola. Portanto, é uma equipa que tem de crescer, aquilo que foi a época passada. Não teve grandes. André Silva entrou na primeira parte, jogou cerca de uma hora até esta partida, não mostrou grandes argumentos, de uma equipa desligada, claramente desligada, setores desligados, não há ainda uma conexão muito evidente entre os setores, muito imprecisa no passe, uma equipa a precisar de tempo eventualmente, já vai lá há muito tempo, mantém um sistema de saída e uma defesa quarta-feira de duas centrais à procura de Varela ou então à procura de central, ou à espera que venha um baita do centro da ponta de lança para recuar, para receber. A equipa não é muito criativa no primeiro processo de criação e depois no final do processo de criação ainda menos. Digamos, falta ali no meio quem possa ir o tempo de jogo, quem dar posse. Uma equipe que mostrou hoje também alguma fragilidade naquilo que era também uma mais-valia da equipe portuguesa do ano passado, que era as alas, a vertical das alas. William Gomes distante, Pepe também distante daquilo que foi. E, portanto, é uma equipa que me desiludiu nesta apresentação em festa aqui no Estádio do Dragão. Não é preciso dizer mais nada, digamos que individualmente Farol observa sempre todos os outros, claramente. À espera aqui é uma equipe muito física, veremos se esta carga que Farioli está a dar à equipa também está a pesar no rendimento físico e mental da própria equipa, mas é uma equipa muito presa, ainda há pouco de entendimento, já devia ter entendimento, porque a equipa é praticamente a mesma, os jogadores são os mesmos, o técnico não é o mesmo, só tem um pouco de ficar aquém daquilo que era esperado nesta apresentação.
5: Vamos escutar na zona de entrevistas rápidas da Sport TV o Pepe, um dos autores de golos desta noite, do Dragão.
7: Tem uma qualidade acima da média, uma equipa de Premier League. Acho que fizemos um bom jogo, conseguimos implantar aquilo que a gente veio preparando durante a pré-época e é continuar seguindo esse mesmo foco, esse mesmo objetivo, que a gente já tem uma final para disputar.
8: Já sente a equipa preparada para o primeiro jogo oficial daqui a uma semana com o Torrense para a Supertaça?
7: Olha, a gente cada vez mais se preparando, é muito importante a gente estar buscando cada vez mais melhorar. A gente sabe que cometemos alguns erros durante esse jogo, mas valorizar muito aquilo que a gente foi, aquilo que é o primeiro jogo da época. Então é continuar trabalhando, porque a gente sabe que a exigência de uma final é muito grande.
8: O que é que o Futebol Clube Porto terá de acrescentar ao que fez na temporada passada? Estamos a falar de contextos diferentes. No ano passado era uma quebra de ciclo, a chegada de um novo treinador, o Francisco Farioli, e o Porto é campeão e agora quer ser bicampeão com os rivais a quererem aportar ainda mais o Porto.
7: É continuar fazendo aquilo que o Mister pede e a gente trabalha, né? Continuar no nosso mais alto nível, continuar se dedicando durante os treinos, porque a gente sabe que os resultados vão acabar aparecendo durante os jogos e é continuar trabalhando, que acho que o que foi muito importante na época passada foi a união que a gente tem e a gente continua ainda muito mais unido.
8: Com o regresso à Liga dos Campeões, o que é sempre motivante?
7: É muito importante, né? Tá de volta à Champions League, um clube do tamanho do Porto merece estar sempre lá em cima e é honrar sempre o seu nome.
8: Só para fecharmos, e do PP, o que é que os adeptos de Futebol do Porto podem esperar do PP esta temporada?
7: Uma temporada ainda muito melhor do que todas as outras. Sou um cara que procura sempre melhorar e acho que cometi muitos erros na época passada, mas eu tenho certeza que essa época ainda vai ser ainda muito, muito melhor a nível individual e coletivo.
8: Muito obrigado, PP.
5: Marcou na apresentação PP, o extremo brasileiro do Futebol Clube do Porto. A primeira reação a esta vitória diante do Aston Villa.
0: Palavras de Pepe, falar de alguns erros durante a partida, mas que o Futebol Clube do Porto estaria a preparar-se para essa final da Supertaça frente à equipa do Torrense. Depois das palavras de Pepe,
5: vamos escutar Farioli, Francisco Farioli.
0: Exatamente.
8: A vitória é motiva sempre, mesmo em pré-temporada.
9: I will say that of course it's a good test against a very strong opponent. Good to see how we approach the game. We had a very strong start. Good to see a game where for the first time we start to stretch players for 90 minutes. Pepe, the two center backs, so it was important to gain again the full to go back to the normal world, so to play the 90s and to stretch as many players as much as possible. Great to play again in front of our supporters. Great atmosphere, so I think this is the right boost to prepare now the new season, starting of course from the game of the next weekend against Torrense. That is already, you know, a game that has a trophy there, so to be in our best version to try to grab it.
8: Trabalhou em cima do 11 60 e tal minutos. É um sinal de que este 11 pode ser o 11 que vai utilizar frente ao Torrense.
9: We share the minutes in between, like also in Gil Vicente we did the same. The other group played 90, so we arrive now with all the players almost in the same amount of minutes. Everybody got his opportunities, and now yeah, it's time to start to take some decisions. But again, you know well from my side, there is not just 11 players. We are 25 plus the ones that are going to come later on into the market, so many things to do, but of course we need to start from somewhere. So these 5 weeks gives me enough to take the first decisions. But as I said also after the defeat of Barcelos, honestly in these 5 weeks the players pushed really hard. Now it's time to refresh a little bit the legs, the mind, and to be in the best shape for the first official game of the season.
8: Pablo Rosario como lateral direito, é o cenário mais provável para o jogo com o Torriense?
9: I don't know. Let's see. Alberto is recovering today. We didn't want to take the risk, but he was able to play. So one or the other, Martim as well could be back. So we have to see how things will evolve in these next 5-6 days, and after to arrive with the best lineup possible to face Torrense.
8: Quanto ao mercado, quer ainda mais algum jogador, algum defesa esquerdo, um avançado?
9: No, I think, you know, we are still with 4 weeks and a half of market ahead. For sure there are a few things that we have to do. We are in the same page with the club about what we feel and what we believe is important. After, you know, we are not in complete control of the market. We have players that, of course, we would like to approach. Some of these ones at this stage are difficult. Some few new opportunities can come later on into the market. We are totally aware that something needs to be done, but as I always said, we have to give to spend at least myself as a coach the majority of attention to this fantastic group of players, and after again I'm sure that the club will do what is needed to be competitive in all the competitions that we are going to play.
8: Só para fecharmos, o Porto é o favorito a ser campeão, os grandes querem naturalmente aumentar a pressão sobre a sua equipa.
9: No, as I said last season when we were about to start, what has been done in the past is part of the history already. The trophy is in the museum, and this one will not give us any extra credit. So we will start from zero. I want to have a team that will have again the hunger and the desire of an underdog. Here is not about combining titles. Here is about to go game by game, season by season, and again what is done is already part of our past. The Super Cup will be the last connection with the previous one, because of course we are playing the Supertasa because we won the title. After that we reset everything, we start from zero, and we know that first of all with ourselves we have to be really demanding. I think the level of the competition is going to get higher, and you saw clearly how things are going on around. So many things to do, but again focus on the things that are in our control, and as always full gas, because this is the only way that we know to compete.
8: Muito obrigado.
10: Francisco Farioli, tentando aqui resumir as ideias do treinador, continua a expressar-se esta temporada em inglês. Ele diz que aproveitou este jogo para testar as forças dos jogadores e deixou uma ideia central sobre este jogo. Os dois centrais e PP já tiveram mais minutos, o que indicia também que Francisco Farioli pondera utilizar esta dupla de centrais e também PP de início contra o Torriense no jogo da semana que vem da Supertaça. Diz ele que há que tomar decisões nas próximas semanas e recorda que a equipa do Futebol Clube do Porto, tal como aconteceu no ano passado, não pode ter apenas 11 jogadores, são 25 e mais alguns, diz Francisco Farioli, que ainda hão de chegar durante este mercado de transferências, abrindo aqui claramente a porta a reforços nas últimas semanas de mercado. Explica também que Alberto Costa está perto do regresso, aliás, ele até já podia ir a jogo hoje, mas o Futebol Clube do Porto optou por não forçar a saída a jogo do lateral direito, colocando em campo Pablo Rosario nessa posição, e Martim Fernandes ainda pode regressar também às opções dos Dragões antes do jogo frente ao Torriense em Coimbra. Faltam 4 semanas e meia de mercado para o Futebol Clube do Porto, diz Francesco Farioli. Há ainda muitas coisas para fazer. Podem surgir oportunidades nesse mercado de transferências. E recorda ainda o treinador azul e branco, campeão nacional, que os troféus conquistados na época passada estão agora no museu e fazem parte da história. O jogo com o Torriense vai encerrar um capítulo e depois disso a equipa tem de pensar que começa novamente do zero. Várias ideias de um treinador que ainda espera alguns elementos novos vindos do mercado para esta equipa.
0: É, eu creio que essa é a ideia principal desta flash entrevista de Francesco Farioli. Ele quer claramente reforços. Ele claramente já identificou aquilo que é preciso fazer na equipa. Naturalmente não vai deixar sair cá para fora essas informações. Estará a trabalhar com André Vilas Boas, com quem Farioli diz estar perfeitamente alinhado. Mas Manuel Costa Monteiro, olhando para esta equipa, parece-me que há duas posições em que claramente o Futebol Clube do Porto está mais desfalcado. Em primeiro lugar, a ponta de lança, e aí o próprio presidente André Vilas Boas já disse que estaria a ponderar um ataque ao mercado para trazer uma alternativa para André Silva, porque Samuá à partida só volta em novembro e vamos ver em que condições. E Denis Gull já deu provas de que não está, pelo menos por agora, preparado para ser uma figura. E depois eu destacaria talvez a posição de lateral esquerdo, porque não sei se concordas, mas nunca houve claramente um titular naquela posição, um que se destacasse e que fosse visto com algum crédito. A Zaidu e a Francisco Moura tiveram bons momentos e tiveram maus momentos. No caso de Francisco Moura, na época passada, foram até maus momentos em maioria. E, portanto, pergunto-te se, para além destas posições, encontras aqui alguma outra lacuna no plantel.
2: Olha, antes disso, deixa-me dizer, fomos muito críticos, digamos, a opinião pública muito crítica em relação a Roger Smith, que só se expressava em inglês. Acho que Farioli já teve tempo suficiente, pelo menos, para dar algumas palavras em português. Ele, que é italiano, era muito mais fácil transpor o italiano para o português. Digamos, é a crítica que eu faço para já ante a Farioli, um técnico que veio, de facto, dar nova imagem ao Futebol do Porto. Eu acho que coloca aqui a tónica muito no individual, mas repara, eu acho que o coletivo tem sido analisado em comparação com a passada. As unidades são as mesmas, e o Porto coletivamente está a render menos do que a passada. Portanto, a tónica não deve ser dada tanto também, mas não tanto nos reforços, mas aquilo que o Porto foi capaz de fazer a época passada, e nestes sinais iniciais desta época, não tem sido capaz de fazer. Há claramente uma equipa, e depois há outro lado também do problema. O Porto é uma equipa muito estudada, uma equipa que claramente foi muito estudada. A equipa que foi surpreendeu na parte inicial. E à medida que o tempo foi decorrendo, a equipa foi sendo estudada e foi sendo consequentemente neutralizada pelas equipas adversárias e teve claramente cada vez mais dificuldade em impor-se. Portanto, é um problema da equipa, um problema coletivo, também individual, claramente, mas eu começava pelo processo coletivo e por aquilo que a equipa não tem sido capaz de fazer. Portanto, a equipa precisa, de facto, respondendo mais concretamente a isso, acho que no meio-campo falta ali um momento criativo. São, digamos, 3 elementos muito iguais de intensidade.
0: Não pode ser Rodrigo Mora esse elemento?
2: Pode ser o Rodrigo Mora, mas são muito, repara, Varela, Fraolde e Veiga, são aqui ali muito iguais naquilo que entendem o jogo em termos de impetuosidade, virilidade, digamos assim, competitividade. Acho que falta ali um cérebro a pensar, provavelmente um triângulo, 1+2, poderá não ser eventualmente o triângulo mais aconselhável, mas Varela é um 6, não pode ter ninguém ao lado, aí é que está o problema também. Portanto, passa sempre meio campo, talvez o Ang possa ser essa pedra, já o disse quando entrou em campo, esse elemento diferenciador no meio campo portista, traz coisas que os outros não têm, em termos de pensamento, em termos de gestão de jogo, em termos de chegada à frente, em termos de passe, em tempo de desbloquear, ter 2 ou 3 apontamentos, aquele toque de calcanhar para trabalhar com o para a grande área, não é de todos, de facto. Também tem muita chegada à área. E depois a lateral esquerda. A lateral esquerda, aqui também, um fator de desconfiança. Eu diria que são 2 patinhos feios da equipa do Porto. Quer Zaidu, quer Moura. Não são elementos fundamentais, nem estão ao nível do resto da defesa. E depois também ponta de lança. Obviamente veremos o que dá André Silva. Este, 60 ou 70 minutos que jogou é muito pouco para avaliar aquilo que poderá dar ao coletivo. Teve aqui alguns pormenores, viu buscar já jogo atrás em termos de apoio, como fazia Samu, mas não é Samu, claramente. e o Porto precisa de um ponta de, outro ponta de lança, porque é curto. Mesmo que André Silva seja um elemento que comprove nesta parte inicial do campeonato, o Porto em Liga dos Campeões, Varioli não pode fazer a gestão, não deve, digo eu, fazer a gestão que fez a época passada na Liga Europa. Tinha 12 equipas praticamente. E repara, há aqui um certo contrassenso de Varioli. Quando diz que precisa de reforços, mas ano passado tinha 12 equipas, praticamente. Quem perde, é que saiu?
0: Perde alguns jogadores.
2: Fofaná.
0: Exatamente, Fofaná. Perde Mofi, que também regressou do empréstimo.
2: Mas praticamente não.
0: Mas eram jogadores que jogavam pouco, precisamente.
2: Pouco. E aqui acrescenta-se
0: Luke de Jong, que esteve lesionado a época praticamente inteira, e o Tiago Silva, que entra a meio da época e também não faz tantos jogos
2: pois,
0: assim.
2: Não, pode ser por aí. Também é por aí, volto a dizer, também é por aí. Há posições claramente em que o Porto precisa. Está bem inserido na lateral direita, com dois elementos de grande capacidade, Martim Fernandes e Alberto Costa, e notou-se hoje, ou no jogo de hoje, a falta que fazem, porque Rosário na lateral direito está bem servido de centrais, muito bem servido, também vai ser assim Varela, e depois a partir daí, nas alas, vamos ver, começa a ser curto aquilo que Willy Gomes e Pepe deram hoje.
0: Continua a faltar uma referência nas alas ao Futebol Clube do Porto.
2: Piotr Zewski, se mal chegou. Esperemos para os adeptos esportivos, evidentemente, que o Ang seja um pouco a fotocópia do Pedro Zeves, quando chegou, abanou com a equipa e projetou a equipa. Mas, obviamente, falta um ponto de lança, claramente, falta um lateral esquerdo, visíveis também. Mas penso que falta aqui também um elemento criativo que possa pensar o jogo, que seja mandão no meio-campo. Estava a pensar exatamente, olho aqui para o Porto e olho para, por exemplo, o Sporting de Braga. Eventualmente, no meio-campo do Porto, falta um jogador ao cheio de João Moutinho. Que seja criativo, que seja impulsivo, que seja gestor, do ritmo do jogo. E Porto Alves é uma equipa que não sabe gerir o jogo. Gosta de jogar em vertigem, em velocidade, contém a bola, mas quando aparece uma equipa que faça pausas, troca a bola, o Porto aí começa a ser uma equipa mais desconfortável. Eu acho que não é pelos reforços também, mas não é ao jogo de hoje, atendendo ao jogo de hoje, atenção, não é tanto pelos reforços, mas pelo sucesso coletivo que não está claramente assimilado, ainda está numa fase de fermentação, isto pegando na analogia da apresentação da região vanícola, doutor.
0: Manuel, apenas para fechar, falta eleger o homem do jogo, o melhor em campo nesta partida, qual é que é o teu voto?
2: Eu não ponho em ninguém. Mas olha, deixa-me pensar para onde, em Farold.
0: O meu voto vai também para Victor Froholt, tal como o do Afonso Cruz, portanto é por isso, com unanimidade, o melhor em campo para a TSF, Victor Froholt. É mais uma boa exibição do médio dinamarquês, no mesmo tom com que terminou a época passada. Uma vitória do Futebol Clube do Porto por 2-1 frente ao Aston Villa no jogo de apresentação aos adeptos. Golos de William Gomes aos 5 minutos e de Pepe aos 41. Para a equipa inglesa tinha marcado o jovem Luca Lynch aos 12 minutos. Um jogo onde foi possível ver os reforços em ação, apenas dois, o avançado André Silva, que foi titular, e o médio Wang Inbom, que entrou na segunda parte com bons apontamentos em apenas 10 minutos em campo. Farioli espera reforços, o Porto para a semana já tem a supertaça frente ao Torrense.
10: Tudo contado do Estádio do Dragão, da apresentação do Futebol Clube do Porto, versão 2026-2027, golos de William Carvalho e de Pepe, como ouvimos, para bater esta equipa do Aston Villa por 2-1, mas já no jogo entre Sporting e Mónaco, esse troféu Cinco Violinos fica em casa dos Leões, uma vitória com golos de Jess, com o golo de Jess Derry a marcar no estádio para o Sporting, o segundo golo desse encontro para os Leões, numa noite de despedida também para Pedro Gonçalves, aplaudido pelas bancadas do Estádio José Alvalade. Fora de campo, o Sporting viu aprovado o orçamento para a nova temporada, isto porque decorreu durante o dia uma Assembleia Geral, os resultados foram anunciados. Entretanto, o orçamento do Sporting foi aprovado, 87,6% dos votos a favor desse orçamento da direção liderada por Frederico Varandas. No Estoril Open ainda não terminou o jogo da segunda meia-final do Estoril Open. Luciano Darderi e também o belga Alexander Blok se mantém uma batalha que já dura algumas horas neste encontro. O jogo está empatado nesta fase, um set para cada lado. O italiano Darderi venceu o primeiro set, respondeu o belga Blocks. O jogo está agora no terceiro set, com uma ligeira vantagem para o belga Blocks, que está a vencer por 5-4 e, por isso, aproxima-se do final esta partida. Para perceber quem joga amanhã com Luca Van Asch, o francês, número 78 do mundo, que esta tarde bateu o outro francês, Hugo Gaston, na outra meia-final do Estoril Open. Tudo contado nesta noite de desporto na TSF. O relato é em Alvalade, Bruno Sousa Ribeiro, a reportagem do João Lotra e os comentários de Luís Mateus no Estádio do Dragão, Hugo Miguel Tavera no relato, a reportagem do Afonso Cruz e os comentários de Manuel Costa Monteiro. Boa noite.
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11: Ao final desta emissão especial de desporto, coordenação em estúdio de Tiago Santos.
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11: 26 minutos depois das 10, às 10 e meia, atualizamos as notícias na TSF.

0: recordação dos New Order, deste clássico Blue Monday. Daqui a pouco há a síntese das notícias na TSF, depois das 11, negócios em português, com Ana Maria Ramos.
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0: Dez e meia, menos uma hora nos Açores, nesta altura 20 graus no Porto, também em Ponta Delgada, 21 em Lisboa, 23 no Funchal, estão 24 graus em Faro. Voltamos a olhar para a atualidade, temas em destaque, Rui Carvalho Araújo.
2: Várias pessoas ficaram feridas em Berlim enquanto participavam na Marcha do Orgulho LGBTI+, na capital alemã. A polícia local adianta que um veículo terá entrado no parque Tiergarten e terá atropelado várias pessoas, causando feridos que estão atualmente a ser assistidos. A polícia diz que está a procurar ativamente as pessoas suspeitas de estarem envolvidas no incidente. É pelo menos

0: tranquilo e ponto por ponto explicarei no tempo próprio.
1: Ah, claro. Quando será?
0: Se eu soubesse já estou a dizer.
1: Compreende que esse silêncio é prejudicial para a sua imagem, para a própria credibilidade?
0: Eu só vou dizer o seguinte, em qualquer fórum responderei a tudo e quanto antes terei uma conversa convosco relativamente a todos os pontos que estão em cima da mesa.
2: O Ministro da Administração Interna não quis responder a mais perguntas à margem de uma visita aos bombeiros voluntários de Lagos. A Associação pelos Direitos da Mulher na Gravidez e no Parto critica a falta de resposta do Governo e lamenta que se esteja a repetir o cenário do verão passado com o fecho sucessivo de urgências de obstetrícia. A posição surge depois do nascimento de mais um bebê numa ambulância. Na última madrugada, uma criança nasceu na A4, numa ambulância dos bombeiros de Macedo de Cavaleiros, a caminho do Hospital de Bragança. Sara Duval, da Associação pelos Direitos da Mulher na Gravidez e Parto, sublinha que o direito das grávidas à saúde continua longe de ser cumprido e alerta para os riscos que se correm quando os nascimentos não acontecem em ambiente hospitalar. Em dia de apresentações aos sócios, Sporting e Porto venceram as respectivas partidas. Os Leões derrotaram o Mónaco por 2-0. Já os Dragões venceram o Aston Villa por 2-1.
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das canções faz parte do último álbum de Carlão, Quinta Essência, 75-25, com esta canção que ouvimos na TSF. Em tsf.pt pode ver ou rever os golos desta tarde, de dois jogos que a TSF esteve a acompanhar. Primeiro, o Sporting Mónaco, no troféu Cinco Violinos. Acompanhamos também o jogo de apresentação do Futebol Clube do Porto, Aston Villa. Em Alvalade, o Sporting venceu o troféu Cinco Violinos ao ritmo da última sinfonia de Pott. É tema em destaque no site da TSF, com os golos para ver ou para rever. Já no Dragão, o Samba foi azul e branco. William e Pepe dão triunfo na apresentação aos sócios da equipa nesta temporada 2026-2027. Felicidade para os dois clubes portugueses que hoje jogaram na TSF.

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Últimos minutos na TSF ao som de Leon Bridges. Estamos a 14 minutos das 11. 20 graus nesta altura em Ponta Delgada e no Porto, 21 em Lisboa, 23 no Funchal, 24 em Faro. Máximas para este domingo, 25 para Ponta Delgada, 26 para o Porto, 27 para o Funchal, 30 para Lisboa, 32 para Faro.

Brothers de Minneapolis, Streets of Minneapolis, a música de Bruce Springsteen, uma música de protesto contra a política de imigração de Donald Trump, mais propriamente contra a postura do ICE, o equivalente, digamos, ao CEF, ao antigo CEF em Portugal, às ações do ICE em algumas cidades dos Estados Unidos. Bruce Springsteen a cantar esta canção de protesto, Streets of Minneapolis. Daqui a pouco há notícias na TSF, depois negócios em português, edição de fim de semana com Ana Maria Ramos. Até às notícias das 11. O amor, Mayor Hawthorne com este Love Goes. Boa noite e um bom fim de semana.

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0: 10h58, boa noite, menos uma hora nos Açores.
1: Pelo menos uma pessoa morreu e 15 ficaram feridas na Marcha do Orgulho LGBTI+, em Berlim. As primeiras informações indicam que um carro terá atropelado alguns dos participantes do evento. Absolutamente tranquilo, Luís Neves assegura mais uma vez que vai esclarecer no tempo próprio a polémica que o envolve. Sporting e Porto apresentaram-se aos sócios com vitórias. Foram jogos de caras novas e também de despedidas.
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0: Temperaturas máximas para este domingo: 25 para Ponta Delgada, 26 para o Porto, 27 para o Funchal, 30 para Lisboa, 32 graus de máxima prevista para Faro. Daqui a pouco, a versão de fim de semana, Negócios em Português, com Ana Maria Ramos. Agora, edição das 11, na TSF, Rui Carvalho Araújo.
1: Uma pessoa morreu e 15 ficaram feridas em Berlim. Participavam na Marcha do Orgulho LGBTI+. A polícia adianta que um veículo terá entrado no Parque Tiergarten e atropelado várias pessoas. As autoridades estão à procura dos autores do atropelamento, que estão em fuga. Centenas de milhares de pessoas tinham-se deslocado a Berlim para participar nesta marcha, que é uma das maiores celebrações LGBTI+, da Europa. O ministro da Administração Interna não diz quando, mas reitera que vai esclarecer ponto por ponto a polémica em que está envolvido. Em poucas palavras, Luís Neves voltou a garantir que vai prestar esclarecimentos.
3: Já o disse relativamente a este tema, que estou absolutamente tranquilo e ponto por ponto explicarei no tempo próprio.
4: Ah, claro, quando será?
3: Se eu soubesse já
4: estou a dizer. Compreendo que esse silêncio é prejudicial para a sua imagem e para a própria credibilidade.
3: Eu só vou dizer o seguinte: em qualquer fórum responderei a tudo. E quanto antes terei uma conversa convosco relativamente a todos os pontos que estão em cima da mesa.
1: O ministro da Administração Interna não quis responder a mais perguntas à margem de uma visita aos bombeiros voluntários de Lagos. Para a líder da Iniciativa Liberal, o silêncio de Luís Neves revela falta de noção. Mariana Leitão visitou a Santiago, em Setúbal, e pediu mais uma vez explicações ao ministro da Administração Interna perante a incompreensível ausência de esclarecimentos.
5: Eu acho que já revela alguma falta de noção perante aquilo que é, no fundo, os portugueses continuam sem explicações nenhumas. Todos os dias saem notícias, ou mais uma notícia, sobre os casos que começaram com umas situações insólitas, agora já estão em situações bastante graves e que, lá está, estão a começar a contaminar a própria imagem da Polícia Judiciária, que é uma imagem que é muito importante que seja preservada. É uma instituição em quem os portugueses confiam, não faz sentido nenhum estar a pôr essa confiança em causa. E, portanto, o silêncio, e não é como é que eu interpreto, é as consequências que esse silêncio está a ter, e são bastante nocivas, e por isso é que era fundamental, é fundamental, que o Sr. Ministro venha prestar esses esclarecimentos e que o Sr. Primeiro-Ministro não esteja conivente com este silêncio e que, portanto, garanta que esses esclarecimentos são dados o mais depressa possível também.
1: Mariana Leitão critica ainda as declarações da Ministra da Justiça, que diz que Luís Neves está a gerir o processo da melhor forma que sabe.
5: Muito pelo contrário, tem estado a cada dia que passa, a cada silêncio, a contaminar o Governo, a contaminar a Polícia Judiciária, e por isso é que queremos rapidamente que sejam dados esses esclarecimentos. E a senhora Ministra da Justiça, que ainda para mais tem a tutela da Polícia Judiciária, também tem de ter noção de que isto está a pôr em causa essa mesma credibilidade de uma instituição muitíssimo relevante para o país, muitíssimo relevante para o Estado de Direito.
1: Antes da Iniciativa Liberal, foi José Luís Carneiro a falar sobre o caso em torno de Luís Neves. O secretário-geral do PS diz estar à espera das explicações do ministro na próxima semana.
6: É preciso aguardar pelas informações que nos vão ser prestadas. É natural que, sendo necessário reconstituir factos de há 3, de há 4, de há 5, de há 6 anos, qualquer um de nós nos pedissem factos de há 4, de há 5 ou de há 6 anos, se me pedissem a mim, eu tinha que pedir algum tempo para ir procurar recolher esses elementos de há 3, de há 4, de há 5, de há 6 ou de há 7 anos.
4: Portanto, é compreensível esta demora?
6: Se estamos, digamos, se o Dr. Luís Neves está a recolher elementos que permitam provar os fundamentos que teve para as suas decisões, é isso que nós temos de aguardar. Portanto, disse que na próxima semana que se pronunciaria. Vamos aguardar por essa pronúncia.
1: José Luís Carneiro fica à espera de Luís Neves. A Associação pelos Direitos da Mulher na Gravidez e Parto critica a falta de resposta do governo e lamenta que se esteja a repetir o cenário do verão passado com o fecho sucessivo de urgências de obstetrícia. A posição surge depois do nascimento de mais um bebê numa ambulância. Na última madrugada, uma criança nasceu na A4 numa ambulância dos bombeiros de Macedo de Cavaleiros, a caminho do Hospital de Bragança. Sara Duval, da Associação pelos Direitos da Mulher na Gravidez e Parto, alerta para os riscos que se correm quando os nascimentos não acontecem em ambiente hospitalar.
7: Isto é a crónica de uma tragédia anunciada, não é? E é caso para dizer que correu bem porque tinha que correr, não é? Porque se por acaso há uma hemorragia súbita, se o bebê está em sofrimento, não há forma de se saber isso, não é? Lá está, o pai provavelmente não estaria na ambulância, portanto isto é um momento que não é, que é irrepetível. Isto é só a retirar-se às pessoas a possibilidade de viver este momento com calma, tranquilidade e segurança também. Porque as respostas continuam a ser uma não resposta, não é? Portanto, é a falta de cuidados de saúde. Porque é que se estão a fechar urgências no nosso país, quando simplesmente podíamos ter mais autonomia dos nossos enfermeiros especialistas, por exemplo? São coisas que a Associação tem vindo a alertar repetidamente e, de facto, parece que a vida das pessoas não importa, a forma como se vive este momento não importa.
1: Sara Duval sublinha que o direito das grávidas à saúde está longe de ser cumprido.
7: Infelizmente isto é uma repetição daquilo que já se vem a passar há vários verões, não é? Portanto, apesar de todas as promessas do Governo, do Executivo, relativamente a os hospitais não vão mais fechar, porque agora temos a linha SNS grávida, o que quer que seja, continuamos infelizmente a assistir a esta falta de acesso. Portanto, o primeiro dos direitos das mulheres é o acesso a cuidados de saúde.
1: Sara Duval revela ainda que a associação tem recebido várias denúncias de grávidas que se sentem coagidas a induzir o parto para fugir ao encerramento dos serviços de obstetrícia.
7: Temos recebido pedidos de ajuda e queixas relativamente, já há alguns meses, aliás, não é? É importante afirmar e reforçar que isto não é apenas uma questão do verão, talvez ganhe um pouquinho mais de atenção no verão, mas vários hospitais que se encontram fechados, inclusive mulheres que se sentem quase coagidas a aceitar induções ou marcar o seu parto porque o hospital vai estar fechado. Mais uma vez, as pessoas não têm aquela continuidade de cuidados, não é? Portanto, a alternativa de ir para outro hospital, de eventualmente ir parar a um hospital onde não é seguida, ou que a mulher não conhece, eventualmente pode não ter enviado para lá o seu plano de parto, tudo isto gera imensa ansiedade numa altura que devia ser de calma e de boas memórias.
1: A Associação pelos Direitos da Mulher na Gravidez e Parto lamenta que o cenário do último verão se esteja a repetir com o fecho constante das urgências. Três pessoas foram detidas em França por alegadamente terem provocado os incêndios na região de Gironde. O Ministério Público de Bordeaux adianta que dois dos detidos são acusados de terem lançado fogo de artifício na direção de uma autoestrada e de um complexo desportivo. O terceiro detido é um homem de 33 anos que terá incendiado arbustos de forma intencional. Mais de 1.500 militares foram mobilizados para proteger pessoas e bens nestes incêndios que atingem França. Segundo o ministro do Interior, desde quarta-feira já foram retiradas de casa cerca de 200 mil pessoas. A TSF falou com António Leitão, um português residente em Merignac, na região de Bordeaux. O empresário recebeu ordem para fechar o restaurante e permanecer em casa, numa altura em que as chamas estão descontroladas a cerca de 10 quilómetros do local onde se encontra. Entrevistado pelo jornalista da TSF, Paulo Fernandes Ribeiro, o português António Leitão deu conta de que muitos habitantes foram transferidos para centros de confinamento.
8: Tenho um restaurante onde hoje cheguei ao trabalho, mandaram-me para casa. A polícia veio e disse que tinha que não podia trabalhar, tinha que ir toda a gente para casa, pronto. E uns estão em casa, outros tiveram que deixar as casas e irem para centros de apoio. Tenho empregados que já foram, tiveram que abandonar a casa e ir para centros. Pronto, onde os incêndios está a chegar mais perto, claro que as pessoas têm que abandonar tudo. A ordem, por exemplo, onde eu tenho o meu estabelecimento, foi recebida, era meia-noite, quando as pessoas receberam a dizer que tinham que se confinar. Eu hoje, por exemplo, tenho um incêndio, está a 10 quilómetros da minha casa, de onde eu resido, de onde eu vivo.
9: E essa ordem para confinamento vai até que horas? Já há um limite?
8: Ah, não, agora não tem hora. Pode continuar amanhã, segunda-feira, portanto. Pronto, por enquanto não há ordem de as pessoas que estão mesmo confinadas não podem regressar a casa sem segunda ordem, tem que ter ordens para isso. Está tudo fechado, não há ninguém anda na rua, ninguém pronto, já é dentro com o Covid.
1: A região de Bordeaux cumpre assim um confinamento forçado que não tem hora para terminar. Já em Espanha, o governo alargou à província de Toledo o estado de emergência nacional por causa dos incêndios. O ministro espanhol da Administração Interna disse há pouco que o dia teve condições meteorológicas absolutamente difíceis que impediram o controlo dos fogos ou uma evolução mais positiva da situação, mas deixou uma mensagem de confiança e sublinhou que as previsões do tempo são melhores para este domingo. Em dia de apresentações aos sócios, Sporting e Porto venceram as respectivas partidas. Os Leões derrotaram o Mónaco por 2-0. Os golos foram marcados por Rafael Nel e Jesse Derry. A partida fica ainda marcada pela despedida de Pedro Gonçalves. O jogador deverá abandonar Alvalade e foi hoje ovacionado pelos adeptos dos Leões. Em campo, a equipa venceu e fora dele, a direção de Frederico Varandas viu o orçamento para a nova época aprovado pelos sócios em Assembleia Geral. Votaram 2.408 sócios e 87,6% aprovaram o documento. No outro jogo da noite, o Porto venceu o Aston Villa por 2-1. William Gomes e Pepe fizeram os golos dos Dragões ainda durante a primeira parte. No final do encontro, o técnico do Porto, Francesco Farioli, considerou que o jogo com o Aston Villa foi um bom impulso para a próxima época.
9: É o impulso certo para preparar a nova época e começar a pensar no jogo da próxima semana contra o Torriense. É um jogo que vale um troféu e queremos estar na nossa melhor versão, vamos tentar conquistá-lo.
1: Francesco Farioli diz ainda que quer ir ao mercado para procurar reforços.
9: Estamos ainda com 4 semanas de mercado pela frente. Temos de fazer algumas coisas. Estamos todos na mesma página sobre o que precisamos. Não controlamos completamente o mercado. Há jogadores que queríamos abordar que nesta fase já não estão disponíveis. E há oportunidades que vão surgir depois do mercado. Temos plena consciência de que temos de fazer alguma coisa.
1: O Porto venceu assim o Aston Villa por 2-1 no jogo de apresentação aos sócios. O tenista belga Alexander Blok, o quarto cabeça de série, qualificou-se hoje para a final do Estoril Open, depois de vencer o italiano Luciano Darderi, segundo pré-designado. No próximo domingo, amanhã, no corte central do clube de ténis do Estoril, Blok vai encontrar o francês Luca Vanache, que hoje eliminou o compatriota Hugo Gaston. Portugal é que já não tem representantes no Estoril Open. Francisco Cabral e Nuno Borges perderam na meia-final de pares num jogo que aconteceu também no corte central. Rita da Silva Vieira.
10: Francisco Cabral e Nuno Borges ficaram pelas meias finais do Estoril Open depois de terem perdido frente à dupla francesa Droguet e Jacquet. A dupla de tenistas portuguesa esteve em vantagem no jogo, venceu o primeiro set por 7-6, mas acabou por perder o segundo por 6-4. O jogo foi para um super tie-break e aí a dupla portuguesa ainda conseguiu proteger-se num match point, mas acabou por perder por 11-9. Ficam assim pelas meias finais do Estoril Open, repetem o resultado que tinham feito em 2023, sendo no ano anterior, em 2022, Francisco Cabral e Nuno Borges foram campeões de pares aqui no Estoril Open, que fica sem representantes portugueses na edição deste ano.
1: E a final vai ser entre Alexander Blok e também Luca Vanache. Nelson Oliveira é o novo campeão nacional de triplo salto. Nos nacionais de atletismo ao ar livre, o antigo campeão olímpico, aos 42 anos, venceu a concorrência e deu o título nacional ao clube que representa atualmente, é o Clube Desportivo e Cultura Juventude Ilha Verde de Ponta Delgada, em São Miguel. Nelson Évora já anunciou que está prestes a terminar a carreira como atleta profissional. Uma série de lesões retirou da competição nos últimos anos. A atleta Tatiana Pinto bateu esta tarde o recorde nacional dos 100 metros e coloca a marca nos 11,02 segundos. Um registro que vale à atleta do Sporting o primeiro título nos nacionais de ar livre. Sucede a Lorene Bazolo como a mulher mais rápida em Portugal.
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0: 11 horas 18 minutos, já a seguir na TSF Negócios em Português com Ana Maria Ramos na versão de fim de semana.
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16: Já com 30 vagas em aberto para a fase de construção e várias diligências em curso para financiamento da primeira fase, o projeto Lítio do Barroso avança no terreno após a conclusão do estudo definitivo de viabilidade. Uma análise que confirma uma reserva provável inicial de 20 milhões de toneladas de minério, previsão de produzir cerca de 2,56 milhões de toneladas de concentrado e matéria-prima suficiente para mais de 7 milhões de baterias para veículos elétricos. Abre ainda caminho uma possível extensão de vida útil deste projeto para mais de 40 anos no futuro. Emanuel Proença, o CEO do grupo Savannah Resources, considera que é um marco decisivo para iniciar a obra já em 2027.
17: O DFS é um dos estudos mais relevantes no processo de desenvolvimento de um projeto de fábrica e mina associado a recursos minerais. São estudos que se fazem em fase já muito adiantada, quando estamos a preparar financiamento bancário e início de construção. Para que os nossos ouvintes saibam, só um em cada 1000 projetos no mundo de desenvolvimento mineiro chega a esta fase. Neste setor são muitos anos de risco tomado, com muita incerteza para chegar a projetos de sucesso. E nós chegámos aqui. E, portanto, este DFS que foi publicado a semana passada é uma muito boa notícia por isso, porque reforça a qualidade do trabalho já feito e reforça a capacidade deste projeto de entregar valor.
16: Este é o primeiro projeto da Europa ou o segundo a seguir ao da Finlândia?
17: É o segundo projeto da Europa a chegar a este ponto, é o maior da Europa a chegar a este ponto e o de maior competitividade. Posso dizer-lhe que com estes resultados nós estamos entre os 50% mais competitivos do mundo. De todos os projetos que estão em operação no mundo hoje, ou que se prevê que estejam em operação no mundo nos próximos 4 anos, na fileira do lítio, que são todos os projetos que são essenciais para que a transição energética no mundo ocorra a uma velocidade cada vez maior, nós estamos entre os 50% mais competitivos. E isso são excelentes notícias para todos os nossos parceiros atuais e futuros na região, e para todos os que fazem hoje e farão no futuro parte cada vez mais da nossa equipa.
16: Então, em termos de produção e em termos de impacto também, o que é que este estudo vos diz?
17: Ele reforça o que é a primeira fase do projeto, os primeiros 14 anos de produção. Nesses primeiros 14 anos de produção, vamos produzir lítio suficiente para os primeiros 7 milhões de veículos 100% elétricos. Para que tenha ideia, em Portugal há 4 milhões e meio de veículos a circular nas estradas, entre ligeiros, pesados e similares, e portanto nesta primeira fase o projeto produzirá um bocado mais do que isso, 7 milhões de veículos elétricos que passam a poder ser produzidos com a nossa produção. Também haverá uma produção de cerca de 600 mil toneladas por ano de minerais para a indústria cerâmica e para a indústria de isolamentos. São duas indústrias que são importantes em Portugal em particular e na Península Ibérica em geral. Já temos primeiros acordos com parceiros que vão colocar esses produtos junto das muitas fábricas de indústria cerâmica que Portugal tem. E, portanto, também é um dos outros produtos que saem deste projeto. E depois, o terceiro ponto que vale a pena realçar é que são 500 empregos no local, na área industrial, entre diretos e subcontratados diretos, que se vão juntar mais cerca de 1000 empregos indiretos e induzidos. Isto dá um impacto para a região similar ao impacto que têm outras minas que estão já em operação há bastantes décadas, como são a de Castro Verde e a de Aljustrel, com o sucesso que é conhecido para essas regiões, para esses municípios que se tornaram prósperos, mais ativos, mais vivos, com uma geração mais capacitada e mais presente a ganhar bons salários, como acontece nesses dois municípios e como nós queremos que aconteça em Boticas e à volta.
16: E em termos de impostos, de taxas, de royalties para Portugal, o que é que isto significa?
17: Um projeto destes tem sempre muito valor a aportar, muitas receitas a gerar e com isso muitos impostos a pagar. No caso de um projeto mineiro tem por cima disso royalties. Nós já tínhamos referido há dois anos atrás um impacto em royalties e impostos para o município que era muito considerável. Na globalidade de um projeto desta dimensão para estes primeiros 14 anos poderá pagar cerca de 700 milhões de euros de impostos que ficam em Portugal e que servirão todos os portugueses.
16: Tudo isso vai implicar, digamos que, a construção de infraestruturas, não é? Como barragens, por exemplo, ou nem por isso?
17: Vai implicar a construção de muitas infraestruturas que suportam a existência do projeto e essas infraestruturas, evidentemente, são aquelas que, por um lado, dão prosperidade e valor à região, por outro lado também preocupavam quando os assuntos ainda não eram bem explicados de forma totalmente transparente. Portanto, há desde escritórios para as pessoas que trabalham no local, as estradas como a estrada de acesso norte, as estradas interiores e a estrada de variante Boticas, que já posso detalhar um bocadinho mais. Há também reservatórios de água que vão reter água para serviço da fábrica e para eventual combate a emergências, incêndios ou similares na região. Há uma subestação elétrica, há uma linha elétrica adicional que também vai reforçar a resiliência da rede elétrica local. Há uma estrutura de telecomunicações nova que vai reforçar o sinal de telecomunicações ali na área de proximidade, que ainda é bastante débil, e por aí adiante.
16: Em termos de sustentabilidade, isso significa que haverá menos consumos de energia ou haverá menos consumos de água?
17: Sim, todas estas infraestruturas estão pensadas para assegurar a melhor performance no local. Nós temos, por um lado, associado a todas estas infraestruturas, outras de suporte, por exemplo, para recirculação e reciclagem da água. Temos também uma infraestrutura elétrica que nos permite aceder às renováveis da região. Temos toda a estrutura das cortas onde o trabalho de extração mineral se vai dar, que tem um teor de corte muito mais baixo do que normalmente há projetos deste género pelo mundo fora, um teor de corte de 5 para 1. E, portanto, a verdade é que o escrutínio que o projeto foi submetido ao longo destes últimos anos dá também muitas garantias de que as coisas vão ser feitas agora com um nível de qualidade que não é aquele que existia em projetos mineiros há 50 ou 100 anos atrás, claramente. Hoje é um setor muito tecnológico, com soluções muito avançadas para trabalho nos locais onde se insere. E também não é um projeto como se faria noutros continentes, é um projeto de standard europeu, sujeito a enorme escrutínio ambiental e social e, portanto, feito com as melhores práticas.
16: Quanto aos apoios ao projeto, esse contrato que celebraram com a AICEP de suporte financeiro até 110 milhões para concretizar investimentos previstos, esse dinheiro vai ser aplicado nessa panóplia de infraestruturas de que falou ou quais são as prioridades neste momento?
17: Sim, o apoio da AICEP é evidentemente um apoio importante para nós, resulta de um contrato em que nos comprometemos nós a investir e a AICEP se compromete a suportar uma parte do investimento em coordenação com o Estado português e com a União Europeia. É dinheiro que vem à frente virá quando nós estivermos a construir e a aplicar o nosso dinheiro. Portanto, é uma devolução de investimento, não é um apoio que vem à cabeça, e portanto é um apoio a investimento, como acontece frequentemente noutras fileiras. Vai ajudar-nos aqui a fazer tudo isto mais e melhor. Portanto, por exemplo, a estrada de ligação à autoestrada, que é um investimento de mais de 50 milhões de euros, será também suportada em parte com esse investimento. As infraestruturas de reforço de suporte de água, de reciclagem e por aí adiante também vão ser parcialmente suportadas nesse investimento. E tudo isto ajuda a que Portugal tenha um projeto de bandeira nesta fileira e a que ele seja âncora para outros projetos futuros que se vão desenvolvendo nesta fileira ao longo dos próximos anos. É entusiasmante ver a forma como Portugal começa a ser visto, por causa deste projeto e por causa do Dacalb, no mundo do lítio. Começa finalmente a entrar um bocadinho no radar dos investidores internacionais nesta área. E acho que isso é uma muito boa notícia para quem quer que os portugueses não tenham de emigrar, tenham bons empregos, bons salários e boas oportunidades em Portugal.
16: Mas em termos de custos operacionais, isso vai significar aqui um peso no vosso orçamento para iniciar a obra. Já reuniram o investimento necessário total ou ainda estão à procura?
17: Sim, tudo isto é um investimento muito considerável que está associado ao nosso projeto e que, em alguns casos, vai para além do nosso projeto. Portanto, uma estrada de ligação à 24, por exemplo, com a qualidade de estrada que nos propomos fazer, não é um projeto normal para esta indústria, é um acrescento que nós fazemos e que foi articulado com as entidades competentes. É um projeto que ajuda muito a região, portanto a região já há muitos anos que queria ter esta ligação à 24, e é um projeto também que suporta o bom desenvolvimento da mina de lítio do Barroso. Mas como este, há outros que são característicos de uma mina e fábrica desenvolvidas em espaço europeu, em território europeu, a cumprir com todas as obrigações ou os mais elevados padrões de controlo que isso implica no mundo. Mas apesar disso, ou mesmo com isso, o projeto continua a ser dos mais competitivos do mundo, e isso é porque o recurso é realmente muito bom e porque o trabalho ao longo destes anos de todos os engenheiros e de todas as equipas que os tiveram a suportar foi muito bem feito. Agora, os próximos passos são de aceleração para execução. Portanto, nós já tivemos um grande financiamento por parte dos nossos investidores, são 4 mil acionistas que temos em bolsa ao longo destes últimos anos. Estamos hoje bem financiados para avançar com os próximos passos. Ao longo deste ano, até final do ano, devemos dar notícias relativamente ao financiamento bancário que suportará por cima a fase de construção e depois ao capital que poderá vir adicional por parte de acionistas com quem mantemos uma articulação diária.
16: Candidataram-se também a algumas das linhas do Banco de Fomento, por exemplo?
17: Ainda não. Neste momento continuaremos a olhar para todas as opções de financiamento, mas nesta fase acreditamos que o projeto é muito sólido e, portanto, ele não precisa de apoios diferentes dos que estão disponíveis no mercado de capitais normal. Portanto, queremos é executá-lo e executá-lo muito bem.
16: Então, porque é que dizem que é um projeto ao nível ou mesmo à frente de alguns dos mais reputados do mundo, alguns dos maiores na Austrália, na América ou na China?
17: Ele é efetivamente um projeto muito forte, mesmo comparado com alguns dos melhores projetos do mundo, porque é um projeto com um grau de competitividade

0: de operação cerca de 15% superior àquele que nós estamos a prever ter neste projeto. O outro que lhe posso referir é o da Jiangxiao, é um projeto no centro da China. É detido pela CATL, o maior produtor de baterias do mundo. É um projeto de excelência. Ele tem custos de operação mais altos do que nós. Terceiro caso, o projeto da Keliber, na Finlândia, a primeira mina de lítio de escala aberta na Europa. Foi construída nos últimos 2 anos e começou a produzir este ano, há alguns meses atrás. É um projeto também de excelência, feito por pessoas muito capazes de seguir o mesmo escrutínio ambiental, social e de qualidade de execução que o nosso, e apesar disso tem um custo de produção de quase o dobro do nosso. E o nosso, portanto, tem qualidade de recurso, tem qualidade de produto final e tem competitividade para poder trabalhar ao nível dos melhores do mundo.
1: Em termos de impacto nas populações, baixaram os movimentos de resistência ao projeto? Ainda existe contestação? Ou haverá ainda alguma questão pendente em termos legais?
0: Estamos muito, muito satisfeitos com o progresso que temos tido a nível local e regional. Primeiro, porque fechámos bastantes acordos com entidades do local, acordos de parceria ao longo dos últimos meses. E estamos a falar desde pequenas associações, a grupos desportivos, a juntas de freguesia, a baldios, em entidades várias da região. A região não é muito populada, perdeu muita população nas últimas décadas, mas tem ainda a capacidade de mobilização e muita gente com vontade de fazer o bem pela região. E é com essa gente, com essas pessoas que, perante estes acordos, começámos a trabalhar e é muito satisfatório ver esse trabalho a acontecer. E acho que esse trabalho só é possível porque o nível de confiança entre o projeto e a região cresceu muito. Depois, o segundo ponto que me motiva muito é ver que, na prática, já se começam a sentir os efeitos do projeto na vida de pessoas em concreto. Pessoas da região que têm uma vida melhorada substancialmente por o projeto existir. Estou a lembrar-me de mães, pessoas que são parte da nossa equipa que passaram a ser mães nos últimos meses. Estou a lembrar-me de pessoas que voltaram de imigração da Irlanda em família, voltaram do Porto para Covas do Barroso com a sua família, de pessoas que foram morar para Canedo, para Carvalheiros, que decidiram não emigrar, que voltaram de imigração de França. São pessoas concretas que fazem parte de famílias que se voltam a unir ou que voltam a ter um futuro para além da geração mais idosa na região. E isso é muito, muito entusiasmante e é muito bom de ver. E depois continua a haver um grupo local que se opõe ao projeto, que é muito vocal, que põe muita energia no que tenta dar de ideia em relação ao projeto, também põe muitas mentiras no ar e nas redes sociais, infelizmente. Isso faz parte. Na região, as pessoas sabem que esse é um grupo pequeno, que é um grupo, em muitos casos, menor do que muitos dos grupos com quem estamos a fazer acordos e com quem estamos a trabalhar bem. E, portanto, o que me motiva é trabalhar com as pessoas que querem bem à região.
1: Já tem alguns dados que possa avançar sobre quantas pessoas é que se fixaram na região à boleia deste projeto de lítio no Barroso?
0: Já vamos em bastantes dezenas de pessoas que ou ficaram, ou voltaram, ou se mudaram para a região. Desde pessoas que fazem parte da nossa equipa, até pessoas que fazem parte de subcontratados, ou de prestadores de serviços, ou atividades conexas na região. E, portanto, já são muitos casos concretos de pessoas impactadas positivamente pelo projeto. Agora, isto é a ponta do iceberg. O que vem nos próximos anos é muito mais impactante, é muito mais energia, muitos mais empregos, muitas mais pessoas que podem viver diretamente ou indiretamente deste projeto e voltar a trazer vida ao interior transmontano.
1: Acredita mesmo que isso vai ser possível, que haverá pessoas interessadas a ir para o interior do país? Ou seja, que tipo de benefícios é que as pessoas podem ter para mudar a sua vida e ir para Trás-os-Montes?
0: Não só acredito, como estou a ver na prática. E isso é muito giro, porque há 2, 3 anos atrás diziam-me que era um disparate, que eu era doido, que se eu achava que as pessoas voltavam para o interior, que não fazia sentido, que ninguém ia estar disponível, que não havia pessoas.

0: boas o suficiente na região. Tudo isso se está a revelar factualmente errado. Estamos a ter dezenas a centenas de candidatos quando abrimos vagas novas. Estamos a ver pessoas da região que aprendem a trabalhar na nossa área ou que já sabiam trabalhar na nossa área, que trabalham com excelência. Estamos a ver jovens do litoral que se mudam para trabalhar connosco num município de interior e que vivem bem, vivem felizes, têm acesso a casas muito mais baratas do que no litoral, têm acesso a uma qualidade de vida, a uma tranquilidade, a um bem-estar que é difícil de ter no litoral, e a prova é que alguns deles estão a começar a ter filhos. E isso é tremendamente entusiasmante, a nós enche-nos de orgulho e motiva-nos muito para continuar.
1: Já falou da próxima fase de desenvolvimento do projeto, mas de qualquer forma há aqui obrigações que estão associadas a contratos com o Estado. Como é que está essa fase, esse avanço de negociações comerciais, ou ao nível da engenharia, ou de obra, ou mesmo da encomenda de equipamentos?
0: Portanto, encomendámos os primeiros equipamentos que demoram mais tempo, começámos a encomendá-los. O primeiro, encomendámos lá 2 meses atrás, o transformador elétrico, que é um equipamento que costuma demorar muito a vir. Fechámos ainda ao mês passado um contrato de engenharia com uma empresa de engenharia portuguesa para uma das componentes do projeto. Vamos fechar mais um, ou dois já neste próximo mês. Portanto, está tudo lá a avançar a boa velocidade desse lado. Do lado financeiro, também estamos em contacto com alguns dos melhores bancos, tanto nacionais como mundiais, para suportar o financiamento bancário, acordo que se deverá montar até final do ano. Temos em curso o que se chamam as due diligence desse processo, e temos também as primeiras vagas em aberto para a fase de construção, portanto, para a equipa que vai acompanhar a fase de construção. E como lhe digo, para algumas dessas vagas estamos a ter entre dezenas e centenas de candidaturas, o que muito nos orgulha e muito nos responsabiliza também para tomarmos as melhores decisões possíveis. Portanto, tudo a andar, a avançar. Este ano é um ano de muita atividade para a nossa equipa, de muitas coisas a acontecer, e o próximo ano já é de construção e, portanto, passaremos rapidamente para as muitas centenas de pessoas a trabalhar no projeto.
1: Já que fala nisso, quantas vagas é que estão em aberto para esta fase inicial de construção neste momento?
0: Este mês temos 5 vagas em aberto. Até final do ano deveremos ter facilmente mais umas 30. Nos últimos 2, 3 meses fizemos entrar mais perto de. Nos últimos 6 meses fizemos entrar perto de 10 pessoas, passo a passo. Mas está a acontecer e isso é muito bom.
1: Portanto, acredita que vão mesmo iniciar a construção em 2027?
0: Com certeza.
1: E o primeiro cliente já está definido, mas será o mesmo ou já mudou?
0: O primeiro cliente anunciámo-lo há 2 anos atrás, do lado do lítio. É a AMG Critical Materials, uma empresa de base industrial alemã, cotada na bolsa holandesa, que tem atividade em vários outros minerais críticos e que é dona da primeira grande refinaria da Europa, na Alemanha. É também a mesma empresa que, há um mês atrás, confirmou que tem vontade de montar um segundo projeto em Portugal, em conjunto ou associado ao nosso, na sequência do nosso entrar em produção. Portanto, há aqui as perspectivas que temos de possivelmente vir uma refinaria adicional para Portugal com a AMG. Depois temos os clientes do lado dos cerâmicos, com quem assinámos acordos nestes últimos meses. São várias empresas, uma boa parte das quais portuguesas ou com atividade em Portugal, que ligam o que nós vamos produzir com a indústria cerâmica nacional e depois com a indústria dos isolamentos, também ibérica. E até final do ano teremos mais novidades relativamente a clientes do lado do lítio.
1: Só mesmo para terminar, pode afirmar com total segurança que estão resolvidas as questões ligadas à saúde pública e a todos os impactos negativos ambientais que possam ser criados com uma mina deste género?
0: Com certeza, este projeto é um projeto que está montado para ser um projeto de bem em todas as suas frentes e, portanto, todas as frentes que têm de estar bem trabalhadas, estão bem trabalhadas nesta fase e vão ser bem executadas, e o projeto vai continuar a ser altamente escrutinado, seja pelo grupo opositor, seja, mais relevante, pelas entidades competentes que têm a competência técnica toda para ver ao detalhe, esmiuçar ao detalhe tudo o que estamos a fazer e acompanhar no terreno os trabalhos. E, portanto, estamos cientes da responsabilidade que temos, cientes do que temos de fazer para que os impactos positivos sejam maximizados e os negativos sejam minorados, e é isso que estaremos cá para fazer.
1: Mesmo em relação aos consumos de água e energia, insisto, há equipamentos para redução de excessos?
0: O projeto, na verdade, a região do projeto tem mais água do que deveria ter, portanto não há falta de água na área do projeto, ao contrário, há excesso de água. E, portanto, as soluções técnicas que temos implementadas, evidentemente, visam trabalhar essa questão com a melhor qualidade possível. Sabemos que água e terras são duas coisas muito importantes em regiões de interior de Portugal e, portanto, estão evidentemente bem endereçadas no projeto, sim.
1: Mas são equipamentos que permitem a reciclagem, por exemplo, de água?
0: E também temos equipamentos que permitem a reciclagem, a recirculação e o tratamento da água, todos dentro do nosso projeto, exatamente.
1: Isso significará que vão reduzir, então, que tipo de consumos?
0: Reduzem significativamente um consumo que já não era muito alto. Este projeto tem a sorte de, comparado com os outros projetos desta indústria, não ter um consumo de água muito elevado, e esse consumo de água é ainda menor com todas as soluções que são implementadas. Na indústria, nos minerais, há outros recursos que têm reação química no processo de produção. No nosso caso, no lítio, na espodumena, isso não acontece, o material é inerte e, portanto, não havendo uma reação química, não há também um uso tão intensivo de águas, não há águas ácidas, não há nada desses processos que normalmente tornam mais preocupantes projetos destes. Temos a sorte de ter um recurso mineral muito bom, temos a sorte de trabalhar com um recurso inerte nesta fase da cadeia de valor e temos também a sorte e a responsabilidade de implementar um projeto que, apesar dessas sortes de partida, trabalha muito bem tanto os componentes de água como as componentes de terra, a componente de reabilitação. Ao longo da execução do projeto, vamos estar a reencher algumas das cortas e a reflorestar por cima, vamos logo de início florestar outras áreas em compensação por aquelas em que trabalhamos no início. Portanto, há centenas de medidas que foram impostas ou por nós próprios, ou pela APA, ou por outras entidades portuguesas competentes, e portanto estamos muito confiantes que temos um projeto de muito boa qualidade também do lado dos seus impactos ambientais e locais.
1: E quando falamos em termos de consumos, de operação, qual será o nível da redução, de que ordem de grandeza, por exemplo, a recirculação das águas, uma taxa de 50%, 60% ou 80%?
0: O sistema de recirculação de águas, diz, pela reciclagem, osmose inversa, etar e recirculação, só por esse efeito nós reduzimos em 75% o consumo de águas.
1: Vamos então esperar pela próxima fase, perceber como vai evoluir esse projeto do lítio no Barroso. O nosso tempo chegou ao fim. Manuel Proença agradece a explicação sobre o que está a ser feito neste momento na freguesia de Covas do Barroso, no concelho de Boticas, no distrito de Vila Real, na região de Trás-os-Montes. Resta só lembrar que esta conversa fica disponível em tsf.pt.
0: Foi um gosto, Ana Maria. Obrigado.
1: Obrigada.
0: Até bem.
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0: A versão ao vivo Timor, com a voz de Luís Represas, ele que esta semana nos deixou. Deixou-nos também um grande legado.
1: Obrigado.
0: Que vamos continuar a recordar, não só na TSF, mas também em todo o lado.
1: Senhores, Mr. Davis Pillane.
0: Estamos a 8 minutos da meia-noite, daqui a pouco há notícias na TSF, antes ainda passagem na TSF dos The Verve, Bittersweet Symphony.

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0: 11h58, boa noite, menos uma hora nos Açores.
1: O INEM quer usar os 4 novos helicópteros da Força Aérea para desempenhar tarefas programadas. É o que adianta o presidente do Instituto em entrevista à TSF e ao JN. O chanceler alemão promete punir os responsáveis pelo atropelamento desta noite em Berlim. Pelo menos uma pessoa morreu e 15 ficaram feridas na Marcha do Orgulho LGBTI+. Absolutamente tranquilo, o ministro da Administração Interna assegura mais uma vez que vai esclarecer no tempo próprio a polémica que o envolve.
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0: Temperaturas máximas para este domingo, de acordo com o Instituto Português do Mar e da Atmosfera. 32 graus de máxima para Faro, 30 para Lisboa, 27 para o Funchal, 26 é a máxima para o Porto, máxima de 25 para Ponta Delgada. Vamos à edição da meia-noite na TSF, edição de Rui Carvalho Araújo.
1: O Instituto Nacional de Emergência Médica vai cooperar com a Força Aérea. Em entrevista à TSF e ao JN, o presidente do INEM diz que o objetivo é poder usar os 4 novos helicópteros militares para tarefas programadas, como o transporte de órgãos para transplante. Luís Cabral adianta que o Instituto mantém os atuais aparelhos para atendimento de primeira linha.
3: Vamos substituir os nossos atuais helicópteros com estes novos equipamentos? Não. Estes equipamentos têm características diferentes, permitem aterrar em locais que anteriormente com helicópteros mais pesados nós não conseguíamos chegar e têm uma velocidade de ativação e de resposta muito melhor. Penso que poderá haver aqui uma partilha de recursos, porque o número de helicópteros que nós temos a nível nacional ainda é inferior ao número de helicópteros, à média do número de helicópteros dos outros países europeus.
1: O contrato com a Gulfmed, que tem 4 helicópteros em bases regionais do INEM, termina em 2030, mas Luís Cabral lembra que o concurso tem de ser lançado no ano que vem e gostaria de passar a ter 6 aparelhos mais disponíveis durante o dia.
3: Um modelo ideal seria nós termos um grupo de helicópteros a fazer atendimento primário e ter um outro grupo de helicópteros a fazer o transporte secundário entre as diferentes unidades de saúde.
4: Mas que com estes da Força Aérea?
3: É essa a discussão que temos de ter. Se queremos que sejam estes a Força Aérea, se queremos contratualizar mais helicópteros, ter 6 helicópteros, de uma forma simples e talvez pensando em número de horas, nós atualmente temos 4 helicópteros a funcionar 24 horas por dia. No período noturno, a maior parte dos países europeus não tem helicópteros a funcionar. Se pensarmos nisto, o número de horas neste momento que estamos a pagar para o atual dispositivo pode ser utilizado da mesma forma e termos 6 helicópteros em vez de termos só 4.
1: Luís Cabral, o presidente do INEM, é o convidado da entrevista TSF-JN, conduzida por Dora Pires e Rita Neves Souza. Pode ouvir esta entrevista depois do noticiário do meio-dia este domingo. Friedrich Merz promete punir os responsáveis pelo atropelamento em Berlim que provocou pelo menos um morto e feriu outras 15 pessoas. É a primeira reação do chanceler alemão ao incidente desta noite na Marcha do Orgulho LGBTI+. A polícia adianta que um veículo terá entrado no Parque Tiergarten e atropelado várias pessoas. As autoridades estão à procura dos autores do atropelamento, que continuam em fuga. Centenas de milhares de pessoas tinham chegado a Berlim para participar nesta marcha, que é uma das maiores celebrações LGBTI+, da Europa. O ministro da Administração Interna não diz quando, mas reitera que vai esclarecer ponto por ponto a polémica em que está envolvido. Em poucas palavras, Luís Neves voltou a garantir que vai prestar esclarecimentos.
5: Já o disse relativamente a este tema, que estou absolutamente tranquilo e ponto por ponto explicarei no tempo próprio.
6: Mas quando será?
5: Se eu soubesse já estou a dizer.
6: Compreende que esse silêncio é prejudicial para a sua imagem e para a própria credibilidade?
5: Eu só vou dizer o seguinte, em qualquer fórum responderei a tudo e quanto antes terei uma conversa convosco relativamente a todos os pontos que estão em cima da mesa.
1: Mas, para já, o ministro da Administração Interna não quis responder a mais perguntas à margem de uma visita aos bombeiros voluntários de Lagos. Para a líder da Iniciativa Liberal, o silêncio de Luís Neves revela falta de noção. Mariana Leitão visitou a Feira de Santiago, em Setúbal, e pediu, mais uma vez, explicações ao ministro da Administração Interna perante a incompreensível ausência de esclarecimentos.
7: Eu acho que já revela alguma falta de noção perante aquilo que é, no fundo, os portugueses continuam sem explicações nenhumas. Todos os dias saem notícias, ou mais uma notícia, sobre os casos que começaram com umas situações insólitas, agora já estão em situações bastante graves, e que lá está, que estão a começar a contaminar a própria imagem da Polícia Judiciária, que é uma imagem que é muito importante que seja preservada, é uma instituição em quem os portugueses confiam, não faz sentido nenhum estar a pôr essa confiança em causa. E, portanto, o silêncio, e não é como é que eu interpreto, é as consequências que esse silêncio está a ter, e são bastante nocivas, e por isso é que era fundamental, é fundamental, que o Sr. Ministro venha prestar esses esclarecimentos, e que o Sr. Primeiro-Ministro não esteja conivente com este silêncio, e que, portanto, garanta que esses esclarecimentos são dados o mais depressa possível também.
1: Antes da Iniciativa Liberal, foi José Luís Carneiro a falar sobre o caso em torno de Luís Neves. O secretário-geral do PS diz estar à espera das explicações do ministro na próxima semana.
8: É preciso aguardar pelas informações que nos vão ser prestadas. É natural que, sendo necessário reconstituir factos de há 3, de há 4, de há 5, de há 6 anos, qualquer um de nós nos pedissem factos de há 4, de há 5 ou de há 6 anos, se me pedissem a mim, eu tinha que pedir algum tempo para ir procurar recolher esses elementos de há 3, de há 4, de há 5, de há 6 ou de há 7 anos.
6: Portanto, é compreensível esta demora?
8: Se estamos, digamos, se o Dr. Luís Neves está a recolher elementos que permitam provar os fundamentos que teve para as suas decisões, é isso que nós temos de aguardar. Portanto, disse que na próxima semana que se pronunciaria. Vamos aguardar por essa pronúncia.
1: José Luís Carneiro fica à espera das explicações do ministro da Administração Interna. A Associação pelos Direitos da Mulher na Gravidez e Parto critica a falta de resposta do governo e lamenta que se esteja a repetir o cenário do verão passado com o fecho sucessivo de urgências de obstetrícia. A posição surge depois do nascimento de mais um bebê numa ambulância. Na última madrugada, uma criança nasceu na A4 numa ambulância dos bombeiros de Macedo de Cavaleiros, a caminho do Hospital de Bragança. Sara Duval, da Associação pelos Direitos da Mulher na Gravidez e Parto, alerta para os riscos que se correm quando os nascimentos não acontecem em ambiente hospitalar.
9: Isto é a crónica de uma tragédia anunciada, não é? E é caso para dizer que correu bem porque tinha que correr, não é? Porque se por acaso há uma hemorragia súbita, se o bebê está em sofrimento, não há forma de se saber isso, não é? E lá está. O pai provavelmente não estaria na ambulância, portanto isto é um momento que não é, que é irrepetível. Estão só a retirar-se às pessoas a possibilidade de viver este momento com calma, tranquilidade e segurança também. Porque as respostas continuam a ser uma não resposta, não é? Portanto, é a falta de cuidados de saúde. Porque é que se estão a fechar urgências no nosso país quando simplesmente podíamos ter mais autonomia dos nossos enfermeiros especialistas, por exemplo? São coisas que a Associação tem vindo a alertar repetidamente e, de facto, parece que a vida das pessoas não importa, a forma como se vive este momento não importa.
1: Sara Duval revela que a Associação tem recebido várias denúncias de grávidas que se sentem coagidas a induzir o parto para fugir ao encerramento dos serviços de obstetrícia.
9: Temos recebido pedidos de ajuda e queixas relativamente, já há alguns meses, aliás, não é? É importante afirmar e reforçar que isto não é apenas uma questão do verão, talvez ganhe um pouquinho mais de atenção no verão, mas vários hospitais que se encontram fechados, inclusive mulheres que se sentem quase coagidas a aceitar induções ou marcar o seu parto porque o hospital vai estar fechado. Mais uma vez, as pessoas não têm aquela continuidade de cuidados, não é? Portanto, a alternativa de ir para outro hospital, de eventualmente ir parar a um hospital onde não é seguida, ou que a mulher não conhece, eventualmente pode não ter enviado para lá o seu plano de parto. Tudo isto gera imensa ansiedade numa altura que devia ser de calma e de boas memórias.
1: Sara Duval, da Associação pelos Direitos da Mulher na Gravidez e Parto, lamenta que o cenário do último verão se esteja a repetir com o fecho constante das urgências. Três pessoas foram detidas em França por alegadamente terem provocado os incêndios na região de Gironde. O Ministério Público de Bordeaux adianta que dois dos detidos são acusados de terem lançado fogo de artifício na direção de uma autoestrada e de um complexo desportivo. O terceiro detido é um homem de 33 anos que terá incendiado arbustos de forma intencional. Mais de 1.500 militares foram mobilizados para proteger pessoas e bens perante os incêndios que atingem França. Segundo o Ministro do Interior, desde quarta-feira já foram retiradas de casa cerca de 200 mil pessoas. A TSF falou com António Leitão, um português residente em Merignac, na região de Bordeaux. O empresário recebeu ordens para fechar o restaurante e permanecer em casa numa altura em que as chamas estão descontroladas a cerca de 10 quilómetros do local onde se encontra. Entrevistado pelo jornalista da TSF, Paulo Fernandes Ribeiro, o português António Leitão deu conta de que muitos habitantes foram transferidos para centros de confinamento.
10: Tenho um restaurante onde hoje cheguei ao trabalho, mandaram-me para casa. A polícia veio e disse que tinha que não podia trabalhar, tinha que ir toda a gente para casa, pronto, e uns estão em casa, outros tiveram que deixar as casas e irem para centros de apoio. Tenho empregados que já foram, tiveram que abandonar a casa e ir para centros. Pronto, onde os incêndios está a chegar mais perto, claro que as pessoas têm que abandonar tudo. A ordem, por exemplo, onde eu tenho o meu estabelecimento, foi recebida, era meia-noite, quando as pessoas receberam a dizer que tinham que se confinar. Nós hoje, por exemplo, tenho um incêndio, está a 10 km de minha casa, de onde eu resido, de onde eu vivo.
11: E essa ordem para confinamento vai até que horas? Já há um limite?
10: Ah, não, agora não tem hora. Pode continuar amanhã, segunda-feira, portanto, pronto. Por enquanto não há ordem de as pessoas que estão mesmo confinadas não podem regressar a casa sem segunda ordem, tem que ter ordens para isso. Está tudo fechado, não há ninguém anda na rua, ninguém pronto, já é dentro com o Covid.
1: E para já a ordem é para ficarem em casa na região de Bordeaux, em França, por causa dos incêndios. Já em Espanha, o governo alargou à província de Toledo o estado de emergência nacional por causa dos fogos. O ministro espanhol da Administração Interna diz que o dia de hoje, de sábado, teve condições meteorológicas absolutamente difíceis que impediram o controlo dos fogos ou uma evolução mais positiva da situação, mas deixou uma mensagem de confiança e sublinhou que as previsões do tempo são melhores para este domingo. Em dia de apresentações aos sócios, Sporting e Porto venceram as respectivas partidas. Os Leões derrotaram o Mónaco por 2-0. Os golos foram marcados por Rafael Nel e Jess Derry. A partida fica também marcada pela despedida de Pedro Gonçalves. O jogador deverá abandonar Alvalade e foi hoje ovacionado pelos adeptos dos Leões. No final da partida, Jess Derry, autor de um dos golos, em declarações à televisão do clube, assumiu que não sonhava com uma estreia a marcar.
12: Não imaginava um arranque assim. Este estádio é incrível. Os adeptos apoiaram do primeiro ao último minuto. Foi inacreditável. Isto dá-me ainda mais força para continuar e para marcar muitos golos diante destes adeptos.
1: Em campo, o Sporting venceu. Fora dele, a direção de Frederico Varandas viu o orçamento para a nova época ser aprovado pelos sócios em Assembleia Geral. No outro jogo da noite, o Porto venceu o Aston Villa por 2-1. William Gomes e Pepe fizeram os golos dos Dragões ainda na primeira parte. O técnico do Porto, Francesco Farioli, considerou que o jogo foi um bom impulso para a próxima temporada.
13: É o impulso certo para preparar a nova época e começar a pensar no jogo da próxima semana contra o Torriense. É um jogo que vale um troféu e queremos estar na nossa melhor versão. Vamos tentar conquistá-lo.
1: Um bom impulso, as palavras de Francesco Farioli, técnico do Futebol Clube do Porto, no final da vitória frente ao Aston Villa por 2-1. O tenista belga Alexander Blok está na final do Estoril Open, depois de vencer o italiano Luciano Darderi. Vai encontrar o francês Luca Van Asch, que eliminou o compatriota Hugo Gaston. Já Portugal já não conta com representantes na competição. Francisco Cabral e Nuno Borges perderam na meia-final de pares, num jogo que aconteceu no corte central, Rita da Silva Vieira.
14: Francisco Cabral e Nuno Borges ficaram pelas meias-finais do Estoril Open depois de terem perdido frente à dupla francesa Droguet e Jacquet. A dupla de tenistas portuguesa esteve em vantagem no jogo, venceu o primeiro set por 7-6, mas acabou por perder o segundo por 6-4. O jogo foi para um super tie-break e aí a dupla portuguesa ainda conseguiu proteger-se num match point, mas acabou por perder por 11-9. Ficam assim pelas meias finais do Estoril Open, repetem o resultado que tinham feito em 2023, sendo no ano anterior, em 2022, Francisco Cabral e Nuno Borges foram campeões de pares aqui no Estoril Open, que fica sem representantes portugueses na edição deste ano.
1: E a final é amanhã entre o tenista belga Alexander Blok e o francês Luca Van Asch.
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0: Vou já direto ao assunto. Tu tens um perfil pouco comum. Tu entraste no vinho não pela produção, não pela sala, tu entraste pela ciência e chegaste ao serviço. Bem-vinda. Eu vou começar por te perguntar o que é que significa ser curadora de vinho em vez de ser uma produtora de vinho. Consegues explicar-me isto?
1: É de facto um desafio tremendo, mas é fácil de explicar. Eu, no fundo, em vez de ter aquelas preocupações da produção, portanto, e das intempéries, e se o ano vai ser absolutamente excepcional, tenho o produto, chega-me.
0: Tu só tens o prazer, acabar. Não é?
1: Não só, mas também, mas a seguir tenho eu que o vender, tenho eu que o divulgar e evangelizar junto dos nossos clientes, ou seja, não só a parte de seleção, porque muito dos vários produtores não têm a totalidade do portfólio. Vou selecionar, vou namorá-los para conseguir aceder àquelas referências mais antigas, que não estão necessariamente disponíveis no mercado e que ficavam tão bem lá na carta do hotel. E no fundo é este o meu papel, fazer a ligação entre o produtor e o nosso hóspede e cliente.
0: Enquanto sommelier e diretora de vinhos, tu no fundo tens aqui um papel que raramente é discutido, no fundo é um papel de mediadora entre o produtor, o território e depois o consumidor, alguém que nunca sequer visitou uma vinha, por exemplo. E neste caso, esse papel tem uma escala um bocadinho geopolítica. Tu estás, no fundo, a apresentar Portugal ao mundo, garrafa a garrafa, numa sala com duas estrelas Michelin. Como é que isto se processa? Tens aqui uma responsabilidade acrescida, no fundo. Não tens a preocupação na vinha, mas tens depois uma outra preocupação, não é?
1: Correto, e não é necessariamente só numa sala. Obviamente o Hotel de Eichmann é composto não só pelo restaurante com duas estrelas Michelin, através do chefe Ricardo Costa, mas temos, e essa é de facto a sala mais exclusiva, no entanto temos desde um room service a um bar que está aberto a todo o público em geral, a um bar da piscina, aos vários eventos que organizamos. Eu, no fundo, tenho que fazer a ligação com todo o tipo de hóspede e cliente que nos visita. Aquele que está claramente predisposto por uma experiência e tem uma carteira abastada para o fazer, até ao alguém que nos visita pela primeira vez e começa pelo bar e até nem gostava muito de vinho e aproveita já que ali está e o ambiente assim o propicia, quer experimentar algo e nós temos que fazer esta sugestão. Portanto, não só eu diretamente, como treinar uma equipa que seja capaz de o fazer, que trabalhe toda esta linguagem e forma de estarmos e de servir, adaptado a todo e qualquer tipo de cliente que possa surgir, desde, como dizias, desde o mais interessado até aquele que nem sabe muito bem onde é que fica o Douro ou o Minho, portanto, no fundo, quer simplesmente um copo de vinho e relaxar.
0: Tu também tens aqui um caminho que é menos óbvio. Tu és formada em microbiologia e entraste na indústria da cortiça. Nada no teu percurso apontava para uma sala ou para um restaurante de luxo ou sequer um hotel de luxo em Vila Nova de Gaia. O que é que este desvio nos diz sobre o setor e também sobre ti própria?
1: Eu acho que esta é mesmo a beleza, e ainda há dias estava numa faculdade e estava a dar uma palestra precisamente a dar a entender algo que eu só percebi mais tarde na minha vida, que é a nossa base de formação é simplesmente isso mesmo, uma base, e nós podemos ser tantas mais coisas na nossa vida. Eu, quando fui parar a microbiologia, obviamente tinha um lado mais inato para a área de ciências, mas o que me atraía era de facto a parte sensorial. E agora que penso, isto vai às minhas origens, apaixonada por natureza, flores, florestas, campo, portanto, por as minhas origens de sabores autênticos, no fundo a parte sensorial, e isso atraía-me sem eu saber que me atraía. Fui parar a formação microbiologia, estive a fazer um projeto estava envolvida neste projeto de investigação na área sensorial, E exatamente nesta Escola Superior de Biotecnologia, que pertence à Universidade Católica cá no Porto e que é um dos principais centros de investigação em vinho. E na altura, estar já a contactar com o vinho, atenção, eu estava ligada à microbiologia pura e dura, bactérias e leveduras e aminoácidos, mas...
0: Pelo menos essa parte do vinho tu conheces, não é?
1: Essa sim. E claramente percebi isto, não é para mim, eu preciso realmente de mundo, eu gosto de pessoas, eu gosto de contacto, eu gosto da natureza, eu estou aqui em laboratório, tudo certo, mas eu preciso de conhecer mais. E na altura pedi ao meu orientador de curso para ir fazer uma vindima, queria experimentar, e atenção, 23, 24 anos, queremos mundo. E a verdade é que essa experiência de vindima mudou-me completamente a vida e percebi que realmente o laboratório, que é obrigatório,
0: o teu laboratório
1: tem que lá estar
0: sempre, não é?
1: Claro, mas era outro. E no fundo o percurso começa aí, porque nós não somos uma só coisa. Olha, nesse mesmo verão fiz precisamente um curso de rádio, porque a Universidade Católica também tinha essa
0: também
1: componente,
0: fizeste
1: também
0: rádio?
1: Era assim uma. Ou seja, fiz um curso, não fiz rádio. Isto para dizer que nós não somos só uma coisa e está tudo certo com isso. E neste percurso vamos descobrindo o caminho e vamos mais para a direita, mais para a esquerda, às vezes mais em frente, mas eu própria fui descobrindo o meu caminho. Passo pela cortiça porque originalmente eu sou de Santa Maria da Feira e ainda nesta fase de vinho e o laboratório, será que, portanto, acabei por fazer parte desta indústria, também muito ligada ao laboratório, mas facilmente percebi que gostava de contacto, gostava de pessoas, gostava do mundo dos vinhos, da prova, muito da parte sensorial e obviamente todo o ambiente que se vive nesta indústria.
0: O que é que te atraiu nos vinhos?
1: Como dizia, tudo começou com a parte
0: tudo
1: sensorial.
0: Começou com uma bactéria.
1: Com uma bactéria, esta é uma levedura. As bactérias. Gostamos mais das leveduras no vinho.
0: Eu ouvi-te dizer a parte sensorial e pensei nisso. Foram as sensações que te trouxeram ao vinho?
1: Completamente. E depois o tipo de pessoas que ia encontrando, muitas histórias, uma forma de estar muito particular que esta indústria assim propicia, e fui descobrindo um talento natural, porque tinha a formação da ciência, que é a base de tudo. Sou uma comunicadora nata, adoro pessoas. Estamos numa fase em que o Porto ainda é explorado, ainda está a começar a ser explorado, em boa verdade. E quando estamos nesta área, nós queremos provar. E agora tenho que confessar uma coisa: eu nunca tinha, não conseguia aceder a tudo aquilo que eu queria provar. Portanto, isto são vidas caras.
0: São vidas, exato.
1: E muito, muito curiosa, obviamente, a trabalhar nesta indústria. Tinha acesso a muita coisa, mas queria ainda mais. E lembro-me de ter ouvido este hotel que ia surgir para se posicionar, para ser uma pedrada no charco na indústria e no norte de Portugal, para definir um destino, que era exatamente o lema do hotel, e ligado à Floodgate and Partnership, que inclui a Taylor's, a Croft, a Fonseca, que eu naquela fase estava também assim um bocadinho mais numa fase de portos e queria aceder aos mais antigos, e pensei, nada melhor do que ir para lá trabalhar. Não há casa para pagar, não há maridos, não há filhos, portanto não há aqui nada que me peça, posso simplesmente mudar de vida. E assim foi, para conseguir no fundo estudar, ter acesso e contactar com o mundo dos vinhos, achei eu, e acho que bem agora olhando para trás, que o melhor era ir trabalhar para esse mesmo sítio, e assim tudo começou.
0: Tu juntaste-te ao de Yetman em 2010, já tens o diploma do Court of Master Sommelier. És responsável pela qualidade e consistência do serviço de vinhos, sobretudo no restaurante gastronómico, distinguido com 2 estrelas Michelin. também coordenas a Wine School do hotel, és Head Sommelier, és responsável pelos parceiros, todos os parceiros que são produtores, mas também uma coleção de vinho, uma coleção de vinho português que é das mais completas do mundo. Corrijo-me se eu estiver errada, porque se calhar as referências já aumentaram, são mais de 1.400 e aproximadamente 30 mil garrafas, e és, portanto, desde 2021 a diretora de vinhos, a Wine Director deste hotel. Tu também nos disseste que não somos apenas uma coisa. O que é que nos falta saber sobre ti? Qual é o teu lado B?
1: Olha, o meu lado B é tudo o que envolva trabalhos manuais. Portanto, eu tenho aqui um caminho, portanto, para além de mãe de dois filhos, que esse me leva.
0: Entretanto, apareceram os filhos, não é?
1: Os filhos. E esse é. Eu chamo-lhe o meu full-time job. Com dois filhos, portanto, tudo o resto acaba por ser
0: um part-time, que vamos gerindo
1: completamente. E onde eu neste momento tenho, dentro do pouco tempo que já me sobra, porque isto das vidas hoteleiras e ainda
0: é muito exigente,
1: ligadas,
0: não é?
1: É muito exigente, não há um turno, não é? Das 9 às 6 ou simplesmente das 8 horas. Nós estamos permanentemente ligados, somos presença assídua dentro do próprio, neste caso, hotel, e na área de vinhos, ainda por cima, temos que conciliar a agenda com tudo o que é lançamentos, portanto, tudo o que é ações que temos que ver e que ser vistos, faz parte da indústria. Não me sobra muito tempo, e depois, neste pouco tempo que tenho, eu considero-me uma do-it-yourself master, que eu passo a vida a fazer coisas lá em casa, bem ou mal, eu acho tão ótimas, mas passo a vida, e acho que é um escape perante toda a pressão a que estou sujeita, eu e a minha equipa. Não sou só eu, porque eu sem eles não sou nada.
0: Naturalmente que é uma equipa, sim. Sim.
1: É, mas entre jardinagens e projetos, portanto, eu tenho aqui todo um caminho para explorar, portanto, há em mim uma pintora, uma marceneira, e até a eletricidade quero explorar. Portanto, há aqui um caminho, se tudo falhar.
0: Tens um plano B.
1: Há vários.
0: Tu há pouco estavas a falar dos vinhos e ocorreu-me perguntar-te quando e como é que tu bebes vinho.
1: É uma excelente pergunta que eu dava. Eu senti que essa pergunta ia chegar. Eu bebo vinho. Com muita frequência, porque faz parte do meu lado profissional. E depois dou por mim, a nível, bebo vinho em contexto social de amigos. Estava a pensar quando é que foi a última vez que eu abri uma garrafa de vinho sozinha e tirei partido dela. E de facto isso...
0: Acho que não tens tempo para isso.
1: Não tenho, e não me faz, eu dou por mim a concluir que não me faz sentido. Eu, de facto, sempre que bebo vinho, tenho que ter companhia. Portanto, não, se o fizer sozinha, estou a fazer ali uma análise crítica, estou a dissecar o vinho e não tiro partido. Eu acho que por trabalhar tanto na indústria, no fundo deixei de tirar prazer. Eu adorava dizer, ai, adoro ler um livro e beber um copo de vinho. Nesta fase
0: não acontece.
1: Vida, não. Não acontece. Não bebo sozinha, bebo a nível social, com amigos, claro que sim. Depois acontece-me algo que acho que acontece a toda a gente que trabalha nesta área, que é vamos a um restaurante, ah, Elizabeth, escolhes o vinho. Não quero. Porque aí está, já o fazemos diariamente e depois os nossos gostos muitas das vezes já não vão de encontro.
0: Mas são os teus amigos que te pedem para escolher o vinho.
1: São, mas eu já não o quero fazer, porque já estou num registro muito, muito particular, e depois, claramente, posso não ir ao encontro do que eles gostam, porque depois dentro do grupo de amigos há os amigos que percebem, há os amigos que querem só o copo cheio, portanto, eu já me demiti dessa função, não me sinto apta a escolher vinhos para eles num restaurante. Lá em casa sou eu que o faço,
0: e tu sentes que muito conhecimento por vezes atrapalha.
1: Completamente. E cria tanta insegurança. Acho que é uma conclusão muito, muito natural e não precisamos de estar cá com humildades ou o que quer que seja. A verdade é que o facto de sabermos, de provarmos, de conhecermos, traz-nos cada vez mais. Eu achei que ia ter muito mais segurança para afirmar isto ou aquilo, mas trouxe-me ainda mais dúvidas. Claramente atrapalha, não a um nível básico, porque saber o que é um defeito, saber como as coisas mais simples, desde acondicionar o vinho, perceber
0: sim,
1: a evolução.
0: Sim, tu tens essa vantagem, se o vinho tiver sim. rolha ou se tiver aquele aroma que não deve, tu sabes reconhecer logo, não é?
1: Consigo reconhecer, mas às vezes só eu

0: nos amigos e normalmente eles têm menos. Muito mais certezas do que eu.
1: Delegas em quem sabe menos, não é?
0: Em quem sabe menos.
1: Elizabeth, o vinho é amor?
2: O vinho é amor. No que diz respeito ao motivo que me traz para esta indústria, é claramente isso, mas se pensarmos numa perspectiva de negócio, também tem que ser isso mesmo. Ou seja, eu não me imagino produtora de vinho, enquanto não tiver a minha grande fortuna. E de facto acho que esta, nessa lógica, é também amor. Tem que haver aqui uma paixão, tem que haver uma dedicação, tem que haver a capacidade de vermos todos os dias património a ir, neste caso, vinho abaixo, porque são os tratamentos, porque é a barrica, porque é o rótulo, a garrafa. Portanto, são processos muito, muito, muito, muito caríssimos e tem que haver, muito caros, e tem que haver essa predisposição. É amor quando há realmente uma insistência em projetos que fazem sentido apenas no coração, porque não são viáveis financeiramente. No meu caso, é amor quando, de facto, coloco, não é? Tanto tempo, tanto estudo, ter abdicado de tanta coisa, de tanto tempo, olha, por exemplo, com os meus filhos, por motivos profissionais, portanto, precisamente nesta área. Portanto, é claramente amor.
1: E agora estava a ouvir-te e tu tens aqui um papel muito difícil, porque tu trabalhas para um público que, na maior parte dos casos, prova um vinho português pela primeira vez. Estava a ouvir-te a descrever que de facto há aqui decisões que são tomadas e envolvimento financeiro muito grande. Como é que tu tomas uma decisão para incluir um vinho na lista? O que é que entra? O que é que fica de fora? Qual é o critério?
2: Eu à partida já tenho aqui um funil através de um conceito que o Yeatman tem, que é o conceito de parceria vínica. Quando o hotel abriu e o lema foi definir o destino, neste caso Portugal, Porto, queríamos também ser uma espécie de uma embaixada de vinhos portugueses para o mundo, porque toda a gente conhece o vinho do Porto, toda a gente conhece o vinho verde, um vinho da Madeira e pouco mais. Hoje em dia já nem não tanto, claro que se fez um trabalho nesse sentido, mas o vinho português era um ilustre desconhecido. E em 2010, nós, ao criarmos este conceito de parceria vínica, fomos convidar parceiros de norte a sul de Portugal que se quisessem juntar a nós, ou seja, marcas emblemáticas, até produtores boutique muito pequeninos. No que diz respeito às grandes casas, no fundo o lastro, a existência delas, fala por si só. Para mim é uma seleção muito natural, não tenho todas as referências do portfólio, porque também tenho que posicionar o hotel e faço esta seleção das referências, não só pelo preço, porque tem que ter isso em conta, mas também pela, no fundo, pela assinatura da casa. Ou seja, ela tem que ter um perfil de consistência, tem que haver, no fundo, uma assinatura de qualidade. Eu não estou à espera, obviamente, de provar às cegas um vinho e dizer que este é da Paula Cordeiro, feito em...
1: Estás a antever alguma coisa?
2: Claro que sim. Na esperança que já tenhas a grande fortuna para depois fazer o devido investimento. Portanto, aqui a lógica é haver um,

0: um fio condutor, haver uma consistência da casa, haver portanto, um registro de qualidade. Mas dentro desse portfólio posso ir buscar os diferentes estilos, desde um vinho que preencha os meus requisitos para o restaurante gastronómico, pela raridade, por ser um formato especial, por ser algo em estado de difícil acesso, até um vinho que eu sei que vai agradar a maior parte das pessoas, porque tem a qualidade, tem a fruta, tem o corpo que eu já percebi que é o padrão da maioria do consumidor. Portanto, depois tento procurar, uma vez que eu não vou... O vinho português é realmente muito complicado de explicar, e se nós não o simplificarmos, fica realmente difícil
1: vender. Como é que se faz isso, essa simplificação, sem tornar o vinho português simplista?
0: Nós não podemos deixar de nos comparar e buscar as principais referências internacionais, ou seja, estamos a falar, vamos por exemplo até a França, que não deixa de ser a grande escola de vinhos para o mundo, e que segmentou muito bem os seus vinhos, portanto, mais do que região. Temos ali perfis que são identificáveis, um estilo Bordeaux, um estilo Borgonha, portanto, isto fala, no fundo refere-se não só à casta, mas ao corpo do vinho. Se um Bordeaux, estamos a falar de maior complexidade, de maior estrutura, de mistura de castas, eu tento encaixar os vinhos portugueses, quando os estou a explicar para um público internacional que nos visita, faço muito esta pergunta: qual é o seu estilo de vinho? É mais Bordeaux? É mais Borgonha? Porque no caso da Borgonha, no caso dos tintos, só usam Pinot Noir, e um perfil muito delgado, que agora começa a ser tendência em Portugal, mas antes era impensável realmente considerar este vinho, este estilo de vinho, como um vinho de idade. Se estou a promover um branco com grande acidez, por exemplo, um alvarinho, que agora também já começa a ser muito trabalhado e conhecido, se calhar vou compará-lo com a casta alemã, que é o Riesling, que é mais conhecida internacionalmente. Se estou a falar de um tradicional alentejo, se é que se pode ainda dizer isto, porque há diferentes... que hoje em dia as regiões podem ter perfis muito semelhantes, um alentejo encorpado, portanto com fruta negra, se calhar, e com aquela sensação de quase de doçura, posso levá-lo para um novo mundo. E aí vamos até aos Sirás, posso levar até aos Merlots. Portanto, eu faço estas comparações.
1: E tu sentes que o vinho português está cada vez... com maior reconhecimento internacional, ou ainda falta compreender alguma coisa?
0: Falta compreender muita coisa, e o caminho faz-se caminhando. Nós começamos em 2010, já há 16 anos, não é? A trilhar este percurso e a evangelizar. Chegamos, eu aproveito só para contar aqui uma particularidade. Quando eu vinha da microbiologia e fui parar à hotelaria, para me tornar sommelier eu tive que ser certificada, e fui para o Court of Masters, o meu ano foi em Liverpool, para ser certificada como sommelier. E quando lá cheguei, isto em 2010, tinha os masters todos a dar-nos, não é, as aulas, a explicar, e eu vinha de Portugal, e obviamente Portugal era isto mesmo, era vinho do Porto, vinho da Madeira, era o vinho verde, o alvarinho não era sequer alvarinho, era alvarinho, das baixas, e a casta tinta, ou as castas tintas portuguesas principais, era a Touriga Nacional, já havia um reconhecimento, e o Ramisco. E eu, em 2010, que era assim uma novata nestas andanças, lembro-me de ter questionado: o Ramisco, de onde é que vem o Ramisco? Eu estava também a começar, que casta é esta? E depois é que fui estudar sobre a casta. Portanto, havia assim um desconhecimento grave, quase total.
1: Elizabeth, se pudesses mudar alguma coisa, ou melhor, se pudesses mudar apenas uma coisa na forma como o setor comunica com o consumidor final, não o consumidor que percebe alguma coisa de vinhos, o consumidor final, o que é que tu mudavas?
0: Nós temos que ganhar massa crítica, ou seja, acho que cada produtor e cada região deve manter a sua identidade e cada um tem o seu perfil e cada um tem as suas particularidades. Mas, ao mesmo tempo, tem que haver aqui uma união para fazer a força e esta tal massa crítica, porque, de outra forma, o que é Portugal... eu às vezes falo com produtores, eu exporto para os Estados Unidos, ora vamos lá ver, 50 estados. Tem uma lojinha no Wisconsin, portanto, quem é que já ouviu falar em portugueses, por amor de Deus? Portanto, temos que ter aqui um bocadinho de peso, mas depois há uma espécie de autodestruição das próprias marcas. Em vez de se criar uma união, são poucos, muito poucos, aqueles que de facto já perceberam que juntos são
1: mais fortes,
0: mais fortes. Passa muito por aí, portanto, um marketing agressivo, e obviamente acho que temos muito medo de ferir determinadas
1: suscetibilidades,
0: e portanto cada produtor
1: ou seja, unidos somos mais fortes, mas depois cada um faz por si, é isso?
0: É o que está a acontecer, mas tem que, para haver esta massa crítica, portanto, vamos ter que, muito bem, cá dentro sabemos as particularidades e para quem é um geek de vinhos, vamos aceitá-las e reconhecê-las. Mas para conquistar o mundo, vamos ter que nos unir e esquecer essas mesmas particularidades.
1: Então vou perguntar-te a mesma coisa, mas de outra forma. Tudo isto, no que a mim diz respeito, começou por uma vontade muito simples de ser capaz de olhar para uma prateleira de vinhos e saber o que escolher, como escolher. E o que acontece é que o vinho ou a escolha do vinho é muitas vezes vivida como intimidante por parte do cliente, até o restaurante. Como é que se desmonta isto sem perdermos o rigor?
0: Há uma regra básica que eu gostava que se tornasse básica, mas que cada vez mais se complica, que é, se olharmos para, vamos até à escola francesa, se formos até Bordeaux, nós conseguimos reconhecer o estilo Bordeaux quanto mais não seja pela garrafa, o formato da garrafa que deu nome à garrafa bordalesa. Se formos até à Borgonha, reconhecemos o estilo da garrafa, portanto, o estilo Borgonha, que significa que lá dentro encontra um vinho num perfil mais leve. Se formos até aos Rieslings, vemos aquela garrafa alongada e isso percebe-se que realmente ali há partido um vinho mais, mais fresco.
1: Elegante.
0: Portanto, quando...
1: Será elegante também?
0: Também é elegante.
1: Por causa da garrafa mais fininha? Mais
0: sim,
1: magrinha?
0: Sim.
1: Mais alta?
0: Mas
1: podemos ir por aí para escolher um vinho? Ou seja,
0: supostamente...
1: uma garrafa mais larga dá-nos mais corpo? Mais...
0: Não é...
1: Transforma lá isto numa linguagem que qualquer pessoa que chega a uma prateleira consegue perceber.
0: A grande questão é que eu não consigo. Porquê? Porque hoje em dia os produtores... E se calhar bem para se afirmarem e para se destacarem, apesar de estarem numa determinada região que tem este perfil, decidiram colocar o vinho numa determinada garrafa para se diferenciar dos restantes.
1: E depois a garrafa já não quer dizer nada, não é?
0: Já não quer dizer nada. Aquela linguagem
1: obrigada
0: que seria a partida...
1: Obrigada por teres dito isso. É porque eu achava ao mesmo, mas não queria dizer.
0: E é nestas pequenas coisas que, no fundo, ficamos todos mais inseguros, sem capacidade de selecionar. Claro, eu estou na indústria, eu conheço o nome e à partida sei o posicionamento do preço, mas poderíamos todos simplificar um bocadinho mais, com espaço obviamente para criatividade, porque não queremos agora, não é? Enfiar tudo em moldes e é tudo igual, mas poderia haver aqui este tipo de simplificação, até porque vem aí um mercado muito mais vem aí uma geração, não é?
1: Que quer simplificação, não é?
0: Completamente. E a partir do momento que eu olho para uma garrafa, olho para outra, e agora o que é que eu faço? Ah, pronto, vou beber uma cerveja.
1: Exato. Qual foi o vinho que mais te perturbou, no bom sentido, nos últimos anos?
0: Nos últimos anos...
1: Quanto mais se sabe, mais difícil é a resposta, não é?
0: É, mas eu não vou dizer, obviamente, marcas, mas foi um vinho e a verdade é que me têm chegado uns quantos neste registro. Eu, se calhar, vou contar aqui a minha primeira grande perturbação, porque eu não estava preparada e estava numa fase, foi quando tudo começou, estava numa fase de vinhos encorpados, intensos, tudo muito ao rubro, e tive a oportunidade de provar o Santo Graal dos vinhos, que é um Romania Conti, nomeadamente um DRC, que é uma gama ainda mais particular, portanto, que é um Borgonha, e odiei o vinho. E estamos a falar de garrafas, não é?
1: Absolutamente quase... consensuais, quase uma religião, não é?
0: Uma religião quando se está em determinado nível. Porque quando não se está nesse nível, julga-se, que foi o que eu fiz. Como é que é possível este vinho ser tão aclamado e afinal é isto?
1: E afinal é só isto.
0: Porque eu acho que não estava preparada na altura e lembro-me da desilusão. Mais tarde provei e pensei que tinhas tanto para caminhar. Mal tu sabias.
1: Agora sim reconheço o Santo Graal.
0: E mais recentemente, os que provei é exatamente essa presunção de aparecerem garrafas que são únicas, porque aí está, olha, lá no jardim tenho uma vinha e fiz apenas 20 garrafas e, portanto, posso colocar o preço que eu achar e bem entender, e nem sequer tenho histórico. E de facto, não haver surpresa quando se prova o vinho, a não ser este storytelling. E esse vinho realmente, e não tem, se tem surgido vários.
1: Temos muitas montanhas a parir ratos, não temos?
0: A parir ratos completamente, mas aí está, porque tudo se baseia no, ou cada vez mais acredita-se que tudo se baseia no storytelling,
1: mas se o storytelling não for suportado por um bom vinho,
0: não há storytelling.
1: É só uma história.
0: Que nos
1: valha. É só uma história.
0: E esse tem sido o grande desafio. Esta é uma área romântica, é uma área muito curiosa para se trabalhar, mas é preciso haver este lado sério. Não é só apresentar uma garrafa gira com um vinho lá dentro e dizer que foram produzidas meia dúzia, que está tudo certo. Não.
1: Tem que haver consistência, não é?
0: Tem que haver consistência e está, nós que estamos na área, acredito que consigamos fazer este filtro, mas é um grande desafio.
1: Tu falaste aqui em romantismo, sem qualquer romantismo e de forma direta, e sendo tu também uma líder, este ainda é um setor muito masculino. Qual foi o teu maior desafio até hoje?
0: Este é um setor particularmente masculino, não porque as mulheres não tenham lugar nele, portanto, cada vez mais da enologia à área comercial, as portas foram sendo abertas e é uma indústria que a mulher já tem bastante peso. Onde eu sinto que realmente é muito masculino, é exatamente na disponibilidade que os homens têm, que as mulheres não têm, porque têm outras lides da vida, outras disponibilidades, portanto.
1: Outros interesses, outras ocupações.
0: Ocupações, e desde jantaradas até tarde, que acontecem, mas têm que ser mais pontuais, porque depois aí está, há uma vida familiar, há a questão dos filhos, há as reuniões na escola, portanto, esse tipo de disponibilidade, mas eu acho que é na área de vinhos, e acaba por ser noutras também, mas na área de vinhos, porque é uma área que obriga a uma permanente disponibilidade, a uma disponibilidade mais noturna, no sentido na área ou na hora do jantar, portanto, há muita viagem e, no fundo, a mulher acaba por estar um bocadinho mais condicionada, aí está, por força das circunstâncias do dia, não é? Da vida da mulher. Mas claramente já somos
1: muitas.
0: Muitas, portanto, nas mais diferentes vertentes, do marketing
1: à produção, enologia.
0: Sim. Mas essa é a principal dificuldade, e aí está, e ter que interromper um jantar, ou naquele momento em que agora ou vão fumar o charuto e aproveita-se para beber mais qualquer coisa, nós, afinal, amanhã tenho que levar os filhos à escola, e portanto vou andando. E isto é uma chatice, portanto, não se entra no grupo da bolinha.
1: Exato.
0: Mas acho que a indústria realmente começa a perceber e a respeitar isso, e como tal acabamos por ter lugar também, mas é a principal dificuldade.
1: Elizabeth Fernandes não faz vinhos. Escolhe o vinho, apresenta-o, defende-o e faz isso todos os dias para hóspedes que, em muitos casos, nunca tinham provado um vinho português. Como wine director do The Yetman em Vila Nova de Gaia, gera uma lista com mais de 1.600 referências, 97% delas portuguesas, num restaurante com 2 estrelas Michelin e uma vista sobre o Douro que já convenceu muita gente de que o Porto não é apenas uma cidade bonita. A Elizabeth começou pela ciência, microbiologia, enologia, passou para a cortiça, chegou à sala por um caminho que não estava planeado. Está neste hotel desde o primeiro dia, em 2010, e tornou-se Wine Director em 2021. O vinho chega ao copo por muitas mãos. A de quem o faz, a de quem o guarda, a de quem o escolhe para nós. Elizabeth Fernandes ocupa este último lugar, que é também o primeiro lugar. E esta conversa mostrou que não é um lugar menor. É onde o vinho finalmente encontra quem o vai beber. Obrigada, Elizabeth. Foi um prazer.
0: Muito obrigada, Paula. Um gosto enorme.
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0: Em noite 58 menos uma hora nos Açores.
1: Para fazer o transporte de órgãos, o INEM quer usar os 4 novos helicópteros da Força Aérea. É o que adianta o presidente do Instituto em entrevista à TSF e ao JN. O chanceler alemão fala num ato abominável. Um carro entrou na Marcha do Orgulho LGBTI+, em Berlim. Uma pessoa morreu e 15 ficaram feridas. No tempo próprio, o ministro da Administração Interna vai prestar esclarecimentos. É a garantia de Luís Neves, que diz estar absolutamente tranquilo.
2: À hora do almoço, ficamos a conhecê-los melhor através da música.

0: Nesta altura, 18 graus no Porto, 20 em Lisboa, 21 em Ponta Delgada, 23 em Faro e no Funchal. 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
1: O Instituto Nacional de Emergência Médica vai cooperar com a Força Aérea. Em entrevista à TSF e ao Jornal de Notícias, o presidente do INEM diz que o objetivo é poder usar os 4 novos helicópteros militares para tarefas programadas, como o transporte de órgãos para transplante. Luís Cabral adianta que o Instituto mantém os atuais aparelhos para atendimento de primeira linha.
2: Vamos substituir os nossos atuais helicópteros com estes novos equipamentos? Não. Estes equipamentos têm características diferentes, permitem aterrar em locais que anteriormente com helicópteros mais pesados nós não conseguíamos chegar e têm uma velocidade de ativação e de resposta muito melhor. Penso que poderá haver aqui uma partilha de recursos, porque o número de helicópteros que nós temos a nível nacional ainda é inferior ao número de helicópteros, à média do número de helicópteros dos outros países europeus.
1: O contrato com a Gulfmed, que tem 4 helicópteros em bases regionais do INEM, termina em 2030, mas Luís Cabral lembra que o concurso tem de ser lançado no ano que vem e gostaria de passar a ter 6 aparelhos mais disponíveis durante o dia.
2: Um modelo ideal seria nós termos um grupo de helicópteros a fazer atendimento primário e ter um outro grupo de helicópteros a fazer o transporte secundário entre as diferentes unidades de saúde.
3: Mas que com estes da Força Aérea?
2: É essa a discussão que temos de ter. Se queremos que sejam estes a Força Aérea, se queremos contratualizar mais helicópteros, ter 6 helicópteros, de uma forma simples e talvez pensando em número de horas, nós atualmente temos 4 helicópteros a funcionar 24 horas por dia. No período noturno, a maior parte dos países europeus não tem helicópteros a funcionar. Se pensarmos nisto, o número de horas neste momento que estamos a pagar para o atual dispositivo pode ser utilizado da mesma forma e termos 6 helicópteros em vez de termos só 4.
1: O presidente do INEM é o convidado da entrevista TSF-JN, conduzida por Dora Pires e Rita Neves Souza. Pode ouvir esta entrevista depois do noticiário do meio-dia, este domingo. O chanceler alemão quer um esclarecimento total do incidente que causou pelo menos um morto e 16 feridos no final da Marcha do Orgulho LGBTI+, em Berlim. Um carro terá entrado no Parque Tiergarten e atropelado várias pessoas. Friedrich Merz considera que se tratou de um ato abominável. Florian Nath, porta-voz da Polícia de Berlim, diz que estão à procura dos autores do atropelamento que continuam em fuga.
4: Por volta das 10 horas da noite, um veículo entrou no Parque Tiergarten.